0: Está no ar a Voz do Brasil. As notícias do governo federal que movimentaram o país no dia de hoje.
1: Olá, boa noite.
2: Boa noite para você que nos acompanha em todo o país.
1: Segunda-feira, 5 de outubro de 2026.
2: Vamos aos destaques do dia.
1: Mais de 125 milhões de brasileiros foram às urnas neste domingo para o primeiro turno das eleições.
2: Forças de segurança pública fazem balanço das operações para combater crimes eleitorais. Gabriela Noronha.
3: De acordo com a Polícia Federal, foram apreendidos 2.850.000 reais durante a atuação no primeiro turno das eleições.
1: Fim das bets.
2: Sites e aplicativos de apostas deixam de operar no país nesta terça-feira.
1: E prazo para resgatar saldo em plataformas termina hoje. Graziela Mendonça.
3: São mais de 1.300.000.000 de reais que ainda aguardam resgate nos sites e aplicativos de bets.
2: Outubro Rosa.
1: Mês de falar sobre cuidados com a saúde da mulher e prevenção ao câncer de mama.
2: Saiba como identificar sinais de alerta e onde encontrar assistência especializada pelo SUS. Cleide Lopes.
4: O INCA estima 78 mil novos casos de câncer de mama no ano até 2029.
1: Hoje na apresentação da Voz do Brasil, Luciano Seixas e Mariana Jungmann.
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1: As eleições no Brasil transcorreram com tranquilidade, segundo o balanço das forças de segurança que atuaram em todo o país.
2: As principais ocorrências registradas se referem à propaganda eleitoral irregular e tentativa de compra de votos.
1: E os eleitores não tiveram dificuldades para chegar aos locais de votação.
3: Mais de 321 mil profissionais foram mobilizados em todo o país para garantir a segurança das eleições de 2026. O ministro da Justiça e Segurança Pública, Wellington César Lima, destacou o trabalho conjunto do efetivo, que reúne agentes de forças estaduais, Polícia Federal, Tropa de Contingência, Polícia Rodoviária Federal e Força Nacional.
5: Demonstra muita integração, muita coordenação das forças de segurança e os números de fato são muito irrisórios no que diz respeito às ocorrências de maior relevo.
3: De acordo com a Polícia Federal, foram apreendidos 2 milhões e 850 mil reais em bens e valores durante a atuação no primeiro turno das eleições. Até o fim do domingo de votação, foram instaurados 49 inquéritos policiais e 204 pessoas foram conduzidas para as delegacias. O delegado Henrique Oliveira Santos, chefe da Divisão de Repressão a Crimes Eleitorais, falou sobre as principais infrações cometidas.
6: O crime que, por exemplo, mais aconteceu, né, o crime de propaganda irregular no dia das eleições, que já era algo esperado. O segundo crime que mais ocorreu no Brasil inteiro foi o crime de compra de votos.
3: A Polícia Rodoviária Federal também divulgou o balanço. O chefe da comunicação social da PRF, Alexandre Castilho, destaca que além do patrulhamento de rodovias, os agentes atuaram na prevenção e no combate a crimes associados ao processo eleitoral.
7: A PRF registrou quase R$1 milhão em dinheiro vivo e cheques bancários. Ainda houve duas interceptações de ônibus que transportavam eleitores irregularmente.
3: A PRF também restringiu no domingo de eleição o tráfego de veículos de grande comprimento e de cargas superdimensionadas. Segundo a corporação, a medida contribuiu para evitar congestionamentos. Reportagem Gabriela Noronha.
2: E termina hoje o prazo para retirar o saldo em sites ou aplicativos de bets.
1: Com a proibição dos jogos, as plataformas de apostas deixam de operar em todo o país a partir de amanhã.
2: Caso o apostador não retire o saldo a tempo, o valor será devolvido pelos bancos a partir do próximo final de semana.
3: São mais de 1.300.000.000 de reais que ainda aguardam resgate nos sites e aplicativos de bets. O prazo termina às 23h59 desta segunda-feira. A partir desta terça-feira, os sites e aplicativos deixam de operar, conforme o cronograma de implementação da medida provisória que proibiu as bets no Brasil. A orientação para os usuários é acessar as plataformas em que tem cadastro e solicitar a retirada, ainda que o valor seja pequeno. É a situação da maioria das contas. 96% delas tem saldo abaixo de R$ 25,00. E quem possui contas em mais de uma empresa deve conferir em cada uma delas. Os valores que não forem retirados voluntariamente dentro do prazo serão devolvidos pelos bancos entre 9 e 14 de outubro. Caso haja algum impedimento para restituição, a partir de 14 de outubro, os recursos serão transferidos à Caixa Econômica Federal, que ficará responsável pela devolução aos apostadores. Graziela Mendonça para a Voz do Brasil.
1: E o Ministério da Fazenda definiu regras e prazos para encerramento das atividades das empresas de apostas que não possuem mais autorização para funcionar no país.
2: De acordo com portaria publicada pela pasta, as empresas têm até a próxima quarta-feira para enviar saldos finais das contas dos usuários. O levantamento deve considerar os valores que os usuários podem resgatar até hoje.
1: E as plataformas têm até o dia 15 de dezembro para regularizar todas as pendências financeiras referentes ao período em que estiveram em funcionamento.
2: A portaria também exige que as empresas mantenham os dados cadastrais atualizados e tenham um representante legal no Brasil para cuidar de possíveis pendências.
1: Estamos no Outubro Rosa, mês de conscientização sobre o câncer de mama.
2: O movimento reforça informações sobre fatores de risco, métodos de prevenção e apoio às mulheres diagnosticadas.
1: Este ano, o Instituto Nacional do Câncer reforça a importância dos exames para a detecção precoce da doença.
4: Antônia Josimária de Oliveira Lima, moradora do Rio de Janeiro, descobriu um câncer de mama no finalzinho de 2015 e em 2016 operou o tumor. Fez quimioterapia e ainda hoje segue em acompanhamento no Instituto Nacional do Câncer, o INCA. Para ela, a doença não representou o fim, mas um recomeço.
8: Hoje eu estou bem, graças a Deus. Comecei a ter uma vida diferente. Você aprende a se valorizar, você aprende a se amar.
4: De acordo com o Instituto Nacional de Câncer, o INCA, o câncer de mama é o mais comum entre as mulheres do Brasil e no mundo. A doença se manifesta de várias formas, como, por exemplo, o aparecimento de nódulos, alterações na pele da mama, que fica com aparência de casca de laranja, e secreções no mamilo. O INCA estima 78 mil novos casos de câncer de mama no ano até 2029 e que a detecção precoce da doença é um fator determinante para a cura, como falou a chefe da divisão de detecção precoce do INCA, Renata Maciel.
9: Então, ficar sempre atenta, tocar as suas mamas, sentiu algo diferente, procure o mais rápido possível, porque o diagnóstico precoce ele também permite empregos de terapias menos invasivas, né, menos agressivas, e assim a gente consegue também ter maior chance de cura.
4: O Sistema Único de Saúde oferece gratuitamente todo o tratamento para o câncer. Reportagem Cleide Lopes.
2: E hemocentros de todo o país contarão com recursos federais para a qualificação de serviços.
1: Uma portaria assinada pelo Ministério da Saúde estabelece incentivo federal mensal para aprimorar serviços de hemoterapia.
2: A medida também faz parte das ações para fortalecer a produção nacional de medicamentos derivados do sangue, como a imunoglobulina.
1: O Brasil firmou acordo para ampliar o fornecimento e a transferência de tecnologia do medicamento.
10: A portaria estabelece incentivo federal mensal aos hemocentros de todas as unidades da federação. A medida também prevê melhorias na estrutura dos hemocentros, nos equipamentos e nas condições de processamento e conservação do plasma, componente do sangue utilizado na produção de medicamentos. Além da portaria, também foi anunciado um acordo para ampliar a produção de imunoglobulina e alcançar a fabricação 100% nacional do medicamento, utilizado no tratamento de imunodeficiências, infecções bacterianas e alguns tipos de câncer do sangue. Para isso, a empresa brasileira de hemoderivados e biotecnologia, Hemobras, firmou um acordo de cooperação com a empresa chinesa Tiantan Bio, A parceria prevê a cooperação para o registro no país de uma imunoglobulina humana de uso intravenoso. O ministro da Saúde, Alexandre Padilha, comentou a importância desse tipo de acordo de cooperação.
11: Quando a gente tem uma rede mais consolidada, com mais capacidade de incorporação tecnológica, então a gente consegue ter parcerias internacionais e nacionais tão potentes.
10: A Tiantan Bio também vai apoiar a Hemobras na modernização de sistemas e processos, com ações nas áreas de transformação digital, automação e gestão inteligente. Reportagem, Márcia Fernandes.
2: Outubro é também o mês do idoso, um período para dar visibilidade às pautas relacionadas aos direitos das pessoas com mais de 60 anos.
1: No Brasil, essa população cresceu 11,3% em 2012 para 16,6% em 2025, mostrando uma tendência de envelhecimento populacional.
2: Os dados são da síntese de indicadores sociais, realizada pelo Instituto Brasileiro de Geografia e Estatística, o IBGE.
1: E nós conversamos com a pesquisadora Denise Freire, responsável pelo estudo, para saber mais sobre o retrato que ele mostrou da população com mais de 60 anos no Brasil. Acompanhe.
2: Olá, doutora Denise Freire. Prazer ter a senhora conosco aqui. Bem-vinda à Voz do Brasil. A senhora que conduziu aí a síntese dos indicadores sociais do IBGE, que apurou alguns dados sobre o envelhecimento da população. E aí a gente quer falar um pouco sobre isso hoje. O principal dado aqui que eu gostaria de começar trazendo é o que trata da população com mais de 60 anos, que cresceu cerca de 53%.
12: 9 a menos do que os 226 atuais. Já o PL cresceu de 98 para 121 deputados, é a maior bancada de um partido desde 1986. A segunda maior bancada é a do PT, com 70 deputados. A federação que reúne o PT, o PCdoB e o PV cresceu de 82 para 88 deputados, mas outros partidos de esquerda, PDT, PSB e PSOL Rede, diminuíram, de 43 para 37. No Senado, a predominância do PL deve ser maior. O partido sai de 15 para 28 senadores, vai ter mais de um terço das 81 cadeiras. O partido conseguiu as duas vagas no Rio, com Carlos Jordi e Carlos Portinho, Santa Catarina, com Caroline Di Tone e Carlos Bolsonaro, Distrito Federal, com Michele Bolsonaro e Bia Kicis, e Mato Grosso do Sul, com Reinaldo Azambuja e Capitão Contar. No Centrão, o PSD foi o partido que mais encolheu no Senado, de 14 para 5 senadores. Republicanos manteve os 6 e a Federação União Brasil PP continua com 11. O PT também continua com 9 senadores. O partido do presidente Lula elegeu Rui Costa e Jacques Wagner na Bahia, Humberto Costa em Pernambuco, Rogério Carvalho em Sergipe e Marília Campos em Minas Gerais. A mudança de correlação de forças no Congresso também torna mais difícil a tentativa de reeleição dos atuais presidentes da Câmara, Hugo Mota, do Republicanos, e do Senado, Davi Alcolumbre, do União Brasil, para o comando das casas em 2027. Hugo Mota conseguiu se reeleger pela Paraíba, mas com 33 mil votos a menos. E ele não conseguiu eleger o pai, Nabor Vanderlei, para o Senado na Paraíba. Davi Alcolumbre também chega enfraquecido, já que seu grupo político perdeu o governo do Amapá. Também pesam contra ele a reaproximação ao presidente Lula durante a campanha e a resistência em avançar com processos de impeachment de ministros do Supremo, um assunto que foi usado como plataforma de campanha de vários candidatos, especialmente por causa da condenação de Jair Bolsonaro. Nessa segunda, em entrevista à CNN, o presidente do PL, Valdemar Costa Neto, disse que o partido não vai apoiar Alcolumbre e deve lançar Rogério Marinho, coordenador de campanha de Flávio Bolsonaro, para a presidência do Senado. Mais tarde, em resposta ao jornalista Otávio Guedes, da Globo News, Valdemar Costa Neto minimizou o cenário de crise institucional que se avizinha com pedidos de impeachment de ministros do Supremo e anistia de Jair Bolsonaro.
13: Eu vejo o cenário com melhor facilidade, Otávio, porque o Bolsonaro vai participar muito dessa administração, não tenho dúvida disso.
14: Ministro? Ele vai ser ministro?
13: Não, não vai ser ministro, mas vai dar opinião. E ele vai, quer dizer, o Flávio vai trabalhar como o Bolsonaro trabalhou no início do governo dele, só com gente séria, nos lugares sérios e com autonomia. Quanto a essa discussão de impeachment, essas coisas, vai depender do Senado. E eles vão se entender para que faça o melhor para o país. Não interessa pôr fogo no país.
12: Nessa segunda, a defesa do ex-presidente Jair Bolsonaro pediu ao ministro Alexandre de Moraes autorização para que ele possa receber o senador Flávio Bolsonaro antes do fim da suspensão de 90 dias, que foi imposta em julho por descumprimento de medida cautelar, quando Bolsonaro escreveu uma carta que foi lida pelo filho de apoio à candidatura dele. O prazo termina no dia 11 de outubro, mas a defesa pede que a visita seja autorizada excepcionalmente, já que faltam poucos dias para o integral cumprimento do prazo. E com os números atuais, 12 partidos não atingiram a cláusula de barreira nas eleições desse ano. Com isso, esses partidos vão perder o acesso direto ao dinheiro do fundo partidário pelos próximos 4 anos e não vão ter tempo gratuito de propaganda no rádio e na televisão, uma importante moeda de troca em negociações políticas. Entre os atingidos estão a federação formada por PSOL e Rede, além de PDT, Avante e o Partido Missão. As regras exigiam a eleição de 13 deputados federais em 9 estados ou 2,5% dos votos válidos para a Câmara em todo o país. O PSOL e a Rede chegaram a somar quase 5% dos votos nacionais, mas não atingiram o piso em 9 estados por uma diferença de apenas 185 votos no Espírito Santo. A situação da federação só vai mudar se houver anulação de votos no tribunal nos próximos meses e aí uma redistribuição da contagem. A regra atual é mais rigorosa do que a de 2022, quando 6 partidos ficaram de fora. O Novo, que não bateu a meta naquela época, dessa vez superou as exigências. A cláusula vai ficar ainda mais dura em 2030, quando a exigência vai subir para 15 deputados eleitos, ou 3% dos votos válidos para a Câmara. E tanto a Câmara quanto o Senado vão ter as maiores bancadas femininas da história a partir de 2027. Foram 108 deputadas federais eleitas, um aumento de 17 cadeiras em relação a 2022. Na Câmara, a liderança em presença feminina ficou com o PT, com 26 eleitas, e o PL, com 22. A regra eleitoral exige que 30% das candidaturas e dos recursos públicos sejam destinados às mulheres. A bancada de deputados pretos e pardos se manteve em 135. Já no Senado, 17 senadoras vão ocupar as cadeiras na próxima legislatura, sendo 12 eleitas neste domingo, maior número em uma única eleição. PL e PT elegeram 3 mulheres cada. Entre as novas senadoras, 7 têm conexões familiares na política, como a ex-primeira-dama Michelle Bolsonaro. Por outro lado, nenhuma das 6 senadoras que tentaram a reeleição conseguiu manter a vaga. Os deputados federais mais votados também são mais jovens. 9 dos 10 primeiros têm menos de 40 anos e a média de idade caiu de 39 para 32 anos, segundo o levantamento da CBN. Apesar da mudança do perfil dos mais votados, a Câmara, como um todo, não rejuvenesceu e continua com uma média de quase 50 anos. E boa parte dos políticos que tiveram o nome mencionado no caso Master conseguiu ser eleita neste domingo. Entre os formalmente investigados estão o senador Jacques Wagner por suposto favorecimento ao Master em troca de mensagens. Ele foi reeleito ao Senado pelo PT da Bahia. E também o deputado Mário Frias, suspeito de desvio de emendas parlamentares para o filme Dark Horse, foi reeleito pelo PL de São Paulo. Na disputa presidencial, o senador Flávio Bolsonaro, que largou em primeiro, é formalmente investigado no inquérito do Master, que apura o financiamento do filme Dark Horse por suposto crime de lavagem de dinheiro, evasão de divisas e corrupção. Entre os que aparecem em conversas com políticos próximos a Daniel Vorcaro, foram eleitos o presidente da Câmara, Hugo Mota, do Republicanos, e o presidente do União Brasil, Antônio Rueda, que não tinha mandato e agora é deputado federal pelo Rio de Janeiro com direito a foro privilegiado. Ele também é mencionado na Operação Carbono Oculto, que apura ligações do crime organizado com o setor de combustíveis. Entre os que não conseguiram se eleger estão o senador presidente nacional do PP, Ciro Nogueira, que eu citei mais cedo. Ele ficou em terceiro lugar na disputa pelo Senado no Piauí, atrás de Marcelo Castro, do MDB, e Júlio César, do PSD. A Polícia Federal aponta que Ciro Nogueira apresentou a emenda Master, que aumentaria o limite do Fundo Garantidor de Créditos em favor do banco, em troca de vantagens financeiras. Na última semana, a revista Piauí revelou vídeos que mostram Ciro Nogueira em festas com Daniel Vorcaro nos Alpes franceses. Além dele, o vice-presidente do União Brasil e ex-prefeito de Salvador, ACM Neto, que disputava o governo da Bahia, foi derrotado já no primeiro turno pelo atual governador Jerônimo Rodrigues, do PT. ACM Neto apareceu em mensagens de Daniel Vorcaro, chamando o banqueiro de irmão, e na ocasião o ex-prefeito disse que prestou serviços de consultoria ao Master. No Rio de Janeiro, o ex-governador Antony Garotinho, do Republicanos, desistiu de um recurso no Tribunal Superior Eleitoral, o que abre caminho para a vitória de Douglas Ruas, do PL, ainda no primeiro turno da eleição para o governo do estado. Nas urnas, Ruas teve 49,2% dos votos válidos e Eduardo Paes, do PSD, ficou com 42,72%. Garotinho somou 3,1% enquanto disputava o cargo sub judice por causa de uma condenação por improbidade administrativa. E se os votos de Garotinho forem descartados, Douglas Ruas ultrapassa os 50% e é eleito. Garotinho declarou que o povo deve arcar com a consequência da escolha que fez e atacou o cenário político fluminense, dizendo que políticos aliados do tráfico saíram das urnas com expressiva votação. Os dois principais concorrentes, Ruas e Paes, já defendiam no TSE a anulação dos votos de Garotinho. O ministro Floriano de Azevedo Marques, do TSE, deu um prazo de 2 dias para a Procuradoria-Geral Eleitoral se manifestar. Outra pendência que vai chegar ao plenário do TSE envolve Deltan Dallagnol, que foi eleito senador pelo Paraná. Na véspera da eleição, o ministro Floriano de Azevedo Marques tinha indeferido o registro e determinado que os votos fossem anulados. Mas aí, na manhã de domingo, o presidente do TSE, Cássio Nunes Marques, suspendeu a decisão. No Amapá, o TSE também vai ter que retomar o julgamento do registro de Dr. Furlan, do PSD, que foi eleito governador no primeiro turno. O caso dele começou a ser julgado no fim de setembro, mas o ministro André Mendonça pediu vista. Teve reação nos Estados Unidos. O presidente Donald Trump afirmou nessa segunda que o desempenho de Flávio Bolsonaro no primeiro turno representa uma grande vitória e também declarou que a disputa de segundo turno vai ser muito acirrada. Na sexta-feira, quando questionado se apoiava Flávio, Trump não respondeu, disse apenas que acompanhava a eleição de perto. O presidente também usou as redes para elogiar o sistema de votação do Brasil, destacando a rapidez com que o resultado é divulgado e aproveitando para criticar o sistema eleitoral dos Estados Unidos, que ele chamou de corrupto. Antes, ele cometeu uma gafe. Ele escreveu Índia em vez de Brasil. Depois corrigiu. O secretário de Estado americano, Marco Rubio, afirmou que todos esperavam que a disputa presidencial no Brasil fosse para o segundo turno. Também indicou que Trump vai acompanhar o segundo turno e não citou o nome de nenhum candidato. Nessa segunda, o governo dos Estados Unidos retomou os atendimentos na embaixada e nos consulados no Brasil, depois da suspensão da última sexta por questões de segurança. E a Força Aérea dos Estados Unidos retirou todos os aviões bombardeiros da base de Fairford, no Reino Unido, usados em ataques recentes contra o Irã, e os levou de volta para o território americano. Essa saída aconteceu depois da prisão de 6 suspeitos de planejar um ataque terrorista perto do local. 3 vans com gasolina foram encontradas pela polícia britânica, mas todos os detidos acabaram soltos sob fiança, como você ouviu aqui no Panorama. O jornal The New York Times informou que os aviões decolaram de emergência antes mesmo da chegada das aeronaves de reabastecimento. O primeiro-ministro do Reino Unido, Ed Miliband, disse à emissora BBC que há fortes indícios do envolvimento do governo iraniano. Já a embaixada do Irã em Londres e o ministro das Relações Exteriores, Abbas Araghchi, negam as acusações. Araghchi ironizou que libertar os suspeitos mostra que a polícia está procurando um lugar errado. O secretário de Estado, Marco Rubio, negou relação direta entre a ameaça e a retirada das aeronaves. Ele afirmou que o Departamento de Guerra apenas realoca recursos onde eles são necessários. E o primeiro-ministro da Espanha, Pedro Sánchez, do Partido Socialista, convocou eleições antecipadas para o dia 29 de novembro. O anúncio feito nesta segunda-feira vem como reação à crise habitacional que tomou o país e paralisou o Congresso. A crise estourou depois do despejo de uma mulher de 87 anos em Madrid, o que levou milhares de pessoas às ruas e gerou acampamentos na famosa Praça Porta do Sol. Sánchez tentou aprovar um pacote de decretos para limitar o valor dos aluguéis, mas a medida foi rejeitada pelo parlamento na semana passada. Com a derrota, o premier decidiu dissolver o legislativo para buscar uma maioria progressista. A aposta é arriscada, porque o partido de Sánchez está atrás nas pesquisas e uma derrota pode encerrar um dos últimos governos de esquerda da Europa. O líder da oposição, Alberto Núñez Feijó, comemorou a decisão e declarou que a Espanha não pode ter mais 4 anos da mesma coisa. Por outro lado, o Sindicato das Inquilinas avisou que vai manter os protestos até que os preços das moradias baixem. 3 pesquisadores ganharam o Prêmio Nobel de Medicina de 2026. O americano Karl Weisroth e os alemães Peter Hagmann e Georg Nagel, que criaram uma técnica chamada optogenética. A técnica funciona como um interruptor das células nervosas acionado pela luz. Os cientistas pegaram uma proteína de alga sensível à luz e colocaram essa proteína em neurônios. Quando jogam uma luz azul, o neurônio liga ou desliga. Isso permitiu controlar células específicas e entender como o cérebro forma memórias e sentimentos. A descoberta ajuda no estudo de doenças psiquiátricas e em pesquisas para tentar devolver a visão a pessoas com deficiência. Os três pesquisadores vão dividir o prêmio de 12 milhões de coroas suecas, o equivalente a 6 milhões e 200 mil reais. Antes de encerrar esta edição, convido você a mandar mensagem para o Panorama. 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Esse episódio vai ficando por aqui. A produção e o roteiro foram feitos por mim, Leandro Gouveia, e a edição e a sonorização por Anderson Wendel, o Tico. A próxima edição chega às plataformas por volta das 7 da manhã com Bianca Santos e eu volto na sequência. Até lá!

0: A Unicamp, segunda maior universidade do país, completou 60 anos.
1: A Universidade de Campinas completou 60 anos. A instituição inicia agora uma nova fase de expansão, com previsão de novos cursos e vagas, ampliação das parcerias internacionais e uma aproximação maior com a sociedade. A instituição está entre as principais universidades da América Latina e responde por cerca de 7% da pesquisa científica produzida no Brasil. Ao longo de 6 décadas, a trajetória foi marcada por diferentes fases de transformação. Na origem, a Unicamp ganhou destaque pela formação de pesquisadores e professores que ajudaram a estruturar o ensino superior brasileiro. Depois, avançou em ciência, tecnologia e inovação. Esse movimento também contribuiu para transformar Campinas em um importante polo tecnológico. Mais recentemente, a universidade passou por uma mudança no perfil dos estudantes, com a ampliação das políticas de inclusão. O professor Antônio José de Almeida Meirelles, da Faculdade de Engenharia de Alimentos e ex-reitor da Unicamp, destaca 2 pontos desse processo: a diversidade e a relação da universidade com o entorno.
2: Porque você forma pessoas com essa diversidade que terão impacto na vida das empresas, dos governos, da sociedade civil, das organizações sociais, e isso pode gerar um país mais inclusivo, mais homogêneo.
1: Os números mostram essa mudança. No período de 2025 a 2026, pretos, pardos e indígenas representaram 35,7% dos aprovados. No vestibular de 2026, 49,5% dos aprovados em primeira chamada vieram do ensino público. O próximo passo é a chamada quarta grande fase de transformação. Uma das principais frentes é a expansão do ensino. Em 2027, começam em Limeira os cursos de Relações Internacionais e de Ciência de Dados e Inteligência Artificial. A previsão, porém, é de um crescimento maior nos próximos anos. O projeto da universidade prevê 11.500 novos estudantes de graduação e pós-graduação até 2036. Também está prevista a contratação de mais de 2 mil servidores, entre professores e funcionários. Para viabilizar esse crescimento, a reitoria negocia uma mudança no financiamento da área da saúde. Hoje, esse setor custa cerca de 1 bilhão por ano e parte desse valor sai do orçamento da própria universidade. A proposta é que o governo estadual assuma esse custo. Com isso, a Unicamp poderá direcionar recursos para novos cursos e vagas, contratar professores e funcionários e ampliar a infraestrutura. O reitor Paulo César Montagnier afirma que o desafio é crescer sem perder a qualidade construída ao longo dos 60 anos.
3: A gente fez muito bem até então. Primeiro, preservar o que construímos, com o nível de excelência que fazemos. E o que eu falo que é excelência? Excelência é fazer todo dia algo bem feito, para voltarmos no outro dia e tentar fazer melhor sempre.
1: A expansão também deve acontecer fora das salas de aula. Uma das apostas é o RIDES, o Hub Internacional para o Desenvolvimento Sustentável. O projeto ocupa uma área de 11 quilômetros quadrados no campus de Barão Geraldo. A ideia é reunir empresas de tecnologia e pesquisa. O espaço também deverá funcionar como um laboratório vivo, com moradias, serviços e transporte coletivo. Outra frente está na internacionalização. A Unicamp quer ampliar as relações com universidades da América Latina, Caribe, África e Ásia. A intenção é manter as parcerias já consolidadas com instituições da Europa, América do Norte e Japão, mas aumentar também as chamadas relações Sul-Sul. De Campinas, Aline Albuquerque.
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0: Segunda-feira, 5 de outubro de 2026. Os resultados das eleições de ontem mostram que o presidente Lula perdeu cerca de 1 milhão e 700 mil votos em São Paulo, Rio de Janeiro e Minas Gerais. A comparação é com o primeiro turno da eleição presidencial de 2022. Ao mesmo tempo, o senador do PL, Flávio Bolsonaro, obteve 1 milhão e 300 mil votos a mais nesses três estados do que o pai dele, o ex-presidente Jair Bolsonaro. Com o avanço do PL no primeiro turno das eleições presidenciais, os partidos que compõem o chamado Centrão perderam 19 cadeiras no Congresso. União Brasil, Progressistas, PSD, MDB e Republicanos elegeram juntos 207 deputados. Com isso, a representação do grupo deve cair de 44 para 40% das cadeiras. O PL fez um movimento contrário. O partido passou de 98 para 121 deputados e terá a maior bancada da Câmara. A legenda recebeu 25 milhões e 800 mil votos, o equivalente a 22% dos votos válidos. No Senado, o avanço foi ainda maior. O partido saltou de 15 para 28 senadores e terá mais de um terço das 81 cadeiras. Já o PSD registrou a principal perda do Centrão na casa, caiu de 14 para 5 senadores. As forças do governo do IEM lançaram uma ofensiva contra os Houthis para tentar recuperar territórios tomados pelos rebeldes e avançar em direção à capital do país. A operação tem apoio da Arábia Saudita. 100 aviões de combate participam da ofensiva e pelo menos 324 alvos foram destruídos. Os Estados Unidos também dão apoio à Arábia Saudita. A ofensiva ocorre na região do Estreito de Bab el-Mandeb, por onde passa cerca de 12% do comércio global de petróleo. No horário de Brasília, 9h33.
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0: Olá, muito boa noite. Bem-vindos ao CBN Noite Total desta segunda-feira, pós-eleições, com Karina Almeida aqui na produção e os trabalhos técnicos de Henrique Dias. É, hoje é o dia do balanção, né? De entender exatamente o que foi que aconteceu nas eleições de ontem, eleições do primeiro turno de ontem, mas já definindo uma série de coisas, inclusive o legislativo, né? O legislativo já está definido e muitos estados já foram definidos no primeiro turno. O grande vencedor das eleições até agora, com certeza, e numa vitória acachapante, foi o PL, né? Ou seja, o bolsonarismo, né? Foi um avanço assim, acachapante, essa é a palavra, né? Pelo país, seja no legislativo ou nos governos já eleitos em primeiro turno nos estados e também na corrida presidencial, né? Porque o Flávio ficou na frente do Lula numa disputa apertada, mas sair na frente é sempre uma grande vantagem. Então a gente tem aqui, ó, fazer um balanção para entendermos o tamanho do avanço do PL. O PL elegeu a maior bancada da Câmara e também do Senado, né? Então tem controle do legislativo. É claro que tem que compor, por exemplo, a Federação dos Partidos de Esquerda teve a segunda maior bancada, então não é que o PL sozinho vai tomar todas as decisões, mas é um partido que realmente sozinho ele fez a maior bancada da Câmara e do Senado. A gente fala aqui da Federação dos Partidos de Esquerda, que reúne PT, PCdoB e PV, né? Daqui a pouco eu falo sobre cada um dos partidos. Então você tem o PL na Câmara e no Senado com a maior bancada, a Federação dos Partidos de Esquerda com a segunda maior bancada, né? Os partidos do Centrão no Legislativo foram os que sofreram a maior derrota. Que até então a gente tinha um predomínio dos partidos do Centrão, né? E agora eles perdem terreno e é justamente quando se dá o avanço do PL, né? Sobre esses partidos do Centrão. Bom, então vamos lá. Na Câmara, o PL hoje tem 99 deputados. E a partir da próxima legislatura vai de 99 para 121. Uma subida boa, né? A federação PT, PCdoB e PV, Federação da Esquerda, passou de 80, hoje tem 80 e vai para 88 cadeiras. A federação União PP, né? A federação maior do Centrão, tem hoje 105 e cai para 87 cadeiras na Câmara. O PSD do Kassab ficou com 43, Republicanos 41. Destaca-se também na Câmara o desempenho do Novo. O Novo tem hoje, né, 3 cadeiras na Câmara e passa a ter 10 representantes. E aí, se a gente considerar que o Novo também é uma linha auxiliar, tem sido, né, do PL, isso aumenta ali no cômputo geral, né, nas pautas, a força do PL. O Romeu Zema para a presidência, que é do Novo, teve um desempenho muito ruim, até porque muito provavelmente tenha havido já o voto útil, mas o partido dele, o Novo, conseguiu o intento aí de aumentar significativamente o número de cadeiras na Câmara. Então, hoje na Câmara, eu não vou falar todos os partidos, porque senão vai ficar muito chato, mas vou falar aqui os principais. Na Câmara você tem, a partir das eleições, a partir do ano que vem, o PL com 121 cadeiras, depois o PT com 70 cadeiras, União Brasil com 46, o PSD com 43, o Progressistas com 41, o Republicanos com 41, o MDB com 36. E pensar que o MDB já foi um partido fortíssimo no Legislativo, né? Perdeu espaço para os partidos do Centrão, né? Republicanos, União, Progressistas, PSD, perdeu espaço para esses partidos e agora todos eles estão perdendo espaço para o PL, né? Bom, então é isso. Aí depois vem os demais partidos, mas são os principais, né? Então vem PL, PT, União, PSD, Progressistas, Republicanos e MDB. Nessa ordem de quantidade de bancada, com uma vantagem bem expressiva para o PL. No Senado, tem a questão de que a renovação não é completa, né? Hoje, nessas eleições, foram renovadas 54 cadeiras, do total de 81 cadeiras, né? O PL, desses 54, elegeu 19 senadores, né? Aí você soma aqueles que já têm mandato, então a projeção para o PL no Senado é de uma bancada com 28 senadores. É muita coisa, né? O PL focou bastante no Senado, com essa plataforma de impeachment de ministros do Supremo. Então você tem aí uma bancada muito grande que a gente já sabe exatamente a plataforma, né? Que é mirando nos ministros do Supremo, leia-se, né, no primeiro da fila, Alexandre de Moraes, que é o grande alvo do PL, justamente por ter sido o ministro que condenou e prendeu Jair Bolsonaro, né? Bom, então você tem PL com 28 senadores, o PT com 9 senadores, o MDB com 8, o Progressistas com 6, o Republicano com 6, o PSD do Kassab com 5, União Brasil com 5. Olha como esses partidos, que eram tão poderosos, eles perderam espaço para o PL, né? Você veja, tem uma mudança de eixo, né? Desses partidos do Centrão para o bolsonarismo, para o PL. Depois a gente até vai conversar mais para frente com uma cientista política para entender se esse conjunto que a gente está chamando de PL, se é todo bolsonarista ou não. Porque a gente sabe também que tem grupos ali que não necessariamente

Maciçamente, essas bancadas vêm na força do bolsonarismo. Bom, aqui então falamos de Câmara e Senado, vamos falar de governos, porque também houve ali uma varredura do PL sobre eleição nos estados. Foi o partido que mais elegeu governadores no primeiro turno das eleições. São 20 governadores que venceram as eleições, né? No total. Desses 20, 5 são do PL, 4 são do PSD, 3 são do PT e 3 do Republicanos. Sendo que o PL ainda pode ser 4, né? A depender do que ficar definido no Rio de Janeiro, porque ali ainda está sob júdice. Se os votos do Garotinho não forem computados, pode, né, o Douglas Ruas pode ser considerado o vencedor no primeiro turno. Há algo ainda a ser considerado, mas desconsiderando o Rio de Janeiro por enquanto, o PL fez no primeiro turno Paraná, Rio Grande do Sul, Rondônia, Roraima e Santa Catarina. E hoje o PL tem Santa Catarina e Rio de Janeiro. Então olha que houve um avanço. O PSD do Kassab aparece na sequência nos estados com 4 governos. 2 a mais do que tem hoje. Então, se o PSD do Kassab perdeu espaço no Legislativo, houve um avanço aí nos governos estaduais. Com as vitórias no primeiro turno, no Amapá, Maranhão, Pernambuco e Sergipe. Aliás, quero registrar aqui que no Amapá houve uma vitória importante no sentido de que tira o poder do Davi Alcolumbre, o presidente do Senado. Presidente do Senado, ele tem controle ali político do estado do Amapá e ele perdeu pro doutor Furlan, que é um arqui-inimigo político dele, né? Só um parênteses aqui. Bom, então nós temos o PL, depois o PSD, entre vitoriosos para governadores. Republicanos conquistou estados importantes, né? Conquistou São Paulo e Minas Gerais e também o Mato Grosso. O PT segue com 3 estados, o Progressistas com 2, o MDB, Podemos e PSDB, 1 estado cada. União Brasil, em relação aos governos, foi o que mais perdeu cargos. Tinha 4 governos, agora tem a possibilidade de vencer apenas em Tocantins. Então você veja que o União Brasil, ele perdeu espaço no Legislativo e também nos governos estaduais. E o PSB perdeu os 3 estados que governava. Isso aqui é um balanção, né? São 20 governos que já resolveram as eleições no primeiro turno, o que também chama muita atenção, né? O que mostra realmente a disposição para polarização mesmo, né? A corrida para o cargo de governador continua aberta em 7 unidades da federação, incluindo o Distrito Federal. Então teremos segundo turno apenas em 7 estados da federação. Isso também aí vai depender, claro, da mobilização que os candidatos à presidência farão, mas o fato de não ter segundo turno nos estados também tira o ímpeto do eleitor votar, né? Você não precisa mais votar para legislativo, você não precisa mais votar para o governo, apenas em 7 estados. Então vai nesses 20 estados que já se definiram no primeiro turno, você vai às urnas para votar exclusivamente para presidente da República. Então realmente, e considerando que houve uma abstenção muito grande e o objetivo é conquistar esse eleitor que não votou na eleição de primeiro turno, é um desafio grande convencer esse eleitor agora a se mobilizar para ir para as urnas. Então é isso, esse é o retrato do Brasil que emerge a partir das eleições de ontem, né? E agora então teremos a definição do presidente da República, né? Nessa corrida que está ali muito apertada, mais com vantagem do senador Flávio Bolsonaro. E esses estados, 7 estados que ainda precisam fazer o segundo turno, e no Rio de Janeiro, né? O Rio de Janeiro tá lá com uma questão ainda sob júdice. Impressionante.
Vamos, inclusive, movimentar a nossa reportagem.

0: viagem, vamos falar do Rio de Janeiro aqui com o Matheus Maciel. O candidato derrotado ao governo do Rio de Janeiro, o Antônio Garotinho, que é do Republicanos, ele desistiu de reverter a inelegibilidade no TSE. A decisão foi anunciada hoje e aí cria brecha para que os votos dele sejam considerados nulos. Não, é impressionante, porque aí você tem um candidato que está sob júdice, né, a candidatura do Antônio, a pessoa que foi votar no Antônio Garotinho não sabia se os votos seriam ou não validados, não sabia se a candidatura dele seria ou não considerada. Isso já era uma coisa complicada, né? Essas questões já deveriam estar solucionadas no dia da eleição. Então você já tem um momento ali para o eleitor de dúvida. Bom, vou votar, não vou votar, esse voto vai ou não ser considerado. Hoje, considerando que ele tem pouquíssimas chances ou nulas chances, né, de conseguir a sua candidatura ser considerada, o próprio Antônio Garotinho hoje veio a público e abriu mão da candidatura. Ou seja, os votos que foram dados para ele são considerados nulos. Aí quando aumenta a base de votos nulos, isso muda os votos válidos. E aí nessa nova conta, o Douglas Ruas, que é do PL, ele seria eleito em primeiro turno. Isso ainda depende do aval da Justiça Eleitoral, então a situação do Rio ainda está indefinida. A reportagem é do Matheus Maciel.
1: A Procuradoria-Geral Eleitoral tem 2 dias para se manifestar sobre a desistência de Antônio Garotinho de reverter a inelegibilidade dele no Tribunal Superior Eleitoral. Na prática, uma decisão sobre o assunto pode liquidar a eleição ao governo do Rio no primeiro turno, a favor do candidato do PL, Douglas Ruas, e impedir um segundo turno entre ele e Eduardo Paes, do PSD. Garotinho foi o terceiro colocado na disputa, com pouco mais de 3% dos votos. No entanto, todos foram considerados anulados sub judice após o Tribunal Regional Eleitoral barrar a candidatura dele por uma condenação de 2018. Antes da eleição, o político do Republicanos havia representado um recurso ao TSE, a quem caberia a palavra final. Nesta segunda-feira, Garotinho anunciou que desistiu do recurso. Segundo o ex-governador, o movimento já estava previsto desde a véspera da eleição, independentemente de quem liderasse a apuração.
2: Em função do resultado manifesto pela população nas urnas, não me resta outra opção jurídica a não ser desistir de forma livre do recurso ordinário eleitoral, deixando para o povo do nosso estado arcar com a consequência da escolha que eles fizeram.
1: Douglas Ruas obteve 49,27% dos votos. Se o TSE decidir que os votos de Garotinho serão desconsiderados, o recálculo do primeiro turno coloca o político do PL com mais de 50% dos votos válidos. O impasse agora é saber se a desistência de Garotinho leva ao arquivamento automático da ação contra a inelegibilidade. Juristas ouvidos pela CBN apontam que, após a apuração, o interesse no processo deixa de ser exclusivo de Garotinho. É o que explica o advogado eleitoral Fernando Neisser.
3: Há precedentes do Tribunal Superior Eleitoral entendendo que quando essa desistência se dá depois das eleições e ela tem impacto sobre o resultado das eleições, o interesse deixa de ser um interesse individual da parte e passa a haver um interesse coletivo no resultado daquela eleição.
1: A expectativa é de que o plenário do TSE julgue o caso nos próximos dias. Por hora, o Rio segue tendo Eduardo Paes, do PSD, e Douglas Ruas, do PL, disputando o segundo turno. Com a colaboração de Rodrigo Bressani e Carolina Garcia, do Rio de Janeiro, Matheus Maciel.
0: Pois é, o Rio de Janeiro que já vem de um histórico, né? Já estava com um governo tampão, já tinha um governador Cláudio Castro, que, né, já se afastou antes de ser afastado. Por corrupção, já tem um presidente da Assembleia Legislativa que está preso, né? Todos ali no mesmo grupo político, inclusive, né? E agora o Douglas Ruas, que pode ser eleito no primeiro turno ou não. Agora está na mão da Justiça Eleitoral. Vamos em frente com os nossos repórteres. Flávio Bolsonaro e Lula contam agora com governadores eleitos e postulantes para compor palanques estaduais para o segundo turno das eleições. Dos 20 vencedores, Flávio terá apoio de 11 e Lula tem 5 ao lado dele.
4: Para a disputa de segundo turno, o presidente Lula, candidato à reeleição pelo PT, e Flávio Bolsonaro, do PL, vão contar com governadores aliados para montar palanques nos estados, tanto os que foram eleitos no primeiro turno, quanto os que disputam uma nova rodada de votação. Entre os 20 que já se elegeram, 11 governadores apoiaram Flávio Bolsonaro, enquanto 5 ficaram ao lado de Lula. Alguns nomes que darão apoio ao candidato do PL são Tarcísio de Freitas, de São Paulo, Jorginho Melo, de Santa Catarina e Marcos Rogério, de Rondônia. Do lado do petista estão governadores da região Nordeste, como Jerônimo Rodrigues, da Bahia, e Eumano de Freitas, do Ceará. Outros 3 governadores eleitos resolveram manter a neutralidade ao longo da disputa. Dr. Furlan, do Amapá, Eduardo Braide, do Maranhão, e Raquel Lira, de Pernambuco. No segundo turno, entre as 7 unidades da federação que terão votação no dia 25 de outubro, Flávio Bolsonaro tem aliados em 5, inclusive que disputam entre si, como é o caso do Acre. Lula pode contar com palanque em 4 deles, como no Rio Grande do Norte. Segundo Murilo Medeiros, cientista político da Universidade de Brasília, as eleições deste ano reforçam uma divisão regional no Brasil. Para ele, Flávio consolida um cinturão de direita no centro-sul do país, enquanto a região Nordeste permanece como a principal área de resistência do presidente Lula.
5: Flávio sai em vantagem na divisão dos estados, nos seus palanques estaduais, já que emplacou aliados nos maiores colégios eleitorais do país, principalmente no Sudeste, como São Paulo, Minas Gerais e no próprio Rio de Janeiro, com o Douglas Ruas, que teve uma performance muito além do que as pesquisas previam. Em termos territoriais, Lula mantém sua resistência muito localizada no Nordeste, mas com palanques espalhados pelo Brasil desmobilizados.
4: Além dos governadores, os candidatos também poderão contar com o apoio de parlamentares eleitos, o que também dá vantagem para Flávio, já que o PL formou para 2027 a maior bancada do Senado, totalizando 28 senadores. Na Câmara dos Deputados, serão 121 parlamentares. Já o PT terá a segunda maior bancada nas duas casas, com 9 senadores e 70 deputados federais. De São Paulo, Karin Lemos.
0: 9 dos 10 deputados federais mais votados no país nessa eleição têm menos de 40 anos. Você veja aqui, se a gente começa a observar aqueles que têm mais expressão e tal, eles são fruto do trabalho de comunicação nas redes sociais. Então é um momento também que a gente precisa entender que é um momento de prevalência da comunicação nas redes, sob a régide dos algoritmos, né? E nas redes o discurso é sempre um discurso inflamado, é sempre um discurso de preferência de combate, agressivo, e entre os mais jovens, claro, né? Porque rede social pressupõe que as pessoas estejam entrosadas nesse meio. Então isso ficou muito evidente. Um levantamento da CBN mostra que em 2022 a média de idade dos maiores puxadores de voto era de 39 anos. Agora ficou abaixo de 32. Apesar da mudança de perfil no topo da lista, a Câmara como um todo não rejuvenesceu.
6: A média de idade dos 10 deputados federais eleitos com as maiores votações nas eleições 2026 é de menos de 32 anos. O número despencou quase 20% em relação ao ranking de 2022, quando os parlamentares mais bem votados já eram jovens, com uma média de 39 anos de idade. Os dados foram levantados pela CBN na base da Justiça Eleitoral. Três nomes se repetiram nas duas listas. Nicolas Ferreira, do PL, Kim Kataguiri, então no União Brasil e hoje no Missão, e Tabata Amaral, do PSB, estiveram no top 10 tanto em 2022 quanto em 2026. E, por óbvio, envelheceram 4 anos entre as eleições. Mas os demais eleitos puxaram os números para baixo. Entre os 10 deputados federais eleitos com mais votos, apenas uma tem mais de 40 anos. Júlia Zanatta, do PL de Santa Catarina, que tem 41. Já em 2022, 5 dos mais votados tinham mais de 40 anos e um deles tinha 66, elevando a média. Apesar do rejuvenescimento no topo da votação, a média de idade na Câmara dos Deputados tem se mantido estável nas últimas eleições. Em 2018 foi de 49 anos, em 2022 de 50 anos e em 2026 deve ficar em quase 50. O analista político David Lira destacou esse fenômeno.
7: A gente enxerga um protagonismo nestas eleições de políticos que são mais jovens, então isso tem uma relação muito forte com a transformação da própria comunicação política e do formato de se fazer marketing político. Muitos desses parlamentares, eles construíram uma presença digital muito consolidada. Eles não utilizam as redes sociais apenas durante a campanha. Então, o nível de produção de conteúdo diário é muito alto nas redes desses eleitos.
6: A relevância da presença digital dos candidatos fica clara ao notar o número de seguidores que eles têm nas redes sociais. Outro levantamento feito pela reportagem na plataforma Plenário 2027 mostra que todos os 10 mais bem votados a deputado federal superam a marca de 1 milhão de seguidores no Instagram. Nicolas Ferreira, o mais bem votado, também lidera em seguidores, com 22 milhões. Lucas Pavanato e Erika Hilton, do PL e do PSOL de São Paulo, respectivamente, têm 5 milhões cada. André Fernandes, do PL, tem 3 milhões. Júlia Zanatta, também do PL, 1 milhão. E a outra metade da lista tem 2 milhões cada. Sâmia Bonfim, do PSOL paulista, Ana Elisa, do PT Mineiro, Kim Kataguiri, Tabata Amaral e Jeffrey Chiquini, do Novo, do Paraná. Os números sobre a idade ainda podem mudar um pouco até a posse, já que a lista de eleitos só é definitiva a partir da diplomação prevista para até 19 de dezembro. Até lá, pode haver retotalização pela Justiça Eleitoral, caso alguma candidatura seja indeferida ou cassada. Depois, a composição pode mudar, caso algum eleito saia para assumir outro cargo. Mas o efeito é pequeno. Substituir um deputado de 30 anos por um de 70, por exemplo, mexe a média dos 503 em menos de 0,1 ano. De São Paulo, Nadédia Calado.
0: É, a gente tem que considerar que as redes sociais, as plataformas, né, os algoritmos, as bolhas, daqui para frente, essa é a realidade que vai imperar em tudo, inclusive nas eleições. É impressionante. São vários países num país só, dependendo da sua bolha, né? Porque o algoritmo faz com que você só tenha aquele conteúdo daquela visão de mundo que você já construiu. Então, realmente, é um cenário que vai se transformando muito rapidamente, né? Eu, que sou da área da comunicação, fico impressionada, assim, sob essa perspectiva, né? Do quanto a comunicação está em transformação, o quanto é desafiador, porque sempre que a gente se comunica, a gente parte de uma base, mais ou menos, em comum. No caso das redes sociais, não. Cada um está com uma base diferente, com uma visão de mundo diferente e reforçada pelo conteúdo que recebe. Cada um recebe com base no que o algoritmo entende que a pessoa quer receber. Então, às vezes, a gente tem a sensação de que está falando uma coisa, porque tem uma outra coisa que está mais ou menos subentendida, mas não. São conversas de malucos, né? Cada um dentro de um universo completamente diferente. A gente precisa começar realmente a compreender isso para entender o Brasil e o mundo, né? Porque daqui para frente vai ser assim.
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0: Segunda-feira, 5 de outubro de 2026. Dos nove políticos que tentavam reeleição ou eleição e foram citados no caso Banco Master, se elegeram. 6 dos 9. A grande maioria se reelegeu para a Câmara dos Deputados. Jacques Wagner, do PT, conseguiu reeleição para o Senado. Como deputado federal, foram reeleitos Hugo Mota, do Republicanos, Antônio Rueda, do União Brasil, Mário Frias e Nicolas Ferreira, ambos do PL. Além deles, o senador Flávio Bolsonaro apareceu em primeiro lugar na disputa presidencial. Já ACM Neto, do União Brasil, perdeu a disputa para o governo da Bahia. Ciro Nogueira, do Progressistas, perdeu a eleição para o Senado no Piauí. Todos os citados negam qualquer irregularidade ou envolvimento com atividades ilícitas do ex-banqueiro Daniel Vorcaro. A discussão da PEC, que prevê o fim da escala de trabalho 6x1, foi mantida pelo presidente do Senado, Davi Alcolumbre, para ser debatida amanhã. A sessão ocorre 2 dias depois do primeiro turno das eleições. Nesta sexta-feira, os parlamentares devem apenas discutir o texto. A votação ainda depende de um acordo entre os líderes partidários. A proposta reduz a jornada máxima de trabalho de 44 para 40 horas semanais e estabelece 2 dias de descanso por semana, sem redução salarial. A PEC já passou pela Câmara e pela Comissão de Constituição e Justiça do Senado. Agora está no plenário, na reta final de tramitação. O secretário de Estado americano, Marco Rubio, afirmou que todos esperavam que a eleição brasileira fosse para o segundo turno. Ele ainda disse que o governo dos Estados Unidos vai acompanhar o desenrolar da disputa. A declaração foi dada hoje, antes de Rubio embarcar para a Islândia. A resposta não mencionou o presidente Lula do PT, nem o senador do PL, Flávio Bolsonaro. Flávio terminou o primeiro turno com 47% dos votos contra 45% de Lula. Os dois voltam para o segundo turno, no dia 25 de outubro. No horário de Brasília, agora 10h04.
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0: Olá, muito boa noite, bem-vindos ao CBN Noite Total desta segunda-feira, pós-eleição. Vamos juntos com a Karina Almeida na produção e os trabalhos técnicos do Henrique Dias, o nosso HD. Vamos fazer o nosso giro de destaques dessa segunda-feira, né? Que nós estamos aí emergindo de um primeiro turno das eleições, compreendendo que Brasil se configura para o ano que vem. Ainda tem um segundo turno, né, para as eleições presidenciais. Então ainda tem aí a definição para as eleições presidenciais, mas já temos ali no legislativo e também na configuração do mapa eleitoral pelo país, nos estados, um avanço significativo, muito expressivo, porque não acachapante, do PL, né, do partido dos Bolsonaro. Um avanço muito grande, né? A maior bancada na Câmara, maior bancada no Senado, o maior número de governadores eleitos já no primeiro turno, né? Então você tem aí um quadro realmente projetando para o ano que vem um país já com essa configuração de avanço do PL. Avanço, inclusive, sobre o Centrão, sobre aqueles partidos da centro-direita, né? Esses partidos perderam espaço e houve um avanço do PL. Os partidos de esquerda ainda figuram como um segundo lugar ali na configuração no legislativo. Daqui a pouco a gente fala sobre mais detalhadamente sobre isso. E em relação à corrida presidencial, a gente tem agora a movimentação dos candidatos, né? Daqui para o dia 25, movimentações. O Flávio Bolsonaro ganhou, ambos passaram para o segundo turno, Flávio Bolsonaro na frente, com uma vantagem aí de 2 milhões de votos, mais de 2 milhões de votos, e com uma quantidade de estados para fazer palanque muito maior do que o presidente Lula, né? O presidente Lula precisa reverter a dianteira do Flávio. Nós temos aqui a Samantha Klein com o destaque sobre as articulações do senador Flávio Bolsonaro para o segundo turno das eleições.
2: Flávio Bolsonaro avança nas articulações com partidos da centro-direita e já definiu a estratégia para São Paulo com o governador reeleito, Tarcísio de Freitas. Já o deputado Nicolas Ferreira está incumbido de espalhar a campanha em Minas Gerais. O senador do PL também já garantiu o apoio de Romeu Zema e deve fechar o embarque de Ronaldo Caiado nesta terça-feira. O Republicanos, de Marcos Pereira e o Podemos, também deverão aproveitar aprovar aliança nesta semana.
0: Daqui a pouco a gente traz a Isa Stassiarini também, que acompanhou o presidente Lula, a movimentação da campanha do presidente Lula, que deve adotar uma estratégia mais agressiva para tentar reverter votos no segundo turno, depois de ficar atrás do Flávio Bolsonaro no primeiro turno. A ideia é partir para o confronto direto com o Flávio, explorando pontos fracos, como a suposta proximidade com a milícia no Rio de Janeiro, falta de projetos para direitos sociais. Daqui a pouquinho a Isa Stassiarini traz aqui a reportagem completa também sobre as estratégias do presidente Lula. Daqui a pouco as duas reportagens completas, da Samantha e da Isa, sobre as estratégias de cada um dos candidatos à presidência. No cenário estadual, dos 20 governadores eleitos, Flávio terá apoio de 11, enquanto Lula tem 5 ao lado dele. Karen Lemos.
3: Flávio Bolsonaro, do PL, e Lula, do PT, contam agora com governadores eleitos e postulantes para compor palanques estaduais para o segundo turno das eleições. Dos 20 já vencedores, Flávio terá apoio de 11, enquanto o petista tem 5 ao lado dele. Para especialista, as eleições mostram um cinturão da direita mais consolidado no centro-sul do país, enquanto o Nordeste segue como área de resistência para Lula.
0: Isso é interessante. Quando a gente olha no mapa, né, a gente vê claramente essa divisão geográfica, né? A esquerda, né, o Lula lá em cima. E o Flávio, né, do Nordeste para baixo. Realmente há uma divisão ali ideológica de preferência entre os candidatos por regiões do país. A Desirê Miranda trata aqui no seu destaque sobre Minas Gerais. Vamos ouvir.
4: Minas Gerais deu vitória no primeiro turno das eleições presidenciais ao candidato Flávio Bolsonaro, do PL. A votação dele nesse domingo foi semelhante à do presidente Lula em 2022, quando o petista venceu na primeira etapa da disputa no estado. Lula venceu em mais municípios mineiros, mas Flávio foi o mais votado nos principais colégios eleitorais. A taxa de abstenção no estado foi de pouco mais de 22%.
0: A governadora reeleita de Pernambuco, Raquel Lira, que é do PSD do Kassab, afirmou que não pretende declarar voto para a presidência no segundo turno. Lucas Arruda.
5: A governadora de Pernambuco, Raquel Lira, deve manter posição de neutralidade em relação à disputa entre Lula e Flávio Bolsonaro para a presidência da República, assim como fez no primeiro turno e na eleição de 2022, quando o petista disputou o cargo contra Jair Bolsonaro. Em Pernambuco, Lula perdeu em apenas um dos 184 municípios.
0: Bom, e temos no começo do ano eleição para a presidência, tanto da Câmara quanto do Senado. E aí, é claro que a correlação de forças agora muda, né? Os partidos do Centrão, que até então eram todos grande poderosos, eles perdem força. Então hoje você tem, por exemplo, Hugo Mota, presidente da Câmara, Davi Alcolumbre, presidente do Senado, ambos do Centrão. E agora esses grupos para a definição da liderança das duas casas, daqui para frente, deveriam pôr as barbas de molho, hein? Felipe Igreja.
6: Com a nova correlação de forças no Congresso Nacional, Hugo Mota e Davi Alcolumbre ficam com a reeleição para as presidências da Câmara e do Senado ameaçadas. PL e partidos da direita conseguiram ao menos 48 parlamentares no Senado, sendo 28 apenas do PL, que deve reivindicar a cadeira de Alcolumbre. Na Câmara, a bancada da direita já ultrapassa 260 deputados, enfraquecendo Mota.
0: É isso, houve uma mudança muito significativa aí, né? Com o enfraquecimento do Centrão e o fortalecimento do PL. Agora vamos falar sobre o Rio de Janeiro. É impressionante a situação do Rio de Janeiro, porque você tem um candidato que estava sob júdice, né? A candidatura dele ainda não estava com uma decisão definitiva. Continua sem decisão definitiva, que é a do Antony Garotinho. Mas houve a eleição. E as pessoas que votaram no Antony Garotinho, votaram sem saber se valia ou não. Aí hoje, o Antony Garotinho, que não foi eleito, não passou para o segundo turno, desistiu de brigar no TSE, né? Então ele retirou o recurso, a possibilidade de recurso ao TSE. Agora o TSE precisa ver o que é que faz com isso, né? Porque agora isso muda a conta. Uma vez que o Antony Garotinho se retira, os votos dele não são considerados como votos válidos, muda a base de votos, isso pode representar uma vitória do Douglas Ruas já no primeiro turno. Então precisa ver agora como é que a Justiça Eleitoral vai lidar com esse novo cenário no Rio de Janeiro. Matheus Maciel.
7: O candidato derrotado ao governo do Rio, Antony Garotinho, do Republicanos, desistiu de reverter a inelegibilidade no Tribunal Superior Eleitoral. A decisão, anunciada nesta segunda-feira, cria brecha para que os votos dele sejam considerados nulos, tornando Douglas Ruas, do PL, eleito governador em primeiro turno com mais de 50% dos votos válidos. A Procuradoria-Geral Eleitoral terá 2 dias para se manifestar. Juristas ouvidos pela CBN consideram que a desistência não leva ao arquivamento automático da ação.
0: Pois é, se a desistência não leva ao arquivamento automático da ação, isso quer dizer que a ação continua transcorrendo no TSE? Até quando? E aí, como é que faz? Né? Porque estamos no curso de um processo eleitoral. Olha, o Rio de Janeiro tem sido complicado a situação. Esse período agora, não só dessas eleições, agora com essa história do Antony Garotinho, mas já o período pré-eleitoral, né? Porque a gente tinha um governador tampão, porque o próprio governador tinha saído do cargo por corrupção, não podia ser o presidente da Assembleia Legislativa, porque estava com problema com o Comando Vermelho, né? Preso, inclusive. Então, já vem tumultuada a situação no Rio de Janeiro, né? Vamos ver se as coisas se resolvem o mais rápido possível. Seria interessante que a Justiça Eleitoral já decidisse, né? Sem atropelar, claro, seguindo todos os trâmites e tal, mas desse uma solução aí para que não fique uma instabilidade política, né? Não é bom, não é desejável. 9 dos 10 deputados federais mais votados do país nesta eleição têm menos de 40 anos. Nadédia Calado.
8: 9 dos 10 deputados federais mais votados do país nessa eleição têm menos de 40 anos. Um levantamento da CBN mostra que em 2022, a média de idade dos maiores puxadores de voto era de 39 anos. Agora ficou abaixo de 32. Apesar da mudança de perfil no topo da lista, a Câmara como um todo não rejuvenesceu.
0: Essas celebridades são os influencers, os influenciadores digitais, né, que são muito jovens, têm muitos seguidores, fazem ali os seus discursos, né, para suas bolhas nas redes sociais. E isso se reflete, claro, nas eleições. Bom, vamos com o mercado financeiro, né? O mercado financeiro que comemorou o fato do Flávio Bolsonaro ter passado para o segundo turno na frente do presidente Lula. A Bolsa de Valores bateu recorde e ficou acima dos 200 mil pontos pela primeira vez na história. Puxa, comemorou e não foi pouco, hein? Nadédia Calado.
8: O dia seguinte ao primeiro turno das eleições foi de forte reação no mercado financeiro. Com Flávio Bolsonaro do PL à frente do presidente Lula do PT na apuração, a bolsa disparou e o dólar recuou com força. Especialistas avaliam o que levou a essa reação e o que o mercado vai observar daqui até o dia 25 de outubro.
0: Esses, então, os destaques dos nossos repórteres espalhados pelo país. Daqui a pouquinho, daqui a o quê? 15, uns 20 minutos, a gente fala com a cientista política, professora da Unicamp, Mariana Chaiz, sobre, para fazer um balanço aqui do que foi esse primeiro turno das eleições pelo país. É isso, vou falar aqui os nossos canais, tá bom? Para vocês acompanharem a gente. É, no radinho, estamos no radinho para toda a rede, não tem futebol, hoje não tem transmissão, normalmente segunda-feira não tem transmissão. Que mais? Aliás, essa semana teremos, né, Karina Almeida? Teremos, o Campeonato Brasileiro voltou. Nossa, essa data FIFA foi longa, hein? Nossa! Então teremos jogos quarta e quinta, não teremos programa quarta e quinta. Olha, vai ser até bom por esse lado, porque a gente vai descansar. Porque, olha, essa campanha foi cansativa. Trabalhamos bastante, aconteceu de tudo, né? Nesse período aí, pré-eleições, aconteceu de tudo. E geralmente acontecia no nosso horário aqui da noite. Então vai ser bom que nós vamos descansar quarta e quinta, e depois sexta-feira a equipe volta renovada, né? Quer dizer, na verdade o HD continua aqui fazendo futebol, né, HD? É. No caso, eu é mesmo que vou descansar, porque Karina Almeida também continua na lida fazendo a produção de mil outras coisas que ela também prepara. Mas enfim, falei o quê? Falei do radinho, agora vou falar dos nossos canais digitais. Aí dá para acompanhar por vários canais digitais. Dá para acompanhar no nosso canal no YouTube, Rádio CBN, tem a transmissão aqui do programa com imagem. Ó. A HD já mandou um sinalzinho para você dar um joinha aqui para a gente, para dar engajamento. Dá para acompanhar também com imagem nas transmissões ao vivo do Globoplay, com acesso gratuito. Dá para acompanhar no site e também pelo aplicativo da CBN, além do nosso querido Radinho. 10 horas e 20 minutos.
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4: Em outubro, a diversão está garantida para crianças e as famílias com mais de 100 atrações gratuitas em todas as regionais da cidade. No mês em que se comemora o Dia das Crianças, diversos espaços da Fundação Municipal de Cultura oferecem oficinas, sessões de cinema, espetáculos teatrais e circenses, brincadeiras e outros momentos de interação. A programação reúne atividades nos 17 centros culturais, na Biblioteca Pública Infantil e Juvenil de Belo Horizonte, no Cine Santa Tereza, no Teatro Raul Belém Machado e nos museus municipais por meio dos projetos Museu Centro e Museus Pampulha. A programação completa, com datas, horários e informações sobre cada atividade, está disponível no portal Belo Horizonte. Parte das atividades é realizada pela Escola Livre de Artes Arena da Cultura, como os encontros Brinquedos e Brincadeiras, que integram a programação formativa da instituição. A programação dos centros culturais também inclui espetáculos de teatro, palhaçaria, oficinas criativas e sessões de cinema, para ampliar o acesso das crianças e das famílias a diferentes linguagens artísticas e culturais. Essas ações fazem parte de uma programação voltada às infâncias, que é oferecida de forma contínua ao longo do ano nos equipamentos culturais, aproximando as crianças e as famílias da arte e da cultura em diferentes territórios da cidade.
0: Vamos falar então sobre os candidatos à presidência que vão agora disputar as eleições do segundo turno. Após terminar à frente do presidente Lula no primeiro turno das eleições, Flávio Bolsonaro começou a definir as novas articulações para vencer o petista e conquistar a vaga de presidente da República. O senador do PL garantiu o apoio de Romeu Zema. Eu tenho que ficar para mim que o eleitor do Zema já migrou para o Flávio no primeiro turno, né? Porque os votos do Zema foram murchando. Bom, mas seja como for, Romeu Zema declarou voto no Flávio. E o senador deve fechar o embarque de Ronaldo Caiado na campanha amanhã. Vamos ouvir.
2: O candidato do PL, Flávio Bolsonaro, se encaminha para fechar uma coligação com ampla representação no Congresso Nacional. A campanha de segundo turno deve começar por São Paulo, maior colégio eleitoral do país, provavelmente na sexta. A estratégia está fechada com Tarcísio de Freitas, reeleito com mais de 60% dos votos, que terá um papel central no estado, envolvendo lideranças regionais e prefeitos. Ele conversou com a CBN e disse que Flávio vai ganhar com folga, já que o PT está totalmente desgastado.
12: O PT não tem mais nada para apresentar. O PT não vai tirar um coelho da cartola em 3 semanas. Se o pessoal falar, segundo turno é muito tempo. Foram 4 anos e as pessoas estão sem esperança. A questão Supremo tomou conta das eleições também e as pessoas associam essa crise institucional do Supremo ao PT, que se valeu muito do Supremo ao longo desse período. Então, a crise do Supremo tragou o PT junto.
2: Outro expoente da corrida neste segundo turno será o deputado federal reeleito Nicolas Ferreira. Recordista de votos e aliados, ele vai assumir a coordenação da campanha em Minas Gerais.
13: Quarta-feira estarei em Brasília para poder a gente organizar isso com nível APL, nível nacional. Da última vez, 2022, fiz isso sem ninguém me pedir. A gente foi atrás, conseguiu ir em todas as capitais do Nordeste. Inclusive, teve um aumento de 3% em média em todas as capitais. E nessa agora, eu acho que a estratégia é ver como, por exemplo, Minas Gerais, Juiz de Fora, que foi a cidade macro, única que o Bolsonaro perdeu. Então, a gente vai ser bastante estratégico para poder, principalmente, virar os votos indecisos, que eu não tenho dúvidas que todos vão jorrar para o mesmo mar que o Flávio Bolsonaro.
2: Já no day after do primeiro turno, o ex-governador de Minas Gerais, Romeu Zema, abriu voto e disse que não poderia se omitir. O Novo ainda não se manifestou, mas deve anunciar o embarque nesta terça-feira.
14: Temos uma grande batalha agora, dia 25. Eu não vou me omitir nem ficar em cima do muro nesse momento tão importante. Voto contra o PT. Voto no Flávio Bolsonaro.
2: Flávio ainda vai conversar nesta terça-feira com Ronaldo Caiado, em Goiânia, e a previsão é que o candidato derrotado do PSD declare apoio ao senador. A sigla, porém, deve manter a neutralidade nos estados. Conforme o coordenador da campanha, Rogério Marinho, estão avançadas as conversas com Marcos Pereira, presidente do Republicanos, com expectativa de decisão da sigla até quarta-feira. As conversas também estão adiantadas com União Brasil, PP e Podemos. Derrotado nas urnas, o presidente do Progressista, Ciro Nogueira, já declarou apoio. O presidente nacional do PL, Valdemar Costa Neto, também convocou a atual bancada e os eleitos para um encontro de alinhamento com Flávio Bolsonaro na próxima quarta. Com colaboração de Bruna Barbosa e Rani Veloso, de Brasília, Samantha Klein.
0: E o presidente Lula planeja realizar uma campanha mais agressiva no segundo turno, focada no confronto com Flávio Bolsonaro. Para tentar reverter votos, o petista vai intensificar o diálogo em estados que tiveram maior abstenção.
15: A campanha do presidente Lula deve adotar uma estratégia mais agressiva para tentar reverter votos no segundo turno, depois de ter ficado atrás de Flávio Bolsonaro no primeiro turno. A ideia é partir para o confronto direto com o adversário, explorando pontos fracos, como a suposta proximidade de Flávio Bolsonaro com a milícia do Rio de Janeiro e mostrando que o outro lado não tem projetos para direitos sociais. Além disso, a equipe de Lula vai investir na conversa direta com a população, mostrando as ações que melhoraram a vida dos brasileiros, como programas sociais, a exemplo do Pé de Meia e do Bolsa Família. Nessa linha, o governo aposta todas as fichas na aprovação da escala 6x1 nesta semana no Congresso e a equipe trabalha para aprovar o projeto até quarta-feira. Nesta segunda, um dia depois do primeiro turno, Lula se reuniu com o PT e com partidos da base para discutir estratégias. O governo cogita, inclusive, mudar o coordenador de campanha, Dino Silva, que pode ser substituído por Camilo Santana. Nos bastidores, há um reconhecimento da equipe de que a campanha errou ao deixar que alguns estados divulgassem materiais de Lula por conta própria, porque não teriam conseguido fazer a divulgação que era esperada. Em outra frente, Lula tem sido aconselhado a intensificar o corpo a corpo, ir para estados que tiveram maior abstenção e até falar a linguagem das redes com a gravação de vídeo selfie.
16: E no meu tempo de sobra, de descanso, fazer essa coisa da selfie, aí sim seria muito melhor. Eu fiz muito pouco rádio nessa campanha, vou ter que fazer mais rádio, eu vou ter que fazer mais selfie, vou ter que conversar mais. Eu quero ir no Rio Grande do Norte ajudar o Cadu do Lula. Não é que eu vou deixar o Cadu do Lula sozinho, se nós formos estimulando ele para ser candidato. Nós vamos ter que ir lá, onde a gente estiver, nós vamos ter que ir fazer campanha. E quero visitar, quero fazer novas passeatas no Ceará, novas no Piauí, novas na Bahia, novas em São Paulo.
15: Depois de ter faltado a todos os debates do primeiro turno, Lula agora indica que quer marcar presença nos principais estados que tiveram maior taxa de abstenção. Outra avaliação é que o petista acabou sofrendo com a crise institucional do Supremo Tribunal Federal. Segundo o próprio presidente, ele carregou nas costas a promiscuidade do STF. A campanha também acusa as big techs de interferirem no processo eleitoral, beneficiando o candidato Flávio Bolsonaro. De Brasília, Isa Stasiarini.
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0: Segunda-feira, 5 de outubro de 2026. O ex-presidente Jair Bolsonaro pediu ao ministro Alexandre de Moraes, do Supremo Tribunal Eleitoral, do Supremo Tribunal Federal, né? Que restabeleça o regime ordinário de visitas para que ele possa receber o filho, o senador Flávio Bolsonaro. A defesa pede que o encontro seja exclusivamente familiar e aconteça antes do fim da suspensão das visitas previstas para terminar no próximo domingo. O pedido vem em meio à disputa presidencial depois de Flávio terminar o primeiro turno à frente do presidente Lula. O senador teve 47% dos votos contra 45% do petista. Caso o pedido seja autorizado e o encontro seja antecipado, Jair Bolsonaro e o filho poderão se encontrar antes do segundo turno das eleições. A média de idade dos 10 deputados federais eleitos com as maiores votações nas eleições 2026 é de menos de 32 anos. O número despencou quase 20% em relação ao ranking de 2022, quando os parlamentares mais bem votados já eram jovens, com uma média de 39 anos de idade. Os dados foram levantados pela CBN na base da Justiça Eleitoral. Entre os 10 mais votados há nomes jovens dos dois espectros políticos, Nicolas Ferreira, Lucas Pavanato e André Fernandes, todos do PL. E da ala da esquerda estão figuras como Érica Hilton e Sâmia Bonfim, do PSOL, e Tabata Amaral, do PSB. O presidente dos Estados Unidos, Donald Trump, disse que o segundo turno das eleições no Brasil deve ser muito acirrado. A declaração foi dada em frente à Casa Branca, a jornalistas. Questionado sobre o desempenho do senador Flávio Bolsonaro, filho do ex-presidente Jair Bolsonaro, aliado do republicano, Trump se disse surpreso com o resultado e afirmou que foi uma grande vitória. No horário de Brasília, 10h32.
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0: Rafael Prates. Olá, Prates. Boa noite.
3: Tudo bem, Tânia? Boa noite, ouvintes da CBN.
0: Bom, vamos lá, hein? Vai voltar, finalmente, o Campeonato Brasileiro. Eu já estava com saudades.
3: É.
0: Né? Acho
3: que o brasileiro... Viu, Tânia?
0: É, todos, né?
3: É. É isso,
0: e aí,
3: né?
0: Como
3: porque,
0: é que vai ser?
3: Porque é o seguinte, né, Tânia Morales? É, durante a data FIFA, houve dois jogos atrasados, né? Três jogos atrasados. Chapecoense e Vasco vai ficar para novembro. Não aconteceu esse jogo agora. Mas na sexta-feira passada, São Paulo 1, Santos 2, de virado, o Santos ganhou do São Paulo no Morumbis. E no sábado, Atlético Mineiro 1, Bragantino 0. Então, dos 20 times da Série A, Chapecoense e Vasco, que é o jogo que está pendurado ainda, falta da 21ª rodada, Chape e Vasco são os times com jogo a menos, né? Todos os outros já fizeram 28 partidas, né? Então vai na quarta-feira voltar ao Brasileirão, depois da longa data FIFA, tem até amistosos ainda amanhã, jogos de Liga das Nações da Europa, enfim. E aí depois, na quarta-feira, volta para valer o Brasileirão, 29ª rodada, Tânia, com jogos muito interessantes. Na quarta-feira, 7h30, tem Bragantino e Mirassol em Bragança Paulista, Internacional e Corinthians no Beira-Rio em Porto Alegre, Remo e Grêmio no Mangueirão em Belém, também na quarta às 20h, Vitória e Chapecoense no Barradão, também na quarta às 20h30, o clássico do Nilton Santos, Botafogo e Vasco, quarta 21h30, Cruzeiro e São Paulo no Mineirão. Na quinta, 7h30, tem Santos e Flamengo, um jogão na Vila Belmiro, 20h em Curitiba, Arena da Baixada, Atlético Paranaense e Atlético Mineiro, quinta às 21h30, Fluminense e Coritiba no Maracanã, mesmo horário na quinta, às 21h30, no Nubank Park, Palmeiras e Bahia. A classificação do Brasileirão, Tânia, pra gente relembrar mais uma vez, né? Flamengo líder, 60 pontos. Palmeiras segundo, 57. Atlético Paranaense terceiro, 49. Fluminense quarto, 48. Depois vem Bahia, Cruzeiro, Atlético Mineiro e Santos, os 8 melhores do Brasileirão. Os 4 piores agora do Brasileirão. Grêmio, 17º, 29. Inter, 18º, 28. Remo, 19º, 23. Chapecoense, lanterna com 18 pontos. Então, quarta-feira, volta pra valer Data FIFA terminou, volta o Brasileirão, 29ª rodada, com jogos quarta e quinta-feira, jogos importantes no meio de semana pelo Brasileirão, viu, Tânia?
0: Muito bom, e aí com transmissão pela CBN, não teremos o CBN Noite Total, nem quarta nem quinta.
3: Isso, é. Na quarta-feira tem Botafogo e Vasco, né, para o Rio de Janeiro, parte da rede. Tem também o jogo do Corinthians contra o Inter em Porto Alegre, um jogo interessantíssimo que vale muito para os dois que estão brigando lá embaixo. Também na quarta, Cruzeiro e São Paulo. E aí na quinta, para São Paulo e parte da rede, para o Rio de Janeiro também, Santos e Flamengo. Tem Fluminense e Coritiba também para o Rio. E São Paulo com Palmeiras e Bahia também, quinta-feira à noite, 9h30, em São Paulo, no Nubank Park. Tânia.
0: Muito bom, hein, Prates? E hoje, segunda-feira, você volta, hein? Não vai esquecer.
3: Dia D. Lado B da bola com o Gabriel Dodziak daqui a pouco.
0: Muito bem. Daqui a pouquinho o Rafael Prates volta aqui com a gente, hein, Prates? Até já. Beijo.
3: Até daqui a pouco.
0: Valeu, Rafael Prates, nos atualizando. Rafael Prates. Tem tudo. Tá bonita essa vinhetinha.
3: Eu acho que foi a volta, né, Tânia? Hoje tá ainda naquele fator novidade. Amanhã a gente já volta com mais costume, tá bom, Tânia? Até daqui a pouco.
0: Tá bom. O Prato é uma figurinha, né? Muito bom, tem vinhetinha. Tá tudo, o pessoal tá chique. Todo mundo tem, né? O pessoal do esporte tem, né? Eu queria uma também. Tânia Moura. O que é na CBN, assim, o pessoal do esporte tem essa coisa mais, como eu poderia dizer, mais aconchegante, né? Aí aqui nós no jornalismo, aí já é aquela coisa mais, né? Aí é aquela voz, né?
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0: Já é outra pegada, né? Mas, outra pegada. Bom, é isso, vou dar a hora aqui para você em HD. Agora, aliás, deixa eu dizer que essa bela voz é de Laerte Vieira. Vocês estão pensando que vozeirão. 10h37.
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6: A ferramenta Vem pra Feira, um mapa digital interativo, permite que visitantes da feira hip pesquisem produtos e descubram exatamente onde ficam as barracas que vendem determinados produtos. Além de pesquisar pelos itens desejados, o visitante também pode utilizar filtros para navegar pelos setores da feira. Entre eles estão casa, alimentação, vestuário, artes e pinturas, além de bolsas e acessórios. O mapa também reúne informações úteis para quem está circulando pela feira, como sanitários, pontos de atendimento da brigada e referências no entorno. O Vem pra Feira está disponível no portal Belo Horizonte no aplicativo BH Sim. Pelo celular, o visitante pode entrar na ferramenta, clicar em Acesse o Mapa da Feira e pesquisar pelo produto que procura. O Belo Horizontino deve gastar mais por presentes neste Dia das Crianças, comemorado em 12 de outubro. Uma pesquisa da Câmara de Dirigentes Lojistas de Belo Horizonte mostra que o valor médio de gastos com presente está estimado em R$ 263,00, alta de 27% em relação ao ano passado, que foi R$ 206,00. Como os consumidores pretendem adquirir em média 3 presentes, o gasto estimado pode chegar a R$ 789,00. O Dia das Crianças abre o super trimestre, período em que reúne Black Friday e o Natal, e representa um dos períodos mais importantes para o faturamento anual do comércio. Para a CDLBH, a expectativa para o período é positiva, mas de crescimento moderado. Ainda segundo a entidade, o Dia das Crianças é uma data que aquece o varejo e é um termômetro para as vendas de Natal.
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0: Estamos aqui com a cientista política Mariana Chaes. Ela é professora de ciência política da Unicamp, pesquisadora do Centro de Estudos de Opinião Pública. Vai nos ajudar a entender o Brasil que emerge das eleições de ontem. Professora Mariana, muito boa noite.
7: Oi, Tânia, boa noite. Prazer estar aqui contigo.
0: Prazer é nosso. Bom, professora, ainda temos aí a eleição para a presidência da República, que foi para o segundo turno, alguns estados ainda que vão para o segundo turno, mas, considerando o que já temos até agora, um avanço aí muito significativo do PL no Legislativo e também nos estados, o fato do Flávio Bolsonaro ter ficado à frente do Lula no primeiro turno, como é que a gente pode... imaginar a configuração do país daqui para frente, né? É um país que fica mais à direita?
7: Olha, Tânia, isso com certeza é um país que fica mais à direita. A gente teve uma ascensão muito, muito importante do PL, do partido dos Bolsonaros. O PL se tornou, a partir do próximo ano, vai se tornar um partido de governadores. Sai de dois governadores eleitos para no mínimo 5.

0: O Bloco, né, que soma PL, União Progressista, Republicanos e o Novo, está somando quase 260 deputados. Na verdade, são 256. É um a mais que a maioria absoluta nessa casa e está somando 48 senadores, que é sete acima, né, dos 41 necessários. De modo que, se o Flávio vencer, ele assume uma maioria nominal nas duas casas, e essa maioria formada só por partidos de direita, uma coisa que é inédita, né, na história do federalismo, na história do presidencialismo de coalizão. E se o Lula vencer, né, ele depende de alguns votos, né, no bloco conservador, em cada casa, mesmo que todo o centro convergir para as posições dele, o que também é muito difícil, de modo que um governo Lula seria um dos governos de mais difícil concertação legislativa desde a redemocratização.
1: É, o Lula teria realmente um legislativo mais difícil do que já é, né? Para ele, com,
0: Muito,
1: né?
0: muito.
1: Bem mais complicado de compor. Mas então, hoje você tem uma predominância do centrão, né? Assim, como fiel da balança, vamos dizer assim. Tem que compor com o centrão. É mais fácil compor com o centrão do que compor, por exemplo, se o Lula vencer, vamos imaginar esse cenário, embora o Flávio esteja à frente, do que compor com o PL, por exemplo.
0: Não, historicamente, né, o presidencialismo de coalizão, ele indica que todos os presidentes eleitos tiveram que, de algum modo, compor com partidos para além das suas próprias siglas, né? A história sempre foi essa e a história vai seguir sendo, para qualquer um deles. A questão é que a maioria que o Flávio Bolsonaro conseguiria compor é uma maioria composta por parlamentares, por integrantes apenas desse centro à direita, né? Partidos de direita, desse polo à direita, de modo que a concertação para ele seria muito
1: Mais
0: mais
1: fácil,
0: fácil
1: claro, mais
0: no plano
1: automática, né?
0: ideológico, né?
1: É, mais automática, embora o Centrão não. É, mas ok, do ponto de vista ideológico, tende mais ao Flávio do que ao Lula, né? São de direita esses partidos que a gente chama de Centrão. É, agora você, em relação ao Senado. Com essa composição, a possibilidade de impeachment de ministro do Supremo fica viável, professora? Porque essa bancada gigante no Senado foi eleita muito com essa plataforma, né? De impeachar ministros do Supremo. Como é que fica essa possibilidade?
0: Em certo sentido, sim, né? O PL tinha eleito 15 senadores e 22, agora elegeu mais 19, de modo que vão ficar 26 senadores pelo PL, uma bancada 3 vezes maior que a do PT e que a do MDB, por exemplo. E se a gente soma senadores que são de direita e de centro-direita, que a gente poderia aproximar dizendo que essa seria a base de concertação do Flávio, a gente tem esses 48 senadores, que é acima de 41 que seriam necessários para barrar indicações, por exemplo, ao STF, mas abaixo dos 56 exigidos para o
1: Por
0: impeachment.
1: impeachment.
0: Então, ele teria que, de algum modo, compor com algumas outras bancadas importantes que existem no Senado, por exemplo, o PSD, que é um partido de centro, tendendo à direita, o PSDB, que é um partido de centro, tendendo à direita, mas, de qualquer modo, é um trabalho mais facilitado, digamos assim, do que a composição atual. Então, eu acho que é uma possibilidade, sim, que existe, que estaria colocada em caso de vitória do Flávio Bolsonaro, mas que, obviamente, exigiria algum tipo de concertação legislativa por parte dele.
1: Certo. Então, não, com o que se tem hoje de número no Senado, ainda que tenha sido uma vitória cachapante, não é ainda o suficiente para impeachar um ministro do Supremo. Tem que compor com o PSD, né, com outros partidos. E aí a
0: Ao
1: conferir,
0: centro.
1: né, como é que vai ser esse centro? Será que tende a se radicalizar também?

0: Em no caso de vitória do Flávio?
1: Essa é sempre uma possibilidade, né? O que a gente viu em mandatos anteriores foi uma migração consistente de parlamentares saindo de partidos de centro, de centro-direita ou de direita, migrando para o PL. É lógico que isso pode acontecer nessa próxima legislatura, parlamentares de outros partidos desejarem compor o PL, porque, obviamente, é um partido que vai ter uma concentração muito grande de recursos, de fundos, de tempo de TV. Então, há incentivos para que parlamentares migrem para o PL. E, obviamente, há incentivos que a gente tem visto para que parlamentares que não necessariamente se identificavam com pautas mais radicais, vinculadas ao bolsonarismo, passem a expressá-las para
0: Sim.
1: organizar retoricamente fatias
0: Para
1: da
0: orbitar, né?
1: população que
0: Orbitar o
1: tem.
0: poder. O poder atrai, né? Bom, nós estamos falando aqui em caso de vitória do Flávio, né? Porque tem aqueles partidos que vão para lá, vão para cá, dependendo do presidente de plantão. Eles não têm exatamente uma linha programática muito clara. Agora, esses partidos, né, que a gente chama, generalizando, de centrão, eles perderam força com essa nova configuração, né?
1: Eles perderam. Talvez o caso mais paradigmático seja o PSD, que tinha algo como 14 senadores e agora passará, né, em fevereiro de 27 para 5. Eles compensaram nos governos estaduais, o PSD, desculpa, fez 4 governadores, o que é mais que os 2 que ele tinha em 22. O PSDB segue nessa sua descendente. Eles perderam também mais 2 senadores, mais algum número importante, eu acredito que 2. Deputados federais. Então, tem tido um movimento, sim, de migração desse centro, que a gente entende como centro democrático, ou os partidos do centrão, em direção a vagas para a direita, para as direitas radicais, digamos
0: Mais
1: assim.
0: radicais, para falarmos assim de um jeito leve. Agora, professora, quando a gente fala em PL, necessariamente a gente está falando de um grupo homogêneo, né? São todos dessa direita que a gente entende, essa direita bolsonarista, mais radical. Ou dentro do próprio PL existem grupos que não necessariamente fecham com o Bolsonaro, né? Porque a gente vê brigas nas redes entre eles, né? Em alguns momentos, assim, será que eles entram mesmo como um grupo homogêneo, que no caso de uma vitória do Flávio, estariam fechados com o Flávio?
1: Essa é uma pergunta muito interessante, Tânia. O PL é um partido antigo, na verdade, é um partido anterior ao bolsonarismo, né? Quando o Bolsonaro ingressa, digamos assim, na nossa arena nacional, ele ingressa inclusive por um outro partido, pelo PSL. E na época que ele entra no PL, tinha uma ala que era mais tradicional, vinculada àquele partido, e a ala bolsonarista que se elegeu na esteira da eleição do Bolsonaro, né? Subsiste uma parte mais tradicional dentro do BL, e obviamente existem parlamentares ali que não necessariamente se vinculam de maneira total, ideologicamente coerente com o Bolsonaro, mas o PL é um partido profissional e, obviamente, é um partido que demanda da sua base de parlamentares uma certa disciplina, uma certa organização. Então, me surpreenderia muito. Num eventual governo Flávio Bolsonaro, que esse partido não entregasse, né, ao governo que é o governo ao qual ele se vincula, os seus votos, né? Então, claro que a gente pode ver divergências, num grupo de parlamentares, é lógico que a gente pode, ver, inclusive, discussões substantivas entre deputados federais, senadores de um mesmo partido, mas no momento da votação, quando tem a orientação das bancadas, eles tendem a votar juntos, especialmente se os interesses que estão em jogo são
0: São.
1: demandas e interesses do governo, federal, né, da presidência da República.
0: Isso tem sido a lógica, né? Da política até hoje. É que eu não sei se essa lógica vai continuar, eu estou em dúvida. Por exemplo, o Nicolas Ferreira é do PL. puxou uma bancada ali de apoiadores dele. O Nicolas, a gente sabe que ele tem um projeto que é um projeto que, inclusive, ele se choca com o próprio projeto bolsonarista, né? Tem nas redes sociais, a gente vê que eles se desentendem, né? A família Bolsonaro com o Nicolas e tal, embora todos ali homogêneos, né? Olhando assim, estão todos enquadrados no PL. Eu fico pensando se essas disputas internas podem emergir como uma dissidência, por exemplo, mas aí seria já um exercício de futurologia, né?
1: Eu acho que isso acontece em todos os partidos. Tem essas figuras que despontam, que são muito importantes para o eleitorado, que elas tentam criar um espaço, né, para si, para a expressão das suas ideias, de um modo que consigam conquistar um eleitorado que seja seu, e não necessariamente o eleitorado que aquele partido já detém. Se a gente, inclusive, olhar para o que aconteceu nas eleições legislativas desse ano, é interessante esse fenômeno da superpersonalização dos resultados, né? Teve esses candidatos como Nicolas Ferreira, como o Pavanato em São Paulo, mas também a esquerda, Erika Hilton, que tiveram votações muito expressivas. O Nicolas Ferreira teve mais votos, inclusive, que o segundo colocado ao governo de Minas. Então, é muito impressionante a votação desses candidatos, né, agora eleitos, e é lógico que esses indivíduos podem ter as suas pretensões políticas que superam, obviamente, né, as pretensões da família Bolsonaro. Estou falando principalmente do Nicolas Ferreira. Ele vai ter um problema, né, nas suas pretensões à presidência da República, se o Flávio vir a vencer, porque, obviamente, ele é um candidato natural para uma eventual reeleição, e vai ter seu pai na sequência, uma série de outros familiares. Então, eu acho que é lógico que ele tente se descolar da figura da família, dos integrantes da família, para tentar criar um espaço político para si. Mas eu acho que ativamente, no momento de votações de temas importantes, ele tende, e ele precisa, em realidade, se comportar como um parlamentar do partido, mesmo porque a gente viu, em alguns casos da política recente, que o bolsonarismo também tende a ser muito duro com aqueles dissidentes, né?
0: Verdade.
1: Criticam, né? A direção, a linha mestra, digamos, né, do partido e do bolsonarismo em específico.
0: Bom, e em relação à disputa entre Flávio e o presidente Lula, o que a senhora imagina que seja essa reta final? Vantagem para o Flávio, óbvio, né? Que ele sai à frente, tem uma vantagem clara. E para o presidente Lula, tem alguma chance dele virar?
1: Olha, Tânia, na política as coisas são muito imprevisíveis. Depois, quando o resultado vem, quando as coisas acontecem, todo mundo diz que previu lá no começo que isso aconteceria. Assim, sempre há chance de virada, sempre há chance do resultado inesperado, imprevisível. O que a gente pode dizer muito cruamente é que nesse momento, digamos que o Flávio Bolsonaro está em vantagem, né? Uma virada do Lula seria uma coisa inédita na nova república, porque sempre quem liderou no primeiro turno venceu no segundo, embora tenha aí um antecedente interessante, que foi 2006, que o Alckmin passou em segundo lugar, mas ele perdeu votos em relação ao primeiro turno no segundo. Ele perdeu algo como 2 milhões e meio de votos, que é mais ou menos o que o Lula precisa, né? Ou seja, os candidatos podem perder votos de um turno para o outro, eles podem conquistar um eleitorado de um turno para o outro. Pela aritmética, são poucos votos que estão disponíveis, digamos assim, pelo menos votos válidos. Tem algo como 7% dos votos daqueles adversários que não passaram para o segundo turno. Aí eu acho que tem algo interessante, porque eu acredito que houve uma migração de votos desses candidatos para o Flávio já no primeiro turno.
0: Já teve um voto útil, né, no primeiro turno, sim.
1: Uma antecipação, digamos assim, né, do resultado. E eu acho que esses que permaneceram Pode ser que sejam eleitores que não gostam do Lula, que são antipetistas, para usar um termo que está na moda, mas que tampouco gostam do Flávio. E daí, o resultado líquido dessas rejeições, se eles vão rejeitar mais um ou outro, a gente ainda não sabe. Então, eu acho que existe aí uma possibilidade de o Lula angariar alguns desses votos de pessoas que certamente não são petistas, certamente não são lulistas, certamente não morrem de amores, pelo Lula ou pelo seu partido, mas que tampouco votariam no Flávio Bolsonaro e acabam optando por ficar com o Lula como menos pior. Isso é uma opção. Um outro universo possível de votos, um outro repositório de votos, está nos que se abstiveram, né, no primeiro turno, algo como 21%. Então, aí sim tem um número consistente, um número grande, de eleitores. E se a gente pensar, pelo menos no primeiro turno de 22, uma boa parte, 50 e tantos por cento dos que se abstiveram, vieram de um eleitorado que tinha no máximo o fundamental completo, que é um eleitorado que tende a votar no Lula, ou pelo menos um eleitorado onde o Lula se sai muito bem. Não é fácil essa operação, né? Porque as pessoas se abstêm de votar por muitos motivos, inclusive motivos de locomoção, de dificuldade de
0: É
1: chegar
0: socioeconômico
1: nas
0: mesmo, barreiras
1: urnas.
0: socioeconômicas, né?
1: Exatamente. Então, não é tanto uma questão de convencimento, às vezes é inclusive uma questão de cultura local, de cultura de classe ou de barreiras,
0: De
1: como tu colocou,
0: logística,
1: né?
0: né?
1: Mas aí tem.
0: É um eleitor com abstenção maior historicamente, mas também na atual circunstância, mobilizar esse eleitor é um esforço, né? Num segundo turno vai exigir aí do Lula um esforço grande, né?
1: Com certeza, um esforço muito grande de convencimento, porque não necessariamente são pessoas desmobilizadas, embora uma parte certamente seja, mas aí tem uma heterogeneidade grande de eleitores. Esses eleitores que são apáticos, que não se interessam, que não votam de qualquer forma, e tem pessoas que não votam por N, dificuldades da vida, inclusive essas que a gente estava comentando. Mas o esforço vai ter que ser necessariamente esse,
0: É
1: né?
0: porque esse o eleitor ali do Cury, do Caiado, que não migraram no primeiro turno para o Flávio, mas no segundo turno eles tendem mais ao Flávio do que ao Lula, né? Ainda que ou o Flávio ou mais a anular. Embora o Lula ainda tenha ali um índicezinho entre esses grupos, mas é menor, né?
1: Como eu disse, eu acho que a tendência, né, os números estão contando contra o presidente Lula. O Zema já indicou voto no Flávio, claro que o Zema teve uma votação muito pequena e, em certo sentido, já como que indicou para os seus eleitores em primeiro turno que o voto no Flávio era desejado, agora ele de fato se declarou favoravelmente à candidatura do Bolsonaro, né? E os outros, bom, o Caiado tem posições muito consistentes com a do Flávio, então a tendência é que o eleitorado dele se dirija a essa candidatura do PL, embora, como eu disse, eu acho que existe algum lugar ali de indivíduos que tão pouco gostam do Flávio, tão pouco votariam nele por N razões. E esse eleitorado do Cury é um eleitorado do qual a gente conhece muito pouco, né?
0: Verdade.
1: Acho que tem
0: Esse
1: muitas
0: ainda
1: pessoas ali.
0: esse é mais
1: Desculpa.
0: flexível, talvez, né?
1: Muitas pessoas que estão cansadas da polarização, que desejavam uma terceira via, né, acabaram convergindo para esse indivíduo que, em realidade, é uma espécie de celebridade, uma pessoa conhecida, né? Agora, os sentidos políticos que eles deram para essa candidatura ainda são
0: É
1: incertos,
0: verdade.
1: então.
0: Ainda não sabemos definir exatamente para que lado, né, vai o eleitor do Cury. Bom, professora, muito obrigada, viu? Uma boa semana.
1: Imagina, foi um prazer. Muito obrigada.
0: Prazer foi nosso, professora Mariana Chais, professora de Ciência Política da Unicamp, pesquisadora do Centro de Estudos de Opinião Pública. Agora 11 horas, 2 minutos.
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0: Segunda-feira, 5 de outubro de 2026. O ministro Cássio Nunes Marques, do Supremo Tribunal Federal, avalia levar a julgamento, depois do segundo turno das eleições, o pedido de revisão criminal apresentado pela defesa do ex-presidente Jair Bolsonaro. Os advogados tentam reverter a condenação pela trama golpista. Segundo fontes ouvidas pelo jornal O Globo, o ministro não pretende tomar uma decisão antes do fim da disputa eleitoral para evitar que uma manifestação do Supremo possa influenciar o resultado das urnas. Um brasileiro de 46 anos foi preso após aparecer vestido como agente do Serviço de Imigração dos Estados Unidos em um local de votação das eleições brasileiras, em Miami, na Flórida. Segundo o relatório policial, Danilo Silva votou usando uma camisa da seleção e depois trocou de roupa no próprio carro para usar a fantasia de agente do ICE. Ele passou a abordar eleitores com a intenção de causar medo. A emissora NBC registrou o momento da prisão em flagrante. Durante a abordagem, Silva ficou exaltado e ameaçou um dos investigadores. Em seguida, segundo a polícia, ele tentou subornar os agentes para ser libertado. O brasileiro foi acusado de intimidação de eleitores, tentativa de suborno, uso ilegal de insígnias das forças de segurança e conduta desordeira. Dados do Ministério da Fazenda apontam que até esta segunda-feira, ao menos 26 milhões de pessoas ainda mantinham mais de 1 bilhão e 300 milhões em plataformas de apostas de cotas fixas, as chamadas bets. Apostadores têm até o final da noite de hoje para sacar valores retidos em plataformas de apostas e jogos virtuais antes do bloqueio determinado pelo governo federal. Quem perder o prazo de resgate do dinheiro dependerá de repasses bancários agendados entre os dias 9 e 14 de outubro para recuperar o saldo. Horário de Brasília, agora 11h04.
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0: Olá, muito boa noite. Bem-vindos ao CBN Noite Total. Desta segunda-feira, última meia hora do programa, hein? Vamos até às 11h30 hoje, com a Karina Almeida na produção e os trabalhos técnicos de Henrique Dias. O nosso HD. Vamos lá, vamos movimentar os nossos repórteres. Vamos lá ainda falar sobre, né, os reflexos das eleições de ontem e as projeções para o que vai acontecer no Legislativo, porque no Legislativo a gente já sabe o que vai acontecer, né? Já tem ali a correlação de forças já mensurada. Com a nova correlação de forças em Brasília, Hugo Mota e Davi Alcolumbre ficam com a reeleição para as presidências no Congresso ameaçadas. O partido de Flávio Bolsonaro agora tem 28 cadeiras no Senado e 121 cadeiras na Câmara.
2: As eleições de 2026 mudaram a correlação de forças no Congresso Nacional e tornaram mais difícil a tentativa de reeleição dos atuais presidentes da Câmara, Hugo Mota, e do Senado, Davi Alcolumbre, para o comando das casas no ano que vem. Os dois chegam à disputa com menos força política e diante de um Congresso mais alinhado à direita. Além disso, na reta final da campanha eleitoral, Mota e Alcolumbre se aproximaram do presidente Lula, em um movimento que agora pode dificultar a construção de maioria entre os parlamentares eleitos. Na Câmara, Hugo Mota conseguiu renovar o mandato de deputado federal pela Paraíba, mas teve uma queda na votação e não conseguiu eleger o pai, Nabor Vanderlei, para o Senado. A bancada da direita, de acordo com o levantamento da DIAP, o Departamento Intersindical de Assessoria Parlamentar, subiu de 248 para 260 deputados, o que deve forçar Mota a ceder a esse grupo se quiser continuar no comando da casa. No Senado, Alcolumbre também chega enfraquecido, já que seu grupo político perdeu no Amapá seu reduto eleitoral. Além disso, a recente aproximação do governo Lula e a resistência em avançar com pedidos de impeachment de ministros do STF pesam contra o atual presidente do Senado. Se na Câmara não há ainda um nome do PL que desponte para a disputa da presidência, no Senado, Rogério Marinho, coordenador de campanha de Flávio, já é apontado como o nome que pode desbancar Alcolumbre, ainda mais com o PL tendo agora 28 cadeiras, como explica a consultora de relações governamentais, Letícia Mendes.
3: Porque historicamente, geralmente, a presidência do Senado Federal, ela costuma ficar ali com a maior bancada da casa. Acabou ali que com Rodrigo Pacheco e com Alcolumbre esse movimento aconteceu de uma forma diferente. Mas o PL, ele praticamente deve ali exigir esse espaço de poder ali na casa. A maior bancada, inclusive historicamente, ele vai ter um número que nenhum outro partido desde a redemocratização não tinha conquistado ali dentro do Senado Federal. Então, historicamente, ainda tem esse aspecto. E, consequentemente, o PL vai querer exigir, sim, que essa cadeira da presidência seja direcionada para ele.
2: Mota e Alcolumbre ainda têm a vantagem de ocupar as presidências da Câmara e do Senado e conhecerem os mecanismos de articulação política do Congresso. Mas a eleição de 2026 reduziu a margem de manobra dos dois. Por enquanto, está mantida, por exemplo, a votação da PEC, que acaba com a jornada 6x1 no plenário do Senado, tema que é de interesse do governo Lula, mas que enfrenta resistências na oposição. Para se manter no comando do Senado, Alcolumbre pode usar a medida como um aceno ao PL. De Brasília, Felipe Igreja.
0: O Alcolumbre já tinha tirado da pauta, né? Ele tinha acertado com o governo Lula que colocaria a discussão da escala 6x1, aí houve uma pressão do Flávio, o Alcolumbre tirou. Aí agora, às vésperas do primeiro turno, muito provavelmente tentando reverter o resultado lá no Amapá, o estado dele, que ele perdeu lá no Amapá, o grupo dele perdeu lá no Amapá, talvez pensando nisso, sei lá, ele resolveu então pautar a escala 6x1 para essa semana, né? Agora, né, conhecendo agora a configuração a partir das eleições, do resultado das eleições, o Alcolumbre também, ele vai conforme a música, ele dança conforme a música, né? Considerando que esse tema da 6x1 não é interessante para a oposição, aí ele pode arrumar alguma história, alguma desculpa, já perdeu mesmo lá no estado dele. E, enfim, a conferir os próximos passos do tema da escala 6x1 lá no Senado. Vamos falar sobre o Rio de Janeiro. Então, não sabemos no Rio de Janeiro como é que fica, porque terminou o primeiro turno, o Antônio Garotinho estava lá com o nome na urna, teve votos, ficou em terceiro lugar. Agora ele desiste, na verdade, de continuar a disputa na Justiça Eleitoral, porque estava sob júdice a candidatura dele. Mas não necessariamente a Justiça Eleitoral pode, se o candidato desistiu dos recursos, a Justiça Eleitoral desconsiderar, dependendo do andar da carruagem. Então agora está na mão do TSE decidir se a questão do Garotinho continua ou não sendo avaliada pela Justiça Eleitoral, ou se já considera que os votos dele não são válidos. Isso é importante, porque se, por exemplo, os votos do Garotinho não forem considerados válidos, aí o resultado do Rio já deu. Já deu para o Ruas no primeiro turno. Ou se a Justiça Eleitoral continuar ali analisando a situação dele, aí você tem um segundo turno, e sabe-se lá como é que vai a coisa se desenrolar, né? Uma situação completamente confusa no Rio de Janeiro. A reportagem é do Matheus Maciel.
4: A Procuradoria-Geral Eleitoral tem 2 dias para se manifestar sobre a desistência de Antônio Garotinho de reverter a inelegibilidade dele no Tribunal Superior Eleitoral. Na prática, uma decisão sobre o assunto pode liquidar a eleição ao governo do Rio no primeiro turno, a favor do candidato do PL, Douglas Ruas, e impedir um segundo turno entre ele e Eduardo Paes, do PSD. Garotinho foi o terceiro colocado na disputa, com pouco mais de 3% dos votos. No entanto, todos foram considerados anulados sub judice após o Tribunal Regional Eleitoral barrar a candidatura dele por uma condenação de 2018. Antes da eleição, o político do Republicanos havia representado um recurso ao TSE, a quem caberia a palavra final. Nesta segunda-feira, Garotinho anunciou que desistiu do recurso. Segundo o ex-governador, o movimento já estava previsto desde a véspera da eleição, independentemente de quem liderasse a apuração.
5: Em função do resultado manifesto pela população nas urnas, não me resta outra opção jurídica a não ser desistir de forma livre do recurso ordinário eleitoral, deixando para o povo do nosso estado arcar com a consequência da escolha que eles fizeram.
4: Douglas Ruas obteve 49,27% dos votos. Se o TSE decidir que os votos de Garotinho serão desconsiderados, o recálculo do primeiro turno coloca o político do PL com mais de 50% dos votos válidos. O impasse agora é saber se a desistência de Garotinho leva ao arquivamento automático da ação contra a inelegibilidade. Juristas ouvidos pela CBN apontam que, após a apuração, o interesse no processo deixa de ser exclusivo de Garotinho. É o que explica o advogado eleitoral Fernando Neisser.
6: Há precedentes do Tribunal Superior Eleitoral entendendo que, quando essa desistência se dá depois das eleições e ela tem impacto sobre o resultado das eleições, o interesse deixa de ser um interesse individual da PAR e passa a haver um interesse coletivo no resultado daquela eleição.
4: A expectativa é de que o plenário do TSE julgue o caso nos próximos dias. Por hora, o Rio segue tendo Eduardo Paes do PSD e Douglas Ruas do PL disputando o segundo turno. Com a colaboração de Rodrigo Bressani e Carolina Garcia, do Rio de Janeiro, Matheus Maciel.
0: Confusa a situação no Rio. Quer ver também uma outra confusão? A situação de Deltan Dallagnol. Ele estava ali sob júdice e tal, mas no final concorreu, porque o ministro Cássio Nunes Marques, presidente do TSE, decidiu que ele poderia concorrer, decidiu ali, sei lá, na sexta, ou enfim, às vésperas das eleições. E aí o Dallagnol foi eleito para a segunda vaga no Senado no Paraná, né? O Deltan Dallagnol, que concorreu pelo Novo. Porém, a situação dele ainda permanece indefinida. A candidatura dele consta no Tribunal Superior Eleitoral como deferida com recurso. Deltan só conseguiu concorrer depois da decisão do ministro Cássio Nunes Marques, presidente do TSE. Porém, ainda não tem uma decisão definitiva, que vai depender do plenário da corte. Então, o Deltan Dallagnol ganhou a eleição para o Senado, mas não sabemos se ele vai levar. Ainda está sob júdice. Nicole Luzzi.
7: Deltan Dallagnol foi eleito senador pelo Paraná neste domingo com cerca de 2 milhões e 900 mil votos, 25,1% dos votos válidos. Mas apesar da vitória nas urnas, a situação jurídica do ex-procurador ainda não está definida. Isso porque Deltan é alvo de um processo no Tribunal Superior Eleitoral, o que deixa sua candidatura sub judice. Cerca de 15 dias antes do pleito, Deltan foi proibido de fazer campanha pelo TSE e, em seu discurso após a apuração dos votos, falou sobre isso.
8: Eles me deixaram 15 dias sem fazer campanha, 15 dias sem pedir voto, que é o mais básico numa eleição, 15 dias sem impulsionar conteúdo, 15 dias sem equipe, 15 dias sem nada. O Paraná não se dobrou ao arbítrio, não se dobrou ao sistema, não se dobrou aos poderosos, o Paraná ergueu a sua voz. E é uma voz que agora precisa ser ouvida no Brasil. O Brasil não vai se dobrar.
7: Na véspera da eleição de domingo, no sábado, dia 13, o ministro Floriano de Azevedo Marques havia indeferido o registro da candidatura por entender que ele estaria inelegível em razão do caso que levou à cassação do mandato de deputado federal em 2023. No domingo, porém, o presidente do TSE, ministro Cássio Nunes Marques, suspendeu essa decisão e permitiu que os votos de Deltan fossem contabilizados. Agora caberá ao plenário do TSE decidir definitivamente se ele poderá assumir a cadeira no Senado. Valdir Franco Félix Júnior, advogado especialista em direito eleitoral, comenta a atual condição de Deltan.
9: Agora que ele concorreu pela liminar do ministro-presidente, ministro Cássio Nunes Marques, com o registro deferido, é esperado que esse processo seja pautado para referendo no plenário. E isso deve acontecer de forma breve, agora ainda no mês de outubro, que é o que se espera. Mas a gente não consegue cravar uma data precisa para isso, porque depende do poder de agenda do presidente de escolher quando pautar o processo. Isso implica, claro, que esse julgamento pode se dar antes mesmo da diplomação dele ou antes mesmo da posse do senador. Então pode ser sim que ele não venha tomar posse.
7: A eleição de Deltan Dallagnol é válida, mas caso o julgamento indefira sua candidatura, outros desdobramentos podem ocorrer no Paraná.
9: Como ele chegou na eleição, que é a data-chave, a data que importa, com o registro deferido, a eleição dele é válida. Desse modo, se eventualmente ele vier a ser cassado, se o registro vier a ser cassado pelo TSE, não entram nem seus suplentes, nem um terceiro colocado. A vaga foi por ele obtida e para isso seria necessário fazer uma eleição suplementar para uma vaga só de Senado no Paraná.
7: A decisão de momento é de espera de um novo julgamento do Tribunal Superior Eleitoral que ainda não tem nada para acontecer e que definirá se o ex-procurador assume ou não uma das 81 cadeiras do Senado. De Curitiba, Nicole Lose.
0: A Câmara Federal, né, a Câmara dos Deputados, vai ter a maior bancada feminina da história. São 108 deputadas eleitas. PT e PL lideram entre os partidos com mais mulheres. São 26 mulheres do PT e 22 mulheres do PL. A reportagem é do Igor Cardim.
10: A Câmara dos Deputados terá, a partir de 2027, a maior bancada feminina da história. Foram eleitas 108 deputadas, 17 a mais do que em 2022. O PT e o PL lideram entre os partidos que mais elegeram deputadas, com 26 e 22 cadeiras, respectivamente. O PSOL elegeu 8 mulheres, enquanto o PCdoB, Podemos e União Brasil ficaram com 7 cada. A bancada negra, no entanto, formada por deputados pretos e pardos, manteve as 135 cadeiras na nova composição da Câmara. O número reúne 108 parlamentares que se autodeclaram pardos e outros 27 pretos. A quantidade de representantes indígenas caiu de 4 para 3. Para a cientista política e especialista em análise política federal na BMJ Consultoria, Letícia Mendes, o crescimento do espaço feminino no parlamento é benéfico à democracia, mas ela chama atenção para a necessidade de entender individualmente o que pensam cada uma das deputadas, principalmente em pautas divergentes.
11: Como essas mulheres se comportam ali em relação às pautas identitárias ali de direito das mulheres? Isso vai depender de pauta para pauta. Então, geralmente, algumas pautas que são em relação ao cuidado, à criança, à saúde da mulher, são pautas que elas têm um certo consenso. Mas é dependente se entra ali para pauta de costumes, que podem ter impacto para a mulher. Então, por isso que nós falamos, não basta ser só mulher dentro do parlamento. É importante realmente observar um pouco mais do perfil dessas mulheres e o comportamento delas em determinadas pautas.
10: As bancadas temáticas também mantiveram nomes de destaque. A Frente Parlamentar da Agropecuária reelegeu deputados como Pedro Lupion e Caroline Ditone. A bancada ambientalista também reelegeu a pauta de proteção ambiental e defesa dos animais, caso de Célio Studart. Na bancada evangélica, Nicolas Ferreira, do PL, foi reeleito com a maior votação do país e segue como um dos principais nomes do grupo. Já a bancada da segurança pública, conhecida como bancada da bala, mantém representantes como Alberto Fraga, Sargento Faur, delegado Matheus Loyola e delegado Felipe Cury. De Brasília, Igor Cardim.
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14: Uma brinquedoteca pública itinerante vai estar disponível para crianças de Venda Nova, em Belo Horizonte, no próximo dia 10 de outubro, de 1 às 5 da tarde. O projeto Pelo Direito de Sorrir Brincadoteca Pública Itinerante ocorre na Escola Estadual Síria Marques da Silva. A programação é gratuita e aberta ao público. O evento vai ter atrações como música e dança, oficinas, brinquedos infláveis, atração artística, incentivo à leitura e brincadeiras. A atividade tem o objetivo de transformar o espaço em um ambiente de convivência, aprendizado e diversão. Além das atividades recreativas e educativas, o evento também vai realizar ações de orientação às famílias sobre o Estatuto da Criança e do Adolescente, prevenção à violência e acesso aos canais e serviços de proteção. Durante a iniciativa, vão ser feitas 4 edições itinerantes, com atendimento direto a 150 crianças e adolescentes de até 18 anos incompletos, além do envolvimento de 100 adultos entre familiares, cuidadores e lideranças comunitárias. A Escola Estadual Síria Marques da Silva está na Rua Inglaterra, número 410, bairro Vila Jardim Leblon.
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0: O Ministério Público Federal apura denúncia contra a médica que mandou barrar altas de pacientes petistas em Goiânia. Gente, mas é muito, né? A pessoa fala, não, você vai votar em quem? Ah, não, vai ficar mais uns dias aqui. Impressionante. O caso aconteceu na sexta-feira. Ela trabalha no Hospital e Maternidade Municipal Célia Câmara.
16: Marcela Segato de Souza Melo é chefe do Departamento de Ginecologia e Obstetrícia da unidade. Um vídeo obtido pela TV Anhanguera mostra a médica enviando, em um grupo interno de WhatsApp, uma mensagem em que orienta profissionais que estivessem de plantão na enfermaria durante o fim de semana a não dar alta aos pacientes. Na mensagem, ela afirma que a maioria é petista. O conteúdo foi enviado na última sexta-feira por volta das 4 horas e 58 minutos. No mesmo grupo, também foi registrado um comentário da médica em apoio a um candidato à presidência da República. Segundo as informações divulgadas, ela teria afirmado ainda que alunos e estagiários que seguissem sua orientação de voto receberiam nota 10. Uma denúncia sobre o caso foi encaminhada ao Ministério Público Federal. Por meio de nota, o Hospital Municipal da Mulher e Maternidade Célia Câmara informou que não adota posicionamento político partidário e que a assistência aos pacientes segue critérios técnicos, éticos e clínicos e que preferências políticas individuais não interferem nas decisões. Segundo a unidade, as manifestações da profissional ocorreram em um grupo interno e privado de médicos e representam opiniões pessoais dos participantes sem relação com a gestão do hospital. A administração informou que vai apurar os fatos e o contexto das manifestações, garantindo o cumprimento das normas institucionais e profissionais. Caso sejam identificadas irregularidades, poderão ser adotadas medidas administrativas. A direção do hospital também lamentou o episódio, pediu desculpas a colaboradores e pacientes que tenham se sentido atingidos e afirmou que não compactua com qualquer forma de discriminação. A Secretaria Municipal de Saúde de Goiânia informou que tomou as medidas administrativas necessárias assim que teve conhecimento do caso. Nós procuramos a médica Marcela Segato de Souza Melo e o Ministério Público Federal e aguardamos retorno. De Goiânia, Igor Rodrigues.
0: Isso é demais, né? Ó, vocês vão receber nota baixa se não votarem no meu candidato. Mas o mais absurdo é não dar alta para os pacientes que iriam votar no Lula. As pacientes, né? É impressionante. Tem gente que realmente acha que tem poder sobre a decisão de voto do outro. Impressionante. Bom, vamos fechar. Será que o pessoal do lado B já está por aí? Alô?
17: Oi.
0: Oi, Dudziak.
17: Tudo bom?
0: Tudo bem. Cadê o Prats?
17: Ah, boa
0: só
17: pergunta.
0: Boa pergunta, hein?
17: E
0: bom, não tenho nada a ver com isso.
17: Hoje eu preciso dele.
0: Tem muito assunto?
17: Não, minha voz não tá das melhores hoje, eu preciso dele.
0: Não, ele tá, o Alex tá dizendo que ele apareceu, porém alguma coisa aconteceu. Ele vai dar um oi em algum momento.
17: Tá.
0: Ele está nos ouvindo, eu acho.
17: Hoje,
0: enfim,
17: meia hora sozinho.
0: Não, vai dar tudo certo.
17: Não vai dar, não.
0: Se você quiser, eu ajudo nos comentários.
17: Pode ser.
0: Ô, Dudes, acho que não, que vai cair bem a audiência nesse caso. Melhor só você, então.
17: De forma
0: alguma. Não, mas o Prats vai aparecer. O Prats é ponta firme, ele participou com a gente às
17: 10h30. Não, ficaria estranho.
0: Não, ele tá na área. Vai aparecer. Bom, então vou fazer o seguinte, nós estamos fazendo aqui a nossa sequência de elogios regionais aos nossos
17: críticas,
0: apresentadores. Não, críticas não, elogios. Só elogios, você que vem com essa parte aí de crítica.
17: Sim.
0: E aí nós, né, em solidariedade aos fluminenses que estão com uma situação bem definida nas eleições deste ano, né, com não sabe se o Ruas ganhou no primeiro turno, se vai para o segundo turno, então em solidariedade nós vamos para elogios no Rio de Janeiro.
17: Muito bom.
0: Aí tem toda a malandragem, né? Então vamos lá, hein? E aí eu vou, depois eu mando a legenda para o pessoal que, né, é de outros estados, a gente não sabe. Então, vem aí os abas retas.
17: Abobados.
0: Abobados. Aba reta, eu acho que tem a ver com boné, né? E aí
17: acho
0: deve,
17: que sim.
0: Deve ter a ver. Aí tem inteligente, antenado, a pessoa é aba reta.
17: Escolado, né?
0: Escolado, provavelmente. Aí tem aqui, é que fala no plural, acho que muda o sentido da coisa. Vou falar no singular.
17: Uhum.
0: Como é que eu vou falar? Vem aí os...
17: Assim mesmo.
0: Os... O adjetivo é visão.
17: Eu achei que você ia falar os visão.
0: Os visão. Fica feio, né?
17: É.
0: Os visões. Aí também já muda a palavra.
17: Sim, sim.
0: Tipo assim, Dudes, você é visão.
17: É.
0: Entendeu?
17: Eu ia colocar que eu sou vítima.
0: Vítima? Vítima do sistema?
17: Pode ser.
0: De
17: mim mesmo também?
0: Vítima de você mesmo. Nossa, daí já é terapia, hein? Visão é alguém que tem visão. Ah, isso aí tá fácil, né? A pessoa tem visão, você é visão. Aí você, Dudziak, porque já que o Prats nos abandonou...
18: Tô aqui.
0: Ah, Prats, tô fazendo os elogios.
18: Tô ouvindo.
0: Pra vocês.
17: Obrigado.
0: Aqui no Rio de Janeiro. Pessoa que é pico. É uma pessoa que se sobressai. Então, vocês são picos.
17: Pífios.
0: Ai, Dudziak. Bom, então é isso. Bom programa para vocês, viu?
18: Obrigado.
0: É isso. É Rafael Prats, é Gabriel Dudziak. Ambos estão a postos para o Lado B da Bola, o programa com o noticiário do futebol internacional. Amanhã nós voltamos com o CBN Noite Total e fechamos por hoje com Karina Almeida na produção e os trabalhos técnicos de Henrique Dias.
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0: Ótima semana para todo mundo.
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0: Segunda-feira, 5 de outubro de 2026. O ministro Floriano de Azevedo Marques, do Tribunal Superior Eleitoral, determinou que a Procuradoria-Geral Eleitoral se manifeste no prazo de 2 dias sobre a desistência de um recurso apresentado por Antony Garotinho, do Republicanos, à corte. Mais cedo, a defesa do ex-governador acionou o TSE, desistindo do pedido que validava o registro de candidatura dele para o governo do Rio de Janeiro. A manifestação abre uma brecha para que o presidente da Assembleia do Rio, Douglas Ruas, do PL, seja declarado governador eleito ainda no primeiro turno, já que a anulação dos votos de Garotinho lhe garante mais de 50% dos votos válidos. Ontem, Ruas apareceu à frente na corrida com mais de 49% dos votos. Horário de Brasília, 11 horas e 33 minutos.
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3: Olá, uma ótima noite a você, ouvinte da Rádio CBN, que acompanha agora o Lado B da Bola, o programa que fala sobre futebol internacional, sempre às segundas-feiras, após o Repórter CBN das 11h30 da noite. O programa também fica à disposição no formato podcast, no site da CBN e também no seu agregador de podcasts favorito. Este programa tem a minha apresentação, eu sou o Gabriel Dudziak, e também a apresentação e comentários do Rafael Prats. Tudo bem aí, Prats?
4: Olá, Gabriel Dudziak. Boa noite, tudo bem? Boa noite, ouvintes da CBN.
3: Bom, hoje nós vamos falar ainda sobre data FIFA. Nessa super data FIFA ainda temos jogos acontecendo, torneios de seleção, despedida de seleção. Amanhã vai ter um jogo emblemático, né? E muito simbólico também. Já já vamos falar sobre isso. Então o programa de hoje é novamente dedicado às seleções nacionais. E aí eu começo, né, falando sobre a Liga das Nações da Europa, que teve hoje mais uma rodada, né, em alguns dos grupos que ainda não tinham a quarta rodada nesta edição 26-27. E aí fica muito destaque para o grupo 1 da primeira divisão da Liga das Nações. O grupo 1 que tem França, Bélgica, Itália e Turquia. Vou começar falando desse França e Bélgica, porque primeiro trouxe aí duas equipes que estão bem posicionadas, né, no grupo. São duas equipes das quais aí se espera bastante para esse próximo ciclo de Eurocopa e posteriormente de Copa do Mundo. E duas equipes que tiveram um início de jogo muito, muito equilibrado, no qual a Bélgica, se defendendo muito e contra-atacando com qualidade, fez 1-0 no placar, o gol marcado pelo Luke Bacchio, 35 minutos do primeiro tempo. Havia algumas mudanças aí no time da França, né, do Zinedine Zidane, nem todos os atletas eram os considerados titulares nessa partida, por exemplo, o goleiro Resté, ganhou, né, a vaga de titular no lugar do Mike Maignan. O Olise começou no banco de reservas, o Mbappé está machucado, isso a gente já tinha falado, né, na semana passada, o Cherki começou no banco, o Doué também, enfim, o fato de estar um pouquinho mais enfraquecida no primeiro tempo pode ter ajudado a equipe da Bélgica a se sobressair. A equipe da Bélgica, né, que para quem não sabe, está sendo dirigida pelo Mark Van Bommel, ex-jogador da seleção holandesa de futebol e que veio aí do Royal Antuérpia, da própria Bélgica, depois de boas campanhas, assumiu agora, né, em agosto de 2026, após a Copa do Mundo, a equipe belga. E de lá para cá, né, estreou com vitória contra a Itália 2-0, perdeu da França em casa por 1-0, fez 3-0 na Turquia em casa. E nesse jogo de hoje, eu repito, estava vencendo pelo placar de 1-0 ainda no primeiro tempo. E aí veio o segundo tempo e o técnico francês Zinedine Zidane começou a colocar a cavalaria em campo, né? Então, entrou Cherki, entrou Olise, o Lucas da Cunha, que é um jogador novo aí, que está aparecendo nessas primeiras convocações de 2026, pós-Copa do Mundo, entrou na vaga do Koné, e com isso a pressão francesa para cima da Bélgica foi aumentando. A Bélgica já não conseguia sair mais de trás. Dependia muito do seu goleiro, o Van der Voort, que estava fazendo aí a estreia dele com a camisa belga, né, como goleiro da Bélgica, na frente aí do Lammens e do Penders, e estava fazendo uma boa partida. Só que, no momento em que parecia que a equipe belga aguentaria, começaram, né, a vir os gols franceses. Primeiro com Désiré Doué, numa finalização de fora da área, isso a gente está falando aí de 32 do segundo tempo. 5 minutos depois, com Cherki, 2-1 para a França, virou. E aí, nos últimos minutos, 2 gols do Olise para fechar em 4-1 o placar. E ficou assim muito flagrante, né, que a pressão foi demais para a equipe belga. E o Olise foi o grande nome do confronto, porque além de marcar aí os 2 gols, também deu uma assistência e desequilibrou o jogo, assim, é quase um efeito visual de desequilíbrio, né? A bola o procura o tempo todo, ele vai para cima, ele pega a bola, ele perde a bola, ganha a bola, e dessa forma a França atropelou a Bélgica nos 20 minutos finais da partida de hoje em Paris, e com isso venceu pelo placar de 4-1. E dessa maneira, a França chegou aí à terceira vitória na Liga das Nações Grupo 1, 10 pontos conquistados. E a Bélgica ficou parada aí nos 6 pontos, terceira posição. Esse começo do Zidane está sendo promissor, né, Prats?
4: Sendo promissor, sim, né? E chama atenção, o Olise jogar o que tem jogado não é nenhuma grande novidade. Agora, como o Zidane tem dado oportunidade a Cherki é um desses jogadores, assim, de raro talento para jogar futebol, né? Mas que tem uma dificuldade de conseguir ter alguma sequência com treinadores muito bons que já trabalharam com ele, né? Nem o Deschamps, que na seleção francesa é um nome histórico, né? Que foi o último técnico antes do Zidane, assumiu o comando da seleção francesa. Nem com o Deschamps, que era conhecido por domar muito bem esses egos, domar muito bem as vaidades do excelente grupo francês, nem com o Deschamps, o Cherki conseguiu deslanchar. Né? Então, assim, tem muita qualidade, tem muita bola, e o Zidane me parece que até já utilizou o Cherki em algum momento como um segundo volante, até mais recuado. Não sei se é uma possibilidade que o Zidane observou para deixá-lo muito atento, muito ligado ao jogo, porque bola ele tem, qualidade ele tem, qualidade que poucos têm. Mas às vezes falta competitividade, falta entender um pouco mais o jogo, entrar um pouco mais no jogo, e o Zidane tem dado chances ou possibilidades do Cherki jogar nesse começo bom do Zidane, de resultados e boas atuações, comandando a seleção francesa.
3: E a Itália também jogou hoje, né? A Itália fez 3-1 na equipe da Turquia e chegou aí a 2 vitórias e 1 empate em 4 jogos. Tem apenas uma derrota nesse momento na Liga das Nações, foi justamente na estreia para a Bélgica em casa. E hoje, né, novamente vimos aí, né, o poderio ofensivo do Pio Espósito, que está aparecendo muito bem nesse novo ciclo aí com o Roberto Mancini. O placar foi de 3-1, tá? Acabei não citando aqui. A Itália fez 1-0 com Scamacca, o Sincir empatou o jogo para a Turquia. Pouco depois, Calafiori fez o 2-1, isso já no segundo tempo, e Pio Espósito fez aí o terceiro gol italiano, 3-1 diante dos turcos. E um jogo no qual, né, mais um, no qual a Itália tem menos posse de bola do que seu adversário, mas ainda assim consegue o resultado. Eu estou falando aí do Pio Espósito, que também já tinha feito um gol contra a Turquia no duelo de ida lá em território turco, quando o placar foi de 4-1 para os italianos. Então a Itália começa aí relativamente bem, né, essa Liga das Nações, está na segunda posição nesse momento com 7 pontos, e aquela história que a gente até citou mais cedo no 4 em campo, Prats, ok, não é uma grande geração, não tem nenhum craque nesse time aqui da Itália. Para quem não acompanhou, né, o jogo de hoje e os últimos, a escalação é mais ou menos essa: Donnarumma, Di Lorenzo, Mancini, Bastoni, Ruggeri, Dumbiá, Romano, Barella, Vergara, Scamacca e Maldini, com Pio Espósito, com Calafiori, com Kayode, Tonali, Fratesi entrando. Não tem nenhum craque aí, nenhum jogador fora de série. Mas também não é que não tem nenhum bom jogador que não dá para se, né, num coletivo importante se destacar, né? E acho que o Roberto Mantini consegue isso nesse primeiro momento. Considero que é um bom começo de trabalho aí do Mantini.
4: Também considero, tem um empate contra a França que tem de ser levado em consideração, né? Na rodada anterior, um 1-1. A França tem, talvez aí, os de grupo de jogadores seja o primeiro em qualidade, né? Como equipe, talvez só perca da seleção espanhola. Então, tô com você, Gabriel. Não é um elenco dos sonhos de grandes craques, mas há bons jogadores. Há um punhado de bons jogadores. E nessa situação, o Mantini é um técnico que me parece adequado a trabalhar com eles. E a Itália talvez tenha uma perspectiva um pouco melhor do que teve alguns meses quando não chegou à Copa do Mundo mais uma vez, dirigida pelo então técnico da Itália, naquela época, o Gennaro Gattuso.
3: É, e a Turquia tá difícil.

0: sofridos, muito difícil de defender qualquer coisa aí feita pela Turquia, no grupo, né, e nessa nova temporada de Nations League. Deixa eu passar aqui por outros destaques dos últimos dias, né? Nós tivemos aí um surpreendente Croácia 0, Inglaterra 7. Você tem aí um contexto de que o público não foi permitido, né, no estádio croata para esse jogo, punição aos croatas, só crianças e idosos, né, mas mesmo assim, perder de 7 a 0, certamente é algo muito distante do que a gente espera da geração croata, né, do time croata, que agora é dirigido aí pelo Slaven Bilic. O Modric chegou a dizer que pela primeira vez aí na carreira dele, acho que foi na seleção que ele quis dizer, mas pode ser na carreira inteira. Ele estava com vergonha de um resultado e de uma atuação. Nós tivemos também nos últimos dias a Espanha ganhando da Tchequia 3-1, e aí tem um dado curioso, né, que a Espanha está com 10 vitórias seguidas, isso é desde a Copa do Mundo. O último time que foi capaz de tirar algum ponto da Espanha foi Cabo Verde, na Copa do Mundo, naquele empate por 0 a 0. De lá para cá, ninguém conseguiu tirar ponto da Espanha. Novamente, muito bem a equipe espanhola. Portugal também é um destaque. 4 jogos e 4 vitórias. Jorge Jesus já teve aí uma crise para resolver na questão do Cristiano Ronaldo, mas por enquanto o time responde bem. E Portugal está classificado já à próxima fase aí da Nations League. Suíça, 3 jogos e 3 vitórias, mas aí a gente está falando de segunda divisão da Liga das Nações. E para registrar mais uma vez, né, que houve novamente tensões, polêmicas, confrontos entre as delegações de Irlanda e Israel, que se enfrentaram novamente ontem, né? Placar de 1-1 nesse jogo da volta, que não foi em solo irlandês. A população irlandesa, os jogadores da Irlanda, eles se opõem, né, aos duelos com Israel, pelo que acontece na faixa de Gaza, não querem que o time jogue, e dessa forma, né, o jogo foi retirado da Irlanda para tentar ali, num campo neutro, né, fazer as coisas acontecerem. Dessa vez o jogo foi na Sérvia, e no dia anterior ao jogo, um jornalista israelense perguntou a um dos atletas da Irlanda, por que que eles chamaram, né, os jogadores de Israel de macacos. E imediatamente o jogador irlandês falou que isso não tinha acontecido, em hipótese alguma isso tinha acontecido, e o chefe de imprensa da Irlanda foi em direção ao jornalista israelense para retirar o microfone da mão dele, entendendo que ele estava lá só para tumultuar, né? Enfim, também não é das melhores ações, mas também é difícil de entender o que que se faz num caso desses, né? Quando uma coisa muito fora do padrão, porque não houve nenhuma denúncia dessas nos dias anteriores, quando vem uma denúncia dessas numa coletiva, sem nenhuma matéria prévia, é claro que todo mundo desconfia também das motivações. Enfim, dentro de campo, Israel bem melhor dessa vez na comparação com outro jogo, né? Quando perdeu sem impor dificuldades, né, Irlanda, naquela ocasião foi 3-0 para a Irlanda. Hoje, ontem, desculpa, foi placar de 1-1 entre essas duas equipes. Também destacar na Liga das Nações, bom começo de Montenegro, 3 vitórias, 1 empate. A equipe está no grupo C, né, desculpa, Liga C da Liga das Nações, então é a terceira divisão, não representa tanto assim relevância, mas é uma seleção que está indo bem nesse comecinho de Liga das Nações. E aí eu passo para finalizar para os jogos de amanhã, com Croácia e Espanha, 3h45 da tarde, lá no grupo A, no grupo 3 da Liga A. Inglaterra e Tchequia também vão se enfrentar. Suíça e Macedônia do Norte é outro confronto que vale ficar de olho por esse aproveitamento de 100% da Suíça até aqui. Mas, de novo, repito, esse é um jogo de segunda divisão da Liga das Nações. Prats, eu falei aqui na abertura que nós vamos ter um jogo emblemático e simbólico amanhã, e você precisa aí contextualizar para a gente por quê.
1: Porque nessa terça-feira, dia 6 de outubro de 2026, Lionel Messi se despede da seleção da Argentina. Um amistoso marcado entre a Argentina e Benin, às 20 horas, horário de Brasília. E o Messi, pela última vez, vai jogar pela seleção da Argentina. O Messi que anunciou um pouco depois da Copa do Mundo que iria deixar a seleção da Argentina.

0: Então, a Federação Argentina de Futebol, a AFA, preparou assim uma grande festa, uma homenagem ao Messi, que pela última vez vai jogar com a camisa da seleção, né? Então, o jogo vai ser no Monumental de Núñez, em Buenos Aires. Messi que vai deixar a seleção antes do jogo de amanhã, como recordista de jogos pela seleção da Argentina. 207 jogos do Messi pela Argentina, 125 gols, é o artilheiro absoluto da Argentina, e 66 assistências, que são passes para gols também pela seleção da Argentina. Com a camisa da Argentina, o Messi foi campeão do mundo em 2022, foi bicampeão da Copa América em 21 e 24 e ganhou a finalíssima em 2022, né? Esse jogo Argentina e Benin chama atenção, é como que gerou interesse no país, né? O mundo todo, obviamente, vai observar, vai assistir o Messi pela última vez jogando com a camisa da seleção da Argentina, mas os ingressos foram esgotados no final de setembro em 90 minutos. E os ingressos caros. Alguns custando quase R$ 1.640, por exemplo, na conversão, né, dos pesos argentinos para os reais. E pouco mais de 85 mil ingressos foram colocados à venda, todos vendidos em um dia só, no dia 24 de setembro. E a Federação Argentina preparou uma festa ao longo do dia. Então, há alguns eventos ao longo do dia em homenagem ao Messi que vai se despedir da seleção. Vai ter uma fanfest para quem não vai conseguir estar no estádio. Né, shows musicais, postos de comida, de jogos, experiência de interação também, participação de influenciadores, um telão que vai transmitir o jogo para quem não conseguiu ficar ou conseguiu ingresso para acessar ou para estar no Monumental de Núñez. E no estádio vai ter uma apresentação musical. O Messi vai receber uma placa e uma camisa especial da Federação da Argentina de Futebol. E um vídeo vai ser exibido, possivelmente um vídeo para mostrar lances do Messi pela Argentina. Depoimento de familiares, enfim, de amigos também. Então, Argentina e Benin, nessa terça-feira, pela última vez o Messi jogando pela Argentina num dia especial. Uma camisa também vai ter destaques dourados, né? A AFA preparou uma camisa para esse jogo, para esse evento do Messi pela última vez jogando pela seleção. O Lionel Scaloni, técnico da Argentina, vai colocar praticamente força máxima, né? Emiliano Martínez no gol, Gyökeres, Romero, Lisandro Martínez e Tagliafico ou Medina, dúvida na lateral esquerda. Enzo Fernandes, Depoy e McAllister. Lautaro Martínez, Messi, Julian Álvarez, Argentina e Benin. Até alguns jornalistas da Argentina conversaram com Marcel Dandinu, de 28 anos, goleiro do Benin, da seleção do Benin, né? E o Dandinu falou que ele joga no Kruger United da África do Sul. E o Dandinu comentando que não está indo para turismo, não. A seleção de Benin vai tentar jogar para valer, para dificultar a coisa da Argentina, mas falou que é um momento histórico, né? Que o Messi, ele considera o Messi uma lenda, um rei do futebol, segundo as palavras do goleiro da seleção de Benin, e que se ele pudesse ganhar a camisa do Messi, ficaria muito honrado. Pode ser aí o goleiro que vai sofrer pela última vez um gol do Messi pela seleção da Argentina. Então, nessa terça-feira, às 20 horas, no Monumental de Núñez, em Buenos Aires, Argentina e Benin. Pela última vez, Messi vai jogar com a camisa da seleção da Argentina, pelo menos em um amistoso que o mundo inteiro, ou boa parte do mundo, vai assistir, Gabriel Dudziak.
1: É bom que é na Argentina, né?
0: Na Argentina.
1: Olha, será que quando forem fazer a despedida do Neymar, por exemplo, vai ser em Miami, alguma coisa assim
0: É,
1: para?
0: vai saber. Numa dessa, né? Pode ser em
1: Não, não
0: Calcutá, pode
1: pode, né?
0: ser em Brisbane.
1: Não.
0: Vai saber.
1: Não, não pode. Vai ser no Brasil, né?
0: Será?
1: Vamos refletir sobre isso durante o intervalo do lado B da bola. Já já voltamos.
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5: Começa no dia 26 de setembro, no Parque Estadual do Itacolomi, entre as cidades de Ouro Preto e Mariana, a primeira edição do Treino Noturno, projeto que vai permitir que os visitantes percorram as trilhas do parque durante a noite em um percurso de aproximadamente 10 quilômetros entre ida e volta. A atividade vai ter concentração a partir das 6h30 da noite na portaria do parque, com início previsto para as 7 horas. Os participantes vão poder escolher entre corrida ou caminhada. Para fazer o percurso, é obrigatório levar lanterna de cabeça, além de água para hidratação e um kit básico de primeiros socorros. O ingresso custa R$ 28,75 e deve ser comprado pelo site oficial de vendas do Parque Estadual do Itacolomi. A iniciativa faz parte da nova fase de operação do parque, que foi reaberto ao público em fevereiro deste ano, depois de um processo de revitalização da infraestrutura. Desde então, os serviços de apoio à visitação e ao uso público são realizados pela Parque Tour. Criado em 1967, o Parque Estadual do Itacolomi tem 5.971 hectares e protege áreas de Mata Atlântica e campos de altitude. O principal símbolo é o Pico do Itacolomi, com 1.772 metros de altitude. O parque também abriga referências históricas como a Fazenda São José do Manso e a Casa Bandeirista.
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1: Reta final aqui do Lado B da Bola desta segunda-feira, falando um pouquinho mais sobre data FIFA. E a gente tem aí, né, um torneio criado pela FIFA, né, organizado pela FIFA, que vai ter uma decisão nesta terça-feira. É a Copa do Golfo, Prats.
0: É isso, e a final nesta terça-feira em Jeddah, na Arábia Saudita, no estádio Al-Imar, Arábia Saudita e Emirados Árabes. Arábia Saudita do técnico Georgios Donis e Emirados Árabes, Gabriel Dudziak, dirigido pelo Zlatko Dalic, histórico técnico da seleção croata, que está fazendo uma falta danada agora, logo no começo da Liga das Nações. Nem Dalic fala. Foi vice-campeão mundial com a Croácia em 2018, depois terceiro colocado em 22, caiu para Portugal em um lance que os croatas reclamam até hoje do fio de cabelo, que deu impedimento, senão poderia eliminar Portugal também nas oitavas de final da Copa do Mundo. Enfim, o Dalic chegou aos Emirados Árabes há pouco tempo, e a seleção dos Emirados Árabes vai jogar a final da Copa do Golfo nessa terça contra a Arábia Saudita. Na semifinal, a Arábia Saudita venceu o Qatar nos pênaltis e Emirados Árabes venceu o Oman por 1-0. Né? As possíveis escalações para a final na terça-feira, que vale o título da Copa do Golfo, a seleção da Arábia Saudita com Al-Owais, Mahazi Al-Amri, Zekri e Al-Harbi, Kano Al-Shemat e Al-Dawsari, Mandasha Al-Hamami e Al-Buraikan. Deve ser a seleção da Arábia Saudita do técnico Georgios Donis. Emirados Árabes, do técnico Zlatko Dalic, deve ter Khalid Essa no gol, Meloni Zuhair, Lucas Pimenta, que é brasileiro, e o Canedo, Koulibaly, Fayez, Ali Saleh, Luan Pereira e Guilherme Bala, e o Camará no ataque. Vale o título. Terça-feira, então, a final em Jeddah. Arábia Saudita e Emirados Árabes disputam o título da Copa do Golfo de 2026. Gabriel Dudziak.
1: E na semana passada a gente falou um pouquinho sobre o futebol africano, que a turma está disputando aí classificação para a Copa Africana de Nações. E nessa semana a gente falou da Europa outra vez, agora o Prats falou um pouquinho de Ásia. Está faltando a gente falar algo sobre CONCACAF. O que, que é?
0: CONCACAF Nations League, que tem um formato parecidíssimo com a Nations League também da Europa, né? E tem uma a quarta rodada nesse momento. Alguns jogos aconteceram hoje, inclusive, encerrados. Guadalupe 0, Santa Lúcia 1. Cuba empatou com São Cristóvão e Neves 2-2. Martinique empatou com El Salvador 1-1. Né? E tem jogos também amanhã, pela terceira rodada, São Martinho e Bahamas. Montserrat enfrenta Turks e Caicos. E Antigua e Barbuda enfrenta Aruba também nesta terça-feira. Só uma classificação rapidamente, né? São 9 grupos na CONCACAF Nations League. No grupo A, Curaçao lidera, 10 pontos em 4 jogos. Grupo B, quem lidera é a Jamaica, com 9 pontos, né? Tá jogando nesse momento, tá vencendo Honduras por 1-0. Grupo C, Guiana lidera, 4 jogos, 4 vitórias. Grupo D, Barbados lidera. Grupo E, quem lidera é Cuba. Grupo F, a liderança é de São Vicentino de futebol, que tem 9 pontos em 3 rodadas. Montserrat lidera o grupo G. Aruba lidera o grupo H. Ilhas Virgens lidera o grupo I da CONCACAF Nations League, depois de 3 rodadas para alguns, 4 rodadas para outras seleções. Gabriel Dudziak.
1: Muito bem. E com esse panorama bem alternativo, o Lado B da Bola de hoje vai ficando por aqui. Prats, muito obrigado e até semana que vem, hein?
0: Eu que agradeço, Gabriel Dudziak. Até a próxima semana. Boa noite para o ouvinte da CBN também.
1: Agradeço aos ouvintes que nos acompanharam aqui, ao vivo, na Rádio CBN, que nos acompanham sempre aí no formato podcast. E convido vocês a ficarem conosco, porque já já vai ter o Repórter CBN e depois o CBN Madrugada com o Paulo Galvão. Fiquem sintonizados. Até mais.
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1: Terça-feira, 6 de outubro de 2026. Os sites e aplicativos de bets deixam de operar no Brasil hoje. O prazo para sacar valores retidos em plataformas de apostas e jogos virtuais antes do bloqueio terminou à meia-noite. Quem não resgatou o dinheiro dentro do prazo dependerá de repasses bancários agendados entre os dias 9 e 14 de outubro para recuperar o saldo. A ofensiva também proíbe novas propagandas do setor e faz parte do pacote do governo Lula para combater o endividamento das famílias. A discussão da PEC, que prevê o fim da escala de trabalho 6x1, foi mantida pelo presidente do Senado, Davi Alcolumbre, para ser debatida hoje. A sessão ocorre 2 dias depois do primeiro turno das eleições. Nessa terça-feira, os parlamentares devem apenas discutir o texto. A votação ainda depende de um acordo entre os líderes partidários. A proposta reduz a jornada máxima de trabalho de 44 para 40 horas semanais e estabelece 2 dias de descanso por semana, sem a redução salarial. A PEC já passou pela Câmara e pela Comissão de Constituição e Justiça do Senado. Agora está no plenário, na reta final de tramitação. O candidato do Novo à presidência da República, Romeu Zema, anunciou nas redes sociais que irá apoiar Flávio Bolsonaro no segundo turno. Como parte da articulação de campanha, o senador do PL vai hoje a Goiânia para se reunir com Ronaldo Caiado, do PSD, também derrotado nas urnas. A expectativa é de que o ex-governador de Goiás também esteja a favor de Flávio. O ex-presidente Michel Temer, do MDB, também declarou apoio ao candidato do PL. Nas redes sociais, ele divulgou uma nota e um vídeo, dizendo que o resultado do primeiro turno demonstrou que o eleitorado quer mudança e renovação. Flávio Bolsonaro recebeu mais de 56 milhões de votos e enfrentará o presidente Lula, que recebeu 53 milhões de votos em 25 de outubro. No horário de Brasília, meia-noite 2.
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7: 3 minutos desta terça-feira, hoje 6 de outubro de 2026. Muito bom dia, obrigado a você que nos acompanha aqui na CBN, em todo o Brasil, em diversas partes do mundo. Começa aqui o CBN Madrugada, produção da Karina Almeida, trabalhos técnicos comigo aqui, Ricardo Garcia. E nós vamos juntos até às 5 da manhã, com muita informação, prestação de serviço e, é claro, contando sempre com a sua participação, ouvinte CBN, pelo WhatsApp, pelo YouTube, pelo e-mail, pelo Instagram. Daqui a pouquinho a gente registra, aqui no YouTube já tem pessoal trocando ideias, o nosso chat democrático. Se aproveita, você que está pelo YouTube, dá aquele like na nossa transmissão que a gente gosta. Você pode acompanhar também as imagens aqui do estúdio pelo YouTube, pela Globoplay também. 4 minutos agora desta terça, vamos a alguns dos principais destaques do dia. Romeu Zema e Michel Temer declaram apoio a Flávio Bolsonaro. A manchete é de Samantha Klein.
8: Flávio Bolsonaro avança nas articulações com partidos da centro-direita e já definiu a estratégia para São Paulo com o governador reeleito, Tarcísio de Freitas. Já o deputado Nicolas Ferreira está incumbido de espalhar a campanha em Minas Gerais. O senador do PL também já garantiu o apoio de Romeu Zema e deve fechar o embarque de Ronaldo Caiado nesta terça-feira. O Republicanos, de Marcos Pereira e o Podemos, também deverão aprovar a aliança nesta semana.
7: Lulinha, paz e amor? Nem pensar, Isa Stassiarini.
9: Para tentar reverter votos, Lula planeja fazer uma campanha mais agressiva nesse segundo turno, focada no confronto com o adversário Flávio Bolsonaro. Outra estratégia é intensificar o corpo a corpo, principalmente em estados que tiveram maior abstenção. Nesta segunda, Lula se reuniu com lideranças do PT e da base para discutir as mudanças de rumo da campanha, que pode trocar o coordenador. Edinho pode sair da linha de frente da coordenação e Camilo Santana tem sido cogitado para o lugar dele. Lula também fala em ir a debates depois de evitar o confronto no primeiro turno.
7: Mercado financeiro reagiu com euforia à vitória parcial de Flávio Bolsonaro. O Ibovespa terminou a segunda-feira em alta de 7,7%. Na Dédia Calado.
10: O dia seguinte ao primeiro turno das eleições foi de forte reação no mercado financeiro. Com Flávio Bolsonaro do PL à frente do presidente Lula do PT na apuração, a bolsa disparou e o dólar recuou com força. Especialistas avaliam o que levou a essa reação e o que o mercado vai observar daqui até o dia 25 de outubro.
7: E as alianças nos estados, Karen Lemos.
11: Flávio Bolsonaro do PL e Lula do PT contam agora com governadores eleitos e postulantes para compor palanques estaduais para o segundo turno das eleições. Dos 20 já vencedores, Flávio terá apoio de 11, enquanto o petista tem 5 ao lado dele. Para especialista, as eleições mostram um cinturão da direita mais consolidado no centro-sul do país, enquanto o Nordeste segue como área de resistência para Lula.
7: Raquel Lira sinaliza neutralidade, destaca de Pernambuco Lucas Arruda.
12: A governadora de Pernambuco, Raquel Lira, deve manter posição de neutralidade em relação à disputa entre Lula e Flávio Bolsonaro para a presidência da República, assim como fez no primeiro turno e na eleição de 2022, quando o petista disputou o cargo contra Jair Bolsonaro. Em Pernambuco, Lula perdeu em apenas um dos 184 municípios.
7: Senado e Câmara ainda mais à direita, destaca Felipe Igreja.
13: Com a nova correlação de forças no Congresso Nacional, Hugo Mota e Davi Alcolumbre ficam com a reeleição para as presidências da Câmara e do Senado ameaçadas. PL e partidos da direita conseguiram ao menos 48 parlamentares no Senado, sendo 28 apenas do PL, que deve reivindicar a cadeira de Alcolumbre. Na Câmara, a bancada da direita já ultrapassa 260 deputados, enfraquecendo Mota.
7: A bancada feminina cresceu, pero no mucho, Igor Cardim.
14: A nova Câmara dos Deputados terá a maior bancada feminina da história, com 108 deputadas eleitas. PT e PL lideram entre os partidos com mais mulheres, com 26 e 22 cadeiras, respectivamente. A bancada negra manteve 135 parlamentares, enquanto a representação indígena caiu de 4 para 3 deputados. As principais bancadas temáticas também preservaram nomes de destaque, como ruralistas, ambientalistas, evangélicos e representantes da segurança pública.
7: Ainda a nova configuração do Congresso, agora com Nadédia Calado.
10: 9 dos 10 deputados federais mais votados do país nessa eleição têm menos de 40 anos. Um levantamento da CBN mostra que em 2022, a média de idade dos maiores puxadores de voto era de 39 anos. Agora ficou abaixo de 32. Apesar da mudança de perfil no topo da lista, a Câmara como um todo não rejuvenesceu.
7: Meia-noite 9, indefinição, é a marca do Rio de Janeiro, Matheus Maciel.
15: O candidato derrotado ao governo do Rio, Antony Garotinho, do Republicanos, desistiu de reverter a inelegibilidade no Tribunal Superior Eleitoral. A decisão, anunciada nesta segunda-feira, cria brecha para que os votos dele sejam considerados nulos, tornando Douglas Ruas, do PL, eleito governador em primeiro turno com mais de 50% dos votos válidos. A Procuradoria-Geral Eleitoral terá 2 dias para se manifestar. Juristas ouvidos pela CBN consideram que a desistência não leva ao arquivamento automático da ação.
7: Eleições em São Paulo com Lucas Taveira.
16: O governador reeleito Tarcísio de Freitas vai ter uma base aliada de quase 60% na Assembleia Legislativa. A maior bancada vai ser a do PL, impulsionado pela votação recorde de Eduarda Campopiano, que recebeu mais de 1 milhão e 900 mil votos. Na Câmara Municipal, 9 vereadores deixam a casa após se elegerem deputados estaduais ou federais.
7: Ainda em São Paulo, agora com Pedro Pupulin.
17: 33 municípios paulistas tiveram o governador reeleito, Tarcísio de Freitas, e o presidente Lula como os mais votados. O fenômeno, conhecido como voto Tar Lula, foi visto em cidades como São Bernardo do Campo, berço político do petista. Flávio Bolsonaro liderou em 605 municípios de São Paulo, mas foi derrotado por Lula na capital.
7: Oh. 11 minutos agora desta terça-feira, o destaque do esporte e o futebol aqui no CBN Madrugada, com Gabriel Dudziak.
18: A seleção francesa de futebol venceu a Bélgica por 4-1 na tarde desta segunda-feira pela quarta rodada da Liga das Nações da UEFA. Os belgas abriram o placar com Luke Bacchio, mas sofreram a virada na reta final do segundo tempo, com gols franceses anotados por Doué, Cherki e dois de Olise. Pelo mesmo grupo, a Itália venceu a Turquia por 3-1. A classificação da chave tem a França liderando com 10 pontos, a Itália em segundo com 7 pontos e a Bélgica em terceiro com 6. Hoje, também pela primeira divisão da Liga das Nações, a Croácia recebe a Espanha e a Inglaterra joga com a Tchequia. Nos amistosos internacionais, destaque para o jogo entre Argentina e Benin, que marcará a despedida de Lionel Messi da seleção.
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7: Aos 12 minutos desta terça, vamos saber como é que fica o tempo em todo o Brasil com a Maria Clara Sasaki.
20: Terça-feira de tempo instável, com alerta para temporais entre Santa Catarina, Paraná, São Paulo, sul do Rio de Janeiro, sul de Minas Gerais e grande parte do centro-oeste do Brasil. É uma chuva que pontualmente pode ser volumosa, mas o que chama a atenção é o risco de rajadas de vento moderadas e também trovoadas. As temperaturas ficam um pouco mais elevadas entre São Paulo e Rio de Janeiro, com máxima de 24 na capital paulista e 29 na capital fluminense. Em Belo Horizonte, a chuva acontece a qualquer momento e faz 27 graus. No centro-oeste, só não há expectativa de chuva entre o norte de Goiás, Distrito Federal e norte do estado de Mato Grosso. No nordeste, também tem tempo instável nas áreas litorâneas, mas é uma chuva passageira, sem grandes volumes acumulados, nem ajuda a refrescar o calor de mais de 30 graus nas áreas litorâneas. No interior da região, temperaturas também muito elevadas, oeste da Bahia, sul do Maranhão, sul do Piauí, todo o estado do Tocantins, também na região norte, com uma condição de tempo muito seco, alto risco para queimadas, temperaturas bastante elevadas, tanto nesta terça como no decorrer da semana. E há expectativa de chuva em algumas regiões do norte do Brasil. Amazonas, Rondônia, Acre e Roraima seguem com tempo instável, chuvas a qualquer momento e temperaturas em torno de 32 graus. Maria Clara Sasaki, da Clima Tempo, para a CBN.
7: 14 minutos agora desta terça-feira. Mais uma vez, muitíssimo obrigado a você que nos acompanha aqui no CBN Madrugada. Mensagens que chegam aqui pelo WhatsApp no 11 999 11 9981. Repetindo, 999 11 9981. Obrigado ao Levi Barbosa, manda a sua mensagem pra gente aqui. Depois ele vai escrever de onde que ele está mandando. DDD 83, Levi Barbosa. Conosco aqui também o Rick, do Rio de Janeiro. Muito obrigado também a Elielson Pereira. Elielson está em Ribeirão Preto. Nosso ouvinte é da Paraíba, Ricardo Garcia. Obrigado, Paraíba. Muito obrigado também a Maria Ângela, de Ribeirão Preto, terra de Luiz Fernando Figliage. Zé Carlos Fascina, de Limeira, também no interior de São Paulo, está por aqui. E muito obrigado também a você que participa pelo YouTube, pessoal que está trocando ideias aqui no chat, o Silvio, de Juiz de Fora, Alexandre César Dias, Marcelo Lefebvre, São Paulino, manda aqui saudações tricolores, viu, Ricardo Garcia? E olha, há muito tempo, mas há muito tempo mesmo, que eu não ouvia o hino do São Paulo Futebol Clube, e eu tive a alegria de escutar o hino no estúdio CBN desta segunda-feira com o Fernando Andrade e Tatiana Vasconcelos. Porque se o time é campeão brasileiro, vale hino, né? E já que os rapazes não estão nos dando muitas alegrias, as soberanas venceram as brabas do Corinthians e conquistaram o título do Brasileirão. Portanto, as saudações tricolores aqui de Marcelo Lefebvre fazem todo sentido nesta terça-feira. Edivaldo Correia está lá em Paracuru, no Ceará. Luciano Cirino Feliciano também manda aqui a sua mensagem. Muito obrigado ao Zé Maria Santos de Oliveira. Galera participando aqui do chat, eu agradeço sempre, é claro, você que interage no Instagram. Estamos aqui na rede social também, no Instagram, no @phcgalvão. Repetindo, @phcgalvão, você pode interagir por aqui, como faz a Maria da Graça Pereira, direto de Florianópolis, Santa Catarina, o Jaime Mota, José da Silva Nascimento, também chegando aqui via Instagram, no @phcgalvão. Muitíssimo obrigado. 16 minutos desta terça-feira, nós vamos direto a Brasília com a Samantha Klein. O candidato Flávio Bolsonaro começa a se articular para esse segundo turno e recebeu dois apoios nesta segunda, do candidato Romeu Zema e também do ex-presidente Michel Temer. A Samantha Klein tem para a gente os detalhes.
3: O candidato do PL, Flávio Bolsonaro, se encaminha para fechar uma coligação com ampla representação no Congresso Nacional. A campanha de segundo turno deve começar por São Paulo, maior colégio eleitoral do país, provavelmente na sexta. A estratégia está fechada com Tarcísio de Freitas, reeleito com mais de 60% dos votos, que terá um papel central no estado, envolvendo lideranças regionais e prefeitos. Ele conversou com a CBN e disse que Flávio
4: Flávio, vai ganhar com folga, já que o PT está totalmente desgastado.
21: O PT não tem mais nada para apresentar. O PT não vai tirar um coelho da cartola em 3 semanas. Se o pessoal falar, segundo turno é muito tempo. Foram 4 anos e as pessoas estão sem esperança. A questão Supremo tomou conta das eleições também e as pessoas associam essa crise institucional do Supremo ao PT, que se valeu muito do Supremo ao longo desse período. Então, a crise do Supremo tragou o PT junto.
4: Outro expoente da corrida neste segundo turno será o deputado federal reeleito Nicolas Ferreira. Recordista de votos e aliados, ele vai assumir a coordenação da campanha em Minas Gerais.
22: Quarta-feira estarei em Brasília para poder a gente organizar isso com nível APL, nível nacional. Da última vez, 2022, fiz isso sem ninguém me pedir. A gente foi atrás, conseguiu em todas as capitais do Nordeste. Inclusive, teve um aumento de 3% em média em todas as capitais. E nessa agora, eu acho que a estratégia é ver como, por exemplo, Minas Gerais, Juiz de Fora, que foi a cidade macro, que a única que o Bolsonaro perdeu. Então, a gente vai ser bastante estratégico para poder, principalmente, virar os votos indecisos, que eu não tenho dúvidas que todos vão jorrar para o mesmo mar que o Flávio Bolsonaro.
4: Já no day after do primeiro turno, o ex-governador de Minas Gerais, Romeu Zema, abriu voto e disse que não poderia se omitir. O Novo ainda não se manifestou, mas deve anunciar o embarque nesta terça-feira.
23: Temos uma grande batalha agora, dia 25. Eu não vou me omitir nem ficar em cima do muro nesse momento tão importante. Voto contra o PT. Voto no Flávio Bolsonaro.
4: Flávio ainda vai conversar nesta terça-feira com Ronaldo Caiado, em Goiânia, e a previsão é que o candidato derrotado do PSD declare apoio ao senador. A sigla, porém, deve manter a neutralidade nos estados. Conforme o coordenador da campanha, Rogério Marinho, estão avançadas as conversas com Marcos Pereira, presidente do Republicanos, com expectativa de decisão da sigla até quarta-feira. As conversas também estão adiantadas com União Brasil, PP e Podemos. Derrotado nas urnas, o presidente do Progressista, Ciro Nogueira, já declarou apoio. O presidente nacional do PL, Valdemar Costa Neto, também convocou a atual bancada e os eleitos para um encontro de alinhamento com Flávio Bolsonaro na próxima quarta. Com colaboração de Bruna Barbosa e Rani Veloso, de Brasília, Samantha Klein.
7: Chama atenção essa frase do governador reeleito em São Paulo, Tarcísio de Freitas, que diz que a crise no Supremo tragou o PT junto. O próprio presidente Lula, nesta segunda-feira, admite esta situação. O presidente Lula disse, abre aspas, estamos carregando nas costas a promiscuidade da Suprema Corte. E quando o presidente Lula fala em promiscuidade da Suprema Corte, não há dúvida nenhuma que ele está se referindo às relações espúrias, às suspeitas de cometimento de crimes por parte de ministros do Supremo Tribunal Federal nas ligações com Daniel Vorcaro do Banco Master. E ainda que, até agora, o único que realmente recebeu dinheiro do Banco Master tenha sido Flávio Bolsonaro, recebeu 61 milhões de reais, seria para utilizar no filme sobre o Jair Bolsonaro, mas até agora isso não está provado. Ou seja, ainda que o único que tenha recebido dinheiro entre os candidatos, a gente está falando aqui do Flávio e do Lula, seja o Flávio, o eleitor, a eleitora, isso os analistas políticos têm dito nas últimas semanas, vê toda essa crise, todo esse problema institucional ligado ao governo. E quem está no governo é o presidente Lula. Então, o eleitor enxerga isso como o sistema. O eleitor que nesse momento é contra o sistema, que quer votar contra essa situação. O próprio presidente Lula identifica esta situação e não à toa, disse nesta segunda-feira, estamos carregando nas costas a promiscuidade da Suprema Corte. A gente vai levar ao ar daqui a pouco, no nosso horário da entrevista, Ricardo Garcia, 1 da manhã, conversa que tivemos com o Lucas Fernandes, cientista político, sobre esse e outros assuntos, tentar entender esse resultado do primeiro turno, que foge ao que estava previsto nas pesquisas. As últimas pesquisas mostravam ali um empate técnico com ligeira vantagem do presidente Lula sobre o Bolsonaro. E o que aconteceu foi uma vitória de Flávio Bolsonaro sobre Lula. E diante disso, Lulinha, paz e amor, nem pensar, hein, Isa Stassiarini?
9: A campanha do presidente Lula deve adotar uma estratégia mais agressiva para tentar reverter votos no segundo turno, depois de ter ficado atrás de Flávio Bolsonaro no primeiro turno. A ideia é partir para o confronto direto com o adversário, explorando pontos fracos, como a suposta proximidade de Flávio Bolsonaro com a milícia do Rio de Janeiro e mostrando que o outro lado não tem projetos para direitos sociais. Além disso, a equipe de Lula vai investir na conversa direta com a população, mostrando as ações que melhoraram a vida dos brasileiros, como programas sociais, a exemplo do Pé de Meia e do Bolsa Família. Nessa linha, o governo aposta todas as fichas na aprovação da escala 6x1 nesta semana no Congresso e a equipe trabalha para aprovar o projeto até quarta-feira. Nesta segunda, um dia depois do primeiro turno, Lula se reuniu com o PT e com partidos da base para discutir estratégias. O governo cogita, inclusive, mudar o coordenador de campanha, Dinho Silva, que pode ser substituído por Camilo Santana. Nos bastidores, há um reconhecimento da equipe de que a campanha errou ao deixar que alguns estados divulgassem materiais de Lula por conta própria, porque não teriam conseguido fazer a divulgação que era esperada. Em outra frente, Lula tem sido aconselhado a intensificar o corpo a corpo, ir para estados que tiveram maior abstenção e até falar a linguagem das redes com a gravação de vídeo selfie.
0: E no meu tempo de sobra, de descanso, fazer essa coisa da selfie, aí sim seria muito melhor. Eu fiz muito pouco rádio nessa campanha, vou ter que fazer mais rádio, eu vou ter que fazer mais selfie, vou ter que conversar mais. Eu quero ir no Rio Grande do Norte ajudar o Cadu do Lula. Não é que eu vou deixar o Cadu do Lula sozinho, se nós formos estimulando ele para ser candidato. Mas nós vamos ter que ir lá, onde a gente estiver, nós vamos ter que ir fazer campanha. E quero visitar. Quero fazer novas passeatas no Ceará, novas no Piauí, novas na Bahia, novas em São Paulo.
9: Depois de ter faltado a todos os debates do primeiro turno, Lula agora indica que quer marcar presença nos principais estados que tiveram maior taxa de abstenção. Outra avaliação é que o petista acabou sofrendo com a crise institucional do Supremo Tribunal Federal. Segundo o próprio presidente, ele carregou nas costas a promiscuidade do STF. A campanha também acusa as big techs de interferirem no processo eleitoral, beneficiando o candidato Flávio Bolsonaro. De Brasília, Isa Stassiarini.
7: Acho que o Lula agora percebeu, viu, Ricardo Garcia, que ele precisa fazer selfie, fazer publicidade, comunicação via internet. Parece que agora, né, ele está percebendo isso que a gente já vê há anos. Né? O próprio ex-presidente Jair Bolsonaro foi eleito lá atrás porque percebeu isso, a força da internet, das redes sociais, e parece que a esquerda, o Partido dos Trabalhadores, ainda não percebeu. É um dos aspectos que a gente destaca na nossa conversa com o cientista político Lucas Fernandes, porque uma das expoentes da esquerda nesta eleição, uma jovem de 21 anos, a Ana Elisa, que foi eleita deputada federal lá em Minas Gerais, apenas 21 anos de idade, ela fez esse questionamento, destacou exatamente a importância desta comunicação que a direita vem utilizando já há muito tempo. E não é surpresa nenhuma que os grandes vencedores dessa eleição no Congresso Nacional, jovens, são os chamados influencers, são aqueles que estão direto lá na internet fazendo o seu trabalho. Já era o Nicolas Ferreira, que repetiu o sucesso com 3 milhões de votos. Agora o Lucas Pavanato, que a gente ouviu na CBN nesta segunda-feira, o Milton Jung, a Cássia Godoy, a gente vai acompanhar a entrevista. 3 milhões de votos. 3 milhões de votos. A Eduarda Campopiano, candidata também da direita, que se diz inimiga número um das feministas, teve quase 2 milhões de votos para deputada estadual em São Paulo. Também se fez como? Né? Jovem, né? Foi eleita vereadora em Praia Grande agora faz 2 anos e agora deputada federal com um trabalho intenso nas redes sociais, com essa linguagem jovem que vai direto, que vai ao encontro da eleitora, do eleitor. E parece que agora o presidente Lula está percebendo que isso aí pode funcionar, né? E dentro do entorno do presidente Lula há um julgamento em relação a como foi levada essa campanha e até uma perspectiva de que a proibição das bets, por exemplo, pode ter sido, do ponto de vista político, eleitoral, um tiro que talvez tenha saído pela culatra. Porque não há dúvida nenhuma que ele atinge de forma benéfica do ponto de vista eleitoral as mulheres. Porque as bets, quem acompanha o programa aqui sabe a minha opinião sobre as bets, né? Destruindo famílias, né, no país todo. Então, a questão aqui que está se julgando, que está se analisando, não é se deveria ou não, mas sim o momento em que ele faz isso. E num primeiro momento parecia que seria uma decisão positiva do ponto de vista político, porque agrada as mulheres, era um eleitorado que o Lula estava querendo buscar, porém há alguns analistas que já acreditam que pode ter sido um tiro pela culatra, que desagradou muitos homens, porque o que não falta nesse nosso país é gente que tá apostando nessas bets, ou estava apostando, inclusive quem é eleitor do Lula. Muita gente, por exemplo, que recebe Bolsa Família, a gente já falou isso muitas vezes aqui no CBN Madrugada, apesar da proibição oficial ali, né? Então talvez tenha sido também aí uma medida que não tenha surtido os efeitos esperados, porque algo aconteceu nesses últimos dias para que as pesquisas não tenham apontado esse resultado favorável ao Flávio Bolsonaro. Agora o Lula parece que vai apostar também na questão do fim da jornada 6x1, mas também temos aqui as nossas dúvidas, porque é o tipo da pauta que todo mundo abraçou. Não é só o Lula que é o pai da 6x1, tá todo mundo abraçando isso aí. Você perguntar lá em Brasília, vai ser todo mundo é a favor da 6x1. Na esquerda, no centro, na direita, até o Caneta Azul, viu, Ricardo Garcia? Né? Qual que era o mote do Caneta Azul, que não foi eleito, né? Era pela escala 6x1. Até o Caneta Azul era a favor do fim da escala 6x1. Então, não se sabe exatamente qual vai ser o impacto se realmente isso andar no Congresso Nacional. E para fechar, que o Matheus de Souza já está por aqui, a história do debate, né? A gente ouviu aí na reportagem que agora o Lula quer ir no debate, né? Ontem aqui conosco, ao vivo e em cores no estúdio, professor Paulo Nicole Ramírez, na opinião dele, a decisão de não ir ao debate acabou sendo ruim para o Lula. E agora o Lula quer ir ao debate. Resta saber se haverá debate. Resta saber se o Flávio Bolsonaro vai querer debater agora, né? Porque temos um debate marcado aí para o próximo domingo na Bandeirantes, depois da 2 semanas depois, na sexta-feira antes da eleição, tem um outro debate lá no dia 23 da TV Globo, marcados. Não sabemos se haverá, né? Para ter debate precisa ter 2, um só não é debate.
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0: Terça-feira, 6 de outubro de 2026. O presidente do PT, Edinho Silva, disse que o presidente Lula pretende ir ao máximo de debates possível no segundo turno. Em entrevista à Globo News, o coordenador de campanha do petista afirmou que Lula quer confrontar o projeto de país que o senador do PL, Flávio Bolsonaro, representa. No primeiro turno, o presidente da República recusou os convites para os debates presidenciais. Com uma trajetória longa na política, Luísa Erundina, do PSOL, é a deputada estadual mais velha a ser eleita na Assembleia Legislativa do Estado de São Paulo aos 91 anos. Ela desbancou o deputado reeleito Eduardo Suplicy, do PT, de 81 anos. A partir do próximo ano, Erundina vai dividir a Alesp também com o nome mais novo, Eduarda Campopiano, do PL, de 23 anos. A influenciadora ganhou força nas redes sociais por pautas conservadoras e foi eleita como a mais votada dessa eleição, acumulando mais de 1 milhão e 900 mil votos. A governadora de Pernambuco, Raquel Lira, do PSD, reeleita em primeiro turno com mais de 53% dos votos, disse que deve manter posição de neutralidade em relação à disputa para a presidência da República entre Lula e Flávio Bolsonaro. Mais cedo, em entrevista à Rádio Jornal de Pernambuco, ela fez agradecimentos ao petista pela parceria durante o primeiro mandato, com a realização de obras importantes no Estado. No entanto, disse que para o segundo turno da eleição presidencial, manterá a coerência. O horário de Brasília, 12:33.
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2: Meia-noite 34, a gente aqui no CBN Madrugada vai abrir espaço para Nadédia Calado. O mercado financeiro reagiu com extrema euforia a essa vitória parcial do Flávio Bolsonaro.
3: O Ibovespa, principal índice da Bolsa Brasileira, fechou essa segunda-feira em alta de 7,70% aos 206.904 pontos. Na máxima do dia, passou de 209 mil pontos, um patamar inédito. Já o dólar caiu 4,12%, maior queda diária em 8 anos, e fechou o cotado praticamente a R$ 5,00. A reação começou logo cedo. O contrato futuro do Ibovespa, que reflete a aposta dos investidores para o índice, abriu em disparada de 9% e a Bolsa entrou em leilão, mecanismo que interrompe as negociações temporariamente para conter variações muito bruscas de preço. O motivo foi o resultado do primeiro turno das eleições. Contrariando as pesquisas, o senador Flávio Bolsonaro do PL terminou a apuração à frente do presidente Lula do PT, com pouco mais de 47% dos votos válidos contra pouco mais de 45%. Para a maioria do mercado, um governo Flávio aumenta as chances de mudança na política fiscal, a forma como o governo administra gastos e arrecadação. Segundo alguns analistas, gasto público menor reduziria a pressão sobre juros e inflação e favoreceria principalmente as ações ligadas ao consumo. O analista Sidney Lima, da Ouro Preto Investimentos, traz outra justificativa para o movimento.
4: Ele acaba tendo muito mais a ver, na minha visão, com a mudança da percepção de risco aqui no Brasil do que com uma melhora imediata dos fundamentos da economia. E assim, depois do resultado eleitoral, o mercado, ele acabou passando a revisar aquelas expectativas para a política econômica a partir do próximo governo, principalmente na tão preocupante relação dos controles de gastos.
3: Para o gestor de renda variável e investimentos da Rio Bravo, Rodrigo Bozelli, a dúvida é sobre se esse movimento vai se sustentar.
5: afirmar o que vai acontecer daqui para frente é muito difícil. Primeiro de tudo, daqui 3 semanas, você ainda tem o segundo turno, né? Apesar de o candidato da oposição se mostrar teoricamente favorito, isso não acabou ainda, né? Depois, caso ele seja eleito, tem que haver uma definição de quem é a equipe econômica, qual que é o plano, né, para atacar essas questões fiscais, né?
3: O segundo turno entre Flávio Bolsonaro e Lula é no dia 25 de outubro. Até lá, o mercado deve acompanhar as pesquisas, o discurso dos dois candidatos sobre responsabilidade fiscal e quem poderá comandar a área econômica em cada governo. De São Paulo, Nadédia Calado.
2: Bom, assunto para a gente conversar amanhã, não é, Ricardo Garcia? Com o professor Gilberto Braga. Obviamente, vamos aguardar e ver o que vai acontecer no mercado nesta terça-feira. E amanhã teremos a análise do professor Gilberto Braga sobre as consequências deste primeiro turno na economia do país. 00:37, nós vamos continuar, é claro, falando de eleições, agora com o Felipe Igreja. Tem informações sobre as novas configurações do Senado, também da Câmara, cada vez mais à direita.
6: As eleições de 2026 mudaram a correlação de forças no Congresso Nacional e tornaram mais difícil a tentativa de reeleição dos atuais presidentes da Câmara, Hugo Mota, e do Senado, Davi Alcolumbre, para o comando das casas no ano que vem. Os dois chegam à disputa com menos força política e diante de um Congresso mais alinhado à direita. Além disso, na reta final da campanha eleitoral, Mota e Alcolumbre se aproximaram do presidente Lula, em um movimento que agora pode dificultar a construção de maioria entre os parlamentares eleitos. Na Câmara, Hugo Mota conseguiu renovar o mandato de deputado federal pela Paraíba, mas teve uma queda na votação e não conseguiu eleger o pai, Nabor Vanderlei, para o Senado. A bancada da direita, de acordo com o levantamento da DIAP, o Departamento Intersindical de Assessoria Parlamentar, subiu de 248 para 260 deputados, o que deve forçar Mota a ceder a esse grupo se quiser continuar no comando da casa. No Senado, Alcolumbre também chega enfraquecido, já que seu grupo político perdeu no Amapá seu reduto eleitoral. Além disso, a recente aproximação do governo Lula e a resistência em avançar com pedidos de impeachment de ministros do STF pesam contra o atual presidente do Senado. Se na Câmara não há ainda um nome do PL que desponte para a disputa da presidência, no Senado, Rogério Marinho, coordenador de campanha de Flávio, já é apontado como o nome que pode desbancar Alcolumbre, ainda mais com o PL tendo agora 28 cadeiras, como explica a consultora de relações governamentais, Letícia Mendes.
7: Porque historicamente, geralmente, a presidência do Senado Federal, ela costuma ficar ali com a maior bancada da casa. Acabou ali que com Rodrigo Pacheco e com Alcolumbre, esse movimento aconteceu de uma forma diferente. Mas o PL, ele praticamente deve ali exigir esse espaço de poder dele na casa. A maior bancada, inclusive historicamente, ele vai ter um número que nenhum outro partido desde a redemocratização não tinha conquistado ali dentro do Senado Federal. Então, historicamente, ainda tem esse aspecto e, consequentemente, o PL vai querer exigir, sim, que essa cadeira da presidência seja direcionada para ele.
6: Mota e Alcolumbre ainda têm a vantagem de ocupar as presidências da Câmara e do Senado e conhecerem os mecanismos de articulação política do Congresso. Mas a eleição de 2026 reduziu a margem de manobra dos dois. Por enquanto, está mantida, por exemplo, a votação da PEC, que acaba com a jornada 6-1 no plenário do Senado, tema que é de interesse do governo Lula, mas que enfrenta resistências na oposição. Para se manter no comando do Senado, Alcolumbre pode usar a medida como um aceno ao PL. De Brasília, Felipe Igreja.
2: Configuração cada vez mais à direita, tanto da Câmara quanto do Senado, e obviamente que a possibilidade de abertura, por exemplo, de processo de impeachment contra membros do Supremo Tribunal Federal será maior a partir do ano que vem com a nova legislatura. Aliás, o deputado Lucas Pavanato, que foi eleito com mais de 3 milhões de votos, foi ouvido aqui na CBN nesta segunda-feira, apesar de ser deputado federal, né, e não senador, diz que vai trabalhar em Brasília para que haja a abertura desse processo de impeachment. E a gente lembra que quem abre ou não, né, quem decide se abre ou não tanto uma CPI quanto um processo de impeachment no Senado é o presidente do Senado. Né? E é só a gente olhar para essa configuração que teremos a partir do ano que vem e tirar essa conclusão óbvia de que essa possibilidade será maior. Né? Ninguém aqui está dizendo que haverá essa abertura, porque isso pode envolver outras negociatas lá em Brasília. Então a gente tem que aguardar, mas que a possibilidade será maior não há dúvida nenhuma. Né? A chance de o PL eleger o presidente do Senado é enorme, né? Pelo número de senadores que terá a partir da próxima legislatura. Então não há dúvida nenhuma que o senhor Alexandre Moraes está mais preocupado hoje do que anteontem. Vamos abrir espaço para a Nadédia Calado. Tem informações aí sobre a nova configuração da Câmara dos Deputados. No geral, a idade média não abaixou, mas entre os mais votados, era o que a gente destacava aqui, né? Os mais votados, na sua maioria, jovens. Jovens influencers, jovens que se utilizaram e muito da comunicação pela internet, pelas redes sociais, para conquistarem os seus eleitores.
8: A média de idade dos 10 deputados federais eleitos com as maiores votações nas eleições 2026 é de menos de 32 anos. O número despencou quase 20% em relação ao ranking de 2022, quando os parlamentares mais bem votados já eram jovens, com uma média de 39 anos de idade. Os dados foram levantados pela CBN na base da Justiça Eleitoral. Três nomes se repetiram nas duas listas. Nicolas Ferreira, do PL, Kim Kataguiri, então no União Brasil e hoje no Missão, e Tabata Amaral, do PSB, estiveram no top 10 tanto em 2022 quanto em 2026. E, por óbvio, envelheceram 4 anos entre as eleições. Mas os demais eleitos puxaram os números para baixo. Entre os 10 deputados federais eleitos com mais votos, apenas uma tem mais de 40 anos. Júlia Zanatta, do PL de Santa Catarina, que tem 41. Já em 2022,

0: se mantido estável nas últimas eleições. Em 2018 foi de 49 anos, em 2022 de 50 anos e em 2026 deve ficar em quase 50. O analista político David Lira destacou esse fenômeno.
1: A gente enxerga um protagonismo nestas eleições de políticos que são mais jovens, então isso tem uma relação muito forte com a transformação da própria comunicação política e do formato de se fazer marketing político. Muitos desses parlamentares, eles construíram uma presença digital muito consolidada. Eles não utilizam as redes sociais apenas durante a campanha. Então, o nível de produção de conteúdo diário é muito alto nas redes desses eleitos.
0: A relevância da presença digital dos candidatos fica clara ao notar o número de seguidores que eles têm nas redes sociais. Outro levantamento feito pela reportagem na plataforma Plenário 2027 mostra que todos os 10 mais bem votados a deputado federal superam a marca de 1 milhão de seguidores no Instagram. Nicolas Ferreira, o mais bem votado, também lidera em seguidores, com 22 milhões. Lucas Pavanato e Erika Hilton, do PL e do PSOL de São Paulo, respectivamente, têm 5 milhões cada. André Fernandes, do PL, tem 3 milhões. Júlia Zanatta, também do PL, 1 milhão. E a outra metade da lista tem 2 milhões cada. Sâmia Bonfim, do PSOL paulista, Ana Elisa, do PT Mineiro, Kim Kataguiri, Tabata Amaral e Jeffrey Chiquini, do Novo do Paraná. Os números sobre a idade ainda podem mudar um pouco até a posse, já que a lista de eleitos só é definitiva a partir da diplomação prevista para até 19 de dezembro. Até lá, pode haver retotalização pela Justiça Eleitoral, caso alguma candidatura seja indeferida ou cassada. Depois, a composição pode mudar, caso algum eleito saia para assumir outro cargo. Mas o efeito é pequeno. Substituir um deputado de 30 anos por um de 70, por exemplo, mexe a média dos 513 em menos de 0,1 ano. De São Paulo, Nadédia Calado.
2: Faltam 14 minutos agora para uma da madrugada. Vamos acompanhar agora a análise da Maria Cristina Fernandes no papo com Fernando Andrade e Tatiana Vasconcelos.
3: Maria Cristina cunhou uma frase que eu vou, na coluna dela hoje, no texto dela, no Valor Econômico, que eu vou trazer aqui para o nosso ouvinte, para a gente começar nossa conversa de hoje, a partir da definição de segundo turno ontem, em que o candidato do PL, Flávio Bolsonaro, conquistou aproximadamente 47% dos votos válidos e o presidente Lula, candidato à reeleição, 45% aproximadamente. Uma diferença muito pequena entre eles, de aproximadamente 2 milhões e 300 mil votos. E a Maria Cristina escreveu assim: é como se a barreira erguida por Lula contra o avanço da direita iniciado em 2018 não tivesse se alicerçado no conjunto do país e esteja agora prestes a romper. Vamos partir daí, Maria Cristina, para tentar olhar para o que aconteceu e projetar essas próximas 3 semanas até a votação em segundo turno?
4: Pois é, Tati. Foi quando a gente começaram a entrar os resultados que ficou consolidada essa vantagem que acabou se confirmando, foi essa imagem que me veio imediatamente na cabeça, porque aquela eleição de 2022, tudo que envolveu aquela eleição de 22, era o presidente como o grande dique, né? Aquela onda de direita de 18, do Bolsonaro, só tinha um personagem capaz de barrar, que era Lula. E isso fez com que se formasse aquela frente ampla que foi da direita tradicional ao empresariado, a todo o centro e a esquerda. Todos unidos pela democracia, pela preservação da institucionalidade. Ali já havia alguns indicadores do golpismo que acabaria se confirmando em 8 de janeiro. Pois é, esta barreira que o Lula ergueu, ela se mostrou no dia de ontem frágil, porque não se alicerçou no conjunto do país. E quando a gente fala em conjunto do país, a gente está falando em termos políticos e sociais, né? A gente viu pelos resultados nacionais como esse

0: conjunto de forças do governismo teve dificuldades, isso nos estados e no Congresso. E isso não vai ser fácil de reverter. E eu digo nos estados e no Congresso porque, e hoje eu vi alguns números relativos ao destrinchamento dessa eleição por tipo de município, por região, é impressionante como o Nordeste continuou a segurar, né, como se fosse aquela mancha vermelha, continua a segurar o Centro-Sul, mas está por uma pinguela, né, porque a força da gravidade empurra para baixo, né. Então, essa pinguela, porque não se alicerçou no conjunto do país, você não tem como segurar o país só por cima, né, só por estados que, aliás, não formam a maioria a maioria do eleitorado, como a gente viu nesse primeiro turno. Então, a gente pode passar rapidamente pelo que faltou e a gente depois entra na análise do que está sendo pretendido para esse segundo turno. No pronunciamento que ele fez logo depois do resultado, o presidente, ele voltou a falar que é um tom que a gente tem ouviu aí no final do primeiro turno, que eu abro, eu peço licença a vocês para demonstrar a minha discordância, porque eu acho realmente equivocado. É uma ideia de que o eleitor errou, de que não viu quem era Flávio Bolsonaro e que há um erro nessa avaliação. Bem, o eleitor nunca erra. Quem erra é quem tenta conquistar o seu voto e fracassa. É essa coisa, olha, aqui nós temos um candidato que tem superioridade política, moral, estética. E se você não está vendo, problema seu. Bem, quem está disputando o voto eleitor é o candidato. É o problema do candidato. E para aqueles que votaram nele também é um problema. E para o país, para quem acredita que aquela proposta preserva a institucionalidade e preserva o crescimento e o avanço social e político do país, é também uma perda. Mas partindo do pressuposto de que não foi visto que este candidato era melhor e agora é preciso mostrar isso, tem que a responsabilidade da campanha. Eu não fiquei convencida por aquela manifestação do presidente de que essa constatação ficou muito clara para mim ali. Diante dos resultados, ainda vi uma avaliação que não acho que vai levar a campanha do Lula muito à frente.
1: O movimento, Maria Cristina, me corrija se a minha impressão estiver errada, deveria ser por compreender esse eleitor e não por acusá-lo de erro, não é mesmo?
0: Exatamente. E se a gente pega o mapa de votação, o Lula perdeu mais nos municípios pequenos, então, os chamados grotões, municípios ali em torno de 5 mil habitantes, do que nos municípios grandes. Ele manteve a votação nas capitais, ele manteve a votação nos grandes centros urbanos acima de 500 mil eleitores. Ele perdeu nos municípios que são municípios dominados pelo Centrão, pelas emendas. Então, esse recurso que sai do nossos impostos, né, os recursos das emendas parlamentares, que eles foram todos abocanhados pelos parlamentares, e o crédito deles ficou para os parlamentares e para os candidatos a presidente desses parlamentares do Centrão, que, a julgar pelo voto desses municípios, desses brotões, foi o Flávio Bolsonaro.
2: Maria Cristina, eu peço então, licença, sim. só um momento. A gente tem uma informação importante que vem do Rio de Janeiro. Fica com a gente que a gente pode conversar. O Matheus Maciel tem aqui o que acontece na eleição para governo no Rio de Janeiro. Oi, Matheus. Não temos? Agora.
3: Oi, Fernando, me ouve bem?
2: Perfeitamente.
3: Bem, boa tarde, Fernando. Boa tarde, Tatiana. Todo mundo aqui acompanhando o estúdio CBN. O candidato ao governo do estado pelo Republicanos, Anthony Garotinho, desistiu do recurso que teria interposto ao Tribunal Superior Eleitoral e permitiria aí um arrastar da situação política aqui do governo do estado no Rio de Janeiro. Pelo seguinte fator que é bom explicar para o ouvinte, principalmente, que não é do Rio de Janeiro e não está a par 100% do cenário. No Rio de Janeiro, ontem tivemos a apuração de toda a eleição ao governo do estado e o candidato Douglas Ruas, candidato pelo PL, teve 49% dos votos, um pouco acima disso, e com isso ele teria uma situação de possível eleição em primeiro turno caso Anthony Garotinho, que teve 3,17% dos votos, tivesse esse quantitativo anulado. Até o momento, o que vale é... Anthony Garotinho teve 274 mil votos e 411 votos ali, que dá 3,17% do eleitorado total, mas isso está postulado como anulado sub judice por uma decisão do Tribunal Regional Eleitoral do Rio de Janeiro, que determinou que Anthony Garotinho teria a candidatura indeferida. Nesse momento, então, Anthony Garotinho decidiu recorrer com urgência ao Tribunal Superior Eleitoral, mas isso não foi julgado antes de ontem. Então, a eleição decorreu com Anthony Garotinho nesse cenário. Já apuradas 100% das urnas aqui do Rio de Janeiro, Douglas Ruas, do PL, teve 49,27% dos votos. Com os votos de Garotinho sendo anulados, o quantitativo sendo retotalizado aqui no Rio de Janeiro, Douglas Ruas será o novo governador do estado, porque passará dos 50% das intenções de voto já no primeiro turno, vencendo então Eduardo Paes, que ficaria ali na casa dos 43% com a retotalização, basicamente. Fato é o seguinte: com a desistência do recurso de Anthony Garotinho ao Tribunal Superior Eleitoral, agora a gente precisa aguardar um parecer do TSE enterrando, de fato, o processo, remetendo ele ao TRE aqui do Rio de Janeiro, e aí sim o TRE vai retotalizar os votos e vai computar, declarando Douglas Ruas como novo governador do estado. Então agora a gente tem um andamento mais burocrático, jurídico, para ser tocado aqui pelos tribunais superiores eleitorais e Tribunal Regional Eleitoral do Rio de Janeiro, mas o fato é que a movimentação de Anthony Garotinho já possibilita um cálculo de que Douglas Ruas será o novo governador do estado, vencendo em primeiro turno. Volto com vocês.
2: Perfeito, obrigado.
1: Bom, basta a confirmação, Mateus, do Tribunal Marcelo. Regional Eleitoral, então, mas com a desistência de Anthony Garotinho, Douglas Ruas teria 50% mais um voto, quer dizer, é o que precisa de mínimo para você ser eleito no primeiro turno, o que aconteceria com a desistência de Anthony Garotinho. Portanto, aguardando apenas a confirmação e a contagem desses votos, né? Como é que fica a distribuição desses votos com a desistência de Anthony Garotinho do Republicanos, que já estava sob júdice, né? Como a nossa reportagem no Rio explicou aqui na abertura do nosso estúdio CBN.
2: Maria Cristina Fernandes, agora não sei se eu retomo o que a gente estava falando, se a gente fala dessa complicação que é o Rio de Janeiro. O que você acha?
0: Deixa eu abrir um parênteses para a gente falar do Rio, porque explica quase tudo, Fernando, o que está acontecendo no Rio. Por que é importante a gente entender o Rio? Porque foi lá que nasceu o bolsonarismo.
1: Boa.
0: Esse desfecho do Garotinho, ele é importante porque mostra que eleição é coisa da política e não do judiciário. Tem que ser resolvido na política. O bolsonarismo, por conta do 8 de janeiro, o judiciário tomou toda essa proporção que a gente viu e foi importantíssimo para evitar que o país fosse dominado pelo golpismo e pelo autoritarismo. E deveria ter encerrado os seus trabalhos e sua inserção na política e na política eleitoral naquele momento. Porque o que aconteceu no Rio é bastante didático em relação a isso. Em função do inabilitação do Cláudio Castro, foi disputar a reeleição, deixou o cargo vago e o vice não pôde assumir. Quem assumiria o governo seria o Douglas Ruas. E houve todos esses recursos para que ele não assumisse, e então o presidente da Assembleia Legislativa o fez. O presidente da Assembleia Legislativa, que era o Douglas Ruas, não pôde assumir, houve todos esses recursos, e quem assumiu foi o presidente do Tribunal de Justiça do Rio de Janeiro, Ricardo Couto, que é hoje o governador em exercício. Não tivesse sido a justiça e todos esses recursos, quem seria o governador? Seria o Douglas Ruas. E o Douglas Ruas não poderia ter feito a campanha que fez, se dissociando completamente de tudo que o Rio de Janeiro representou até aqui. O Douglas Ruas, ele só foi candidato ao governo do estado porque o Rodrigo Bacelar, o antigo presidente da Assembleia Legislativa, foi preso por obstruir investigação que diz respeito ao Comando Vermelho. Rodrigo Bacelar estava, a acusação que o levou à prisão, que ele estava protegendo o Comando Vermelho, e por isso ele foi preso. Rodrigo Bacelar e Douglas Ruas são aliados de primeira hora do bolsonarismo. E o fato de haver um outro governador no cargo hoje fez com que o Douglas Ruas pudesse fazer campanha completamente dissociado do governo e do Cláudio Castro. Então, ele fez como se ele não tivesse
1: nada com isso.
0: Como se ele não tivesse nada com isso. Se ele estivesse no cargo, ele seria, inevitavelmente, ele não teria como se dissociar do legado do bolsonarismo para o Rio de Janeiro. Então, para a gente ver, e o Ricardo Couto está sendo mantido no cargo por um pedido de vista, porque a Constituição Estadual manda que o presidente da Assembleia Legislativa assuma. Mas houve um recurso e quem assumiu foi o Ricardo Couto. Houve um pedido de vista no julgamento que o Supremo ia fazer, houve um pedido de vista porque a maioria estava tendendo para que o presidente da Assembleia Legislativa assumisse, e eis que temos agora essa situação. O Douglas Ruas impedido de assumir o governo do estado lá atrás, agora será o governador legitimamente eleito. Então, o judiciário não consegue barrar o voto.
4: Maria Cristina Fernandes, conversando com Tatiana Vasconcelos e Fernando Andrade. Aí está por aqui Matheus de Souza.
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0: Terça-feira, 6 de outubro de 2026. Depois de sair na frente no primeiro turno, o candidato do PL à presidência, Flávio Bolsonaro, afirmou que o Congresso está configurado para um eventual governo dele. Flávio comemorou o avanço de aliados na Câmara e no Senado e ainda reforçou que pretende atuar em conjunto com governadores aliados no combate ao que chamou de narcoterrorismo. O presidente Lula, do PT, publicou ontem um trecho do pronunciamento feito depois do primeiro turno e afirmou que é muito bom no mata-mata. O presidente afirmou que pretende concentrar esforços nos eleitores que não foram às urnas e também buscar votos de quem escolheu outros candidatos. No primeiro turno, o senador Flávio Bolsonaro recebeu 47,03% dos votos contra 45,16% do presidente Lula, do PT. O segundo turno ocorre no dia 25 de outubro. As vendas de veículos novos tiveram o melhor mês de setembro da história. Segundo a Federação Nacional de Distribuição Veículos Automotores, foram emplacadas quase 510 mil unidades. O número representa uma alta de 8,3% em comparação com setembro do ano passado. No acumulado de 2026, os emplacamentos somam 4 milhões e 230 mil veículos, crescimento de quase 15% em relação ao mesmo período do último ano. O Nepal encerrou as operações de busca e resgate dos desaparecidos após a devastadora avalanche de lama que atingiu a fronteira do país com o Tibete na China em agosto. De acordo com as autoridades, o governo está avaliando como declarar legalmente as pessoas desaparecidas como mortas para permitir que as famílias concluam trâmites relacionados a seguros, bancos e outras formalidades legais. Pelo menos 5.285 pessoas não foram encontradas após a tragédia. São mais de 1.400 mortes confirmadas até o momento. O horário de Brasília é 1:04.
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2: 1:05.

0: Muito bem, aqui no CBN Madrugada, espaço para a gente falar um pouco mais sobre o resultado das eleições deste domingo. Nosso convidado é o cientista político Lucas Fernandes, que é coordenador de análise política nacional na BMJ Consultores. Lucas, muito bom dia, é um prazer tê-lo conosco aqui na CBN.
1: Bom dia, Galvão, prazer estar falando com você e com todos os ouvintes aqui da CBN.
0: Bom, tivemos neste domingo o candidato Flávio Bolsonaro terminando o primeiro turno na frente de Luiz Inácio Lula da Silva, 47,03% contra 45,16%, pouco mais de 2 milhões e 200 mil votos a mais. Um resultado que não havia sido previsto nas pesquisas. As últimas pesquisas mostravam ali empate técnico, o presidente Lula sempre um pouquinho na frente. O que, na sua opinião, pode explicar esse resultado com o Flávio Bolsonaro à frente no primeiro turno, hein, Lucas?
1: Pois é, Galvão, eu fiz aqui uma análise, né, de todos os principais institutos e o que eu consegui observar é que o Lula, ele, de fato, os institutos acertaram muito perto o percentual de votos que ele ia ter. A gente teve poucos institutos colocando a projeção um pouco acima de desempenho do Lula. A grande surpresa foi Flávio, mas quando a gente olha para as eleições passadas, a gente já consegue perceber essa dificuldade do instituto de captar o eleitor bolsonarista. Então, esse é um fenômeno que se mantém. Os principais institutos não conseguiram verificar as suas metodologias para conseguir abarcar corretamente esse eleitorado. A gente teve uma subestimação de voto do Flávio, que ficou na ordem de 2 pontos percentuais até 8 pontos percentuais. Teve instituto que estava colocando o Flávio com 39% no primeiro turno. Mas um ponto que eu acho que é válido também da gente dizer é sobre o voto útil, que é um fenômeno muito comum no Brasil e é onde a gente consegue também ver uma discrepância grande nos institutos. Todos eles colocavam os candidatos de terceira via, e aí especialmente Augusto Cury, Renan Santos e Caiado, com uma performance melhor. Então, a gente tem esse componente do eleitor bolsonarista, ainda não está sendo muito bem verificado pelos institutos, mas o voto útil e aquele eleitor que muda de voto na última hora também acabou beneficiando o Flávio. Como nessa eleição nós só tivemos candidaturas competitivas no campo da direita, era natural que quando o voto útil viesse, ele viesse em favorecimento do Flávio e não do Lula.
0: Bom, nesta segunda-feira, Romeu Zema declarou o voto já para Flávio Bolsonaro, o Ronaldo Caiado finalizou, pode seguir para esse lado também, mas ainda não há essa confirmação. O PSD, o partido dele, por enquanto, mantém uma neutralidade. O Flávio Bolsonaro recebeu apoio também nesta segunda-feira de Michel Temer, ex-presidente Michel Temer, e os candidatos Renan Santos e o Augusto Cury já disseram que não vão se posicionar a favor de nenhum dos candidatos. Qual que é o peso desses apoios, desses candidatos, e em que medida um apoio pode efetivamente direcionar os votos desses eleitores para o determinado candidato, hein, Lucas?
1: Bom, a gente não pode desprezar o comportamento desses candidatos, mas o eleitor no Brasil, ele tende a se comportar de maneira mais autônoma. Então, o eleitor vai acabar fazendo essa escolha. É claro que um candidato com um potencial mais ativo de campanha acaba sendo muito importante. Esse foi o caso da Simone Tebet em 22, que era uma candidata vista ali como alguém de centro e que se empenhou bastante na campanha do Lula do segundo turno. O eleitor da Tebet tradicionalmente não iria para o Lula, ela não tem um perfil ideológico tão próximo, mas a sua presença na campanha acabou ajudando a dialogar não apenas com o eleitorado dela, mas também com o eleitor indeciso ou moderado. Então, o Romeu Zema, por exemplo, ele vai ser um cabo eleitoral importante em Minas Gerais. Como ele já havia renunciado ao governo de Minas, né, ele não está ali no comando de uma máquina pública, mas saiu de dois governos bem avaliados e pode ser fundamental para que o Flávio amplie a diferença que ele tem do Lula em Minas Gerais, que foi uma diferença apertada, mas ainda assim significativa. Já o Caia, já quando a gente olha, por exemplo, o Caiado e Renan Santos, essa neutralidade ou esse não apoio pode acabar sendo importante quando a gente pensa no Lula, sobretudo quando a gente olha para o eleitor do Renan Santos, que é um eleitor mais jovem, mais ideológico e antissistema. Então, na medida em que o Renan Santos não sinaliza um apoio para o Flávio Bolsonaro, esse eleitor pode se abster. Inclusive, a abstenção deve aumentar bastante, ela já aumenta naturalmente no segundo turno, e nesse ano deve ter uma abstenção ainda maior, porque a gente teve 20 estados que já definiram os seus governadores em primeiro turno. Então, quando um candidato não se posiciona, ele pode favorecer na abstenção. E é justamente nesse campo que o Lula deve jogar, né? Já que tanto Augusto Cury quanto o Renan Santos estão ideologicamente mais próximos do Flávio, o eleitor desses candidatos tenderia a ir para o Flávio, então trabalhar a neutralidade deve ser uma das metas do presidente Lula, enquanto o Flávio vai tentar trazer, se não o Caiado e o PSB, pelo menos segmentos ali do partido que tem uma bancada expressiva na Câmara e que acaba dialogando bem com o campo bolsonarista.
0: Qual o tamanho do desafio, Lucas Fernandes, do presidente Lula para reverter essa derrota no primeiro turno? Na sua opinião, qual que deve ser a estratégia do Lula para reverter essa derrota? E do outro lado, para Flávio Bolsonaro, que a partir da fala dele neste domingo, desta segunda-feira, o que dá para prever em relação à campanha do Flávio aí nas próximas 3 semanas também?
1: Os desafios do Lula são enormes, né? Para além dessa diferença que ele já tem em relação ao Flávio Bolsonaro, o que eu destaco é que o Lula é o segundo presidente desde o início da redemocratização aqui no Brasil que está disputando uma campanha de reeleição com uma aprovação líquida negativa. Ou seja, quando a gente subtrai os eleitores que avaliam o governo como ruim e péssimo daqueles que avaliam como ótimo e bom, o Lula tem um saldo negativo de 6%. O único candidato à reeleição que tinha uma aprovação líquida pior foi o Bolsonaro, em 2022, que tinha uma desaprovação líquida na ordem dos 12%. Então, o Lula tem hoje metade desse passivo que o Bolsonaro tinha em 22, e a gente já viu o quão foi difícil para o Bolsonaro, que conseguiu, mesmo saindo atrás do Lula no primeiro turno, chegar muito perto no segundo, né? Então conseguiu usar o segundo turno para reverter e sobretudo a máquina pública. E é aí onde talvez a gente tenha as principais apostas do presidente. Ele vai usar a máquina para tentar se beneficiar. Então a gente tem o anúncio do aumento do Bolsa Família, que saiu nas últimas semanas ali antes do primeiro turno, mas os repasses começam a acontecer agora no mês de outubro. Então o eleitor que é dependente desse benefício vai sentir os efeitos desse aumento do Bolsa Família no segundo turno. Essa é uma das estratégias para que esse eleitor não se abstenha e vá às urnas para votar no Lula. A gente tem também, nessa semana, o Davi Alcolumbre convocando sessões no Senado para debater a PEC 6x1. A tendência é que o Lula explore significativamente esse evento, seja a aprovação da PEC, seja a desistência dos senadores em aprovar a medida para usar isso como uma forma de crítica ao Flávio, né? Então, é um caminho muito tortuoso. O Lula tem ali quase 3 milhões de votos abaixo do Flávio, fora esses eleitores da terceira via que tendem a estar ideologicamente mais próximos do Flávio do que do Lula. Então, uma dificuldade muito grande. O presidente sai com essa desvantagem no segundo turno. Quando a gente pensa na campanha do Flávio, por mais que o grande trunfo seja que o Flávio tenha apenas que manter essa vantagem em relação ao Lula, ainda assim a gente tem um segundo turno muito imprevisível, sobretudo no que pode surgir de envolvimento do Flávio em relação ao Danilo Vocari. Esse foi um tema que foi amplamente utilizado no primeiro turno, mas a gente não sabe o que pode vir daqui para frente. Então a gente tem que trabalhar com esse imponderável que pode acabar prejudicando a candidatura do Flávio. Mas nesse momento dá para a gente dizer sim que o Flávio tem uma vantagem expressiva sobre o presidente Lula.
0: Estamos conversando aqui no CBN Madrugada com o cientista político, coordenador de análise política nacional da BMJ Consultores, o Lucas Fernandes. Lucas, presidente Lula, nesta segunda-feira, afirmou o seguinte, abre aspas, estamos carregando nas costas a promiscuidade da Suprema Corte. Fecha aspas. Em que medida tudo isso que está sendo divulgado em relação ao Supremo Tribunal Federal, essas denúncias de ligações de ministros, principalmente o Alexandre Moraes, Dias Toffoli, com Vorcaro, com o Banco Master, né, qual o peso dessas suspeitas que recaem sobre os ministros nessa derrota do Lula, na dificuldade do Lula em convencer o eleitorado a votar nele, hein?
1: Tem um peso significativo. Antes da crise em relação ao STF e Vorcaro tomar a magnitude que se tomou, a gente esperava que essa seria uma campanha fundamentada sobretudo na pauta da segurança pública, na agenda econômica, na expectativa de inflação, dados mais concretos, onde o governo Lula também tinha dificuldade em navegar, né? Então já seria uma campanha muito complicada. Quando a gente começa a ter noção da proporção, do grau dessa crise que envolve o Supremo Tribunal Federal e todas as outras instituições da República, nesse caso do Banco Master, a eleição volta a ter uma tônica muito forte de combate à corrupção. E aí é onde o Lula talvez tenha operado muito mal, porque quando a gente olha os dois ministros mais implicados neste momento em relação ao caso Master, são o Alexandre de Moraes, que foi indicado pelo ex-presidente Michel Temer, e o Cássio Nunes, né, que mais recentemente veio à tona ali um suposto envolvimento dele com um banqueiro, com quantias muito expressivas, e ele foi um ministro indicado pelo ex-presidente Jair Bolsonaro. Mas o Lula não soube se descolar da Suprema Corte, sobretudo depois que o Alexandre de Moraes começou a ter uma imagem tão colada a do governo após o ataque do 8 de janeiro e o julgamento que se teve subsequentemente. Então, o presidente demorou muito para adotar uma postura firme. Quando veio a público para defender uma reforma no Supremo, falou num tom muito institucional, não apontou dedos. Então, eu vejo essa declaração do Lula como um diagnóstico correto, mas que chega num momento tardio, mas que já dá indícios para a gente que essa deve ser uma das estratégias de comunicação nesse segundo turno que o PT vai tentar usar para, de alguma maneira, se dissociar do caso do Banco Master, inclusive com a situação na Bahia já tendo sido resolvida no primeiro turno. O envolvimento do PT baiano com o Banco Master era, até esse momento, o elo mais próximo entre Lula e Daniel Vorcaro, né? Sobretudo na figura do Jacques Wagner, que disputou uma vaga pelo Senado esse ano, conseguiu ganhá-la na Bahia e tinha sido líder do governo, teve que renunciar quando o seu envolvimento com o Daniel Vorcaro veio a público. Então, passada essa crise e com a Bahia já tendo o seu cenário eleitoral desenhado, talvez o Lula vá mais para o embate, sabendo que ele não vai ter que ter essa divergência ali de palanque, por exemplo.
0: Para a gente fechar o nosso papo, Lucas, queria que você falasse um pouco sobre a eleição de dois deputados federais com mais de 3 milhões de votos, né? O Nicolas Ferreira, por Minas Gerais, já tinha sido mais votado na última eleição, mas agora praticamente dobrou, né, o total de votos. Também o Lucas Pavanato, em São Paulo, com mais de 3 milhões de votos. E também em São Paulo tivemos na Assembleia Legislativa a Eduarda Campopiano, também uma parlamentar do espectro da direita, eleita com mais de 1 milhão e 900 mil votos. O que explica esses fenômenos, hein?
1: A gente está vendo aí essa nova geração da política sendo muito bem sucedida nessas votações proporcionais. São nomes jovens que têm uma base que não é geográfica, como era comum até 10 anos atrás, né, que aqueles deputados tivessem base em determinadas cidades, regiões dos estados e que a partir dali tivessem grandes percentuais de votos. Quando a gente olha para esses nomes que vêm das redes sociais, eles têm uma pulverização de votos muito grande. Eles são votados em quase todos os municípios, com votações expressivas, e, nesse sentido, conseguem romper essa barreira, porque eles não estão falando com determinadas regiões, eles estão dialogando com todo o seu estado. E para esses dois casos que foram citados, né, Lucas Pavanato em São Paulo e Nicolas Ferreira em Minas Gerais, para além de estar falando com seus próprios eleitores, eles estão falando com o eleitor nacional, né? Então são nomes que, apesar de muito jovens, já são extremamente nacionalizados. Esse é um indício, né, de que a gente deve ver a mudança política vindo pela juventude, né, e deve ser uma juventude muito mobilizada nas redes sociais. A gente fala há muito tempo sobre como a classe política demorou para se renovar, né? A gente teve na eleição passada Lula, Jair Bolsonaro, já com idade avançada, disputando eleição, dessa vez o Flávio um pouco mais jovem, mas ainda assim a gente costuma ter dificuldade de oxigenação. Esses nomes, eles dão vitalidade para o PL, né, que foi o grande vencedor na eleição para a Câmara desse ano, e que mostra que tem ali uma projeção de futuro muito forte se o partido se mantiver coeso junto com esses quadros, que vão ter ali uma trajetória de longuíssimo prazo na política. Para além do Pavanato em São Paulo e do Nicolas em Minas, eu destaco que o PL também teve os candidatos mais votados em Santa Catarina, Rio Grande do Sul, Mato Grosso, Espírito Santo, Amazonas, Pará e Rondônia. E aí, onde a esquerda foi melhor, também foram casos de deputados muito jovens e muito digitalizados. Caso do Distrito Federal, onde o mais votado foi o Fábio Félix, do PSOL, e de Mato Grosso do Sul, onde a mais votada foi a Camila Jara, do PT, que também, não na mesma proporção do Nicolas e do Pavanato, mas também usam os mesmos instrumentos e conseguem chegar nesse eleitor pela via digital.
0: Eu lembro também a Ana Elisa, né, em Minas Gerais, do PT, teve mais de 522 mil votos, ela com apenas 21 anos. Eu ouvi um depoimento dela nesta segunda-feira destacando exatamente essa questão da comunicação, que parece que a esquerda, o Partido Trabalhadores, ainda não pegou, né? É algo que nos parece que vem já de um bom tempo, essa mudança da forma de se conectar com o eleitorado, que a direita nos parece já há muito tempo vem se utilizando. Acho que a própria eleição do Jair Bolsonaro mostrou isso, e nos parece que a esquerda ainda está patinando, e a deputada agora, a deputada eleita Ana Elisa, deu essa cutucada aí. Você concorda com essa análise, Lucas?
1: Eu compartilho, acho que ela é um diagnóstico preciso, né? Quando a gente olha para a direita, a gente tem esses nomes jovens que a gente discutiu aqui, que se destacam nas redes sociais, mas a questão geracional não está tão atrelada assim à presença digital. Políticos mais idosos também estão presentes, estão sabendo dialogar, estão usando linguagens meméticas, enquanto que na esquerda essa mudança ela começa a operar a partir dos mais jovens, mas não é um movimento que tem a mesma penetração junto a outras camadas desses partidos, que continuam, como eu mencionei, a ser liderados por velhos caciques que ainda não oxigenaram a sua forma de fazer política. Então, é um diagnóstico preciso da Ana Elisa. O recado que veio das urnas é esse, né, de que a população virou mais à direita e está se dissociando das pautas de esquerda. Então, se esses partidos quiserem fazer a lição de casa e voltarem a ter uma representação grande ou, inclusive, ter competitividade para conseguir disputar a presidência na era pós-Lula, eles vão precisar, sim, ouvir esses novos entrantes que vão ter ali muito a ensinar para esses outros quadros desses partidos.
0: Muito bem, a gente agradece demais a participação aqui no CBN Madrugada, o Lucas Fernandes, cientista político, coordenador de análise política nacional na BMJ Consultores. Lucas, muito obrigado, um bom dia e até uma próxima oportunidade.
1: Foi um prazer, Galvão, até a próxima.
0: Em 2025, a gente continua no assunto, a busca dos candidatos pelo apoio de governadores. A Karen Lemos tem os detalhes.
2: Para a disputa de segundo turno, o presidente Lula, candidato à reeleição pelo PT, e Flávio Bolsonaro, do PL, vão contar com governadores aliados para montar palanques nos estados, tanto os que foram eleitos no primeiro turno, quanto os que disputam uma nova rodada de votação. Entre os 20 que já se elegeram, 11 governadores apoiaram Flávio Bolsonaro, enquanto 5 ficaram ao lado de Lula. Alguns nomes que darão apoio ao candidato do PL são Tarcísio de Freitas, de São Paulo, Jorginho Melo, de Santa Catarina e Marcos Rogério, de Rondônia. Do lado do petista estão governadores da região Nordeste, como Jerônimo Rodrigues, da Bahia, e Eumano de Freitas, do Ceará. Outros 3 governadores eleitos resolveram manter a neutralidade ao longo da disputa. Dr. Furlan, do Amapá, Eduardo Braide, do Maranhão, e Raquel Lira, de Pernambuco. No segundo turno, entre as 7 unidades da federação que terão votação no dia 25 de outubro, Flávio Bolsonaro tem aliados em 5, inclusive que disputam entre si, como é o caso do Acre. Lula pode contar com palanque em 4 deles, como no Rio Grande do Norte. Segundo Murilo Medeiros, cientista político da Universidade de Brasília, as eleições deste ano reforçam uma divisão regional no Brasil. Para ele, Flávio consolida um cinturão de direita no centro-sul do país, enquanto a região nordeste permanece como a principal área de resistência do presidente Lula.
3: Flávio sai em vantagem na divisão dos estados, nos seus palanques estaduais, já que emplacou aliados nos maiores colégios eleitorais do país, principalmente no Sudeste, como São Paulo, Minas Gerais e no próprio Rio de Janeiro, com o Douglas Ruas, que teve uma performance muito além do que as pesquisas previam. Em termos territoriais, Lula mantém sua resistência muito localizada no Nordeste, mas com palanques espalhados pelo Brasil desmobilizados.
2: Além dos governadores, os candidatos também poderão contar com o apoio de parlamentares eleitos, o que também dá vantagem para Flávio, já que o PL formou para 2027 a maior bancada do Senado, totalizando 28 senadores. Na Câmara dos Deputados, serão 121 parlamentares. Já o PT terá a segunda maior bancada nas duas casas, com 9 senadores e 70 deputados federais. De São Paulo, Karen Lemos.
0: São Paulo, vamos para o Rio de Janeiro. Uma situação de insegurança jurídica eleitoral. Matheus Maciel explica para a gente.
4: A Procuradoria-Geral Eleitoral tem 2 dias para se manifestar sobre a desistência de Antônio Garotinho de reverter a inelegibilidade dele no Tribunal Superior Eleitoral. Na prática, uma decisão sobre o assunto pode liquidar a eleição ao governo do Rio no primeiro turno, a favor do candidato do PL, Douglas Ruas, e impedir um segundo turno entre ele e Eduardo Paes, do PSD. Garotinho foi o terceiro colocado na disputa, com pouco mais de 3% dos votos. No entanto, todos foram considerados anulados sub judice após o Tribunal Regional Eleitoral barrar a candidatura dele por uma condenação de 2018. Antes da eleição, o político do Republicanos havia representado um recurso ao TSE, a quem caberia a palavra final. Nesta segunda-feira, Garotinho anunciou que desistiu do recurso. Segundo o ex-governador, o movimento já estava previsto desde a véspera da eleição, independentemente de quem liderasse a apuração.
5: Em função do resultado manifesto pela população nas urnas, não me resta outra opção jurídica a não ser desistir de forma livre do recurso ordinário eleitoral, deixando para o povo do nosso estado arcar com a consequência da escolha que eles fizeram.
4: Douglas Ruas obteve 49,27% dos votos. Se o TSE decidir que os votos de Garotinho serão desconsiderados, o recálculo do primeiro turno coloca o político do PL com mais de 50% dos votos válidos. O impasse agora é saber se a desistência de Garotinho leva ao arquivamento automático da ação contra a inelegibilidade. Juristas ouvidos pela CBN apontam que, após a apuração, o interesse no processo deixa de ser exclusivo de Garotinho. É o que explica o advogado eleitoral Fernando Neisser.
6: Há precedentes do Tribunal Superior Eleitoral entendendo que quando essa desistência se dá depois das eleições e ela tem impacto sobre o resultado das eleições, O interesse deixa de ser um interesse individual da FAR e passa a haver um interesse coletivo no resultado daquela eleição.
4: A expectativa é de que o plenário do TSE julgue o caso nos próximos dias. Por ora, o Rio segue tendo Eduardo Paes do PSD e Douglas Ruas do PL disputando o segundo turno. Com a colaboração de Rodrigo Bressani e Carolina Garcia, do Rio de Janeiro, Matheus Maciel.
0: 1:30, vem aí o Matheus de Souza.
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0: Terça-feira, 6 de outubro de 2026. Resultados do primeiro turno das eleições mostram que o presidente Lula perdeu cerca de 1 milhão e 700 mil votos em São Paulo, Rio de Janeiro e Minas Gerais. A comparação é com o primeiro turno da eleição presidencial de 2022. Ao mesmo tempo, o senador do PL, Flávio Bolsonaro, obteve 1 milhão e 300 mil votos a mais nesses três estados do que o pai, o ex-presidente Jair Bolsonaro. Os partidos do chamado Centrão perderam 19 cadeiras no Congresso. União Brasil, PP, PSD, MDB e Republicanos elegeram juntos 207 deputados. Com isso, a representação do grupo deve cair de 44% para 40% das cadeiras. O PL fez um movimento contrário. O partido passou de 98 para 121 deputados e terá a maior bancada da Câmara. A legenda recebeu 25 milhões e 800 mil votos, o equivalente a 22% dos votos válidos. No Senado, o avanço foi ainda maior. O partido saltou de 15 para 28 senadores e terá mais de um terço das 81 cadeiras. Já o PSD registrou a principal perda do Centrão na casa. Caiu de 14 para 5 senadores. As forças do governo do Iêmen lançaram uma ofensiva contra os Houthis para tentar recuperar territórios tomados pelos rebeldes e avançar em direção à capital do país. A operação tem apoio da Arábia Saudita. 100 aviões de combate participam da ofensiva e pelo menos 324 alvos foram destruídos. Os Estados Unidos também dão apoio. A ofensiva ocorre na região do Estreito de Bab el-Mandeb, por onde passa cerca de 15% do comércio global de petróleo. No horário de Brasília, 1h33.
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2: Uma e 34, é hora da gente falar de finanças pessoais aqui no CBN Madrugada.
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A Luciana pergunta como uma investidora conservadora pode se organizar para montar uma carteira de investimentos a longo prazo. Luciana, são duas coisas importantes. A primeira é tentar se programar para poupar periodicamente uma determinada quantia. Se você recebe um salário mensal, pode reservar parte do valor todo mês para investir, de preferência assim que receber e antes de começar a gastar. Se tem ganhos variáveis, pode pensar em guardar quando receber mais do que um determinado valor. A segunda é escolher uma aplicação simples, que seja fácil de investir, tenha uma aplicação mínima baixa, um custo operacional suficientemente baixo e, de preferência, associada ao seu objetivo de longo prazo. Se você não tiver um objetivo imediato, pode concentrar seus investimentos em aplicações atreladas à taxa Selic ou ao CDI. Pode ser o Tesouro Selic, um fundo de investimento DI ou um CDB do seu banco. Se estiver pensando na aposentadoria, pode ser o Tesouro IPCA. Existem diversos produtos financeiros com características diferentes que podem, eventualmente, ser boas opções. Mas a sugestão é começar por uma aplicação não muito complexa. Assim, você vai ganhando familiaridade com os investimentos para depois partir para modalidades mais sofisticadas. Até a próxima e continue mandando as suas perguntas para CBN Dinheiro, @cbn.com.br.

0: 1:36. Bom dia a você que nos acompanha aqui no CBN Madrugada com o Ricardo Garcia. Vamos juntos até às 5 horas da manhã. E agora é hora que a gente abre espaço para Vera Magalhães e convidados no Viva Voz.
1: A gente está abrindo esse Viva Voz especial do dia seguinte às eleições. Haverá segundo turno no Brasil entre Flávio Bolsonaro, do PL, que teve 47,03% dos votos válidos, e Lula, do PT, com 45,16% dos votos válidos. Para analisar esse quadro e também o Congresso eleito ontem, os estados, como é que fica a nova geopolítica brasileira ali dos partidos, eu tenho comigo Pedro Doria, nosso comentarista das segundas-feiras. Boa noite, Pedro.
2: Boa noite, Vera. Vamos costurar aqui que ontem foi um dia esquisitíssimo, né?
1: Foi bem esquisito, bem intenso de notícias. A gente vai tentar traduzir tudo aqui para o ouvinte. E eu e o Pedro contamos para isso com a companhia do Rafael Cortez, cientista político, sócio da Tendências Consultoria, nosso parceiro aqui do Viva Voz também. Boa noite, Rafael. Obrigada por estar com a gente de novo.
3: Boa noite, Vera. Boa noite, Pedro. Todo mundo que está aqui na CBN. Vamos lá, né? Vamos ver o que a gente consegue reagir, pelo menos numa primeira reação aos movimentos eleitorais de 26.
1: É isso. Então, vamos começar pelo quadro presidencial. Depois desse resultado que eu trouxe aqui, Lula e Flávio Bolsonaro já começaram as movimentações de segundo turno. Flávio Bolsonaro recebeu hoje o apoio de Romeu Zema, do Novo, que teve pouco mais de 0,3% dos votos válidos ontem. Deve receber também o apoio de Ronaldo Caiado, do PSD, que foi o quinto colocado, né, na disputa. Está buscando aí fazer costuras com partidos. Pode receber apoio de várias siglas, entre elas PP, Republicanos, União Brasil. O Lula recebeu vários apoiadores em Brasília, num hotel em Brasília, com a circunstância de que a maioria desses apoiadores vem de derrota nos seus estados. Tem alguns petistas vitoriosos no Nordeste, mas a tropa lulista, inclusive vários ministros importantes de seu governo, colheram derrotas ontem. Ele tem que fazer um feito inédito, que é virar uma eleição em segundo turno. Pedro, não é pouca coisa o que o Lula tem que conseguir para virar o jogo. Quais caminhos você vê que possam ser factíveis para essa missão que é inédita desde a redemocratização?
2: Vera, é inédita, você tem toda a razão, mas são 2,3 milhões de votos. Não é impossível. E eu acho que é isso importante para o nosso ouvinte ter em mente. Foi uma eleição muito, muito, muito apertada. O presidente Lula tem alguns caminhos. Primeiro, é importante a gente entender onde ele ganhou. Ele quase empatou com Flávio Bolsonaro na classe A. Aquela classe social onde ele chegou muito perto de empatar e virar, e ele ganhou na classe E, entre os brasileiros mais pobres. Onde que o presidente Lula perdeu feio? Ele perdeu feio na classe C, que é o meio do Brasil, que é aquela turma que o PT se recusa a entender e que maltrata. Eu acho que a gente deve desenvolver um pouco essa relação do PT com a classe C. Agora, o presidente Lula venceu em 2022, alguns municípios muito importantes e grandes. Ele venceu em Osasco, ele venceu em Cotia e Betim, em Minas Gerais. São esses municípios tipicamente de classe C, da periferia urbana, em que ele ganhou em 22 e ele perdeu em 26 para Flávio Bolsonaro. Se o presidente Lula recupera um em cada três votos perdidos, por exemplo, votos que ele já teve nesse segundo turno, ele empata a diferença com Flávio. E ainda tem 9 milhões de votos dando sopa, que são os votos dos adversários que estavam por aí. E embora as pessoas tenham aí na cabeça que esses votos, ah não, mas são candidatos de direita e tudo mais, lembra o seguinte, boa parte desses votos que foram para Caiado, para Zema, para Renan e principalmente para Augusto Cury, são votos que na eleição passada, em 22, foram para Ciro Gomes e outros candidatos que são possíveis de reconquistar. Não são todos votos mais antilulistas do que antibolsonaristas. Existem caminhos, mas o Flávio, evidentemente, parte com vantagem.
1: Agora, Rafael, para que isso seja possível, é necessário haver um confronto de ideias e um embate direto entre os dois para que o eleitor, ou que se absteve, né, teve um grande índice de abstenção também, muito parecido com 22, um pouquinho maior no percentual. Para que se absteve, o que se absteve, o que anulou o voto ou que votou em algum desses outros candidatos, mude de ideia ou consolide de uma vez o voto no Flávio Bolsonaro. Esse confronto não existiu no primeiro turno, parece que agora o Lula vai buscá-lo, mas talvez o Flávio Bolsonaro não tenha tanto interesse assim num debate nesse segundo turno em que o vento está a favor dele, né?
3: Vera, eu acho que aqui, assim, por óbvio, a tarefa é muito difícil, né, por conta de dois elementos. Essa cristalização entre o petismo e o bolsonarismo, então é muito difícil fazer alguém mudar de ideia, então já limita esse potencial de votos que estão, entre aspas, à disposição nesse segundo turno. E o segundo ponto é que a taxa de abstenção, tudo mais constante, né, salvo aí alguma estratégia de comunicação mais eficaz, né, uma capacidade da campanha governista em conseguir trazer uma parte da discussão das eleições para temas mais próximos da vida do eleitorado, ou que consiga estabelecer um vínculo mais forte. Dou um exemplo aqui, é bem possível que a discussão sobre terras raras, sobre soberania nacional, ela tenha, de fato, algum efeito na nossa vida. O problema é fazer com que essa mensagem seja de fácil acesso, né? Isso demanda uma mudança na maneira de fazer a campanha, porque acho que me parece razoável essa leitura de que, ao longo do primeiro turno, os temas da campanha não foram dos mais felizes do ponto de vista de uma candidatura que quer vender continuidade. A gente chega para a eleição de primeiro turno, embora muito dividido, mas com a sensação do eleitorado de mudança. Então, vender continuidade quando o eleitor quer mudança demanda uma assertividade na comunicação que a campanha da reeleição não conseguiu. Então, acho que tem essa questão de trazer aí novos temas de uma maneira que impeça que o efeito da abstenção fique ainda pior para o governo. E tudo mais constante, a abstenção tende a aumentar no segundo turno. Muita eleição já acabou para governador do estado, há um perfil do eleitorado mais forte do presidente Lula, tende a se abster mais. Então, acho que uma parte desse jogo, né, dessa ideia de tem que ter um duelo para gerar material para as pessoas saírem às ruas. Se a gente tiver uma redução dessa taxa de abstenção, acho que a gente está falando de um quadro que essa possibilidade, que hoje é quase teórica, se materializar no segundo turno.
1: Agora, Pedro, você fala dessa busca por votos aí, principalmente no eleitorado urbano de grandes centros. O Rafael fala de trazer

0: do resultado do Congresso e dos governos reflete um tema que teve meio onipresente no primeiro turno na nossa discussão, na imprensa, nas discussões nas ruas, que foi o Supremo Tribunal Federal, que não é exatamente esse tema que diz respeito à vida ali da classe C, mas que as pessoas tomaram como um tema de vida ou morte. É o tema que as pessoas estão discutindo. Hoje eu estava voltando de avião do Rio para cá, depois no táxi, as pessoas continuam discutindo o Supremo Tribunal Federal, uma coisa impressionante. E o quanto o que aconteceu ali, a situação do Alexandre de Moraes, aquela sessão do dia 15, pode ter ditado esse resultado de ontem.
1: Vera, eu acho que teve imensa influência, sim. Eu não acho que seja a única coisa que tenha tido influência, não. Eu acho que realmente a gente precisa ter uma conversa maior sobre a classe C no Brasil. Isso é quase metade da população. Quando a gente fala da periferia urbana, a gente está falando de um terço da sociedade brasileira, que é a classe C na periferia das grandes cidades, e de uma terrível relação que o PT tem com ela. Agora, veja, eu acho que tem um aspecto aqui que me parece as pessoas às vezes não percebem, é o seguinte: o presidente Lula não é percebido por boa parte da sociedade brasileira como o candidato de esquerda que se opõe a um candidato de direita, que seja lá quem for. Hoje são os Bolsonaro, antes eram os tucanos, etc. Hoje o presidente Lula é percebido por boa parte da sociedade como o sistema. E o que eu quero dizer com o sistema? Ele é o último fundador da nova república, que está de pé, que está nativa. Ele está disputando o quarto mandato como presidente da república. Para uma quantidade imensa de eleitores, Lula é presidente desde sempre. Ele é o poder, ele é a república. E quando a gente assiste a república derretendo, escândalos de corrupção corroendo por toda parte, tocando pela primeira vez ministros, mais de um ministro do Supremo Tribunal Federal, o que as pessoas olham? Este sistema perdeu a capacidade de se regenerar. Ele perdeu a capacidade de resolver internamente suas próprias crises. Parece que é um botando um truco em cima do outro. E, infelizmente ou felizmente, quando as pessoas olham para de um lado Flávio Bolsonaro, do outro lado Luiz Inácio Lula da Silva, Lula é o símbolo disso. Não é que os eleitores que tenham votado no Flávio achem que, de fato, o dinheiro do Master foi só para montar um filme do pai e que era dinheiro privado e tudo mais, essa cascata que eles contam. O eleitor entende perfeitamente que o Flávio tomou dinheiro. O problema é o seguinte: se ele acha que o sistema tem que ser desmontado, Lula é esse sistema. E, de certa forma, ele é mesmo, né?
0: Agora, Rafael, você concorda? Você vê o fato dessa associação com o sistema ter pautado o voto? E como você vê essa guinada à direita? É intencional? Ela é intencional para o Congresso e não necessariamente para a presidência? O Brasil que sai das urnas é uma direita bolsonarista? É outro tipo de direita? Como você está fazendo a leitura do perfil ideológico do voto de ontem?
2: Olha, Vera, uma boa pergunta. Eu começo pela essa parte final, né, da relação entre entender o movimento da presidência da República e a composição legislativa. Porque a gente poderia, de alguma maneira, simplificar bem aqui a nossa conversa e dizer, olha, também não tem nada excepcional no que está acontecendo em 20. Foi basicamente na eleição presidencial, a gente teve uma avaliação do governo.
0: Desculpa, acho que você engasgou, achei que era um microfone que tinha dado uma... Tudo bem, estamos todos nós meio engasgados, meu caro.
3: A voz sumiu, basicamente.
0: É.
3: Mas então vamos
0: Quer
3: lá.
0: Que eu passe para o Pedro enquanto você recupera? Vamos lá.
3: Um minutinho só, se puder, Vera, obrigado.
0: Acontece comigo toda hora isso. Eu estou com minha água aqui, está muito seco. Ô Pedro, a gente vai ouvir o Rafael sobre essa questão do recorte ideológico, mas não dá para negar que a gente deu uma guinada à direita, né?
1: Certamente demos uma guinada à direita. Deixa eu me solidarizar com o Rafael. Eu estou na base da bombinha de asma hoje, tá, Rafael? Essa mesma voz que vai embora, o ar que some.
0: Estou na pastilha, no própolis, tudo que apareceu, estou tomando.
1: Pois é. Olha, sim, de fato foi a direita. Mas eu queria

0: fazer eu queria voltar à classe C, porque eu acho que a gente tem que falar muito de classe C, porque eu acho que a classe C explica tudo o que está acontecendo no Brasil de 18 para cá. Se a gente pega as professoras Esther Solano e Rosana Pinheiro Machado, se a gente pega o Renato Meirelles, se a gente pega todo mundo que mergulha na classe C, o que a gente ouve de todos eles é o seguinte: olha, essa é uma turma extremamente pragmática. Eles estão votando. Eu gosto de uma frase do Renato Meirelles no livro dele sobre a classe C, que foi lançado há 2 meses, que é o seguinte: eu sou do partido da fila que anda. Então, sim, evidentemente o Brasil foi para a direita. Elegeu senador que não acaba mais de direita, deu uma maioria na Câmara dos Deputados ainda maior para a direita, mas eu percebo isso menos como uma escolha do eleitor pela direita e muito mais um voto anti-Lula e anti-PT, anti este governo aí. O que eu estou tentando dizer é o seguinte: sim, a consequência desse voto foi o Brasil foi para a direita. Mas não me parece que a intenção original de boa parte desses votos tenha sido uma guinada para a direita, e sim muito mais um modulado do disco. Eu
1: Agora,
0: quero ver o que que acontece.
1: é engraçado porque o Flávio Bolsonaro não fez uma mísera proposta voltada para esse eleitor de classe C, né? Total de zero. Tudo bem, ele bateu muito que o Lula não deu a picanha e não deu a cerveja prometidas. Isso sim, no preço dos alimentos, mas bem en passant, né?
0: Sim, é verdade, mas ao mesmo tempo ele fez boa parte da propaganda eleitoral dele dentro do supermercado, né?
1: É verdade.
0: Lembrando das pessoas do preço, do preço, do preço, do preço. E passou boa parte da propaganda eleitoral dele falando de violência contra a mulher, o que é quase uma contradição em termos vindo do bolsonarismo, a gente tem que marcar isso. E, no entanto, tem essa coisa curiosa que é, dentro da esquerda, as feministas não conseguem ter esse contato com as mulheres de classe C, que são conservadoras, religiosas, e têm os mesmos problemas. Tem o problema da violência doméstica, tem o problema do orçamento doméstico, que muitas vezes é controlada pelo marido, tem o problema do marido ausente, do parceiro ausente, que deixa para criar os filhos sozinhos e tal. Trocentas pautas, com exceção do aborto, talvez, as mulheres da classe C embarcam em todas as pautas do feminismo. Elas só te pedem, essencialmente, uma coisa: não uso o vocabulário do feminismo. Na pauta a gente vai junto. Então, curiosamente, de certa forma, a esquerda cedeu essa pauta da mulher da classe C para o Flávio Bolsonaro. E ele, talvez com uma certa esperteza, foi lá e pegou. Ele falou dos problemas das mulheres sem, no entanto, usar o vocabulário do feminismo. Isso faz diferença.
1: Agora, Rafael, a questão ideológica. Você estava começando a formular essa análise de que direita é essa?
2: Perfeito, Vera. Então, eu acho que vamos retomar. A gente pode simplificar e dizer basicamente, ó, na eleição presidencial, o que aconteceu foi que a maioria do eleitorado queria mudanças. Pelo Lula não conseguiu entregar um bom governo, ou pelo menos um governo percebido como positivo. E aí, basicamente, independente de qualquer que fosse o adversário, era uma questão de tempo do governo perder a eleição, né? Ainda não se encerrou, mas dado que a maioria desaprova, o candidato da oposição mais competitivo levaria essa disputa, né? E eu acho que esse é o primeiro ponto. E eu digo isso para dialogar com o Pedro nessa tentativa de entender o que quer o eleitorado, mas sobretudo o eleitorado da classe C. É bem possível que, na verdade, ele só queira mudança, né? Porque se a gente olha a biografia do Flávio, o histórico do Flávio na política, é pouco provável que assim tenha uma ponte mais forte do que de como ele conquistou esse eleitor. Eu arriscaria dizer que seria uma questão de tempo do Lula perder, se ele não conseguir melhorar a imagem do seu governo. E no primeiro turno conseguiu de forma muito limitada, ele perderia de qualquer um. É, assim, o fator fundamental é a avaliação do governo. Isso para eleição presidencial. Para eleição legislativa, acho que aqui tem um ponto importante. Na verdade, 2026, né, e essa guinada à direita, eu não sei se o termo é guinada ou, na verdade, é um aprofundamento de um movimento rumo à direita que vem acontecendo na política brasileira há um bom tempo. Talvez o Lula e a vitória em 2026 2022 tenham minimizado e dado uma sensação de que esse movimento não era tão forte. Mas se a gente expande um pouco o horizonte temporal da nossa análise, sei lá, marca como recorte algum momento dos anos 90 ou início do governo Lula, a gente vai conseguir rapidamente perceber uma estabilidade da esquerda, com o PT se destacando, mas o grande movimento, me parece, é um aumento da direita e uma mudança do perfil da direita.
1: Sim.
2: Eu acho que esse é o ponto importante. Está saindo cada vez mais uma direita que tinha um diálogo mais próximo com a própria esquerda, né? Então, eu estou falando dessa combinação dos partidos tradicionais liderados pelo PSDB, mas que, do ponto de vista de política pública, tinha uma continuidade, e está entrando uma nova elite política para capitalizar essa direita, que é muito diferente. A questão, então, tem uma parte do que eu acho que é o que que está acontecendo que está mudando esse perfil. Tem a tese um pouco dessa sociologia que o Pedro está tentando desenhar, o que que é a classe C, dessas transformações socioeconômicas, agora não é mais o trabalho industrial, é o trabalho de serviço, não sindicalizado, etc, etc. E tem a tese que tem a ver com as redes sociais e com comunicação política e com uma nova forma de fazer esse diálogo com o eleitor. E quando o Pedro fala, olha, o debate feminista, como é que ele vai ser colocado de uma maneira mais abrangente? Então aí tem uma sequência que aí é política, mas é ligado à comunicação. Então, eu acho intrigante é isso. O que está acontecendo nessa mudança de perfil dentro da direita?
3: 1:57, a gente acompanhou aí o Viva Voz com a Vera Magalhães e convidados. Agora o Igor Cardim traz para a gente informações sobre um aumento peronomútil da bancada feminina no Congresso Nacional, que está muito, mas muito longe de representar a mulher ou a quantidade de mulheres que nós temos no país. É um país que tem 52% de mulheres praticamente e está com uma bancada feminina que vai ainda muito longe desse índice. A representatividade da mulher no Congresso ainda é muito pequeno. O Igor Cardim traz para a gente os detalhes.
4: A Câmara dos Deputados terá, a partir de 2027, a maior bancada feminina da história. Foram eleitas 108 deputadas, 17 a mais do que em 2022. O PT e o PL lideram entre os partidos que mais elegeram deputadas, com 26 e 22 cadeiras, respectivamente. O PSOL elegeu 8 mulheres, enquanto o PCdoB, Podemos e União Brasil ficaram com 7 cada. A bancada negra, no entanto, formada por deputados pretos e pardos, manteve as 135 cadeiras na nova composição da Câmara. O número reúne 108 parlamentares que se autodeclaram pardos e outros 27 pretos. A quantidade de representantes indígenas caiu de 4 para 3. Para a cientista política e especialista em análise política federal na BMJ Consultoria, Letícia Mendes, o crescimento do espaço feminino no parlamento é benéfico à democracia, mas ela chama atenção para a necessidade de entender individualmente o que pensam cada uma das deputadas, principalmente em pautas divergentes.
5: Como essas mulheres se comportam ali em relação às pautas identitárias ali de direito das mulheres? Isso vai depender de pauta para pauta. Então, geralmente, algumas pautas que são em relação ao cuidado, à criança, à saúde da mulher, são pautas que elas têm um certo consenso. Mas é dependente se entra ali para pauta de costumes, que podem ter impacto para a mulher. Então, por isso que nós falamos, não basta ser só mulher dentro do parlamento. É importante realmente observar um pouco mais o perfil dessas mulheres e o comportamento delas em determinadas pautas.
4: As bancadas temáticas também mantiveram nomes de destaque. A Frente Parlamentar da Agropecuária reelegeu deputados como Pedro Lupion e Caroline Ditone. A bancada ambientalista também reelegeu a pauta de proteção ambiental e defesa dos animais, caso de Célio Studart. Na bancada evangélica, Nicolas Ferreira do PL foi reeleito com a maior votação do país e segue como um dos principais nomes do grupo. Já a bancada da segurança pública, conhecida como bancada da bala, mantém representantes como Alberto Fraga, Sargento Faur, delegado Matheus Loyola e delegado Felipe Cury. De Brasília, Igor Cardim.
3: Bom, obviamente que o dado é positivo, são 17 mulheres a mais em relação à legislatura passada, mas ainda muito aquém do que representam ou deveriam representar as mulheres na nossa política. É muito importante que a gente tenha mais candidatas mulheres. Já destaquei isso recentemente aqui no CBN Madrugada, porque a gente tem uma legislação hoje eleitoral que obriga os partidos a terem lá 30% de candidaturas de mulheres. Obriga também que uma parcela do dinheiro seja investido nessas candidaturas. Não há ainda nenhuma legislação que determine a quantidade de mulheres, cotas de mulheres no Congresso Nacional. Isso está sendo discutido. Na Argentina, por exemplo, criou-se lá uma sistemática faz com que haja um aumento, ou fez com que houvesse um aumento significativo de mulheres nos últimos anos. Lá o parlamento já está quase 50% de mulheres. No Brasil, se a gente voltar duas legislaturas, tínhamos 12% de mulheres apenas no Congresso. Na passada subiu para 18%, ou seja, aumentou 50%, e agora passou a 21%. Ou seja, nós temos 51, 52% de mulheres na população, porém apenas 21% no Congresso. E para que isso mude, é importante que haja a vontade de mulheres de se candidatarem, e isso não vai mudar do dia para a noite. Por isso que eu defendo que a gente tenha uma maior participação política, e aí não só das mulheres, estamos falando aqui especificamente das mulheres, mas também dos rapazes, dos meninos, desde jovens. Participação política nas escolas, participação na comunidade, nos bairros, né, para a gente tentar combater a apatia política que muitas vezes a gente percebe. Eu, infelizmente, quase que todos os dias recebo mensagens de ouvintes dizendo que porque política é tudo a mesma coisa, é tudo ladrão, não voto mais em ninguém. Mas temos que lembrar que aqueles que estão lá, né, Ricardo Garcia, estão lá porque nós os colocamos, né? Eles não caem de paraquedas lá no Congresso Nacional. Então é importante que não nos afastemos da política, né? Vivemos numa democracia, num Estado democrático de direito. Então, se a gente não escolhe, alguém vai escolher pela gente. Então, é muito importante que não nos afastemos. E nessa questão das mulheres, que tenhamos mais jovens, mais mulheres tentando e se interessando em ingressar na política. E por que eu falo isso? Há dados que mostram, levantamentos que mostram que mulheres nas instâncias de poder, na política, se envolvem muito menos em casos de corrupção do que homens. Há dados que comprovam isso. Eu não tenho dúvida nenhuma, né, tirando esses dados, que se a gente tivesse mais mulheres, não só no Congresso, mas nas instâncias de poder, no Supremo Tribunal Federal. Supremo Tribunal Federal. A gente olha para o Supremo lá, quem é que está acima de qualquer suspeita, Ricardo Garcia? Carmen Lúcia. O primeiro nome que a gente lembra. Você, ouvinte, que está comigo aqui agora no CBN Madrugada. Qual é o primeiro nome que nos vem à cabeça? E temos uma mulher no Supremo Tribunal Federal. Isso é uma vergonha, isso é uma vergonha. O Supremo Tribunal Federal já teve 174 ministros, né, desde o início do Supremo na República, 174. Três mulheres até agora. Três mulheres. Uma coisa simplesmente absurda. Simplesmente absurda. Né? O presidente Lula entrou no governo dizendo que ia defender as mulheres, tal, tirou várias mulheres das instâncias de poder, de ministério, de secretarias, teve chance para colocar mais mulheres no Supremo, não o fez. Então é importante que a gente tenha participação de mais mulheres, não só, né, passei agora aqui para o Supremo, mas no Congresso Nacional depende da gente, da gente. Eu sempre falo aqui, e esse momento agora que a gente está fazendo escolhas é importantíssimo a gente lembrar que o nosso futuro como sociedade, ele não está determinado. O nosso futuro vai ser construído através dos nossos esforços, né? Através das nossas decisões. Então, que tenhamos, nesse caso aqui, pensando decisões que permitam uma maior participação das mulheres na política. E repito, desde jovens que se interessem, porque o que a gente tem visto ultimamente, infelizmente, é muitos partidos, nessa eleição, pelo menos por enquanto, não surgiu ainda, espero que não surja, mas nas últimas eleições, houve diversos casos de mulheres que estavam lá com o nome ali apenas para cumprir a legislação, né? Apenas para cumprir a legislação, né? Então nós vamos ver, quando começar a sair os votos aí, nós vamos ver, né? Aquelas que tiveram de repente um, dois, às vezes não tem nenhum voto, quer dizer, está na cara que aquela candidatura ali é fake, né? Está lá apenas para cumprir a legislação. Espero que não necessitemos desse tipo de legislação lá na frente, obrigando o número de candidaturas de mulheres, que a gente tenha mais mulheres pressionando os partidos, as legendas, para que estejam concorrendo e, obviamente, né, que a gente tenha essas escolhas como sociedade.
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0: terça-feira, 6 de outubro de 2026. 6 dos 9 políticos citados no caso do Banco Master que concorriam nas eleições foram eleitos. A grande maioria se elegeu para a Câmara, como Hugo Mota, do Republicanos, Antônio Rueda, do União Brasil, Mário Frias e Nicolas Ferreira, ambos do PL, Jacques Wagner, do PT, conseguiu reeleição para o Senado. Senador Flávio Bolsonaro apareceu em primeiro lugar na disputa presidencial. A Semi Neto, do União Brasil, perdeu na disputa para o governo da Bahia e Ciro Nogueira, do PP, perdeu na eleição para o Senado no Piauí. Todos os citados negam qualquer irregularidade ou envolvimento com atividades ilícitas do ex-banqueiro Daniel Vorkaro. O secretário de Estado americano Marco Rubio afirmou que todos esperavam que a eleição brasileira fosse para o segundo turno. Ele ainda disse que o governo dos Estados Unidos vai acompanhar o desenrolar da disputa. A declaração foi dada hoje antes de Rubio embarcar para a Islândia. A resposta não mencionou o presidente Lula, do PT, nem o senador do PL, Flávio Bolsonaro. Flávio terminou o primeiro turno com 47% dos votos contra 45% de Lula. Os dois voltam para o segundo turno no dia 25 de outubro. Horário de Brasília, 2 horas e 7 minutos.
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0: 2 horas e 8 minutos, bom dia, obrigado a você que nos acompanha aqui no CBN Madrugada, eu e Ricardo Garcia na mesa de som, vamos até às 5, hein? Na companhia do Luiz Carlos do Rosário, também Paulo Guimarães está por aqui, Sandro manda sua mensagem também via YouTube. Obrigado a Luiz Otávio, pessoal participando do nosso chat, Gildo também participando aqui no nosso chat pelo YouTube, acompanhando as imagens do nosso estúdio pelo WhatsApp 11 999 11 9981. Eliseu Cirino, obrigado Eliseu pela participação, de Campinas. O Devanir Amâncio de São Paulo, o Carlos Muniz de Camaragibe, Pernambuco, também manda o seu bom dia. Obrigado ao nosso ouvinte, também o Antônio de Cascavel, no Paraná. Alex Correia, do Tatuapé, Zona Leste de São Paulo. Obrigado a você que participa pelo e-mail. É só entrar no site cbn.com.br, você clica lá no Fale com Âncora, manda para cá a sua mensagem e você pode, como sempre, participar também via Instagram. Estamos aqui no Instagram, no @phcgalvão. Repetindo, @phcgalvão, você pode interagir por aqui. Nosso ouvinte Didi, de Uberaba. Obrigado, Didi, pela mensagem aqui. Celso Targino, da Silva, também participando. Manda o seu bom dia. Doutor Estevão Zizi, sempre na escuta também. Muito obrigado. Francisco Félix, também participando via Instagram, no @phcgalvão. Muitíssimo obrigado. 2 horas e 11 minutos, é hora da gente saber como é que fica o tempo em todo o Brasil.
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0: Com Maria Clara Sasaki.
2: Terça-feira de tempo instável, com alerta para temporais entre Santa Catarina, Paraná, São Paulo, sul do Rio de Janeiro, sul de Minas Gerais e grande parte do centro-oeste do Brasil. É uma chuva que pontualmente pode ser volumosa, mas o que chama a atenção é o risco de rajadas de vento moderadas e também trovoadas. As temperaturas ficam um pouco mais elevadas entre São Paulo e Rio de Janeiro, com máxima de 24 na capital paulista e 29 na capital fluminense. Em Belo Horizonte, a chuva acontece a qualquer momento e faz 27 graus. No centro-oeste, só não há expectativa de chuva entre o norte de Goiás, Distrito Federal e norte do estado de Mato Grosso. No nordeste, também tem tempo instável nas áreas litorâneas, mas é uma chuva passageira, sem grandes volumes acumulados. Nem ajuda a refrescar o calor de mais de 30 graus nas áreas litorâneas. No interior da região, temperaturas também muito elevadas, oeste da Bahia, sul do Maranhão, sul do Piauí, todo o estado do Tocantins, também na região norte, com uma condição de tempo muito seco, alto risco para queimadas, temperaturas bastante elevadas, tanto nesta terça como no decorrer da semana. E há expectativa de chuva em algumas regiões do norte do Brasil. Amazonas, Rondônia, Acre e Roraima seguem com tempo instável, chuvas a qualquer momento e temperaturas em torno de 32 graus. Maria Clara Sasaki, da Clima Tempo, para a CBN.
0: Agora com Gabriel Dudziaki.
3: A seleção francesa de futebol venceu a Bélgica por 4-1 na tarde desta segunda-feira pela quarta rodada da Liga das Nações da UEFA. Os belgas abriram o placar com Luke Bacchio, mas sofreram a virada na reta final do segundo tempo, com gols franceses anotados por Doué, Cherki e dois de Olise. Pelo mesmo grupo, a Itália venceu a Turquia por 3-1. A classificação da chave tem a França liderando com 10 pontos, a Itália em segundo com 7 pontos e a Bélgica em terceiro com 6. Hoje, também pela primeira divisão da Liga das Nações, a Croácia recebe a Espanha e a Inglaterra joga com a Tchequia. Nos amistosos internacionais, destaque para o jogo entre Argentina e Benin, que marcará a despedida de Lionel Messi da seleção.
0: 12h14, a gente continua com as análises sobre as eleições. A professora da FGV, Lara Mesquita, cientista política, conversou com Fernando Andrade e com Tatiana Vasconcelos.
4: Bom, vamos lá, vamos falar deste Brasil que saiu das urnas ontem. Em linhas gerais, que Brasil é esse, Lara?
5: Tati, é um Brasil mais à direita, tá? Isso não tem dúvidas, aumenta o tamanho da direita na Câmara dos Deputados, aumenta o tamanho da direita no Senado, aumenta o tamanho da direita no controle dos estados. E o candidato que sai à frente das urnas para o segundo turno, logo isso já torna ele um favorito para vencer o segundo turno, é o candidato da direita, o senador Flávio Bolsonaro.
6: Tá. Vamos olhar mais para o Senado, primeiramente, Lara. Das 54 cadeiras em disputa, 43 foram conquistadas por nomes classificados à direita, como siglas como PP, PL principalmente, Republicanos, União Brasil, PSD. Somente o PL de Flávio Bolsonaro elegeu 19 senadores, incluindo as dobradinhas em 4 estados e no Distrito Federal. A partir do ano que vem, a legenda passa a ter quase um terço do Senado. O que que significa esse peso no Senado?
5: Fernando, tem uma coisa que eu não fiz, que foi analisar individualmente quem são esses senadores eleitos. Para saber, a gente assume que todos os senadores do PL são senadores mais à direita, né, que tem um posicionamento, por exemplo, mais alinhado com as pautas gerais do candidato à presidência do PL, do candidato Flávio Bolsonaro. E aqui, para dar um exemplo, impeachment de ministro do Supremo, que é um tema importante, que está agora, né, em voga. A gente também pode dar outro exemplo. O senador Flávio Bolsonaro fala em reverter a reforma tributária. Então, eu tendo a assumir que os senadores do PL apoiariam essa agenda. Mas os senadores de outros partidos, do PP, do União, do Republicanos, a gente precisa dar uma olhada no perfil deles, porque o alinhamento não é tão automático. Esses outros partidos tiveram, por exemplo, presença no governo Lula, que termina no final desse ano, né, nesse primeiro governo Lula. Então não dá para a gente assumir que só porque eles são de partidos de direita, de centro-direita, eles estão completamente alinhados com as pautas do PL e, no caso de o Flávio ser eleito, do futuro presidente Flávio, se isso acontecer. Ou que serão, em qualquer hipótese, oposição radical a um quarto governo Lula, se isso acontecer. Mas, claro, eles estão mais próximos, em termos de prioridade de agenda, de um eventual governo Flávio do que de um eventual quarto governo Lula.
4: Tá. Lara, antes da votação, o presidente Lula conversou com o presidente do Senado Federal, Davi Alcolumbre, e que marcou para votar essa semana o fim da escala 6-1. Está pautada, a votação está pautada no Senado. É uma pauta que tem amplo apoio popular, né? A maioria da população brasileira é a favor de acabar com a escala 6-1. A eleição de ontem vai ter impacto nessa votação? Existe uma avaliação de que, ainda que essa seja uma pauta de interesse das pessoas, com essa bancada enorme eleita, os parlamentares estariam empoderados o suficiente para votar contra o fim da escala 6-1 e, portanto, a fim de encarar aí essa briga com parte da população, a maioria da população que é a favor dessa pauta. Que leitura você faz disso?
5: Bom, legitimados para fazer a votação, eles estão, porque eles estão no cumprimento legítimo do seu mandato. Senão, a gente deveria acabar a legislatura no dia seguinte da eleição e não três meses depois, né?
4: E temos que lembrar que parte dos senadores que foi eleita não está nesse Congresso, né? Vai assumir a partir do ano que vem. Eu estou falando do caráter simbólico.
5: Mas eu acho que tem algumas coisas, inclusive estratégicas. De um lado, quem está saindo pode achar importante votar para deixar um legado.
4: Tá.
5: Então fala, olha, nossa chance, se a gente não votar isso agora, a gente não vai votar mais, é a chance de deixar um legado de algo que a população quer muito e, quem sabe, inclusive contribuir para a nossa... nosso sucesso eleitoral futuro, né? Disputa de outros cargos, né? Assim, aí a gente teria que ver o que cada um dos senadores que não se reapresentou foi fazer. Uma outra maneira de pensar isso é o Alcolumbre olhando o resultado das urnas e pensando: num eventual governo Flávio, eu não tenho nenhuma chance de permanecer como presidente do Senado e eu quero permanecer presidente do Senado. Então, pôr para votar essa pauta pode ser uma sinalização positiva para o caso de vitória do Lula, eu conseguir permanecer como presidente do Senado e está aqui a contribuição que eu posso dar. Eu não sei se o Alcolumbre está pensando nisso ou não, mas poderia ser uma conta estratégica que ele estaria fazendo, e aí ele está jogando pelo interesse dele de permanecer como presidente do Senado. Mas é muito difícil, porque tem costuras sendo feitas de todos os lados, por quem está saindo, por quem está entrando, pelas duas campanhas presidenciais, e sem ter acesso a essas costuras é muito difícil prever o que vai acontecer.
6: Bom, o que a gente está vendo agora são os movimentos das campanhas em busca de apoios, a busca dos votos da, entre aspas, terceira via, que receberam 7% dos votos. A gente acabou de informar que o presidente do PP, Ciro Nogueira, quer apoiar Flávio Bolsonaro no segundo turno. Aí tem também conversas com União Brasil, são partidos de centrão que não aderiram formalmente à candidatura de Flávio no primeiro turno. Quais espaços políticos agora restam para o PT? Aquela frente ampla que nós ouvimos muito falar na candidatura na eleição de 2022, ela se sustenta ainda?
5: Bom, a frente ampla está muito que foi falado em 2022, está muito fragilizada, porque em 2022 haviam candidaturas, né? A gente viu, assim, as candidaturas mais fortes que tinham voto eram candidaturas do centro, e agora praticamente todas as candidaturas são candidaturas da direita, muito mais próximas do Flávio do que do Lula. Uma outra coisa para a gente observar é o seguinte, Fernando, esses apoios formais, eles têm muito pouco efeito sobre a decisão de voto do eleitor.
6: Tá.
5: A gente tem alguns estudos que mostram isso, tem um paper de alguns anos atrás do Jairo Pimentel, Guilherme Russo e Jorge Avelino, que mostram isso. Enfim, não consigo me lembrar de cabeça aqui para citar para vocês os dados e a hipótese do paper, mas o resultado é esse. Esses apoios formalmente importam pouco. Mas o que a gente pode assumir é a vantagem é do Flávio, seja pela proximidade ideológica desses candidatos, seja se a gente assumir que os eleitores se distribuam aleatoriamente para cada um dos candidatos. O Flávio precisa de menos votos para ultrapassar os 50% mais um do que o Lula. Então, ainda que ele ganhasse uma proporção menor desses 7%, ele teria vantagem. O caminho para o Lula passa por converter votos. Ou seja, ou precisa aumentar a abstenção de eleitores que votaram no Flávio e nesse... Não basta só quem não votou, né, não votou no Flávio, quem esses 7% não comparecerem. Tem que também não comparecer gente que votou no Flávio. Ou, alternativamente, levar mais gente às urnas ou converter gente que votou branco e nulo em voto no Lula. Então, é mais difícil para o Lula virar do que para o Flávio ganhar. A probabilidade maior é de sucesso do Flávio.
4: Tá, queria falar
5: Bolsonaro.
4: Queria falar um pouco sobre mulheres, Lara, mulheres eleitas, porque foram muitas, né? Tivemos recorde no parlamento e a maioria esmagadora de mulheres de direita. A deputada mais votada de São Paulo prega dogmatismo religioso, conservadorismo, se diz contra o feminismo, dizendo que defender direitos, o que prega o feminismo, é de esquerda. A gente teve, enfim, avanços importantes no que diz respeito à proteção de mulheres, combate à violência contra mulheres, e boa parte dessas propostas saiu justamente do parlamento, né, tendo mulheres à frente. O que você acha que vai acontecer nessa chegada de mais mulheres à direita? Acha que com essa composição, assuntos que representam, por exemplo, retrocessos de direitos, que vira e mexe assombram o parlamento... E agora, está se falando muito sobre o fim do voto das mulheres, veja você, devem ganhar força no nosso parlamento?
5: Tati, uma coisa eu tenho certeza, essas mulheres que foram eleitas não são contra o direito de voto das mulheres, do contrário, elas não entrariam na política. Tá?
4: Na prática, né?
5: Não, eu acho que aí, assim, na hora que você entra na vida política, você reconhece o direito de voto das suas iguais. Eu sei que essa questão do direito de voto das mulheres é muito chocante, mas eu acho que isso é mais discurso do que efetivo. Eu me preocupo mais com outras agendas. Agora, aqui, eu queria separar em dois pontos. De um lado se a gente quer maior presença de mulheres na política, a gente tem que aceitar que a gente vai ter mais mulheres de direita e mais mulheres de esquerda. Uhum. Ao que tudo indica, a sociedade brasileira, ela tem uma composição predominantemente mais conservadora. Uhum. Do que progressista. Logo, a gente tem também mais mulheres conservadoras e logo vai aumentar a presença também dessas mulheres, tá? Então, pensando em termos de é bom ter mais mulheres.
4: Sem dúvida.
5: E isso significa que a gente vai ter mais mulheres conservadoras também. Uhum. A segunda pergunta é, essas mulheres conservadoras, elas põem mais em risco os direitos das mulheres? Eu acho que se a gente fosse comparar com homens conservadores, não. O meu contrafactual aqui não são mulheres conservadoras versus mulheres progressistas, são mulheres conservadoras versus homens conservadores.
4: Que votam juntos em muitas pautas relativas a gênero que, no Congresso,
5: que,
4: né? Tem
5: que
4: aí
5: votam junto,
4: nomes para a gente listar aqui.
5: Mas, de outro lado, a gente pode pensar, por exemplo, que a Damaris Alves foi um ator fundamental na aprovação do ECA Digital, que é uma conquista importante. É, os movimentos pela criança, né, pela infância e adolescência reconhecem que, sem a atuação dela, não teriam aprovado o ECA Digital. Então, eu acho que é mais fácil fazer uma composição para pautas sensíveis e importantes com mulheres, mesmo conservadores, do que com homens.
4: Perfeito.
5: Aí a gente pode pôr as nossas preferências. Ah, eu preferia um outro tipo perfil de Congresso como um todo, não só de mulheres, mas assim, dado que essa é a realidade que a gente tem,
4: claro.
5: Eu ainda festejo o avanço das mulheres e, pensando mulheres versus homens conservadores, acho que mais mulheres ainda é melhor do que homens.
4: Perfeito.
6: Agora, eu queria te ouvir sobre os puxadores de votos. Vamos lá, o deputado Nicolas Ferreira, do PL de Minas, foi reeleito, teve a maior votação histórica do Brasil, mais de 3 milhões e 100 mil votos. O segundo deputado eleito, mais votado, foi Lucas Pavanato, também do PL. Tivemos a deputada Érica Hilton, do PSOL, reeleita, mais de 1 milhão de votos, se tornou a mulher mais votada da história do país para a Câmara. Como essas votações levam outros parlamentares ao poder? Você já fez alguma conta aí de quantos levaram?
5: Já. Então, vamos lá. O Nicolas Ferreira fez 14 quocientes eleitorais. 14 vezes o quociente eleitoral, ele sozinho. Ele teve 25% dos votos para deputado federal de Minas Gerais. É algo... É de uma magnitude gigantesca, assim, acho que... E é maior ainda do que o Lucas Pavanato em São Paulo, porque Minas é um estado menor, então essa quantidade de votos significa proporcionalmente muito mais. Em São Paulo, o PL perdeu, eu não me lembro quantas vezes dá a votação do Nicolas, mas vai dar alguma coisa em torno de 10 quocientes eleitorais, porque o nosso quociente eleitoral é em torno de 300 mil votos, ele fez 3 milhões e alguma coisa. Então, quer dizer, ele faz a votação dele sozinha, mas que eu sempre gosto de dizer, não é a votação dele, é a votação na lista do PL com indicação de voto dele ser o primeiro da lista. Vocês lembram que eu estive aqui um pouquinho antes da eleição falando isso. Então, mas essa, se a gente quiser usar esse termo de votação individual, que eu acho ruim porque confunde o eleitor, isso significam 10 cadeiras. Em São Paulo...
6: Não, só uma dúvida, 14 coeficientes eleitorais significam quantas cadeiras?
5: Não. 14.
6: Tá.
5: 14 coeficientes eleitorais, 14 cadeiras.
6: Perfeito.
5: Isso em Minas. E em São Paulo, 10.
6: Perfeito.
5: Pensando a votação do Nicolas e do Lucas Pavanato. Em São Paulo, o PL perdeu cadeira por falta de deputados que cumprissem as exigências de votação nominal.
4: Uau.
6: Como assim?
5: Então, porque a nossa legislação diz que o partido ganha aquelas cadeiras. Então, o PL ganhou 21 cadeiras, se eu não estou enganada, em São Paulo. Agora já não me lembro se foram 23 e levou 21, ou 21 e levou 19. Vocês me desculpem, eu já estou aqui.
6: Tudo bem, tudo bem.
5: Foram poucas horas de sono essa noite. Mas além da... Aí o partido ganhou essas cadeiras. Aí a gente vai ordenar a lista do mais votado para o menos votado e vai ver quem vai ocupando as cadeiras. E a gente... recentemente, não tão recentemente, mas há 10 anos atrás, e depois reforçou a regra em 23, depois da aprovação, em 21, depois da criação das federações, passou a exigir um desempenho mínimo individual dos deputados. Então, o deputado precisa ter votação pelo menos equivalente a 10% do quociente eleitoral nas cadeiras que o partido ganhou na primeira rodada de distribuição. Isso em São Paulo são 30 a 33 mil votos. E na segunda rodada, aquilo que a gente chama de sobras, esse percentual sobe para 20% do quociente eleitoral. Então, tem tanto voto concentrado no Lucas Pavanato que chega uma hora que dá um salto e falta gente com 30 mil votos para ocupar as cadeiras que o partido ganhou. Isso também aconteceu na Federação do PSOL e da Rede, que em São Paulo perde 3 cadeiras, porque tem um salto, falta candidato com essa votação mínima. É um erro de estratégia de coordenação do partido. Você pede muito voto em um candidato,
4: abre muita vaga e aí não tem quem tenha o mínimo de voto para preencher.
5: Mas não distribui dentro da lista, que é o oposto do PT, que não tem nenhum puxador de voto, mas tem uma quantidade enorme de candidatos com mais de 70 mil votos. Então, por exemplo, o PT foi beneficiado por essas cadeiras que foram perdidas no estado de São Paulo, porque essas cadeiras vão lá para a distribuição das sobras e o PT cumpre os requisitos, tanto de desempenho do partido, quanto de candidatos com votação mínima.
4: Perfeito.
5: Então, é uma exigência de coordenação difícil. Assim, a gente está exigindo muito do eleitor, porque ele tem que ficar fazendo esse cálculo do partido e do candidato.
4: Sim.
0: Cientista política, professora da FGV, Lara Mesquita, conversando com a Tatiana Vasconcelos e com o Fernando Andrade.
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0: Terça-feira, 6 de outubro de 2026. O ex-presidente Jair Bolsonaro pediu ao ministro Alexandre de Moraes do Supremo que restabeleça o regime ordinário de visitas para que ele possa receber o filho, senador Flávio Bolsonaro. A defesa pede que o encontro seja exclusivamente familiar e aconteça antes do fim da suspensão das visitas, prevista para terminar no próximo domingo. O pedido vem em meio à disputa presidencial, depois de Flávio terminar o primeiro turno à frente do presidente Lula. O senador teve 47% dos votos contra 45% do petista. Caso o pedido seja autorizado e o encontro seja antecipado, Bolsonaro e o filho poderão se encontrar antes do segundo turno das eleições. O presidente dos Estados Unidos, Donald Trump, disse que o segundo turno das eleições no Brasil deve ser muito acirrado. A declaração foi dada em frente à Casa Branca a jornalistas. Questionado sobre o desempenho do senador Flávio Bolsonaro, filho do ex-presidente Jair Bolsonaro, aliado do republicano, Trump se disse surpreso com o resultado e afirmou que foi uma grande vitória. No horário de Brasília, 2 horas e 34 minutos.
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0: Duas e 35, agora com Leandro Gouveia.

0: Em destaque no Panorama CBN, Bolsa bate recorde e dólar despenca com Flávio Bolsonaro à frente no primeiro turno da eleição presidencial. Tarcísio de Freitas vai viajar com Flávio pelo país e Lula vai participar do maior número possível de debates. Donald Trump celebra o que chamou de grande vitória de Flávio e elogia a rapidez da apuração no Brasil. Garotinho desiste de recurso ao TSE contra indeferimento da candidatura e abre espaço para a vitória de Douglas Ruas no primeiro turno no Rio de Janeiro. Nobel de Medicina premia trio por pesquisas que revolucionaram a investigação do cérebro. Olá para você que está aqui comigo, eu sou Leandro Gouveia e essa é a segunda edição do podcast Panorama CBN de segunda-feira, 5 de outubro de 2026. Em menos de meia hora eu te conto as principais notícias do dia. E eu começo pela economia porque o mercado financeiro reagiu com forte otimismo com o resultado do primeiro turno das eleições presidenciais e também a formação das bancadas na Câmara e no Senado. O Ibovespa, o principal índice da Bolsa Brasileira, fechou essa segunda-feira em alta de 7,7% aos 206.911 pontos. Na máxima do dia, o índice superou a marca dos 209 mil pontos, um patamar inédito. O dólar caiu 4,12% na maior queda diária registrada em 8 anos. Ficou cotado a R$ 5,00. O euro vale R$ 5,61, com queda de 4,45%. A movimentação começou no início do dia. O contrato futuro do Ibovespa abriu em alta de 9%, o que levou a bolsa a entrar em leilão, que é um mecanismo que suspende as negociações temporariamente para conter oscilações bruscas. Entre as principais ações, Petrobras subiu mais de 8%, Itaú 10%, BTG 22%, Banco do Brasil 11%, Bradesco 13%. O Tesouro Direto chegou a sair do ar com a forte oscilação dos juros futuros, que também despencaram. A avaliação dominante entre analistas é que um eventual governo do candidato do PL aumenta a possibilidade de mudanças na condução das contas públicas. A perspectiva de corte nos gastos públicos tende a diminuir a pressão sobre a inflação e sobre a taxa de juros, o que beneficia ações ligadas ao consumo interno. Mas a comentarista de economia da CBN, Mira Leitão, aponta que tudo isso é apenas uma especulação.
1: Como não teve debate nesse ano, não estou falando não no evento, debate, encontro, tá? Não teve uma exposição de ideias e particularmente o candidato Flávio Bolsonaro foi parco em falar de coisas concretas, inclusive a própria Daniela Marques, que é a economista da campanha, deu uma entrevista dizendo que não ia mexer no salário mínimo como indexador dos aposentados, também não ia mexer na política de aumento real do salário mínimo. Eles, na verdade, evitaram prometer qualquer ajuste fiscal. Eles falaram coisas muito vagas, tipo assim, vai ter um tesouraço. O que será o tesouraço? Vai ter um corte de impostos. Que impostos? Vai ter uma diminuição de ministérios. Pode até haver uma diminuição de ministérios, isso foi feito já no governo Jair Bolsonaro, mas não levou a muita redução das despesas. O próprio Jair Bolsonaro não foi um fiscalista. Como se viu no final do governo dele, até deixou de pagar precatórios, o que para o mercado financeiro é um erro absurdo, não pagar uma dívida, né? Mas apesar disso, o mercado comemora. O mercado tem essa suposição de que o Flávio Bolsonaro vai fazer um ajuste, mas ele não tem coisas concretas na mão. Mas torce, como sempre torceu, pela derrota do presidente Lula.
0: E no dia seguinte ao primeiro turno, o presidente Lula se reuniu com a coordenação de campanha, senadores, governadores eleitos do PT e de partidos aliados nesta segunda-feira em Brasília para definir a estratégia do segundo turno. A campanha quer ampliar a votação em locais considerados cruciais para aproveitar o maior nível de abstenção desde 1998, 21%, quase 33 milhões e meio de eleitores ausentes. Só na Bahia, mais de 2 milhões de eleitores não foram às urnas e em São Paulo, mais de 7 milhões. Militantes do PT estão usando uma ferramenta chamada Onde Dá para Conversar, que mostra, na região acessada, quantos votos é possível converter. Nessa segunda, Lula reafirmou nas redes sociais que é muito bom no mata-mata e no tete-a-tete e disse para que os bolsonaristas se preparem. Em entrevista à Globo News, o presidente nacional do PT, Edinho Silva, que foi eleito deputado federal por São Paulo agora, disse que o presidente vai aos debates.
2: O presidente Lula irá aos debates, sim, e ele quer muito fazer esse confronto. Nós temos total segurança que esse confronto, ele vai mostrar ao povo brasileiro a diferença de projetos, e nós temos muita confiança na vitória do presidente Lula no segundo turno, muita confiança mesmo.
0: Flávio Bolsonaro ficou em Brasília, se reuniu com aliados como o governador de São Paulo, Tarcísio de Freitas, que se reelegeu com 62% dos votos válidos e bateu o próprio recorde de votação no estado de São Paulo, com 14.491.874 votos. Mais de 1 milhão a mais do que ele mesmo tinha conseguido no segundo turno de 2022, também contra Fernando Haddad, do PT. Em entrevista à repórter Bruna Barbosa, da CBN, Tarcísio disse que pretende participar da articulação em favor de Flávio Bolsonaro, tanto em São Paulo quanto em outros estados. Ele afirmou que seria um erro o próprio Partido Republicanos não apoiar Flávio e disse acreditar na ampliação da vantagem obtida no primeiro turno.
3: O PT não tem mais nada para apresentar. O PT não vai tirar um coelho da cartola em 3 semanas. Se o pessoal falar, segundo turno é muito tempo. Foram 4 anos e as pessoas estão sem esperança. A questão Supremo tomou conta das eleições também e as pessoas associam essa crise institucional do Supremo ao PT, que se valeu muito do Supremo ao longo desse período. Então, a crise do Supremo tragou o PT junto.
0: Tarcísio almoçou nessa segunda com outro cabo eleitoral de Flávio, deputado Nicolas Ferreira, que foi reeleito com a maior votação da história, 3.119.318 votos. O deputado do PL vai assumir a coordenação de campanha de Flávio em Minas Gerais. Cleitinho Azevedo, do Republicanos, eleito governador de Minas com 55% dos votos, declarou apoio a Flávio Bolsonaro. O próprio Republicanos, de Marcos Pereira, ainda está avaliando o cenário. O PP Progressistas vai decidir na terça-feira se apoia Flávio Bolsonaro. O presidente do partido, que é o senador Ciro Nogueira, do Piauí, não conseguiu se reeleger depois da exposição da relação íntima com Daniel Vorcaro, do Banco Master, nessa segunda-feira, em entrevista à TV Cidade Verde, no Piauí, defendeu apoio a Flávio Bolsonaro.
4: Votei no Flávio, tenho uma lealdade ao presidente Bolsonaro, ao pai dele, enorme. Acho que o Brasil seria um ciclo maravilhoso que pode se encerrar. Acho que o Lula já cumpriu o seu papel. Acho que o momento do Flávio também cumprir, ele disse que vai ser contra a reeleição para cumprir só apenas um mandato. Eu acho que nós temos que virar essa página dessa disputa, dessas brigas e cuidar do nosso povo, que é o que é mais importante. Eu vou defender amanhã que o partido fez questão não apoiar o Flávio Bolsonaro no segundo turno, mas é uma decisão que vai acontecer amanhã, não sou eu que tomo essa decisão, é a nossa executiva, os nossos deputados e senadores.
0: O PSD de Gilberto Kassab, que concorreu no primeiro turno com Ronaldo Caiado, anunciou neutralidade no segundo turno. O candidato, que ficou com 2,1%, disse que definiria a estratégia com o partido e ele deve se encontrar com Flávio nessa terça-feira. A governadora de Pernambuco, Raquel Lira, do PSD, foi reeleita no primeiro turno contra João Campos, do PSB, com 53% dos votos. Em entrevista à Rádio Jornal de Pernambuco, ela agradeceu o presidente Lula, mas indicou neutralidade no segundo turno, assim como fez em 2022.
5: Vou manter minha coerência. A gente disse que o tempo inteiro que o mais importante de tudo é a gente ter Pernambuco forte. Sou muito grata ao presidente Lula. Nunca escondi isso, de forma nenhuma. Muito pelo contrário. Vocês me viram o tempo inteiro agradecer a ele a generosidade de podermos trabalhar juntos.
0: Augusto Cury, do Avante, que ficou em terceiro lugar com 2,8%, disse que vai se silenciar no segundo turno e deixar a política. Renan Santos, do Missão, ficou em quarto com 2,2% e disse para os eleitores ficarem à vontade, já que ele não vai votar nem em Flávio nem em Lula. Romeu Zema, do Novo, ficou em sexto lugar com 0,2% dos votos e anunciou apoio a Flávio Bolsonaro. O ex-presidente Michel Temer também declarou apoio ao filho de Jair Bolsonaro, dizendo que o povo deixou claro que quer mudança e que não quer fórmulas repetidas e discursos grosseiros. Flávio, que ficou em primeiro lugar com 56,1 milhões de votos, 2,3 milhões a mais do que Lula. Foi o mais votado em 14 estados e no Distrito Federal. E Lula venceu em 12 estados. Flávio teve mais de 5 milhões de votos a mais do que o pai tinha conseguido em 2022 e quase 7 milhões a mais do que em 2018, quando Jair Bolsonaro foi eleito. Flávio ganhou em 2 estados onde o pai não tinha ganhado contra Lula em 2022. Minas Gerais e Tocantins. Em Minas, Lula tinha ficado com 48% em 2022.

0: Bolsonaro tinha ficado com 44% e agora Flávio teve 50% em Tocantins. Lula continua sendo mais votado em todos os 9 estados do Nordeste. No Norte, aparece à frente no Amapá, Amazonas e Pará. Mas essa vantagem não foi suficiente para superar Flávio nas regiões de maior peso eleitoral. Flávio levou a melhor em todos os estados das regiões Sul, Sudeste e Centro-Oeste. A maior diferença em favor de Flávio foi em São Paulo, com 3,4 milhões de votos a mais do que Lula. Flávio ainda foi o mais votado no Norte, nos estados do Acre, Rondônia, Roraima e Tocantins. No Congresso, o avanço do PL, partido de Flávio Bolsonaro, ajudou a encolher as bancadas dos principais partidos do Centrão na Câmara. Somados, União Brasil, o PP, PSD, MDB e Republicanos elegeram 207 deputados, 19 a menos do que os 226 atuais. Já o PL cresceu de 98 para 121 deputados, a maior bancada de um partido desde 1986. A segunda maior bancada é a do PT, com 70 deputados. A federação que reúne o PT, o PCdoB e o PV cresceu de 82 para 88 deputados, mas outros partidos de esquerda, PDT, PSB e PSOL Rede, diminuíram, de 43 para 37. No Senado, a predominância do PL deve ser maior. O partido sai de 15 para 28 senadores, vai ter mais de um terço das 81 cadeiras. O partido conseguiu as 2 vagas no Rio, com Carlos Jordi e Carlos Portinho, Santa Catarina, com Caroline de Toni e Carlos Bolsonaro, Distrito Federal, com Michele Bolsonaro e Bia Kicis, e Mato Grosso do Sul, com Reinaldo Azambuja e Capitão Contar. No Centrão, o PSD foi o partido que mais encolheu no Senado, de 14 para 5 senadores. Republicanos manteve os 6 e a Federação União Brasil PP continua com 11. O PT também continua com 9 senadores. O partido do presidente Lula elegeu Rui Costa e Jacques Wagner na Bahia, Humberto Costa em Pernambuco, Rogério Carvalho em Sergipe e Marília Campos em Minas Gerais. A mudança de correlação de forças no Congresso também torna mais difícil a tentativa de reeleição dos atuais presidentes da Câmara, Hugo Mota, do Republicanos, e do Senado, Davi Alcolumbre, do União Brasil, para o comando das casas em 2027. Hugo Mota conseguiu se reeleger pela Paraíba, mas com 33 mil votos a menos, e ele não conseguiu eleger o pai, Nabor Vanderlei, para o Senado na Paraíba. Davi Alcolumbre também chega enfraquecido, já que seu grupo político perdeu o governo do Amapá. Também pesam contra ele a reaproximação ao presidente Lula durante a campanha e a resistência em avançar com processos de impeachment de ministros do Supremo, um assunto que foi usado como plataforma de campanha de vários candidatos, especialmente por causa da condenação de Jair Bolsonaro. Nessa segunda, em entrevista à CNN, o presidente do PL, Valdemar Costa Neto, disse que o partido não vai apoiar Alcolumbre e deve lançar Rogério Marinho, coordenador de campanha de Flávio Bolsonaro, para a presidência do Senado. Mais tarde, em resposta ao jornalista Otávio Guedes, da Globo News, Valdemar Costa Neto minimizou o cenário de crise institucional que se avizinha com pedidos de impeachment de ministros do Supremo e anistia de Jair Bolsonaro.
1: Eu vejo esse cenário com melhor facilidade, Otávio, porque o Bolsonaro vai participar muito dessa administração, não tenho dúvida disso.
2: Ministro? Ele vai ser ministro?
1: Não, não vai ser ministro, mas vai dar opinião. E ele vai, quer dizer, o Flávio vai trabalhar como o Bolsonaro trabalhou no início do governo dele, só com gente séria, nos lugares sérios e com autonomia. Quanto a essa discussão de impeachment, essas coisas, vai depender do Senado. E eles vão se entender para que faça o melhor para o país. Não interessa pôr fogo no país.
0: Nessa segunda, a defesa do ex-presidente Jair Bolsonaro pediu ao ministro Alexandre de Moraes autorização para que ele possa receber o senador Flávio Bolsonaro antes do fim da suspensão de 90 dias que foi imposta em julho por descumprimento de medida cautelar, quando Bolsonaro escreveu uma carta que foi lida pelo filho de apoio à candidatura dele. O prazo termina no dia 11 de outubro, mas a defesa pede que a visita seja autorizada excepcionalmente, já que faltam poucos dias para o integral cumprimento do prazo. E com os números atuais, 12 partidos não atingiram a cláusula de barreira nas eleições desse ano. Com isso, esses partidos vão perder o acesso direto ao dinheiro do fundo partidário pelos próximos 4 anos e não vão ter tempo gratuito de propaganda no rádio e na televisão, uma importante moeda de troca em negociações políticas. Entre os atingidos estão a federação formada por PSOL e Rede, além de PDT, Avante e o Partido Missão. As regras exigiam a eleição de 13 deputados federais em 9 estados ou 2,5% dos votos válidos para a Câmara em todo o país. O PSOL e a Rede chegaram a somar quase 5%.

4% dos votos nacionais, mas não atingiram o piso em 9 estados, por uma diferença de apenas 185 votos no Espírito Santo. A situação da federação só vai mudar se houver anulação de votos no tribunal nos próximos meses e aí uma redistribuição da contagem. A regra atual é mais rigorosa do que a de 2022, quando 6 partidos ficaram de fora. O novo, que não bateu a meta naquela época, dessa vez superou as exigências. A cláusula vai ficar ainda mais dura em 2030, quando a exigência vai subir para 15 deputados eleitos, ou 3% dos votos válidos para a Câmara. E tanto a Câmara quanto o Senado vão ter as maiores bancadas femininas da história a partir de 2027. Foram 108 deputadas federais eleitas, um aumento de 17 cadeiras em relação a 2022. Na Câmara, a liderança em presença feminina ficou com o PT, com 26 eleitas, e o PL, com 22. A regra eleitoral exige que 30% das candidaturas e dos recursos públicos sejam destinados às mulheres. A bancada de deputados pretos e pardos se manteve em 135. Já no Senado, 17 senadoras vão ocupar as cadeiras na próxima legislatura, sendo 12 eleitas neste domingo, maior número em uma única eleição. PL e PT elegeram 3 mulheres cada. Entre as novas senadoras, 7 têm conexões familiares na política, como a ex-primeira-dama Michele Bolsonaro. Por outro lado, nenhuma das 6 senadoras que tentaram a reeleição conseguiu manter a vaga. Os deputados federais mais votados também são mais jovens. 9 dos 10 primeiros têm menos de 40 anos e a média de idade caiu de 39 para 32 anos, segundo o levantamento da CBN. Apesar da mudança do perfil dos mais votados, a Câmara, como um todo, não rejuvenesceu e continua com uma média de quase 50 anos. E boa parte dos políticos que tiveram o nome mencionado no caso Master conseguiu ser eleita neste domingo. Entre os formalmente investigados estão o senador Jacques Wagner por suposto favorecimento ao Master em troca de mensagens. Ele foi reeleito ao Senado pelo PT da Bahia. E também o deputado Mário Frias, suspeito de desvio de emendas parlamentares para o filme Dark Horse, foi reeleito pelo PL de São Paulo. Na disputa presidencial, o senador Flávio Bolsonaro, que largou em primeiro, é formalmente investigado no inquérito do Master, que apura o financiamento do filme Dark Horse por suposto crime de lavagem de dinheiro, evasão de divisas e corrupção. Entre os que aparecem em conversas com políticos próximos a Daniel Vorcaro, foram eleitos o presidente da Câmara, Hugo Mota, do Republicanos, e o presidente do União Brasil, Antônio Rueda, que não tinha mandato e agora é deputado federal pelo Rio de Janeiro com direito a foro privilegiado. Ele também é mencionado na Operação Carbono Oculto, que apura ligações do crime organizado com o setor de combustíveis. Entre os que não conseguiram se eleger estão o senador presidente nacional do PP, Ciro Nogueira, que eu citei mais cedo. Ele ficou em terceiro lugar na disputa pelo Senado no Piauí, atrás de Marcelo Castro, do MDB, e Júlio César, do PSD. A Polícia Federal aponta que Ciro Nogueira apresentou a emenda Master, que aumentaria o limite do Fundo Garantidor de Créditos em favor do banco, em troca de vantagens financeiras. Na última semana, a revista Piauí revelou vídeos que mostram Ciro Nogueira em festas com Daniel Vorcaro nos Alpes franceses. Além dele, o vice-presidente do União Brasil e ex-prefeito de Salvador, ACM Neto, que disputava o governo da Bahia, foi derrotado já no primeiro turno pelo atual governador Jerônimo Rodrigues, do PT. ACM Neto apareceu em mensagens de Daniel Vorcaro, chamando o banqueiro de irmão, e na ocasião o ex-prefeito disse que prestou serviços de consultoria ao Master. No Rio de Janeiro, o ex-governador Antony Garotinho, do Republicanos, desistiu de um recurso no Tribunal Superior Eleitoral, o que abre caminho para a vitória de Douglas Ruas, do PL, ainda no primeiro turno da eleição para o governo do estado. Nas urnas, Ruas teve 49,2% dos votos válidos e Eduardo Paes, do PSD, ficou com 42,72%. Garotinho somou 3,1% enquanto disputava o cargo sub judice, por causa de uma condenação por improbidade administrativa. E se os votos de Garotinho forem descartados, Douglas Ruas ultrapassa os 50% e é eleito. Garotinho declarou que o povo deve arcar com a consequência da escolha que fez e atacou o cenário político fluminense, dizendo que políticos aliados do tráfico saíram das urnas com expressiva votação. Os dois principais concorrentes, Ruas e Paes, já defendiam no TSE a anulação dos votos de Garotinho. O ministro Floriano de Azevedo Marques, do TSE, deu um prazo de 2 dias para a Procuradoria-Geral Eleitoral se manifestar. Outra pendência que vai chegar ao plenário do TSE
envolve Deltan Dallagnol, que foi eleito senador pelo Paraná. Na véspera da eleição, o ministro Floriano de Azevedo Marques tinha indeferido o registro e determinado que os votos fossem anulados. Mas aí, na manhã de domingo, o presidente do TSE, Cássio Nunes Marques, suspendeu a decisão. No Amapá, o TSE também vai ter que retomar o julgamento do registro de Dr. Furlan, do PSD, que foi eleito governador no primeiro turno. O caso dele começou a ser julgado no fim de setembro, mas o ministro André Mendonça pediu vista. Teve reação nos Estados Unidos. O presidente Donald Trump afirmou nessa segunda que o desempenho de Flávio Bolsonaro no primeiro turno representa uma grande vitória e também declarou que a disputa de segundo turno vai ser muito acirrada. Na sexta-feira, quando questionado se apoiava Flávio, Trump não respondeu, disse apenas que acompanhava a eleição de perto. O presidente também usou as redes para elogiar o sistema de votação do Brasil, destacando a rapidez com que o resultado é divulgado e aproveitando para criticar o sistema eleitoral dos Estados Unidos, que ele chamou de corrupto. Antes, ele cometeu uma gafe. Ele escreveu Índia em vez de Brasil, depois corrigiu. O secretário de Estado americano, Marco Rubio, afirmou que todos esperavam que a disputa presidencial no Brasil fosse para o segundo turno. Também indicou que Trump vai acompanhar o segundo turno e não citou o nome de nenhum candidato. Nessa segunda, o governo dos Estados Unidos retomou os atendimentos na embaixada e nos consulados no Brasil, depois da suspensão da última sexta por questões de segurança. E a Força Aérea dos Estados Unidos retirou todos os aviões bombardeiros da base de Fairford, no Reino Unido, usados em ataques recentes contra o Irã, e os levou de volta para o território americano. Essa saída aconteceu depois da prisão de 6 suspeitos de planejar um ataque terrorista perto do local. 3 vans com gasolina foram encontradas pela polícia britânica, mas todos os detidos acabaram soltos sob fiança, como você ouviu aqui no Panorama. O jornal The New York Times informou que os aviões decolaram de emergência antes mesmo da chegada das aeronaves de reabastecimento. O primeiro-ministro do Reino Unido, Ed Burnham, disse à emissora BBC que há fortes indícios do envolvimento do governo iraniano. Já a embaixada do Irã em Londres e o ministro das Relações Exteriores, Abbas Araghchi, negam as acusações. Araghchi ironizou que libertar os suspeitos mostra que a polícia está procurando um lugar errado. O secretário de Estado, Marco Rubio, negou a relação direta entre a ameaça e a retirada das aeronaves. Ele afirmou que o Departamento de Guerra apenas realoca recursos onde eles são necessários. E o primeiro-ministro da Espanha, Pedro Sánchez, do Partido Socialista, convocou eleições antecipadas para o dia 29 de novembro. O anúncio feito nessa segunda-feira vem como reação à crise habitacional que tomou o país e paralisou o Congresso. A crise estourou depois do despejo de uma mulher de 87 anos em Madrid, o que levou milhares de pessoas às ruas e gerou acampamentos na famosa Praça Porta do Sol. Sánchez tentou aprovar um pacote de decretos para limitar o valor dos aluguéis, mas a medida foi rejeitada pelo parlamento na semana passada. Com a derrota, o premier decidiu dissolver o legislativo para buscar uma maioria progressista. A aposta é arriscada, porque o partido de Sánchez está atrás nas pesquisas e uma derrota pode encerrar um dos últimos governos de esquerda da Europa. O líder da oposição, Alberto Núñez Feijó, comemorou a decisão e declarou que a Espanha não pode ter mais 4 anos da mesma coisa. Por outro lado, o Sindicato das Inquilinas avisou que vai manter os protestos até que os preços das moradias baixem. 3 pesquisadores ganharam o Prêmio Nobel de Medicina de 2026. O americano Karl Diesroth e os alemães Peter Hagmann e Georg Nagel, que criaram uma técnica chamada optogenética. A técnica funciona como um interruptor das células nervosas acionado pela luz. Os cientistas pegaram uma proteína de alga sensível à luz e colocaram essa proteína em neurônios. Quando jogam uma luz azul, o neurônio liga ou desliga. Isso permitiu controlar células específicas e entender como o cérebro forma memórias e sentimentos. A descoberta ajuda no estudo de doenças psiquiátricas e em pesquisas para tentar devolver a visão a pessoas com deficiência. Os 3 pesquisadores vão dividir o prêmio de 12 milhões de coroas suecas, o equivalente a 6 milhões e 200 mil reais. Antes de encerrar esta edição, convido você a mandar mensagem para o Panorama. Meu e-mail é leandro.gouveia@cbn.com.br. No Instagram é só procurar por Lê Reis Gouveia, não esquecendo de dizer o seu nome e a cidade de onde está ouvindo. 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
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Assim, o episódio novo já aparece para você assim que for publicado. Esse episódio vai ficando por aqui. A produção e o roteiro foram feitos por mim, Leandro Gouveia, e a edição e a sonorização por Anderson Wendel, o Tico. A próxima edição chega às plataformas por volta das 7 da manhã com Bianca Santos e eu volto na sequência. Até lá!

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0: Terça-feira, 6 de outubro de 2026. A discussão da PEC que prevê o fim da escala de trabalho 6x1 foi mantida pelo presidente do Senado, Davi Alcolumbre, para ser debatida hoje. A sessão ocorre 2 dias depois do primeiro turno das eleições. Nesta terça-feira, os parlamentares devem apenas discutir o texto. A votação ainda depende de um acordo entre os líderes partidários. A proposta reduz a jornada máxima de trabalho de 44 para 40 horas semanais e estabelece 2 dias de descanso por semana sem redução salarial. A PEC já passou pela Câmara e pela Comissão de Constituição e Justiça do Senado. Agora está no plenário na reta final de tramitação. A média de idade dos 10 deputados federais eleitos com as maiores votações nas eleições de 2026 é de menos de 32 anos. O número despencou quase 20% em relação ao ranking de 2022, quando os parlamentares mais bem votados já eram jovens, com uma média de 39 anos de idade. Os dados foram levantados pela CBN na base da Justiça Eleitoral. Entre os 10 mais votados, há nomes jovens dos dois espectros políticos. Nicolas Ferreira, Lucas Pavanato e André Fernandes, todos do PL, e da ala esquerdista estão figuras como Érica Hilton e Sâmia Bonfim, do PSOL, e Tabata Amaral, do PSB. O Ministério Público do Rio de Janeiro enviou um inquérito ao consórcio Fla-Flu, recomendando que a partida entre Vasco e Boca Juniors pela semifinal da Copa Sul-Americana seja realizada no Maracanã. É a primeira manifestação formal do MP sobre o caso, mas a recomendação não tem caráter obrigatório. O órgão argumenta que o jogo tem grande importância, envolve duas grandes torcidas e que o Maracanã oferece mais segurança do que São Januário. O estádio vascaíno também não atende aos padrões exigidos pela Conmebol para a partida, por não ter capacidade mínima de 30 mil lugares.
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0: Olá, tudo bem com você? Seja muito bem-vinda, seja muito bem-vindo a mais um capítulo do Mundo Corporativo, que hoje se dedica a falar de resiliência nos negócios, expansão de marca e presença internacional. O nosso convidado é Douglas Trabelli, fundador e CEO da Sagewood Corporation, uma incorporadora e construtora que está há 25 anos no mercado. Douglas Trabelli, muito obrigado pela gentileza de ter aceitado nosso convite no Mundo Corporativo. Um bom dia.
1: Obrigado a você, prazer estar aqui. Bom dia.
0: Douglas, vamos lá. Você, aos 18 anos, sai lá de Maringá, interior do Paraná, vai para a Espanha para jogar futebol, mas de repente descobre que precisa trabalhar para ganhar dinheiro. E não era no futebol. Aí tem um contato com a construção civil. Quando é que a construção civil entra na sua história?
1: A partir do momento, foi uma necessidade na realidade, né? O futebol, ele exige muito o seu físico, exige muito a sua dedicação. E no momento que eu tive que trabalhar e treinar também, eu optei por aprender uma profissão, que até então não tinha. A construção criou algo em mim, me interessou muito as dificuldades em cima dos projetos, de aprender, de como cada função, desde quebrar a parede até chegar como o chefe geral. Foi um desafio que, uma mosquinha que picou, e a partir daí foi embora até hoje.
0: O futebol, de alguma maneira, ele ensinou alguma coisa?
1: Futebol, sim. Eu acho que o futebol, liderança, trabalhar com pessoas de níveis diferentes, trabalhar em grupo, acho que o futebol tem muito isso. Resiliência, que é uma das coisas principais disso, e disciplina. O futebol te traz muito isso. Uhum. Né? Isso me ajudou durante a minha carreira inteira, não somente na construção.
0: E aí, ao mesmo tempo, pegando ainda esse início de jornada profissional sua, a gente fica pensando o seguinte, porque você foi para lá, evidentemente devia ter um sonho de jogar futebol na Espanha, e de repente percebeu que o seu caminho era outro. Tem muitos profissionais em diferentes áreas que às vezes insistem em determinados caminhos porque não querem admitir que não era aquele, que erraram na escolha que fizeram no início ou alguma coisa parecida com isso. E aí passa por essa questão da persistência e não da teimosia. Né? Como é que você trabalhou isso? E como é que essa história serve como lição para as pessoas que estão aqui nos acompanhando? Porque eu imagino que em algum momento você deve ter pensado, caramba, frustrei meu sonho. E aí, troca de profissão?
1: Olha, para mim foi muito natural. Eu acho que a necessidade foi um dos fatores. Depois que eu comecei a me envolver, eu entendi que o futebol tem um tempo de vida. Aí você é muito craque, você é fora da curva, você busca outra coisa para fazer. Aí você tem que olhar para dentro de você e entender que não levar como uma frustração, mas uma mudança de caminho. Então, para mim, é uma mudança de caminho. Aí você cria um novo objetivo. Qual o seu objetivo? O meu objetivo, na época, era construir em alto nível. E foi isso que eu cheguei a fazer na Espanha durante muitos anos. É mais mudança de objetivo, pensar a longo prazo, que a maioria das pessoas tem um pensamento de curto prazo, né? Eu vou criar um sonho e esse sonho vai me dar isso. E se frustra porque não chegou nesse momento. Acho que o grande ponto é entender. Primeiro, entender quem você é, né? Entender os seus talentos, que direção você vai. A partir daí, escolher um caminho que vai te dar a sua, principalmente questão financeira, né? Todo o seu conforto lá na frente.
0: O que você encontrou na construção civil que conectou você?
1: Desafio, mercado que tinha muita possibilidade de crescer, com melhoras de processos e organizacional de empresas que eu via menores, pequenas, que não cresciam por uma falta de organização. Eu vi um potencial muito grande nisso e eu me dediquei muito a isso. Né? Como muito agressivo que eu sempre fui, a minha ideia não era nunca fazer uma obra, era fazer 5, 6 e assim foi. Então eu vi uma oportunidade muito grande no mercado.
0: E isso já lá na Espanha se caracterizava também, aparecia?
1: Sim, na Espanha também. É a mesma coisa, né? Os mercados são muito similares, mesmo que são países diferentes.
0: Tá, estou falando aqui lá na Espanha, porque, claro, o trabalho hoje forte de vocês é nos Estados Unidos. Uhum. Agora, como é que você construiu uma empresa na Espanha? Você trabalhou como pedreiro? Qual foi a sua atuação na construção civil lá?
1: Eu comecei como pedreiro. Na verdade, nem pedreiro. Pedreiro é uma coisa acima. Uhum. Eu comecei quebrando parede, ensacando lixo, demolição. Depois eu fui para assistente de pedreiro, depois eu fui para pedreiro, depois fui para plasteiro, que era massa, corrida que você fala. Depois eu fui para pintura, depois eu fui para chefe geral, depois chefe de construção e chefe geral. Então fui galgando as minhas posições. Foi muito rápido pela minha idade no momento. De um ano eu fui e virei o chefe geral da empresa de pessoas que tinham muito mais velhas do que eu. Inclusive filhos do meu chefe, que era o dono da empresa que trabalhava embaixo de mim. Uhum. E aí vai muito da vontade, né? E do desafio que você tem.
0: Tá. E onde encontrar suporte financeiro para tocar um negócio à frente quando você constrói a empresa?
1: Olha, para mim, como eu comecei, quando eu abri a minha empresa, chamava Projeto 3. Uhum. É óbvio que eu não era capitalizado. Nessa época eu também não tinha tanto entendimento de como fazer essa captação, que é hoje completamente muito mais simples para mim, obviamente. Na época eu não tinha, era um garoto de 19 anos para 20 anos, não tinha essa possibilidade. Então o que eu fiz? Eu fui agressivo na quantidade de projetos. Eu cansei de. Aí o projeto. Aí vem de novo o futebol, e mais alguns exemplos disso. Eu comecei a pegar muitas obras ao mesmo tempo. Eu tinha uma facilidade de trazer os projetos, então eu peguei 6 obras ao mesmo tempo. Quando eu olhei para trás, eu não tinha ninguém para trabalhar. Como é que eu faço essas 6 obras? Os meus funcionários eu trouxe do futebol. Então a gente tinha uma pelada de brasileiros no final de semana e eu peguei toda aquela galera e falei, vem trabalhar para mim. Então, e aí formei todos eles. Então me ajudou muito até nisso.
0: E isso tudo passa por aquela visão que você disse, agressiva, para conseguir superar todas as dificuldades, avançar, crescer, se desenvolver. Tá. Você chega, então, e cria a Sagewood Corporation. Uhum. Vamos dar um salto nessa história.
1: Claro.
0: O que é hoje a Sagewood?
1: Hoje a Sagewood é uma incorporadora, construtora, uma empresa verticalizada. Nós construímos para nós mesmos e também para terceiros em obras específicas, com escritórios em Nova York, Miami e Orlando. Temos essas expansões dentro dos próprios Estados Unidos.
0: Tá, e qual é o tamanho de vocês hoje?
1: Hoje nós temos um faturamento base para esse ano em cima de 100 milhões. Nós temos aí mais de 360 projetos entregues, né? Hoje atuamos, como eu falei, em Nova York, foi o nosso começo, foi a fundação da empresa, eu fundei ela em Nova York. A nossa maior operação hoje é em Orlando, nem em Miami. Miami a operação é grande também. Estou falando de prédios verticalizados, condomínios, até bairros, né, desenvolvendo bairros inteiros em Orlando.
0: Uhum. O que é o grande desafio nessa área?
1: O grande desafio é ter uma organização forte, pessoas fortes, sistemas organizados para poder absorver essa quantidade de projetos. Então nós trabalhamos muito nos últimos 5 anos em reorganizar a empresa, principalmente no termos de processos internos, para poder aumentar. Então cada caixinha daquela que nós criamos, se eu pego mais um projeto, eu aumento mais uma pessoa somente. Eu não tenho que criar uma empresa nova. Então a gente formou, mudou de muita de execução, né? A gente tinha muitos funcionários de obra, a gente reduziu isso e aumentou a gestão. Então, a gestão foi o que nos trouxe a possibilidade de crescimento organizado.
0: De onde surge esse conhecimento seu para administrar, gerenciar tudo isso com essas ideias?
1: Olha, durante a minha carreira, eu demorei muito para entender que eu devia diversificar o controle da empresa, né? Sempre foi eu que fiz, sempre foi eu que direcionei. Quando eu entendi que pessoas melhores que eu deveriam estar no grupo, então hoje nós temos pessoas na empresa que são melhores que eu. Eu só toco a banda, mas a maioria das pessoas ali são muito mais qualificadas, inclusive em diferentes departamentos. Nós fazemos o quê? Brainstorms semanais, discutimos todos os problemas da empresa abertamente e dali surgem muitas ideias. Talvez uma coisa importante minha é que eu pego uma dessas discussões e transformo em um novo movimento para a empresa de crescimento.
0: Por que você foi para os Estados Unidos?
1: Eu sempre tive o sonho de ir para Nova York. Aí é outro sonho, né? Eu sempre tive o sonho de conhecer Nova York, de ir para Nova York. O tipo de mentalidade, mindset americana sempre me atraiu muito, né? De resiliência também e seriedade, então era um sonho que eu tive. Esses são os principais motivos.
0: E o que aconteceu com a empresa lá na Espanha quando você foi para os Estados Unidos?
1: Eu saí e deixei para os funcionários que eu tinha tocarem a empresa. E a empresa se desfez. Né?
0: E você foi fazer o que nos Estados Unidos?
1: Eu fui para montar uma rede de restaurante espanhol.
0: Né? Uma rede de restaurante?
1: Na minha ideia, né? Não demorou mais que 3 meses e eu entendi que aquilo não era para mim. Então, mais uma vez, porque a construção, por mais interessante que ela seja, ela é muito dura. A realidade é muito pesada. E eu queria sair um pouco disso e fazer outra coisa que eu achava que eu poderia. Mas aí não deu. Eu comecei no meu primeiro restaurante com um amigo americano, que chamava Boca Louca, o restaurante. Ele continuou e montou o restaurante, ele já tinha alguns restaurantes. E eu falei, cara, isso não é pra mim, vou fazer outra coisa. Já errei. Errei de novo. Chegou. Agora eu vou voltar pra construção de novo.
0: Aí você retomou a ideia da construção civil e começa como? Em outra empresa ou com um negócio próprio?
1: Foi assim. Eu pensei, acho que eu vou voltar para a Espanha, meus funcionários estavam com a empresa, volta aqui porque deu uma diminuída grande, aí eu pensei em voltar e falei, vou trabalhar numa empresa de construção que chamava Sagewood Restoration, aí vem o nome, que tinham 4 funcionários, eu pedi para trabalhar 3 meses de graça, para entender o sistema operacional, como é que funcionava nos Estados Unidos, gostei muito, eu tinha um sócio que depois virou meu sócio, depois saiu, eu fiquei sozinho na empresa, eu aprendi muito ali dentro com ele, tinham 4 funcionários, a partir do momento eu entrei na empresa como sócio, no sweat money que a gente fala, né, trocando serviço por parcelas, levei a empresa a 70 funcionários, meu sócio saiu e eu assumi a empresa, só mudei para a Sagewood Corporation, ele era um cara criativo e eu não, não é uma qualidade, o logo e as cores eu mantive o que a gente tinha criado anteriormente e toquei.
0: O que, que foi o sinal, um primeiro sinal concreto assim, que surgiu, que você percebeu, bom, esse é o recomeço, esse é o caminho?
1: Eu acho que primeiros dois meses que eu comecei a entender a forma construtiva, que não é tão diferente, mas tem suas particularidades, e eu comecei a ver que o mercado era muito grande, e da mesma forma que eu vi lá atrás na Espanha, que precisava realmente de uma empresa com força, com qualidade total de obra. Aqui nos Estados Unidos você não tem tanta qualidade dependendo do nível que você vai, né? Você tem que, para high level nos Estados Unidos é muito alto. Então eu falei, tem um caminho aí no meio, eu vou preencher esse caminho. E assim foi a minha principal objetivo nisso.
0: Alguma dificuldade que você encontrou por ausência de conhecimento em uma dessas etapas? Uhum. Coisas que você lembre agora, depois de ter conseguido construir a empresa como você construiu?
1: Várias, né? Tem várias, falo algumas. Né? Primeiro, o idioma. Eu falava espanhol, sempre falei espanhol, vindo da Espanha, obviamente. O inglês foi uma dificuldade, porque todo mundo fala espanhol com você, quando sabe que você fala espanhol, então dificuldade. Para fazer negócio, você tem que falar inglês, não é o espanhol, né? Aprender novamente a modalidade de construção, se adaptar à cultura do país, que além de não ser a sua do Brasil, nem a da Espanha, você tem que se adaptar com isso, né? Os sistemas americanos, entender como funciona tudo isso. Isso foi um dos principais desafios que eu tive.
0: Nesse mercado que você atua nos Estados Unidos, que características são fundamentais para que um empreendimento possa ter realmente sucesso?
1: Primeiro, resiliência. Como você entra num projeto... vamos dar um exemplo do nosso projeto para ficar mais simples. Como eu falei, a Seidude, ela entra em projetos onde eu desenvolvo regiões. Então eu tenho que fazer um estudo de mercado muito pesado primeiro, de evolução nos próximos 10 anos. Crescimento populacional, quanto investimento financeiro vem daqui de terceiros ou da iniciativa privada, quanto vem de governo. A partir desse momento que o estudo está feito, tem uma disciplina em cima disso para manter a regra do produto que você criou, né? Depois o entendimento de mercado e execução no longo prazo.
0: Eu vou pegar esse dado que você acabou de falar para nós, dizendo o seguinte, que vocês entram numa região e têm uma visão de 5, 10 anos, né, para a ampliação daquela área, ou uma visão de longo prazo. Pouco mais cedo aqui na nossa conversa, quando você ainda estava lá na Espanha, você disse algo mais ou menos parecido com isso, que você precisa ter uma visão de longo prazo. O que isso... serve de lição para as pessoas que estão nos acompanhando, pensando no seu próprio negócio ou criar um negócio?
1: Claro. Principalmente, é muito cultural isso, né? O brasileiro geralmente tem uma mentalidade curta, de negócio para curto e não de longo prazo. Principalmente pelas voltas que o mercado dá, diferente dos Estados Unidos, que tudo é muito longo, né? Cada ciclo nos Estados Unidos demora 10 anos. No Brasil você tem de 2 a 5, então você tem uma diferença. Na Espanha também, de 5 a 10. Então, para você ter um negócio que demore 10, para você ter um negócio de sucesso, no mínimo o pensamento é 10 anos. Para isso, você começa a pensar, daqui eu começo a fazer o quê? O que eu preciso me estruturar? Preciso ter uma cultura, novamente, preciso ter pessoas, preciso ter sistema e preciso atuar no mercado. Então, acho que isso é o principal.
0: Eu estou pensando aqui, junto com você, enquanto você está contando isso, porque apesar de você ter essa visão de longo prazo, você fez tudo muito rapidamente. Uhum. Você, quando entra na área em que entrar, seja ela qual for, você passa por cima de tudo para chegar lá na frente. E que esse passa por cima de tudo não seja visto com valor negativo. Não, quando eu quero dizer isso. Mas você consegue com rapidez, que é essa sua visão que você falou, ser mais agressiva.
1: Exato. Eu, nos últimos 5, 7 anos, vamos colocar assim, eu diminui um pouco o pace disso. Principalmente pelos meus sócios que me ajudam a segurar um pouco essa agressividade que eu ainda tenho. Então, eu não tenho medo de expansão de negócio. Eu entendo a dificuldade de expansão de negócio. Então, meus sócios hoje me trouxeram uma tranquilidade muito grande de absorção. Então, eu consigo hoje ter mais tempo para fazer isso. Mas ainda continuo com essa agressividade, sim. Mas sempre com a cultura de longo prazo. O resultado, ele não vem hoje, né? O resultado, ele vem depois disso. Bem depois. Se a pessoa faz uma coisa pensando no resultado imediato, geralmente não é a melhor forma, na minha opinião, de você agir, principalmente no mercado imobiliário, que tem ciclos longos.
0: Vocês que você de Wood participaram do projeto do Fasano 15 Avenue, né? Lá em Nova York. O que é essencial? Como é que uma empresa brasileira ou um brasileiro com seu negócio nos Estados Unidos conquista confiança para assumir obras de alto padrão como essa?
1: Claro. Boa pergunta. A minha relação com a família é muito longa, da JHSF, mais de 20 anos, aí do pai até o Zeco. São pessoas que eu respeito muito, são brasileiros. Acho que para nós, uma coisa que é importante falar, para mim, eu tenho muito orgulho de qualquer brasileiro que esteja fora do seu país, que se adapte à cultura e que enfrente desafios, diferentes do meu, mas que enfrente desafios fora do seu país. É muito difícil sair de casa e eu acho que isso é interessante. Eles se atreveram a fazer esse projeto importante. Foi uma aposta que, pessoalmente, eles fizeram em mim para construir esse prédio, né? Eu construí do começo, desde o princípio. Foi um desafio muito grande. Para mim, eu acho que o maior da minha carreira. Imagina, nós somos os primeiros brasileiros a construir um prédio na Quinta Avenida. Então, isso é um marco na nossa carreira muito grande. Eu acho que vai da qualidade que eu entreguei, que a gente fazia um negócio junto com eles na física, né? Apartamentos e reforma de alto padrão para a família. E o que ele queria, na minha opinião, o que eles queriam era o mesmo nível de qualidade que eles viram dando em apartamentos no prédio. E foi o que a gente executou no final da história.
0: Tá. Porque nós estamos pensando aqui, estamos falando aqui no mercado de luxo, né? É. E o cliente, quando está no mercado de luxo, não está comprando só um imóvel. Tem coisas, muitas vezes, subjetivas no entorno de tudo aquilo. O que mais pesa na construção dessa reputação que você teve? Porque você teve que oferecer confiança, previsibilidade, atendimento, eu imagino aí uma série de outros fatores.
1: Nós temos uma coisa na empresa hoje que eu fazia antes que não tinha nome, que chamava Welcome Home. Então quer dizer que é receber o cliente desde o começo até o final do projeto e depois que termina o projeto a gente continua assistindo. Então a experiência, além da qualidade, é fundamental. Em qualquer ramo. Acho que onde você entra hoje é qualidade. Qualidade e cuidar da expectativa disso aí, né? É muito importante.
0: E apesar dessa visão de querer avançar nesses mercados, ao longo dessa sua trajetória você abriu mão de alguns projetos. Essa também é uma lição para as empresas e para os empreendedores, que você tem que entender até onde deve ir ou em que caminho, de que caminho você deve seguir?
1: Sem dúvida, eu acho que o mais difícil para qualquer empreendedor, ou pessoas que têm uma visão de longo prazo ou o que seja, o mais difícil é dizer não. Todos os projetos são interessantes, todo o crescimento está lá, você imagina que você tem a capacidade de executar aquilo. Dizer não é fundamental.
0: E aí entra naquilo que nós estávamos falando lá no início da nossa conversa sobre marca. Falei aqui de expansão de marca, mas é de preservar uma marca?
1: Exatamente. É difícil falar não. Eu acho que no nosso mundo empresarial. Mas para mim, a primeira coisa que deveria ser aplicada. E aí a preservação de marca é justamente isso. Você tem uma continuidade de 25 anos de reputação, você não vai perder por um projeto ou um outro que você não tem, está tão cheio que você não vai ter capacidade de finalizar. Isso é difícil, é fácil falar, mas é difícil fazer. Eu vou dar um exemplo. Nós temos uma expansão para Orlando, faz um ano que a gente fez uma expansão para Orlando. Eu tinha minhas dúvidas de Orlando em termos de mercado consistente. Durante 2 anos eu estudei Orlando de uma forma agressiva e tivemos uma oportunidade de ir para Orlando. E hoje é um dos maiores mercados que nós temos depois de um ano. Então foi um movimento pensado, mas foi uma decisão difícil.
0: Por enquanto você busca a expansão da empresa dentro dos Estados Unidos... Ou você já está extrapolando as fronteiras americanas?
1: Nós tínhamos uma ideia, como eu morei muitos anos na Espanha, construir na Espanha, de expandir o mercado, a nossa presença, tanto para Portugal como para a Espanha, para Madrid específico. Eu tive algumas reuniões em Portugal, em Lisboa, e também tive em Madrid, e eu decidi que não era o momento dessa expansão, principalmente pelos yields, pelos retornos que haviam, e pelo tamanho do movimento que eu teria que fazer. Se você só é uma incorporadora, é mais fácil você fazer essa expansão. Se você quer administrar a construção, é um movimento maior. Então a gente decidiu que no momento não está eliminado do nosso plano futuro, mas no momento não.
0: Tudo isso que você está me mostrando aqui pode ser aplicado em qualquer outro negócio. Ou boa parte daquilo que você contou aqui para nós pode ser aplicado em qualquer outro negócio como visão para que as pessoas possam empreender. Possam avançar nos seus negócios de uma forma consistente. A gente falou muito em resiliência, mas tem principalmente sustentabilidade nesse processo, do negócio, para que o negócio permaneça. Mesmo que lá atrás tenha quebrado, entrou num negócio errado, num restaurante que não devia ser restaurante, mas quando tocou, por exemplo, a empresa, ela veio de uma forma sustentável. Quer dizer, traz para mim um pouco mais dessa visão, para que as pessoas que estão pensando aí em ter os seus próprios negócios também coloquem esse olhar... para aquilo que estão fazendo. Por quê? Porque uma coisa é ser agressivo, ter expansão, visão de 10 anos, temos que ter qualidade, mas calma lá, você tem que fazer tudo isso de uma forma sustentável. Você não pode dar o passo além da perna.
1: Perfeito. Acho que o primeiro tem uma coisa que chama business plan. Então as pessoas às vezes não pensam num business plan. Ela tem um sonho, ela tem um objetivo, ela entende que ela tem capacidade e ela faz. Só que muita coisa, se você colocar no papel, por mais que seja, é fundamental. você coloca sua missão, você coloca o que você quer ser daqui a 10 anos, você coloca como é que você vai chegar ali, que sistema que você vai precisar, como é o começo disso aí. E você marca isso e cria alguns milestones. Se você entende que no primeiro milestone você já não está chegando naquela primeira fase que você desenhou, reajuste o negócio. O que acontece muitas vezes, e eu fiz isso, e por isso que algumas vezes não foi bem, eu sempre pensei lá na frente, com uma visão sempre longa, mas lá na frente a minha capacidade. Então, automaticamente, eu me esforcei muito para que acontecesse. Hoje, não. Hoje, tudo que nós fazemos é em torno disso que eu te falei. O milestone, a cada fase do negócio, primeira fase não funcionou, não chegou 100%, reavaliar. Segunda fase não chegou 100%, reavaliar. Para você conseguir direcionar de novamente o caminho, né? Isso é para qualquer negócio, não só em corporação. É, entender muito seu negócio primeiro, se preparar muito antes, pesquisar mercado que você está atuando, pesquisar os principais pessoas que estão nesse mercado, empresas que estão nesse mercado, aprender um pouco do que eles já estão fazendo, copiar, é isso aí, copie e melhore. Então, todas essas fases eu acho que é fundamental para qualquer negócio.
0: A Sedewood está no Brasil.
1: Nós estamos no Brasil, é muito mais pessoal minha, mais uma coisa que eu defini. Eu sempre quis fazer uma coisa no meu país, queira ou não queira, eu sou um patriota, sou brasileiro, quero sempre estar no Brasil, apesar de eu estar 31 anos fora. E é uma forma que eu vi de me aproximar. Então nós temos um projeto no Rio de Janeiro, que chama Quinta das Amoras, é um projeto de alto luxo, de um condomínio, é um pouco diferente do normal. Eu decidi que eu ficaria nesse empreendimento somente agora, apesar de ter convite para vários outros muito maiores, inclusive para trazer o nome da empresa e tal. É uma coisa que eu estou pensando futuramente, mas o meu tempo está muito mais alocado nos Estados Unidos e eu preciso, como qualquer aventura da sede, qualquer negócio que a gente decida fazer, ter um envolvimento maior. E nesse momento eu não consigo estar tão envolvido, né, nesse projeto.
0: Você ainda dá tese de que é o dono que engorda o gado?
1: Olha, eu acho que em parte sim, ainda continua. Você precisa olhar tudo que você está fazendo. E precisa tomar uma decisão difícil. É aí que ajuda, eu acho, que manter o que você tem.
0: E apesar de você ter dito que aquilo que você consegue fazer dar certo lá nos Estados Unidos, trazendo para cá, você conseguiria desenvolver também, há características específicas dos negócios aqui no Brasil que modificam um pouco, seja de prazos, ou de execução mesmo nos processos que vocês realizam aqui?
1: Sem dúvida. Acho que primeiro a variação de juros em termos do mercado. Estou falando do meu mercado só, tá? Em variações de juros para o mercado imobiliário, ele é muito forte, né? As leis trabalhistas brasileiras também são mais pesadas que os Estados Unidos. Hoje você tem, por exemplo, eu contrato uma pessoa, amanhã ela quer buscar uma oportunidade melhor, ela não está presa a mim, ela vai embora. É só um contrato, né? Isso ajuda muito. As regulamentações são diferenciadas. O mercado é mais fácil, é mais livre. E as variações de tempo, de mudança de cenário são maiores. Então tem que ter uma contabilidade. Por isso que eu falo sempre para quem quiser fazer qualquer investimento ou empreendimento fora da sua própria região, inclusive próprio dentro dos Estados Unidos. Entenda muito bem o mercado local. Tenha um parceiro local que já entenda esse mercado, que pode trazer para você anos de experiência, que é o que a gente sempre busca. Se eu venho para o Brasil, eu tenho um parceiro local que vai me ajudar um pouco da experiência local, fora a análise minha macro de como a gente pode interferir nesse processo e melhorar o processo.
0: Pois você trocar de país, abandonar sonhos, enfrentar uma quebra, reconstruir carreira, o que resiliência significa na prática para você, além de um discurso empresarial?
1: Eu acho que é tudo, né? Eu acho que se você não tiver resiliência, momentos felizes está fácil, você não precisa usar nada, simplesmente está muito bom. Quando você se vê numa encruzilhada, onde você precisa continuar essa encruzilhada, isso é fundamental. Quando você está vendo tudo indo para baixo e você fala, o que eu preciso fazer? Você acorda de noite, isso vai te levar. Uhum. Então é não desistir nunca, é continuar no caminho. Entender que o seu investimento a longo prazo, ele vai te trazer muitas coisas negativas pessoais, né? Tempo, restrição de dinheiro, não tá afando com a galera no meio da rua, não tá saindo para jantar todo dia. Então a resiliência te dá isso. Se você tiver resiliência, você vai vencer.
0: Tá. Que decisão tomada ali num momento de incerteza você repetiria hoje? E qual você não quer nem pensar mais nela?
1: Boa pergunta. Decisões que eu tomaria sempre, expansões organizadas de negócio. Acho que isso é fundamental. Tomar desafios que te... enfrentar desafios que vão te trazer para um nível maior. Que são coisas que você sabe que é muito difícil accomplish, né? Conseguir fazer. Encara. Se você tem resiliência para isso, se você tem visão de longo prazo, se você entende que o sacrifício pessoal vai acontecer, faça. Eu já fiz algumas. A minha decisão mais importante foi aceitar fazer o Fasano, que eu não faria de novo 10 vezes. decisões não sei, negativas assim que eu não faria novamente. Talvez...
0: Um restaurante você não abriria mais.
1: Perfeito, perfeito, perfeito.
0: Ou não. Talvez você vai descobrir daqui a pouco que é possível apenas dentro de um outro plano, um plano mais bem organizado, etc. Talvez seja isso, né?
1: Foi uma boa colocação. Uma coisa que eu pedi do restaurante, eu vou conseguir continuar fazendo o que eu sei fazer. Então, dentro do meu business hoje, tenho várias outras áreas que eu posso atuar. Então, é muito melhor estar dentro da própria área que você conhece do que sair para uma completamente desconhecida e começar de novo.
0: Douglas Trabelli, quero agradecer a gentileza de você ter conversado conosco, compartilhado essa sua experiência nos diferentes setores que você atuou, mas especialmente aí na construção civil e o conhecimento que você teve no campo da gestão. Muito obrigado e até uma nova oportunidade.
1: Maravilha, obrigado a você. Um prazer.
0: 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Jung você escreve com J-U-N-G. Colaboraram com este mundo corporativo Carlos Greco, Letícia Valente, Priscila Rubiotti, Débora Gonçalves e Rafael Furugem. Até o próximo capítulo do Mundo Corporativo.
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0: 3 horas e 31 minutos, aí o Milton Jung conosco aqui no CBN Madrugada. Vem aí o Matheus de Souza.
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0: Terça-feira, 6 de outubro de 2026. O ministro Cássio Nunes Marques, do Supremo Tribunal Federal, avalia levar a julgamento, depois do segundo turno das eleições, o pedido de revisão criminal apresentado pela defesa do ex-presidente Jair Bolsonaro. Os advogados tentam reverter a condenação pela trama golpista. Segundo fontes ouvidas pelo jornal O Globo, o ministro não pretende tomar uma decisão antes do fim da disputa eleitoral para evitar que uma manifestação do Supremo possa influenciar o resultado das urnas. Um brasileiro de 46 anos foi preso após aparecer vestido como agente do Serviço de Imigração dos Estados Unidos em um local de votação das eleições brasileiras em Miami, na Flórida. Segundo o relatório policial, Danilo Silva votou usando uma camisa da seleção e depois trocou de roupa no próprio carro para usar a fantasia de agente do ICE. Ele passou a abordar eleitores com a intenção de causar medo. A emissora NBC registrou o momento da prisão em flagrante. Durante a abordagem, Silva ficou exaltado e ameaçou um dos investigadores. Em seguida, segundo a polícia, ele tentou subornar os agentes para ser liberado. O brasileiro foi acusado de intimidação de eleitores, tentativa de suborno, uso ilegal de insígnias das forças de segurança e conduta desordeira. Dados do Ministério da Fazenda apontam que até esta segunda-feira, ao menos 26 milhões de pessoas ainda mantinham mais de 1 bilhão e 300 milhões de reais em plataformas de apostas de cotas fixas, chamadas bets. Os apostadores tinham até o final da noite de ontem para sacar valores retidos em plataformas de apostas de jogos virtuais antes do bloqueio determinado pelo governo federal. Quem perdeu o prazo de resgate do dinheiro vai depender de repasses bancários agendados entre os dias 9 e 14 de outubro para recuperar o saldo. No horário de Brasília, 13h34.
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2: Três horas e 35 minutos. Obrigado a você que nos acompanha aqui no CBN Madrugada com Ricardo Garcia. Vamos juntos até às 5. Agora, Dr. Luiz Fernando Correia.
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3: Você pode falar sobre mamografia, por favor.
4: Pois é, Milton. É, foi apresentado no congresso do Movimento Todos Juntos pelo Câncer em São Paulo, acabou ontem esse congresso, o panorama da atenção ao câncer de mama de 2026. É uma parceria do Instituto Natura, Avon e Observatório da Oncologia do próprio TJCC. Então, a notícia não é boa não, viu? Pelo segundo ano seguido, a produção de mamografias de rastreamento no SUS caiu. Uma queda pequena, é verdade, 0,2%, em 2024 e mais 1% de queda em 2025. Mas o problema é que já era baixo, né? A cobertura da mamografia das mulheres de 50 a 69 anos pelo SUS fica em 22,1%. Se a gente lembrar que o Sistema Único de Saúde atende 75% da população brasileira, esse número importa muito, né? É lógico, são só os exames feitos no SUS, mas o que eu estou falando é três vezes o outro, vamos dizer assim, se pensar na rede privada, né? Então, o rastreamento do SUS alcança uma em cada cinco mulheres da faixa-alvo, que já é a faixa-alvo de 50 anos para frente. Nem estou falando das mais novas. E Esse é o problema, porque outro recorte da pesquisa mostrou o seguinte: mulheres de 20 a 29 anos, quase 7 em 10 delas, 70%, chegam no diagnóstico em fase avançada. De 30 a 39 anos, são 60% das mulheres em fase avançada. Então, daí a importância do rastreamento, a importância do atendimento dessas mulheres mais jovens, porque o câncer de mama na mulher mais jovem costuma ter tipos biologicamente mais agressivos, que crescem mais rápido. Então, muito importante isso, a mensagem que tem que ficar para os nossos ouvintes, para quem está acompanhando, quem tem mulher na família: o nódulo da mama, em qualquer idade, precisa de avaliação médica. Mesmo a mulher jovem não pode esperar e não deve esperar. E tem outra coisa, né? A gente olhou, esse relatório olhou para uma outra questão também. Tem uma lei, a lei brasileira de 2012, garante que o tratamento seja iniciado em 60 dias depois do diagnóstico. A média do SUS entre 2015 e 2025 era de 123 dias, mais do que o dobro. O relatório desse ano traz uma melhora, mesmo assim, uma média de 86 dias para começar o tratamento depois do diagnóstico. Imagina a angústia de uma mulher que faz um diagnóstico de câncer de mama, tem um diagnóstico, e precisa esperar. A gente fala 86 dias, vamos lembrar aí, vamos botar, são quase 3 meses, gente. 3 meses de angústia para pensar como é que vai começar a tratar o problema. Então, cerca de 60% das pacientes no período estudado, né, foi desse ano, 25, no ano de 2025, esperaram mais do que o tempo da lei. Em Sergipe, a média no ano passado foi de 115 dias. No Rio de Janeiro, 107. Então, quando aparece esse 86 aí, é aquela coisa da média, né? Se tem um lugar, melhor, puxa para baixo, né? Mas, e vamos dizer que a consequência, vamos refaltar a consequência disso: 21.668 mortes por câncer de mama em 2025 no Brasil. É o maior número da série histórica. Então, a gente sabe que a população está envelhecendo, casos de câncer vão aparecer, mas é uma doença que tem altas chances, nós estamos falando de 96% de chance de cura se descobrir precocemente. Então, gente, fazer a recomendação, seguir a recomendação do Ministério da Saúde: mulheres de 50 a 74 anos, mamografia a cada 2 anos, de 40 a 49, desde o setembro do ano passado, o exame pode ser feito no SUS, embora já pudesse, legalmente falando, que existe uma lei federal muito mais antiga do que isso, que garantia a mamografia a partir dos 40 anos, apesar da recomendação do SUS. E se o diagnóstico vier, conheça os direitos: 30 dias para os exames que confirmam a doença, ou seja, a partir de uma mamografia positiva, tem que fazer uma biópsia. A lei manda que isso seja feito em 30 dias e 60 dias para começar o tratamento. Então, Milton, a gente tem que passar isso. Informação também faz parte desse tratamento e a gente tem que brigar por isso.
2: Muito bem, 3 horas e 40 minutos. Dr. Luiz Fernando Correa, conversando com Milton Jung, com a Cássia Godoy. A gente vai a Goiás com Igor Rodrigues, porque há médicos e médicos, né, Ricardo Garcia? Vamos ouvir essa história com Igor Rodrigues, uma denúncia contra uma médica que simplesmente começou a barrar pacientes petistas em Goiânia. Vamos ouvir essa história.
5: Marcela Segato de Souza Melo é chefe do Departamento de Ginecologia e Obstetrícia da unidade. Um vídeo obtido pela TV Anhanguera mostra a médica enviando, em um grupo interno de WhatsApp, uma mensagem em que orienta profissionais que estivessem de plantão na enfermaria durante o fim de semana a não dar alta aos pacientes. Na mensagem, ela afirma que a maioria é petista. O conteúdo foi enviado na última sexta-feira, por volta das 4 horas e 58 minutos. No mesmo grupo, também foi registrado um comentário da médica em apoio a um candidato à presidência da República. Segundo as informações divulgadas, ela teria afirmado ainda que alunos e estagiários que seguissem sua orientação de voto receberiam nota 10. Uma denúncia sobre o caso foi encaminhada ao Ministério Público Federal. Por meio de nota, o Hospital Municipal da Mulher e Maternidade Célia Câmara informou que não adota posicionamento político partidário e que a assistência aos pacientes segue critérios técnicos éticos e clínicos e que preferências políticas individuais não interferem nas decisões. Segundo a unidade, as manifestações da profissional ocorreram em um grupo interno e privado de médicos e representam opiniões pessoais dos participantes sem relação com a gestão do hospital. A administração informou que vai apurar os fatos e o contexto das manifestações, garantindo o cumprimento das normas institucionais e profissionais. Caso sejam identificadas irregularidades, poderão ser adotadas medidas administrativas. A direção do hospital também lamentou o episódio, pediu desculpas a colaboradores e pacientes que tenham se sentido atingidos e afirmou que não compactua com qualquer forma de discriminação. A Secretaria Municipal de Saúde de Goiânia informou que tomou as medidas administrativas necessárias assim que teve conhecimento do caso. Nós procuramos a médica Marcela Segato de Souza Melo e o Ministério Público Federal e aguardamos retorno. De Goiânia, Igor Rodrigues.
2: Lamentável, né? 3:43. Obrigado a você que nos acompanha. O Edilson Damião está aqui participando do chat, acompanhando as imagens do nosso estúdio. Obrigado também a Francisco Cruz, o nosso ouvinte Marcelo Alves, Nivaldo Paisani de Taquaritinga já está por aqui, Newton da Barra da Tijuca, via WhatsApp 11-999-11-9981, Guilherme Rabelo, direto da Dinamarca, viu, Ricardo Garcia? Audiência internacional conosco aqui, o Zé Ferreira de Vila Velha, no Espírito Santo. Bom dia que chega também do nosso ouvinte Márcio Alexandre de Caratinga, Minas Gerais. A Isabel Costa está em Portugal, também manda o seu bom dia. E obrigado a você que participa também via Instagram. Estamos aqui na rede social também no Instagram, no @phcgalvão. Repetindo, @phcgalvão, você pode interagir por aqui. O Alexandre Andrade está em Passos, Minas Gerais. Obrigado também ao Celso Targino da Silva. A mensagem que chega também, conexão aqui via Instagram do nosso ouvinte Manolo Funcia. Muito obrigado também, interagindo aqui, chegando no Instagram, no @phcgalvão, e também o Ivo Bolkenhagen. Muito obrigado pela conexão por aqui. 3:45. O agora deputado eleito Lucas Pavanato conversou com o Milton Jung, com a Cássia Godoy na manhã desta segunda-feira. A gente acompanha agora.
6: Deputado Lucas Pavanato, o senhor até já teria expressado a sua surpresa, não com a vitória, mas com a enxurrada de votos que lhe colocam, inclusive, na posição de deputado federal mais votado de São Paulo, superando o Eduardo Bolsonaro na eleição anterior. A que se deve essa vitória do senhor?
7: Bom, eu atribuo essa vitória, primeiramente, a Deus, que eu acredito que Deus levanta pessoas para cumprir propósitos. A despeito da vontade dos poderosos, né? Então, acho que Deus, ele me levantou para um propósito e também atribuo isso às bandeiras que eu sempre levantei desde o começo da minha carreira política, e elas nunca mudaram. Então, as pessoas que me acompanham

0: Bom, a primeira prioridade é enfrentar o autoritarismo, né, do Poder Judiciário, do Supremo Tribunal Federal, recuperar a justiça, as instituições do nosso país, até porque se não existir Estado de Direito e democracia, não existe possibilidade de discutir qualquer outra pauta. E a segunda prioridade é a gente avançar com pautas de segurança pública, que é aquilo que eu prometi para o meu eleitor, como, por exemplo, a redução da maioridade penal, que está parada há muito tempo no Congresso, e é uma pauta já que a maior parte da população concorda, mas ela não é aprovada.
1: E qual é o caminho que o senhor propõe para fazer esse combate, ao que o senhor chama de autoritarismo do judiciário?
0: Bom, eu acho, para começo de conversa, um absurdo que um ministro como o Alexandre de Moraes ainda esteja na Suprema Corte e um processo de impeachment dele ainda não tenha avançado. Então, enquanto deputado, eu vou fazer a minha parte. Agora também nós teremos a maior bancada do Senado para que esse processo avance e, pelo menos, já que a nossa justiça não nem mesmo permite que ele seja investigado, até porque ele vota se ele pode ou não ser investigado, então que um processo político venha aí para fazer justiça.
1: Essa é a primeira missão desta bancada do PL que foi eleita neste momento, seja para a Câmara dos Deputados, seja para o Senado Federal?
0: Ao meu ver, sim, é uma questão de honra, de restabelecer a nossa justiça. Temos pessoas que foram presas e hoje estão presas sem o devido processo legal, pessoas que não tiveram individualização de conduta, pessoas que não tinham foro privilegiado, mesmo assim foram julgadas pelo Supremo Tribunal Federal, pessoas que não tiveram audiência de custódia, pessoas que nem mesmo tiveram ampla comprovação daquilo que foram acusadas. Pessoas que no máximo poderiam responder por vandalismo e foram condenadas por um suposto golpe de Estado, que seria impossível, pois nem armas existiam. Então, essas pessoas estão presas hoje de forma injusta e a gente tem que fazer justiça para com elas.
2: Agora, deputado, eu queria só retomar aqui a pergunta do Milton, no sentido de saber qual seria o caminho do senhor como deputado, no sentido de ter uma atuação contra ministros do Supremo, já que nós sabemos que a possibilidade, por exemplo, de impeachment contra ministro do Supremo está na alçada do Senado e não da Câmara dos Deputados.
0: Bom, de acordo com a Constituição, o parlamentar ele tem três funções fundamentais. A primeira é de aprovar leis, né? Criar projetos de lei. Eu já falei aqui sobre a redução da maioridade penal, mas além de criar leis, ele fiscaliza o poder executivo. E outra função constitucional atribuída a um parlamentar é de representar os seus eleitores. Em Brasília, eu terei uma projeção muito maior, terei uma tribuna maior para poder discursar e representar esse discurso. Então, ativamente eu vou trabalhar para isso, sem contar que eu tenho um bom relacionamento com alguns dos senadores eleitos, e eu vou trabalhar junto deles para que isso aconteça.
1: Deputado Lucas Pavanato, logo na abertura aqui, quando eu lhe perguntei sobre a que se devia essa vitória, e aí o senhor até falou de alguns aspectos, agora não necessariamente são aspectos fundamentais para se ter uma votação tão grande como essa que o senhor teve. O senhor fez um trabalho muito intenso também com o seu colega de partido, Nicolas Ferreira, nessa própria campanha. Existe uma estratégia de vocês, do ponto de vista de comunicação com as pessoas, que gera esse engajamento numa candidatura como a do senhor?
0: Bom, o Nicolas Ferreira realmente é um grande amigo, alguém que me ajudou demais na minha campanha aqui em São Paulo, e eu sou muito grato a ele. E basicamente, o que une o Nicolas e eu é um alinhamento de propósitos, né? A gente naturalmente foi se aproximando, mesmo tendo vindo de origens diferentes, porque nós temos princípios muito parecidos. E em termos de comunicação, o que a gente sempre buscou foi ser o mais sincero e autêntico possível com o eleitor. Enquanto muitos políticos se preocupam com uma formalidade forçada em demonstrar ser aquilo que eles não são, desde o começo eu sempre tentei mostrar quem eu sou de verdade para que as pessoas olhem e enxerguem verdade em mim. Então, às vezes a gente pode errar em alguma coisa ou outra, mas o eleitor ele pode ter certeza que aquilo que eu estou falando é a verdade, aquilo que eu acredito e é quem eu sou.
2: O senhor não teme que o senhor acabe muito identificado com pautas ideológicas e pouco identificado com uma agenda?

0: mais pragmática em relação aos problemas do país?
1: Bom, eu acho que os problemas do país, eles começam também ideologicamente, né? Hoje nós temos muitos problemas exatamente porque, em termos ideológicos, a esquerda ela tomou instituições, ela tomou academia, e a gente tem uma hegemonia de partidos de esquerda há muito tempo no país. Então eu acho que se a gente não discutir ideologia, não tem como discutir outros problemas também. E você defender uma agenda ideológica não te impede de ser pragmático. Muito pelo contrário, eu acho que você pode ter uma agenda ideológica e ao mesmo tempo trabalhar efetivamente para que pautas relevantes avancem. E eu já deixei claro aqui que uma das minhas prioridades vai ser com o avanço aí de pautas de segurança pública, que é o maior clamor, de acordo com as pesquisas, do eleitor brasileiro.
2: Qual uma medida que o senhor entende ser fundamental nesse combate à segurança, nesse combate à violência?
1: Bom, redução da maioridade penal é uma pauta que eu me recordo que desde que eu comecei a me interessar por política, ela já é uma pauta discutida e até hoje ela não avançou. Hoje nós temos aproximadamente 1.300 homicidas no país que são menores de idade, que poderiam ser presos com a redução da maioridade penal, e eles não são porque ficam 3 anos presos no máximo. E isso é um absurdo, é uma pauta que a maior parte da população brasileira concorda e que até hoje não avançou.
2: Deputado Lucas Pavanato, apenas para a gente concluir aqui essa nossa conversa, olhando na disputa nacional entre Flávio Bolsonaro e o atual presidente Lula, eu pergunto ao senhor qual deve ser o trabalho de Flávio Bolsonaro nesse segundo turno para se manter vitorioso como aconteceu no primeiro turno?
1: Agora, ao meu ver, o Flávio ele tem que reunir todas as forças, né? Tanto senadores como deputados, e ele vai contar com o meu trabalho nesse segundo turno, e nós precisamos rodar o Brasil, convencer o Brasil de que o nosso projeto político é diferente do que aí está e que vai ser melhor para o nosso país a gente ter o presidente Flávio Bolsonaro eleito. Até porque, é aquilo que eu falei, isso é outra questão relacionada. Nós precisamos ter Estado de Direito e democracia para depois pensar em discutir qualquer outra coisa. Se o PT vence a eleição, ele indica de 4 a 6 ministros do STF. Não existe democracia onde um Supremo Tribunal Federal inteiro está na mão de um só partido, está indicado por um só partido. Então, até mesmo quem não gosta, não tem simpatia pelo Flávio, eu convido essas pessoas a refletirem se elas acham que é normal uma Suprema Corte ser completamente dominada por um partido político. Então, mesmo para quem não concorda, seria prudente e mais saudável para a nossa democracia ter uma pluralidade dentro da nossa Suprema Corte.
2: Mas aí isso acabaria acontecendo caso Flávio Bolsonaro vença no segundo turno também, ou não? Com a indicação de 6 a 4 nomes lá. Haveria uma mudança, no seu entender, até na forma da indicação? Deveria haver uma mudança na forma de indicação dos ministros do STF?
1: Certamente o Flávio ele iria indicar pessoas diferentes do que aí estão. Então a gente não teria uma hegemonia partidária do PT e o equilíbrio da Suprema Corte seria maior. Hoje, ao meu ver, o melhor ministro da Suprema Corte é o André Mendonça, e o André Mendonça é uma indicação do Jair Bolsonaro. Então eu espero que a gente tenha esse equilíbrio de forças, que não tenhamos só pessoas que pensam de uma forma dentro da Suprema Corte, só pessoas que têm um alinhamento ideológico com o PT, porque senão aí não existe discussão, não existe debate, todo mundo pensa igual.
2: Tá certo. Deputado Lucas Pavanato, eu quero agradecer a sua gentileza de conversar conosco aqui no Jornal da CBN, um dia depois desta eleição, que o senhor teve mais de 3 milhões de votos no estado de São Paulo para deputado federal. Muito obrigado pela sua gentileza. Um bom dia para o senhor.
1: Agradeço a oportunidade de conversar com vocês. Peço perdão pela minha voz. Vocês devem imaginar a batalha que eu acabei de travar. E espero poder representar o meu eleitor da melhor forma possível, assim como fiz na Câmara Municipal de São Paulo.
0: Obrigada.
3: Muito bem. Deputado eleito Lucas Pavanato, conversando com Milton Jung e com a Cássia Godoy. Nós vamos abrir espaço agora para o Lucas Taveira, tem informações sobre uma base bastante significativa que o governador reeleito Tarcísio de Freitas terá na Assembleia Legislativa.
4: O PL vai ter a maior bancada da Assembleia Legislativa de São Paulo pelos próximos 4 anos. Dos 94 deputados estaduais eleitos, 27 são do Partido Liberal. O PL foi impulsionado pela votação recorde de Eduarda Campopiano, que recebeu mais de 1 milhão e 900 mil votos e foi a candidata mais votada. Aos 23 anos, Campopiano nasceu em Campinas e é vereadora de Praia Grande, na Baixada Santista. A influenciadora de extrema direita fez campanha contra pautas progressistas e o feminismo. O resultado das eleições na Alesp também reforça a base política do governador Tarcísio de Freitas na Assembleia. PL, PSD, União Brasil, Podemos, PP, Republicanos e MDB somam 63 das 94 cadeiras da Alesp, 59% da bancada. Para o analista geopolítico Beni Fardi, apesar da maioria confortável na Assembleia, Tarcísio terá o desafio de manter a base unida.
5: Tarcísio tem condições melhores do que um primeiro mandato que ele teve. Ele tende a ter uma jornada menos desafiadora, talvez, do aspecto confrontacional. Mas quem conhece o funcionamento das assembleias também sabe que uma base de partidos não é algo monolítico, né? A gente não está falando de um único bloco, são 7 partidos. E aí vai haver uma coalizão de interesses disputando espaço, emendas, cargos, especialmente protagonismo mirando 2030.
4: Na oposição, o PT terá a segunda maior bancada, com 16 deputados, mas perdeu uma cadeira em relação à atual legislatura. O partido teve como principal destaque Eduardo Suplicy, que recebeu mais de 650 mil votos e foi o segundo deputado estadual mais votado. O PSOL aparece como terceira força da Assembleia, com 9 cadeiras, 2 a mais do que na composição atual. Na Câmara Municipal, 9 dos 24 vereadores que disputaram outros cargos conseguiram se eleger. O destaque fica para Lucas Pavanato, do PL, que teve mais de 3 milhões de votos e foi eleito deputado federal mais votado de São Paulo. Também foram eleitos para a Câmara dos Deputados Ana Carolina Oliveira, do Podemos, Carlos Bezerra Júnior, do PSD, Luna Zaratini, do PT, Sandra Tadeu, do PL e Sargento Nantes, do Progressistas. Entre os que disputavam uma vaga na Alesp se elegeram Kate Lima, do PSOL, Marina Bragante, do PSB e Tami Miranda, do PSD. De São Paulo, Lucas Taveira.
3: São 4 horas. Já está por aqui Matheus de Souza.
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0: Terça-feira, 6 de outubro de 2026. O ministro Floriano de Azevedo Marques, do Tribunal Superior Eleitoral, determinou que a Procuradoria-Geral Eleitoral se manifeste no prazo de 2 dias sobre a desistência de um recurso apresentado por Antony Garotinho, do Republicanos, à corte. Mais cedo, a defesa do ex-governador acionou o TSE, desistindo do pedido que validava o registro de candidatura dele para o governo do Rio de Janeiro. A manifestação abre uma brecha para que o presidente da Assembleia do Rio, Douglas Ruas, do PL, seja declarado governador eleito ainda no primeiro turno, já que a anulação dos votos de Garotinho lhe garante mais de 50% dos votos válidos. Anteontem, Ruas apareceu à frente na corrida com mais de 49% dos votos. O Ministério Público do Rio de Janeiro enviou um inquérito ao consórcio Fla-Flu recomendando que a partida entre Vasco e Boca Juniors pela semifinal da Copa Sul-Americana seja realizada no Maracanã. É a primeira manifestação formal do MP sobre o caso, mas a recomendação não tem caráter obrigatório. O órgão argumenta que o jogo tem grande importância, envolve duas grandes torcidas e que o Maracanã oferece mais segurança do que São Januário. O estádio vascaíno também não atende aos padrões exigidos pela Conmebol para a partida, por não ter capacidade mínima de 30 mil lugares. O mercado financeiro manteve em 13,5% ao ano a projeção para a taxa Selic no fim de 2026. Segundo o Boletim Focus divulgado ontem, a expectativa para o fim de 2027 também ficou estável em 12% ao ano. Os analistas mantiveram as estimativas de 10,5% para 2028 e 10% para 2029. No horário de Brasília, 4:02.
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2: 4:03. Bom dia a você que nos acompanha aqui no CBN Madrugada. Agora é hora da gente saber como é que fica o tempo em todo o Brasil.
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2: Com Maria Clara Sasaki.
3: Terça-feira de tempo instável, com alerta para temporais entre Santa Catarina, Paraná, São Paulo, sul do Rio de Janeiro, sul de Minas Gerais e grande parte do centro-oeste do Brasil. É uma chuva que pontualmente pode ser volumosa, mas o que chama a atenção é o risco de rajadas de vento moderadas e também trovoadas. As temperaturas ficam um pouco mais elevadas entre São Paulo e Rio de Janeiro, com máxima de 24 na capital paulista e 29 na capital fluminense. Em Belo Horizonte, a chuva acontece a qualquer momento e faz 27 graus. No centro-oeste, só não há expectativa de chuva entre o norte de Goiás, Distrito Federal e norte do estado de Mato Grosso. No nordeste, também tem tempo instável nas áreas litorâneas, mas é uma chuva passageira, sem grandes volumes acumulados. Nem ajuda a refrescar o calor de mais de 30 graus nas áreas litorâneas. No interior da região, temperaturas também muito elevadas, oeste da Bahia, sul do Maranhão, sul do Piauí, todo o estado do Tocantins, também na região norte, com uma condição de tempo muito seco, alto risco para queimadas, temperaturas bastante elevadas, tanto nesta terça como no decorrer da semana. E há expectativa de chuva em algumas regiões do norte do Brasil. Amazonas, Rondônia, Acre e Roraima seguem com tempo instável, chuvas a qualquer momento e temperaturas em torno de 32 graus. Maria Clara Sasaki, da Clima Tempo, para a CBN.
2: 4:05. Os candidatos Flávio Bolsonaro e Lula começam as articulações para tentar conquistar votos de quem optou por outros nomes ou deixou de ir às urnas no primeiro turno. Hoje, Flávio vai a Goiânia selar o apoio do ex-governador Ronaldo Caiado, que recebeu 2 milhões e 600 mil votos no domingo. Aliados do candidato do PL já ventilam a entrega de um eventual Ministério da Segurança Pública a Caiado, pauta central da campanha do ex-governador ao Planalto. O ex-candidato do Novo, Romeu Zema, já declarou apoio a Flávio.
4: Temos uma grande batalha agora, dia 25. Eu não vou me omitir nem ficar em cima do muro nesse momento tão importante. Voto contra o PT. Voto no Flávio Bolsonaro.
2: Flávio dedicou a segunda-feira a reuniões internas para desenhar alianças para o segundo turno e definir os roteiros de suas primeiras viagens. No fim da tarde, o candidato também recebeu o apoio formal do ex-presidente da República, Michel Temer.
5: As urnas falaram. O povo brasileiro, autoridade única da democracia, deixou claro que deseja mudança. Quer atenção, respeito. Quem entendeu isso, foi reeleito. Com os demais, deu-se a renovação. Renovação que apareceu fortemente na composição do Congresso Nacional e na força da candidatura à presidência da República, que chegou ao segundo turno em primeiro lugar. A sociedade não quer fórmulas repetidas e discursos grosseiros. Quer novas ideias, novas atitudes, novos projetos e um caminho diferente. Quer, portanto, reconexão. E reconexão é Flávio. Um bom Brasil a todos.
2: À noite, Flávio se reuniu em Brasília com o governador reeleito de São Paulo, Tarcísio de Freitas, que aposta no desgaste do PT para confirmar a vitória do aliado.
6: O PT não tem mais nada para apresentar. O PT não vai tirar um coelho da cartola em 3 semanas. Se o pessoal falar, segundo turno é muito tempo. Foram 4 anos e as pessoas estão sem esperança. A questão Supremo tomou conta das eleições também e as pessoas associam essa crise institucional do Supremo ao PT, que se valeu muito do Supremo ao longo desse período. Então, a crise do Supremo tragou o PT junto.
2: O coordenador-geral da campanha do PL, senador Rogério Marinho, falou sobre as articulações para a segunda rodada.
7: Nós sabemos que não há nada ganho ainda, nós estamos confiantes, como estávamos no primeiro turno, mas entendendo que é necessário agora atrair aqueles que não votaram em nós no primeiro turno. Nós estamos convidando esses governadores também para conversar aqui com o Flávio, né? A campanha para nós vai começar na sexta-feira, então esse período que antecede o início da campanha vai ser justamente utilizado para isso, para conversar com os nossos aliados e com aqueles que estão vindo, e todos são bem-vindos.
2: Sem chance de alianças com os principais candidatos perdedores, Lula vai focar a estratégia no eleitor que deixou de votar no domingo. O índice de abstenção no primeiro turno atingiu a marca de mais de 33 milhões de brasileiros, o equivalente a 21% do eleitorado apto a votar, maior patamar em quase 30 anos. Após voltar a Brasília e reunir a coordenação no Palácio da Alvorada, o presidente Lula realizou um encontro ampliado com candidatos eleitos e derrotados em um hotel da cidade para reorganizar os comitês regionais e recuperar os votos perdidos em relação a 2022. No discurso aos aliados, Lula afirmou que a prioridade nas próximas 3 semanas será reconquistar o eleitor ausente para viabilizar a virada na eleição.
8: O que nós temos é que tentar convencer por que 30 milhões de seres humanos não foram votar. Possivelmente tem uma causa, desinteresse. E a responsabilidade é nossa. É devolver o interesse para ele de participar do processo eleitoral. Nós temos que procurar o que nós não fizemos corretamente, que a gente agora tem que fazer. Em 20 dias, temos que fazer mais rápido e mais bem feito. Esse é o desafio.
2: Depois de ter faltado a todos os debates do primeiro turno, Lula agora mudou o discurso.
8: Agora sim. Agora é importante ter debate na televisão.
9: Porque agora é tete a tete. Agora é um contra um. É cada um poder explicar qual é o debate.
2: Bom, resta saber se agora, né, Ricardo Garcia, ouvintes aqui do CBN Madrugada, se agora o Flávio Bolsonaro vai querer debater. É uma resposta que a gente vai ter nos próximos dias, já que o primeiro encontro está marcado ou previsto para o próximo domingo na TV Band. Em entrevista à Globo News, o coordenador da campanha de Lula, Edinho Silva, admitiu que é preciso melhorar a comunicação com os eleitores.
10: A questão não é mudar nomes, a questão é mudar linha, é mudar enfoque, né? É mudar a forma de dialogar com o povo brasileiro, que é outra campanha. Nós sabemos que o Brasil tem problemas, nós sabemos que o governo presidente Lula, por mais que tenha feito, nós ainda precisamos fazer muito mais, nós precisamos continuar fortalecendo a renda das famílias, nós temos que apresentar, no meio de uma mudança da legislação que o presidente Lula está lutando no Congresso Nacional para se efetivar, apresentar ao Brasil uma política de segurança pública que seja efetiva, né, que reestruture a segurança pública no Brasil. Nós queremos conversar com o povo brasileiro sobre o futuro.
2: 4:11. O Ibovespa disparou 7,7% e o dólar teve a maior queda desde 2018, com o favoritismo de Flávio Bolsonaro no segundo turno e o avanço da direita no Congresso. Um dia depois da votação, a Bolsa Brasileira fechou pela primeira vez na história acima dos 206 mil pontos. A moeda americana encerrou o dia na maior desvalorização diária dos últimos 8 anos, um recuo de 4,12%, cotada a R$ 5,00. O volume negociado na B3 apenas pelas ações do principal índice atingiu 79 bilhões de reais, a maior cifra da série histórica iniciada em outubro de 2000 pelo Valor Data. Com o movimento após a abertura das urnas, a divisa brasileira figurou no topo do ranking global de desempenho entre as 31 moedas mais negociadas no mundo, refletindo a entrada maciça de capital externo e a redução dos prêmios de risco. Embora Flávio Bolsonaro não tenha explicado até agora como vai cortar gastos, a maioria do mercado acredita que um governo dele aumenta as chances de mudança na política fiscal. Segundo alguns analistas, gasto público menor reduziria a pressão sobre juros e inflação e favoreceria principalmente as ações voltadas ao consumo doméstico e sensíveis ao crédito. As ações da Magazine Luiza subiram 24%, Cosan 23%, B3 22% e C&A também 24%. Os papéis do setor financeiro e das empresas de controle estatal concentraram fluxo comprador. As units do BTG Pactual saltaram 22%, acompanhadas pela forte valorização do Banco do Brasil, ON, 11%, e da Petrobras, PN, subiu 8%. O analista Sidney Lima, da Ouro Preto Investimentos, justificou o movimento do mercado.
11: Ele acaba tendo muito mais a ver, na minha visão, com a mudança da percepção de risco aqui no Brasil do que com uma melhora imediata dos fundamentos da economia. E assim, depois do resultado eleitoral, o mercado, ele acabou passando a revisar aquelas expectativas para a política econômica a partir do próximo governo, principalmente na tão preocupante relação dos controles de gastos

0: Para o gestor de renda variável e investimentos da Rio Bravo, Rodrigo Bozelli, a dúvida é sobre se esse movimento vai se sustentar.
1: Afirmar o que vai acontecer daqui para frente é muito difícil. Primeiro de tudo, daqui 3 semanas, você ainda tem o segundo turno, né? Apesar de o candidato à oposição se mostrar teoricamente favorito, isso não acabou ainda, né? Depois, caso ele seja eleito, tem que haver uma definição de quem é a equipe econômica, qual que é o plano, né, para atacar essas questões fiscais, né?
0: 4:15. O coordenador da campanha de Flávio Bolsonaro, o senador Rogério Marinho, vai se reunir hoje com o presidente do Supremo Tribunal Federal, ministro Edson Fachin. O senador adiantou que vai discutir o que chamou de interferência da corte no processo eleitoral.
2: A questão que está acontecendo aí com essa interferência, na nossa opinião, indevida com a justiça especializada. Você tem um STF onde você inventou agora um corregedor geral do Tribunal Eleitoral. Então, a gente vai conversar com o Fachin e colocar nossas preocupações.
0: A crise no STF é apontada como uma das causas da derrota de Lula para Flávio no primeiro turno e do avanço da direita no Congresso. Tendo como pauta o impeachment de ministros do STF, o PL conseguiu eleger 19 senadores e terá 1/3 das cadeiras da casa a partir do ano que vem. A nova configuração deixa enfraquecido o atual presidente do Senado, Davi Alcolumbre, que saiu derrotado da eleição no Amapá. O presidente do PL, Valdemar Costa Neto, disse na CNN que vai indicar o senador Rogério Marinho ao comando do Senado.
3: O Rogério é que reúne as melhores condições para ser presidente do Senado, é muito preparado. E nós vamos, quer dizer, o Senado vai trabalhar para isso. Porque nós temos os outros partidos que elegeram, por exemplo, o Derrit é do PP. Nós vamos ter o PP do nosso lado, vamos ter União Brasil, vamos ter Republicanos. Nós fazemos maioria lá. Agora precisamos fazer o presidente da República para fazer o presidente do Senado. Porque é uma influência muito grande do Executivo no Senado. É muito poder do Executivo. E nós esperamos que isso aconteça e que tudo corra bem e que o Rogério possa ser o presidente, o Rogério Marinho possa ser nosso presidente do Senado.
0: O presidente Lula afirmou que a candidatura dele carrega o peso do desgaste gerado pelas denúncias contra integrantes do Supremo Tribunal Federal, no caso do Banco Master. O petista declarou que a proximidade institucional com a corte prejudicou a imagem dele perante o eleitorado e defendeu uma reforma no judiciário.
4: Estamos carregando nas costas, sabe, uma coisa muito grave, que é a promiscuidade que ficou estabelecida na Suprema Corte Brasileira depois dessa denúncia. É por isso que eu tenho falado que eu fui da primeira reforma do Poder Judiciário. E não deu o resultado que a gente queria, porque o corporativismo tomou conta dos conselhos. Mas nós precisamos fazer outra reforma. E precisamos definir qual é o papel da sociedade nessa reforma. Nós precisamos definir concretamente como é que a gente vai escolher o ministro da Suprema Corte. Acho que está na hora da sociedade discutir isso, porque é verdade que ninguém está acima da lei e nem o ministro da Suprema Corte está.
0: O presidente do Senado, Davi Alcolumbre, manteve para hoje o cronograma de análise em plenário da proposta de emenda à Constituição que acaba com a escala de trabalho 6x1. Tratada como prioridade pelo Palácio do Planalto, a matéria enfrenta resistência imediata das lideranças de oposição que articulam o esvaziamento das sessões para impedir o quórum regimental de votação. Pelo regimento, o texto exige 5 sessões de discussão prévia antes do primeiro turno e o apoio de pelo menos 49 senadores em 2 rodadas. Segundo a avaliação dos articuladores governistas, o avanço das bancadas conservadoras no primeiro turno das eleições de domingo pode inviabilizar a tramitação da PEC. O presidente do Tribunal Superior Eleitoral, Cássio Nunes Marques, pretende levar a julgamento após o segundo turno o pedido de revisão criminal apresentado pela defesa do ex-presidente Jair Bolsonaro. Relator da matéria, o magistrado avalia a concessão de uma liminar para revogar a prisão domiciliar do ex-presidente. O ministro relatou a interlocutores que o processo já se encontra pronto para a pauta, mas optou por não liberá-lo antes do pleito para afastar acusações de interferência direta na disputa eleitoral. Nos bastidores do tribunal, Cássio Nunes Marques tem expressado convicção de que houve excessos na instrução da ação penal sobre a trama golpista relatada por Alexandre Moraes, na qual Bolsonaro acabou sentenciado a 27 anos e 3 meses de prisão. Segundo o ministro, a tramitação impôs restrições ao amplo direito de defesa e aplicou sanções desproporcionais, sem respaldo estrito no Código Penal. 4h20. A Procuradoria-Geral Eleitoral tem até amanhã para se manifestar sobre a decisão de Antony Garotinho de desistir do recurso para manter a candidatura válida. O prazo foi dado pelo ministro Floriano de Azevedo Marques, relator do caso no Tribunal Superior Eleitoral. A desistência de Garotinho pode confirmar a vitória do candidato Douglas Ruas, do PL, no primeiro turno. Depois de receber pouco mais de 3% dos votos, o ex-governador abriu mão da disputa nas urnas e criticou os eleitores.
5: Em função do resultado manifesto pela população nas urnas, não me resta outra opção jurídica a não ser desistir de forma livre do recurso ordinário eleitoral, deixando para o povo do nosso estado arcar com a consequência da escolha que eles fizeram.
0: O ex-prefeito Eduardo Paes defendeu a manutenção do segundo turno e acusou o Garotinho de atuar como candidato laranja de Douglas Ruas.
6: Demorou, mas hoje finalmente está todo mundo sabendo do escândalo que eu estou alertando desde o início da campanha, né? A armação do Garotinho com o Douglas Ruas para o candidato do PL vencer a eleição no tapetão. A minha campanha, gente, desde o começo, denunciou que o Garotinho era um candidato laranja. A gente foi para a justiça, disse que ele não podia ir para a urna por causa dos crimes e condenações e que o único objetivo dele era tumultuar a eleição. Mas a justiça deixou ele livre, inclusive para ir nos debates. A gente está presenciando uma agressão sem precedência à democracia, um jogo ensaiado.
0: 4h22, espaço aberto, como sempre nesse horário, né, Ricardo Garcia? Para a dupla Sardenberg e Merval.
7: Há muito que se falar dessa eleição, Merval, mas eu queria saber qual é o seu destaque aí para essa onda da direita aí.
8: Eu acho que foi uma surpresa, mas já aconteceu, né? Em 2018 foi exatamente assim que aconteceu. Então,
7: quer dizer, a direita, a votação da direita foi subestimada.
8: Foi subestimada, aí você pode ter vários fatores, inclusive o voto envergonhado, né? E esse voto envergonhado tem muito a ver com o desejo de mudança das pessoas, porque a esquerda brasileira fica passando a sensação de que eles são superiores aos outros. Então muita gente tem vergonha ainda de dizer que é de direita. E não diz nada nas pesquisas e chega na hora e vota na direita, né? Então é uma questão que precisa ser observada. A vontade de mudança existe, porque o terceiro governo Lula foi um governo medíocre, né? Um governo que não correspondeu às ambições da sociedade, inclusive pelo fato que se ligou somente ao PT, né? Esqueceu a questão da União Nacional e se impôs como maioria dentro do governo, sem lembrar que só foi eleito porque uma parte ponderada do centro votou no Lula, né?
1: Uhum.
8: Então, eu acho que toda essa vontade de mudança, muita gente pode achar que foi um erro escolher o Flávio Bolsonaro para fazer essa mudança, mas era o que havia, né? À disposição dos indecisos e dos que estavam no centro e não queriam mais a continuidade do Lula. O segundo turno, o Lula vai ter que reviver o Lulinha Paz e Amor, vai ter que ir para o centro, buscar o apoio dos independentes para ver se consegue superar o Flávio.
7: Vai ter que ir para a direita.
9: E além da questão do antipetismo, né, Merval, que ficou muito claro, tem outros recados das urnas quando a gente pensa, por exemplo, na escolha para os senadores, um voto anti-supremo, né?
8: Pois é, eu acho que o debate da TV Globo, que foi cancelado por uma interferência do Supremo e do TSE, eu acho que isso foi um gatilho para despertar o eleitorado que estava em dúvida, que foi para o Flávio Bolsonaro.
7: Ou em outras palavras, Merval, veja se você concorda com isso. O bolsonarismo não tem 56 milhões de votos no país, né? A maior parte desses 56 é gente que não quer mais o PT, né?
8: E também quem venceu no primeiro turno não foi a extrema-direita, foi a centro-direita. A extrema-direita catalisou esse movimento como grande líder popular de direita, é de extrema-direita, que é o Bolsonaro e a família dele, toda a direita virou satélite da extrema-direita. Mas o Brasil não é de extremos, não é de extremistas. A maioria que votou com o Flávio não é de extrema-direita, mas não quer mais o Lula, é anti-Lula, anti-PT.
7: De certo modo, é uma situação que revela a pobreza das nossas instituições políticas, o fato de que, para se livrar do Lula, vai cair no Bolsonaro.
8: Exatamente, tem toda a razão, é exatamente isso.
0: Quatro e 27, aí Sardenberg e Merval, nós vamos ao Paraná com a Nicole Luz. Não é só a situação no Rio de Janeiro do garotinho que está sub júdice, não. É também a do Deltan Dallagnol.
10: Deltan Dallagnol foi eleito senador pelo Paraná neste domingo com cerca de 2 milhões e 900 mil votos, 25,1% dos votos válidos. Mas apesar da vitória nas urnas, a situação jurídica do ex-procurador ainda não está definida. Isso porque Deltan é alvo de um processo no Tribunal Superior Eleitoral, o que deixa sua candidatura sub judice. Cerca de 15 dias antes do pleito, Deltan foi proibido de fazer campanha pelo TSE e em seu discurso após a apuração dos votos, falou sobre isso.
11: Eles me deixaram 15 dias sem fazer campanha, 15 dias sem pedir voto, que é o mais básico numa eleição. 15 dias sem impulsionar conteúdo, 15 dias sem equipe, 15 dias sem nada. O Paraná não se dobrou ao arbítrio, não se dobrou ao sistema, não se dobrou aos poderosos. O Paraná ergueu a sua voz e é uma voz que agora precisa ser ouvida no Brasil. O Brasil não vai se dobrar.
10: Na véspera da eleição de domingo, no sábado, dia 3, o ministro Floriano de Azevedo Marques havia indeferido o registro da candidatura por entender que ele estaria inelegível em razão do caso que levou à cassação do mandato de deputado federal em 2023. No domingo, porém, o presidente do TSE, ministro Cássio Nunes Marques, suspendeu essa decisão e permitiu que os votos de Deltan fossem contabilizados. Agora caberá ao plenário do TSE decidir definitivamente se ele poderá assumir a cadeira no Senado. Valdir Franco Félix Júnior, advogado especialista em direito eleitoral, comenta a atual condição de Deltan.
12: agora que ele concorreu pela liminar do ministro-presidente, ministro Cássio Nunes Marques, com o registro deferido, é esperado que esse processo seja pautado para referendo no plenário. E isso deve acontecer de forma breve, agora ainda no mês de outubro, que é o que se espera. Mas a gente não consegue cravar uma data precisa para isso, porque depende do poder de agenda do presidente de escolher quando pautar o processo. Isso implica, claro, que esse julgamento pode se dar antes mesmo da diplomação dele ou antes mesmo da posse do senador. Então pode ser sim que ele não venha tomar posse.
10: A eleição de Deltan Dallagnol é válida, mas caso o julgamento indefira sua candidatura, outros desdobramentos podem ocorrer no Paraná.
12: Como ele chegou na eleição, que é a data-chave, a data que importa, com o registro deferido, a eleição dele é válida. Desse modo, se eventualmente ele vier a ser cassado, se o registro vier a ser cassado pelo TSE, não entram nem seus suplentes, nem um terceiro colocado. A vaga foi por ele obtida e para isso seria necessário fazer uma eleição suplementar para uma vaga só de Senado no Paraná.
10: A decisão de momento é de espera de um novo julgamento do Tribunal Superior Eleitoral que ainda não tem nada para acontecer e que definirá se o ex-procurador assume ou não uma das 81 cadeiras do Senado. De Curitiba, Nicole Lose.
0: 4 horas e 30 minutos, vem aí o Matheus de Souza.
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0: Terça-feira, 6 de outubro de 2026. Os sites e aplicativos de bets deixam de operar no Brasil hoje. O prazo para sacar os valores retidos em plataformas de apostas e jogos virtuais antes do bloqueio terminou à meia-noite. Quem não resgatou o dinheiro dentro do prazo dependerá de repasses bancários agendados entre os dias 9 e 14 de outubro para recuperar o saldo. A ofensiva do governo também proíbe novas propagandas do setor e faz parte de um pacote para combater o endividamento das famílias. A discussão da PEC que prevê o fim da escala de trabalho 6x1 foi mantida pelo presidente do Senado, Davi Alcolumbre, para ser debatida hoje. A sessão ocorre 2 dias depois do primeiro turno das eleições. Os parlamentares devem apenas discutir o texto. A votação ainda depende de um acordo entre os líderes partidários. A proposta reduz a jornada máxima de trabalho de 44 para 40 horas semanais e estabelece 2 dias de descanso por semana sem redução salarial. A PEC já passou pela Câmara e pela Comissão de Constituição e Justiça do Senado. Agora está no plenário, na reta final de tramitação. O candidato do Novo à presidência da República, Romeu Zema, anunciou nas redes sociais que apoiará Flávio Bolsonaro no segundo turno. Como parte da articulação de campanha, o senador do PL vai hoje a Goiânia para se reunir com Ronaldo Caiado, do PSD, também derrotado nas urnas. A expectativa é que o ex-governador de Goiás também esteja a favor dele. O ex-presidente Michel Temer, do MDB, também declarou apoio ao candidato do PL. Nas redes sociais, ele divulgou uma nota e um vídeo dizendo que o resultado do primeiro turno demonstrou que o eleitorado quer mudança e renovação. Flávio Bolsonaro recebeu mais de 56 milhões de votos e enfrentará o presidente Lula, que recebeu 53 milhões em 25 de outubro. No horário de Brasília, 4h32.
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2: Quatro horas e 33 minutos.

0: Muito bem, aqui no CBN Madrugada, espaço para a gente falar um pouco mais sobre o resultado das eleições deste domingo. Nosso convidado é o cientista político Lucas Fernandes, que é coordenador de análise política nacional na BMJ Consultores. Lucas, muito bom dia, é um prazer tê-lo conosco aqui na CBN.
1: Bom dia, Galvão, prazer estar falando com você e com todos os ouvintes aqui da CBN.
0: Bom, tivemos neste domingo o candidato Flávio Bolsonaro terminando o primeiro turno na frente de Luiz Inácio Lula da Silva, 47,03% contra 45,16%, pouco mais de 2 milhões e 200 mil votos a mais. Um resultado que não havia sido previsto nas pesquisas. As últimas pesquisas mostravam ali empate técnico, o presidente Lula sempre um pouquinho na frente. O que, na sua opinião, pode explicar esse resultado com o Flávio Bolsonaro à frente no primeiro turno, hein, Lucas?
1: Pois é, Galvão, eu fiz aqui uma análise, né, de todos os principais institutos e o que eu consegui observar é que o Lula, ele, de fato, os institutos acertaram muito perto o percentual de votos que ele ia ter. A gente teve poucos institutos colocando a projeção um pouco acima de desempenho do Lula. A grande surpresa foi Flávio, mas quando a gente olha para as eleições passadas, a gente já consegue perceber essa dificuldade do instituto de captar o eleitor bolsonarista. Então, esse é um fenômeno que se mantém. Os principais institutos não conseguiram verificar as suas metodologias para conseguir abarcar corretamente esse eleitorado. A gente teve uma subestimação de voto do Flávio, que ficou na ordem de 2 pontos percentuais até 8 pontos percentuais. Teve instituto que estava colocando o Flávio com 39% no primeiro turno. Mas um ponto que eu acho que é válido também da gente dizer é sobre o voto útil, que é um fenômeno muito comum no Brasil e é onde a gente consegue também ver uma discrepância grande nos institutos. Todos eles colocavam os candidatos de terceira via, e aí especialmente Augusto Cury, Renan Santos e Caiado, com uma performance melhor. Então, a gente tem esse componente do eleitor bolsonarista, ainda não está sendo muito bem verificado pelos institutos, mas o voto útil e aquele eleitor que muda de voto na última hora também acabou beneficiando o Flávio. Como nessa eleição nós só tivemos candidaturas competitivas no campo da direita, era natural que quando o voto útil viesse, ele viesse em favorecimento do Flávio e não do Lula.
0: Bom, nesta segunda-feira, Romeu Zema declarou o voto já para Flávio Bolsonaro, o Ronaldo Caiado sinalizou, pode seguir para esse lado também, mas ainda não há essa confirmação. O PSD, o partido dele, por enquanto, mantém uma neutralidade. O Flávio Bolsonaro recebeu apoio também nesta segunda-feira de Michel Temer, ex-presidente Michel Temer, e os candidatos Renan Santos e o Augusto Cury já disseram que não vão se posicionar a favor de nenhum dos candidatos. Qual que é o peso desses apoios, desses candidatos, e em que medida um apoio pode efetivamente direcionar os votos desses eleitores para o determinado candidato, hein, Lucas?
1: Bom, a gente não pode desprezar o comportamento desses candidatos, mas o eleitor no Brasil, ele tende a se comportar de maneira mais autônoma. Então, o eleitor vai acabar fazendo essa escolha. É claro que um candidato com um potencial mais ativo de campanha acaba sendo muito importante. Esse foi o caso da Simone Tebet em 22, que era uma candidata vista ali como alguém de centro e que se empenhou bastante na campanha do Lula do segundo turno. O eleitor da Tebet tradicionalmente não iria para o Lula, ela não tem um perfil ideológico tão próximo, mas a sua presença na campanha acabou ajudando a dialogar não apenas com o eleitorado dela, mas também com o eleitor indeciso ou moderado. Então, o Romeu Zema, por exemplo, ele vai ser um cabo eleitoral importante em Minas Gerais. Como ele já havia renunciado ao governo de Minas, né, ele não está ali no comando de uma máquina pública, mas saiu de dois governos bem avaliados e pode ser fundamental para que o Flávio amplie a diferença que ele tem do Lula em Minas Gerais, que foi uma diferença apertada, mas ainda assim significativa. Já o Caiado, já quando a gente olha, por exemplo, o Caiado e Renan Santos, essa neutralidade ou esse não apoio pode acabar sendo importante quando a gente pensa no Lula, sobretudo quando a gente olha para o eleitor do Renan Santos, que é um eleitor mais jovem, mais ideológico e antissistema. Então, na medida em que o Renan Santos não sinaliza um apoio para o Flávio Bolsonaro, esse eleitor pode se abster. Inclusive, a abstenção deve aumentar bastante, ela já aumenta naturalmente no segundo turno, e nesse ano deve ter uma abstenção ainda maior, porque a gente teve 20 estados que já definiram os seus governadores em primeiro turno. Então, quando um candidato não se posiciona, ele pode favorecer na abstenção. E é justamente nesse campo que o Lula deve jogar, né? Já que tanto Augusto Cury quanto o Renan Santos estão ideologicamente mais próximos do Flávio, o eleitor desses candidatos tenderia a ir para o Flávio, então trabalhar a neutralidade deve ser uma das metas do presidente Lula, enquanto o Flávio vai tentar trazer, se não o Caiado e o PSB, pelo menos segmentos ali do partido que tem uma bancada expressiva na Câmara e que acaba dialogando bem com o campo bolsonarista.
0: Qual o tamanho do desafio, Lucas Fernandes, do presidente Lula para reverter essa derrota no primeiro turno? Na sua opinião, qual que deve ser a estratégia do Lula para reverter essa derrota? E do outro lado, para Flávio Bolsonaro, que a partir da fala dele neste domingo, desta segunda-feira, o que dá para prever em relação à campanha do Flávio aí nas próximas 3 semanas também?
1: Os desafios do Lula são enormes, né? Para além dessa diferença que ele já tem em relação ao Flávio Bolsonaro, o que eu destaco é que o Lula é o segundo presidente desde o início da redemocratização aqui no Brasil que está disputando uma campanha de reeleição com uma aprovação líquida negativa. Ou seja, quando a gente subtrai os eleitores que avaliam o governo como ruim e péssimo daqueles que avaliam como ótimo e bom, o Lula tem um saldo negativo de 6%. O único candidato à reeleição que tinha uma aprovação líquida pior foi o Bolsonaro, em 2022, que tinha uma desaprovação líquida na ordem dos 12%. Então, o Lula tem hoje metade desse passivo que o Bolsonaro tinha em 2022, e a gente já viu o quão foi difícil para o Bolsonaro, que conseguiu, mesmo saindo atrás do Lula no primeiro turno, chegar muito perto no segundo, né? Então conseguiu usar o segundo turno para reverter e sobretudo a máquina pública. E é aí onde talvez a gente tenha as principais apostas do presidente. Ele vai usar a máquina para tentar se beneficiar. Então a gente tem o anúncio do aumento do Bolsa Família, que saiu nas últimas semanas ali antes do primeiro turno, mas os repasses começam a acontecer agora no mês de outubro. Então, o eleitor que é dependente desse benefício vai sentir os efeitos desse aumento do Bolsa Família no segundo turno. Essa é uma das estratégias para que esse eleitor não se abstenha e vá às urnas para votar no Lula. A gente tem também, nessa semana, o Davi Alcolumbre convocando sessões no Senado para debater a PEC 6x1. A tendência é que o Lula explore significativamente esse evento, seja a aprovação da PEC, seja a desistência dos senadores em aprovar a medida para usar isso como uma forma de crítica ao Flávio, né? Então, é um caminho muito tortuoso. O Lula tem ali quase 3 milhões de votos abaixo do Flávio, fora esses eleitores da terceira via que tendem a estar ideologicamente mais próximos do Flávio do que do Lula. Então, uma dificuldade muito grande. O presidente sai com essa desvantagem no segundo turno. Quando a gente pensa na campanha do Flávio, por mais que o grande trunfo seja que o Flávio tenha apenas que manter essa vantagem em relação ao Lula, ainda assim a gente tem um segundo turno muito imprevisível, sobretudo no que pode surgir de envolvimento do Flávio em relação ao Danilo Vocário. Esse foi um tema que foi amplamente utilizado no primeiro turno, mas a gente não sabe o que pode vir daqui para frente. Então a gente tem que trabalhar com esse imponderável que pode acabar prejudicando a candidatura do Flávio. Mas nesse momento dá para a gente dizer sim que o Flávio tem uma vantagem expressiva sobre o presidente Lula.
0: Estamos conversando aqui no CBN Madrugada com o cientista político, coordenador de análise política nacional da BMJ Consultores, o Lucas Fernandes. Lucas, presidente Lula, nesta segunda-feira, afirmou o seguinte, abre aspas, estamos carregando nas costas a promiscuidade da Suprema Corte, fecha aspas. Em que medida tudo isso que está sendo divulgado em relação ao Supremo Tribunal Federal, essas denúncias de ligações de ministros, principalmente o Alexandre Moraes, Dias Toffoli, com Vorcaro, com o Banco Master, né? Qual o peso dessas suspeitas que recaem sobre os ministros nessa derrota do Lula, na dificuldade do Lula em convencer o eleitorado a votar nele, hein?
1: Tem um peso significativo. Antes da crise em relação ao STF e Vorcaro tomar a magnitude que se tomou, a gente esperava que essa seria uma campanha fundamentada sobretudo na pauta da segurança pública, na agenda econômica, na expectativa de inflação, dados mais concretos, onde o governo Lula também tinha dificuldade em navegar, né? Então já seria uma campanha muito complicada. Quando a gente começa a ter noção da proporção, do grau dessa crise que envolve o Supremo Tribunal Federal e todas as outras instituições da República, nesse caso do Banco Master, a eleição volta a ter uma tônica muito forte de combate à corrupção. E aí é onde o Lula talvez tenha operado muito mal, porque quando a gente olha os dois ministros mais implicados neste momento em relação ao caso Master, são o Alexandre de Moraes, que foi indicado pelo ex-presidente Michel Temer, e o Cássio Nunes, né, que mais recentemente veio à tona ali um suposto envolvimento dele com um banqueiro, com quantias muito expressivas, e ele foi um ministro indicado pelo ex-presidente Jair Bolsonaro. Mas o Lula não soube se descolar da Suprema Corte, sobretudo depois que o Alexandre de Moraes começou a ter uma imagem tão colada a do governo após o ataque do 8 de janeiro e o julgamento que se teve subsequentemente. Então, o presidente demorou muito para adotar uma postura firme. Quando veio a público para defender uma reforma no Supremo, falou num tom muito institucional, não apontou dedos. Então, eu vejo essa declaração do Lula como um diagnóstico correto, mas que chega num momento tardio, mas que já dá indícios para a gente que essa deve ser uma das estratégias de comunicação nesse segundo turno que o PT vai tentar usar para, de alguma maneira, se dissociar do caso do Banco Master, inclusive com a situação

0: Senado esse ano, conseguiu ganhá-la na Bahia e tinha sido líder do governo, teve que renunciar quando o seu envolvimento com o Daniel Vancaro veio a público. Então, passada essa crise e com a Bahia já tendo o seu cenário eleitoral desenhado, talvez o Lula vá mais para o embate, sabendo que ele não vai ter que ter essa divergência ali de palanque, por exemplo.
1: Para a gente fechar o nosso papo, Lucas, queria que você falasse um pouco sobre a eleição de dois deputados federais com mais de 3 milhões de votos, né? O Nicolas Ferreira, por Minas Gerais, já tinha sido mais votado na última eleição, mas agora praticamente dobrou, né, o total de votos. Também o Lucas Pavanato, em São Paulo, com mais de 3 milhões de votos. E também em São Paulo tivemos na Assembleia Legislativa a Eduarda Campopiano, também uma parlamentar do espectro da direita, eleita com mais de 1 milhão e 900 mil votos. O que explica esses fenômenos, hein?
0: A gente está vendo aí essa nova geração da política sendo muito bem sucedida nessas votações proporcionais. São nomes jovens que têm uma base que não é geográfica, como era comum até 10 anos atrás, né, que aqueles deputados tivessem base em determinadas cidades, regiões dos estados e que a partir dali tivessem grandes percentuais de votos. Quando a gente olha para esses nomes que vêm das redes sociais, eles têm uma pulverização de votos muito grande. Eles são votados em quase todos os municípios, com votações expressivas e, nesse sentido, conseguem romper essa barreira, porque eles não estão falando com determinadas regiões, eles estão dialogando com todo o seu estado. E para esses dois casos que foram citados, né, Lucas Pavanato em São Paulo e Nicolas Ferreira em Minas Gerais, para além de estar falando com seus próprios eleitores, eles estão falando com o eleitor nacional, né? Então são nomes que, apesar de muito jovens, já são extremamente nacionalizados. Esse é um indício, né, de que a gente deve ver a mudança política vindo pela juventude, né, e deve ser uma juventude muito mobilizada nas redes sociais. A gente fala há muito tempo sobre como a classe política demorou para se renovar, né? A gente teve na eleição passada Lula, Jair Bolsonaro, já com idade avançada, disputando a eleição, dessa vez o Flávio um pouco mais jovem, mas ainda assim a gente costuma ter dificuldade de oxigenação. Esses nomes, eles dão vitalidade para o PL, né, que foi o grande vencedor na eleição para a Câmara desse ano e que mostra que tem ali uma projeção de futuro muito forte se o partido se mantiver coeso junto com esses quadros, que vão ter ali uma trajetória de longuíssimo prazo na política. Para além do Pavanato em São Paulo e do Nicolas em Minas, eu destaco que o PL também teve os candidatos mais votados em Santa Catarina, Rio Grande do Sul, Mato Grosso, Espírito Santo, Amazonas, Pará e Rondônia. E aí, onde a esquerda foi melhor, também foram casos de deputados muito jovens e muito digitalizados. Caso do Distrito Federal, onde o mais votado foi o Fábio Félix, do PSOL, e de Mato Grosso do Sul, onde a mais votada foi a Camila Jara, do PT, que também, não na mesma proporção do Nicolas e do Pavanato, mas também usam os mesmos instrumentos e conseguem chegar nesse eleitor pela via digital.
1: Eu lembro também a Ana Elisa, né, em Minas Gerais, do PT, teve mais de 522 mil votos, ela com apenas 21 anos. Eu ouvi um depoimento dela nesta segunda-feira destacando exatamente essa questão da comunicação, que parece que a esquerda, o Partido Trabalhadores ainda não pegou, né? É algo que nos parece que vem já de um bom tempo, essa mudança da forma de se conectar com o eleitorado, que a direita nos parece já há muito tempo vem se utilizando. Acho que a própria eleição do Jair Bolsonaro mostrou isso, e nos parece que a esquerda ainda está patinando, e a deputada agora, a deputada eleita Ana Elisa, deu essa cutucada aí. Você concorda com essa análise, Lucas?
0: Eu compartilho, acho que ela é um diagnóstico preciso, né? Quando a gente olha para a direita, a gente tem esses nomes jovens que a gente discutiu aqui, que se destacam nas redes sociais, mas a questão geracional não está tão atrelada assim à presença digital. Políticos mais idosos também estão presentes, estão sabendo dialogar, estão usando linguagens meméticas enquanto que na

0: esquerda, essa mudança ela começa a operar a partir dos mais jovens, mas não é um movimento que tem a mesma penetração junto a outras camadas desses partidos que continuam, como eu mencionei, a ser liderados por velhos caciques que ainda não oxigenaram a sua forma de fazer política. Então, é um diagnóstico preciso da Anelisa. O recado que veio das urnas é esse, né, de que a população virou mais à direita e está se dissociando das pautas de esquerda. Então, se esses partidos quiserem fazer a lição de casa e voltarem a ter uma representação grande ou, inclusive, ter competitividade para conseguir disputar a presidência na era pós-Lula, eles vão precisar, sim, ouvir esses novos entrantes que vão ter ali muito a ensinar para esses outros quadros desse partido.
1: Muito bem, a gente agradece demais a participação aqui no CBN Madrugada, o Lucas Fernandes, cientista político, coordenador de análise política nacional na BMJ Consultores. Lucas, muito obrigado, um bom dia e até uma próxima oportunidade.
0: Foi um prazer, Galvão, até a próxima.
1: A gente fecha o programa desta terça-feira, Ricardo Garcia, ouvintes aqui do CBN Madrugada, com a nossa reverência a mais nova sexagenária, a Unicamp, Aline Albuquerque.
2: A Universidade de Campinas completou 60 anos. A instituição inicia agora uma nova fase de expansão, com previsão de novos cursos e vagas, ampliação das parcerias internacionais e uma aproximação maior com a sociedade. A instituição está entre as principais universidades da América Latina e responde por cerca de 7% da pesquisa científica produzida no Brasil. Ao longo de 6 décadas, a trajetória foi marcada por diferentes fases de transformação. Na origem, a Unicamp ganhou destaque pela formação de pesquisadores e professores que ajudaram a estruturar o ensino superior brasileiro. Depois, avançou em ciência, tecnologia e inovação. Esse movimento também contribuiu para transformar Campinas em um importante polo tecnológico. Mais recentemente, a universidade passou por uma mudança no perfil dos estudantes, com a ampliação das políticas de inclusão. O professor Antônio José de Almeida Meirelles, da Faculdade de Engenharia de Alimentos e ex-reitor da Unicamp, destaca 2 pontos desse processo: a diversidade e a relação da universidade com o entorno.
3: Porque você forma pessoas com essa diversidade que terão impacto na vida das empresas, dos governos, da sociedade civil, das organizações sociais, e isso pode gerar um país mais inclusivo, mais homogêneo.
2: Os números mostram essa mudança. No período de 2025 a 2026, pretos, pardos e indígenas representaram 35,7% dos aprovados. No vestibular de 2026, 49,5% dos aprovados em primeira chamada vieram do ensino público. O próximo passo é a chamada quarta grande fase de transformação. Uma das principais frentes é a expansão do ensino. Em 2027, começam em Limeira os cursos de Relações Internacionais e de Ciência de Dados e Inteligência Artificial. A previsão, porém, é de um crescimento maior nos próximos anos. O projeto da universidade prevê 11.500 novos estudantes de graduação e pós-graduação até 2036. Também está prevista a contratação de mais de 2 mil servidores, entre professores e funcionários. Para viabilizar esse crescimento, a reitoria negocia uma mudança no financiamento da área da saúde. Hoje, esse setor custa cerca de 1 bilhão por ano e parte desse valor sai do orçamento da própria universidade. A proposta é que o governo estadual assuma esse custo. Com isso, a Unicamp poderá direcionar recursos para novos cursos e vagas, contratar professores e funcionários e ampliar a infraestrutura. O reitor Paulo César Montagnier afirma que o desafio é crescer sem perder a qualidade construída ao longo dos 60 anos.
4: A gente fez muito bem até então. Primeiro, preservar o que construímos, com o nível de excelência que fazemos. E o que que eu falo que é excelência? Excelência é fazer todo dia algo bem feito para voltarmos no outro dia e tentar fazer melhor sempre.
2: A expansão também deve acontecer fora das salas de aula. Uma das apostas é o RIDES, o Hub Internacional para o Desenvolvimento Sustentável. O projeto ocupa uma área de 11 quilômetros quadrados no campus de Barão Geraldo. A ideia é reunir empresas de tecnologia e pesquisa. O espaço também deverá funcionar como um laboratório vivo, com moradias, serviços e transporte coletivo. Outra frente está na internacionalização. A Unicamp quer ampliar as relações com universidades da América Latina, Caribe, África e Ásia. A intenção é manter as parcerias já consolidadas com instituições da Europa, América do Norte e Japão, mas aumentar também as chamadas relações Sul-Sul. De Campinas, Aline Albuquerque.
1: Muito bem, 4h57, ponto final na edição desta terça-feira aqui do CBN Madrugada, produção da Karina Almeida. Trabalhos técnicos comigo aqui, Ricardo Garcia.
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1: Vem aí o Matheus de Souza e na sequência o Frederico Goulart comanda o CBN Primeiras Notícias. Muito obrigado pela sua companhia, que você tenha uma excelente terça-feira. E à meia-noite estaremos aqui para mais um CBN Madrugada e eu espero você. Tchau.
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0: Sexta-feira, 6 de outubro de 2026. Então, da PEC que prevê o fim da escala de trabalho 6x1, foi mantida pelo presidente do Senado, Davi Alcolumbre, para ser debatida hoje. A sessão ocorre 2 dias depois do primeiro turno das eleições. Os parlamentares devem apenas discutir o texto. A votação ainda depende de um acordo entre os líderes partidários. A proposta reduz a jornada máxima de trabalho de 44 para 40 horas semanais e estabelece 2 dias de descanso por semana sem redução salarial. A média de idade dos 10 deputados federais eleitos com as maiores votações nas eleições de 2026 é de menos de 32 anos. O número despencou quase 20% em relação ao ranking de 2022, quando os parlamentares mais bem votados já eram jovens, com uma média de 39 anos de idade. Os dados foram levantados pela CBN na base da Justiça Eleitoral. Entre os 10 mais votados, há nomes jovens dos dois espectros políticos. Nicolas Ferreira, Lucas Pavanato e André Fernandes, todos do PL, e da ala esquerdista estão figuras como Érica Hilton e Sônia Bonfim, do PSOL, e Tabata Amaral, do PSB. O Ministério Público do Rio de Janeiro enviou um inquérito ao consórcio Fla-Flu, recomendando que a partida entre Vasco e Boca Juniors pela semifinal da Copa Sul-Americana seja realizada no Maracanã. É a primeira manifestação formal do MP sobre o caso, mas a recomendação não tem caráter obrigatório. O órgão argumenta que o jogo tem grande importância, envolve duas grandes torcidas e que o Maracanã oferece mais segurança do que São Januário. O estádio vascaíno também não atende aos padrões exigidos pela Conmebol para a partida por não ter capacidade mínima de 30 mil lugares. O horário de Brasília é às 5 horas.
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1: Muito bom dia, tudo bem com você? São 5 horas e 2 minutos. Está começando o CBN Primeiras Notícias. É hora de acordar, o despertador da CBN está tocando e por aqui você encontra um resumo dos principais fatos do dia, aqueles que terão desdobramentos nessa terça-feira, dia 6 de outubro de 2026. Aquela prestação de serviço que você está acostumado sempre antes de sair de casa, na hora que você está passando seu café, está acordando, está se preparando para o dia. Quer saber como fica a previsão do tempo hoje? Quais são as manchetes dos jornais? Quais são as agendas importantes? Informações do campo, informações internacionais, informações aqui do Brasil, da política, da economia, o pós-eleição, né? Terminou o primeiro turno no domingo, agora e já as projeções das candidaturas que passaram para a segunda rodada, para o segundo turno, montando alianças, fazendo correções às campanhas. Tudo isso está acontecendo nesse Brasil e a gente conta para você no nosso CBN Primeiras Notícias, que está no ar, não apenas do bom e velho radinho, mas também nas nossas plataformas digitais. Assista ao nosso programa no Globoplay e no YouTube. Estamos por lá. Também pode mandar o seu recado, interagir no chat do YouTube, no WhatsApp 21 997 64 2381. 997-64-2381. Como estamos no Rio de Janeiro, o DDD é o 21. Lembrando que tem um podcast também, hein? Podcast do Primeiras Notícias, sempre no seu tocador de áudio antes das 6 da manhã. Clara Simão, tudo bem com você, Clara? Bom dia.
2: Bom dia, Fred. Tudo bem com você? Bom dia para os nossos ouvintes também.
1: Vamos terçou, lá. Terçou, terçou.
2: Terçou, nossa. Seguindo aí na... comentando as eleições hoje. Porque vamos, a gente não para.
1: Vamos trazer aí todas as projeções do segundo turno. Ontem, né, os dois candidatos que passaram para o segundo turno na eleição presidencial, já fazendo as primeiras reuniões de campanha. A gente trata desse assunto aqui para você. Vamos também, claro, são tantos dados, tantos números, tantos votos que estamos ainda tentando entender qual vai ser a nova Câmara dos Deputados, o novo Senado Federal que teremos pela frente a partir do ano que vem. Uma informação positiva de que a representação de mulheres na Câmara aumentou, mas nós temos aí também as projeções de que a quantidade de parlamentares, a quantidade de deputados e senadores da direita eleitos já é o suficiente para que essa força política, né, que praticamente varreu aí as eleições em todos os aspectos, todos os lados, a força política é tamanha que vai ter voto suficiente para mudança em PEC, né, proposta de emenda à Constituição, para abertura de CPI, enfim, tanto na Câmara quanto no Senado. A gente conta os detalhes sobre isso para você. E ontem, né, no primeiro dia, depois da votação de domingo, primeiro dia útil, a abertura dos mercados mostrou uma animação aí na Bolsa de Valores, atingindo níveis recordes aqui no Brasil. O dólar também em queda, chegando à cotação de R$ 5,00, patamar que há muito tempo a gente não via. Vamos explicar também o que está por trás desses dados. CBN Primeiras Notícias está começando, então vamos juntos. São 5 horas e 5 minutos agora. Estamos no ar.
2: Vamos lá.
0: 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Os candidatos Flávio Bolsonaro e Lula começam as articulações para tentar conquistar os votos de quem optou por outros nomes ou deixou de ir às ruas no primeiro turno. Hoje, Flávio vai a Goiânia selar o apoio do ex-governador Ronaldo Caiado, que recebeu 2 milhões e 600 mil votos no domingo. Aliados do candidato do PL já ventilam a entrega, por exemplo, de um eventual Ministério da Segurança Pública a Ronaldo Caiado. Essa é a pauta central, foi a pauta central da campanha do ex-governador ao Planalto. O ex-candidato do Novo, Romeu Zema, já declarou apoio a Flávio Bolsonaro. Flávio dedicou a segunda-feira a reuniões internas para desenhar alianças para o segundo turno e definir os roteiros de suas primeiras viagens. No fim da tarde de ontem, o candidato também recebeu o apoio formal do ex-presidente da República, Michel Temer. À noite,
1: Flávio esteve em Brasília com o governador reeleito de São Paulo, Tarcísio de Freitas, que aposta no desgaste do PT para confirmar a vitória do aliado. O coordenador-geral da campanha do PL, senador Rogério Marinho, falou sobre as articulações para essa segunda rodada.
3: Nós sabemos que não há nada ganho ainda, nós estamos confiantes, como estávamos no primeiro turno, mas entendendo que é necessário agora atrair aqueles que não votaram em nós no primeiro turno. Nós estamos convidando esses governadores também para conversar aqui com o Flávio. Né? A campanha para nós vai começar na sexta-feira, então esse período que antecede o início da campanha vai ser justamente utilizado para isso, para conversar com os nossos aliados e com aqueles que estão vindo, e todos são bem-vindos.
1: Do outro lado, a campanha do presidente Lula, à reeleição, deve adotar agora uma estratégia mais agressiva para tentar reverter os votos no segundo turno, depois de ter ficado atrás de Flávio Bolsonaro no primeiro. A ideia é partir para o confronto direto com o adversário, explorando pontos fracos como a suposta proximidade de Flávio com a milícia no Rio de Janeiro e mostrando que o outro lado não tem projetos para direitos sociais. Nessa linha, o governo, por exemplo, aposta todas as fichas na aprovação do fim da escala 6x1 nessa semana, no Congresso Nacional. E a equipe trabalha para aprovar o projeto até a próxima quarta-feira. Lula também vai focar a estratégia no eleitor que deixou de votar no último domingo. O índice de abstenção no primeiro turno atingiu a marca de mais de 33 milhões de brasileiros. Outra avaliação é que Lula acabou sofrendo com a crise institucional do STF. Segundo o próprio presidente, numa declaração dada ontem, ele carregou nas costas a promiscuidade do Supremo. Após voltar a Brasília e reunir a coordenação da campanha no Palácio da Alvorada, Lula realizou um encontro ampliado com candidatos eleitos e derrotados em um hotel na cidade para reorganizar os comitês regionais e recuperar os votos perdidos em relação à eleição de 2022. Nos bastidores, cogita-se também a mudança na coordenação da campanha. Edinho Silva pode ser substituído pelo ex-ministro da Educação, Camilo Santana. Em entrevista à Globo News, o coordenador Edinho admitiu que é preciso melhorar, principalmente, a comunicação com os eleitores.
4: A questão não é mudar nomes, a questão é mudar linha, é mudar enfoque, né? É mudar a forma de dialogar com o povo brasileiro, que é outra campanha. Nós sabemos que o Brasil tem problemas, nós sabemos que o governo do presidente Lula, por mais que tenha feito, nós ainda precisamos fazer muito mais.
1: A Bolsa de Valores brasileira bateu recorde e ficou acima dos 200 mil pontos pela primeira vez na história, após Flávio Bolsonaro ficar à frente de Lula na apuração do primeiro turno. O dólar recuou 4,12%, maior queda desde 2018. De São Paulo, Nadédia Calado explica um pouco mais dessa animação do mercado com o resultado da eleição.
5: O Ibovespa, principal índice da Bolsa Brasileira, fechou essa segunda-feira em alta de 7,70% aos 206.904 pontos. Na máxima do dia, passou de 209 mil pontos, um patamar inédito. Já o dólar caiu 4,12%, maior queda diária em 8 anos, e fechou o cotado praticamente a R$ 5,00. A reação começou logo cedo. O contrato futuro do Ibovespa, que reflete a aposta dos investidores para o índice, abriu em disparada de 9% e a Bolsa entrou em leilão, mecanismo que interrompe as negociações temporariamente para conter variações muito bruscas de preço. O motivo foi o resultado do primeiro turno das eleições. Contrariando as pesquisas, o senador Flávio Bolsonaro do PL terminou a apuração à frente do presidente Lula do PT, com pouco mais de 47% dos votos válidos contra pouco mais de 45%. Para a maioria do mercado, um governo Flávio aumenta as chances de mudança na política fiscal, a forma como o governo administra gastos e arrecadação. Segundo alguns analistas, gasto público menor reduziria a pressão sobre juros e inflação e favoreceria principalmente as ações ligadas ao consumo. O analista Sidney Lima, da Ouro Preto Investimentos, traz outra justificativa para o movimento.
6: ele acaba tendo muito mais a ver, na minha visão, com a mudança da percepção de risco aqui no Brasil do que com uma melhora imediata dos fundamentos da economia. E assim, depois do resultado eleitoral, o mercado, ele acabou passando a revisar aquelas expectativas para a política econômica a partir do próximo governo, principalmente na tão preocupante relação dos controles de gastos.
5: Para o gestor de renda variável e investimentos da Rio Bravo, Rodrigo Bozelli, a dúvida é sobre se esse movimento vai se sustentar. O segundo turno entre Flávio Bolsonaro e Lula é no dia 25 de outubro. Até lá, o mercado deve acompanhar as pesquisas, o discurso dos dois candidatos sobre responsabilidade fiscal e quem poderá comandar a área econômica em cada governo.
1: Inclusive, para tentar tranquilizar o mercado ontem, aliados do presidente Lula disseram que ele considera nomear o vice Geraldo Alckmin como ministro da Fazenda em um eventual novo governo. A onda bolsonarista que marcou o primeiro turno da eleição presidencial também se refletiu na composição do Congresso e deu à direita votos suficientes para avançar com mudanças na Constituição a partir do ano que vem. O PL, partido de Flávio Bolsonaro, terá as maiores bancadas da Câmara e do Senado. Serão 121 deputados contra 99 atualmente e 28 senadores, quase o dobro dos 15 de hoje. Com esse novo desenho, a direita terá condições de formar maioria qualificada para aprovar propostas de emenda à Constituição. Para mudar a carta, são necessários 3/5 dos votos em 2 turnos, tanto na Câmara quanto no Senado. O PT também cresceu na Câmara, mas em proporção menor. A federação formada pelo PT, PV, PCdoB, elegeu 88 senadores contra 82 de atualmente. No Senado, o partido ficou praticamente no mesmo patamar, com 9 senadores, podendo chegar a 10 ou 11 com mudanças entre os suplentes. A boa notícia é que a Câmara terá a maior bancada feminina da história. É o que nos conta agora, de Brasília, o repórter Igor Cardim.
7: Foram eleitas 108 deputadas, 17 a mais do que em 2022. O PT e o PL lideram entre os partidos que mais elegeram deputadas, com 26 e 22 cadeiras, respectivamente. O PSOL elegeu 8 mulheres, enquanto o PCdoB, Podemos e União Brasil ficaram com 7 cada. A bancada negra, no entanto, formada por deputados pretos e pardos, manteve as 135 cadeiras na nova composição da Câmara. O número reúne 108 parlamentares que se autodeclaram pardos e outros 27 pretos. A quantidade de representantes indígenas caiu de 4 para 3. As bancadas temáticas também mantiveram nomes de destaque. A Frente Parlamentar da Agropecuária reelegeu deputados como Pedro Lupion e Caroline de Tone. A bancada ambientalista também reelegeu a pauta de proteção ambiental e defesa dos animais, caso de Célio Studart. Na bancada evangélica, Nicolas Ferreira, do PL, foi reeleito com a maior votação do país e segue como um dos principais nomes do grupo. Já a bancada da Segurança Pública, conhecida como Bancada da Bala, mantém representantes como Alberto Fraga, Sargento Faur, delegado Matheus Loyola e delegado Felipe Cury.
1: Agora, pelo horário de Brasília, 5 horas 15 minutos.
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Bom dia a você, ouvinte da Rádio CBN aqui em São Paulo. Agora são 5h15, manhã do dia 6 de outubro. O ano já acabando, tá? Passou rapidinho, né, Ricardo Garcia? Agora, dia hoje que vai ser bem friozinho. Temperatura na mesma pegada o dia todo, entre 18 e 24 graus. Sensação térmica só vai até 22. Então, o que você está sentindo agora vai ser bem parecido com o que você vai sentir no resto do dia, ouvinte. O sol pode dar um oizinho durante a manhã, mas a expectativa é de um dia bastante nublado, com chuva pela parte da tarde e da noite, 94% de chance de chuva de até 40 milímetros, segundo a Climatempo. Dia bastante úmido, com bastante vento e alta probabilidade de arco-íris, para você que gosta de uma coisinha bonita para brilhantar o seu dia, nosso querido ouvinte. A gente começa o dia de hoje já entrando em assunto polêmico. O Centro de Vigilância Sanitária do Estado de São Paulo adiou para 1º de fevereiro do ano que vem a regra que proíbe os bares, os restaurantes e as lanchonetes de oferecer bisnagas de ketchup e mostarda e outros molhos para uso compartilhado pelos clientes. Inicialmente, a medida começaria a valer neste domingo, mas segundo o órgão, o adiamento foi necessário por causa da amplitude e da complexidade das mudanças e também pela diversidade dos estabelecimentos atingidos. A Vigilância Sanitária entende que o prazo maior vai permitir que os bares, os restaurantes e as lanchonetes façam as adaptações necessárias e que sejam consolidadas orientações técnicas para tornar a fiscalização mais clara e mais uniforme. São 5h17.

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1: E agora é hora de abrir a agenda do dia. Eu te conto que está programado para acontecer hoje, nessa terça-feira, dia 6 de outubro, as agendas lá de Brasília, as agendas da economia e as agendas pelo mundo também são os assuntos que estarão aqui no centro das atenções da reportagem da CBN nas próximas horas. O presidente do Senado, Davi Alcolumbre, manteve para hoje o cronograma de análise em plenário da proposta de emenda à Constituição que acaba com a escala de trabalho 6x1. Eu comentei agora há pouco, né? Proposta que está sendo tratada como prioridade pelo governo Lula, pelo Palácio do Planalto. A matéria enfrenta a resistência imediata das lideranças da oposição, que estão articulando pelo esvaziamento das sessões para impedir um quórum regimental da votação. Pelo regimento, o texto exige 5 sessões de discussões, sessões prévias, antes do primeiro turno de votação e o apoio de pelo menos 49 senadores em 2 rodadas. Essa é a tramitação no Senado, lembrando que a proposta já foi aprovada na Câmara dos Deputados. Aí o que acontece? Segundo a avaliação dos articuladores, até do próprio governo, né, da equipe do presidente Lula, o avanço das bancadas conservadoras no primeiro turno, na Câmara e no Senado, na eleição agora do último domingo, pode inviabilizar a tramitação da PEC. Há uma resistência muito maior depois dessa onda bolsonarista que a gente verificou. Mas, de qualquer forma, o presidente do Senado, que também depende, né, da sua vida, né, a sua presidência, a sua renovação no cargo de presidente do Senado, depende muito da tramitação e da aprovação dessa PEC. Hoje, ele deve fazer algum esforço lá em Brasília para que as discussões, de fato, avancem. Os sites e aplicativos de bets deixam de operar no Brasil, hoje, o prazo para sacar aqueles valores retidos nas plataformas de apostas e jogos virtuais antes do bloqueio terminou exatamente à meia-noite. Quem não resgatou o dinheiro dentro desse prazo vai depender de repasses bancários agendados entre os dias 9 e 14 de outubro para conseguir recuperar esse saldo. A ofensiva também proíbe novas propagandas do setor e faz parte daquele pacote do governo Lula para tentar combater o endividamento das famílias, o fim das bets no país também, uma cartada dada nesse período eleitoral. Ainda sobre eleição, o coordenador da campanha de Flávio Bolsonaro, senador Rogério Marinho, hoje vai se reunir com o presidente do Supremo Tribunal Federal, ministro Edson Fachin. O senador adiantou que vai discutir com ele o que chamou de interferência da corte no processo eleitoral. A crise do Supremo foi uma das principais pautas aí no primeiro turno e foi inclusive apontado como uma das causas, né, da derrota do presidente Lula para o Flávio Bolsonaro no primeiro turno dessa eleição. Na agenda econômica, o presidente do Banco Central, Gabriel Galípolo, hoje vai se reunir na Polícia Federal, vai ser ouvido, né, pelos policiais da PF dentro do inquérito que apura suspeita de cooptação de 2 servidores do Banco Central por Daniel Porcaro em todo o escândalo relacionado ao Banco Master. E a gente também acompanha os desdobramentos disso. Agora são 5 horas, 21 minutos.
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1: Hora de ouvir Maria Clara Sasaki, que traz a previsão completa do tempo hoje para todo o Brasil.
2: Terça-feira de tempo instável, com alerta para temporais entre Santa Catarina, Paraná, São Paulo, sul do Rio de Janeiro, sul de Minas Gerais e grande parte do centro-oeste do Brasil. É uma chuva que pontualmente pode ser volumosa, mas o que chama a atenção é o risco de rajadas de vento moderadas e também trovoadas. As temperaturas ficam um pouco mais elevadas entre São Paulo e Rio de Janeiro, com máxima de 24 na capital paulista e 29 na capital fluminense. Em Belo Horizonte, a chuva acontece a qualquer momento e faz 27 graus. No centro-oeste, só não há expectativa de chuva entre o norte de Goiás, Distrito Federal e norte do estado de Mato Grosso. No nordeste, também tem tempo instável nas áreas litorâneas, mas é uma chuva passageira, sem grandes volumes acumulados. Nem ajuda a refrescar o calor de mais de 30 graus nas áreas litorâneas. No interior da região, temperaturas também muito elevadas, oeste da Bahia, sul do Maranhão, sul do Piauí, todo o estado do Tocantins, também na região norte, com uma condição de tempo muito seco, alto risco para queimadas, temperaturas bastante elevadas tanto nesta terça como no decorrer da semana. E há expectativa de chuva em algumas regiões do norte do Brasil. Amazonas, Rondônia, Acre e Roraima seguem com tempo instável, chuvas a qualquer momento e temperaturas em torno de 32 graus. Maria Clara Sasaki, da Clima Tempo, para a CBN.
1: No futebol, a expectativa na semana é para a retomada do Campeonato Brasileiro, né? No dia de amanhã. A gente tem aí quase 10 dias de parada do futebol aqui no Brasil por conta da data FIFA, seleção brasileira com os primeiros jogos depois da Copa do Mundo. Então anota aí, a rodada 29 do Campeonato Brasileiro vai ser retomada nessa quarta-feira com as partidas Internacional e Corinthians, Bragantino e Mirassol, Remo e Grêmio, Vitória e Chapecoense, Botafogo e Vasco da Gama, Cruzeiro e São Paulo. Na quinta-feira também tem Campeonato Brasileiro, Santos e Flamengo, Atlético Paranaense e Atlético Mineiro, Fluminense e Curitiba, Palmeiras e Bahia. Campeonato Brasileiro que tem o Flamengo na liderança com 60 pontos, seguido do Palmeiras com 57, ele na cola na segunda colocação, fecham o G4 Atlético Paranaense e a equipe do Fluminense. 5 horas e 23 minutos, em frente com Primeiras Notícias. Chegou a hora de saber quais são as manchetes dos jornais de hoje. As capas do dia que você acompanha na nossa transmissão no YouTube, no Globoplay. Também o nosso giro com as notícias que o Globo, o Estadão e a Folha de São Paulo estão trazendo nessa terça-feira, dia 6 de outubro. Informações aqui com a nossa Clara Simão. Vamos nessa, Clara. Tá tudo pronto por aí?
3: Tudo prontinho, Fred.
1: Então vamos começar com a capa do jornal O Globo. Você já tá vendo aí. A manchete do Globo chama atenção exatamente pro fato da votação expressiva da direita deixar, né, esse espectro político perto de uma maioria para avançar na mudança de PECs, né? Mudanças na Constituição brasileira, assunto que a gente já comentou aqui na nossa abertura. E a foto principal é uma matéria bem interessante essa aí do Jornal Globo, que traz uma fileira de jovens eleitos nesse último final de semana, jovens parlamentares eleitos, uma renovação na Câmara dos Deputados. A gente está falando de parlamentares da esquerda, da direita, da extrema direita, e essa juventude está chegando agora na Câmara dos Deputados, impulsionada principalmente pela atuação nas redes sociais, não é isso, Clara?
3: É isso, muitos nomes novos, né, Fred? Então, a capa do Jornal Globo, ele fez essa análise, né, que, como você disse, as redes impulsionam cada vez mais essa mudança de geração na política. Por isso que a gente tem tantos novos nomes aqui, inclusive vários nomes que eram, assim, clássicos de estar na Câmara, não foram eleitos por causa da chegada dessa nova galera, que são os mais novos. A reportagem, ela mostra que os políticos cada vez mais jovens, tanto da esquerda quanto da direita, ganham mais espaço e conquistaram muitos votos nessa eleição para a Câmara. Um dos principais exemplos, Fred, que a gente está cansado de ouvir, é o Nicolas Ferreira, do PL de Minas Gerais, que teve cerca de 3 milhões e 100 mil votos. Em São Paulo, Lucas Pavanato, também do PL, passou dos 3 milhões de votos. Os dois tiveram uma votação ainda maior do que a de Eduardo Bolsonaro em 2018, que tinha sido recorde até o momento. A reportagem também destaca a Ana Elisa, do PT de Minas Gerais, que tem apenas 21 anos e tornou a mulher mais jovem a conquistar uma cadeira na Câmara. Ela ganhou a notoriedade, Fred, nas redes sociais, ao publicar vídeos ali criticando e cobrando políticos, além de explicar, né, temas da política brasileira de forma mais simples ali para os internautas. Nas urnas, ela foi a segunda candidata mais votada do Estado, atrás apenas do Nicolas Ferreira. As redes sociais tiveram um papel importante aí nesses resultados. Os candidatos mais jovens, eles usam a internet para a estratégia deles, né, para se aproximar dos eleitores e também para defender pautas e discursos que mobilizam os seus seguidores. Na esquerda, nomes como Erika Hilton, Sâmia Bonfim e o Jones Manuel também tiveram votações expressivas. Outro destaque, Fred, é Alvinho Lira, que tem 20 anos e ele é filho de Arthur Lira, que foi o mais votado em Alagoas e vai ser o deputado mais jovem da história da Câmara. Fred?
1: E aí o mosaico na primeira página do Jornal Globo de hoje, com a foto de muitos desses parlamentares, todos eles muito jovens e em comum essa atuação muito forte nas redes sociais. Capa do Jornal Globo na tela, agora a gente vai mudar para Folha de São Paulo. Folha de São Paulo trazendo como principal assunto, né, na manchete, lá no alto da página, os juros e o dólar despencando e a Bolsa batendo recorde com o Flávio Bolsonaro à frente de Lula no primeiro turno da eleição. Toda a capa também traz várias análises, desdobramentos dos dados do primeiro turno do pleito, né? Tanto a eleição presidencial quanto a eleição representativa no parlamento. E um outro tema também de grande destaque nessa capa é a articulação do ministro Cássio Nunes Marques, ministro do STF, presidente do TSE, indicado por Jair Bolsonaro, né, para a Suprema Corte Brasileira, a articulação dele em torno de colocar a possibilidade de soltura de Jair Bolsonaro para votação depois do segundo turno da eleição, né, Clara?
3: É isso. E segundo a edição da Folha, o julgamento deve ocorrer independentemente de quem for o vencedor da disputa presidencial. O magistrado, ele avalia libertar Bolsonaro por meio de uma decisão liminar, mas o cenário mais provável, que é o que o caso, é um pedido de revisão criminal feito pela defesa do ex-presidente, que vai ser levado ao plenário da corte. O caso, ele tem dito auxiliares que vê uma série de exageros na ação da trama golpista conduzida pelo ministro Alexandre de Moraes, que foi aí a ação que condenou Bolsonaro a 27 anos e 3 meses de prisão. Ele cumpre, né, a sentença em regime domiciliar. O senador Flávio Bolsonaro, ele prometeu conceder o indulto ao ex-presidente caso vença o segundo turno contra Lula do PT. Porém, ele só tem esse direito depois que eventualmente tomar posse. Por isso, ele conta aí com a decisão do ministro para subir a rampa do Palácio do Planalto do lado do pai, Fred.
1: Bom, para fechar o nosso giro com as informações das capas dos jornais brasileiros, a gente vai agora para o jornal Estado de São Paulo, da Folha para o Estadão. Manchete hoje do Estadão, Flávio Bolsonaro atraindo os apoios, né? Apoio de Romeu Zema, de Ronaldo Caiado e o presidente Lula determinando uma guinada na comunicação. A gente também já comentou esses assuntos aqui na abertura do Primeiras Notícias. O Estadão hoje também traz em destaque na primeira página a reação e a repercussão de lideranças globais, lideranças mundiais a essa vitória no primeiro turno de Flávio Bolsonaro, especialmente aquelas lideranças alinhadas à direita, né? Donald Trump, Benjamin Netanyahu em Israel e Javier Milei, presidente da Argentina.
3: Sim, é algo que a gente já esperava ali, né? Nos Estados Unidos, o presidente Donald Trump, ele elogiou o sistema de votação brasileiro, apesar dele ter criticado durante todo esse tempo. Agora ele voltou a elogiar porque ele destacou a velocidade e a agilidade com que os votos foram apurados. O Trump aproveitou ali para classificar o resultado como uma grande vitória de Flávio, embora preveja uma disputa extremamente acirrada no segundo turno. Já o primeiro-ministro de Israel, o Benjamin Netanyahu, ele também se manifestou logo após ali do resultado. Ele parabenizou o Flávio Bolsonaro pelo desempenho e ele chamou o senador de amigo e afirmou aí que está ansioso para restabelecer a extraordinária amizade diplomática entre Israel e Brasil. E aqui na América Latina, Fred, o presidente da Argentina, Javier Milei, celebrou o avanço da direita aí com muito entusiasmo. Ele comemorou o que chamou de eleição histórica contra o comunista Lula e defendeu uma forte aproximação comercial, cultural e política entre os dois países vizinhos. Fred.
1: Muito bem, esses os destaques dos jornais impressos que a Clara Simão trouxe aqui pra gente. E a gente agora vai para o Repórter CBN. Daqui a pouquinho, Primeiras Notícias está de volta. Não sai daí, agora são 5 horas e 31 minutos.
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0: Terça-feira, 6 de outubro de 2026. O ministro Cássio Nunes Marques, do Supremo Tribunal Federal, avalia levar a julgamento, depois do segundo turno das eleições, o pedido de revisão criminal apresentado pela defesa do ex-presidente Jair Bolsonaro. Os advogados tentam reverter a condenação pela trama golpista. Segundo fontes ouvidas pelo jornal O Globo, o ministro não pretende tomar uma decisão antes do fim da disputa eleitoral para evitar que uma manifestação do Supremo possa influenciar o resultado das urnas. Um brasileiro de 46 anos foi preso após aparecer vestido como agente do Serviço de Imigração dos Estados Unidos em um local de votação das eleições brasileiras em Miami, na Flórida. Segundo o relatório policial, Danilo Silva votou usando uma camisa da seleção e depois trocou de roupa no próprio carro para usar a fantasia de agente do ICE. Ele passou a abordar eleitores com a intenção de causar medo. A emissora NBC registrou o momento da prisão em flagrante. Durante a abordagem, Silva ficou exaltado e ameaçou um dos investigadores. Em seguida, segundo a polícia, ele tentou subornar os agentes para ser liberado. O brasileiro foi acusado de intimidação de eleitores, tentativa de suborno, uso ilegal de insígnias das forças de segurança e conduta desordeira. Dados do Ministério da Fazenda apontam que até esta segunda-feira, ao menos 26 milhões de pessoas ainda mantinham mais de 1 bilhão e 300 milhões de reais em plataformas de apostas de cotas fixas, as chamadas bets. Os apostadores tinham até o final da noite de ontem para sacar valores retidos em plataformas antes do bloqueio determinado pelo governo federal. Quem perdeu o prazo de resgate depende de repasses bancários agendados entre os dias 9 e 14 de outubro para recuperar o saldo. O horário de Brasília, 5h33.
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1: Na volta do repórter CBN, é o nosso espaço para o noticiário internacional com o Fernando Andrade. Tá chegando aí o Mundo em 3 minutos. Vamos conferir.
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2: Olá, seja bem-vindo ao Mundo em 3 minutos. Começamos por Espanha. Os espanhóis voltarão às urnas em 29 de novembro. O primeiro-ministro Pedro Sánchez decidiu convocar eleições 9 meses antes do previsto, depois de sofrer uma derrota, aliás, duas derrotas em 2 projetos que tinha apresentado no parlamento para tentar amenizar a crise na área de habitação no país. Bem, tudo começou com uma enorme mobilização social após o despejo de uma mulher de 87 anos que morava no mesmo imóvel em Madrid há décadas e não conseguia mais pagar o valor do aluguel. Imóveis, aluguéis estão extremamente caros. Muitas unidades na Espanha estão nas mãos de investidores ou em plataformas digitais de aluguel. Aí Pedro Sánchez apresentou 2 decretos com a intenção, por exemplo, de criar um teto para os aluguéis e também impedir novos despejos. Mas, como não tem maioria no parlamento, partidos de oposição bloquearam tudo. Então Sánchez agora faz o seguinte cálculo: antecipa as eleições, aproveita a mobilização social. O tema gerou muita comoção, tem milhares de pessoas acampadas numa praça no centro de Madrid e tenta então se manter no poder. Ele quer transformar essa eleição num referendo sobre habitação e assim tentar passar um pano em escândalos que circundam o seu governo. Tem caso de corrupção, que prendeu pessoas muito importantes próximas ao governo dele. Tem a crise migratória em Ceuta. Tem suspeita de tráfico de influência envolvendo a esposa e o irmão. E ainda uma anistia que foi concedida a separatistas catalães. Em 2023, Sánchez convocou eleições antecipadas e conseguiu se manter como primeiro-ministro. Mas agora, esse cálculo é um pouco mais arriscado. A direita espanhola, liderada pelo Partido Popular, o PP, com o apoio do Vox, esse de extrema direita, podem chegar a um governo. Uma pesquisa divulgada nesta segunda estima que os dois juntos conquistariam 203 das 350 cadeiras do Congresso. Se esse cenário se confirmar nas urnas, a Espanha poderá ter um governo de direita depois de 8 anos de governos liderados pelos socialistas. Da Espanha para a França, onde o problema lá é educação. Há semanas há protestos de estudantes, de professores também, do ensino médio, que reivindicam mais funcionários, reforma nas escolas. E nesta terça, o influente sindicato CGT deve se juntar aos estudantes. Tudo começou numa escola da periferia da capital, teve greve, protestos, aí os protestos se espalharam e agora são um novo desafio para o presidente Emmanuel Macron. O foco é o seguinte: esses estudantes de subúrbios franceses estudam em escolas diferentes daqueles de regiões mais centrais. Umas têm ar-condicionado, outras não. Umas têm ratos. Sim, tem vídeo sobre isso. As mais ricas, não. Outra coisa, eles reclamam das longas jornadas. No ensino médio, as aulas frequentemente começam às 8 da manhã e podem se estender até o início da noite. Segundo dados da União Europeia, a carga horária obrigatória dos estudantes franceses do ensino médio está entre as mais altas da Europa. Até agora, cerca de 400 escolas tiveram que fechar, mais de 5 mil pessoas foram presas, 85% delas menores de idade e centenas ficaram feridas. Mundo em 3 minutos. Até amanhã.
1: Até amanhã, Fernando Andrade, resumindo os destaques internacionais, falando da situação na França, os protestos estudantis ganhando força, pressionando Emmanuel Macron e também o cenário na Espanha, né? O primeiro-ministro espanhol antecipando as eleições em meio à crise habitacional que a gente tem acompanhado aí nas últimas semanas. Agora são 5h38, boas-vindas para você que chegou agora para os atrasadinhos do Primeiras Notícias. Já estamos no ar desde as 5 da manhã, né, Clara Simão? Então, ó, você que sintonizou a CBN, fique à vontade, vamos até às 6, fazendo o nosso passeio tradicional pelo noticiário e te preparando para esse dia que está começando, terça-feira, 6 de outubro. Ainda estamos aqui, né, na ressaca eleitoral.
3: Ainda.
1: Trazendo os dados, as análises do que saiu das urnas.
3: Sim.
1: E vamos continuar aí pelos próximos dias, pelas próximas semanas. Afinal de contas, ainda temos segundo turno lá no dia 25 de outubro. Como é que tá o chat aí do PN, Clara?
3: Tá animado. Muita gente também comentando essa ressaca eleitoral aqui. Muita gente dando bom dia pra gente. Um bom dia pra Cláudia, pro Franklin, pro Paulo, deixando o abraço deles aqui pra nossa equipe do Primeiras Notícias. E muita gente comentando as eleições aqui. Ânimos exaltados, como esperado, aqui no, como de clássico aqui no chat.
1: Num país polarizado, né? As pessoas estão assim, estão emocionadas. E a gente vai continuar trazendo aí a repercussão agora com o nosso giro pelas afiliadas, né?
3: É
1: isso. Vamos começar o nosso start. Quem vai puxar a fila hoje do nosso passeio pelas afiliadas pelo Brasil é o Lucas Arruda, lá em Recife. Recife, a eleição terminou em Pernambuco, né? No estado de Pernambuco, a eleição terminou no primeiro turno. Uma eleição super dura, super acirrada. E a confirmação de que Raquel Lira, atual governadora, vai continuar no cargo pelos próximos 4 anos. Vamos saber como é que está amanhecendo por lá. Agora, nesse momento, a temperatura na capital pernambucana está girando em torno dos 23 graus. Céu parcialmente nublado, sol já deu as caras, né? Já é dia por lá. E o Lucas Arruda conta aí como é que foi esse pós-eleição, primeiro dia após a confirmação de vitória de Raquel Lira. Conta pra gente, Lucas, bom dia.
4: Oi, Fred, bom dia. A governadora de Pernambuco, Raquel Lira, do PSD, reeleita em primeiro turno com 53,27% dos votos, deve manter posição de neutralidade em relação à disputa para a presidência da República entre Lula, do PT, e Flávio Bolsonaro, do PL. A postura também foi adotada por Raquel Lira ao longo do primeiro turno e na eleição de 2022, quando o petista disputou o cargo contra Jair Bolsonaro. Em entrevista à Rádio Jornal de Pernambuco, a governadora fez agradecimentos a Lula pela parceria durante o primeiro mandato, mas também disse que, para o segundo turno da eleição presidencial, manterá a coerência.
5: Vou manter minha coerência. A gente disse que o tempo inteiro que o mais importante de tudo é a gente ter Pernambuco forte. Sou muito grata ao presidente Lula. Nunca escondi isso, de forma nenhuma. Muito pelo contrário. Vocês me viram o tempo inteiro agradecer a ele a generosidade de podermos trabalhar juntos. Porque quando em janeiro de 23, a primeira vez eu estive com ele, com o presidente Alckmin, eu disse, olha, eu vou pedir aos senhores que não permitam que a eleição de 26 atrapalhe o que a gente pode fazer juntos durante esses próximos 4 anos. E eles abriram as portas do governo para nós.
4: Apesar de não ter declarado voto a nenhum candidato à presidência no primeiro turno, nem mesmo a Ronaldo Caiado, do PSD, escolhido pelo próprio partido para disputar a vaga, Raquel contou com o candidato ao Senado mais ligado à esquerda, o deputado federal Túlio Gadelha, do PSD, que não conseguiu se eleger.
6: É com você, Fred.
1: Obrigado essa informação do Lucas Arruda, direto lá de Recife, Pernambuco. Vamos sair da região Nordeste e vamos para o Centro-Oeste agora. Daqui a pouquinho tem o Sudeste. Primeiro a região Centro-Oeste, Brasília, nossa passadinha tradicional lá pela capital federal. Temperatura de momento 18 graus, máxima do dia vai aos 27 graus. Já está começando hoje com céu nublado em Brasília. O João Rosa que está aqui com a gente para nos contar que... Olha, presta atenção nessa história. Em Brasília a gente vai ter segundo turno, né? Candidata Celina Leão, que é a atual governadora, enfrentando o petista Leonardo Grassi no segundo turno, e o TSE, o Tribunal Superior Eleitoral, e também o Tribunal Regional de Brasília, descobriram que foram mais de 25 mil eleitores no Distrito Federal que chegaram lá na urna na hora de votar e digitaram o número 22, número 22 que é do PL, né, do Partido do Bolsonarismo. Só que a candidata Celina Leão não tem o número 22, ela é do Republicanos, o número é outro. E essa diferença, esse número, né, esses erros aí, 25 mil eleitores digitando o número 22 seria o suficiente para ela vencer no primeiro turno, se esses votos fossem direcionados a ela. Conta essa história aí pra gente, João. Bom dia.
7: Oi, Fred. Segundo dados do Tribunal Superior Eleitoral, mais de 26 mil eleitores do DF digitaram o número 22, que é do PL, ao escolher o candidato ao governo local. Como não havia nenhum candidato ao Palácio do Buriti com esse número, os votos foram anulados. A suspeita da campanha de Celina Leão, do PP, é de que esses eleitores queriam, na verdade, votar nela, mas digitaram o número errado pela proximidade dela com com o bolsonarismo. O dado chama atenção porque, neste domingo, a governadora recebeu 49,93% dos votos, faltando pouco mais de 1.000 votos para vencer a eleição já no primeiro turno. Com o resultado, ela vai disputar o segundo turno contra Leandro Graz, do PT. Celina é próxima de Michele Bolsonaro, do PL, que foi eleita senadora pelo Distrito Federal. Durante a campanha, Michele e o partido declararam apoio à governadora. No domingo, as duas foram juntas votar. Celina afirmou que foi procurada por eleitores que disseram ter votado errado.
6: O eleitor se confundiu muito de votar o 22 para governador. O nosso número é 11, 26 mil votos para governador para o 22. Então, isso nós nem teríamos segundo turno se essas pessoas tivessem, né, se atentado a isso. Hoje eu recebi muito feedback disso, muita gente ligando, falando que a urna estava errada. Não era que a urna estava errada, porque realmente não tinha, né? O número estava com o número errado.
7: Para o analista político Leonardo Ramos, o nome de Celina está ligado a integrantes do PL, que também atuaram na campanha da candidata ao governo.
8: Uma boa parte desse eleitorado, com certeza, foi para esse erro. E isso se justifica sobre algumas questões, principalmente a associação e os cabos eleitorais da Celina nessa campanha de primeiro turno. A Michele Bolsonaro e a Bia Kicis, as duas que levam ali a legenda do 22, foram grandes cabos eleitorais dela.
7: Outro dado que chamou a atenção foi a votação de José Roberto Arruda. Mesmo tendo a candidatura impugnada pela Justiça Eleitoral e pedindo que os eleitores não votassem nele, Arruda recebeu mais de 8 mil votos. Volto com você, Fred.
1: É, tanto partido, tanto número, né, que não tem jeito. O eleitor se confunde mesmo. No caso da eleição do último domingo, eram 6 candidatos... muitos votos para pessoa colocar lá na urna, muita gente acabou se confundindo, no caso aí de Brasília, essa situação envolvendo o 22 do Partido Liberal. Agora de Brasília, a gente vai seguir para o Sudeste. Vamos começar o nosso giro pelo Sudeste por BH. 19 graus, temperatura de momento, capital mineira amanhecendo com o céu parcialmente nublado, o sol tentando aparecer ali no fundo, você já está vendo imagens ao vivo. Lá de BH, a máxima hoje vai aos 28 graus. Em Minas, Cleitinho Azevedo, senador Republicanos, eleito no primeiro turno e já no primeiro dia depois do primeiro turno, sinalizou apoio à candidatura de Flávio Bolsonaro na disputa presidencial no segundo turno. Não é isso, Lila Vaz Oliveira? Bom dia.
9: Olá, Fred. Muito bom dia para você. O governador eleito de Minas Gerais, Cleitinho Azevedo, do Republicanos, sinalizou que vai apoiar o candidato Flávio Bolsonaro, do PL, na disputa presidencial no segundo turno. Em entrevista ao Estúdio I da Globo News, Cleitinho afirmou que ainda não conversou com Flávio após o resultado do primeiro turno nas eleições presidenciais, mas se colocou à disposição dele. Cleitinho também falou à OMG1 nessa segunda-feira. Na ocasião, ele elencou como prioridades reabrir o diálogo com o governo federal, independentemente do presidente eleito, além de investimentos emergenciais nas rodovias e regionalização da saúde, para evitar que os mineiros precisem deslocar por longas distâncias para atendimento. Cleitinho ainda quer construir uma minicidade administrativa no Vale do Jequitinhonha para levar a estrutura do governo do estado até essa região, considerada uma das mais vulneráveis em Minas Gerais. Para isso, Fred, ele quer contar com o apoio de empresários da região. Sobre a estrutura do novo governo, o parlamentar disse que não vai voltar a usar os palácios de Belo Horizonte como residência do governador. Afirmou que sua preferência é continuar em Divinópolis, morando na atual residência com a família, mas ainda não se decidiu. Ele também prometeu montar um secretariado técnico e disse que não vai aceitar barganhas de partidos em troca de posições no governo. O novo governador também falou da intenção de ter o presidente da Federação

0: compartilhamento de propostas. Por fim, ele também prometeu conceder a recomposição salarial aos servidores, como profissionais da educação e policiais, ainda no primeiro ano de governo. Fred, qualquer novidade relacionada a essa composição do novo governo de Minas Gerais, a gente volta ao longo da nossa programação. Uma ótima terça-feira a todos.
1: Para você também, Lila Vatti Oliveira, 5 horas e 48 minutos. Lila Vatti trazendo aí as primeiras falas, primeiras sinalizações de Cleitinho Azevedo, agora já como governador eleito de Minas Gerais. Vamos seguindo agora para o Rio de Janeiro, 5h48, Diogo Bugalho já está aqui com a gente. No Rio de Janeiro a gente tem uma manhã de céu parcialmente nublado, temperatura de 22 graus nesse momento. Podemos ter pancadas de chuva mais uma vez mais tarde aí ao longo do dia. Continua, né, o impasse no Rio de Janeiro a respeito da realização ou não do segundo turno na eleição para governador. O impasse que está colocado exatamente porque o TSE não sabe ainda o que fazer com os votos do terceiro colocado, Antony Garotinho. Por enquanto, a situação de momento é de que vai ter segundo turno, né, Diogo? Bom dia para você. E aí?
2: É isso aí, Fred. Bom dia para você. Bom dia também para quem nos ouve. A situação, por enquanto, é essa, mas essa novela aí ganhou mais um capítulo, porque o candidato derrotado ao governo do Rio, Antony Garotinho, do Republicanos, desistiu do recurso que ele havia apresentado para a Justiça Eleitoral para reverter a inelegibilidade dele e poder concorrer nessas eleições. Essa decisão do Garotinho, anunciada nessa segunda-feira, cria brecha para que os votos dele sejam considerados nulos, tornando Douglas Ruas do PL eleito governador em primeiro turno. Vamos entender essa história. O Douglas Ruas obteve 49% dos votos. Se o TSE decidir que Garotinho realmente é inelegível e desconsiderar os votos que ele recebeu, cerca de 3% do total, o recálculo do primeiro turno coloca Ruas do PL com mais de 50% dos votos válidos e, portanto, eleito em primeiro turno. O Garotinho foi o terceiro colocado na disputa, mas todos os votos que ele recebeu foram considerados anulados sub judice. Ele concorreu enquanto o Tribunal Superior Eleitoral não analisava esse recurso, porque o TRE, local aqui do Rio de Janeiro, havia barrado a candidatura dele devido a uma condenação de 2018. Antes da eleição, o político do Republicanos havia apresentado esse recurso, que agora ele disse que abriu mão, que desistiu. Segundo o ex-governador, essa desistência já estava prevista desde a véspera do pleito, independentemente de quem liderasse a apuração, caso ele não fosse bem votado, é claro, né, não passasse para o segundo turno. O impasse agora é saber se essa desistência leva ao arquivamento automático da ação que buscava aí reverter a inelegibilidade. A Procuradoria-Geral Eleitoral vai ter até 2 dias para se manifestar sobre o assunto. Juristas ouvidos aqui pela nossa reportagem, Fred, apontam que não, que essa desistência do Garotinho não significa o arquivamento automático, porque depois da apuração dos votos, o interesse no processo deixa de ser exclusivo do candidato, passa a ser coletivo. A expectativa é que o plenário do TSE julgue esse caso nos próximos dias, ainda não tem data marcada. E como você disse, por enquanto teremos segundo turno aqui no Rio, mas as coisas vão se encaminhando aí para uma possibilidade de eleição em primeiro turno de Douglas Ruas do PL. Fred.
1: E o eleitor quer saber, né? É uma definição. Dá para continuar nesse período aí de tanta incerteza. O Rio de Janeiro, que está mergulhado já há muito tempo nessa mesma incerteza, afinal de contas, temos um governador interino há quantos meses aqui, né?
2: Pois é, desde maio, né?
1: Pois é. Bom, esse é o Diogo Bugalho com as notícias do Rio de Janeiro. Obrigado, Diogo, pela sua informação de hoje. Agora vamos seguindo para São Paulo. 16 graus, temperatura de momento. Máxima do dia vai aos 23 hoje. Também podemos ter chuva em São Paulo. E o Matheus de Souza está monitorando o noticiário para a gente, para contar quais são os assuntos dessa terça na maior metrópole do país. Tudo bem, Matheus? Bom dia.
3: Bom dia, Fred. Bom dia também a você, ouvinte do CBN Primeiras Notícias. O destaque do dia aqui em São Paulo é que a Agência Nacional de Energia Elétrica volta a analisar hoje o processo administrativo que pode recomendar a caducidade do contrato de concessão da Enel São Paulo. Nosso ouvinte tem acompanhado esse episódio, essa novela aqui na CBN. A apuração foi aberta após falhas graves e recorrentes no fornecimento de energia, com destaque para o desempenho insatisfatório e a atuação da empresa durante o apagão em dezembro de 2020.

0: 25 aqui na região metropolitana de São Paulo. Indo agora para o noticiário policial, nossa reportagem segue acompanhando o julgamento dos 10 torcedores do Corinthians, acusado de matar 2 palmeirenses em uma briga de torcida que marcou o futebol de São Paulo. O julgamento começou ontem. O caso é de março de 2012 e ficou conhecido como Batalha da Inajar de Souza. Segue presente em ciclos de vingança e em disputas que envolvem a mesma via da Zona Norte da capital, onde essas mortes ocorreram. E para terminar, falando sobre as eleições, a gente segue de olho nas agendas do governador reeleito de São Paulo, Tarcísio de Freitas. Ele está em Brasília participando de reuniões com o senador Flávio Bolsonaro para decidir estratégias para o segundo turno do pleito presidencial. Tarcísio prometeu que vai viajar com Flávio para todo o estado para ajudar na campanha. Esses são alguns destaques dessa terça-feira. Um bom dia a você, querido Frederico, e um bom dia a você, ouvinte do CBN Primeiras Notícias.
1: Valeu, Matheus de Souza, de São Paulo. 5 horas e 54 minutos.
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1: Nosso giro sempre termina com as informações do campo no CBN Agro. Hoje o Cassiano Ribeiro está chegando para nos falar, para trazer um panorama atualizado do mercado de fertilizantes no Brasil. É isso, Cassiano? Bom dia.
3: Bom dia, Fred. Bom dia para você, ouvinte. Os dados divulgados ontem pela Associação Nacional para a Difusão de Adubos, a ANDA, mostram, além da já conhecida dependência do mercado externo, uma mudança no comportamento de compras de fertilizantes no Brasil. No início do ano, o ritmo era considerado normal, porque havia uma influência de uma boa colheita da segunda safra, que também é conhecida como safrinha e é protagonizada pelo milho. Mas a partir do momento que começou a guerra no Irã, os negócios desaceleraram, ou seja, de maio em diante. A retração se intensificou em julho, quando foram entregues menos de 4 milhões de toneladas, uma queda de 22% em relação às mais de 5 milhões de toneladas entregues no mesmo mês do ano passado no Brasil. Essa redução nos volumes de fertilizantes entregues deve continuar e afetar inclusive a safra 2026-2027, segundo a ANDA. Ao todo, o mercado brasileiro recebeu quase 23 milhões de toneladas entre janeiro e julho de 2026, com uma queda acumulada de 9% em relação ao ano passado. E quando a gente olha para a produção nacional, que está longe de ser suficiente e suprir a necessidade do país, o dado é nada positivo. Ao contrário, a produção brasileira recuou cerca de 20% no período, com pouco mais de 3 milhões e 300 mil toneladas produzidas. Segundo a ANDA, a redução da produção nacional está relacionada, entre outros fatores, à alta do enxofre, usado na fabricação de fertilizantes fosfatados. E ela ressalva que os números não captam integralmente a produção brasileira de ureia e cloreto de potássio. O alerta maior está nos nitrogenados, que são aqueles produtos que também são bastante usados para fertilizantes na agricultura. As importações de nutrientes presentes em ureia, sulfato de amônio e nitrato de amônio estão cerca de 20% abaixo do ano passado. Para a entidade que representa esse setor no Brasil, a combinação de importações mais lentas, custos elevados e menor capacidade de compra dos produtores pode apertar os estoques justamente diante da demanda das próximas safras. Eu volto mais tarde no CBN Brasil com outras informações. Um bom início de terça e até depois.
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1: Não nos resta tempo para mais nada, Clara Simão. Vamos embora e voltamos amanhã, às 5 da manhã, aqui no CBN Primeiras Notícias.
2: Amanhã estaremos de volta.
1: Quem perdeu aqui o comecinho do programa, vai lá no podcast, né?
2: É isso. Já, já chegando aí para você quentinho.
1: 3 notícias em 10 minutos no Spotify, em todos os tocadores de áudio. Na sequência, você fica com Milton Jung e Cássia Godoy apresentando o Jornal da CBN. Primeiras Notícias, Clara Simão na produção. Reginaldo Pires e Ricardo Garcia nos trabalhos técnicos. Um ótimo dia. Até mais. Tchau.
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0: Terça-feira, 6 de outubro de 2026. Um brasileiro de 46 anos foi preso após aparecer disfarçado de agente do Serviço de Imigração dos Estados Unidos em um local de votação das eleições brasileiras em Miami, na Flórida. Segundo o relatório policial, Danilo Silva votou usando uma camisa da seleção e depois trocou de roupa no próprio carro para usar a fantasia de agente do ICE. Ele passou a abordar eleitores com a intenção de causar medo. A emissora NBC registrou o momento da prisão em flagrante. Durante a abordagem, Silva ficou exaltado e ameaçou um dos investigadores. Em seguida, segundo a polícia, ele tentou subornar os agentes para ser liberado. O brasileiro foi acusado de intimidação de eleitores, tentativa de suborno, uso ilegal de insígnias das forças de segurança e conduta desordeira. O Ministério Público do Rio de Janeiro enviou um inquérito ao consórcio Fla-Flu, recomendando que a partida entre Vasco e Boca Juniors pela semifinal da Copa Sul-Americana seja realizada no Maracanã. É a primeira manifestação formal do MP sobre o caso, mas a recomendação não tem caráter obrigatório. O órgão argumenta que o jogo tem grande importância, envolve duas grandes torcidas e que o Maracanã oferece mais segurança do que São Januário. O estádio vascaíno também não atende aos padrões exigidos pela Conmebol para a partida, por não ter capacidade mínima de 30 mil lugares. O horário de Brasília, 6:02.
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1: Seis horas, três minutos.
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1: Olá, muito bom dia a você. Este é o Jornal da CBN. Eu sou Milton Jung e você fica agora mais bem informado com os destaques desta terça-feira, 6 de outubro de 2026. Os candidatos Flávio Bolsonaro e Lula começam as articulações para tentar conquistar os votos de quem optou por outros nomes ou deixou de ir às urnas no primeiro turno. Hoje, Flávio irá à Goiânia selar o apoio do ex-governador Ronaldo Caiado, que recebeu 2 milhões e 600 mil votos no domingo. Aliados do candidato do PL já ventilam a entrega de um eventual Ministério da Segurança Pública a Caiado, pauta central da campanha do ex-governador ao Planalto. O ex-candidato do Novo, Romeu Zema, já declarou apoio a Flávio Bolsonaro.
2: Temos uma grande batalha agora, dia 25. Eu não vou me omitir nem ficar em cima do muro nesse momento tão importante. Voto contra o PT. Voto no Flávio Bolsonaro.
1: Flávio Bolsonaro dedicou a segunda-feira a reuniões internas para desenhar alianças para o segundo turno e definir os roteiros de suas primeiras viagens. No fim da tarde, o candidato também recebeu apoio formal do ex-presidente da República, Michel Temer.
3: As urnas falaram. O povo brasileiro, autoridade única da democracia, deixou claro que deseja mudança. Quer atenção, respeito. Quem entendeu isso foi reeleito. Com os demais, deu-se a renovação. Renovação que apareceu fortemente na composição do Congresso Nacional e na força da candidatura à presidência da República, que chegou ao segundo turno em primeiro lugar. A sociedade não quer fórmulas repetidas e discursos grosseiros. Quer novas ideias, novas atitudes, novos projetos e um caminho diferente. Quer, portanto, reconexão. E reconexão é Flávio. Um bom Brasil a todos.
1: À noite, Flávio se reuniu em Brasília com o governador reeleito de São Paulo, Tarcísio de Freitas, que aposta no desgaste do PT para que a vitória do aliado seja confirmada.
4: O PT não tem mais nada para apresentar. O PT não vai tirar um coelho da cartola em 3 semanas. O pessoal fala, segundo turno é muito tempo. Foram 4 anos e as pessoas estão sem esperança. A questão Supremo tomou conta das eleições também e as pessoas associam essa crise institucional do Supremo ao PT, que se valeu muito do Supremo ao longo desse período. Então, a crise do Supremo tragou o PT junto.
1: O coordenador-geral da campanha do PL, senador Rogério Marinho, falou sobre as articulações para a segunda rodada.
5: Nós sabemos que não há nada ganho ainda, nós estamos confiantes, como estávamos no primeiro turno, mas entendendo que é necessário agora atrair aqueles que não votaram em nós no primeiro turno. Nós estamos convidando esses governadores também para conversar aqui com o Flávio, né? A campanha para nós vai começar na sexta-feira, então esse período que antecede o início da campanha vai ser justamente utilizado para isso, para conversar com os nossos aliados e com aqueles que estão vindo, e todos são bem-vindos.
1: Agora são 6 horas e 6 minutos. Bom dia para você, Cássia Godoy.
6: Bom dia, Milton. Bom dia aos ouvintes do Jornal da CBN.
1: E damos sequência aos destaques da campanha eleitoral.
6: Sem chance de aliança com os candidatos perdedores da direita, Lula vai focar a estratégia no eleitor que deixou de votar no domingo e na ofensiva contra o STF.
1: O índice de abstenção no primeiro turno atingiu a marca de mais de 33 milhões de brasileiros, o equivalente a 21% do eleitorado apto a votar, maior patamar em quase 30 anos.
6: Após voltar a Brasília e reunir a coordenação no Palácio da Alvorada, o presidente Lula realizou um encontro ampliado com candidatos eleitos e derrotados em um hotel da cidade para reorganizar os comitês regionais e recuperar os votos perdidos em relação a 2022.
1: No discurso, Lula afirmou que a prioridade nas próximas 3 semanas será reconquistar o eleitor ausente para viabilizar a virada na eleição.
7: O que nós temos é que tentar convencer por que 30 milhões de seres humanos não foram votar. Possivelmente tem uma causa, desinteresse. E a responsabilidade é nossa. É devolver o interesse para ele de participar do processo eleitoral. Nós temos que procurar o que nós não fizemos corretamente, que a gente agora tem que fazer. E em 20 dias, temos que fazer mais rápido e mais bem feito. Esse é o desafio.
6: Depois de ter faltado a todos os debates do primeiro turno, Lula mudou o discurso.
7: Eu agora sim, agora é importante ter debate na televisão, porque agora é tete a tete. Agora é um contra um, é cada um poder te explicar qual é o debate.
1: Em entrevista à Globo News, o coordenador da campanha de Lula, Edinho Silva, admitiu que é preciso melhorar a comunicação com os eleitores.
8: A questão não é mudar nomes, a questão é mudar linha, é mudar enfoque, né? É mudar a forma de dialogar com o povo brasileiro, que é outra campanha. Nós sabemos que o Brasil tem problemas, nós sabemos que o governo do presidente Lula, por mais que tenha feito, nós ainda precisamos fazer muito mais, nós precisamos continuar fortalecendo a renda das famílias, nós temos que apresentar, no meio de uma mudança da legislação que o presidente Lula está lutando no Congresso Nacional para se efetivar, apresentar ao Brasil uma política de segurança pública que seja efetiva, né, que reestruture a segurança pública no Brasil. Nós queremos conversar com o povo brasileiro sobre o futuro.
6: Agora são 6:09.
1: O Ibovespa disparou 7,70% e o dólar teve a maior queda desde 2018, com o favoritismo de Flávio Bolsonaro no segundo turno e o avanço da direita no Congresso.
6: Um dia depois da votação, a Bolsa Brasileira fechou pela primeira vez na história acima dos 206 mil pontos.
1: O dólar encerrou o dia na maior desvalorização diária dos últimos 8 anos, em recuo de 4,12%, cotado a R$ 5,00.
6: Embora Flávio Bolsonaro não tenha explicado até agora como vai cortar os gastos, a maioria do mercado acredita que um governo fará mudanças na política fiscal.
1: Segundo alguns analistas, gasto público menor reduziria a pressão sobre juros e inflação e favoreceria as ações voltadas ao consumo doméstico e sensíveis ao crédito.
6: As ações da Magazine Luiza subiram 24%, Cosan mais de 23%, B3 22% e C&A 24%.
1: Os papéis do setor financeiro e das empresas de controle estatal concentraram o fluxo comprador.
6: As units do BTG Pactual saltaram mais de 22%, acompanhadas pela forte valorização do Banco do Brasil ON, mais 11%, e Petrobras PN, mais 8%.
1: O analista Sidney Lima, da Ouro Preto Investimentos, justificou o movimento do mercado.
9: Ele acaba tendo muito mais a ver, na minha visão, com a mudança da percepção de risco aqui no Brasil do que com uma melhora imediata dos fundamentos da economia. E assim, depois do resultado eleitoral, o mercado, ele acabou passando a revisar aquelas expectativas para a política econômica a partir do próximo governo, principalmente na tão preocupante relação dos controles de gastos.
6: 6:11.
1: A oposição no Senado vai tentar adiar a discussão sobre a PEC, que acaba com a escala de trabalho 6-1.
6: Mesmo enfraquecido após a eleição, o presidente do Senado, Davi Alcolumbre, manteve o texto na pauta.
1: Setores empresariais do comércio, da indústria e dos serviços deflagraram uma ofensiva de bastidores para incentivar parlamentares a esvaziarem as sessões, impedindo o quórum de 49 votos exigido para mudanças constitucionais.
6: A tramitação da pauta prioritária do Planalto entra em meio à vitória expressiva da direita no Congresso, com a liderança de Flávio Bolsonaro no primeiro turno e a expansão da bancada do PL do Senado para 28 congressistas a partir de 2027.
1: O líder do PL na casa, Carlos Portinho, que foi reeleito no Rio, avalia que o governo enfrentará dificuldades para assegurar presença em plenário após o desgaste eleitoral de domingo.
6: O cenário afeta diretamente a disputa pela presidência do Senado em fevereiro de 2027, isolando Alcolumbre e fortalecendo o senador Rogério Marinho, coordenador da campanha de Flávio e defensor de um modelo de trabalho flexível, pago por hora trabalhada.
1: 6:12.
6: O coordenador da campanha de Flávio Bolsonaro, o senador Rogério Marinho, vai se reunir hoje com o presidente do STF, Edson Fachin, para discutir o que chamou de interferência da corte no processo eleitoral.
10: Essa questão que está acontecendo aí com essa interferência, na nossa opinião, indevida com a justiça especializada. Você tem um STF onde você inventou agora um corregedor geral do Tribunal Eleitoral. Então, para conversar com o Fachin e colocar nossas preocupações.
1: A crise no STF é apontada como uma das causas da derrota de Lula para Flávio no primeiro turno e do avanço da direita no Congresso.
6: Tendo como pauta o impeachment de ministros do STF, o PL conseguiu eleger 19 senadores e terá um terço das cadeiras da casa a partir do ano que vem.
1: O presidente do PL, Valdemar Costa Neto, disse na CNN que vai indicar o senador Rogério Marinho ao comando do Senado.
11: O Rogério é o que reúne as melhores condições para ser presidente do Senado, é muito preparado. E nós vamos, quer dizer, o Senado vai trabalhar para isso. Porque nós temos os outros partidos que elegeram, por exemplo, o DERIT é do PP. Nós vamos ter o PP do nosso lado, vamos ter União Brasil, vamos ter o Republicanos. Nós fazemos maioria lá. Agora precisamos fazer o presidente da República para fazer o presidente do Senado. Porque é uma influência muito grande do Executivo no Senado. É muito poder do Executivo. E nós esperamos que isso aconteça e que tudo corra bem e que o Rogério possa ser o presidente, o Rogério Marinho possa ser nosso presidente do Senado.
6: Presidente Lula afirmou que a candidatura dele carrega o peso do desgaste gerado pelas denúncias contra integrantes do Supremo Tribunal Federal, no caso Banco Master.
12: Estamos carregando nas costas, sabe, uma coisa muito grave, que é a promiscuidade que ficou estabelecida na Suprema Corte Brasileira depois dessa denúncia. É por isso que eu tenho falado que eu fui da primeira reforma do Poder Judiciário. E não deu o resultado que a gente queria, porque o corporativismo tomou conta dos conselhos. Mas nós precisamos fazer outra reforma. E precisamos definir qual é o papel da sociedade nessa reforma. Nós precisamos definir concretamente como é que a gente vai escolher o ministro da Suprema Corte. Acho que está na hora da sociedade discutir isso. Porque é verdade que ninguém está acima da lei e nem o ministro da Suprema Corte estão acima.
1: 6h15.
6: O presidente do Tribunal Superior Eleitoral, Cássio Nunes Marques, pretende levar a julgamento, após o segundo turno, o pedido de revisão criminal apresentado pela defesa do ex-presidente Jair Bolsonaro.
1: Relator da matéria, o magistrado avalia a concessão de uma liminar para revogar a prisão domiciliar do ex-presidente.
6: Uma das principais promessas do candidato Flávio Bolsonaro é indultar o pai e todos os condenados pela trama golpista.
1: Ontem, a defesa de Bolsonaro pediu ao ministro Alexandre de Moraes autorização para que o ex-presidente possa receber a visita do filho, o senador Flávio Bolsonaro.
6: As restrições de visitas impostas ao ex-presidente por descumprimento de medidas cautelares vencem no próximo dia 11, mas os advogados pedem a liberação antecipada após o resultado do primeiro turno.
1: Estes são alguns dos destaques de hoje do Jornal da CBN. Você é nosso convidado a participar enviando sua mensagem pelo WhatsApp 99911-9981. 99911-9981, use o DDD11 na frente. 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
6: 6h16.

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4: Horas e 19 minutos. Olá, um excelente dia para você. Sejam todos muito bem-vindos. Eu sou Janaína Regiane e sigo nesta manhã de terça-feira, 6 de outubro de 2026, manhã que começou ensolarada, né? Diferente de ontem, que choveu, começou o dia com bastante chuva, inclusive teve alerta sonoro ontem da Defesa Civil pela manhã. E à tarde também a Defesa Civil emitiu um outro alerta, mas hoje o dia já iniciou com sol. O sol já apareceu em várias regiões aqui da capital, da região metropolitana e, é claro, de todo o estado de Minas Gerais. Seguimos juntos, então, nesta manhã ensolarada com as principais notícias do nosso estado, de Belo Horizonte. Tem registro de estragos da chuva de ontem, é. Alguns bairros registraram as chuvas, alagamentos, queda de árvore, e é claro que nós trazemos o detalhe para você, ouvinte da Rádio CBN. Vamos falar então da previsão do tempo, como é que será que fica essa previsão do tempo para esta terça-feira? Olha, segundo a Defesa Civil Municipal, hoje o dia vai ser de céu claro a parcialmente nublado, com possibilidade de pancadas, de chuvas e raios e rajadas de vento a qualquer hora. Apesar de o sol já ter nascido, já ter aparecido, tem essa possibilidade de chuva a qualquer hora, mas costuma ser mais para o fim do dia, ali na parte da tarde, não é? Essa chuva aqui na capital mineira. A temperatura máxima pode chegar aos 29 graus, a umidade relativa do ar em torno dos 35% nesse período da tarde. Inclusive, tem alerta devido a essas chuvas desses últimos dias, dessas últimas horas, alerta da Defesa Civil para risco geológico, né? Ou seja, aquele cuidado que a população tem que ter para quedas de muros, deslizamentos, desabamentos. E esse alerta, ele é para 5 regiões aqui da capital. O risco é forte nas regiões Barreiro, Oeste, Centro-Sul e Noroeste, e risco moderado nas regionais Pampulha e Nordeste. Esse alerta ele é válido até amanhã, às 8 horas da manhã, né? E se deve esses grandes volumes de chuvas registrados desde o último sábado. E se continuar chovendo, pode ser renovado esse alerta da Defesa Civil. O órgão ele recomenda que a população dessas regiões fiquem atenta ao encharcamento do solo, sinais de trincas e rachaduras em imóveis. E qualquer coisa, qualquer eventualidade, qualquer problema, acionar a Defesa Civil no número 199. 6 horas e 28 minutos e ainda relacionado a esse período de chuvas, né? Notícia desse tempo que está ocorrendo aqui em Belo Horizonte, uma reunião técnica de preparo para o período chuvoso foi realizada ontem em Belo Horizonte. Entre as medidas que foram discutidas estão obras de prevenção a alagamentos e inundações, além de ações de monitoramento e resposta às ocorrências. Quem traz os detalhes é João Vitor Rangel.
5: Entre janeiro e o início de setembro de 2026, mais de 4 mil toneladas de materiais foram descartadas irregularmente nas margens e córregos da cidade. A informação foi revelada durante uma reunião técnica do Grupo Gestor de Riscos, Desastres e Eventos Climáticos Extremos da capital. A reunião ocorreu nesta segunda-feira e abordou o planejamento para o período de chuvas. A coleta de resíduos integra o conjunto de ações do grupo, que atua na prevenção, na preparação e na resposta a ocorrências causadas pelas chuvas intensas, como alagamentos, inundações, enxurradas, quedas de árvores e deslizamentos. De acordo com o subsecretário de Proteção e Defesa Civil, Elcione Alves, este ano conta ainda com um complicador, o El Niño. Ele revela que em setembro, por exemplo, o volume previsto de chuvas era de 50 milímetros. No entanto, 250 milímetros foram registrados no período.
6: Então nós podemos ter chuvas acima da média, podemos ter vento e podemos ter picos de calor em momentos sazonais. Então sim, se a gente pegar no último atualização dos mapas, a gente vai ver que Belo Horizonte está numa zona que vem de cor branca no mapa dos órgãos oficiais. Esse branco quer dizer que não tem uma definição exata o que vai ser Belo Horizonte. Quer dizer, nós estamos na transição. Então podemos ter influência do que está previsto para o norte, podemos ter influência do que está previsto para
5: o
6: sul.
5: O monitoramento é realizado 24 horas por dia, 7 dias da semana, no Centro de Operações de Belo Horizonte. No local, representantes de 20 órgãos públicos acompanham, através de mais de 4 mil câmeras, o que acontece na cidade em tempo real. O trabalho do grupo também se estende para ações de poda, supressão e replantio de árvores na capital mineira, orientação por meio de cartilhas educativas e faixas informativas, fechamento de vias e realização de desvios de trânsito em pontos estratégicos, além da distribuição de itens de assistência humanitária, como colchões, cobertores, roupas de cama, lonas e alimentos para os afetados pelas chuvas. Conforme o superintendente da Superintendência de Desenvolvimento da Capital, Maurício Brandão, bacias de macrodrenagem podem ter papel importante na redução dos riscos e também vão ser retomadas pela Prefeitura.
7: A Praça das Águas é um exemplo que ela já tem uma certa funcionalidade, tem uma capacidade de aproximadamente 40% da sua capacidade atualmente. Já tem contribuído muito para minimizar os impactos na região e nós já emitimos ordem de serviço para a retomada dessa obra. A Vilarinho também foi paralisada e já houve, né, já está em processo de licitação para retomada também. Então, assim como a Praça das Águas, ela também já tem uma certa funcionalidade, tem contribuído para diminuir os alagamentos. Todas essas, né, Praça das Águas, Vilarinho, Nado, mesmo aquelas que estão em funcionalidade, até o ano que vem nós vamos retomar todas essas obras.
5: Moradores que identificarem riscos ou sinais como rachaduras no solo ou nas casas, inclinação de muros e barrancos ou surgimento de trincas, devem entrar em contato com o telefone 3277-6409. O número está disponível de segunda a sexta-feira, das 8 horas da manhã ao meio-dia e de 1 às 5 da tarde. Fora desse horário, em casos de emergência, o contato deve ser feito pelo código 199 da Defesa Civil. Reportagem João Vitor Rangel.
4: 6 horas e 26 minutos, eu falei da previsão do tempo aqui para Belo Horizonte, mas aqui no estado também tem possibilidade de chuva, viu? Na região sul, sudoeste, Triângulo Mineiro, Zona da Mata, Campo das Vertentes, oeste de Minas, central mineira, noroeste de Minas e na região metropolitana de Belo Horizonte. E essas chuvas aqui, nessas regiões, podem vir acompanhadas de raios, trovoadas, rajadas de ventos intensas e possibilidade, inclusive, de queda de granizo, segundo a Defesa Civil Estadual.
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0: Bom dia, Milton. Bom dia, Cássio. Bom dia a todos os ouvintes. A pergunta de hoje é da Cláudia de São José dos Campos. Pergunta dela: doutor, vejo muita gente usando o celular enquanto está na esteira, olhando rede social. Tenho medo de a pessoa se distrair e sofrer um acidente. Tem alguma recomendação? Bom dia, Cláudia. Sim. Cláudia, essa preocupação faz sentido. Mexer no celular enquanto você caminha ou corre na esteira realmente pode aumentar o risco de tropeçar ou até de cair. E a explicação é simples. Quando você olha uma mensagem, responde ao WhatsApp ou fica navegando nas redes sociais, o cérebro ele precisa dividir a atenção entre duas tarefas. E os estudos mostram que isso muda a nossa forma de caminhar. A pessoa tende a diminuir a velocidade, alterar o tamanho e o ritmo dos passos e perder um pouco a estabilidade. E tem um dado muito interessante. Em um estudo, pessoas que caminhavam mexendo no celular deixaram de perceber quase metade dos estímulos visuais ao redor. É aquela sensação de estar andando, mas com a atenção praticamente toda na tela. E na esteira, isso pode ser mais perigoso, porque a lona, ela continua se movimentando independente da sua distração. E um passo em falso pode virar uma queda importante. Então, minha recomendação é bem prática. Se você estiver caminhando devagar, até dá para trocar uma música, ou dar uma olhada ali rápido no aparelho. Mas ficar lendo mensagens, respondendo no WhatsApp ou navegando no Instagram enquanto caminha, e principalmente quando corre, não é uma boa ideia. Quer se distrair? Põe uma música, põe um podcast, são opções melhores porque não exige do visual, apenas você está ouvindo e não olhando a tela. E agora, uma atenção muito especial, principalmente para idosos ou pessoas que já têm algum problema de equilíbrio, porque isso pode ser um risco muito grande, lembrando que o risco de queda no idoso é muito maior. Então, Cláudia, na esteira, atenção no exercício. Se precisar realmente mexer no celular, diminua bastante a velocidade, ou melhor, pare a esteira, isso são apenas alguns segundos e isso vai evitar uma queda ou até uma lesão muito grave. E se alguém tiver dúvidas e quiser mandar pergunta, mande um e-mail para bemestar@cbn.com.br e um bom dia a todos.
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1: 6:30.
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0: Terça-feira, 6 de outubro de 2026. Os candidatos Flávio Bolsonaro do PL e Lula do PT começam as articulações para tentar conquistar os votos de quem optou por outros nomes ou deixou de ir às urnas no primeiro turno. Hoje, Flávio vai a Goiânia selar o apoio do ex-governador Ronaldo Caiado, que recebeu 2 milhões e 600 mil votos no domingo. Aliados do candidato do PL já ventilam a entrega de um eventual Ministério da Segurança Pública a Caiado, pauta central da campanha do ex-governador ao Planalto. Sem chance de aliança com os principais candidatos perdedores, Lula vai focar a estratégia no eleitor que deixou de votar no domingo. O índice de abstenção no primeiro turno atingiu a marca de 33 milhões de brasileiros, o equivalente a 21% do eleitorado apto a votar. Foi o maior patamar em quase 30 anos. Após voltar a Brasília, o presidente realizou um encontro com candidatos eleitos e derrotados em um hotel da cidade para reorganizar os comitês regionais e recuperar os votos perdidos em relação a 2022. A Procuradoria-Geral Eleitoral tem até amanhã para se manifestar sobre a decisão de Antony Garotinho de desistir do recurso para manter a candidatura válida. O prazo foi dado pelo ministro Floriano de Azevedo Marques, relator do caso no Tribunal Superior Eleitoral. A desistência de Garotinho pode confirmar a vitória do candidato Douglas Ruas do PL no primeiro turno. No horário de Brasília, 6h32.
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0: 6h33.
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0: saiu o resultado das urnas. E antes mesmo da apuração esfriar, começou o segundo turno que ninguém vota, o da zombaria. O vitorioso do momento fabrica meme, pisa no derrotado, menospreza quem pensou diferente. Vale registrar a ressalva de sempre. A maior parte da população está exausta disso tudo e só quer tocar a vida. Esse espetáculo mora nas franjas, na extrema direita e na extrema esquerda, onde habita a gente que sente prazer no horror, na reputação alheia destruída, no cancelamento como esporte. A eleição passa. Essa turma fica esperando o próximo pretexto. E é aí que a psicologia tem algo a dizer, porque o fenômeno é mais fundo do que parece. Repara na desproporção. A alegria legítima de quem venceu seria celebrar o próprio projeto, né? Mas o que se vê é outra coisa. Um gozo concentrado na humilhação do outro. Quando a satisfação depende mais de esmagar o adversário do que de construir o que se defendeu, o assunto já saiu da política. Virou alma. Jung explicou o mecanismo com o conceito de sombra. Tudo aquilo que a pessoa odeia em si e se recusa a encarar, ela projeta para fora. O ódio sem endereço interno procura destinatário externo. O adversário político vira o depósito perfeito. Posso despejar nele tudo que não suporto olhar em mim e ainda recebo o aplauso da minha bolha pelo despejo. O dedo apontado é um guindaste que ergue para longe o que pesava dentro. E Jung deixou o aviso que serve de espelho nessa semana. Quem olha para fora sonha. Quem olha para dentro acorda. Enquanto você acusa, não se visita. Cada evento desses é didático. Se não for para o país, que seja ao menos para cada um de nós.
1: 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Agora são 6h35.
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6:37. Continuamos aqui trazendo as principais informações de Belo Horizonte, é claro, de todo o estado para você. E eu falei da chuva, falei da previsão. E ela trouxe estragos e provocou também alagamentos à chuva que ocorreu nessa tarde de segunda-feira. Inclusive, fez a Defesa Civil determinar o bloqueio imediato da Avenida Francisco Sá, na região oeste da capital. Segundo o órgão, houve risco alto de transbordamento do córrego dos Pintos. A Defesa Civil também enviou uma mensagem de alerta severo à população. Aquela mensagem sonora, aquele alerta sonoro, que inclusive assustou algumas pessoas, né, na manhã de ontem, foi enviado também por volta ali das 4:10 da tarde. Devido a esse alerta, né, severo à população. No monitoramento, as regiões oeste e noroeste, elas registravam chuva de intensidade extremamente forte, ali por volta das 4:00 da tarde, com volume superior a 5 milímetros em 5 minutos, para vocês terem ideia. Na região nordeste, a intensidade já era forte. Houve também registro de alagamento aqui em Belo Horizonte e na região metropolitana. Ali no anel rodoviário, na região da Pampulha, pelas redes sociais, né, os motoristas registravam um trecho totalmente alagado. Esse vídeo mostra veículos parados na lateral da pista, enquanto outros tentavam atravessar a área coberta pela água. Inclusive, uma recomendação da Defesa Civil é não tentar atravessar essas áreas de alagamento, porque você não sabe o que está ali embaixo, né? Da via, pode ter um bueiro aberto, então pode causar muito transtorno e acidente grave. Então, se você perceber que a via está alagada, que o trecho está alagado, para, vai para um lugar seguro, não tente ultrapassar esse trecho que está alagado, porque pode ocasionar acidentes graves, viu? Já em Esmeraldas também houve registro de alagamento, né, nas ruas. Uma rua, Paineira Rosa, no bairro Floresta Encantada, ficou inundada, sem condições de passagem. A Defesa Civil continua alertando toda a população referente a esses registros. Teve também, gente, chamamento de queda de árvore ali no bairro Liberdade. O Corpo de Bombeiros recebeu um chamado para uma árvore que caiu na rua Boa Ventura. A árvore, ela obstruiu a passagem na via, então pedestres nem motoristas conseguiam passar ali pela rua Boa Ventura devido ao risco, né, que essa queda dessa árvore trouxe. Outro chamado, segundo os bombeiros, também foi registrado no bairro Aparecida, na Avenida Cândido Lúcio. A informação dos bombeiros é de que a árvore cedeu e ficou escorada na fiação. Reforçando a recomendação da Defesa Civil, não se abrigar debaixo de árvore, nem estacionar seu carro justamente por causa disso, dessas quedas de galhos e troncos.

0: 6h41.
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2: Bolsa de Valores do Brasil bateu recorde. Ficou acima dos 200 mil pontos pela primeira vez na história. Isso no dia seguinte à confirmação da vitória de Flávio Bolsonaro, com vantagem sobre o presidente Lula, do PT, na disputa em primeiro turno. O dólar recuou. Especialistas ouvidos pela CBN apontam que o mercado deve acompanhar de perto os desdobramentos do segundo turno. Acompanhe a reportagem da Nadédia Calado.
3: O Ibovespa, principal índice da Bolsa Brasileira, fechou esta segunda-feira em alta de 7,70% aos 206.904 pontos. Na máxima do dia, passou de 209 mil pontos, um patamar inédito. Já o dólar caiu 4,12%, maior queda diária em 8 anos, e fechou cotado praticamente a R$ 5,00. A reação começou logo cedo. O contrato futuro do Ibovespa, que reflete a aposta dos investidores para o índice, abriu em disparada de 9% e a Bolsa entrou em leilão, mecanismo que interrompe as negociações temporariamente para conter variações muito bruscas de preço. O motivo foi o resultado do primeiro turno das eleições. Contrariando as pesquisas, o senador Flávio Bolsonaro do PL terminou a apuração à frente do presidente Lula do PT, com pouco mais de 47% dos votos válidos contra pouco mais de 45%. Para a maioria do mercado, um governo Flávio aumenta as chances de mudança na política fiscal, a forma como o governo administra gastos e arrecadação. Segundo alguns analistas, gasto público menor reduziria a pressão sobre juros e inflação e favoreceria principalmente as ações ligadas ao consumo. O analista Sidney Lima, da Ouro Preto Investimentos, traz outra justificativa para o movimento.
4: Ele acaba tendo muito mais a ver, na minha visão, com a mudança da percepção de risco aqui no Brasil do que com uma melhora imediata dos fundamentos da economia. E assim, depois do resultado eleitoral, o mercado, ele acabou passando a revisar aquelas expectativas para a política econômica a partir do próximo governo, principalmente na tão preocupante relação dos controles de gastos.
3: Para o gestor de renda variável e investimentos da Rio Bravo, Rodrigo Bozelli, a dúvida é sobre se esse movimento vai se sustentar.
5: Afirmar o que vai acontecer daqui para frente é muito difícil. Primeiro de tudo, daqui 3 semanas, você ainda tem o segundo turno, né? Apesar de o candidato à oposição se mostrar teoricamente favorito, isso não acabou ainda, né? Depois, caso ele seja eleito, tem que haver uma definição de quem é a equipe econômica, qual que é o plano, né, para atacar essas questões fiscais, né?
3: O segundo turno entre Flávio Bolsonaro e Lula é no dia 25 de outubro. Até lá, o mercado deve acompanhar as pesquisas, o discurso dos dois candidatos sobre responsabilidade fiscal e quem poderá comandar a área econômica em cada governo. De São Paulo, Nadédia Calado.
6: Agora são 6 horas e 44 minutos. Com a nova correlação de forças em Brasília, Hugo Mota e Davi Alcolumbre ficam com a reeleição para as presidências do Congresso ameaçadas. O partido de Flávio Bolsonaro agora tem 28 cadeiras no Senado, enquanto na Câmara são 121.
7: As eleições de 2026 mudaram a correlação de forças no Congresso Nacional e tornaram mais difícil a tentativa de reeleição dos atuais presidentes da Câmara, Hugo Mota, e do Senado, Davi Alcolumbre, para o comando das casas no ano que vem. Os dois chegam à disputa com menos força política e diante de um Congresso mais alinhado à direita. Além disso, na reta final da campanha eleitoral, Mota e Alcolumbre se aproximaram do presidente Lula, em um movimento que agora pode dificultar a construção de maioria entre os parlamentares eleitos. Na Câmara, Hugo Mota conseguiu renovar o mandato de deputado federal pela Paraíba, mas teve uma queda na votação e não conseguiu eleger o pai, Nabor Vanderlei, para o Senado. a bancada da direita, de acordo com o levantamento da DIAP, o Departamento Intersindical de Assessoria Parlamentar, subiu de 248 para 260 deputados, o que deve forçar Mota a ceder a esse grupo se quiser continuar no comando da casa. No Senado, Alcolumbre também chega enfraquecido, já que seu grupo político perdeu no Amapá seu reduto eleitoral. Além disso, a recente aproximação do governo Lula e a resistência em avançar com pedidos de impeachment de ministros do STF pesam contra o atual presidente do Senado. Se na Câmara não há ainda um nome do PL que desponte para a disputa da presidência, no Senado, Rogério Marinho, coordenador de campanha de Flávio, já é apontado como o nome que pode desbancar Alcolumbre, ainda mais com o PL tendo agora 28 cadeiras, como explica a consultora de relações governamentais, Letícia Mendes.
0: Porque historicamente, geralmente, a presidência do Senado Federal, ela costuma ficar ali com a maior bancada da casa. Acabou ali que com Rodrigo Pacheco e com Alcolumbre esse movimento aconteceu de uma forma diferente. Mas o PL, ele praticamente deve ali exigir esse espaço de poder ali na casa. A maior bancada, inclusive historicamente, ele vai ter um número que nenhum outro partido desde a redemocratização não tinha conquistado ali dentro do Senado Federal. Então, historicamente, ainda tem esse aspecto e, consequentemente, o PL vai querer exigir, sim, que essa cadeira da presidência seja direcionada para ele.
7: Mota e Alcolumbre ainda têm a vantagem de ocupar as presidências da Câmara e do Senado e conhecerem os mecanismos de articulação política do Congresso, mas a eleição de 2026 reduziu a margem de manobra dos dois. Por enquanto, está mantida, por exemplo, a votação da PEC, que acaba com a jornada 6-1 no plenário do Senado, tema que é de interesse do governo Lula, mas que enfrenta resistências na oposição. Para se manter no comando do Senado, Alcolumbre pode usar a medida como um aceno ao PL. De Brasília, Felipe Igreja.
2: Bom, nós vamos trazer ao longo aqui do Jornal da CBN para você também outras reportagens a propósito dessas articulações. Nossos comentaristas também vão falar sobre esse assunto e ainda olhar para como ficaram Câmara, Senado, mudanças de perfis, quem são as pessoas que, ou os perfis que estão tendo maior relevância agora nesse cenário. Tudo isso nós vamos trazer para você ao longo aqui da programação da CBN, olhando ainda para os resultados

0: a uma das nossas ouvintes, se não me engano, era a Cláudia de São José dos Campos. Ela queria saber o seguinte: se fazer esteira, treinar, vendo rede social, gerava algum tipo de problema. E ele chamou atenção para isso. Disse que deu ouvir uma música, ouvir um áudio, alguma coisa nesse sentido que não vai tirar a sua atenção. E aí isso fez com que vários ouvintes escrevessem para nós aqui, falando sobre o seu hábito de acompanhar a nossa programação aqui na CBN. O André Quinalha diz assim: é o que eu faço, Milton e Cássio. Estou fazendo exercícios de braços e ouvindo vocês e o Eduardo. Agora vou para a esteira. O Edion Oliveira, que é de Santa Rita, na Paraíba, também diz que está nos acompanhando. Ele diz que isso faz diariamente, ouvindo a programação da CBN. O Léo de Brasília mandou até uma foto para nós, né? Escuta com fone e com os melhores.
1: Ah, muito obrigada, Léo. E você percebeu como os tríceps dele estão se desenvolvendo? Ouvir a CBN ajuda na musculação.
0: Tá certo. O Serginho está na esteira, diz que até com fone novo ele está nos acompanhando. O Felipe Mujica, que é aqui de São Paulo, diz que pedala ouvindo a CBN, apenas distração sonora, diz o nosso ouvinte aqui, o Felipe Mujica. Então eu agradeço a todos vocês que acordam cedo, acompanham o noticiário, as informações pela CBN e estão aí fazendo atividade física. Muito obrigado pela parceria. 6h50.
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1: Seis horas e 52 minutos, estamos de volta. Eu, Janaína Regiane, claro, trazendo sempre as últimas informações, informações atualizadas para você, ouvinte CVN BH. Vamos falar do trânsito? Vamos dar um giro pelo trânsito aqui em Belo Horizonte, na região metropolitana, porque o trânsito já está intenso em vários trechos aqui da capital, viu? Vou destacar agora o anel rodoviário. Anel rodoviário na altura do bairro Betânia, trânsito muito intenso por lá no sentido Rio de Janeiro, sentido da MGC 356. O motorista vai encontrar já essa lentidão por lá e segue até na MGC 356, né? Depois ali, quem for pegar descendo tanto para a Avenida Nossa Senhora do Carmo, quanto quem está indo no sentido Nova Lima, vai encontrar também essa lentidão já por lá na 356, tanto no sentido...

0: Senhora do Carmo quanto nesse sentido Nova Lima. A Avenida Valdir Soeiro Henrique, também com trânsito intenso ali no sentido na saída para o anel rodoviário. Trânsito está movimentado na Amazonas, trânsito bem intenso na Amazonas, no trecho um pouco antes ali do cruzamento com a Avenida do Contorno, da Tereza Cristina, né? O motorista vai encontrar essa lentidão por lá no sentido centro e segue até próximo ali à região central, a Avenida Amazonas, com esse fluxo intenso. Raja Gabalha, Barão Homem de Melo, trânsito lento, mas sem retenção nesse momento. Eu havia falado da Avenida Nossa Senhora do Carmo, né, da MGC 356. A Nossa Senhora do Carmo também já apresentando lentidão. E ali, próximo no cruzamento com a Avenida do Contorno, essa lentidão já é em ambos os sentidos, viu? Tanto quem está descendo a Nossa Senhora do Carmo, quanto quem vai subir ali no sentido Buriti, sentido da MGC 356, vai encontrar essa lentidão. Entre a Raja Gabalha e a Avenida Nossa Senhora do Carmo, trânsito bem movimentado em ambos os sentidos na Avenida do Contorno, trânsito muito intenso por lá na Avenida do Contorno, já inclusive registro de retenção nesse trecho, ali quem está saindo da Avenida Raja Gabalha no sentido da Nossa Senhora do Carmo e for acessar a Avenida do Contorno, já tem esse registro lá de fluxo intenso, já com alguns trechos de retenção. Trânsito movimentado na região da Pampulha. Esse horário já é característico da região da Pampulha, na barragem da Pampulha, sentido centro.
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0: Bom dia, Milton. Bom dia, Cássia. Bom dia, ouvintes da CBN. Infelizmente, hoje eu não trago notícias muito boas para o futuro do Brasil. No Índice Global de Inovação 2026, o Brasil ocupa agora a 53ª posição. Isso significa uma queda de um lugar em relação ao ano passado. Se a gente considerar a América Latina e Caribe, o Brasil permanece em segundo lugar, atrás apenas do Chile. Entre os pontos fortes do Brasil nesse ranqueamento estão o tamanho do mercado doméstico, atividades de marcas, investimentos de venture capital em estágios avançados por aqui, pagamentos de propriedade intelectual e presença de empresas que investem em pesquisa e desenvolvimento. O Brasil também continua sendo a única economia da América Latina e Caribe que entrega inovação acima do esperado para o seu nível de desenvolvimento. Agora, já pelo sexto ano consecutivo. Isso é ótimo, né? São Paulo reforça esse protagonismo. O ecossistema paulista ocupa a 49ª posição entre os principais clusters de inovação do mundo, consolidando seu papel como um dos maiores polos de pesquisa, tecnologia e startups da região. No entanto, ao mesmo tempo, permanecem desafios importantes que ainda limitam o potencial brasileiro de inovação. Entre eles estão produtividade do trabalho, ambiente de negócios, formação de profissionais em ciência e engenharia e a ampliação de pesquisa e desenvolvimento pelo setor privado. Agora, o que significa isso tudo para o futuro do Brasil? Bom, estar mal posicionado nesse ranking significa baixa capacidade de transformar conhecimento, talento, capital e tecnologia em inovação que gere valor econômico e social. Um país pouco inovador tende a ser consumidor das tecnologias que moldam o futuro, ao invés de ser produtor delas. Ou seja, estar no fim do ranking de inovação não significa apenas inovar menos hoje, significa ter menor capacidade de determinar como será o nosso amanhã. Então eu espero que no ano que vem o Brasil não apenas suba no ranking, mas avance naquilo que realmente importa: transformar conhecimento em inovação, inovação em produtividade e produtividade em desenvolvimento.
1: Essa foi a Marta Gabriel, e eu lembro que hoje fica disponível para você um novo capítulo, um novo episódio do Futuramente. A Marta Gabriel, e ela vai falar com a gente sobre a era da inteligência artificial, o que ainda será preciso ensinar. E Futuramente vai conversar com Paulo Blickstein, professor de educação da Universidade de Colômbia, nos Estados Unidos. Tanto a Carolina Tamassia como a Marta Gabriel, toda terça-feira, trazem para você um novo episódio do Futuramente. E já que estamos falando em ciência, deixa eu trazer para você também a informação que foi divulgada agora há pouco. O físico Francis Haugen, da Universidade de Wisconsin, Madison, nos Estados Unidos, recebeu o Nobel de Física por liderar a criação do IceCube, um observatório instalado no gelo do Polo Sul. O equipamento permitiu detectar neutrinos de alta energia vindos de fora do sistema solar. Neutrinos são partículas que atravessam a Terra, atravessam o nosso corpo, sem quase nunca interagir com a matéria. E por isso são muito difíceis de detectar. Mas quando um neutrino colide com um átomo no gelo, produz um pequeno clarão. Sensores instalados a grandes profundidades registram essa luz. Haugen apresentou a ideia do observatório em 1988. O IceCube ocupa 1 quilômetro cúbico de gelo e ficou pronto em 2011. Com ele, cientistas identificaram neutrinos cósmicos de alta energia. E essas partículas podem revelar o que acontece em ambientes extremos do universo. Ao contrário da luz, elas viajam sem mudar de direção. Assim, ajuda os pesquisadores a investigar de onde vêm e como funcionam os aceleradores naturais de partículas no espaço. Nobel reconhece a contribuição decisiva de Haugen para criar esse observatório e abrir uma nova forma de estudar o cosmos usando neutrinos como mensageiros das regiões mais distantes e energéticas do universo. Agora são 7 horas.
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0: Terça-feira, 6 de outubro de 2026. O Senado começa a discutir hoje a PEC que prevê o fim da escala de trabalho 6x1. O debate foi mantido pelo presidente da Casa, Davi Alcolumbre. Durante a sessão, os parlamentares devem apenas discutir o texto, uma vez que a votação ainda depende de um acordo entre os líderes partidários. A proposta reduz a jornada máxima de trabalho de 44 para 40 horas semanais e estabelece 2 dias de descanso por semana, sem redução salarial. A PEC já passou pela Câmara e pela Comissão de Constituição e Justiça do Senado. Agora está no plenário, na reta final de tramitação. Os sites e aplicativos de bets deixam de operar hoje no Brasil. Prazo para sacar valores retidos em plataformas de apostas e jogos virtuais antes do bloqueio terminou à meia-noite. Quem não resgatou o dinheiro dentro do prazo dependerá de repasses bancários agendados entre os dias 9 e 14 de outubro para recuperar o saldo. A ofensiva também proíbe novas propagandas do setor e faz parte do pacote do governo Lula para combater o endividamento das famílias. O atacante Lionel Messi se despede hoje da seleção argentina. Aos 39 anos, o camisa 10 enfrenta o Benin no Monumental de Núñez, em Buenos Aires, a partir das 8 da noite. Maior artilheiro da história da Argentina, Messi acumula 125 gols, além de deter o recorde absoluto de participações em Copas do Mundo. Em mais de 2 décadas, o craque conquistou a Copa do Mundo de 2022 e as Copas América de 2021 e 2024. No horário de Brasília, 7:02.
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3: Muito bom dia a você que escolheu ficar mais bem informado ouvindo o Jornal da CBN. Amanhã desta terça-feira, 6 de outubro de 2026. E vai saber agora como os dois candidatos, Flávio Bolsonaro e o presidente Lula, estão se articulando para este segundo turno, que já começou. O Felipe Igreja está em Brasília e tem as informações. Bom dia para você, Felipe.
4: Bom dia, Milton. Bom dia a todos que nos acompanham. O candidato do PL, o senador Flávio Bolsonaro, se encaminha para fechar uma coligação com ampla representação no Congresso Nacional neste segundo turno. A campanha deve começar por São Paulo, maior colégio eleitoral do país, provavelmente na sexta-feira. A estratégia já está fechada com Tarcísio de Freitas, reeleito com mais de 60% dos votos e terá papel central no estado, envolvendo lideranças regionais e prefeitos. O governador de São Paulo conversou com a CBN e disse que Flávio vai ganhar com folga, já que o PT está totalmente desgastado.
5: O PT não tem mais nada para apresentar. O PT não vai tirar um coelho da cartola em 3 semanas. O pessoal fala, segundo turno é muito tempo. Foram 4 anos e as pessoas estão sem esperança. A questão Supremo tomou conta das eleições também e as pessoas associam essa crise institucional do Supremo ao PT, que se valeu muito do Supremo ao longo desse período. Então, a crise do Supremo tragou o PT junto.
4: Outro expoente da corrida neste segundo turno será o deputado federal reeleito Nicolas Ferreira. Recordista de votos e aliado de Flávio, ele vai assumir a coordenação da campanha em Minas Gerais.
6: Quarta-feira estarei em Brasília para poder a gente organizar isso com nível PL, nível nacional. Da última vez, 2022, fiz isso sem ninguém me pedir. A gente foi atrás, conseguiu ir em todas as capitais do Nordeste. Inclusive, teve um aumento de 3% em média em todas as capitais. E nessa agora, eu acho que a estratégia é ver como, por exemplo, Minas Gerais, Juiz de Fora, que foi a cidade macro, que a única que o Bolsonaro perdeu. Então, a gente vai ser bastante estratégico para poder, principalmente, virar os votos indecisos, que eu não tenho dúvidas que todos vão jorrar para o mesmo mar que o Flávio Bolsonaro.
4: Já a campanha do presidente Lula deve adotar uma estratégia mais agressiva para tentar reverter votos no segundo turno, depois de ter ficado atrás de Flávio Bolsonaro no primeiro. A ideia é partir para o confronto direto com o adversário, explorando pontos fracos, como a suposta proximidade de Flávio Bolsonaro com a milícia do Rio de Janeiro, e mostrando que o outro lado não tem projetos para direitos sociais. Além disso, a equipe de Lula vai investir na conversa direta com a população, mostrando ações que melhoram a vida dos brasileiros, como programas sociais, a exemplo do Pé de Meia e Bolsa Família. O governo também está apostando todas as fichas na aprovação da escala 6x1 nesta semana no Congresso, e a equipe trabalha para aprovar o projeto até quarta-feira. Ontem, um dia depois do primeiro turno, Lula se reuniu com o PT e também partidos da base para discutir estratégias. O governo cogita, inclusive, mudar o coordenador de campanha, Edinho Silva, que pode ser substituído por Camilo Santana. Nos bastidores, há um reconhecimento da equipe de que a campanha errou ao deixar que alguns estados divulgassem materiais de Lula por conta própria. Em outra frente, Lula tem sido aconselhado a intensificar o corpo a corpo e ir para estados que tiveram maior abstenção, e até falar a linguagem das redes, com gravação de vídeo selfie, como destacou o próprio presidente.
7: E no meu tempo de sobra, de descanso, fazer essa coisa da selfie, aí sim seria muito melhor. Eu fiz muito pouco rádio nessa campanha, vou ter que fazer mais rádio, eu vou ter que fazer mais selfie, vou ter que conversar mais. Eu quero ir no Rio Grande do Norte ajudar o Cadu do Lula. Não é que eu vou deixar o Cadu do Lula sozinho, se nós formos estimulando ele para ser candidato. Nós vamos ter que ir lá, onde a gente estiver, nós vamos ter que ir fazer campanha. E quero visitar, quero fazer novas passeatas no Ceará, novas no Piauí, novas na Bahia, novas em São Paulo.
4: Depois de ter faltado a todos os debates do primeiro turno, Lula agora indica que quer marcar presença nos principais debates. Outra avaliação é que o petista acabou sofrendo com a crise institucional do STF. Segundo o próprio presidente, ele carregou nas costas a promiscuidade do STF. E a campanha também está acusando as Big Techs de interferirem no processo eleitoral, beneficiando o candidato Flávio Bolsonaro. Milton.
3: Esse foi o Felipe Igreja, agora que são 7h09.
0: E já está aberta a temporada de apoios para os dois candidatos à presidência da República. Quem tem informação é o Lucas Taveira. Bom dia para você, Lucas.
8: Bom dia, Cássia, Milton, todo mundo ligado aqui na CBN. Como você disse, Lula e Flávio Bolsonaro já começaram a reunir aí os seus apoiadores para essa disputa no segundo turno. E o ex-presidente da República, Michel Temer, afirmou que o resultado das urnas mostraram o desejo de mudança. Ele destacou que a sociedade quer novas atitudes e projetos e associou a ideia ao candidato do PL, Flávio Bolsonaro.
9: As urnas falaram. O povo brasileiro, autoridade única da democracia, deixou claro que deseja mudança, quer atenção, respeito. Quem entendeu isso foi reeleito. Com os demais, deu-se a renovação. Renovação que apareceu fortemente na composição do Congresso Nacional e na força da candidatura à presidência da República, que chegou ao segundo turno em primeiro lugar. A sociedade não quer fórmulas repetidas e discursos grosseiros. Quer novas ideias, novas atitudes, novos projetos e um caminho diferente. Quer, portanto, reconexão. E reconexão é Flávio. Um bom Brasil a todos.
8: Os candidatos também já estão olhando para os estados. Entre os 20 governadores que já se elegeram, 11 apoiaram o senador, enquanto 5 ficaram com o lado petista. Alguns nomes que darão apoio ao candidato do PL são Tarcísio de Freitas, aqui em São Paulo, Jorginho Melo, de Santa Catarina, e Marcos Rogério, de Rondônia. Do lado petista estão governadores da região Nordeste, como Jerônimo Rodrigues, da Bahia, e Elmano de Freitas, do Ceará. Outros três governadores eleitos resolveram manter a neutralidade ao longo desse segundo turno. Dr. Furlan, do Amapá, Eduardo Braide, do Maranhão, e Raquel Lira, de Pernambuco. Já no segundo turno, entre as 7 unidades da federação que terão votação no dia 25, Flávio Bolsonaro tem aliados em 5, inclusive que disputam entre si, como é o caso do Acre. Já Lula pode contar com palanque em 4 deles, como o Rio Grande do Norte. Os candidatos também poderão contar com o apoio de parlamentares eleitos, o que também dava vantagem a Flávio, já que o PL formou para 2027 a maior bancada do Senado, totalizando então 28 senadores. Na Câmara dos Deputados serão 121 parlamentares. Já o PT terá a segunda maior bancada nas duas casas, com 9 senadores e 70 deputados federais. Cássia?
0: Muito obrigada, Lucas Taveira.
3: E eu quero lembrar aqui que a campanha eleitoral no rádio e na televisão volta na sexta-feira, dia 9. E aí nós teremos os primeiros 10 minutos, campanha para presidente da República, das 7 às 7h10 da manhã, por exemplo, aqui no rádio, do meio-dia, meio-dia e 10. E os outros 10 minutos destinados para as campanhas nos estados em que teremos segundo turno. Acre, Amazonas, Espírito Santo, Rio Grande do Norte, Tocantins e no Distrito Federal. Não citei aqui Rio de Janeiro, até porque até esse momento não se tem muita certeza se haverá ou não campanha de segundo turno no Rio de Janeiro, Cássia.
0: É, exatamente. Ainda falta definir se os votos do Antony Garotinho vão ser computados ou não. E caso eles não sejam, é possível que a eleição termine em primeiro turno no Rio de Janeiro. Aliás, agora ele está desistindo da candidatura, né? Ou seja, se depender dele, esses votos não vão ser computados. Mas essa é uma decisão que cabe à justiça e que ainda não foi tomada. Vamos agora ao Rio de Janeiro. Vamos falar justamente a respeito desse assunto. Diogo Bugalho está conosco e conta essa história para a gente. Diogo, bom dia.
10: Bom dia, Cássia. Bom dia a todos. A Procuradoria-Geral Eleitoral tem 2 dias para se manifestar sobre o anúncio do candidato derrotado ao governo do Rio, Antony Garotinho, do Republicanos, que desistiu da ação judicial que vinha tocando para concorrer nessas eleições. Aí, esse anúncio abre caminho para que os votos dele sejam considerados nulos definitivamente, tornando Douglas Ruas, do PL, eleito governador em primeiro turno. O Garotinho teve a candidatura barrada em primeira e segunda instância por causa de uma condenação de 2018, mas ainda aguarda uma decisão final da terceira instância e por isso concorreu sub judice. O político ficou em terceiro na disputa com cerca de 3% dos votos. Já derrotado, ele disse que a desistência desse recurso estava prevista desde a véspera do pleito, independentemente de quem liderasse a apuração.
11: Em função do resultado manifesto pela população nas urnas, não me resta outra opção jurídica a não ser desistir de forma livre, expressa, consciente, irretratável do recurso ordinário eleitoral, deixando para o povo do nosso estado arcar com a consequência da escolha que eles fizeram.
10: Vamos entender o que acontece se esses votos do Garotinho forem considerados anulados. Primeiro colocado na disputa para o governo do estado aqui do Rio, Douglas Ruas, do PL, teve 49,27% dos votos. Se o TSE anular definitivamente os votos recebidos por Garotinho, o recálculo dos percentuais do primeiro turno coloca Ruas com mais de 50% dos votos válidos. O segundo colocado, Eduardo Paes, do PSD, que iria para o segundo turno com Ruas, foi às redes sociais para dizer que Garotinho era um candidato laranja escolhido justamente para permitir essa manobra que está acontecendo agora.
12: A minha campanha, gente, desde o começo, denunciou que o Garotinho era um candidato laranja. A gente foi para a justiça, disse que ele não podia ir para a urna por causa dos crimes e condenações e que o único objetivo dele era tumultuar a eleição. Mas a justiça deixou ele livre, inclusive para ir nos debates. A gente está presenciando uma agressão sem precedentes à democracia, um jogo ensaiado que, repito, foi denunciado pela minha candidatura desde o início.
10: Juristas ouvidos pela CBN apontam que esse anúncio de Garotinho não significa um arquivamento automático do processo, porque depois de abertas as urnas e apurados os votos, o interesse nesse caso deixa de ser apenas do próprio candidato e passa a envolver os demais aí que tiveram nessa disputa. A expectativa é que agora o plenário do Tribunal Superior Eleitoral em Brasília julgue a situação nos próximos dias, situação ainda indefinida no momento. O que vale é o segundo turno entre Douglas Ruas e Eduardo Paes, aqui no Rio de Janeiro. Mas vai se abrindo caminho para que Ruas seja declarado vencedor em primeiro turno. Cássia.
0: Muito obrigada. Esse foi o Diogo Bugalho, direto do Rio de Janeiro.
3: Em seguida, nós temos a Miriam Leitão e vamos conversar com a Miriam sobre o projeto do fim da escala 6x1 no Senado.

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0: 7:18. E após vencer no primeiro turno aqui em Minas Gerais, Cleitinho Azevedo, do Republicanos, afirmou em entrevistas que vai apoiar Flávio Bolsonaro, do PL, no segundo turno das eleições presidenciais. O novo governador defendeu que, independentemente de qual presidente for eleito, ele quer dialogar com o governo federal. Afirmou ainda que quer um secretariado técnico e sugeriu o nome do candidato Flávio Roscoe, do PL, para compor o governo. Quem traz os detalhes é a Débora Costa.
1: O governador eleito de Minas Gerais, Cleitinho Azevedo, do Republicanos, sinalizou que vai apoiar o candidato Flávio Bolsonaro, do PL, na disputa presidencial no segundo turno. Em entrevista ao Estúdio I da Globo News, Cleitinho afirmou que ainda não conversou com Flávio após o resultado do primeiro turno nas eleições presidenciais, mas se colocou à disposição dele.
2: Eu já tinha falado isso, gente, se eu não me engano, em janeiro, quando o Flávio estava oficializando sua pré-candidatura, dizendo que se eu viesse também como pré-candidato a governador, eu daria esse apoio. Teve esse imprevisto na minha campanha, né, que aconteceu, que essas vindas e vindas, e acabou que eles lançaram um candidato aqui, mas agora eu estou à disposição, ainda não conversei com ele, não me ligou.
1: Cleitinho também falou ao MG1 nesta segunda-feira. Na ocasião, ele elencou como prioridades reabrir o diálogo com o governo federal, independentemente do presidente eleito, além de investimentos emergenciais nas rodovias e regionalização da saúde, para evitar que os mineiros precisem se deslocar por longas distâncias para atendimento. Ainda Cleitinho quer construir uma mini cidade administrativa no Vale do Jequitinhonha para levar a estrutura do governo do estado até essa região, considerada uma das mais vulneráveis em Minas. Para isso, ele quer contar com o apoio de empresários locais. Sobre a estrutura do novo governo, o parlamentar disse que não vai voltar a usar os palácios de Belo Horizonte como residência oficial do governador. Afirmou que a sua preferência é continuar em Divinópolis, no Centro-Oeste, morando na atual residência com a família, mas ainda não se decidiu. Ele também prometeu montar um secretariado técnico e disse que não vai aceitar barganhas de partidos em troca de posições no governo. O novo governador também falou da intenção de ter o presidente da Federação das Indústrias de Minas e candidato derrotado do PL, Flávio Roscoe, como integrante do governo.
2: Todo candidato que está disputando a eleição está com boa intenção de querer fazer as coisas para a população, independente que lado ideológico ou partidário que tem. Qual que é o problema com o Flávio Roscoe, que é, a gente tem um alinhamento muito parecido um com o outro? Eu poder sentar com ele agora e fazer um convite para ele poder fazer parte do meu secretariado. Agora o Matheus, que é governador, precisa de uma transição. Qual que é o problema de eu conversar com ele e o que for bom do governo eu dar continuidade? O que eu achar que eu preciso melhorar, eu tenho que melhorar. Mas o que eu vi aqui está dando resultado, qual que é o problema de eu continuar? Tem que colocar aqui é o povo mineiro. E agora acabou a eleição. E se cada candidato, como eu, entende que o primeiro lugar é o povo, a gente tem que estar unido agora para poder defender o povo mineiro. E é isso que eu vou fazer.
1: Segundo Cleitinho, ele e o vice Luiz Falcão, também do Republicanos, já enviaram mensagens aos candidatos derrotados na busca de apoio na construção do governo e compartilhamento de propostas. Por fim, ele também prometeu conceder recomposição salarial aos servidores, como profissionais da educação e policiais ainda no primeiro ano de governo. Para o meio ambiente, Cleitinho garantiu que a Serra do Curral, entre Belo Horizonte, Sabará e Nova Lima, será tombada a nível estadual e que vai seguir à risca a legislação ambiental. Reportagem, Débora Costa.
0: 7:22. E os garis da SLU já retiraram mais de 146 toneladas de resíduos provenientes das eleições de 2026. Esse material inclui panfletos, banners, restos de alimentos, embalagens, além das estruturas de cimento utilizadas como suporte para wind banners. Estão sendo encaminhados ao aterro sanitário de Macaúbas, em Sabará. No domingo, a SLU mobilizou 54 garis de 1h30 da tarde até as 9h30 da noite para atuar exclusivamente na limpeza dos descartes eleitorais. Foram formadas 9 equipes com 6 garis cada e um caminhão para atender as 9 regionais da cidade. Já segunda-feira, cerca de 900 garis que atuam diariamente na varrição, eles estavam concentrados na limpeza dos resíduos eleitorais. As equipes foram realocadas para os locais com maior demanda, de acordo com o monitoramento feito pela SLU. Além dessas equipes, outros times de garis estão trabalhando exclusivamente na retirada das estruturas de cimento utilizadas como suporte do wind banners. Ainda segundo a SLU, a chuva da madrugada dificultou o trabalho. O recolhimento dos papéis jogados no chão ficou mais difícil, já que eles grudam no asfalto molhado, né? Quando passa a vassoura, não consegue sair facilmente esse papel molhado que estava no chão. 7h23. E a bancada feminina da Assembleia Legislativa de Minas vai ter 20 deputadas, batendo um novo recorde. O maior número até então foi de 17 mulheres eleitas em 2026 e 15 em 2022. No entanto, elas ainda são minoria, ocupando 26% das 77 vagas a partir do ano que vem. Todas as 14 parlamentares que tentaram a reeleição, elas foram reconduzidas ao cargo e farão companhia aos 6 estreantes. Renovaram seus mandatos Beatriz Cerqueira, do PT, novamente a deputada mais votada entre as mulheres e a segunda mais votada em geral, Alê Portela, PL, Amanda Teixeira Dias, PL, Ana Paula Siqueira, PT, Andréia de Jesus, PT, Carol Caram, do Avante, Chiara Biondini, do PP, delegada Sheila, PL, Leninha, PT, Lute Falcão, Republicanos, Macaé Evaristo, PT, Maria Clara, PSDB, Marli Ribeiro, PL e Nayara Rocha, PP. Assumem o cargo de deputada estadual pela primeira vez Adriana Souza, do PT, doutora Laís Santiago, do PDT, Flávia Borja, do POD, do Podemos, Isa Lourença, do PSOL, e Marília Amaral, PL, e Roberta Lopes, também do PL. A deputada Ione Pinheiro, do União, ela foi eleita conselheira do Tribunal de Contas do Estado e, por isso, não participou das eleições. As deputadas Bela Gonçalves, do PT, e Lohana, do PV, foram eleitas deputadas federais. 7h25, e olha só, gente, os moradores aqui do estado de Minas já podem solicitar a entrega da carteira de identidade nacional diretamente na própria residência, pelos Correios. Essa opção, ela está disponível nas UAIs, Unidades de Atendimento Integrado, e também nos postos de identificação credenciados pela Polícia Civil. O serviço permite que o cidadão evite um segundo deslocamento para buscar o documento, mediante, claro, pagamento de uma taxa de postagem. Para solicitar a entrega, é necessário fazer o agendamento prévio pelo portal mg.gov.br ou pelo aplicativo MG App. No dia e horário marcados, o cidadão deve comparecer à unidade escolhida, apresentar a documentação exigida e informar ao atendente que deseja receber a carteira em casa. O pagamento do envio é feito presencialmente durante o atendimento. O prazo previsto para entrega é de até 15 dias úteis, mas pode variar conforme a localidade. O cidadão também recebe um código de rastreamento para acompanhar o transporte pelo site dos Correios. A documentação exigida é a mesma para quem opta pela retirada presencial. É necessário apresentar certidão de nascimento ou de casamento, conforme o estado civil, além do CPF. Também é recomendado levar um comprovante de residência recente e, em caso de segunda via, a carteira de identidade anterior. A primeira via da nova carteira de identidade continua gratuita.
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0: Muito bom dia para você, Miriam Leitão.
1: Bom dia, Milton. Bom dia, Cássia. Bom dia, ouvintes da Rádio CBN.
2: Bom dia, Miriam.
0: Miriam, nós temos a possibilidade de ver o Senado se debruçando sobre o tema do fim da escala 6x1. Eu falo em possibilidade porque até algumas semanas atrás havia, diríamos assim, um ânimo maior para tocar à frente essa pauta. Agora, em função dos resultados do primeiro turno, parece que está mais difícil. Eu queria ouvir sua opinião.
1: Está mais difícil, sim, Milton, por várias razões. Primeiro porque, agora, depois de ter acontecido a votação para o Legislativo, para o Senado, portanto, há menos incentivo para votar a favor, levando-se em conta a opinião pública. Tinha muito parlamentar que falava, eu não vou votar contra porque isso pode tirar voto. Só que agora não tira mais voto, nem coloca voto, porque o jogo já está jogado. Então, quem foi eleito, foi eleito. Quem não foi eleito, não foi eleito. Então, não tem essa pressão de opinião pública. E ele marcou, o presidente do Senado não quis votar antes do primeiro turno, exatamente para não ter essa pressão. Ele ficou assim em cima do muro e aí ele marcou para depois da eleição. Aí o que aconteceu na eleição? O próprio Davi Alcolumbre se enfraqueceu, porque ele perdeu todas as eleições que ele apoiou. Ele continua senador, mas porque ele tem mais 4 anos, mas todo mundo que ele apoiou perdeu, inclusive Randolfo Rodrigues, do PT, que teve o apoio dele e que perdeu a eleição. Então, o que pode acontecer, isso, a liderança dele se enfraqueceu, ninguém sabe se ele vai continuar sendo presidente do Senado, depende, ele só tem condições, alguma possibilidade, se o presidente Lula for reeleito. Num cenário Flávio Bolsonaro já tem um candidato, que é Rogério Marinho, que quer ser presidente do Senado, já tentou uma vez, teve boa votação, mas perdeu. Então, ele quer agora voltar. Então, isso, a liderança enfraqueceu. Por outro lado, a eleição já aconteceu. E mais do que isso, a eleição apontou para um Senado muito conservador. Então, a expectativa de poder acaba mexendo com essas vontades de votar, né? Porque a expectativa de poder é muito poderosa. Ela faz com que eles é que vão ser poderosos, então eu não vou desagradar esse grupo. Então, gente que não tenha muita convicção sobre a questão pode não votar a favor. Então, o que eu estou dizendo é que é meio imprevisível. Pode acontecer de tudo. Pode acontecer até o senador falar, agora eu não fui reeleito mesmo, agora eu vou votar a favor. Ou ele falar, olha, eu não fui reeleito, não preciso mais prestar contas, eu tenho mais 8 anos pela frente, então eu vou votar conforme eu acredito. E então, pode dar qualquer coisa. Ela ficou principalmente mais imprevisível, mas eu queria deixar claro que acabou um incentivo para votar a favor, que era a pressão do eleitor. Cássia.
2: E vale lembrar, né, Miriam, até para os nossos ouvintes, como que ocorrem essas votações. Normalmente existe um acordo entre os partidos antes de colocar uma pauta para ser votada, e na ausência desse acordo, o que pode acontecer é um esvaziamento da sessão e aí você não tem o quórum mínimo para poder votar, né?
1: Exatamente. Ou o próprio presidente resolver tirar de pauta, mas ele disse que vai manter na pauta. E vai manter essa, vão ser 3 dias essa semana de discussão e na semana que vem votaria. Então esse é o quadro. O assunto tem muita pressão de empresário contra. Os empresários usam o seguinte argumento: é muito pouco tempo para fazer a transição, porque o projeto prevê 2 meses para sair de 44 horas para 42 horas e 1 ano para chegar a 40 horas. E 2 dias de descanso semanal, sendo 1 necessariamente domingo. Então, vários setores argumentam que nos seus setores é difícil. Então, essas pressões vão ser retomadas e o relator que conduziu para não ter nenhuma alteração, para não ter que votar para a Câmara, é o senador Omar Aziz, que agora está às voltas com uma disputa de segundo turno no Amazonas. Então, ele tem menos incentivo também para ficar brigando pelo seu projeto, dado que ele tem que fazer campanha. Então, com tudo isso somado, ficou mais imprevisível e com mais sinal negativo para essa, para a possibilidade de ser aprovado ou não esse projeto. Vamos acompanhar, que a vida do Brasil é assim mesmo, a política é cheia das imprevisibilidades.
0: Muito obrigado, Miriam. Um bom dia para você. Você volta ao meio-dia no CBN Brasil com a Cássia.
1: Tá bom. Até mais tarde, até Cássia.
2: Até mais,
1: até
2: Miriam.
1: Até mais tarde, ouvintes.
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0: Terça-feira, 6 de outubro de 2026. Os casos de assédio eleitoral no ambiente de trabalho aumentaram mais de 10 vezes em relação ao primeiro turno de 2022. Até o fim da votação deste domingo, o Ministério Público do Trabalho recebeu 991 denúncias. Na eleição presidencial passada, eram 88 registros. A maior parte das denúncias se concentrou na reta final de campanha. Foram 550 em setembro e 175 nos quatro primeiros dias de outubro. O assédio eleitoral inclui ameaças, constrangimentos ou promessas de benefício para tentar influenciar o voto dos trabalhadores. Um brasileiro de 46 anos foi preso após aparecer disfarçado de agente do Serviço de Imigração dos Estados Unidos em um local de votação das eleições brasileiras em Miami, na Flórida. Segundo o relatório policial, Danilo Silva votou usando uma camisa da seleção e depois trocou de roupa no próprio carro para usar a fantasia de agente do ICE. Ele passou a abordar eleitores com a intenção de causar medo. Segundo a polícia, ele tentou subornar os agentes para ser liberado. O belga Francis Hausen venceu o Prêmio Nobel de Física por contribuições pela descoberta de neutrinos de alta energia de origem astrofísica. Ele foi o primeiro cientista a receber a laurea sozinho em 34 anos. Hausen percebeu que o gelo do Polo Sul poderia ser usado para rastrear essas partículas extremamente pequenas, sem carga elétrica e que interagem muito pouco com a matéria. A contribuição ajudou no desenvolvimento do Ice Cube, um observatório formado por 1 quilômetro cúbico de gelo equipado com sensores de luz. Hausen recebe também a premiação de US$1.200.000. O horário de Brasília, 7h35.
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0: Sete e trinta e sete.

0: Você acompanhou o Jornal da CBN ontem, durante toda a nossa programação. A gente começa cedo, né? Começa às 6 horas da manhã, vai até às 10 horas. E ontem nós tivemos a oportunidade aqui no Jornal da CBN de entrevistar o segundo deputado federal mais votado do Brasil, que é o Lucas Pavanato, eleito pelo PL em São Paulo. O primeiro foi o Nicolas Ferreira. E são dois deputados muito jovens, né? E uma das coisas que chamaram a atenção nesta eleição é que muitos deputados jovens acabaram sendo eleitos. Hoje nós vamos entrevistar um outro, inclusive, que é o Guilherme Cortes, que é deputado federal eleito pelo PSOL de São Paulo. E aí, diante disso que nós estávamos assistindo, reportagem aqui da CBN, foi conferir melhor essas questões relacionadas à idade. A Nadédia Calado vai trazer a reportagem para nós, que mostra que 9 dos 10 deputados federais mais votados do país nesta eleição têm menos de 40 anos. O levantamento feito aqui pela CBN mostra que em 2022, a última eleição, a média de idade dos maiores puxadores de voto era de 39 anos. Agora ficou abaixo de 32. Apesar da mudança de perfil no topo da lista, a Câmara como um todo não rejuvenesceu.
1: A média de idade dos 10 deputados federais eleitos com as maiores votações nas eleições 2026 é de menos de 32 anos. O número despencou quase 20% em relação ao ranking de 2022, quando os parlamentares mais bem votados já eram jovens, com uma média de 39 anos de idade. Os dados foram levantados pela CBN na base da Justiça Eleitoral. Três nomes se repetiram nas duas listas. Nicolas Ferreira, do PL, Kim Kataguiri, então no União Brasil e hoje no Missão, e Tabata Amaral, do PSB, estiveram no top 10 tanto em 2022 quanto em 2026. E, por óbvio, envelheceram 4 anos entre as eleições. Mas os demais eleitos puxaram os números para baixo. Entre os 10 deputados federais eleitos com mais votos, apenas uma tem mais de 40 anos. Júlia Zanatta, do PL de Santa Catarina, que tem 41. Já em 2022, 5 dos mais votados tinham mais de 40 anos e um deles tinha 66, elevando a média. Apesar do rejuvenescimento no topo da votação, a média de idade na Câmara dos Deputados tem se mantido estável nas últimas eleições. Em 2018 foi de 49 anos, em 2022 de 50 anos e em 2026 deve ficar em quase 50. O analista político David Lira destacou esse fenômeno.
2: A gente enxerga um protagonismo nestas eleições de políticos que são mais jovens. Então, isso tem uma relação muito forte com a transformação da própria comunicação política e do formato de se fazer marketing político. Muitos desses parlamentares, eles construíram uma presença digital muito consolidada. Eles não utilizam as redes sociais apenas durante a campanha. Então, o nível de produção de conteúdo diário é muito alto nas redes desses eleitos.
1: A relevância da presença digital dos candidatos fica clara ao notar o número de seguidores que eles têm nas redes sociais. Outro levantamento feito pela reportagem na plataforma Plenário 2027 mostra que todos os 10 mais bem votados a deputado federal superam a marca de 1 milhão de seguidores no Instagram. Nicolas Ferreira, o mais bem votado, também lidera em seguidores, com 22 milhões. Lucas Pavanato e Erika Hilton, do PL e do PSOL de São Paulo, respectivamente, têm 5 milhões cada. André Fernandes, do PL, tem 3 milhões. Júlia Zanatta, também do PL, 1 milhão. E a outra metade da lista tem 2 milhões cada. Sâmia Bonfim, do PSOL paulista, Ana Elisa, do PT Mineiro, Kim Kataguiri, Tabata Amaral e Jeffrey Chiquini, do Novo, do Paraná. Os números sobre a idade ainda podem mudar um pouco até a posse, já que a lista de eleitos só é definitiva a partir da diplomação prevista para até 19 de dezembro. Até lá, pode haver retotalização pela Justiça Eleitoral, caso alguma candidatura seja indeferida ou cassada. Depois, a composição pode mudar, caso algum eleito saia para assumir outro cargo. Mas o efeito é pequeno. Substituir um deputado de 30 anos por um de 70, por exemplo, mexe a média dos 513 em menos de 0,1 ano. De São Paulo, Nadédia Calado.
0: Um dos aspectos que chama atenção, nós estamos falando aqui, claro, de uma juventude que está aí na política e é sempre muito bem-vinda. Mas um dos aspectos que isso tem impactado é que mudou essa forma de comunicação, como a reportagem chamou a atenção, e com a mudança na forma de se comunicar, alguns riscos surgiram. Uma reportagem publicada em 2024 pelo jornal O Globo, num levantamento feito em mais de 600 mil pronunciamentos ao longo deste século no Congresso Nacional, conseguiu constatar o seguinte, que durante esse período, eram 24 anos, estamos com 26 agora, mas em 24 anos, houve uma redução de quase 40% no tamanho dos discursos no parlamento. E também uma economia de palavras que saíram do vocabulário, uma redução de palavras, deixa eu pegar aqui o dado, em 2023 foram usadas 30 mil palavras a menos na comparação com dois anos anteriores. O que traz também uma outra discussão sobre um empobrecimento do vocabulário. Um empobrecimento do vocabulário que transforma qualquer erro em corrupção, qualquer tropeço em escândalo, qualquer adversário em inimigo. E isso torna o embate muito mais perigoso, porque se perde o espaço do diálogo. E esse é um cuidado que tem de se ter. É bom que essa comunicação nova chegue e se utilize, até porque não tem como fugir desse processo, mas é um cuidado que tem que se ter para que esse diálogo não se perca. E nós estamos assistindo na política, que é exatamente o campo do diálogo, deveria ser a perda desse espaço no diálogo. 7h43.
3: Temos agora informação com a nossa reportagem aqui em São Paulo a respeito daquele processo que discute o fim do contrato da Enel aqui na cidade de São Paulo. E, aliás, não apenas cidade, no estado de São Paulo. Quem está acompanhando essa história é o Lucas Taveira. Diga, Lucas.
4: Isso, viu, Cássia? A Agência Nacional de Energia Elétrica, a ANEEL, né, analisa hoje se recomenda ao governo federal o rompimento desse contrato de concessão. A votação começa às 9 horas em Brasília e discute falhas graves e recorrentes no fornecimento de energia da região metropolitana de São Paulo. O processo ganhou força após o apagão de dezembro de 2025, quando mais de 4 milhões e 400 mil clientes foram afetados por interrupções no serviço. A apuração também considera ocorrências anteriores. No caso de 2024, cerca de 2 milhões de imóveis ficaram sem energia. Se a diretoria aprovar esse processo, a caducidade, né, essa perda do contrato será encaminhada ao Ministério de Minas e Energia, que terá a decisão final sobre o contrato. Não tem uma previsão de quando será dada essa decisão. A concessão da Enel em São Paulo termina em julho de 2028. Em caso de encerramento antecipado, a legislação prevê a indenização por parte da União pelos investimentos ainda não amortizados. No caso da Enel, pode chegar até 10 bilhões de reais. A Enel contesta o processo e afirma que cumpre as metas previstas no contrato. A empresa também diz que melhorou a resposta diante de eventos climáticos extremos. A perda de contrato de uma concessão de distribuição de energia nunca foi aplicada aqui no Brasil. A ANEEL já recomendou a rescisão de contratos no Amazonas e também no Amapá, mas essas decisões não foram seguidas pelo governo federal. Cássia?
3: Muito obrigada, Lucas. Agora são 7h46.
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4: Sete horas e 48 minutos. Estamos de volta, claro, sempre com as informações atualizadas para você ouvinte aqui da CBN BH, trazendo as informações de Belo Horizonte, região metropolitana. E, é claro, todo o estado de Minas Gerais. Você, ouvinte, você percebeu a diferença no valor dos combustíveis nos últimos dias? Você abastece o seu carro com gasolina, com álcool? Uma pesquisa do mercado mineiro mostra que o etanol teve a maior alta em setembro, de quase 6%. Enquanto, no caso da gasolina, a diferença entre os postos chega a R$ 1 por litro.

0: estado mineiro, o preço médio do etanol foi o que mais aumentou em setembro, com alta de 5,76%, saindo de R$ 4,13 para R$ 4,37. Segundo Feliciano Abreu, diretor do site Mercado Mineiro, apesar de ainda ser vantajoso em relação à gasolina, o etanol pode perder competitividade se continuar subindo nesse ritmo.
1: O etanol também está em disparada. O preço médio do etanol, que no dia 3 de setembro era R$ 4,13, subiu para R$ 4,37, um aumento de 24 centavos pelo litro. Tanto que o etanol vem perdendo competitividade perante a gasolina. Hoje ele corresponde a 68,5%. Claro que ele ainda é vantajoso, mas se continuar subindo assim, ele vai se tornar inviável para o bolso do consumidor. Hoje o menor preço do etanol é R$ 3,97 e o maior R$ 4,96, uma diferença entre os postos de 25%.
0: Na gasolina, a alta foi menor, de 1,28%. O preço médio passou de R$ 6,32 para R$ 6,40. Mesmo assim, a diferença entre os postos pode pesar no bolso. O litro foi encontrado entre R$ 5,89 e R$ 6,89, uma diferença de um real. Entre os cerca de 200 postos pesquisados, os preços mais altos foram encontrados principalmente na região centro-sul de Belo Horizonte.
1: Na região metropolitana, a gente tem Santa Luzia, que é a cidade com preço mais em conta, a R$ 5,89 o preço médio, seguido pela região noroeste de Belo Horizonte, a R$ 6,32 e Contagem, R$ 6,35. Por outro lado, a Zona Sul, como sempre, a mais cara, com preço médio de R$ 6,54.
0: Além da gasolina e do etanol, o diesel S10 também ficou mais caro em setembro. O preço médio passou de R$ 6,66 para R$ 6,88, uma alta de 1,75%. A pesquisa foi realizada entre os dias 27 e 29 de setembro e mostra que, diante da alta dos combustíveis, pesquisar antes de abastecer pode representar uma economia significativa para o motorista. Reportagem Ana Nunes.
2: 7h52 e agora só uma informação para o ouvinte aqui da Rádio CBN. O trânsito está muito intenso ali na Avenida Brasil devido a um sinal com um problema no cruzamento com a Avenida Francisco Salles. Trânsito bem lento por lá. Agora, neste momento, trânsito muito complicado, já apresenta ali reflexos nas vias que cortam a Avenida Brasil e a Avenida Francisco Salles. A BR-040 também apresentando lentidão nesse momento, ali na altura do bairro Olhos d'Água, na 040, trânsito bem intenso por lá. E agora eu vou movimentar nossa equipe de reportagem, Ana Nunes, que vai trazer os detalhes de ações para ampliar o acesso a exames de prevenção e diagnóstico de doenças que afetam principalmente as mulheres. Bom dia, Ana Nunes.
3: Bom dia para o ouvinte. Pois é uma ação que a prefeitura realiza com um mutirão para reduzir a fila por exames de imagem voltados à saúde da mulher. Isso até sexta-feira serão oferecidos 1.000 ultrassons endovaginais e 660 ultrassons mamários. Esses exames serão realizados em uma carreta que vai ficar instalada no Plug Minas, ali no bairro Horto Florestal, na região leste de Belo Horizonte. Essa ação, Jana, é uma parceria com o governo de Minas e o atendimento não é aberto ao público em geral. As pacientes serão chamadas pelos centros de saúde de acordo com a ordem de prioridade clínica e entre aquelas que já aguardam pelos exames na rede municipal. Também ainda nesta semana, a Santa Casa aqui de Belo Horizonte promove um mutirão para investigação e prevenção de doenças que podem estar relacionadas aos cânceres de mama, pele e pulmão. Cerca de 400 exames entre mamografias, raio-x serão realizados das 8 da manhã até 5 da tarde em uma carreta também instalada no conjunto habitacional de Iapi, na região noroeste aqui da capital. O acesso será organizado pela Secretaria Municipal de Saúde para usuários ali das unidades da região. Quem tiver indicação deve procurar o Centro de Saúde de Referência para fazer a avaliação e assim receber o encaminhamento.

0: tratamento para esse exame. Outra opção durante esse Outubro Rosa é oferecida pelo SESC em Minas, que vai disponibilizar 500 mamografias gratuitas ao longo deste mês. Os exames serão feitos no Centro de Excelência em Saúde, na Rua Viana do Castelo, no bairro São Francisco, ali na região da Pampulha. Eu volto com você.
1: Obrigada, Ana. Então, fica aí essa oportunidade para a população de uma forma geral nesse mês tão importante que é o Outubro Rosa, o mês de conscientização com esses exames para a saúde da mulher. 7h55, vamos continuar falando do trânsito, porque tem vários outros registros de trânsito aqui em Belo Horizonte. Trânsito muito lento na Pedro I, né, no sentido bairro Centro, entre a Avenida João Samarra e a Barragem da Pampulha. Já no sentido da MGE10, trecho de lentidão também entre o Hospital da Unimed e a Avenida Cristiano Machado. Trânsito também agora, gente, tem um sinal em flash na Avenida Amazonas. Esse sinal ele é no encontro com a Rua Miguel Gentil, em ambos os sentidos. Então, motorista, preste atenção que for transitar ali pela Avenida Amazonas, porque tem sinal em flash lá também. Belo Horizonte, nessa manhã, apresentou vários problemas relacionados ao sinal em flash aqui na capital. Então, trânsito está bem movimentado, o motorista precisa redobrar a atenção e dirigir com bastante paciência nesta manhã de terça-feira, dia 6 de outubro de 2026. Porque além desse da Avenida Amazonas, esse sinal em flash, tem também o da Avenida Brasil, que a gente comentou agora há pouco que o trânsito estava movimentado.
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0: Muito bom dia para você, Marcelo D'Agosto.
1: Bom dia, Milton. Bom dia, Cássia. Bom dia, ouvintes.
2: Bom dia, Marcelo.
0: Nós assistimos um movimento forte na Bolsa ontem de crescimento, depois do anúncio do resultado do primeiro turno das eleições, e algumas ações em específico saltaram mais de 20% nesta segunda-feira. Pode explicar para nós por que isso aconteceu? A Silvana, que é a nossa ouvinte, queria saber.
1: Olha, Silvana, a razão foi o otimismo que tomou conta do mercado de que a eleição presidencial já está resolvida e o Brasil vai ter um ajuste fiscal. Agora, são dois aspectos para as pessoas que querem investir na bolsa e estão meio que arrependidas de não terem feito isso antes, porque perderam essa alta, né? O primeiro é que essas oscilações bruscas fazem parte do jogo. Ontem foi uma reação extraordinária, mas essas altas e baixas repentinas, elas acontecem com uma certa frequência. Tem até alguns indicadores para medir se a oscilação do mercado está maior ou menor do que a média. O segundo aspecto é que, apesar do mercado acionário ter uma certa racionalidade, muitas vezes a euforia prevalece. E a explicação para isso é que a valorização de um investimento em ações depende do lucro da companhia. Quanto maior o potencial de lucro da empresa, maior o ganho com o investimento em ações, porque, teoricamente, mais dividendos você vai receber. Sim, só um parênteses, né? Dividendos é a remuneração que o acionista recebe quando investe naquela ação. Só que tem casos de empresas que nunca distribuíram dividendos e a ação é um sucesso, como foi o caso da Apple por muitos anos. Ou, mesmo sem ter lucro, a demanda por ações da companhia é muito alta, como foi o caso da Amazon, quando estava sendo construída. O ponto é que você pode pensar que existe uma racionalidade para justificar o investimento numa ação. Só que as justificativas vão sempre mudando. Então, é preciso ficar atento a isso e ter uma estratégia. É meio que nem o Odisseu, né, que fica amarrado no mastro do barco para não ser fisgado pelo canto das sereias, né? Então, resumidamente, para você entender, quer dizer, vale a pena investir em ações desde que você tenha uma estratégia de longo prazo e olhe essas oscilações de curto prazo com uma certa ressalva. Então, se você quer investir em ações, vale a pena, mas faz uma estratégia de longo prazo para você ficar meio que blindado com essas oscilações de curto prazo.
0: Muito obrigado, Marcelo D'Agosto. Um bom dia para você.
1: Bom dia, um abraço e até amanhã.
2: Até amanhã, 8 horas.
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0: Terça-feira, 6 de outubro de 2026. O ministro do Supremo Tribunal Federal, Cássio Nunes Marques, avalia levar a julgamento, depois do segundo turno das eleições, o pedido de revisão criminal apresentado pela defesa do ex-presidente Jair Bolsonaro. Os advogados tentam reverter a condenação pela trama golpista. Segundo fontes ouvidas pelo jornal O Globo, o ministro não pretende tomar uma decisão antes do fim da disputa eleitoral, para evitar que uma manifestação do Supremo possa influenciar o resultado das urnas. A Agência Nacional de Energia Elétrica analisa hoje se recomenda ao governo federal o rompimento do contrato de concessão da Enel São Paulo. A votação começa às 9 da manhã e ganhou força depois do apagão de dezembro de 2025, que afetou mais de 4 milhões e 400 mil clientes. Caso a diretoria aprove a caducidade, a decisão será encaminhada ao Ministério de Minas e Energia. A Enel contesta o processo e afirma que cumpre as metas previstas no contrato. O Pentágono informou hoje que 4 pessoas morreram em um ataque americano que destruiu uma suposta embarcação do narcotráfico no Caribe. A operação ocorreu no domingo, em uma rota onde os Estados Unidos mantêm uma campanha de ataques contra o tráfico de drogas desde setembro do ano passado. Segundo o levantamento da AFP, a ofensiva já deixou pelo menos 230 mortos. Horário de Brasília, 8:01.
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0: 8 e 2.
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1: Muito bom dia a você que escolheu ficar mais bem informado ouvindo o Jornal da CBN na manhã desta terça-feira, 6 de outubro de 2026.
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0: Muito bom dia para você, Malu Gaspar.
1: Bom dia, Milton. Bom dia, Cássia. Bom dia para o pessoal que está aqui com a gente na CBN.
2: Bom dia, Malu.
0: Malu, nós estamos aí nesse início de segundo turno e aí nessa primeira fase é aquele momento em que as declarações de apoio começam a surgir de um lado e de outro. Como já era de se esperar, esses candidatos que foram derrotados no primeiro turno são todos candidatos com uma tendência mais à direita e a tendência é que o apoio seja a Flávio Bolsonaro. Agora chama a atenção o apoio do próprio Ronaldo Caiado, do PSD, porque o Caiado fez duras críticas para o Flávio Bolsonaro, não?
1: Exatamente, Milton. Foi uma das coisas que me intrigou a partir do resultado da eleição, que era qual vai ser o comportamento do Ronaldo Caiado. Porque desses candidatos que concorreram à margem da direita, a gente sabia que o Romeu Zema fatalmente acabaria apoiando o Flávio Bolsonaro, né? Durante a campanha ficou claro que ele tentou não criticar o Flávio, foi mais ali pela linha de bater no STF. E o próprio novo partido do Zema segurou bastante ele para que não batesse bastante no Flávio, porque já o novo vem sendo uma linha auxiliar do bolsonarismo já tem algum tempo, né? Então ali não havia surpresa, mas eu estava intrigada com o Caiado, por isso que você falou, ele nos debates, aliás, o único debate que teve, né, que foi da Bandeirantes, e nas entrevistas sabatinas, inclusive naquela que ele deu para a gente, né? Lá no Jornal Globo, ele criticou bastante o Flávio e várias vezes ele repetiu variações da mesma frase, que era: não importa se a pessoa tanto faz roubar com a mão esquerda ou com a direita, quem rouba é ladrão. Aí ele ainda disse: quem roubou com a mão esquerda ou com a direita não pode dizer amanhã que tem autoridade para combater o crime. Ele estava se referindo ao Lula e ao Flávio Bolsonaro, chamando o Flávio Bolsonaro de ladrão. Então eu pensei, qual vai ser a pirueta retórica, né, que ele vai dar, porque dizendo que o outro candidato é ladrão, né? E aí ontem eu comecei a conversar com algumas pessoas ligadas ao Caiado e à própria campanha do Flávio Bolsonaro, fui entender melhor isso. Duas coisas surgiram. Primeiro que o Caiado não, ele está dizendo para as pessoas que ele não tem alternativa ao não ser apoiar o Flávio Bolsonaro, porque ele não pode se omitir nesse momento, que ele nunca foi de ficar em cima do muro, que em 2022, mesmo fazendo críticas ao Jair Bolsonaro, a gente lembra que ele teve realmente um embate com o Jair Bolsonaro, não só na época da pandemia, mas também na eleição de 2022, ele apoiou outro candidato para a prefeitura, para o governo também, para a prefeitura depois em seguida de Goiânia. Sempre eles têm essa divisão na direita ali em Goiás, porque o Caiado é uma força local muito importante, o Bolsonaro não quer deixar aquele enclave ali, nunca quis deixar aquele enclave para ele. Então ele diz, olha, até em 2022 eu apoiei o Bolsonaro mesmo não sabendo, porque não gostando, tendo essas divergências, porque para ele o antipetismo é mais importante. Então hoje eles vão fazer um evento em Goiânia, né, onde eles vão, o Caiado vai prestar esse apoio ao Flávio Bolsonaro e vai justificar assim, dizendo que ele nunca foi de ficar em cima do muro, que ele não pode permitir a volta a continuação do PT no governo, e aí vai tentar escapar pela tangente de outras coisas, né? Como, por exemplo, o escândalo de corrupção, que é o caso do Dark Horse, né, do dinheiro que o Flávio Bolsonaro pediu para o Daniel Vorcaro, e também outras coisas, né? Rachadinha, emendas parlamentares para o próprio filme, ligação com milícias, a questão da democracia, são questões que vão estar postas nesse segundo turno em relação ao Flávio Bolsonaro, o Caiado vai ter que se pronunciar.
2: Eu queria te perguntar o seguinte, Malu, porque já se fala que ele está fazendo esse movimento e já teria um cargo em um eventual governo do Flávio Bolsonaro, já teria um ministério guardado para ele, né?
1: Isso, você lê meus pensamentos, eu ia falar disso. Que é o seguinte, isso tem sido falado já desde o início da campanha, que seria a cenoura que vão oferecer para o Caiado, que já queriam ter feito isso, tentaram fazer isso no, antes da reta final do segundo turno, oferecer um ministério para ele, que por conta dos índices de segurança de Goiás, que melhoraram na gestão do Caiado, seria o um Ministério da Segurança Pública. Agora, eles não vão falar nada disso no anúncio, vão dizer que isso não está em discussão, que a aliança é programática e tal, etc. Mas está sim, tá, Cássia? Está em discussão dentro da própria campanha do Flávio. Isso já foi falado com o Caiado, e ele tem dito que não quer avaliar isso agora. Isso, pelo menos, na frente das câmeras ou para os jornalistas, né? Mas eu acredito que isso ainda vai ser avaliado mais na frente. Alguns aliados do Caiado falam que ele não quer se envolver com essa gestão, porque ele realmente teria essas divergências com os Bolsonaro, mas eu acho melhor a gente esperar um pouco. Até porque, né, Cássia, nessa reta final da campanha, uma coisa que aconteceu que não chamou muita atenção, porque era tanto tumulto, mas houve nos bastidores, e eu recuperei aí nessas conversas, é que houve um assédio, uma ofensiva muito grande do bolsonarismo sobre o Caiado para tentar fazer com que ele desistisse da candidatura ali na reta final. E essa ofensiva se deu tanto em público quanto nos bastidores. Nos bastidores, muitos bolsonaristas ali locais, inclusive empresários e outras lideranças bolsonaristas, procuraram o próprio Caiado para dizer que se ele não desistisse, a direita tiraria voto da mulher do Caiado, a Gracinha Caiado, que disputou o Senado, acabou ganhando em segundo lugar, mas houve essa ameaça: se você não desistir, a Gracinha vai perder a eleição. E também em público, assim, mais de uma vez se falou, especificamente o Pablo Marçal, que se engajou agora nesse final de campanha, na campanha do Flávio. O Pablo Marçal chegou a gravar fazer uma live em que ele chamou mesmo o Caiado para desistir, falando que ele era um cara sério e tal, mas que a campanha não tinha ganhado tração, então que ele deveria desistir em favor do Flávio, era a única alternativa para tirar o PT do poder. E ainda falou assim, dia 1º de outubro, um dia antes do debate: só que você, isso vale, que se ele fosse, engajasse na campanha, ele poderia ganhar um Ministério da Segurança Pública, como a gente está falando, que ele seria um grande ministro da Segurança Pública. Mas ele mandou ainda um ultimato: só que isso vale para você antes do final de semana. Por quê? Porque eles queriam que tanto Zema quanto Caiado desistissem, de preferência durante o debate da TV Globo, apoiando o Flávio Bolsonaro ali em rede nacional. É claro que isso era o plano deles, isso não aconteceu. E isso deixou o Caiado muito estressado no, na reta final. Ele ficou pé da vida, como se diz, e soltava os cachorros para quem falava nesse assunto internamente. Agora ele está resolvendo apoiar. Então, sabe, Cássia, vamos esperar, porque a gente sabe como é que é a política, né? Hoje ele está dizendo: não, eu não estou interessado em ministério, eu não quero o Ministério da Segurança Pública. Mas a gente que já viu de tudo em política, é melhor a gente ficar só olhando, observando, porque se o Flávio Bolsonaro vier ganhar a eleição, muda a conversa toda, né? Poder é afrodisíaco, como dizem.
0: Sem dúvida. Quem realmente ofereceu o cargo de secretário de ministro da Segurança para o Caiado foi Augusto Cury. Naquele debate que
1: Olha aí.
0: teve lá na Band, ele disse: eu vou me eleger e vou votar você como meu secretário, meu ministro da Segurança. Ele foi
1: Boa
0: claro lá na época.
1: lembrança, viu?
0: É, ele fez isso com clareza. E o que
1: E
0: os
1: a gente está
0: ouvintes.
1: descobrindo. Fala, fala.
0: Não, não, e os ouvintes estão escrevendo para cá, lembrando o seguinte: pois é, mas não dá nem para se surpreender, porque também o Alckmin já falou de tudo do Lula, né? E depois virou vice do Lula, né? Então, no final das
1: Gente, a
0: contas,
1: política é isso aí. A
0: é
1: gente
0: essa.
1: é importante para a gente aprender. Esse pessoal que é fã de político e trata a política de uma forma muito pouco racional, que esses caras, eles estão preocupados com o futuro deles mesmos. Essa coisa do purismo ideológico, das convicções, É relativa, né? Tudo
0: Sem dúvida.
1: depende da. É a cenoura que se bota. E nós estamos descobrindo agora que o Caiado, em vez de concorrer a presidente, ele concorreu para ministro de Segurança Pública.
0: Pois é. Então, só como eu
1: Veja
0: falei
1: só.
0: aqui nos quatro candidatos que foram derrotados ali, né, que são mais de direita. Agora, o Augusto Cury já disse que não vai apoiar ninguém. O Renan Santos também disse: ó,
1: Isso.
0: entreguei, não tô nem aí, vocês votem quem vocês quiserem. Já Ronaldo Caiado e Zema estão apresentando aí o seu apoio a Flávio Bolsonaro.
1: Mas
0: É
1: que
0: isso.
1: era o que a gente esperava, né?
0: É.
1: Que o Flávio iria buscar esses apoios todos e que esses dois talvez não se engajassem. É isso, gente. A campanha, o segundo turno tá aí, começou, tá
0: Valeu.
1: pegando, tração.
0: Obrigado, até mais.
1: Valeu, um abraço para
0: Tchau, tchau.
1: todo mundo. Bom
2: Até mais,
1: trabalho.
2: Malu. Obrigada.
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3: Excelente manhã de terça-feira para você, 22 graus é a temperatura neste momento em Belo Horizonte. Céu claro, algumas nuvens, bem diferente do tempo ontem, tão instável, com tanta chuva. Chuva de manhã, depois pancada de chuva já no finalzinho da tarde. A gente ainda vai falar a respeito da previsão do tempo, as consequências também de toda essa chuva na capital, dentro do CBN Belo Horizonte. E aqui no Jornal da CBN você estava ouvindo o comentário de Malu Gaspar a respeito de todo esse cenário político pós-eleição, e a gente traz aqui um recorte para Minas Gerais. O PL foi o partido que mais fez deputados estaduais nas eleições deste domingo. A gente vinha falando do PL no Senado, com a maior bancada, e também dentro da Assembleia Legislativa de Minas. O partido fez 21 deputados, 9 a mais do que na atual legislatura. Em segundo lugar está o PT, que aumentou a bancada de 14 para 15 representantes eleitos para a Assembleia Legislativa de Minas. Já o PSD, de Caiado, caiu de 14 para 9 deputados eleitos. O PV perdeu a metade dos assentos e elegeu apenas 2 parlamentares. Entretanto, o partido que mais encolheu na Assembleia Legislativa foi União Brasil, com redução de 7 para 3 cadeiras. Por outro lado, 3 partidos estrearam no Legislativo Mineiro. O Podemos elegeu 2 representantes, o Democrata, antigo Partido da Mulher Brasileira, e o PSOL terão 1 parlamentar cada a partir do ano que vem. 2 partidos tradicionais da política brasileira, que é o caso do MDB e o PCdoB, deixarão de ter representantes na Assembleia. Na atual legislatura, eles têm 2 e 1 representante, respectivamente. Então, 2 do MDB, 1 do PCdoB e agora, na próxima legislatura, nenhum representante. O total, o número de partidos com representação no Parlamento Mineiro subiu, então, de 16 para 17. E a bancada feminina na Assembleia Legislativa de Minas terá 20 deputadas, batendo um novo recorde. O maior número até então era de 17 mulheres eleitas no ano de 2026 e 15 em 2022. Então, a gente está falando de 2 mulheres a mais na Assembleia. No entanto, elas ainda são minoria, ocupando 26% das 77 vagas a partir do ano que vem. Então, a gente ainda não fala de metade, né? Não estamos ainda nem próximo da metade dos representantes. É história de representatividade, gente. Se no Brasil nós temos quase ali metade homens, metade mulheres, na verdade as mulheres até um pouco mais do que homens, é de se esperar uma representatividade em outros espaços públicos, como é o caso das assembleias legislativas, e a gente ainda está longe disso. Todas as 14 parlamentares que tentaram a reeleição foram reconduzidas ao cargo e farão companhia a 6 estreantes. Renovaram os seus mandatos Beatriz Cerqueira, do PT, novamente a deputada mais votada entre as mulheres e a segunda mais votada em geral. Ale Portela, do PL, Amanda Teixeira Dias, do PL, Ana Paula Siqueira, do PT, André de Jesus, do PT, Carol Caran, do Avante, Chiara Biondini, do PP, delegada Sheila, que é do PL, Leninha, do PT, Lude Falcão, do Republicanos, Macaé Evaristo, do PT, Maria Clara, do PSDB, Marli Ribeiro, do PL e Nayara Rocha, do PP. Assumem o cargo de deputada estadual pela primeira vez Adriana Souza, do PT, doutora Laís Santiago, do PDT, Flávia Borja, do Podemos, Isa Lourença, do PSOL, Marília Amaral, do PL, e Roberta Lopes, do PL. A deputada Ione Pinheiro, do União, foi eleita conselheira do Tribunal de Contas do Estado e, por isso, não participou das eleições. As deputadas Bela Gonçalves, do PT, e Lohana, do PV, foram eleitas deputadas federais. Vamos saber da votação ainda na Assembleia Legislativa, mas agora por região. A gente tem aí desse total de 77 deputados estaduais aqui na Assembleia Legislativa e muitos têm a votação mais expressiva dependendo da região de Minas Gerais. Região Central de Minas foi responsável por eleger 3 dos 5 parlamentares campeões de votos na Assembleia Legislativa de Minas neste ano. Lembrando que a região Central de Minas concentra uma boa parte da população do estado inteiro. Essa é uma das conclusões ao se analisar os dados dos candidatos mais votados nas eleições desse domingo. Campeão de votos foi o deputado reeleito Bruno Engler, do PL, que já tentou a Prefeitura de Belo Horizonte na eleição passada. Ele teve votação concentrada em duas regiões, a Central e Sul de Minas. Na Central, ele recebeu 408 mil votos, número que representa 10,16% do total de votos válidos na região. Ele também foi o segundo candidato mais votado no Sul de Minas, onde recebeu 88 mil votos. Somadas as votações das duas regiões, representam 73,45% dos votos recebidos pelo parlamentar reeleito. Então, ele teve a votação concentrada em especial na região Central e Sul de Minas. A segunda candidata mais votada na Assembleia foi a deputada Beatriz Cerqueira, do PT. Ela foi reeleita para mais um mandato com 328 mil votos e desse montante, 160 mil, o equivalente a 48%, vieram da região Central de Minas Gerais. E também na região Central, que estão concentrados os votos do terceiro deputado com maior votação nessas eleições, que é Pablo Almeida, do PL, que conquistou seu primeiro mandato na Assembleia Legislativa. Ele teve 72,11% dos votos na região. Então, para a gente ter uma ideia aqui de, por região, como é que ficou essa divisão, no Alto Paranaíba, os mais votados nessa região, Lude Falcão, Bernardo Breno e Maria Clara Marra. Na região Central, boa parte dos votos para Bruno Engler, Pablo Almeida e Beatriz Cerqueira, como a gente ouviu. Na região Centro-Oeste, a gente teve maior votação para Eduardo Azevedo, Lucas Lasmar e Antônio Carlos Arantes. Na região do Jequitinhonha e Mucuri, maior votação para Neilando Pimenta, Daniel Sucupira e Dr. Jean Freire. Zona da Mata, os ganhadores aí, mais votação foi para Grego da Fundação, João Magalhães e Adriano Alvarenga. Região Noroeste de Minas, Marli Ribeiro, Lude Falcão e Maria Clara Marra. Na região Norte do Estado, doutora Laís Santiago, Gil Pereira e Leninha. No Vale do Rio Doce, Enéas Cândido, Zela Viola e Heleno do Hospital. No Sul do Estado, os candidatos, na verdade agora deputados eleitos, que receberam boa votação, Antônio Carlos Arantes, Bruno Engler e Rodrigo Lopes. E no Triângulo, para fechar, os candidatos que receberam maior votação, Elismar Prado, Raul Belém e Tony Carlos. E assim formada a bancada na Assembleia de Minas, que terá Cleitinho como governador, e a gente ainda vai tratar ao longo dessa semana de como é que fica toda essa composição e tratativas já a partir do ano que vem. Ouvinte CBN que quiser participar com a gente, pode mandar para cá a mensagem pelo WhatsApp 999-487738, número exclusivo para o WhatsApp, número aqui de Belo Horizonte. 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

0: Muito bom dia para você, Sardenberg.
1: Bom dia, Milton. Bom dia, Cássia.
2: Bom dia, Carlos Alberto.
0: Hoje nós já destacamos aqui em reportagem sobre a movimentação do mercado financeiro ontem, depois das eleições do primeiro turno, bolsa subindo, algumas ações em especial subindo bastante, dólar caindo. Eu quero ouvir você, o seu comentário a propósito desta reação.
1: O primeiro ponto, eu só queria destacar, né, o tamanho da movimentação de ontem, né? Não foi que a bolsa subiu, por exemplo, ela bateu um novo recorde, né? Chegou a quase 207 mil pontos, que é um recorde em todos os tempos, né? O dólar registrou a maior baixa em um único dia, né? Desde 2018, por exemplo, né? Foi a moeda que, o real foi a moeda que mais se desvalorizou, ou melhor dizendo, o real foi a moeda que mais se valorizou em relação ao dólar no mundo todo. Quer dizer, houve no mercado financeiro global, o dólar foi a moeda que obteve melhor resultado contra o real foi que teve melhor resultado contra o dólar. Algumas ações chegaram a subir 24, 25% e tal. Então foi um movimento realmente muito impressionante. Não foi um dia de euforia, mas não foi uma euforia qualquer, digamos assim. Foi uma mudança substancial e recordes substanciais no mercado financeiro. Obviamente, está ligado com a onda de direita e, mais especificamente, com a perspectiva de realização das tais reformas, né, que o mercado e muitos economistas, que nós mesmos, a gente vê reformas que a gente vem cobrando, né, como um ajuste das contas públicas. Esse governo Lula tem feito déficits seguidos, tem feito elevação da dívida, a dívida pública tem aumentado todos os anos. Então, você surge com essa onda de direita, supostamente mais conservadora e ortodoxa, que seria favorável ao ambiente, um ambiente favorável à realização reformas e ajustes nas contas públicas. Bom, aí você olha com mais atenção o movimento e verifica o seguinte, né, Milton? Precisa de uma liderança para fazer isso. E a liderança que faz isso, consegue obter reformas mais importantes, é o presidente da República, é o executivo. Como foi, por exemplo, o Fernando Henrique com a introdução dos avanços, né, do Plano Real. E o fato é que o Flávio Bolsonaro ainda não inspira esse tipo de confiança. É uma expectativa. Melhor dizendo, como eu comentei ontem no CBN Brasil, o ambiente é assim. Com o Lula, a certeza de que não haverá ajuste fiscal e nem reformas. Basta ver o que aconteceu neste atual governo, quando se aprofundou, se aumentou muito a dívida pública e os gastos públicos tiveram aumentos inéditos, né? Então, com o Lula, não vai acontecer. E o pessoal olha para o outro lado e fala, bom, com o governo, um eventual governo Flávio, pode acontecer. Não é que vai acontecer, mas que pode acontecer, tem mais chance de acontecer, de se for o governo Lula. Tanto é verdade isso que eu estou dizendo, que o Lula, ontem à noite, no seu discurso lá com os companheiros, ele já voltou a falar em movimentos para a direita, né? Falou que não pode gastar mais do que arrecada, o que ele fez ao longo de todo o seu governo, que é preciso ser ortodoxo nas contas públicas, o que ele não foi ao longo de todo o seu governo e tal. Então ele está procurando ir para a direita, que talvez a credibilidade disso, está procurando dar alguma credibilidade a esse movimento, o que é bastante difícil. Por ora, essa expectativa está do lado do Flávio Bolsonaro. E esse movimento vai se repetir, ouso dizer, esse movimento vai se repetir à medida que forem saindo pesquisas econômicas, pesquisas eleitorais favoráveis ao Flávio Bolsonaro. A cada pesquisa favorável ao Flávio Bolsonaro vai haver movimentos positivos em bolsa, dólar, ações, etc. E inversamente, né? Claro. Agora, como notaram vários analistas, como a gente notou também, não existe na parte da campanha do Flávio Bolsonaro nenhum programa concreto, específico, determinado sobre a reforma das contas públicas e sobre reforma administrativa. assessores deles têm dito que isso vai acontecer, mas não tem um programa definido, uma proposta definida e não tem, sobretudo, um engajamento definido do próprio Flávio Bolsonaro sobre isso. Então é uma esperança que o mercado tem, mas uma esperança sujeita a condições e a ressalvas. Mesmo porque eu queria deixar aqui essa última observação, que é o seguinte, né? Houve uma onda de direita e houve uma onda anti-Lula, anti-PT, né? Claramente. E já estava acontecendo isso, já veio acontecendo em outras eleições e agora ficou muito clara e muito explícita. Mas para a gente ver, digamos assim, a disfunção do sistema político brasileiro, né? A dificuldade em que se encontra a política nesse momento é que esse movimento sim, para se opor ao PT, para tirar o PT do governo, vai cair num Flávio Bolsonaro. Vai cair num Flávio Bolsonaro e não numa liderança direita, conservadora, clássica, ortodoxa. Vai cair no Flávio Bolsonaro, que tem todas as fragilidades que a Malu Gaspar já apresentou aqui agora há pouco, né? É investigado, tem as achadinhas, tem o caso do filme e tal. Quer dizer, então eu diria que é uma tragédia para o Brasil, né? Você faz um movimento todo para se afastar, né, uma onda, surge uma onda toda anti-Lula, anti-PT, anti aquela política de gastos excessivos e tal, e em vez de gerar uma liderança expressiva e tal, cai nas mãos de um Flávio Bolsonaro, da família Bolsonaro, e isso realmente é algo para ter o que o mercado tem essa expectativa, mas é uma expectativa com ressalvas.
0: Muito obrigado pela sua análise, Sardenberg, e até logo mais o meio-dia.
1: Até logo mais.
2: Até mais tarde.
1: Até mais, Cássia.
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0: Terça-feira, 6 de outubro de 2026. O PSOL recorreu ao Tribunal Superior Eleitoral para contestar a desistência de Antony Garotinho, do Republicanos, do recurso que tentava liberar a candidatura dele ao governo do estado. O partido argumenta que a decisão cabe à Justiça Eleitoral. Caso os votos de Garotinho sejam invalidados e retirados da conta, o candidato do PL, Douglas Ruas, pode superar os 50% mais um necessários e aí será eleito em primeiro turno. Ele terminou a votação de domingo com 49,27% dos votos válidos contra 42,76% de Eduardo Paes, do PSD. Garotinho somou pouco mais de 3% dos votos. O ministro Floriano de Azevedo Marques deu 2 dias para a Procuradoria-Geral Eleitoral se manifestar sobre o recurso e sobre o pedido de desistência. A Coreia do Sul suspeita do uso de inteligência artificial em ataques contra o sistema financeiro do país. Pelo menos 7 instituições, incluindo grandes bancos, relataram vazamentos de dados de clientes na última semana. Ao todo, mais de 68 mil pessoas foram afetadas. As autoridades ainda não identificaram os responsáveis nem confirmaram de forma definitiva o papel da inteligência artificial no caso. O Ministério Público do Rio de Janeiro enviou um inquérito ao consórcio Fla-Flu recomendando que a partida entre Vasco e Boca Juniors pela semifinal da Copa Sul-Americana seja realizada no Maracanã. É a primeira manifestação formal do MP sobre o caso, mas a recomendação não tem caráter obrigatório. O órgão argumenta que o jogo tem grande importância, envolve 2 grandes torcidas e que o Maracanã oferece mais segurança do que o São Januário. O estádio vascaíno também não atende aos padrões exigidos pela Conmebol para a partida, por não ter capacidade mínima de 30 mil lugares. O horário de Brasília, 8h34.
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5: Bom dia, Milton. Bom dia, Cássia. Olá para você ligado aqui na CBN. O nosso tema de hoje é crédito do trabalhador, uma modalidade de empréstimo para as pessoas que trabalham com carteira assinada. Esse tipo de financiamento normalmente tem taxas de juros menores que outras modalidades de empréstimo. Por isso, é bastante popular. O crédito do trabalhador atende mais de 9 milhões de profissionais no Brasil e quase 40 milhões de CLTs estão aptos a pedir. No crédito do trabalhador, as parcelas são descontadas automaticamente do salário e, justamente por isso, as taxas são mais atrativas. Então, não tem a preocupação de fazer o pagamento manualmente todo mês. 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Fique atento às taxas de juros e calcule com cuidado os valores das parcelas para não prejudicar o seu orçamento durante o mês. O É da Sua Conta fica por aqui e amanhã eu volto com mais dicas nesse mesmo horário. Até lá!
4: Nós temos agora 8 horas e 38 minutos. Nós vamos voltar a Brasília. E o João Rosa tem informações sobre uma decisão que pode ser tomada pelo ministro do STF, Cássio Nunes Marques, e que beneficiaria Jair Bolsonaro. João Rosa, sua informação.
6: Oi, Milton. Boa tarde para você, boa tarde, Cássia, a todos os ouvintes aqui da CBN. O ministro Nunes Marques do Supremo Tribunal Federal tem dito a interlocutores, Milton, que pode pautar para depois do segundo turno das eleições o processo que trata do pedido de revisão da condenação do ex-presidente Jair Bolsonaro. Nunes Marques é o relator da revisão criminal que foi apresentada pela defesa de Bolsonaro. Segundo interlocutores, o processo já está pronto para ser julgado, mas o ministro ainda não liberou a ação para evitar acusações de interferência no processo eleitoral, já que Nunes é o atual presidente do Tribunal Superior Eleitoral. Essa informação foi publicada pela Folha de São Paulo e confirmada aqui pela CBN com fontes do Supremo. O ministro também tem dito a auxiliares que vê uma série de exageros no processo sobre a tentativa de golpe que foi conduzida pelo ministro Alexandre de Moraes. Nessa ação, Bolsonaro foi condenado a 27 anos de prisão. Nunes indicou que pretende levar essa revisão criminal para análise do plenário do STF, independentemente do resultado das eleições. O assunto divide opiniões dentro da própria corte, Milton, e pode representar mais um ponto de desgaste entre os ministros. Os ministros que participaram do julgamento e votaram pela condenação de Bolsonaro consideram que o processo foi legítimo e não identificaram os excessos que está sendo apontado por Nunes. Por outro lado, o ministro Luiz Fux, que também participou do julgamento, que aconteceu na primeira turma do STF, divergiu de Moraes e foi o único a votar pela absolvição de Bolsonaro. A discussão acontece em meio à disputa presidencial. O senador Flávio Bolsonaro, candidato à presidência, já afirmou que, se for eleito, pretende conceder indulto ao pai e aos outros condenados pelo processo sobre a tentativa de golpe. Vale a gente destacar aqui também que, um dia após o primeiro turno, a defesa de Jair Bolsonaro também pediu ao ministro Alexandre de Moraes que Flávio possa visitar o pai. Moraes havia proibido as visitas do senador por 90 dias após considerar que Bolsonaro descumpriu medidas cautelares. O prazo termina na próxima semana, mas a defesa pediu que a visita seja antecipada. Flávio terminou o primeiro turno das eleições à frente de Lula, com uma vantagem de cerca de 2 milhões e meio de votos. Milton.
4: Muito obrigado, esse foi o João Rosa, portanto, trazendo informações sobre essa decisão que deve ser tomada ao fim do segundo turno e que pode levar a uma revisão criminal no caso de Jair Bolsonaro. Agora são 8h41.
0: A Câmara terá a maior bancada feminina da história, com 108 deputadas eleitas. PT e PL lideram entre os partidos com mais mulheres, com 26 e 22 cadeiras cada.
7: A Câmara dos Deputados terá, a partir de 2027, a maior bancada feminina da história. Foram eleitas 108 deputadas, 17 a mais do que em 2022. O PT e o PL lideram entre os partidos que mais elegeram deputadas, com 26 e 22 cadeiras, respectivamente. O PSOL elegeu 8 mulheres, enquanto o PCdoB, Podemos e União Brasil ficaram com 7 cada. A bancada negra, no entanto, formada por deputados pretos e pardos, manteve as 135 cadeiras na nova composição da Câmara. O número reúne 108 parlamentares que se autodeclaram pardos e outros 27 pretos. A quantidade de representantes indígenas caiu de 4 para 3. Para a cientista política e especialista em análise política federal na BMJ Consultoria, Letícia Mendes, o crescimento do espaço feminino no parlamento é benéfico à democracia, mas ela chama atenção para a necessidade de entender individualmente o que pensam cada uma das deputadas, principalmente em pautas divergentes.
8: Como essas mulheres se comportam ali em relação às pautas identitárias ali de direito das mulheres? Isso vai depender de pauta para pauta. Então, geralmente, algumas pautas que são em relação ao cuidado, à criança, à saúde da mulher, são pautas que elas têm um certo consenso. Mas a dependência entra ali para pauta de costumes, que podem ter impacto para a mulher. Então, por isso que nós falamos, não basta ser só mulher dentro do parlamento. É importante realmente observar um pouco mais o perfil dessas mulheres e o comportamento delas em determinadas pautas.
7: As bancadas temáticas também mantiveram nomes de destaque. A Frente Parlamentar da Agropecuária reelegeu deputados como Pedro Lupion e Caroline de Tone. A bancada ambientalista também reelegeu a pauta de proteção ambiental e defesa dos animais, caso de Célio Studart. Na bancada evangélica, Nicolas Ferreira do PL foi reeleito com a maior votação do país e segue como um dos principais nomes do grupo. Já a bancada da segurança pública, conhecida como bancada da bala, mantém representantes como Alberto Fraga, Sargento Faur, delegado Matheus Loyola e delegado Felipe Cury. De Brasília, Igor Cardim.
4: Nós temos agora 8 horas e 43 minutos. Deixa eu contar uma história para você. Hoje eu vi no Repórter CBN esse assunto, a gente foi até levantar essa informação para aprofundar um pouco mais, compartilhar com todos que estão nos acompanhando. E depois até a gente descobriu aqui que tinha até imagem. Estou me referindo a um brasileiro que foi votar nos Estados Unidos. Agora, no domingo. Está na cadeia agora. Poxa, mas por quê? Bom, vamos contar a história dele. Tem 46 anos. E ele foi votar com... Primeiro ele foi votar com a camisa da seleção brasileira, até aí tranquilo, tudo legal, não tem problema nenhum. Quando saiu do local de votação, lá em Miami, ele foi pro carro dele e trocou de roupa. E se vestiu de agente do ICE, que é essa polícia do Serviço de Imigração e Controle de Alfândega, temida por todos os migrantes e imigrantes lá nos Estados Unidos. Tá prendendo gente pra lá e pra cá, mandando embora do país. Ele se vestiu com essa roupa do ICE, que segundo ele foi comprada na Amazon, colocou uma máscara sobre o rosto, um boné, bota de aquelas roupas de
9: coturno,
4: tal, botas táticas, e ficou circulando entre as pessoas e abordando as pessoas. Né? E aí, claro, você vê um agente do ICE. Ali você é estrangeiro, está no outro país, está legalizado ou não, você fica com medo.
9: Claro.
4: O que esse cara vai fazer com isso? Foi lá. Nisso, ele foi identificado por um agente policial lá da região, percebeu, alguns notificaram, disseram, tem esse cara fazendo isso e aquilo. Ele foi até gravado pela NBC, que estava por lá também, filmando tudo, gravou ele caminhando pelos locais. Aí os agentes, de verdade, chegaram nele, pediram identificação. Ele disse, não, eu sou brasileiro, tô só brincando, só queria ver a reação das pessoas. Claro que o pessoal não gosta lá de brincadeira desse tipo, com toda a razão. E aí ele ameaçou o agente, tentou reagir, e o pessoal prendeu ele. Aí depois de prender ele, o que ele tentou fazer?
9: Subornar.
4: Ele pegou o celular e disse, eu posso passar. Não deve ter falado Pix, né? Porque ela não tem. Eu tenho como comprovar que passei o dinheiro para vocês. Bom, moral da história, o moço agora tá na cadeia, né? Porque acabou sendo preso. E ele gabaritou tudo, né?
9: Tudo.
4: Do início ao fim, ele conseguiu errar em tudo. É impressionante.
9: Impressionante. E a gente estava com as imagens aí na tela. Primeiro ele caminhando, depois ele sentado na viatura. Inclusive o casaco que ele está usando, bem realista, né? Parece mesmo o uniforme do ICE. depois ele na viatura sentadinho, e depois tem a foto que a pessoa é fichada, né? Isso tem no mundo todo. E aí nessa foto ele já tá sem o uniforme, sem a fantasia que ele comprou, porque foi levado pela polícia lá dos Estados Unidos.
4: Enfim, isso aconteceu neste domingo lá em Miami. Ele está no centro de detenção Turner Gilford Knight. E ele foi acusado de intimidação de eleitores, tentativa de suborno, uso ilegal de insígnia das forças de segurança e conduta desordeira. 8h47.
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4: O Sesc em Minas vai oferecer 500 mamografias gratuitas durante o Outubro Rosa, na capital. Os exames serão realizados ao longo deste mês no Sesc Centro de Excelência em Saúde, na Rua Viana do Castelo, no bairro São Francisco, região da Pampulha. As vagas são destinadas exclusivamente a trabalhadoras do comércio de bens, serviço e turismo e suas dependentes, mediante a apresentação da credencial plena do Sesc. Os agendamentos serão liberados gradualmente, sempre às quintas, a partir das 8 da manhã, pelo aplicativo Sesc em Minas ou pelo portal de serviços da instituição. Além das mamografias, o Sesc também oferece consultas médicas na especialidade de mastologia, que atende casos de alterações, dores ou outras doenças da mama, incluindo câncer. Os atendimentos podem ser agendados pelos mesmos canais, diretamente na unidade do Sesc no bairro São Francisco ou pelo telefone 3270-8100. 3270-8100.

0: Com uma trajetória marcada por dois mandatos à frente do governo de Minas Gerais e ao Senado pelo Estado, bem como pelo confronto direto com o PT como presidenciável nas eleições de 2014, o tucano Aécio Neves perdeu a disputa ao Senado por Minas Gerais neste ano, ficando sem mandato pela primeira vez em 40 anos. Para o Senado em Minas, Aécio Neves amargou o sétimo lugar, atrás de nomes tradicionais da política mineira, como os eleitos Domingos Sávio, do PL, e Marília Campos, do PT, e de Carlos Viana, PSD, que não se reelegeu. Também se candidataram às duas vagas para a Casa Legislativa a ex-vereadora de BH e ex-deputada federal Áurea Carolina, do PSOL. O também ex-vereador da capital e o ex-deputado federal Marcelo Aro, do PP, e o estreante nas eleições, o influenciador digital paulistano Marco Antônio Superman, do Novo. Pelas redes sociais, o tucano se manifestou após a derrota, desejou sorte às pessoas eleitas e informou que vai continuar à frente da mobilização tucana.
1: Continuo na presidência nacional do PSDB na crença de que o Brasil encontrará em breve um caminho distante da polarização e do radicalismo. Vamos continuar juntos, olhando para frente, com fé e crença na política, como sempre a compreendemos, como um instrumento que melhora a vida das pessoas.
0: A trajetória de Aécio Neves na campanha deste ano foi marcada por um aspecto curioso. Em agosto, o tucano anunciou que não se candidataria a nenhum cargo e que focaria suas intenções na presidência do PSDB. Porém, no fim do mês, ele anunciou a sua candidatura ao Senado na chapa de Alexandre Calil, do PDT, se integrando com a coligação, também formada pela Rede Sustentabilidade. Tanto que a chapa havia anunciado dois candidatos ao Senado, o tucano Gustavo Galassi e Marcelo Eringer, do PDT. Os dois se candidataram como suplentes a Aécio Neves. Neste ano, houve um cenário semelhante ao que houve em 2002 e 2006, quando eleitores casaram votos em Lula para presidente e em Aécio para governador do estado, gerando o voto Lulécio. Neste ano, as campanhas do tucano e da petista Marília Campos apostaram no voto Marécio, a fim de não favorecer o bolsonarismo. No entanto, a movimentação

0: A documentação gerou queixas da candidata do PSOL, Áurea Carolina, que se posicionou como postulante do time do Lula. Ela foi a quarta mais votada, recebendo quase 13% dos votos. Em 2014, Aécio Neves disputou o segundo turno das eleições presidenciais com a ex-presidente Dilma Rousseff, do PT. Ele perdeu por uma diferença de mais de 3 milhões de votos e, em um movimento até então inédito da história da democracia brasileira, pediu ao TSE, junto com o PSDB, uma auditoria das urnas, 2 dias após o resultado. Já em 2017, foi divulgada uma gravação na qual o então senador pedia R$ 2 milhões ao empresário Joesley Batista, da JBS, nas investigações relacionadas aos desdobramentos da Operação Lava Jato. Em março de 2022, a Justiça Federal de São Paulo absolveu Aécio em primeira instância. A defesa dele tratou o processo como fraude e injustiça. O Ministério Público Federal recorreu, mas em julho de 2023, o Tribunal Regional Federal da Terceira Região manteve a absolvição por unanimidade. Os desembargadores apontaram que a acusação não conseguiu comprovar que o valor pedido configurava propina ou vantagem indevida ligada ao cargo público. Neto do ex-presidente Tancredo Neves e filho do ex-deputado Aécio Cunha, Aécio Neves foi eleito deputado federal pelo PMDB em 1986. 2 anos depois, ingressou no PSDB, ao qual permanece filiado. Reportagem: Marcelo Martins.
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5: Muito bom dia para você, Paulo Vinícius Coelho.
6: Muito bom dia para você, Milton Jung. Muito bom dia, Cássia Godoy. Tudo bem?
7: Bom dia, PVC.
5: PVC, vamos lá. Vamos começar com a história das bets, né? Porque a partir de hoje os sites estão fora do ar.
6: É. Eu acho até bom dar uma tipo, o governo, né? Quem tem que policiar isso, dar uma rodada por todos os sites e aplicativos. O que pode funcionar, o que não pode funcionar. Eu não aposto, eu não gosto de aposta, mas eu uso alguns aplicativos para ver ficha técnica de jogador, esquema tático. Tem uns que estão funcionando ali ainda. Tipo, faltam 12 horas e 10 minutos. Última vez que eu olhei para Argentina e Bolívia, o jogo da despedida do Messi, tá ali o tempo de a contagem regressiva. Teoricamente não é para estar mais no ar, mas está ainda. Ou pelo menos estavam 40 minutos atrás. Hoje não pode ter publicidade mais, jogos de Série B não tem mais publicidade. E ontem tinha uma expectativa dos clubes, porque 21 clubes entraram como amicus curiae, que na tradução livre é amigos da corte, nas ações de inconstitucionalidade que estão na mão do ministro Luiz Fux. O Luiz Fux tinha 72 horas para ler o relatório da AGU e determinar se vai haver uma liminar ou se não vai haver uma liminar. Os clubes tinham expectativa de que houvesse uma liminar ontem, antes da entrada em vigor da proibição da retirada dos sites, dos aplicativos, da publicidade, que os clubes queriam, tinham expectativa de uma liminar ontem que mantivesse a atividade das casas de aposta. Isso não aconteceu. Mas não está totalmente excluída a possibilidade de uma liminar entre hoje e amanhã, porque o ministro Luiz Fux tem 72 horas para ler o relatório da AGU. Então isso ainda pode acontecer. que vai dar confusão. Vai ficar parecendo a eleição do Rio de Janeiro. Se sai uma liminar amanhã, 6 da tarde, com jogos de Série A, 7:30 da noite. E aí o clube entra com publicidade de casa de aposta ou sem publicidade de casa de aposta. Isso vai dar, ainda vai dar um pouco de conversa, os clubes com esperança e o governo com certeza de que vai, estão proibidas as casas de aposta e os sites e os aplicativos, mas repito, é bom dar ali uma varredura, porque tem gente contando regressivamente quanto tempo falta para tal jogo. Nossa. Apostar não sei porque eu não aposto, só vejo ali as informações das fichas técnicas.
1: E falando do futebol, de fato, Brasileirão volta na quarta.
6: Volta na quarta, tem um jogo decisivo para o Corinthians, Corinthians Internacional, decisivo para o Internacional também. Tem Remo e Grêmio. A data FIFA deixou como saldo 3 lesões. São lesões de níveis diferentes, né? A mais grave, mais importante, mais repercussão é de Arrascaeta, que provavelmente está fora das semifinais da Libertadores. Vai ficar de 8 a 12 semanas, segundo o Departamento Médico do Flamengo. Mas tem outros dois. O Sarabia, do Internacional, voltou machucado da seleção do Paraguai. E o Giovanni Cabral, do Grêmio, voltou lesionado da seleção de Cabo Verde. Fora isso, tem 13 jogadores. Veja, foram convocados 41 do Campeonato Brasileiro. Por seleções, pelas 10 seleções sul-americanas e mais as 2 seleções africanas, Cabo Verde e Camarões. Desses 41, 13 ainda tem compromissos entre os que jogaram ontem, o Equador, e os que jogam hoje, Colômbia e Peru. Então, 13, e aí Argentina, o Flaco Lopes e o Jair estão na despedida do Messi, 8 da noite Argentina e Bolívia, em Buenos Aires. Todos esses vão voar entre segunda noite e quarta de manhã. Então, portanto, todos esses 13 ou serão desfalques na rodada, ou estarão no banco de reservas, ou entrarão em campo no sacrifício. Era fácil, esse problema da data FIFA era fácil resolver. Era só o Brasileirão voltar no sábado, como vão voltar o campeonato inglês, italiano, espanhol, alemão, todos.
5: Muito obrigado e um bom dia.
6: Obrigado, Milton. Obrigado, Cássio. Até amanhã.
1: Até amanhã, PVC.
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0: Terça-feira, 6 de outubro de 2026. Os clubes de futebol brasileiros estão proibidos, a partir de hoje, de exibir marcas de casas de apostas nos uniformes e em ações de publicidade. A regra faz parte da medida provisória assinada pelo presidente Lula, que determinou o fim das bets no país. Antes da MP, 14 dos 20 clubes da Série A tinham patrocínio de casas de aposta. Os sites e aplicativos de bets também têm até hoje para sair do ar. Os usuários já não podem mais enviar ou retirar dinheiro das plataformas. O Senado começa a discutir hoje a PEC que prevê o fim da escala de trabalho 6x1. O debate foi mantido pelo presidente da Casa, Davi Alcolumbre. Durante a sessão, os parlamentares devem apenas discutir o texto, uma vez que a votação ainda depende de um acordo entre os líderes partidários. A proposta reduz a jornada máxima de trabalho de 44 para 40 horas semanais e estabelece 2 dias de descanso por semana, sem redução salarial. A PEC já passou pela Câmara e pela Comissão de Constituição e Justiça do Senado. Agora está no plenário, na reta final de tramitação. Estudantes fecharam hoje cerca de 1.800 escolas em uma nova rodada de protestos na França. Os atos ocorreram em mais de 30 cidades. Os manifestantes cobram mais professores substitutos, redução da carga horária e melhorias nas estruturas das salas de aula. Desde setembro, os professores já deixaram 215 estudantes, 85 ou esses protestos, 85 professores e 715 policiais feridos. Ao todo, 24 escolas também foram incendiadas ou saqueadas e mais de 5 mil pessoas foram detidas. No horário de Brasília, 9:04.
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3: Muito bom dia a você que escolheu ficar mais bem informado ouvindo o Jornal da CBN. Amanhã desta terça-feira, dia 6 de outubro de 2026. Ainda hoje, mais cedo, nós trouxemos uma reportagem aqui para você no Jornal da CBN com o levantamento do número de deputados federais eleitos nesse último domingo e mostramos que 9 dos 10 deputados federais mais votados no país nessa eleição têm menos de 40 anos. Também mostramos nesse levantamento da CBN que em 2022 a média de idade dos maiores puxadores de voto era de 39 anos, agora ficou abaixo de 32 anos. E tem chamado a atenção a presença de parlamentares bem mais jovens. Ontem ainda tivemos oportunidade de entrevistar aqui no Jornal da CBN o deputado federal eleito Lucas Pavanato, do PL. E entre os 20 deputados mais votados do Brasil, tem outros jovens também, entre eles Guilherme Cortes, que é deputado federal eleito pelo PSOL de São Paulo, a quem a gente tem a oportunidade de conversar agora. Deputado Guilherme Cortes, muito obrigado pela sua gentileza ter aceitado o nosso convite. Bom dia.
4: Muito obrigado, Milton. Bom dia. É um prazer falar com você e todos os ouvintes da CBN.
3: Guilherme Cortes, a que se deve a sua vitória e a ascensão de parlamentares tão jovens?
4: Bom, Milton, eu acho que isso é um fenômeno que a gente tem tido na política que desembocou nessa eleição. Eu acho que você tem uma geração que está emergindo na política hoje, que está participando das suas primeiras eleições e que está sendo intensamente disputada pelas duas forças políticas da sociedade, a direita e a esquerda, e que está desenvolvendo maneiras próprias de se comunicar contemporâneas, sobretudo muito influenciada pelas redes sociais, e que esse perfil, tanto à direita quanto à esquerda, tem sido muito atrativo. Eu acho que a minha eleição e a eleição de outras figuras do meu campo político, mas também do campo político com o qual eu discordo, reflete muito isso. Durante a campanha eu falei muito a respeito disso, Milton, que nós precisávamos vencer uma disputa em curso contra a direita pela representação política da nossa geração. E nós ainda temos muito mais figuras dessa faixa etária, mais jovens representando a direita do que o campo progressista, do que a esquerda, porque eles aprenderam antes da gente a se comunicar através das redes sociais. Eu acho que nessa eleição a gente conseguiu equilibrar um pouco. Se eles tiveram os seus eleitos, nós também tivemos os nossos. Mas ainda é uma geração que está no centro de uma disputa política.
0: E a que o senhor atribui isso, né? O fato de a esquerda ter essa dificuldade ou esse atraso, né? Ter demorado mais para entrar nessa comunicação mais digital, principalmente com os mais jovens?
4: São vários fatores, os mais variados. Desde que uma parte da esquerda se institucionalizou, optou por fazer política de uma maneira pouco atrativa para uma geração que nasce e cresce no mundo com muita desconfiança, com muito receio a respeito do futuro. Em segundo lugar, eu acho que a direita entende e se beneficia mais dos algoritmos das redes sociais, que não necessariamente privilegiam um discurso qualificado, racional, mas sim um discurso superficial, não raras vezes mentiroso, de ódio, que foi uma maneira como alguns expoentes da extrema-direita aprenderam a fazer política. E a direita, ela se sai muito bem em explorar os ressentimentos das pessoas. E eu vejo que eu faço parte de uma geração que tem muitos motivos para estar frustrada, que tem muito motivo para estar desiludida. Quem está votando pela primeira vez nas eleições nasceu num mundo pós-2008. Pós-crise econômica. E a gente lembra que dessa crise o mundo começou a ver vários sintomas estranhos. Crise econômica, piora das condições de vida, mudança na legislação trabalhista que pioraram a perspectiva de aposentadoria, de um emprego digno, pandemia, mudança climática. E a direita sabe, como ninguém, explorar essa sensação de frustração, de ressentimento contra inimigos imaginários. A população trans, o inimigo externo, qualquer que seja. Então, acho que a direita tem acertado, e é importante a gente reconhecer isso, para a gente reconhecer as nossas debilidades, a direita tem acertado na forma, em como se comunicar, por qual meio e de qual método, que é a rede social, principalmente, e no conteúdo. Por mais que eu discorde do conteúdo deles plenamente, eu reconheço que eles têm se proposto a falar sobre anseios, insatisfações, problemas legítimos dessa geração. Discordo do resultado que eles apresentam. Eu acho que na esquerda, embora ainda em menor número, a gente também teve quem mais se destacou nas eleições foram as figuras que também tentam percorrer esse caminho.
3: Agora, Guilherme Cortez, e que pautas são essas que você traz para o debate político?
4: Veja, volto a dizer, é uma geração que tem muitos motivos para estar desiludida, que tem muitos motivos para estar preocupada, que sofre muito com o custo de vida nas alturas, que sofre muito com o preço da moradia. O problema da habitação, da moradia, não é sobre o caso mais extremo, que é a pessoa que não consegue pagar um aluguel e fica numa situação de vulnerabilidade, que tem que ir para a situação de rua. Também é as pessoas que não conseguem, que passam anos sem conseguir sair da casa dos seus pais, porque o preço da moradia para morar numa cidade como São Paulo também está impagável. Você paga uma fortuna para morar sem qualquer dignidade num espaço muito pequeno. A mesma coisa, viver além de trabalhar é além de acabar com a escala 6x1 para que as pessoas tenham tempo de descanso. Também significa as pessoas terem oportunidade, acessibilidade para poderem curtir a vida, participar de um show. A gente lutou muito contra o cambismo digital para tornar o acesso a grandes eventos culturais mais acessível. A gente tem que expandir o acesso à universidade, investir mais nelas. Tem uma imensa preocupação da nossa geração, Milton, em relação à mudança climática, porque é uma geração que é consciente que a mudança climática é uma realidade e que tem sua perspectiva de futuro ameaçada pela mudança climática. Então, é muito. E a gente não tem, por conta do negacionismo, uma política séria de prevenção e mitigação da mudança climática. E é uma geração que é absolutamente preocupada com o mercado de trabalho, porque tem sofrido com empregos cada vez mais precários. Então, é uma geração que está cansada de trabalhar na escala 6x1, é uma geração que sofre mesmo até com estágio, com formas de estágio que hoje se tornou um mecanismo para você mascarar, disfarçar um trabalho absolutamente exploratório, em alguns casos fazendo muito mais do que a responsabilidade do estagiário, ganhando pouco ou nada para substituir uma mão de obra seletista. Então, são preocupações de uma geração com o seu custo de vida, com a sua perspectiva de futuro, das mais variadas, que vão desde o acesso à cultura até o meio ambiente, até as relações de trabalho, que se nós da esquerda não formos capazes de falar e de deixar só a direita falando sobre esses temas, a gente vai perder essa disputa.
0: Deputado, o partido do senhor faz parte da base de apoio do presidente Lula, que está numa situação complicada. Perdeu essas eleições no primeiro turno, está chegando aí para o segundo turno em desvantagem. Na avaliação do senhor, ainda dá tempo de reverter? E como?
4: Absolutamente, eu estou bastante confiante na nossa vitória. Isso não é demagogia nenhuma. Eu acho que o resultado foi surpreendente para algumas pessoas. Faço uma crítica de que no primeiro turno a campanha do nosso campo foi menos engajada do que deveria, por uma série de motivos. Eu acho que havia algumas pessoas que pensavam que a eleição seria mais fácil, mas olhando a conjuntura não só do Brasil, mas de outros países da América do Sul que enfrentaram eleições semelhantes, a gente sabia que seria uma eleição difícil. Ao mesmo tempo, eu tenho plena convicção de que o Lula não vai perder para um Bolsonaro pior. Se nós ganhamos do Bolsonaro com eles no governo, uma situação tão difícil quanto foi em 22, muito me custa acreditar que uma maior parte da população que não votou no Jair Bolsonaro, que era presidente, vai votar no Flávio Bolsonaro, que é uma versão piorada do Jair Bolsonaro. Agora, eu acho que a abstenção foi gigantesca, foi a maior abstenção de que a gente tem registro em muito tempo. Eu acho que a gente tem que ter uma campanha muito mais ativa nesse segundo turno, e tenho certeza que o resultado do primeiro turno desperta quem ainda não tinha essa impressão. Então, ontem foi um dia de muitas reuniões, de muito planejamento entre os deputados, entre os partidos, para que a gente busque essa virada. A parte que eu vou me empenhar, particularmente, eu posso contribuir, é na disputa desse voto geracional, de uma geração mais nova, que a gente, e todo mundo tem um senso comum, ou que se criou um senso comum de que a juventude, ela era sempre mais progressista, mais à esquerda, e isso não é necessariamente verdade. Eu tampouco acho que é uma geração que é conservadora, que é de direita. Mas eu também não acho que é uma geração que automaticamente vai votar nos nossos candidatos só porque somos de esquerda, se a gente não for capaz de dialogar, de escutar, de convencer elas. Eu tenho plena convicção de que o nosso campo é o que tem as melhores, apresenta uma perspectiva de futuro melhor para essa geração. Então é onde eu acho que eu posso contribuir. É um dos eleitorados que é importante se disputar, assim como, enfim, as mulheres, o voto religioso. Temos que fazer mais campanha aqui na região do Centro-Sul também, no estado de São Paulo, temos que retomar ou se aproximar da votação que tivemos em 2022, foi muito importante para a gente vencer. Minas Gerais é importantíssimo. Rio Grande do Sul, temos que ganhar terreno no Rio Grande do Sul.
3: Deputado.
4: E fazer uma campanha muito mais ativa do que foi a do primeiro turno.
3: Deputado Guilherme Cortes, eu quero agradecer a sua gentileza de nos atender aqui no Jornal da CBN, deputado eleito pelo PSOL de São Paulo, que assume no ano que vem seu lugar na Câmara dos Deputados. Agradeço muito pela sua gentileza. Um bom dia.
4: Eu que agradeço, gente.
3: Muito obrigado. Obrigado. Deputado federal eleito pelo PSOL, Guilherme Cortez. Ainda ontem, aqui no Jornal da CBN, aliás, nesse mesmo horário, nós tivemos a oportunidade de conversar com o deputado eleito também para a Câmara Federal, Lucas Pavanato, do PL, que aliás foi o segundo deputado mais votado do Brasil. Agora são 9h18.
0: Nós temos informação chegando agora direto de Paris com a Rádio França Internacional. Quem está conosco é a Ana Carolina Peliz. Ana Carolina, bom dia.
5: Bom dia para você também e para todos os seus ouvintes. O governo da Bulgária anunciou que dois navios comerciais foram atingidos na terça-feira por drones na zona econômica exclusiva do país, no Mar Negro. Uma das embarcações afundou e a tripulação está desaparecida. O primeiro-ministro búlgaro, Rumen Radev, disse que o ataque era absolutamente inaceitável e lamentou a intensificação da guerra na Ucrânia. Uma reunião de emergência do governo foi convocada. Segundo o relato de Radev, os navios estavam a 130 quilômetros a leste da costa búlgara. A primeira embarcação navegava com bandeira do Togo em direção ao norte e a carga é desconhecida. O segundo navio, que transportava trigo e seguia para o sul, pegou fogo. Seus 18 tripulantes foram resgatados, mas dois ficaram feridos. O incidente ocorre um dia após um ataque a um cargueiro turco na zona econômica da Romênia, que matou o capitão azerbaijano e deixou uma pessoa desaparecida, também de nacionalidade do Azerbaijão. O presidente ucraniano Volodymyr Zelensky acusou drones russos de atingirem a embarcação, que acabou afundando. O incidente desta terça-feira é o primeiro do gênero na zona econômica exclusiva da Bulgária, no Mar Negro. Mas as descobertas de drones e outros artefatos ligados à guerra aumentaram significativamente nos últimos dias na região, especialmente nas águas romenas, búlgaras e turcas. A Bulgária é um país membro da União Europeia e da OTAN. Eu volto com vocês aí no estúdio.
0: Muito obrigada. Essa foi a Ana Carolina Peliz, às 9h20.
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6: Nove horas e 21 minutos. A rua Muquiçaba, que fica entre as ruas Cerro Corá e Itaju, no bairro Pindorama, região noroeste de Belo Horizonte, passa a ter mão única a partir de hoje. A mudança faz parte de uma série de alterações nos sentidos de diferentes vias de Belo Horizonte nos próximos dias. A mesma alteração também valerá para outras duas vias da cidade. As ruas, Rua do Nambiquaras, no bairro Santa Mônica, e Navarra, no bairro Europa, as duas na Regional Venda Nova, também sofrem mudanças no sentido. Só que essas vão ocorrer somente nos dias 15 e 16 de outubro. Durante as alterações, agentes da BH Trans estarão nas ruas para monitorar a circulação e orientar os motoristas. E pedestres também devem redobrar a atenção e respeitar a nova sinalização. Então já tem agente para orientar lá no bairro Pindorama com relação à mudança de sentido da rua e depois nos outros bairros, na verdade no bairro Santa Mônica e no bairro Europa, nos dias 14 e 15, também orientação. Logicamente com sinalização já adequada, mas para quem está acostumado a passar no espaço, né, até se adequar exatamente com os novos sentidos, leva um tempo. Vamos falar agora de trânsito neste momento. Avenida Cristiano Machado tem acidente no sobre-elevado da Jacuí, bloqueia na faixa da esquerda, no sentido centro. Tem agentes da BH Trans no local, então a chegada até o centro de Belo Horizonte, justamente ali no elevado da Jacuí, tem uma faixa interditada. Atenção, motoristas que seguem em direção ao centro. Vamos agora para a região hospitalar. Por lá, os semáforos que estavam em flecha na Avenida Brasil foram restabelecidos. Gente, ontem a quantidade de semáforos em flecha. É só chover, né? Choveu forte logo cedo, ainda finalzinho da madrugada, início da manhã. Então quem saiu cedo já percebeu alguns cruzamentos sem semáforo, com aquele semáforo piscando, né? No amarelo, que a gente chama de semáforo em flecha. E depois, no fim da tarde, um novo temporal que atingiu boa parte da cidade e também danificando muitos semáforos. Pelo menos na região hospitalar, então, a informação da BH Trans é que eles já foram restabelecidos na Avenida Brasil. Trânsito ainda está lento por lá, mas voltando a fluir, segundo a BH Trans. Agentes permanecem por lá para monitorar o trânsito. Vamos agora para a Avenida dos Andradas. Por lá tem retenção no sentido região hospitalar, entre a Avenida Francisco Salles, Avenida Francisco Salles e o viaduto leste do Complexo da Lagoinha, esse trecho então da Avenida dos Andradas, com retenção, isso para quem segue em direção à região hospitalar. Vamos dar uma olhadinha aqui em outros pontos da cidade também. Você que está circulando por Belo Horizonte, tentando aí acessar os seus compromissos, te dá uma visão, por exemplo, da Avenida Antônio Carlos, que neste momento tem trânsito mais intenso nas proximidades da UFMG, mas até as proximidades do anel rodoviário, isso tudo no sentido centro. Depois, trânsito em melhores condições. Mas mais à frente, próximo do Hospital Belo Horizonte, volta a ter um trânsito muito intenso, com pontos de lentidão até a chegada ao centro pelo Complexo da Lagoinha. A Cristiano Machado, eu falei a respeito do acidente em que um veículo ocupa uma das faixas ali no viaduto Jacuí, mas o motorista que segue em direção ao centro vai encontrar retenção um pouco antes, tá? Já antes mesmo da Avenida José Cândido da Silveira, já tem retenção, motivado pela grande quantidade de veículos em direção ao centro e pelo estreitamento de pistas devido ao veículo que está um pouco mais à frente sobre a Jacuí. Jacuí, inclusive, que está aqui o aplicativo Waze mostrando que hoje, em especial, está com trânsito muito carregado. Atenção, motoristas que precisam seguir pela rua Jacuí, passando ali por baixo, inclusive, da Avenida Cristiano Machado, um longo trecho da Jacuí com trânsito muito ruim. Nesta manhã, não há informações sobre acidente nessa região. 9h25, daqui a pouquinho eu volto com mais informações do trânsito para você.
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0: Doutor Luiz Fernando Corrêa, bom dia.
1: Bom dia, Milton. Bom dia, Cássia. Bom dia, ouvintes.
2: Bom dia, doutor.
0: Doutor Luiz Fernando, temos uma emergência de sarampo em Nova York?
1: Pois é, o estado de Nova York decretou nessa segunda-feira emergência por causa do sarampo. É a primeira vez que um estado americano toma essa medida desde que o surto começou no ano passado, em 2025. E esse decreto da governadora Kathy Hochul vale até 4 de novembro. Nova York tem 108 casos de sarampo esse ano, sendo que 92 surgiram desde meados de julho, agora há pouco, né, em comunidades rurais, é verdade. E o estado vizinho da Pensilvânia é que está pior, a gente já falou aqui, né, com mais de 1.000 casos, com 5 mortes. Enfim, mas é o maior surto estadual da Pensilvânia em mais de 3 décadas. É um em cada 5 doentes na Pensilvânia, seria 20% dos infectados precisou ser internado. Está dentro da estatística esperada do sarampo. 2 mortes foram de bebês, pequenos demais para vacinar, enfim, provavelmente de mães não vacinadas também. Então, no país inteiro americano, já são 3.900 casos em 26, é o pior ano desde 1991. Nos 25 anos após a eliminação do sarampo em 2000 nos Estados Unidos, eles eram em torno de 180 casos por ano, a maioria deles importados. Esse decreto de Nova York tem importância para o Brasil por algum motivo. Primeiro, que é um lugar que os brasileiros visitam com frequência. Segundo, a gente vai ter uma prova de rua bastante importante, que é a Maratona de Nova York, agora dia 1º de novembro. É uma maratona de Nova York, além de tudo, vai ser a festividade de 50 anos da corrida, então muitos corredores de rua brasileiros com certeza estão se preparando para enfrentar a maratona de Nova York. Além disso, no final do ano também muita gente viaja para visitar a cidade. Então, é importante saber o que está acontecendo por lá, é importante verificar a caderneta de vacinação, se for vacinar, se for viajar, se for levar crianças, enfim, especialmente. E, gente, como custa dizer, né? O sarampo é a doença mais contagiosa que a gente conhece atualmente existente, circulando no mundo. Uma pessoa vai transmitir para cada 9, 10 pessoas próximas que não estejam vacinadas. E o pior, né? Antes de saber que está doente, porque o contágio começa 4 dias antes de aparecer as manchinhas na pele. Então a pessoa espalha a doença sem saber que está com a doença. E a gente tem que ter 95% de cobertura vacinal. Esse caos todo nos Estados Unidos, para a gente lembrar, a cobertura das crianças em idade escolar caiu para 92,4%. Você vai falar, pô, mas caiu 2,5% e aconteceu tudo isso. É assim que acontece. Para o sarampo, essa queda de 2 pontos percentuais é fundamental e espalha. E a gente sabe que vacina funciona, apesar de todas as campanhas anti-vacinação, inclusive do equivalente ao ministro da Saúde americano. Na Pensilvânia, menos de 1% dos casos ocorreu em pessoas vacinadas, ou seja, 99% das pessoas infectadas estavam vacinadas. No Brasil, a gente sabe também que o Brasil continua com status livre de circulação endêmica, foi recuperado em 2024, mas o estado de São Paulo já confirmou 40 casos em 2026. 6 em cada 10 casos são crianças com menos de 2 anos, né? 75% dos casos não tinham vacina ou estavam com um esquema incompleto. Gente, isso no Brasil, a vacina é de graça, está no posto, está disponível. E a nossa cobertura também está abaixo da meta. Segundo o Ministério da Saúde, em 2025 estava em 92,9% a primeira dose. E na segunda dose, Milton e Cássia, cai para 78,3%. E é justamente essa segunda dose que completa a prevenção. Então, a gente não pode dar mole, né? Para falar português bem claro para a galera, conferir a caderneta, tomar as 2 doses entre os 12 e 15 meses de idade. E adultos e adolescentes sem comprovação devem procurar o posto de saúde. E se for viajar, principalmente para os Estados Unidos, gente, atualiza a vacina antes de embarcar, viu? Pelo menos 15 dias antes.
0: Muito obrigado, doutor Luiz Fernando. E um bom dia.
1: Bom dia para você, Milton, Cássia e todos os ouvintes.
2: Até amanhã, doutor.
1: Até amanhã.
2: 9:30.
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0: Terça-feira, 6 de outubro de 2026. O dólar abriu hoje em queda de 0,5%. No momento, a moeda americana é negociada a R$ 4,97. No acumulado da semana, o dólar recua 4,13%. O mercado acompanha o cenário político depois que o candidato do PL, Flávio Bolsonaro, terminou o primeiro turno das eleições à frente do presidente Lula do PT. Ontem, o Ibovespa disparou 7,7% na maior alta desde março de 2020 e fechou acima dos 206 mil pontos. Essa é a primeira vez na história que o índice superou a marca dos 200 mil. O Ministério Público do Rio de Janeiro comunicou hoje ao governo do estado que recomendou à concessionária do Maracanã que libere o estádio para a partida entre Vasco e Boca Juniors. O jogo, válido pela semifinal da Copa Sul-Americana, está marcado para o dia 20 de outubro. A concessionária tem 48 horas para responder o pedido. O MP também apontou possível descumprimento do contrato de concessão diante das negativas sucessivas ao Vasco para usar o estádio. O Vasco tem até o dia 10 de outubro para definir o estádio do confronto. Drones atingiram dois navios comerciais da Bulgária no Mar Negro. Uma das embarcações afundou e a tripulação está desaparecida. Os tripulantes do segundo navio foram resgatados. O governo búlgaro convocou uma reunião de emergência para tratar do caso. O incidente ocorreu um dia depois de um ataque contra um cargueiro turco também no Mar Negro. Nesse episódio, duas pessoas morreram e 11 foram resgatadas. Ainda não se sabe a autoria dos ataques. No horário de Brasília, 9h32.
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2: Vamos voltar a Brasília acionando mais uma vez o João Rosa, que tem uma decisão que foi tomada em relação a uma informação que passou a circular ao longo da campanha eleitoral de domingo, com uma imagem do presidente Lula na hora em que ele foi votar lá na urna. Ele estava ao lado do candidato a vice, né, Geraldo Alckmin, e com uma bandeira do Brasil. E aquela imagem acabou gerando uma fake news. Mas o João Rosa conta essa história para nós. João.
3: Milton, o ministro André Mendonça, do Tribunal Superior Eleitoral, determinou a remoção de publicações nas redes sociais que fazem afirmações falsas contra Lula sobre ele ter jogado a bandeira do Brasil no chão após votar no primeiro turno das eleições. Mendonça determina que as plataformas digitais têm 24 horas para retirar as publicações. A representação foi apresentada pela coligação Brasil Pronto para Mais, contra Pablo Marçal e administradores de perfis no X, TikTok, Threads, Instagram e Facebook. As postagens afirmavam que Lula teria amassado e jogado a bandeira ao chão depois de posar para fotos ao lado do vice-presidente Geraldo Alckmin na saída do local de votação. Na decisão, Mendonça destacou que a Justiça Eleitoral deve interferir o mínimo possível no debate democrático, garantindo a liberdade de expressão e o direito à crítica consequências políticas. No entanto, o ministro ressaltou que essa proteção não se aplica à divulgação de informações factuais que possam ser verificadas e que não correspondem com a realidade. Ao analisar os vídeos apresentados no processo, Mendonça afirmou que imagens registradas de outro ângulo, incluindo a transmissão da Globo News, mostram que Lula enrolou a bandeira e a entregou a uma terceira pessoa sem que o objeto tocasse ao chão. Milton.
2: Muito obrigado. Então, esse foi o João Rosa trazendo essa informação. E isso rapidinho circulou, começou a circular na internet essa informação e foi ganhando tração com a imagem de que o presidente teria amassado a bandeira, jogado no chão. A gente dizia até que ele pisoteou na bandeira e tal. Evidentemente, imagina, qual candidato faria isso numa campanha eleitoral com todas as câmeras à sua frente e tal, etc e tal. Mas enfim, foi necessária essa ação agora para se tentar impedir pelo menos a disseminação de informação falsa.
0: Temos agora informação com a Bruna Barbosa, em São Paulo. Fala dos próximos passos da campanha de Flávio Bolsonaro. Bruna, bom dia.
4: Oi, Cássia, bom dia a você e ao Milton. A campanha do senador Flávio Bolsonaro do PL já planeja pelo menos duas agendas em São Paulo nos próximos dias. Uma será um almoço com prefeitos da região metropolitana previsto para o próximo domingo. A outra é uma motocarreata em São José dos Campos, interior do estado, no feriado de Nossa Senhora Aparecida. Essa estratégia foi sugerida por aliados durante um jantar reservado que aconteceu ontem em Brasília, com a participação do governador reeleito de São Paulo, Tarcísio de Freitas, do senador eleito por São Paulo, Guilherme de Ritchie, e do coordenador da campanha de Flávio, o senador Rogério Marinho, do PL. No almoço com prefeitos de domingo, a campanha pretende reunir lideranças de cerca de 40 municípios da região metropolitana. Os aliados avaliam que existe margem para ampliar a votação de Flávio na região. A ideia é de que o senador grave vídeos com os prefeitos dessas cidades para alimentar um movimento digital de apoio à candidatura. Já para o dia 12, está sendo organizada uma motocarreata em São José dos Campos, nos mesmos moldes da realizada pelo ex-presidente Jair Bolsonaro em 2022. Flávio não deve ir ao Santuário Nacional de Nossa Senhora Aparecida na segunda-feira. Essa foi uma decisão que aconteceu logo depois das polêmicas envolvendo notícias falsas que relacionaram o senador à padroeira do Brasil. A ideia é aproveitar essas duas agendas para reunir também nomes simbólicos da direita, como a deputada estadual mais votada em São Paulo, Eduarda Campopiano, e os deputados federais eleitos Lucas Pavanato, do PL de São Paulo, e Nicolas Ferreira, do PL de Minas Gerais. A campanha de Flávio pretende passar essa semana mobilizando aliados, deputados e governadores eleitos, além desses prefeitos que eu citei. A estratégia, Cássia, é ampliar a atuação desses cabos eleitorais e espalhar o apoio de Flávio pelos estados considerados estratégicos. Na manhã de hoje, para fechar, Tarcísio de Freitas, que segue em Brasília, continua na capital federal e participa de uma reunião com dirigentes do Republicanos para discutir o apoio do partido a Flávio no segundo turno. Neste momento, o governador participa de um café da manhã reservado com o presidente nacional do Republicanos, o deputado Marcos Pereira. Os esforços estão concentrados para que esse apoio seja anunciado logo mais, antes do encontro que Flávio e Tarcísio têm com o ex-governador de Goiás, Ronaldo Caiado. A avaliação desses aliados é que chegar a essa reunião com Caiado, com o apoio formalizado do Republicanos, vai reforçar a articulação da campanha. Essa não é a primeira vez que o governador trabalha nos bastidores pela adesão do Republicanos. No primeiro turno, o partido optou pela neutralidade. Um dos pontos que pesa nessa decisão é a posição do presidente da Câmara dos Deputados, Hugo Mota, que é próximo do presidente Lula. Ainda hoje, a campanha de Flávio também deve conversar com integrantes da União, da Federação União Progressista, e há esforços também em busca de apoio do MDB. Cássia.
0: 9h39.
2: E na busca para reduzir a diferença para Flávio Bolsonaro, no segundo turno, Lula pretende reforçar a campanha também de rua, também no discurso sobre economia e também nas redes sociais. Em reunião com candidatos aliados, Lula foi aconselhado a aparecer mais nas redes. Diz que vai ampliar as postagens, mas que aposta principalmente no contato direto com os eleitores. A campanha também pretende alertar para o que considera riscos de uma eventual vitória de Flávio Bolsonaro, como a volta do Brasil ao mapa da fome e o fim da política de reajuste real do salário mínimo. Outro caminho é tentar reduzir a abstenção, que chegou a pouco mais de 21%, a maior desde 1998. A campanha quer ampliar a votação no Nordeste e buscar mais apoio em Minas Gerais e São Paulo. Também planeja dar mais espaço ao vice-Geraldo Alckmin, inclusive no horário eleitoral. Alckmin ficou praticamente desaparecido no primeiro turno. Alckmin pode ganhar ainda mais protagonismo agora. Aliados de Lula defendem anunciá-lo como ministro da Fazenda em um eventual quarto mandato, numa tentativa de tranquilizar o mercado financeiro e atrair eleitores de centro. A ideia, porém, ainda não teria convencido o presidente. Vamos lembrar que Geraldo Alckmin, além de vice-presidente, foi também ministro da Indústria e Comércio na última gestão, nesta atual gestão do presidente Lula. O movimento, este, de colocar Alckmin como ministro da Fazenda, o movimento ocorre depois daquele movimento das bolsas de ontem. A bolsa subir e o dólar cair na segunda-feira, quando investidores passaram a considerar Flávio favorito, após ele terminar o primeiro turno na frente. Parte do mercado vê o candidato do PL como mais disposto a cortar gastos, embora seu programa de governo não detalhe como faria esses ajustes. A situação fiscal também deve entrar no debate, segundo a campanha de Lula. Dívida pública, em relação ao tamanho da economia, subiu de 71% do PIB em 2023 para 82,5% em agosto deste ano. E o Lula já citou o Alckmin como alguém com autoridade para falar de responsabilidade fiscal, numa tentativa de mostrar que sua campanha também pretende enfrentar o tema das contas públicas. São as movimentações que nós temos, tanto no campo de Lula como no campo de Flávio Bolsonaro, neste início de campanha do segundo turno. Agora são 9h42.
0: Eleito para a segunda vaga no Paraná no Senado, a situação de Deltan Dallagnol do Novo ainda permanece indefinida. Isso porque a candidatura dele consta no Tribunal Superior Eleitoral como deferida com recurso. Deltan só conseguiu concorrer após uma decisão do ministro Cássio Nunes Marques, presidente do TSE, que suspendeu uma decisão anterior que tinha indeferido a candidatura. Com isso, os votos foram contabilizados, mas a validade definitiva dependerá de julgamento do plenário na corte.
5: Deltan Dallagnol foi eleito senador pelo Paraná neste domingo com cerca de 2 milhões e 900 mil votos, 25,1% dos votos válidos. Mas apesar da vitória nas urnas, a situação jurídica do ex-procurador ainda não está definida. Isso porque Deltan é alvo de um processo no Tribunal Superior Eleitoral, o que deixa sua candidatura sub judice. Cerca de 15 dias antes do pleito, Deltan foi proibido de fazer campanha pelo TSE e em seu discurso após a apuração dos votos, falou sobre isso.
6: Eles me deixaram 15 dias sem fazer campanha, 15 dias sem pedir voto, que é o mais básico numa eleição, 15 dias sem impulsionar conteúdo, 15 dias sem equipe, 15 dias sem nada. O Paraná não se dobrou ao arbítrio, não se dobrou ao sistema, não se dobrou aos poderosos, o Paraná ergueu a sua voz e é uma voz que agora precisa ser ouvida no Brasil. O Brasil não vai se dobrar.
5: Na véspera da eleição de domingo, no sábado, dia 3, o ministro Floriano de Azevedo Marques havia indeferido o registro da candidatura por entender que ele estaria inelegível em razão do caso que levou à cassação do mandato de deputado federal em 2023. No domingo, porém, o presidente do TSE, ministro Cássio Nunes Marques, suspendeu essa decisão e permitiu que os votos de Deltan fossem contabilizados. Agora caberá ao plenário do TSE decidir definitivamente se ele poderá assumir a cadeira no Senado. Valdir Franco Félix Júnior, advogado especialista em direito eleitoral, comenta a atual condição de Deltan.
7: Agora que ele concorreu pela liminar do ministro-presidente, ministro Cássio Nunes Marques, com um registro deferido, é esperado que esse processo seja pautado para referendo no plenário. E isso deve acontecer de forma breve, agora ainda no mês de outubro, que é o que se espera. Mas a gente não consegue cravar uma data precisa para isso, porque depende do poder de agenda do presidente de escolher quando pautar o processo. Isso implica, claro, que esse julgamento pode se dar antes mesmo da diplomação dele ou antes mesmo da posse do senador. Então pode ser sim que ele não venha tomar posse.
5: A eleição de Deltan Dallagnol é válida, mas caso o julgamento indefira sua candidatura, outros desdobramentos podem ocorrer no Paraná.
7: Como ele chegou na eleição, que é a data-chave, a data que importa, com o registro deferido, a eleição dele é válida. Desse modo, se eventualmente ele vier a ser cassado, se o registro vier a ser cassado pelo TSE, não entram nem seus suplentes, nem um terceiro colocado. A vaga foi por ele obtida e para isso seria necessário fazer uma eleição suplementar para uma vaga só de Senado no Paraná.
5: A decisão de momento é de espera de um novo julgamento do Tribunal Superior Eleitoral que ainda não tem nada para acontecer e que definirá se o ex-procurador assume ou não uma das 81 cadeiras do Senado. De Curitiba, Nicole Lose.
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2: O Hospital da Baleia, em Belo Horizonte, vai receber cerca de 3 milhões de reais para uma reforma no Centro de Tratamento Intensivo do Centro de Saúde. A assinatura do termo de compromisso ocorreu nesta segunda-feira com a presença do Ministério Público de Minas. A intervenção pretende realizar uma renovação da unidade adulta, implantação de novos leitos e adequação dos existentes. O projeto também prevê 2 novos leitos de isolamento com anticâmera e pressão negativa, além de intervenções estruturais para melhoria das condições de segurança, funcionamento e também atendimento. Com a reforma, a capacidade assistencial da unidade, que hoje atende em média 97 pacientes por mês, deve aumentar para 102 pacientes mensais. O repasse será feito por meio da plataforma Semente do Ministério Público, voltado ao cadastro, seleção, acompanhamento, monitoramento e prestação de contas de projetos de interesse público. As inscrições em Belo Horizonte para o mutirão Direito a Ter Pai foram prorrogadas até sexta-feira. A iniciativa possibilita o reconhecimento espontâneo de paternidade, maternidade, além da realização de exames de DNA e de sessões de conciliação para tratar de questões como pensão alimentícia, guarda, convivência familiar e investigação de paternidade. O mutirão, organizado pela Defensoria Pública, vai ser realizado até dos dias 19 a 23, o período até sexta-feira de inscrição. Mas o mutirão é, então, entre os dias 19 e 23 de outubro, sendo os exames de DNA agendados exclusivamente para o dia 23. Então, quem se cadastrar e quiser fazer o exame, tem apenas o dia 23, que será o mesmo dia para fazer todos esses exames. Podem participar pessoas que desejam regularizar as filiações. O atendimento é gratuito e voltado para quem se enquadra nos critérios de atendimento da Defensoria Pública. As inscrições são realizadas na Rua dos Guajajaras, 1707, no Barro Preto, entre 9 da manhã até as 4 da tarde. E o Museu Histórico Abílio Barreto recebe no dia 22 de outubro, das 8h30 da manhã até as 6 da tarde, o terceiro simpósio do Patrimônio Cultural de Belo Horizonte. O evento vai reunir especialistas, educadores, historiadores, arquitetos e pesquisadores em torno de uma conversa sobre a conscientização da comunidade sobre a preservação e salvaguarda do patrimônio cultural de Belo Horizonte. Nesta edição serão abordados os temas educação pelo patrimônio, práticas educativas sobre o Largo do Rosário, presença negra no patrimônio cultural de Belo Horizonte com enfoque no conjunto moderno da Pampulha e na arquitetura presente em bairros belo-horizontinos como Floresta, Lourdes e Funcionários. O terceiro simpósio do patrimônio cultural de Belo Horizonte também conta com a apresentação da Velha Guarda de Samba, de BH. A atividade é realizada pela Secretaria Municipal de Cultura e Fundação Municipal de Cultura. As inscrições são gratuitas e podem ser feitas pelo portal da Prefeitura de BH. Eu lembro a você da interdição na rodovia Fernão Dias para recuperação e estabilização de talude rochoso na altura da cidade de Camanducaia, no sul de Minas. Essa intervenção, gente, começou ontem e vai durar toda a semana. A segunda faixa da direita foi interditada para a implantação da barreira móvel e também movimentações dos equipamentos necessários para

0: 9h51.
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0: Muito bom dia para você, Dan Stubach.
1: Muito bom dia, Milton. Bom dia, Cássia. Bom dia para todo mundo.
2: Bom
1: Tudo certo aí?
2: dia. Tudo certo.
1: Hoje vamos de Halingonda.

0: cantores que estão surgindo já há algum tempo, muito bons. Alguns já estouraram, outros não, e ele é um desses casos.
1: Muito bom dia pra você, Teco Medina.
2: Oi, Milton, bom dia. Bom dia, Cássia. Bom dia pra todos.
3: Bom dia, Teco.
1: Bom dia, Zé Godoy.
4: Oi, Milton, bom dia. Bom dia, Cássia. Bom dia aos ouvintes.
3: Oi, Zé.
1: Teco Medina, o nosso correspondente no jogo do Messi.
2: Pois é, pessoal, chegou o dia, né? Despedida oficial do Messi. Ingressos acabaram em uma hora. Estádio Monumental de Nunes lotado. Para ver o que a gente aqui no Brasil é muito acostumado a ver no final do ano, né? Que é o Amigos do Djalminha contra o Amigos de Alguém, assim, né? Vai ser o Amigos do Messi contra o Benin, que é o time sem amigos, talvez, né? E uma festa completa para ele. Acho que é o maior jogador que todo mundo viu jogar aqui, exceto quem viu o Pelé, que entra na discussão. Vai ser um momento emblemático do futebol, passará na TV, poderemos ver e desfrutar. Imagina uma choradeira digna de argentino, né? E nós, brasileiros, odiaremos ainda mais a data FIFA, por nos fazer sofrer em plena terça-feira também.
1: Como nos fazer sofrer?
2: Ah, vai dar uma invejinha, né, Milton? Vai dar uma... Pô, podia ter nascido no Rio Grande do Sul, era andar mais 400 quilômetros pro lado, né?
1: Era só puxar ali, era só puxar pro cartório do lado e já resolvi isso rapidinho ali, rapaz. Se a gente sonhasse nisso...
2: É. Era uma festa nossa, podia ser nós, né?
1: É, sem dúvida,
2: podia ser Podia ser o menino Ney se despedindo, com duas Copas do Mundo, tudo, né?
1: Tudo isso, poderia ser mesmo, sem dúvida, sem dúvida. Era uma pena, mas enfim, o Zé, você viu o Pelé jogar?
5: Não vi, então, não vi o jogo do Cosmos, eu vi o jogo do Cosmos com o Santos.
1: Eu ia dizer, então, desse grupo todo aqui, só eu assisti Pelé jogar? Caramba,
4: Zé, ao vivo, né?
1: Ao vivo, mas era bem pequenininho, viu? Era bem pequenininho, devia ser, né? 9 anos, era pequenininho, né? Devia ter uns 9 anos, quando ele foi jogar lá em Porto Alegre, lá de casa. Ali no campinho do lado de casa que tinha, tinha um campinho do lado de casa e foi lá jogar. Eu vi lá.
5: Quanto foi? Quanto foi?
1: Eu acho que foi empate aquele jogo, era Santos e Grêmio, foi empate.
2: Deve ter sido 0-0, né, meu? Tô com carrinho pra todo lado, né?
1: Não, imagina, né? Mas, se não me engano, foi 0-0. Foi sim, assim, não teve... mas, enfim, era um estádio lotado, eu lembro, e eu conseguia ver as pessoas, assim... eu via mais as pernas dos jogadores do que os jogadores jogando, mas, enfim, mas tava lá. Aí que eu digo isso porque o Teco foi fazer a ressalva, né? O maior jogador que já vimos jogando, nós vimos, né? Pra deixar claro, né, que ele é o maior de todos os tempos, mas só por isso. O Dan, né? O Dan nem... Só no DVD, né, Dan?
6: O Pelé só.
1: É, só

0: no
1: não vi,
0: DVD.
1: não.
0: É, só no
1: É,
0: DVD.
1: meu pai me levou no Pacaembu, mas eu não lembro. Então eu não lembro nada, eu era
0: Ah,
1: bem
0: ele te
1: criança.
0: levou para ver o Pelé?
1: É, parece ter... Ah, não,
0: Ah.
1: eu vi o Pelé numa. Quando ele voltou para jogar com 50 anos,
0: É
1: teve
0: um
1: um
0: master,
1: jogo.
0: né?
1: Isso,
0: Master. Tá,
1: um jogo
0: então Pepe.
1: comemorativo. E eu, criancinha, meu pai me levou no Pacaembu com alguma despedida pelo alguma coisa assim, mas não lembro.
0: Ah, então tá. Então,
2: A
0: Pepe,
2: gente viu o Pelé naquela Copa que o Luciano do Vale fez no
0: Essa
2: Pacaembu.
0: daí. Essa daí.
2: É,
0: Ah,
2: na TV, né?
0: então, Teco, o Messi é o segundo jogador que nós, o melhor jogador que nós havíamos jogar, tá? Com exceção da
2: Não,
0: Cássia.
2: mais
0: Isso é pro
2: fácil é
0: Teco,
2: falar
0: a
2: que
0: Cássia
2: é o melhor do
0: escapou aqui.
2: século.
1: Não, isso é pro Teco. Eu acho o Maradona jogava mais bola que o Messi.
0: Do que o Messi. Ah,
2: Gente,
0: viu?
2: o mais fácil é falar que o Messi é o melhor jogador do século, gente.
0: Tá.
2: Mais fácil.
1: É.
2: Resolve tudo.
0: Tá. Facilita a vida, né? Tá bom,
2: É.
0: tá ótimo. Oh, por falar em coisa boa, vamos falar de coisa ruim agora, é isso, Zé? Deu ruim esse filme do Tom Cruise?
2: Pô, não é coisa ruim. Eu vi o filme, eu gostei do filme. Acho o filme ótimo. Ele tá muito bem. Eu acho que é certeza que ele vai ser indicado. Se ele vai ganhar, são outros 500, mas o filme é ótimo. A grande questão é que a audiência não tá muito interessada nesse cinema mais provocativo, né? Crítico, né? Satírico, né? É um filme sobre uma hecatombe climática causada por um presidente americano louco e um grande magnata do petróleo. Ninguém quer ver isso, né, Milton? Então todo mundo quer ver uma coisa mais
1: É que é
2: light,
1: muito
2: né?
1: longe da realidade, né?
2: É muito longe da realidade, né? Pois
1: Não
2: é, né?
1: tem ironia.
2: Pois é. O pessoal não quer ver. Mas aí o que aconteceu foi um flop, né? Essa estreia no final de semana só faturou oito, só, né, entre aspas, faturou 8 milhões de dólares nos Estados Unidos, mais 12 no mundo afora, 20 milhões ao todo. Eles estimavam que o filme precisaria de alguma coisa em torno de 40 para meio que justificar, né, os custos envolvidos. O orçamento é de 160, então vai ter que remar muito para evitar um mega preju, né?
1: É, aqui no
2: Ainda não
1: Brasil,
2: pagou nem o salário dele, né?
1: estreou aqui
2: Não
1: no Brasil
2: pagou
1: na semana
2: nada.
1: passada. Você já sabe como que tá aqui no Brasil, Zé? Se estreou bem, se as pessoas estão
2: Eu
1: indo
2: fui
1: assistir?
2: no dia da estreia, tava cheio, mas acho que foi exceção, assim. Os números estão ruins,
0: O
2: assim. Ele
0: Ricardo, que é
2: tá em...
0: nosso ouvinte, foi, disse que o filme com Tom Cruise é excelente.
2: É, eu achei ótimo o filme.
0: Ô, Dama, aí
2: Mas é isso.
0: me ajuda então dando uma coisa.
1: Diga.
0: Porque eu falei assim, né? Baseado em bilheteria. Então as reportagens estão falando, ah, a bilheteria foi ruim e tal. Eu
1: Isso.
0: disse assim, deu ruim. Agora, nós estamos ouvindo também vocês falando, dizendo, ah, eu vi, gostei, o outro viu, gostou, pode dar até prêmio. Assim, o que que pesa mais para o ator numa hora como essa, considerando o peso que tem a bilheteria?
1: Pro Tom Cruise é o prêmio. Ele fez filme para ser reconhecido, para ganhar prestígio, para finalmente ganhar o Oscar. Ele se desfigurou totalmente. Ele faz com um diretor que é fora da caixinha dele, assim, fora da turma. Uma coisa arriscada, uma coisa provocativa. Tudo para ganhar prestígio e prêmio. No caso do Tom Cruise é isso. Ele já, de grana, já tá bem demais, né? Não importa. Agora, pro diretor, sempre importa a bilheteria, porque quando vai pro próximo projeto, é a bilheteria do anterior que vale, né?
0: Aí vai valer mais do que qualquer prêmio que ele tenha ganhado depois.
1: É, até porque daí é o contrário do Tom Cruise, né? Esse diretor já
0: Sim.
1: ganhou todos os prêmios possíveis. Então, aí é o contrário.
0: Tá, não, tudo é
1: Então.
0: só para entender, porque a gente fala, ah, deu ruim, né? Mas deu ruim com base no quê, né? Um filme muito bom, sucesso não, mas vamos lá, muito bom, atores bons, história boa, não deu ruim, né? Talvez
1: É
0: não
1: que
0: vendeu.
1: nesse caso, esse dinheiro que para a gente é muito, para eles é pouco, né? E o dinheiro conta muito, sempre.
0: O
1: Na
0: nome do filme é
1: indústria
0: Digger.
1: americana.
0: É, o Digger, né? O Digger. Tá,
1: Até porque vai
0: então.
1: concorrer com o Odisseia, né? Vai concorrer com outros que já também já estão bombando, né? Digo, como ator, por exemplo.
0: Tá, bom.
1: Um projeto.
0: Um olhar do técnico deu ruim. O economista, né? O cara que
1: Isso.
0: olha o
1: Cara do
0: dinheiro,
1: dinheiro.
0: o cara
1: Cara, o
0: do
1: Teco tá
0: caixa.
1: felicíssimo. Você vê que
0: É.
1: ele nem tá falando muito, que a bolsa subiu tanto, que o Teco hoje tá, tipo, numa boa.
0: É.
1: Teco, mas o Teco do futuro, ele já foi lá ver se o Tom Cruise ganhou o Oscar com esse filme?
2: Não,
0: Não, é
2: o
0: muito
2: Teco do
1: longe.
2: futuro vai esperar o Teco do presente ver o filme para saber se quer saber essa informação antes, entendeu?
0: Tá certo.
2: Aí a gente viaja até o futuro e vê, mas
1: Tá.
2: vou ver o filme primeiro, verei essa semana.
1: Tá, depois você
0: Obrigado,
1: conta pra gente que
0: gente.
1: você acerta bastante.
0: Valeu, um abraço para vocês. Até mais.
3: Valeu, um abraço.
1: Até.
0: Jornal da CBN chegando ao seu final. Nós que contamos com o Juliano Fonseca, Débora Gonçalves, a Beatriz Lacorte, Carlos Greco e a Letícia Valente. Cássia Godoy volta ao meio-dia no CBN Brasil. Até logo mais, Cássia.
3: Até mais tarde, Milton. Ótimo dia para você e para os nossos ouvintes também.
0: E agora que você está mais bem informado, aproveite a sua terça-feira que já começou.

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0: quarta-feira, 6 de outubro de 2026. O ministro do Supremo Tribunal Federal, Alexandre de Moraes, autorizou a progressão da pena de Débora do Batom para o regime semiaberto. Débora Rodrigues foi condenada a 14 anos de prisão por participar dos atos golpistas de 8 de janeiro de 2023. Ela ficou conhecida por pichar com batom vermelho a frase "Perdeu Mané" na estátua à Justiça, em frente ao STF. Moraes atendeu a uma manifestação da Procuradoria-Geral da República e afirmou que Débora já cumpria os requisitos para passar ao regime semiaberto. A investigação sobre a queda do helicóptero que matou o cantor Rick e outras 4 pessoas busca imagens e dados nos celulares que estavam com as vítimas para tentar esclarecer o acidente. A polícia também apura a autoria de um vídeo gravado em um sítio em que é possível ouvir um barulho momentos antes da queda. Até agora não há elementos que permitam antecipar conclusões sobre as circunstâncias do acidente. A apuração é conduzida pelo CENIPA. O governo do Iêmen afirmou que reconquistou a região do estreito de Bab el-Mandeb, no Mar Vermelho, depois de uma ofensiva contra os Houthis. Os Houthis, no entanto, classificaram a versão do governo como fabricada e afirmam estar em vantagem no território. A ofensiva tem apoio da Arábia Saudita, com mais de 100 aviões de combate e mais de 300 alvos atingidos. Em resposta, os Houthis anunciaram ataques contra aeroportos e outras instalações em território saudita. O horário de Brasília, 10:04.
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1: Terça-feira, dia 6 de outubro de 2026. Ótima manhã para você. Manhã de céu claro, algumas nuvens. Temperatura neste momento é de 25 graus. Muito diferente do panorama de ontem, que a gente teve tempo tão estável, nublado, com chuva forte. 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Chuva forte causa alagamentos, resgate e bloqueios na Grande BH. Nova Lima registrou 16 ocorrências durante o temporal. Em Belo Horizonte, alerta de risco geológico forte em 5 regiões. Pai e filha de 5 anos morreram após o carro ser alvo de tiros na Grande BH. A família seguia pela MG-30 em Rio Acima, quando o veículo foi atingido por cerca de 8 disparos. O suspeito foi localizado e preso horas depois. Campanhas ao governo de Minas arrecadaram quase 60 milhões de reais. 6 candidatos mais votados somaram mais de 42 milhões e meio em despesas. Matheus Simões liderou a arrecadação e Calil os gastos. A gente fala também do perfil do eleitorado mineiro. O estado tem 16,3 milhões de eleitores, maioria de mulheres e solteiros. Flávio Bolsonaro abriu vantagem de 588 mil votos sobre Lula em Minas neste primeiro turno. E o segundo maior colégio eleitoral do Brasil registrou quase 23% de abstenção. PL foi o partido que mais fez deputados estaduais nas eleições desse domingo. O partido fez 21 deputados, 9 a mais do que a atual legislatura. Bruno Engler, do PL, foi, pela segunda vez, o deputado estadual mais votado de Minas. Parlamentar conseguiu superar o número de votos que ele teve na última eleição. Ao todo, 675.940 votos. Bruno Engler será o nosso entrevistado hoje aqui no CBN BH. Nas nossas colunas, hoje tem Vida Ativa com Deise Mota, que vai falar sobre a optogenética, que é uma técnica revolucionária que utiliza feixes de luz para ativar ou inibir células nervosas específicas em cérebros vivos. Prêmio Nobel de Fisiologia e Medicina deste ano. Deise fala sobre o desenvolvimento dessa técnica e está relacionada, como é que ela está relacionada exatamente com a prática de exercícios físicos. Hoje também tem culturadoria. As dicas de cultura e lazer da semana com a curadoria de Carol Braga. Vamos juntos até o meio-dia. Você é sempre muito bem informado aqui com a gente. 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Se você ainda não tem o nosso número, anote aí, deixe na sua agenda. Sempre que quiser mandar um recado para a gente, sugerir reportagens, sugerir entrevistas, falar da situação do trânsito, o que você quiser. Comentar os assuntos do programa também. Nosso número, 999-487738. Repetindo para você, 999-487738. 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
1: Vamos começar falando da tempestade de ontem, no fim da tarde, ali por volta das 4 horas da tarde, atingindo várias regiões, não só de Belo Horizonte, mas da Grande BH também. Os detalhes com Janaína Regiane. Bom dia, Janaína.
2: Bom dia, Shirley. Bom dia a todos. Pois é, essa chuva forte que atingiu não só Belo Horizonte, mas também a região metropolitana nessa segunda-feira, provocou uma série de ocorrências em municípios aqui da região e deixou áreas em situação de atenção. Em Nova Lima, a Defesa Civil contabilizou 16 atendimentos durante o temporal, principalmente no intervalo entre o fim da tarde e o início da noite. 10 ocorrências foram relacionadas a alagamentos, enxurradas e inundações. Um dos casos mais graves foi registrado na Avenida Henrique Otero, onde uma casa foi atingida pela força da água. 3 pessoas precisaram ser retiradas do imóvel por equipes da Defesa Civil. A banqueta do Rego Grande também apresentou extravasamento em pelo menos 4 pontos. Houve ainda registros de queda de muros e problemas estruturais. No aqueduto Bicame foi identificado transbordamento. Um bueiro danificado também precisou sinalizado para evitar acidentes na via. Já aqui em Belo Horizonte, a chuva provocou o bloqueio da Avenida Francisco Sá na região oeste. Inclusive, o alerta sonoro da Defesa Civil Municipal assustou os moradores na tarde de ontem. Essa medida, ela foi adotada diante do risco de transbordamento do Córrego dos Pintos. As regiões oeste e noroeste chegaram a registrar chuva de intensidade extremamente forte, com mais de 5 milímetros em apenas 5 minutos. A Defesa Civil ampliou para forte o risco geológico nas regiões Barreiro, Oeste, Centro-Sul, Noroeste e Nordeste. Esse alerta, ele é válido até amanhã. O órgão orienta ainda que os moradores deixem imediatamente os imóveis onde forem identificadas rachaduras, trincas, inclinação de árvores, postes, além de sinais de movimentação de encostas. Na Grande Belo Horizonte também houve ocorrências em Esmeraldas, com inundação de uma rua no bairro Floresta Encantada. O Corpo de Bombeiros foi acionado ainda para queda de árvores em 2 pontos aqui de Belo Horizonte. Um foi na rua Boa Ventura, do bairro Liberdade, e outro na Avenida Cândido Lúcio, no bairro Aparecida. Segundo o Corpo de Bombeiros, o último balanço sobre as chuvas que eles enviaram, agora há pouco, nessas últimas 24 horas, houve 31 acionamentos para quedas de árvores, resgate ou salvamento de pessoas ilhadas em razão de enxurradas e alagamentos foram 8, 2 em Contagem, 3 em Belo Horizonte, 1 em Santa Luzia, 1 em Lagoa Santa e 1 em Brumadinho. Desabamentos, desmoronamentos e colapsos estruturais foram 3, 1 em Lagoa Santa, 1 em Ibirité e 1 em Coronel Fabriciano, mais 8 vistorias em imóveis com possível situação de risco neste sentido. Shirley.
1: Muito obrigada, Janaína. Gente, a quantidade de chuva de ontem, realmente impressionante, toda aquela tempestade, e é de se imaginar, depois da temporada dos últimos dias também com chuva, solo saturado, por isso esse alerta da Defesa Civil com relação justamente a esse risco de deslizamento. Então, áreas de encosta, não só quem mora ou trabalha nessas regiões, mas você que passa por essas regiões, fique muito atento, mesmo com um dia como hoje, né? Mas tem aí sol entre nuvens, mesmo assim há possibilidade de desmoronamento. E o alerta, né? A importância do alerta da Defesa Civil, a gente está convivendo nos últimos dias mais intensamente com uma série de alertas. Ontem, então, pelo menos 2 vezes de forma bem expressiva e justificáveis, né? Uma chuva muito forte ali no final da madrugada, início da manhã, e depois outro temporal no fim da tarde, com muitos estragos, infelizmente, como a gente vem acompanhando também em Nova Lima. 10 horas 13 minutos, ainda falando a respeito de chuva, uma reunião técnica de preparo para o período de chuvas foi realizada em Belo Horizonte nessa segunda-feira. Entre as medidas discutidas estão obras de prevenção, alagamentos e inundações, além de ações de monitoramento e resposta a ocorrências.
3: Entre janeiro e o início de setembro de 2026, mais de 4 mil toneladas de materiais foram descartadas irregularmente nas margens e córregos da cidade. A informação foi revelada durante uma reunião técnica do Grupo Gestor de Riscos, Desastres e Eventos Climáticos Extremos da capital. A reunião ocorreu nesta segunda-feira e abordou o planejamento para o período de chuvas. A coleta de resíduos integra o conjunto de ações do grupo, que atua na prevenção, na preparação e na resposta a ocorrências causadas pelas chuvas intensas, como alagamentos, inundações, enxurradas, quedas de árvores e deslizamentos. De acordo com o subsecretário de Proteção e Defesa Civil, Elcione Alves, este ano conta ainda com um complicador, o El Niño. Ele revela que em setembro, por exemplo, o volume previsto de chuvas era de 50 milímetros. No entanto, 250 milímetros foram registrados no período.
4: Então nós podemos ter chuvas acima da média, podemos ter vento e podemos ter picos de calor em momentos sazonais. Então, sim, se a gente pegar no último atualização dos mapas, a gente vai ver que Belo Horizonte está numa zona que vem de cor branca no mapa dos órgãos oficiais. Esse branco quer dizer que não tem uma definição exata o que vai ser Belo Horizonte. Quer dizer, nós estamos na transição. Então, podemos ter influência do que está previsto para o norte, podemos ter influência do que está previsto para
3: o
4: sul.
3: O monitoramento é realizado 24 horas por dia, 7 dias da semana, no Centro de Operações de Belo Horizonte. No local, representantes de 20 órgãos públicos acompanham, através de mais de 4 mil câmeras, o que acontece na cidade em tempo real. O trabalho do grupo também se estende para ações de poda, supressão e replantio de árvores na capital mineira, orientação por meio de cartilhas educativas e faixas informativas, fechamento de vias e realização de desvios de trânsito em pontos estratégicos, além da distribuição de itens de assistência humanitária, como colchões, cobertores, roupas de cama, lonas e alimentos para os afetados pelas chuvas. Conforme o superintendente da Superintendência de Desenvolvimento da Capital, Maurício Brandão, bacias de macrodrenagem podem ter papel importante na redução dos riscos e também vão ser retomadas pela Prefeitura.
5: Praça das Águas é um exemplo que ela já tem uma certa funcionalidade, tem uma capacidade de aproximadamente 40% da sua capacidade atualmente. Já tem contribuído muito para minimizar os impactos na região e nós já emitimos ordem de serviço para a retomada dessa obra. A Vilarinho também foi paralisada e já houve, né, já está em processo de licitação para retomada também. Então, assim como na Praça das Águas, ela também já tem uma certa funcionalidade, tem contribuído para diminuir os alagamentos. Todas essas, né, Praça das Águas, Vilarinho, Nado, mesmo aquelas que estão em funcionalidade, até o ano que vem nós vamos retomar todas essas obras.
3: Moradores que identificarem riscos ou sinais como rachaduras no solo ou nas casas, inclinação de muros e barrancos ou surgimento de trincas, devem entrar em contato com o telefone 3277-6409. O número está disponível de segunda a sexta-feira, das 8 horas da manhã ao meio-dia e de 1 às 5 da tarde. Fora desse horário, em casos de emergência, o contato deve ser feito pelo código 199 da Defesa Civil. Reportagem João Vitor Rangel.
1: Reforçando então o alerta da Defesa Civil, inclusive enviado aí para muita gente na manhã de hoje, justamente sobre essa possibilidade de deslizamento depois desse temporal. Teve ouvinte aqui mandando mensagem a respeito dessa chuva toda. É o caso aqui do nosso ouvinte O Gerson, ele está contando aqui para a gente o seguinte, que no Serrano a chuva foi bem fraca, que ainda bem, mas olha só a diferença, né? Enquanto no bairro Serrano a gente quase não teve chuva, em outras regiões como a Centro-Sul, realmente foi muita água e essas chuvas, né? Essas pancadas de chuva vão ficar cada vez mais comuns. Estamos na primavera, daqui a pouco vem o verão, que tem como marca registrada justamente isso. Previsão do tempo ainda hoje aqui no CBN Belo Horizonte. Vamos falar de abastecimento de água. Tem cidades da região metropolitana que podem ter intermitência. Raquel Romanha, bom dia. Daqui a pouquinho, Raquel Romanha trazendo essa informação para a gente. Agora 10 horas, 18 minutos. Após vencer o primeiro turno em Minas Gerais, Cleitinho Azevedo, do Republicanos, afirmou em entrevista que vai apoiar Flávio Bolsonaro, do PL, no segundo turno das eleições presidenciais. O novo governador defendeu que, independentemente de qual presidente seja eleito, ele quer dialogar com o governo federal. Afirmou ainda que quer um secretariado técnico e sugeriu o nome do candidato Flávio Rosco e do PL para compor o governo.
6: O governador eleito de Minas Gerais, Cleitinho Azevedo, do Republicanos, sinalizou que vai apoiar o candidato Flávio Bolsonaro, do PL, na disputa presidencial no segundo turno. Em entrevista ao Estúdio I da Globo News, Cleitinho afirmou que ainda não conversou com Flávio após o resultado do primeiro turno nas eleições presidenciais, mas se colocou à disposição dele.
7: Eu já tinha falado isso, gente, se eu não me engano, em janeiro, quando o Flávio estava oficializando sua pré-candidatura, dizendo se eu viesse também como pré-candidato a governador, eu daria esse apoio. Teve esse imprevisto na minha campanha, né, que aconteceu, que essas vindas e vindas, e acabou que eles lançaram um candidato aqui. Mas agora eu estou à disposição, ainda não conversei com ele, não me ligou.
6: Cleitinho também falou ao MG1 nesta segunda-feira. Na ocasião, ele elencou como prioridades reabrir o diálogo com o governo federal, independentemente do presidente eleito, além de investimentos emergenciais nas rodovias e regionalização da saúde, para evitar que os mineiros precisem se deslocar por longas distâncias para atendimento. Ainda Cleitinho quer construir uma mini cidade administrativa no Vale do Jequitinhonha para levar a estrutura do governo do estado até essa região, considerada uma das mais vulneráveis em Minas. Para isso, ele quer contar com o apoio de empresários locais. Sobre a estrutura do novo governo, o parlamentar disse que não vai voltar a usar os palácios de Belo Horizonte como residência oficial do governador. Afirmou que a sua preferência é continuar em Divinópolis, no Centro-Oeste, morando na atual residência com a família, mas ainda não se decidiu. Ele também prometeu montar um secretariado técnico e disse que não vai aceitar barganhas de partidos em troca de posições no governo. O novo governador também falou da intenção de ter o presidente da Federação das Indústrias de Minas e candidato derrotado do PL, Flávio Rosquei, como integrante do governo.
7: Todo candidato que está disputando a eleição está com boa intenção de querer fazer as coisas para a população, independente que lado ideológico ou partidário que tem. Qual que é o problema com o Flávio Rosquei? Que é, a gente tem um alinhamento muito parecido um com o outro. Eu poder sentar com ele agora e fazer um convite para ele poder fazer parte do meu secretariado. Agora o Matheus, que é governador, precisa de uma transição. Qual que é o problema de eu conversar com ele e o que for bom do governo eu dar continuidade? O que eu achar que eu preciso melhorar, eu tenho que melhorar. Mas o que eu vi aqui, está dando resultado, qual que é o problema de eu continuar? Tem que colocar aqui é o povo mineiro. E agora acabou a eleição. E se cada candidato, como eu, entende que o primeiro lugar é o povo, a gente tem que estar unido agora para poder defender o povo mineiro. E é isso que eu vou fazer.
6: Segundo Cleitinho, ele e o vice Luiz Falcão, também do Republicanos, já enviaram mensagens aos candidatos derrotados na busca de apoio na construção do governo e compartilhamento de propostas. Por fim, ele também prometeu conceder recomposição salarial aos servidores, como profissionais da educação e policiais ainda no primeiro ano de governo. Para o meio ambiente, Cleitinho garantiu que a Serra do Curral, entre Belo Horizonte, Sabará e Nova Lima, será tombada a nível estadual e que vai seguir à risca a legislação ambiental. Reportagem, Débora Costa.
1: E Aécio Neves ficou pela primeira vez sem um cargo eletivo após 40 anos de vida pública. Ele perdeu as eleições para o Senado, ficando em sétimo lugar, com pouco mais de 4% dos votos. O Tucano teve uma trajetória sólida na política, marcada por 2 mandatos no Senado e também no governo de Minas, além da disputa presidencial em 2014. Ele também foi alvo de investigações no âmbito da Operação Lava Jato, mas foi absolvido.
8: Com uma trajetória marcada por 2 mandatos à frente do governo de Minas Gerais e ao Senado pelo Estado, bem como pelo confronto direto com o PT como presidenciável nas eleições de 2014, o tucano Aécio Neves perdeu a disputa ao Senado por Minas Gerais neste ano, ficando sem mandato pela primeira vez em 40 anos. Para o Senado em Minas, Aécio Neves amargou o 7º lugar, atrás de nomes tradicionais da política mineira, como os eleitos Domingos Sávio, do PL, e Marília Campos, do PT, e de Carlos Viana, PSD, que não se reelegeu. Também se candidataram às 2 vagas para a Casa Legislativa a ex-vereadora de BH e ex-deputada federal Áurea Carolina, do PSOL. O também ex-vereador da capital e o ex-deputado federal Marcelo Aro, do PP, e o estreante nas eleições, o influenciador digital paulistano Marco Antônio Superman, do Novo. Pelas redes sociais, o tucano se manifestou após a derrota, desejou sorte às pessoas eleitas e informou que vai continuar à frente da mobilização tucana.
9: Continuo na presidência nacional do PSDB na crença de que o Brasil encontrará em breve um caminho distante da polarização e do radicalismo. Vamos continuar juntos, olhando para frente, com fé e crença na política, como sempre a compreendemos, como um instrumento que melhora a vida das pessoas.
8: A trajetória de Aécio Neves na campanha deste ano foi marcada por um aspecto curioso. Em agosto, o tucano anunciou que não se candidataria a nenhum cargo e que focaria suas intenções na presidência do PSDB. Porém, no fim do mês, ele anunciou a sua candidatura ao Senado na chapa de Alexandre Calil, do PDT, se integrando com a coligação, também formada pela Rede Sustentabilidade. Tanto que a chapa havia anunciado dois candidatos ao Senado, o tucano Gustavo Galassi e Marcelo Weringer, do PDT. Os dois se candidataram como suplentes a Aécio Neves. Neste ano, houve um cenário semelhante ao que houve em 2002 e 2006, quando eleitores casaram votos em Lula para presidente e em Aécio para governador do estado, gerando o voto Lulécio. Neste ano, as campanhas do tucano e da petista Marília Campos apostaram no voto Marécio, a fim de não favorecer o bolsonarismo. No entanto, a movimentação gerou queixas da candidata do PSOL, Áurea Carolina, que se posicionou como postulante do time do Lula. Ela foi a quarta mais votada, recebendo quase 13% dos votos. Em 2014, Aécio Neves disputou o segundo turno das eleições presidenciais com a ex-presidente Dilma Rousseff, do PT. Ele perdeu por uma diferença de mais de 3 milhões de votos e, em um movimento até então inédito da história da democracia brasileira, pediu ao TSE, junto com o PSDB, uma auditoria das urnas, 2 dias após o resultado. Já em 2017, foi divulgada uma gravação na qual o então senador pedia 2 milhões de reais ao empresário Joesley Batista, da JBS, nas investigações relacionadas aos desdobramentos da Operação Lava Jato. Em março de 2022, a Justiça Federal de São Paulo absolveu Aécio em primeira instância. A defesa dele tratou o processo como fraude e injustiça. O Ministério Público Federal recorreu, mas em julho de 2023, o Tribunal Regional Federal da Terceira Região manteve a absolvição por unanimidade. Os desembargadores apontaram que a acusação não conseguiu comprovar que o valor pedido configurava propina ou vantagem indevida ligada ao cargo público. Neto do ex-presidente Tancredo Neves e filho do ex-deputado Aécio Cunha, Aécio Neves foi eleito deputado federal pelo PMDB em 1986. 2 anos depois, ingressou no PSDB, ao qual permanece filiado. Reportagem Marcelo Martins.
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1: Já está aqui com a gente Lívia Caetano, meteorologista Climatempo. Bom dia, Lívia.
11: Oi, Shirley, bom dia. Bom dia a todos os ouvintes, tudo bem?
1: Tudo certo. Lívia, ontem nós tivemos não só um, mas 2 temporais, pelo menos em parte de Belo Horizonte. Já teve ouvinte que já falou aqui que não sentiu toda essa chuva, pelo menos no período da tarde. Que condições climáticas nós tivemos aí para 2 temporais, um no finzinho da madrugada e início da manhã, outro no fim da tarde, e saber de você se há possibilidade dessa formação novamente.
11: Bom, Chile, ontem realmente choveu bastante na capital Belo Horizonte. A gente tinha uma frente fria um pouco mais afastada na altura da costa da região sudeste, favorecendo a entrada de bastante umidade e combinada com uma atmosfera um pouco mais quente, favoreceu essas pancadas de chuva, além de algumas perturbações em alguns níveis mais elevados da atmosfera, Chile. Mas para hoje, Belo Horizonte entra em uma condição um pouco mais de tempo firme, de tempo estável, comparado com outras regiões de Minas, como o Sul, Zona da Mata, parte do Triângulo e Oeste Mineiro. Então, para hoje, na capital de Belo Horizonte, o tempo deve seguir mais firme. Hoje tem chance de chuva bem isolada mesmo, mas no final da tarde, mas a previsão é muito baixa mesmo. Então, o tempo deve seguir mais firme na maior parte do dia em Belo Horizonte. E hoje as temperaturas podem chegar até os 27 graus, Shirley.
1: Esquenta bem, mas onde há ainda possibilidade de chuva em Minas Gerais nesta terça-feira?
11: Bom, Chile, para hoje ainda tem previsão de pancadas de chuva em áreas mais ao sul, Zona da Mata, Triângulo e também no oeste de Minas. Enquanto nas demais regiões, principalmente no norte do estado, o tempo fica mais firme, temperaturas elevadas e a umidade do ar fica um pouco mais baixa também no norte e em algumas áreas do nordeste mineiro também, Shirley. Região de Janaú, Balmenara também devem seguir com o tempo mais firme e com baixa umidade do ar, Shirley.
1: Aqui na capital mineira, então, tempo mais firme nessa terça-feira. É um refresco, afinal de contas, a gente já está, inclusive, com risco geológico, segundo a Defesa Civil. Então, mais chuva potencializa a questão de deslizamento. Bom, esse tempo firme perdura os próximos dias ou não?
11: Deve continuar, sim, Shirley, na cidade de Belo Horizonte, pelo menos amanhã também, na quinta, sexta-feira, o tempo deve seguir mais firme, bastante sol. A partir de quinta-feira, as temperaturas voltam a subir um pouquinho mais, máxima de 29 graus, e principalmente no fim de semana, Shirley. A tendência é que em algumas outras áreas do estado de Minas, essas chuvas, elas reduzem também a partir de amanhã e nos próximos dias, porém ainda devem ficar mais concentradas no sul mineiro, Zona da Mata, mas já falando um pouquinho sobre sexta e o fim de semana, o tempo deve seguir firme em praticamente todo o estado de Minas, com essa chuva um pouco mais concentrada no sul mineiro mesmo, Shirley.
1: Mas a gente vai atualizando ao longo da semana aqui com a Lívia Caetano, meteorologista Clima Tempo. Um ótimo dia para você, Lívia.
11: Obrigada, Shirley, para vocês também. Até mais.
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0: Terça-feira, 6 de outubro de 2026. A Advocacia-Geral da União pediu ao Supremo Tribunal Federal que rejeite a suspensão da medida provisória que proíbe as bets no país. A manifestação foi enviada ao ministro da Corte, Luiz Fux, relator de uma ação que discute o marco legal das apostas. A AGU também defende que a Procuradoria-Geral da República seja ouvida em 72 horas e sugere uma nova audiência pública sobre o tema. Em 2025, um estudo oficial estimou que as apostas retiraram 62,5 bilhões de reais dos orçamentos das famílias brasileiras. O tenista Carlos Alcaraz venceu o ATP 500 de Tóquio e conquistou o primeiro título desde o retorno da lesão no punho, que o deixou mais de 4 meses fora do circuito. O espanhol, atual número 3 do mundo, derrotou o tcheco Jiří Lehečka por 2-0 em 1 hora e 37 minutos. Foi o 27º título da carreira de Alcaraz e o terceiro nessa temporada. Antes da lesão sofrida em abril, ele já havia conquistado o Aberto da Austrália e o torneio de Doha. A Bolsa de Valores de São Paulo abriu em alta de 0,83% aos 208.758 pontos. O dólar comercial começou o dia em baixa de 0,88%, cotado a R$ 4,95. O euro vale R$ 5,57, com oscilação negativa de 0,68%. No horário de Brasília, 10 horas e 32 minutos.
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3: 10 horas 34 minutos. Infelizmente, a gente fala a respeito de acidentes. Janaína Regiane.
4: Pois é, Shirley, dois acidentes envolvendo veículos escolares foram registrados durante a chuva nesta segunda-feira aqui em Belo Horizonte. Na capital, uma van escolar bateu em um poste no bairro Horto Florestal, na região leste. O veículo transportava 18 crianças, cerca de 13 tiveram ferimentos leves e foram encaminhados para unidades de saúde. 4 foram levados pelos bombeiros para a UPA Leste e os demais pelo SAMU para o Hospital Odilon Beres e o Hospital Infantil São Camilo. As outras 5 crianças não se feriram e foram entregues aos responsáveis, segundo o Corpo de Bombeiros. Segundo o motorista, de 62 anos, a van ela perdeu o controle em uma descida. A pista estava molhada no momento por causa das chuvas e o veículo teria aquaplanado quando ele tentou frear. A batida derrubou o poste sobre a via, o condutor não ficou ferido e o teste do bafômetro deu resultado negativo. A CEMIG informou que nenhum imóvel foi afetado devido a esse poste, né? Uma vez que esse poste ele atende exclusivamente à iluminação pública. A estrutura foi escorada ainda ontem para não comprometer a circulação de veículos no local. Já em Cipotânia, na Zona da Mata, um ônibus escolar da prefeitura caiu em um rio depois de descer desgovernado e bater contra a mureta de uma ponte. O acidente teria ocorrido por volta das 3h45 da tarde. O motorista estava sozinho no veículo e teve ferimentos leves. Não haviam estudantes no ônibus. As circunstâncias do acidente ainda vão ser apuradas. Shirley.
3: Muito obrigada, Janaína. A gente fala de acidentes também em rodovias. Marcelo Martins.
5: Shirley, bom dia para você e para o ouvinte da CBN. Dois acidentes foram registrados na MG-050, no centro-oeste do estado, um deles na manhã desta terça. Um motociclista ficou gravemente ferido em uma batida com um carro em Itaúna. O Corpo de Bombeiros e a Polícia Militar foram acionados para essa ocorrência. Já em Piumhi, na mesma rodovia, duas pessoas morreram em uma colisão de uma van e uma carreta nessa segunda. Segundo o Corpo de Bombeiros, o motorista e um passageiro da van não resistiram aos ferimentos e morreram no local que ocorreu após o trevo de Doresópolis, sentido Pimenta. Os corpos foram retirados por uma funerária. O motorista da carreta não ficou ferido, recusou o atendimento das equipes e não quis ser encaminhado para uma unidade de saúde. Ainda de acordo com o Corpo de Bombeiros, a carreta carregava pó de borracha e saiu de Cravinhos, no interior paulista, com destino a Betim, na região metropolitana. A Polícia Militar e a empresa que administra a rodovia atuaram na retirada dos veículos e na liberação do trânsito da via. Outro acidente aconteceu na BR-135, em Engenheiro Navarro, no norte de Minas, no fim da noite dessa segunda. A ocorrência envolveu 4 caminhões em uma carreta e deixou 2 motoristas feridos. Segundo a Polícia Militar Rodoviária, um deles relatou que seguia no sentido Belo Horizonte quando percebeu que um caminhão carregado com bananas iniciou uma ultrapassagem. Ao notar a aproximação de uma carreta que trafegava no sentido contrário, o condutor que fazia a manobra tentou retornar para a faixa de origem, mas atingiu o caminhão que era ultrapassado e também a carreta que vinha na direção oposta. Após as colisões, o caminhão carregado com bananas percorreu cerca de 200 metros desgovernado e atingiu outros 2 veículos de carga. Com o impacto, parte do carregamento ficou espalhado na pista e um dos caminhões foi projetado para fora da rodovia. Dois motoristas ficaram feridos e foram socorridos por equipes do SAMU e da concessionária, sendo encaminhados para o hospital da região. Os demais condutores não se feriram. Também no norte do estado, mas da BR-251, em Francisco Sá, um micro-ônibus da saúde da cidade de Cristália se envolveu em um acidente com um caminhão baú. Segundo o Corpo de Bombeiros, a colisão traseira deixou duas vítimas em estado grave, duas com ferimentos moderados e seis com ferimentos leves. Ainda de acordo com a corporação, três equipes dos militares atuaram na ocorrência de forma integrada com equipes do SAMU e da Polícia Rodoviária Federal. Um micro-ônibus transportava 10 pessoas que foram atendidas por socorristas. O motorista do micro-ônibus e a esposa dele ficaram presos às ferragens. Conforme o Corpo de Bombeiros, duas vítimas ficaram em estado grave. Também no ônibus havia uma gestante de 7 meses e uma pessoa com suspeita de gravidez que tiveram ferimentos moderados. Segundo os bombeiros, todos os passageiros que precisaram de suporte médico foram encaminhados ao hospital. Volto com você, Shirley.
3: Muito obrigada, Marcelo. E pai e filha de 5 anos morreram após o carro ser alvo de tiros na MG30 em Riacima, na Grande BH. Ana Nunes.
6: Cerca de 8 disparos no total, Shirley, teriam atingido esse carro onde a família estava. Segundo o boletim de ocorrência, além do pai e da filha, estava no veículo a mãe da criança, uma mulher de 23 anos. Aos militares, ela contou que a família seguia de carro para Nova Lima, na Grande BH, quando um veículo se aproximou e realizou os disparos. Essa mulher ainda contou que o marido, mesmo ferido, tentou dirigir até um hospital, mas acabou perdendo a consciência ao longo desse trajeto e bateu o carro. A polícia militar foi acionada e, quando chegou ao local, os policiais já encontraram esse homem sem vida. A filha dele ainda apresentava sinais vitais e foi encaminhada para atendimento médico. Porém, ali na unidade, essa criança sofreu uma parada cardiorrespiratória e não resistiu. Conforme o relato dessa mulher, que é mãe e companheira das vítimas, o autor dos disparos seria um homem de 30 anos, conhecido da família. Segundo ela, o suspeito teria ameaçado o marido durante uma audiência judicial no Fórum de Rio Acima, no dia 2 de outubro. Nessa data, a vítima, o homem de 25 anos, teria sido absolvido de uma denúncia de que ele teria atirado contra esse autor dos disparos dessa segunda-feira, um homem de 30 anos. A partir dessas informações, esse suspeito foi localizado horas depois em Honório Bicalho, quando tentou fugir pelo telhado de uma casa. Questionado sobre onde estaria no horário do crime, ele apresentou versões contraditórias. Durante as buscas, a polícia ainda encontrou uma grande quantidade de cocaína e maconha na casa dele. Ele foi levado para a delegacia após resistir à prisão. A Polícia Civil foi acionada e agora vai investigar esse crime e essa suspeita de que tenha sido um crime motivado por vingança. Volto com você.
3: Muito obrigada, Ana. A gente fala agora a respeito da bancada feminina, tanto na Assembleia Legislativa de Minas Gerais, quanto na Câmara dos Deputados. Marcelo Martins.
5: A bancada feminina da Assembleia Legislativa do Estado terá 20 deputadas, Schiller, batendo um novo recorde. O maior número até então foi de 17 mulheres eleitas em 2016 e 15 em 2022. Mas elas ainda são minoria, ocupando 26% das 77 vagas a partir do ano que vem. Todas as 14 parlamentares que tentaram a reeleição foram reconduzidas ao cargo e farão companhia às 6 estreantes. Já na bancada mineira da Câmara dos Deputados, em Brasília, 11 das 53 cadeiras serão ocupadas por mulheres a partir do ano que vem, o que equivale a cerca de 21% da representação do Estado. O número também supera o resultado de 2022, quando Minas Gerais elegeu 9 mulheres para a Câmara, que representaram cerca de 17% das 53 cadeiras destinadas ao Estado, Chile.
3: Muito obrigada, Marcelo. 10 horas e 42 minutos. Raquel Romanha, ao vivo, trazendo informações sobre limpeza da cidade após esse período eleitoral. Pelo menos nesse primeiro turno, a gente não espera muita sujeira, né, Raquel? No segundo turno, a gente só vai ter segundo turno, inclusive, para presidente da República, mas agora sem deputados, senadores, enfim, a sujeira deve diminuir. Informação com você.
7: Pois é, Shirley, até ontem, inclusive, eu estava ali andando por ruas do bairro Santa Inês, né, a pé, e tinha ainda muito lixo ali próximo a algumas escolas, inclusive por causa da chuva também. Esses panfletos, né, que ficam santinhos jogados nas ruas, criam um problema ali para poder tirar depois esse material todo. E ontem a SLU mandou um balanço em relação do que foi recolhido de lixo por causa das eleições deste domingo. Os garis retiraram aproximadamente 146 toneladas de resíduos das eleições, material que inclui panfletos, banners, restos de alimentos, embalagens, além de estruturas de cimento, aquelas de, né, suporte para wind banners, que estão sendo encaminhadas até para um aterro, o sanitário de Macaúbas, em Sabará. No domingo, a SLU mobilizou 54 garis, de 1h30 da tarde até 9h30 da noite, para atuar na limpeza dos descartes eleitorais. Foram formadas 9 equipes, com 6 garis cada, e um caminhão para atender as 9 regionais aqui da cidade. E ontem, cerca de 900 garis, que atuam diretamente na varrição, estiveram concentrados na limpeza desses resíduos. As equipes foram realocadas para locais com maior demanda, de acordo com o monitoramento feito pela SLU. Além dessas equipes, outros times de garis estavam trabalhando ontem exclusivamente na retirada das estruturas de cimento utilizadas como suporte das wind banners. E segundo também a SLU, essa situação da chuva acabou dificultando o trabalho. O recolhimento dos papéis jogados no chão ficou ainda mais difícil, já que eles grudaram em muitos pontos aí da cidade no asfalto molhado. Então é problema dobrado, né, Shirley? Não só a sujeira, mas vem a chuva, é um problemão. A gente trouxe aí informações nesses últimos 2 dias de pessoas até que chegaram a cair por causa desses papéis nas ruas. Fico alerta, mas como você disse, acho que no segundo turno o número é menor aí de material usado nas campanhas. Shirley?
3: É, já foi muito pior, né, Raquel? A gente tinha, na verdade, quarteirões antes de chegar à sua sessão eleitoral, com aquela infinidade de santinhos, pessoas distribuindo santinho naquele desespero ali para te dar um papel, e tudo muito jogado no chão. Ainda bem que isso vem diminuindo de forma considerável, ainda mais com as redes sociais. A campanha é feita bem antes, então ali na hora não tem isso. Mas infelizmente, né, a gente está falando do dia da eleição em si, vários flagrantes que nós tivemos aí, inclusive com acidentes, pessoas escorregando tanto daquela... tanto de papel, um desperdício enorme de dinheiro, de sujeira para a cidade, desperdício também, porque depois a equipe tem que focar justamente nesse tipo de limpeza da cidade. Difícil tipo de fiscalização, saber não só o candidato, dono ali daquele de santinho, mas quem é que jogou, se aquilo também não foi feito por um adversário, enfim, são muitas questões que até isso ser resolvido, infelizmente, a gente leva um tempo. Mas está diminuindo, eu imagino que talvez nas próximas eleições a gente quase não tenha esse tipo de propaganda. 10 horas 46 minutos, a gente ainda fala de eleições, para falar que a maioria dos eleitores mineiros é formada por mulher, tem entre 40 e 44 anos, possui ensino médio completo e é solteira. Os dados são do Tribunal Superior Eleitoral e auxiliam na compreensão do atual cenário mineiro das eleições e também dos candidatos que o Estado elegeu. Para os especialistas, a eleição de Cleitinho Azevedo representa um resgate aos valores cultivados pela política mineira.
8: O segundo maior colégio eleitoral do Brasil, Minas Gerais, tem 16.377.659 eleitores, segundo dados do TSE, o Tribunal Superior Eleitoral. A maioria dos mineiros deu preferência no primeiro turno para a presidência da República ao candidato do PL, Flávio Bolsonaro. Mais de 48% dos votos, o que corresponde a mais de 5.777.000 votos. Lula, do PT, obteve em Minas mais de 43% dos votos, que corresponde a mais de 5.188.000 votos. A diferença entre os dois postulantes ao Palácio do Planalto foi de 588.612 votos, número que corresponde a uma população um pouco maior do que Juiz de Fora, cidade da Zona da Mata Mineira. Ainda segundo dados do TSE, Minas Gerais tem a mulher como maioria entre eleitores. 52%, são cerca de 8.516.383 eleitoras. Em relação à faixa etária, a maioria dos eleitores mineiros, mais de 9,6%, tem entre 40 e 44 anos. Em relação ao grau de instrução, mais de 4.146.000 eleitores mineiros, mais de 25%, possuem ensino médio completo. Quase 24% têm ensino fundamental incompleto, 3.917.000 mil. Os que possuem ensino médio incompleto vêm na sequência, mais de 3.216.000 mil, ou seja, 19,6% do eleitorado mineiro. Já a autodeclaração de cor ou raça, quase 50% se considera pardo, mais de 36% branco e quase 13,5% preto. O eleitorado mineiro casado representa 35%. Já a maioria é solteira, 57%. E menos de 1%, quase 31.500 eleitores de Minas, são quilombolas. E quase 78% preferem não informar a identidade de gênero. Dos que comunicaram ao tribunal, quase 95% é cis e 0,2% é trans. Do ponto de vista social, o cientista político Rudá Risse afirma que a eleição de Cleitinho, que rompe com o ciclo de 8 anos do grupo político de Romeu Zema, do Novo, representa o retorno aos valores cultivados pelos mineiros, inclusive na política.
9: Eu acho que os mineiros sempre foram muito hábeis, sempre negociaram. Eu acho que o Cleitinho é um pouco isso. Veja, ele não é radical. Ele não é uma pessoa de esquerda, mas ele não despreza também algumas pautas que ele considera popular. Mostra a água suja da Copasa e fala, que é isso? Vocês estão matando o meu povo? Ele consegue traduzir a média do pensamento mineiro. E isso eu acho que é uma retomada de um estilo próprio da política mineira, que estava nos últimos anos muito parecido com a paulista.
8: Cleitinho Azevedo foi eleito com mais de 55% dos votos, a preferência de mais de 6 milhões e 320 mil eleitores. Quase 23% não compareceram às urnas, o que corresponde a mais de 3 milhões e 735 mil eleitores, uma população maior que a de Belo Horizonte e Contagem somadas. Reportagem Marcelo Martins.
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3: Bom dia, Deise.
11: Bom dia, Shirley. Bom dia para os nossos ouvintes também.
3: Vamos falar sobre

0: Opto seria de luz e genética seria relacionado a alguma alteração genética. Então, essa é uma técnica que usa a luz para estudar o que que alguns neurônios fazem. O nosso cérebro, Shirley, ele é extremamente complexo. A gente tem milhares de tipos de neurônios diferentes, né? E dependendo da forma desse neurônio, dependendo de várias características, eles podem estar envolvidos em algumas condições de doenças, né? E também até no exercício físico. Então, eu sugeri da gente falar um pouquinho sobre isso, porque eu acho que é um assunto que está, né, em pauta e é muito interessante. Inclusive, Shirley, tem muita gente que às vezes vê estudo de ciência básica, que a gente chama, né, que é aqueles estudos mais em animais, em células. Nesse caso, foi numa alga que eles descobriram essa proteína, e essa alga respondia a luzes de cores diferentes. E hoje a gente está aí mostrando, né, a importância desses estudos, né, que às vezes a gente não entende muito bem para que vai, aonde vai chegar, né? Acho que nem os pesquisadores sabem.
1: Exatamente, tem uma descoberta, e aí quando a gente entende um pouquinho mais, sabe o que que é a pesquisa e qual que é a abrangência, novos caminhos também surgem, né, Deise?
0: Exatamente. Então, Shirley, dentro da área de exercício, é bem interessante porque, na verdade, esses três pesquisadores, dois estavam mais associados à descoberta ali da alga, de que a alga respondia a luzes de cores diferentes, e depois eles pegaram essa proteína que tinha na alga. A alga é um organismo bem simples, né? Comparado a um camundongo, né? Que é aí o mais próximo do que a gente consegue fazer, né? De estudos que se aproxima aí, dos mamíferos. Então, eles pegaram a proteína e colocaram em alguns neurônios específicos, em áreas específicas, e aí eles conseguiam ligar e desligar esses neurônios, né, com a luz. Então, tem vários vídeos mostrando como que atua esse mecanismo, né? Você coloca a luz perto do camundongo e aí ele pode até mudar um comportamento. Então, tem estudos com depressão, mostrando que ativar ou desativar algumas áreas pode fazer o camundongo ficar mais apático, né? E aí, a gente chama de anedônia, né? O camundongo fica sem responder, assim, né? E aí é um comportamento que se assemelha ao comportamento de humanos que tem essa característica de depressão. E no exercício, tem áreas, Shirley, eles já fizeram estudos, foram um dos primeiros estudos que foram feitos, né, utilizando essas técnicas, de que tem áreas que fazem o camundongo começar a se movimentar e também está associado à velocidade de caminhada, né? E que também está um pouco associado à saúde mental. A gente sabe que, por exemplo, pessoas que caminham mais devagar, às vezes também está associado a essa anedônia, essa depressão, sabe? Então, mecanismo de recompensa, né? Quando você faz exercício, depois você dá uma recompensa, isso também pode ativar ou desativar algumas áreas. Então, é uma técnica bastante promissora para no futuro até desenvolver alguns medicamentos aí para as pessoas.
1: Esse feixe de luz, né, para ativar ou inibir células nervosas específicas no cérebro, Deise, são feixes que já estão por aí, talvez a gente já sofra influência de tudo isso no dia a dia e a gente vai descobrir essa influência, ou a gente está falando de um feixe de luz específico a ponto de que ninguém usou e que pode ser utilizado em tratamento?
0: Ah, isso é ótimo, Shirley. A gente não tem tratamento ainda com esses feixes, né? Porque essa proteína tem na alga. Então, a gente tem, assim, um cuidado muito grande para transferir esse tipo de ativação e desativação para os humanos. A gente não tem nenhum estudo em humanos que a gente pegou essa proteína e colocou no cérebro de humanos. Por enquanto, só em animais, né? Mas, apesar da gente não ter isso como um tratamento, só como uma técnica para entender como que funciona, já é um grande avanço, porque é muito difícil a gente isolar um neurônio só. Então, é uma técnica. O que a gente pode fazer, a gente tem alguns modelos, Shirley, que a gente consegue inativar uma proteína, né? E aí, aquele animal nasce sem aquela proteína, por exemplo. A gente consegue fazer com que ele não tenha proteína no corpo inteiro, e a falta da proteína pode gerar uma doença ou pode melhorar o tratamento. Então, eu posso fazer um animal nascer sem um hormônio, e aí, quando a gente induz uma dieta para ele ficar obeso, ele não fica obeso. Então, isso mostra o quê? Que sem aquela proteína, essa proteína está envolvida ali no mecanismo de obesidade. E aí, nesse sentido, Shirley, em humanos a gente não tem isso. No camundongo, a gente usa

0: feixes de cores diferentes. Então, você pode fazer, por exemplo, quando eu fiz o meu doutorado na Alemanha, a gente tinha esse modelo lá, e aí, por exemplo, a luz azul, a gente colocava perto do camundongo essa luz azul, e aí a luz azul ativava e a vermelha desativava. Mas isso está no código que foi colocado dentro do camundongo, né? Um gene que fez com que esse camundongo expressasse essa proteína para responder à luz, né? Então, a gente não tem ainda. Pode ser que no futuro a gente tenha tratamento, sim, relacionado a isso, mas por enquanto é mais para compreensão mesmo de como que funcionam essas áreas aí do nosso cérebro, né?
1: Poxa vida, e está tudo interligado, né, Deise? Essas pesquisas que descobrem ali, aparentemente parece um pontinho, né, de todo o funcionamento, mas se a gente imaginar a evolução com relação a esse tipo de pesquisa e são as possibilidades criadas, é a partir disso, né, que a gente vem acompanhando, inclusive, a evolução da própria medicina, do bem-estar da humanidade.
0: Exatamente. Inclusive, Shirley, na parte de exercício, a gente tem muito uma cobrança, né? Uma culpabilização da pessoa que não faz exercício. Então, a gente fala, ah, essa pessoa é preguiçosa. Agora, com o desenvolvimento desses novos medicamentos para o tratamento de obesidade, muitos acreditam que a pessoa é preguiçosa, que ela prefere tomar o remédio. Mas, às vezes, ela pode ter áreas no cérebro, e aí tem estudos mostrando isso em animais, que quando a gente ativa ou desativa algumas áreas, a pessoa pode ficar menos ou mais propensa a fazer exercício, menos ou mais motivada a fazer exercício. Então, não é algo que é uma escolha, é uma alteração até biológica, né, que pode ser explicada com esses estudos e que é muito importante a gente considerar e não excluir o tratamento. No caso da obesidade, né, Shirley, eu vejo muitas pessoas da minha área que acreditam assim, ah, essa pessoa é preguiçosa, ela não quer fazer exercício nem dieta, vai tomar o medicamento. Não, a pessoa que toma medicamento também precisa, né, a gente já até discutiu isso aqui na coluna. Então, uma coisa não substitui a outra, é importante a gente tentar utilizar tudo aí para poder visar uma boa saúde, né, das pessoas no
1: E com
0: geral.
1: relação ao comportamento, né, Deise, talvez esses estudos ajudem a explicar por que algumas pessoas realmente têm isso tão aflorado, né, a vontade de fazer atividade física, o exercício, ou seja, acordar cedo, fazer com mais intensidade, com muito prazer. E para outras pessoas que talvez sejam submetidas, talvez em condições parecidas, sejam irmãos, por exemplo, que começam a fazer atividade física, um gosta tanto mais do que o outro, talvez ajude a explicar,
0: Exatamente.
1: né?
0: Exatamente. Então tem muitas coisas envolvidas, né? Tem o ambiente que a pessoa vive, tem as outras pessoas que dão um suporte, um apoio para a pessoa fazer ou não. Então tem vários fatores que podem se tornar barreiras para a prática de atividade física regular.
1: Muito bem. Deise Mota, muito obrigada pela coluna de hoje. Um grande beijo para você e até a próxima.
0: Até quinta, Shirley. Um beijão para todos.
1: Lembrando a você, ouvinte CBN, que quiser participar aqui da coluna Vida Ativa, tem dúvidas, tá aí falando, a gente fala de descobertas, fala de prática de uma vida mais saudável. Se quiser mandar alguma dúvida para cá, para ser respondida pela Deise, é só escrever para a gente pelo nosso número de WhatsApp no 999-487738. Repito para você, 999-487738. Recebo aqui as mensagens, repasso para a Deise, pode ser tema aqui de alguma coluna. E para você resgatar as colunas que já foram ar, super fácil também. 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

0: Terça-feira, 6 de outubro de 2026. O candidato do PL à presidência, Flávio Bolsonaro, reafirmou o compromisso de não disputar a reeleição caso vença a corrida ao Planalto. Flávio disse que pretende cumprir apenas um mandato e voltou a defender o fim da reeleição para presidente. A campanha quer aprovar ainda durante uma eventual transição de governo uma PEC apresentada por Flávio em março, que estabelece a proibição já para o presidente eleito neste ano. O projeto de lei mantém a possibilidade de reeleição para governadores e prefeitos. O ex-diretor do Banco Central, Renato Gomes, assumiu hoje a presidência da Associação Brasileira de Bancos, que representa instituições financeiras de médio porte. Gomes comandou o BC entre 2022 e 2025 e teve papel importante na recusa da compra do Banco Master pelo BRB em setembro do ano passado. Ele substitui Leandro Villain, que vai assumir a presidência da Febraban. A Paramount concluiu a compra da Warner Bros. Por 110 bilhões de dólares. A fusão também reúne marcas como HBO Max, CNN e CBS. A nova companhia passa a se chamar Skydance e terá ações negociadas na Bolsa de Nova York. O grupo nasce com cerca de 80 bilhões de dólares em dívidas e pretende cortar 6 bilhões em custos. No horário de Brasília, 11 horas e 3 minutos.
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5: 11 horas 5 minutos, Minas Gerais reelegeu Bruno Engler, do PL, para a Assembleia Legislativa com mais de 675 mil votos. Com o resultado, parlamentar bateu o próprio recorde, superando os 637 mil votos obtidos em 2022. O resultado ajudou o PL a formar a maior bancada da Assembleia Legislativa para a próxima legislatura, com previsão de 21 deputados. Nascido em Curitiba, Bruno Engler foi candidato à Prefeitura de Belo Horizonte na última eleição municipal, perdeu para Foz Numan, do PSD. Agora chega ao terceiro mandato na Assembleia Legislativa, onde coordena o movimento Direita Minas, que defende pautas como valorização dos agentes de segurança e militarização das escolas públicas. E é com o deputado reeleito, com a maior votação em Minas Gerais, Bruno Engler, que eu converso agora. Deputado, bem-vindo, bom dia.
6: Bom dia, Sheila, e bom dia a todos os ouvintes. Um prazer estar participando com vocês.
5: Bom, pela segunda vez, como nós dissemos aqui, o senhor foi campeão de votos na Assembleia Legislativa. O número de eleitores que escolheram o seu nome nas urnas é duas vezes maior do que da segunda colocada. O que o senhor entende que o eleitor está sinalizando com esse resultado?
6: Olha, eu acho que o eleitor sinaliza um sentimento de que nós tenhamos um parlamento cada vez mais à direita, com um viés mais conservador. É o que eu sempre briguei aqui na casa. No meu primeiro mandato, eu consegui barrar um projeto do PT perigosíssimo que tratava de ideologia de gênero e ia colocar em risco as mulheres e meninas de Minas Gerais. Eu consegui também o congelamento do IPVA para que não pagássemos em 2022 um imposto mais caro. Eu consegui aprovar a lei da retirada, isso já no meu segundo mandato, aprovar a lei da retirada das tomadas dos presídios para criminosos não conseguirem carregar os celulares dentro dos presídios, e eu continuo brigando por pautas nesse sentido, como a gente mudar a lei de execuções penais do Estado para que tenhamos fim da visita íntima e castração química para estupradores e pedófilos, além de, claro, ser um deputado 100% bolsonarista. Então, a minha votação denota a força do bolsonarismo, do nome de Jair Bolsonaro, mas é importante lembrar, Chile, não fui só eu que fui bem votado. O PL fez 21 cadeiras. Tivemos muitos deputados bem votados. Isso mostra realmente uma vontade do eleitor de que tenhamos um parlamento mais à direita, mais conservador, e é isso que a gente precisa entregar.
5: É, eu ia trazer esses números, né? A nova bancada do Partido Liberal na Assembleia terá então 21 dos 77 deputados estaduais. O que isso vai representar para os projetos aqui em Minas?
6: Olha, eu acho que isso representa uma força ainda maior para a gente, para que a gente consiga aprovar esse tipo de projeto. Eu te dou um exemplo, Sheila. Esses dois projetos meus, tanto castração química para estuprador e pedófilo, como fim de visita íntima para esse tipo de monstro, eles estão parados, porque tem resistência. Porque eu tenho pessoal da esquerda dos direitos humanos que está mais preocupado com o estuprador e com o pedófilo do que com a vítima, do que com as pessoas de bem. Só que com esse novo desenho da casa, eu vou ter a força e o amparo dos colegas para aprovar esse tipo de coisa. E, de igual forma, eu estarei fortalecendo os colegas para que eles possam aprovar também projetos de natureza semelhante. Eu acho que a gente consegue, com esse número, dentro da Assembleia, articular e construir para que esses projetos, que muitas vezes antes eram considerados polêmicos, que não era tema que a gente poderia tratar na Assembleia, possam avançar, porque é de fato o que a população quer.
5: Com a sua experiência como deputado já na Assembleia Legislativa, como é que o senhor avalia que será a relação com o governador eleito, Cleitinho?
6: Eu acredito que a gente vai ter uma relação positiva. O Cleitinho, ele é um cara extremamente humilde, sabe conversar com as pessoas, trata todo mundo bem. É um cara também de direita. Nós não caminhamos com ele no primeiro turno, que a gente tinha a candidatura própria do Flávio Rosca, que foi quem teve meu apoio. Mas o Cleitinho mostrou sua força, conseguiu vencer em primeiro turno. E eu acho que a gente vai ter uma boa relação. Eu, inclusive, tenho dito o seguinte, está muito na mão do Cleitinho. O Cleitinho hoje já é governador de Minas eleito, ele não precisa mais se preocupar com os seus próprios votos. E a gente tem uma missão agora, que é eleger o Flávio Bolsonaro. Então, assim, se nessas 3 semanas o Cleitinho entrar de cabeça na campanha do Flávio Bolsonaro, com o diferencial que a gente precisa e espera dele, naturalmente ele vai ter a gratidão e a confiança do PL, para que a gente caminhe cada vez mais junto. Se o Cleitinho ficar um pouco afastado agora da eleição, aí naturalmente também a gente vai ter que ver onde que a gente se encaixa nesse projeto, porque a preocupação maior do partido, a nossa prioridade número zero, é a eleição de Flávio Bolsonaro. Então o Cleitinho, ele tem uma oportunidade ímpar agora, já eleito em primeiro turno, de ganhar a confiança, o apreço do PL, mais ainda, de nos trazer para perto, tendo realmente esse empenho, essa dedicação pela eleição de Flávio Bolsonaro.
5: Mas então o apoio do PL Minas a Cleitinho dentro da Assembleia Legislativa e aprovação de projetos depende da condição dele neste momento no segundo turno para a presidência?
6: Não, não é uma troca assim, X por Y, mas o que eu estou dizendo é, todo relacionamento político, ele é construído mediante confiança, mediante você ter um alinhamento com as outras partes, e o Cleitinho tem uma oportunidade agora de mostrar esse alinhamento político e ideológico com o PL, e obviamente nós teremos gratidão. O fato de que nós vamos sentar e conversar com o Cleitinho não muda, dependendo da posição dele. A maneira como nós vamos votar e posicionar vai depender muito também do teor de cada projeto. A nossa obrigação é votar o que for bom para Minas Gerais. Mas, se o Cleitinho fizer um grande papel para que o Flávio tenha um resultado muito bom aqui em Minas no segundo turno, naturalmente vai ter a nossa gratidão e essas conversas já começam de um ponto muito mais avançado. A gente já começa no mesmo time. Isso aí é natural.
5: O senhor foi candidato à Prefeitura de Belo Horizonte na última eleição e agora conquistou uma votação recorde para deputado estadual, assim como da última vez. Mudou alguma atuação do senhor na política desde aquela eleição municipal? Quais os seus planos, inclusive, para os próximos anos?
6: Olha, o que acontece? A minha atuação não mudou. Eu, desde que eu cheguei aqui na Assembleia, eu sempre fui um deputado de direita, sempre defendi os valores de Deus, pátria, família e liberdade, o legado do presidente Jair Bolsonaro. E essa continuou sendo a minha posição. Mas eu entendo que a minha candidatura a prefeito me deu uma projeção muito grande em Belo Horizonte e na região metropolitana. Eu fiquei cada vez mais conhecido, porque a eleição majoritária, ela é a eleição que detém a maior atenção por parte das pessoas. Então, muitas vezes, não se acompanha tanto a eleição para deputado, mas se acompanha a eleição para prefeito. Eu tive uma votação expressiva em Belo Horizonte há 2 anos, e isso se refletiu agora. Eu tive 187 mil para deputado em Belo Horizonte em 22, e dessa vez eu tive quase 200, 199 e pouquinho. Mostra que o Belo Horizontino está me conhecendo mais, está confiando mais no meu trabalho. Então, assim, a minha postura sempre foi a mesma, graças a Deus, conseguindo entregar cada vez mais resultado, aprovando projetos importantes para Minas Gerais. Já são 20 leis aprovadas em benefício dos mineiros. E isso, graças ao bom Deus, foi reconhecido e a gente teve essa votação muito expressiva.
5: Como integrante do movimento Direita Minas, como o senhor avalia os projetos prioritários a partir da próxima legislatura?
6: Olha, eu entendo que os projetos prioritários, como eu falei, eles são projetos ideológicos, principalmente de dificultar a vida dos criminosos para facilitar a vida do cidadão de bem, de defender a vida desde a sua concepção, de proteger a inocência das nossas crianças, de diminuir impostos, diminuir o tamanho do Estado. Eu sei que a situação fiscal de Minas é complicada, não é uma coisa simples, a gente não pode prometer da boca para fora, mas esse tem que ser o nosso objetivo, e a gente vai construir, junto do governador Cleitinho, com a nossa bancada, uma Minas Gerais que caminhe nesse sentido. A gente não consegue mudar tudo da noite para o dia, mas é o rumo que a gente quer seguir.
5: Quero agradecer aqui a participação do deputado reeleito Bruno Engler. Uma votação mais uma vez aqui em Minas Gerais. Deputado, muito obrigado aqui pela sua participação com a gente na CBN.
6: Chile, eu que agradeço aí o espaço, a oportunidade, agradeço a todos os ouvintes pela atenção e faço o convite, quem não me conhece ainda, quer acompanhar nas redes sociais, no Instagram e no X é @BrunoEnglerDM e no Facebook é a página Bruno Engler. Um forte abraço a todos.
5: Muito obrigada. Lembrando que a CBN está ouvindo ao longo dessa semana, né, os candidatos, agora deputados eleitos, senador eleito, é o caso de Marília Campos, que nós fizemos convite para ouvi-la aqui, ela que foi ganhadora, foi eleita senadora por Minas Gerais, assim como outros representantes aqui de Minas, hoje ouvindo Bruno Engler, convidamos também Nicolas Ferreira, Beatriz Cerqueira, também deputada eleita por Minas Gerais. Então, ao longo aqui da semana, você vai ouvir os candidatos e deputados eleitos, senadores eleitos mais bem votados aqui em Minas Gerais. 11 horas 15 minutos. E os 6 candidatos ao governo de Minas mais votados receberam quase 60 milhões de reais para arcarem com gastos na campanha. Quase 78% desse valor foi representado pelos partidos políticos. Já o valor das despesas ultrapassou os 42 milhões de reais. E a maioria dos gastos foi com comunicação, transporte aéreo e serviços de advocacia.
7: Os 6 candidatos ao governo de Minas mais votados arrecadaram quase 60 milhões de reais para realizar a campanha neste ano, segundo dados registrados na plataforma Divulga Cândido do TSE. Os dados foram obtidos nesta segunda-feira dos candidatos Alexandre Calil, do PDT, Cleitinho Azevedo, do Republicanos, Flávio Roscoe, do PL, Gabriel Azevedo, do MDB, Matheus Simões, do PSD e Patrus Ananias, do PT. Mais de 46 milhões e 700 mil reais foram repassados pelos partidos políticos. O único que não recebeu doações do fundo partidário foi o candidato Cleitinho Azevedo, que venceu as eleições. No entanto, ele recebeu mais de 15 doações de pessoas físicas. Os 15 primeiros valores são iguais ou superiores a 30 mil reais, e o valor mais alto que ele recebeu foi de 100 mil reais. Matheus Simões, do PSD, arrecadou o maior valor, mais de 14 milhões e 820 mil reais. Na sequência, vem Alexandre Calil, do PDT, com mais de 14 milhões e 200 mil reais de valor arrecadado. O terceiro maior valor arrecadado foi do candidato Patrus Ananias, do PT, com mais de 13 milhões e 700 mil reais. Em relação aos gastos da campanha, a despesa dos candidatos ultrapassou os 42 milhões e 520 mil reais. Calil registrou o maior valor de despesas, superando os 13 milhões e 650 milhões de reais. Segundo a prestação de contas do candidato, as maiores despesas foram com comunicação, produção de material gráfico e transporte aéreo. Patrus Ananias, do PT, registrou o segundo maior valor em despesas na candidatura ao governo do estado, mais de 10 milhões 293 mil reais. Os maiores gastos foram com produção audiovisual, transporte aéreo e impulsionamento de conteúdos nas redes sociais. O terceiro maior valor de gastos na campanha ao Executivo Mineiro foi do candidato à reeleição, Matheus Simões, do PSD, com mais de 8 milhões e 356 mil reais. As maiores despesas foram com comunicação, transporte aéreo e produção de programas eleitorais. O governador eleito, Cleitinho Azevedo, declarou mais de 1 milhão e 90 mil reais de despesas que se concentraram na produção de adesivos, transporte aéreo e a autorização para adaptar, produzir e gravar a música Baile do VJ, cantada por Eduardinho dos Teclados, como seu jingle de campanha. O TSE define em cada eleição o prazo para as candidaturas, partidos, federações e coligações prestarem contas. As do primeiro turno devem ser encaminhadas até 3 de novembro. Já em relação às prestações de contas do segundo turno, o prazo para envio será de 26 de outubro até 14 de novembro. Reportagem, Marcelo Martins.
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5: 11 horas 20 minutos, informações com Janaína Regiane a respeito de aumento de pedágio. Janaína.
9: É isso mesmo, Shirley. Quem vai pegar a estrada pelo sul de Minas nessa semana precisa ficar atento, viu? Porque a tarifa base de pedágio nas rodovias administradas pela EPR Sul de Minas vai passar de R$ 10,10 para R$ 10,60. O novo valor começa a valer a partir da próxima sexta-feira, dia 9 de outubro. O reajuste foi homologado pela Agência Reguladora de Transportes do Estado de Minas Gerais e estava previsto no contrato de concessão. A tarifa financia a operação das rodovias, os serviços de atendimento aos usuários, a manutenção da infraestrutura e os investimentos previstos no contrato. Segundo a concessionária, desde o início da concessão, foram investidos cerca de R$ 600 milhões nos 454 quilômetros de rodovias administrados pela empresa. A previsão é aplicar ao longo do contrato R$ 2,4 bilhões. O benefício é aplicado automaticamente para veículos de passeio que utilizam tag e passam mais de uma vez por mês pela mesma praça no mesmo sentido. Dependendo da frequência e da praça, o desconto pode chegar a 98%. Os motoristas também devem ficar atentos às obras programadas nesta semana nas estradas no sul do estado. Serviços de manutenção e recuperação de pavimento, sinalização e implantação de defensas metálicas acontecem em 12 rodovias da região, incluindo a MG-290, BR-459, MG-455, MG-295, 173, 459, MGC-146, 491, BR-265 e BR-146. As intervenções passam por cidades como Pouso Alegre, Ouro Fino, Jacutinga, Poços de Caldas, Itajubá, Santa Rita do Sapucaí, Varginha, Alfenas, Lavras, Guaxupé e Monte Sião. E esses trabalhos, eles estão previstos para ocorrerem, em geral, das 7 da manhã até as 5 da tarde. Shirley.
5: Muito obrigada, Janaína.
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5: Carol Braga, bom dia.
10: Oi, Shirley, bom dia. Tem um tempão que eu não trago uma resenha de filme aqui na coluna, né? Mas eu fui ao cinema ver Digger, esse novo filme com o Tom Cruise, do Alejandro Gonzalez em Iñárritu. E aí eu vou falar o que eu achei desse filme, solta o som. Então, esse filme está sendo muito controverso, né, Shirley? Não sei se você está acompanhando aí as notícias.
5: Sim.
10: Tem gente que está detestando, falando que é o maior fracasso de bilheteria do ano, né? O filme teve um custo de produção aí entre 160 milhões e 180 milhões de dólares e a abertura das bilheterias não foi o que a galera estava esperando. Mas eu vou te falar que eu adorei o filme. Eu adorei. Eu preciso reconhecer que o Alejandro Gonçalves Inarritu, ele tá cada vez mais doido nos filmes dele. E eu gosto dessa loucura. Porque eu acho que ele traz ali, não traz coisa muito fácil não, assim, fácil de elaboração, sabe? Ele faz, é uma sátira, e toda sátira pede que nós, espectadores, que a gente vá além daquilo que a gente está vendo na tela, né? E eu particularmente gosto muito desses exercícios. E aí, no filme, o Tom Cruise está irreconhecível, então a gente vê que teve um investimento imenso em maquiagem, em direção de arte no filme. A câmera do Alejandro, ela nunca é uma câmera convencional, ele filma de baixo para cima várias vezes e tal. Aí quando tem meia hora do filme, que eu pensei assim, gente, será que vai ficar nessa? Esse homem louco, meio discutindo essa questão dos interesses econômicos misturado com interesses políticos, será que o filme inteiro vai ser isso? Meia hora, Shirley, o filme dá uma virada, que aí me pegou, eu falei, eu não tô acreditando que ele tá fazendo isso. Só que eu não vou poder contar, né, o que que é aqui, porque senão vou estragar a experiência do espectador. Mas tudo que as pessoas estão falando aí, que Digger é um filme sobre crise climática, sobre essa hipocrisia política, ele é isso tudo, só que ele tem um pulo, que para mim é a sacada do Alejandro, que me fez gostar muito do filme, que dialoga aí com Birdman, dialoga aí com o papel das artes nas nossas vidas, e eu acho que o Alejandro faz a gente pensar sobre isso de uma maneira muito interessante. Eu acho uma pena, né, o filme não tá tendo a projeção que merece, porque eu acho que ele traz questões interessantes.
5: Você ainda acha que é filme para Oscar, ou Carol, ou não?
10: Acho, porque, assim, eu acho que nós nunca vimos o Tom Cruise nesse lugar de interpretação. Tem esse certo exagero, mas ele é proposital. Então eu acho sim que é filme para Oscar, não só de melhor ator, mas de em outras categorias mesmo, montagem, de efeitos, eu acho sim, vamos esperar, né? Tá quase, dezembro começam a sair as primeiras listas e aí a gente bate o martelo, mas eu acho. Agora é um filme doidão, viu, Chile? Não é um filme normal, é um filme muito
5: vá
10: doidão.
5: Vá preparado,
10: é
5: isso.
10: Quem for, vá preparado, vai esperando um negócio, uma historinha, não, porque isso não é. Ele é um filme doidão. E eu acho que eu tava precisando de um filme doidão no dia que eu vi. Foi ótimo. Vamos seguir com a nossa agenda da semana, porque tem Marina Lima lá no Sesc Paládio. Hoje é o dia que eu queria fazer a agenda aí do estúdio pra te ver dançando, Chile. Você deu essa dançadinha normal aí?
5: Eu adoro, né? Minha
10: então,
5: vibe
10: gente,
5: total.
10: Total, Marina Lima está apresentando sucessos aí da carreira numa turnê que se chama Marina Lima 70 e ela é convidada daquele projeto Sesc Mesa Brasil, com ingressos a R$30 lá no Sesc Paládio, hoje a partir das 20h30 da noite. Ela está lançando o disco Ópera Grunk, mas como é uma turnê que celebra os 70 anos de vida dela, né, a gente vai ouvir todos esses clássicos do repertório, né? Fugaz, Não Sei Dançar, Mesmo Que Seja Eu, enfim, todos os grandes sucessos da carreira da Marina nessa apresentação. Esse projeto é um projeto, esse show, inclusive, ele está encerrando a edição 2026 do projeto Mesa Brasil, né? Que tem toda essa arrecadação será destinada à compra de alimentos para esse programa. E eu acho que é um programa muito legal e ótima escolha da Marina Lima, que lançou um disco. Esse disco foi muito criticado, mas é tão bonito ver ela produzindo e tal. Eu acho que a gente tem que também valorizar. Então, show lá no Sesc Paládio, hoje, 20h30. E temos em Belo Horizonte também essa semana um evento de violão. Aí, outra coisa doidona, né? De violão, que é...
5: Todo mundo ficou esperando os acordes, né? Quando eu fui tirar essa trelinha pra todo mundo ouvir, eu também fiquei esperando o momento do acorde do violão. E não é, é isso aí. É experimental.
10: Mas é porque experimental, porque é um colóquio que se chama Viorizontes, que trabalha com violões em rede. Então, se é um colóquio, eles estão pesquisando outras possibilidades para o violão. Então, não tem como ser normal mesmo, não. Se fosse normal, não estaria cumprindo o que tem que cumprir, né? E esse programa vai ser lá no Conservatório da UFMG. Já começou ontem, vai até o dia 10, tudo gratuito.
5: A ideia é o quê, Carol? Hoje... É tirar sons diferentes do violão, é isso? Do instrumento?
10: Experimentar novas possibilidades. possibilidades, vamos dizer assim.
5: Muito bem.
10: Né? Então tem arte, performance. Só que lógico que a gente está falando de shows, né? De duos, né? Às vezes um grupo camerata de violões, por exemplo, eles vão apresentar um repertório às vezes mais tradicional. Não é sempre experimental, não, tá, gente? Tem apresentações todos os dias. Hoje às 19h30 lá no conservatório, amanhã tem 12h30. Né, quem estiver passando ali pelo centro, e depois às 19h30, na quinta às 19h30 e também na sexta às 19h30, programação aí bastante recheada desse colóquio de violões lá no Conservatório da UFMG. E lá na Funarte a gente tem o Circuito Futura Ballroom, que é Vogue. Vogue é essa linguagem, né? A gente pode dizer linguagem porque envolve tanta coisa quando está falando, não é só uma dança, né? Que tem essa cultura dos bailes que vem dos Estados Unidos. E vai ter homenagens, apresentações do dia 7 de quarta-feira até domingo, dia 11, lá na Funarte, gratuito. Isso também tem muita coisa de pesquisa aí. É muito interessante ver esse pessoal dançando Vogue. Quem nunca viveu isso, mesmo que não goste da música, eu desejo que um dia tenha essa curiosidade, porque é muito legal, viu, gente? Temos uma programação, uma dica para criançada, Chile, mas eu prometo fazer uma agenda especial na sexta-feira para o Dia das Crianças. Mas tem a peça na quinta-feira lá no Teatro Raul Belém Machado, que se chama O Desaparecimento dos Vagalumes e a Máquina do Tempo, que é um espetáculo infanto-juvenil da Mocada Artística, que está fazendo circulação em BH. É gratuito, 19h30, quinta-feira, lá no Raul Belém Machado. E temos também música erudita com Mozart e a Orquestra Sinfônica. Na verdade, é uma formação bem menor, né, é tipo câmera, né, que chama o Maestro de Capela, sob a regência do maestro André Brant. Vai ser no Teatro João Sesquiat, lá do Palácio das Artes. São duas apresentações, quinta e sexta às 19 horas, com ingresso a partir de R$15. Dá tempo de falar mais uma coisa de cinema, porque tem estreia na quinta-feira do Se Eu Fosse Você 3.
11: Se você quiser ter um filho comigo, vai ser legal.
12: Eu já tenho uma filha.
10: Rafael Infante entra no elenco junto com a Cléo Pires, Glória Pires e Tony Ramos também. Parece que a transformação vai ser da família inteira, gente. Vou ver o filme e depois eu comento com vocês.
5: Combinadíssimo. Um beijo até sexta, Carol.
10: Um beijo. Tchau, tchau.
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0: Terça-feira, 6 de outubro de 2026. O governo federal incluiu 82 novos empregadores na chamada lista suja do trabalho escravo. São 54 pessoas físicas e 28 empresas. Os casos resultaram no resgate de 553 trabalhadores submetidos a condições análogas à escravidão. A criação de bovinos, os serviços domésticos, a produção de carvão vegetal, de café e a construção de edifícios são serviços mais recorrentes. A lista é atualizada a cada 6 meses pelo Ministério do Trabalho. Os nomes só entram depois da conclusão do processo administrativo, sem possibilidade de recurso, e permanecem no cadastro, em regra, por 2 anos. O presidente do Supremo Tribunal Federal, Edson Fachin, recebe hoje o coordenador da campanha de Flávio Bolsonaro, do PL, e a líder do governo Lula, do PT, no Senado, 2 dias depois do primeiro turno das eleições. Os encontros estão marcados para 1 e 2 da tarde, respectivamente. As audiências ocorrem depois também do crescimento da bancada do PL no Senado, que quase dobrou. Segundo o Globo, uma ala do Supremo demonstrou preocupação com o avanço de pedidos de impeachment de ministros da corte a partir de 2027. E o secretário de Estado americano Marco Rubio afirmou em visita à Islândia que o país é estratégico para a segurança do Atlântico Norte e do Ártico. Rubio disse que Washington está aberto a ampliar a cooperação diante do aumento das ameaças na região. Ele ainda citou preocupações militares tanto para a defesa da Europa quanto para a segurança do território americano. No horário de Brasília, 11 horas 33 minutos.
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3: 11 horas 35 minutos, a CBN está realizando entrevistas com os deputados parlamentares mais votados na eleição deste ano. E Duda Salaberto PSOL foi reeleita deputada federal por Minas Gerais com 229.535 votos, sendo a terceira mais votada do estado. Votação representa cerca de 2% dos votos válidos em Minas. Em 2022, quando foi eleita pela primeira vez, ela teve 208 mil votos e se tornou a primeira deputada federal trans eleita pelo estado. A gente já está falando de uma diferença aí de mais 20 mil votos a mais na eleição deste ano. Nascida em Belo Horizonte, Duda é professora de literatura e língua portuguesa, ganhou projeção na política defendendo pautas ligadas à educação, direitos humanos, meio ambiente e diversidade. Em 2024, disputou a Prefeitura de Belo Horizonte e agora volta à Câmara dos Deputados para um novo mandato do PSOL. Deputada eleita Duda Salaberry, eleita, muito bem-vinda, bom dia.
4: Bom dia, Obrigada pela conversa e um abraço a todos os ouvintes.
3: A senhora foi a terceira deputada federal mais votada de Minas Gerais. Para a gente falar aqui, deputada federal, do ranking, a gente teve Nicolas Ferreira, o mais votado, seguida por Ana Elisa, do PT, e a senhora em terceiro lugar. Como é que recebe esse resultado? O que acha que o eleitor está dizendo com essa votação?
4: Eu fiquei extremamente feliz com a vitória. É o primeiro reconhecimento do nosso trabalho. E o segundo ponto é que nos mantém. Eu fui a terceira mais votada na penúltima eleição e agora novamente a terceira mais votada. O que mostra que o nosso trabalho é um trabalho consistente, há um reconhecimento não só estadual, mas também nacional da nossa liderança no campo progressista e que a gente veio não para ser voo de galinha, algo passageiro, mas sim algo para se manter forte na construção de uma política pública nova no país.
3: Bom, a gente teve então nessa eleição a formação de uma bancada maior, né, do PL. Como é que ficam as pautas progressivas justamente com o PL formando a maior bancada?
4: Eu acho que a gente tem que entender a realidade brasileira de acordo com o que está acontecendo no mundo todo. Nós vivemos hoje a maior crise da história do capitalismo, a maior crise econômica global, né, na história do sistema capitalista. E nesse cenário de grandes crises econômicas, a história nos mostra que acaba sendo um terreno fértil para o fortalecimento de movimentos autocráticos, movimentos neofascistas, movimentos golpistas. Foi assim durante toda a história. Então, vamos lembrar que a semana passada, o presidente da maior potência capitalista global, que é o Donald Trump, estava ameaçando um bombardeio nuclear no Irã. Eu nunca imaginei viver num cenário de bombardeio nuclear, né? Então, o crescimento do PL é justamente sintoma dessa crise democrática e crise econômica que há no mundo todo. Então, a maioria dos deputados que foram eleitos pelo PL são deputados reacionários, que defendem o fechamento do Supremo Tribunal Federal, que defendem golpe, que defendem combate aos direitos humanos e desmonstralização ambiental. Ou seja, eles querem enfrentar a crise do neoliberalismo com o ultraliberalismo, né? E retirando direitos dos mais pobres. Foi assim na história, mas a história mostra também que depois da noite vem o dia, né? Então, essa bancada também, tem que lembrar que a bancada também de esquerda cresceu também, né? Se pegar o PL, cresceu mais, mas a bancada de esquerda também cresceu. Então, a gente tem chance de fazer resistência e mostrar para a sociedade que o caminho não é a autocracia e as ditaduras, mas sim a democracia e a justiça social.
3: É, bem lembrado que a gente teve encolhimento do Centrão e do Centro, né? Ali reduzido, aumento significativo do PL, da direita, mas um crescimento da esquerda também. Quando a gente analisa aqui quais foram os candidatos mais votados, os deputados federais, falei aqui de Nicolas Ferreira, foi o mais votado, uma votação muito expressiva, mais de 3 milhões de votos, mas em segundo lugar, então, Ana Elisa, uma jovem do PT, de apenas 21 anos, a senhora, e depois vem nomes já consagrados, Reginaldo Lopes, também do PT, temos Rogério Correia, do PT, entre os mais votados. É justamente essa presença ainda de pessoas, e aí uma mescla, né, de pessoas já conhecidas da política e juventude, como é o caso da Ana Elisa. E eu queria chamar a atenção a respeito dessa jovem deputada, que ela fala, inclusive num vídeo postado recente, ela fala da necessidade da presença das redes. Ela faz até uma crítica à esquerda sobre isso, né? Por ser tão ausente, não completamente ausente, mas não estar na mesma forma em que a direita vem mobilizando as redes sociais. Ela faz uma comparação muito interessante, falou que basta ir a um ponto de ônibus às 6 horas da tarde e olhar para as pessoas. Está todo mundo olhando para o celular e é ali que se deve fazer uma política também. A política tem que estar presente nesse tipo de discurso e nesse tipo de espaço em que a direita já vem fazendo há muito tempo. Como é que a senhora avalia essa crítica dessa jovem?
4: Eu acho que a gente tem que politizar o debate e fazer análises mais profundas. Eu respeito a Anelisa, tem uma trajetória maravilhosa e fico muito feliz dela ter sido eleita. Mas eu acho que a leitura dela é um pouco simplista, né? A gente tem que entender que, primeiro, vamos analisar, não, a rede por si só não garante vitória. Vamos entender que o Janones tem uma rede, uma das maiores redes do Brasil, teve uma votação muito pequena. Em contrapartida, a deputada Beatriz Cerqueira, ela, de novo, né, figura entre as mais votadas, e a rede dela também é o contrário, muito pequena. A Marília Campos tem uma rede minúscula e foi eleita senadora. Só trazendo alguns exemplos para ilustrar que não é 2 + 2 = 4. Não basta ter uma rede grande para você ser eleita. Né? E o ato de ter uma rede pequena não quer dizer que você não vai ser eleito. Isso é um ponto. E segundo, o que significa ter rede grande hoje no Instagram? O Instagram ou as redes sociais viralizam aqueles conteúdos que são marcados pela intolerância, pelo ódio, pelo senso de urgência. É isso que as redes estão cobrando. E a pergunta que nós temos que fazer não é ter rede grande ou rede pequena. A pergunta que nós temos que fazer é: nós vamos submeter a nossa linguagem a esse senso de urgência e de radicalismo que as redes sociais pedem? Eu acredito que não é esse o caminho para a política. Pelo contrário, se nós cedemos a nossa postura, a nossa política, ao formato que as redes sociais exigem, isso vai desqualificar o debate e vai só facilitar ainda mais o caminho da ultradireita. Por isso que eu defendo, primeiro, regulamentação das redes sociais no Brasil, como tem acontecido na Europa e no mundo todo. Porque a regulamentação, primeiro, dá clareza ao algoritmo, responsabiliza aqueles que cometem crime de ódio, e a gente tem que ter entender que usar uma linguagem exclusivamente pautada ou formatada no que o Instagram, o TikTok pede, é a gente rebaixar muito a linguagem política. Mas, reforço, as redes sociais são um elemento fundamental. A esquerda domina também e a direita domina também. A diferença é que o algoritmo que nós temos hoje no Instagram e nas redes sociais como todos, são algoritmos que privilegiam o discurso de ódio, o discurso intolerante, o discurso radical da ultradireita. É basicamente isso.
3: Como é que vai ser a atuação da bancada mineira agora no segundo turno à presidência?
4: Primeiro, acho que a gente tem que... A luta nossa é sempre... A gente não quer só comida, quer beber de arte, né? A gente não quer só passado, a gente tem que mostrar presente e futuro. Então, nesse cenário de grande crise econômica, a gente tem que apontar projetos que são fundamentais para a sociedade. Por exemplo, a gente tem no Congresso Nacional, estamos recolhendo assinatura para 2 PECs que eu julgo importantes de minha autoria. Uma PEC da aposentadoria universal para rediscutir o sistema previdenciário brasileiro e fazer no Brasil como é na África do Sul, por exemplo, e como é em vários países europeus, mas também na África do Sul, de que qualquer cidadão, independente se tenha contribuído ou não, tenha direito a uma aposentadoria, a um salário mínimo. E aqueles que contribuíram recebam mais, óbvio, né? E para financiar o sistema previdenciário brasileiro que eu estou propondo, seria um percentual pequeno do lucro dos bancos públicos, um percentual pequeno da dívida pública e um percentual pequeno também das plataformas que lucram com o trabalho informal no Brasil. A gente está discutindo muito hoje como é que vai ser a aposentadoria dos trabalhadores por aplicativo em geral, mas ninguém vai aposentar com esse sistema previdenciário que nós temos. Então, nós temos que, na verdade, discutir a aposentadoria para todos e trazer esse modelo que deu muito certo na África do Sul, em países europeus, para o Brasil. Eu acho que mostrar o horizonte de que é possível transformar o país e tirá-lo desse cenário de crise é o caminho que nós temos que fazer, e é isso que eu vou fazer enquanto deputada federal.
3: Como será a atuação e como ficará a situação do campo progressista nos 2 cenários, com vitória de Flávio ou com a vitória de Lula? Falo isso até no sentido já da formação da bancada, já que o primeiro turno já define também o número de deputados eleitos.
4: Eu acho que é primeiro importante a gente entender para o espectador, e eu sempre deixei muito claro isso, que a vitória do Lula nunca foi a vitória dos meus sonhos, mas foi a derrota de um pesadelo. Pesadelo que foi a gestão do Jair Bolsonaro no desmonte da legislação ambiental, desmonte dos direitos trabalhistas, ataque às universidades e ataque aos pesquisadores e aos cientistas. Então a gente tem que pensar que A gente tem que, primeiro, derrotar o pesadelo, e a derrota do pesadelo significa a vitória do Lula. E manter uma postura crítica, cobrando o governo federal mais ousadia, mais coragem, sobretudo para fazer uma reforma no STF. É urgente, há um clamor popular diante dos inúmeros escândalos de corrupção e da politicagem que tem atravessado o STF. Então a gente tem que colocar isso em prática, exigir isso do Congresso Nacional, exigir apoio do governo federal, essa postura, e também uma reforma política no Brasil, porque esse presidencialismo de coalizão tem colocado o governo federal como refém do Congresso, refém do Centrão, refém das emendas parlamentares. Então, assim, a gente pegar essa grande indignação que está no Brasil, e essa indignação foi manifestada nas votações desse ano, e transformar essa indignação em reformas na próxima legislatura. Então é isso que nós vamos cobrar do presidente Lula, que eu tenho certeza que vai ser reeleito.
3: Duda Salaber, do PSOL, reeleita deputada federal por Minas Gerais, muito obrigada por falar com a gente aqui na CBN.
4: Eu que agradeço, parabéns pelo jornalismo de qualidade. A CBN mostra que é possível a gente ter um jornalismo forte para fortalecer a democracia.
3: Muito obrigada. Lembrando que a CBN está fazendo uma série de entrevistas com os deputados parlamentares mais bem votados. A gente já ouviu Domingos Sávio, que foi eleito senador. Fizemos contato também com Marília Campos, eleita senadora, aguardando aí a confirmação da entrevista com ela. Hoje falamos também com Bruno Engler, deputado estadual mais votado por Minas Gerais. Também fazemos contato com Beatriz Cerqueira, segunda mais votada aqui em Minas Gerais. Falamos agora com Duda Salaber, também uma das deputadas mais votadas na Câmara Federal. Também fazemos contato com Ana Elisa do PT, segunda mais votada. Fizemos contato também com Nicolas Ferreira. Então aqui na CBN você acompanha com a gente aí a repercussão de toda essa votação por Minas Gerais. Agora 11h48.
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3: 11h49, empresário, ex-prefeito de Patos de Minas e ex-presidente da Associação Mineira de Municípios, Luiz Eduardo Falcão, do Republicanos, é o novo vice-governador eleito em Minas Gerais. Uma trajetória política focada na pauta municipalista, Falcão quer levar essa experiência de gestão pública para a administração do governo. Ele também defende o encerramento do ciclo de Estado quebrado.
8: O vice-governador eleito de Minas Gerais, Luiz Eduardo Falcão, do Republicanos, já tem uma trajetória na política e na pauta municipalista. Ex-prefeito de Patos de Minas, no Alto Paranaíba, Falcão também é empresário e formado em Direito. Luiz Falcão tem 42 anos e é casado com a deputada estadual Lude Falcão, também do Republicanos, que foi reeleita para mais um mandato na Assembleia Legislativa de Minas nas eleições deste ano. O casal tem 2 filhos. Falcão iniciou sua trajetória na vida pública ao assumir a presidência da Associação Comercial e Industrial de Patos de Minas. Em 2020, ele se elegeu prefeito da cidade pela primeira vez e em 2024 foi reeleito com 85% dos votos. Um ano depois, Falcão se lançou à disputa da presidência da Associação Mineira de Municípios e acabou eleito. Neste período, ele se aproximou de Cleitinho, que chegou a anunciar publicamente que queria o prefeito de Patos de Minas como vice vice na chapa ao governo estadual. Em março deste ano, portanto, ele deixou a prefeitura e a associação para ingressar nessa chapa com Cleitinho, mas a candidatura de ambos só foi confirmada na véspera do fim do prazo eleitoral por conta da indefinição criada pelo senador com o Comando Nacional do Republicanos. Durante a campanha, Luiz Falcão assumiu a coordenação e esteve à frente de várias agendas, principalmente com associações e entidades de classe. Após a eleição, o vice-governador eleito falou sobre a grande responsabilidade de assumir o posto, mas ressaltou que está pronto para contribuir com sua experiência administrativa.
9: Nós atendemos a esse chamado, eu estou aqui para contribuir, carregar o piano, fazer tudo que for possível, trazendo a minha experiência administrativa, a minha experiência também como representante dos prefeitos e prefeitas dos municípios de Minas Gerais, para fazer o melhor governo possível e deixar definitivamente para trás esse discurso pessimista, né, que só fala de problemas. É claro que Minas tem problemas, mas os outros estados também têm muitos problemas. Agora é hora de olhar para frente. Chega de olhar para trás, vamos olhar para frente e vamos levantar Minas Gerais.
8: Falcão também defendeu uma transição tranquila com o atual

0: desconhecidas da política que também não conseguiram voto suficiente. Marcelo Martins.
1: Pois é, Shirley, nós informamos no início do CBNBH que Aécio Neves, ex-senador, ex-governador e que disputou a presidência da República em 2014, não conseguiu ser eleito. Mas outros políticos mineiros, alguns deles que estavam há muito tempo com mandatos, não foram escolhidos pela população para continuarem com os seus cargos eletivos. Um deles é o senador Carlos Viana, do PSD, que tentou a reeleição. Ele obteve uma vitrine relevante ao ser eleito o presidente da CPMI do INSS em agosto do ano passado. No domingo, o parlamentar criticou o deputado eleito Nicolas Ferreira, do PL, por ter direcionado votos a Marco Antônio Superman, do Novo, o que teria fragmentado a escolha de candidatos da direita ao Senado. Outro político cujo grupo é relevante, principalmente aqui na capital, é Marcelo Aro, PP, integrante da família Aro. Ex-deputado federal e ex-vereador da capital, Marcelo Aro não foi eleito para o Senado novamente, já que entrou na disputa pelo cargo também em 2022. De 2023 até este ano, ele ocupou cargos no governo do estado e saiu com desavenças com o governador Matheus Simões. Outros integrantes da família Aro são o pai dele, o deputado estadual Zé Guilherme, do PP, que foi reeleito para o seu terceiro mandato na Assembleia Legislativa. A mãe de Marcelo Aro, professora Marli, também do PP, é vereadora aqui de Belo Horizonte e estava como suplente de Aro na candidatura ao Senado. Outra parlamentar que não foi reeleita foi Célia Chacriabá, do PSOL, primeira deputada federal indígena eleita por Minas em 2022. Na época, ela recebeu mais de 100 mil votos e nesta eleição recebeu menos de 35 mil. E dois deputados federais que ocupavam posições relevantes em partidos aqui em Minas também não se reelegeram. Euclides Petersen, presidente do Republicanos no estado, teve quase 92.300 votos. O parlamentar representa Minas na Câmara Federal desde 2018 e ele foi um dos indiciados pela Polícia Federal, suspeito de integrar o esquema bilionário de fraudes em descontos de aposentados do INSS. Ele nega participação no caso. Outro que não se reelegeu foi Mário Eringer, presidente estadual do PDT, que exerce o mandato de deputado federal desde 2003. Eu volto com você, Shirley.
0: Muito obrigada. Reconfiguração, portanto, né? Nomes conhecidos que já tiveram tanta votação atuantes aí não conseguiram a votação necessária para permanecer no cargo. E aí a gente tem, não necessariamente uma renovação, temos sempre uma renovação, mas em parte. Mas é isso, né? Alguns reeleitos, outros substituídos, e chama atenção muitos desses políticos, desses parlamentares que tinham todo um histórico e não conseguiam agora uma votação suficiente para permanecer. 11 horas e 55 minutos. Informação chega ao vivo agora com Janaína Regiane.
2: Gelê, a Prefeitura de Belo Horizonte realiza um mutirão para reduzir a fila por exames de imagens voltadas à saúde da mulher. Até a próxima sexta-feira vão ser oferecidos 1.000 ultrassons endovaginais e 660 ultrassons mamários. Os exames serão realizados em uma carreta instalada no Plug Minas, no bairro Horto Florestal, na região leste. A ação é uma parceria com o governo de Minas. Lembrando que o atendimento ele não é aberto ao público em geral. Os pacientes vão ser chamados pelos centros de saúde de acordo com a ordem de prioridade clínica e entre aquelas pacientes que já aguardam pelos exames na rede municipal. Também nesta semana, a Santa Casa de Belo Horizonte promove um outro mutirão para investigação e prevenção de doenças que podem estar relacionadas aos cânceres de mama, pele e pulmão. Cerca de 400 exames, entre mamografias, dermatoscopias e raio-x, serão realizados das 8 da manhã às 5 da tarde, em uma carreta instalada no conjunto IAPI, na região noroeste aqui da capital. O acesso vai ser organizado pela Secretaria Municipal de Saúde para os usuários das unidades da região. Quem tiver indicação deve procurar o centro de saúde de referência para avaliação e encaminhamento. Outra opção durante o Outubro Rosa é oferecida pelo SESC, aqui de Minas Gerais, que vai disponibilizar 500 mamografias gratuitas ao longo deste mês. Os exames serão feitos no Centro de Excelência em Saúde, na Rua Viana do Castelo, no bairro São Francisco, na região da Pampulha. As vagas são exclusivas para trabalhadoras do comércio de bens, serviços e turismos e dependentes também que tenham a credencial plena do SESC. Os agendamentos são liberados gradualmente às quintas-feiras, a partir das 8 da manhã, pelo aplicativo SESC em Minas ou pelo portal de serviços da instituição. Tem também o telefone

0: 99-3270-8100. Já o Instituto Mário Pena vai disponibilizar 5 mil mamografias gratuitas durante o mês. Podem participar mulheres de 40 a 74 anos, moradoras de Belo Horizonte e que não tenham feito mamografia nos últimos 12 meses. Para solicitar o exame, é preciso procurar o Centro de Saúde de Referência. Shirley.
1: Muito obrigada, Janaína. Faltam 2 minutinhos para o meio-dia. Tem informação agora com Raquel Romanha. No ritmo do carnaval, sambando, Raquel Romanha vem falar da inscrição da Ponte Bovesca. Raquel.
2: Quem dera, Chile, pelo menos se eu soubesse.
1: Sabe nada, Raquel?
2: Nada.
1: Nem o passinho?
2: Ah, eu sou aí aquele passinho besta, assim.
1: Ah, todo... então tamo junto, vamos dar a mão.
2: Ó, estão abertas até amanhã as inscrições para a eleição da Corte Real Momesca do Carnaval de Belo Horizonte. Os interessados em disputar os títulos de Rei Momo, Rainha e Princesa podem se inscrever gratuitamente de forma presencial na sede da Belotur, na Rua Espírito Santo, número 527, no centro. De segunda a sexta, de 9 da manhã até 1 da tarde e de 2 da tarde até 6 horas da tarde. Conforme a Prefeitura, esses vencedores vão representar oficialmente o Carnaval em eventos públicos, compromissos institucionais, ações sociais e a premiação líquida de R$ 46 mil para o Rei Momo e Rainha e de R$ 43 mil para a Princesa. Entre os requisitos estão pelo menos ter 18 anos, morar aqui na capital e ter ensino fundamental completo. A pré-seleção está prevista para novembro e a eleição final deve acontecer na primeira quinzena de dezembro. Os editais com todas as regras estão disponíveis no portal da Prefeitura aqui da capital mineira. Parece cedo, mas todo mundo aí que queira, né, já tem que se organizar, levantar os documentos, fazer essa inscrição a tempo, porque em dezembro aí tem a finalização dessa escolha em relação a essa Corte Real que acaba simbolizando o carnaval aqui na capital mineira, já que em janeiro, por ali, já começam alguns eventos oficiais e Rei Momo, Princesa e Rainha têm que estar presentes. Além disso, Chile, tem uma outra data essa semana que termina, é sexta-feira, dia 9 de outubro, inscrições para escolas de samba interessadas em participar de desfiles do carnaval, as inscrições até sexta. O investimento total destinado às agremiações vai ser ampliado em 10%. Além disso, uma das novidades definidas ao longo do processo de construção da festa do próximo ano, em conjunto com a Ligas e os representantes das escolas, é a ampliação do calendário dos desfiles. Shirley.
1: Ó, Raquel falou dos pré-requisitos aí, ó, 18 anos, morar em Belo Horizonte, ensino fundamental completo. Dá, hein, Raquel? Dá para se inscrever. Só que tem samba no pé, né? Que ninguém tem aqui na redação. A gente se despede dessa edição do CBN Belo Horizonte. A gente volta amanhã. A produção foi de Ana Nunes. Trabalhos técnicos de José Maria Viana.
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1: Beijo, até amanhã.
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0: Terça-feira, 6 de outubro de 2026, o candidato do PL à presidência, Flávio Bolsonaro, reafirmou o compromisso de não disputar a reeleição caso vença a corrida ao Planalto. A campanha quer aprovar ainda durante uma eventual transição de governo uma PEC apresentada por Flávio em março, que estabelece a proibição já para o presidente eleito neste ano. Depois de protocolar a proposta, porém, o senador também defendeu publicamente a possibilidade de ampliar o mandato presidencial de 4 para 5 anos. Na ocasião, afirmou que a definição caberia ao Congresso. A PEC apresentada por ele não altera o período atual de 4 anos e mantém a possibilidade de reeleição para governadores e prefeitos. O ministro do Supremo Tribunal Federal, Gilmar Mendes, publicou hoje nas redes sociais um texto no qual afirma que a Corte foi decisiva para garantir direitos previstos na Constituição, que completou 38 anos nesta semana. A declaração ocorre 2 dias depois de o PL eleger 19 senadores e chegar a 28 cadeiras no Senado. Parte expressiva da bancada do partido defende o impeachment de ministros do Supremo. E o presidente da FIFA, Gianni Infantino, foi alvo de 2 denúncias apresentadas pela Federação Norueguesa de Futebol por possível abuso de poder e conflito de interesses. As denúncias envolvem 3 episódios. O plano abandonado de abrir uma empresa ligada à FIFA para investidores privados, a suspensão da punição do americano Folarin Balogun a pedido de Donald Trump e a entrega do Prêmio da Paz da FIFA ao presidente americano. A Federação Norueguesa ainda afirma que os casos levantam dúvida sobre a neutralidade política dele. No horário de Brasília, 12h03.
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1: E muito boa tarde, hoje é terça-feira, 6 de outubro de 2026, começando mais um CBN Brasil. Cássia Regina.
2: Carlos Alberto, uma ótima tarde para você e para os nossos ouvintes também.
1: Muitíssimo obrigado a todos que nos acompanham em áudio e vídeo. Bom, estamos começando este CBN Brasil e vamos falar primeiro do mercado. Ontem foi um dia, durante aqui ao meio-dia, durante o nosso programa, nós já registrávamos os resultados extremamente positivos do mercado financeiro. Quer dizer, positivos para quem está bem colocado, né? Por exemplo, quem tinha ações teve um resultado positivo, mas o dólar, por exemplo, desvalorizou. Ontem houve uma valorização do real. Como é que estão as coisas hoje, né? A bolsa é uma espécie de uma acomodação que a gente está vendo. A bolsa chegou a subir um pouco no começo do pregão e agora está com uma queda de 0,94% aos 204 mil, quase 205 mil. O dólar caiu um pouco, está com 4,97. O dólar, portanto, continua em queda e, portanto, há uma valorização do real, é isso que está acontecendo. Ações de banco continuam em alta moderada. Agora, quem tem queda forte é a Vale e a Petrobras, né? E isso aí tem uma explicação, que é o fato de são empresas que dependem muito da seu faturamento, depende muito da exportação. E como o real está se valorizando, essas empresas que exportam estarão recebendo menos dólares por cada pelos reais que vendem. Então, diminui a rentabilidade em reais dessas empresas. E isso, então, está derrubando a cotação dessas empresas mais exportadoras, como é o caso das gigantes, né? Vale e Petrobras. A Vale, eu disse, ela está com uma queda de 1,60 e a Petrobras com uma queda mais forte de 2,44. Mas as duas subiram muito ontem, então continuam muito mais altas do que abriram a semana. Agora, a propósito disso, de economia, as campanhas de Lula e Flávio Bolsonaro começam a se articular para este rapidíssimo segundo turno. E uma das movimentações mais importantes é começar a apresentar programa para uma política econômica, bases para uma política econômica. Não se espera de um candidato que apresente uma política econômica detalhada, ponto por ponto, mesmo porque é preciso ter acesso melhor aos dados da fazenda, do planejamento, etc. Mas é preciso definir, os candidatos vão precisar definir as bases de uma política econômica. E por que de uma política econômica? Porque é o maior problema da economia brasileira hoje. Ela, embora tenha, por exemplo, índices baixos de desemprego e uma inflação rodando aí a 5%, que muitos dizem que está controlada, eu acho que não, que ela está um pouco alta. Mas o fato é que o Brasil está crescendo muito pouco. Esse é o ponto principal. O Brasil está crescendo muito pouco e sabe-se a razão desse crescimento baixo, que é falta de produtividade, que é excesso de gasto público, uma carência de investimento público. O governo gasta muito em consumo, previdência, benefícios sociais e não sobra praticamente nada para investimentos públicos, investimentos que são necessários em setores, por exemplo, como infraestrutura. Então, esse é o grande problema da economia brasileira, estabelecer bases para, ajustar as contas públicas, 2, recuperar a capacidade do país de crescer a níveis de país emergente. O que é isso? É crescer 4, 5%. Nós estamos crescendo 3%, 2%, agora estamos aí rodando a 1%, o que é muito, muito baixo quando a gente compara com os outros países emergentes. Então, o problema econômico nosso é como retomar o crescimento. Bom, o Lula fez movimentos ontem, houve informações não, esse tipo de sondagem, de que o vice-presidente Geraldo Alckmin poderia ser indicado ministro da Fazenda. E com isso, o Lula estaria querendo passar uma mensagem de austeridade, de ortodoxia na política econômica. Não acredito que o Alckmin represente isso. Ele é no Ministério da Indústria e Comércio, por exemplo, ele foi um ministro desenvolvimentista, quer dizer, de muita proteção para a indústria nacional, restrições às importações e tal. Não é bem uma linha econômica ortodoxa, que é o que eu acho que nós precisamos. Do lado do Bolsonaro, há pessoas, né, gente do mercado, economistas, que têm falado sobre caminhos necessários. Mas não há uma palavra sobre isso do próprio candidato e também não há indicação de sugestões, por exemplo, quem é o chefe da equipe econômica, quem é que vai liderar esse processo. E é isso que começa a se definir neste momento. Entre outras coisas, porque a campanha não é só sobre economia. A campanha é sobre questões sociais, programas sociais, etc. Bom, então nós vamos começar as reportagens justamente com as campanhas, as articulações para a remontagem, a rearticulação das campanhas de Lula e Flávio. Quem tem as informações é a Rani Veloso, de Brasília.
3: Boa tarde, Sardenberg, a você e a todos que nos acompanham. É isso mesmo, no segundo dia após o primeiro turno, a campanha de Flávio Bolsonaro concentra seus esforços em fechar uma mega coligação no Congresso Nacional e garantir palanques fortes nos maiores colégios eleitorais do país. O governador de São Paulo, Tarcísio de Freitas, do Republicanos, reeleito com mais de 60% dos votos, assumiu um papel central na articulação. Ele já se reuniu hoje de manhã com o presidente nacional do seu partido, Marcos Pereira, aqui em Brasília, para atrair oficialmente o Republicanos para a chapa de Flávio. Nesse momento, Tarcísio está aqui no Lago Sul, em Brasília, no QG de campanha de Flávio. Estamos à espera de uma fala do governador que deve se manifestar. A gente lembra que o Republicanos havia optado pela neutralidade no primeiro turno devido a pressões de alas do Nordeste pró-Lula. Mas o cenário atual e a influência de Tarcísio devem consolidar o apoio. Segundo o governador Tarcísio, o PL de Flávio Bolsonaro tem uma vitória garantida e folgada nesse segundo turno, por causa do desgaste do PT. O primeiro ato de rua de Flávio, inclusive, de campanha nesse segundo turno, deve ocorrer justamente em São Paulo, ao lado de Tarcísio. Também há uma aposta muito grande sobre Minas Gerais. Por lá, o deputado federal reeleito Nicolas Ferreira, recordista de votos, ele vai assumir a coordenação da campanha no estado. A gente lembra também que o ex-governador Romeu Zema, do Novo, declarou apoio a Flávio ontem, mas não tem nenhum encontro marcado entre os dois. De acordo com fontes, ele deve dar uma pausa aí nessas agendas políticas. A lista de apoios segue aumentando, tá? Hoje à tarde, em Goiânia, o ex-governador de Goiás, Ronaldo Caiado, também deve oficializar o apoio a Flávio Bolsonaro. Daqui a pouco, o Flávio Bolsonaro deixa aqui o QG de campanha para ir ao encontro de Ronaldo Caiado. E hoje, também à tarde, o PP toma a decisão oficial de apoiar Flávio Bolsonaro no segundo turno. O presidente nacional da sigla, Ciro Nogueira, já declarou apoio a Flávio ainda ontem. O anúncio oficial do PP deve ser feito amanhã. De acordo com Rogério Marinho, coordenador da campanha de Flávio, já há conversas avançadas com União Brasil, que faz federação com o PP, e também com o Podemos. E o Valdemar Costa Neto, presidente nacional do PL, convocou toda a bancada para uma reunião estratégica amanhã. Bom, do lado do PT, a ordem é reverter os votos por meio de uma campanha mais agressiva. Após evitar os debates no primeiro turno, Lula deve mudar a postura, marcando presença nesses confrontos e intensificando corpo a corpo nos estados com maiores índices de abstenção. Eles vão fazer um mapeamento de votos para saber onde é que eles podem reverter. A orientação é adotar uma linguagem mais voltada para as redes sociais, incluindo gravação de vídeos em formato selfie. Nos bastidores, o PT reconhece falhas na campanha, sobretudo na divulgação, distribuição do material, E também há uma informação de bastidor de que há uma avaliação para substituir o coordenador da campanha Edilson Silva pelo ex-governador e ex-ministro Camilo Santana, atualmente senador. A nova ofensiva se dividirá em diferentes eixos de ataque e defesa. Nas redes sociais já começaram o embate. A primeira-dama, Janja da Silva, resgatou vídeos de Flávio Bolsonaro para criticar a postura dele em relação às mulheres e o armamento. Já ministros como José Guimarães e Wellington Dias focam no eleitorado do Nordeste, associando o candidato do PL a possíveis cortes dos programas como Farmácia Popular, Minha Casa Minha Vida e Mais Médicos. A economia e os direitos sociais também estão ali na estratégia de recuperação de Lula. O governo pretende capitalizar programas como Bolsa Família e o Pé de Meia, e eles também estão apostando alto na aprovação do fim da escala de trabalho 6-1 nessa semana no Congresso Nacional. E uma última informação, para fazer um aceno ao mercado, o vice-presidente Geraldo Alckmin também vai ter um protagonismo na defesa aí do compromisso com as contas públicas e combate aos privilégios, e os ministros Simone Tebet, ex-ministros, na verdade, Simone Tebet e Carlos Fávaro, vão atuar como pontes ali de diálogo com o setor produtivo. Eles também defendem a reforma do judiciário. Sardenberg.
1: Muito obrigado. Essa foi a informação da Rani Veloso, direto de Brasília. E agora a gente acompanha movimentações aqui em São Paulo. Agendas desenhadas aqui em São Paulo. E quem tem as informações é a Bruna Barbosa.
4: Oi, Sardenberg. São pelo menos duas agendas de Flávio Bolsonaro aqui em São Paulo já planejadas para os próximos dias. Uma delas é um almoço com prefeitos da região metropolitana, que está previsto para o domingo, e a outra uma motocarreata em São José dos Campos, no interior do estado, no feriado de Nossa Senhora Aparecida. Essa estratégia foi sugerida por aliados durante um jantar que aconteceu ontem em Brasília, com a participação do governador reeleito Tarcísio de Freitas, do senador eleito por São Paulo, Guilherme de Ritchie, e do coordenador da campanha de Flávio, senador Rogério Marinho. Nesse almoço com prefeitos previsto para o fim de semana, a campanha pretende reunir lideranças de cerca de 40 municípios aqui da região metropolitana de São Paulo. Esses aliados avaliam que há margem para ampliar a votação de Flávio na região. Então, a ideia é que, além do almoço, o senador grave vídeos com os prefeitos para alimentar um movimento digital de apoio à candidatura neste segundo turno. Já para o dia 12, está sendo organizada uma motocarreata em São José dos Campos, nos mesmos moldes da realizada pelo ex-presidente Jair Bolsonaro em 2022. Flávio não deve ir ao Santuário Nacional de Nossa Senhora Aparecida na segunda-feira. Essa foi uma decisão já tomada pela campanha do senador após as polêmicas envolvendo notícias falsas que relacionam Flávio à padroeira do Brasil. A ideia, portanto, é aproveitar essas duas agendas também para reunir nomes da direita. E aí eu cito alguns, como a deputada estadual mais votada em São Paulo, Eduarda Campopiano, e os deputados federais eleitos Lucas Pavanato, que também é aqui de São Paulo, e Nicolas Ferreira, uma liderança do PL em Minas Gerais. A campanha deve passar essa semana nessa mobilização, com aliados, com partidos, aliando também, pedindo ali apoio de governadores eleitos, conversando com outros prefeitos, estratégia ampliar a atuação desses cabos eleitorais e espalhar o apoio do Flávio pelos estados que são considerados estratégicos. E aí a expectativa é de fechar toda essa parte no papel, esse estratégia até sexta-feira e intensificar agendas de rua a partir do fim de semana, começando por São Paulo, começando pelo maior colégio eleitoral do país. Sardenberg.
1: Bruna Barbosa, obrigado pela sua informação, e agora temos intervalo.
2: E já voltamos.
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3: O lazer continua sendo a principal motivação para turistas que visitam Belo Horizonte. O dado foi revelado pela última pesquisa de demanda turística da capital. De acordo com o levantamento, o motivo corresponde a 44% das respostas registradas. O índice ficou 6% acima do registrado no último levantamento. Já quanto ao desejo de retornar à cidade, o aumento foi de 1% e equivale a 86% das respostas. Entre os principais atrativos procurados pelos entrevistados, cerca de 16 citaram museus e monumentos histórico-culturais, enquanto quase 14% buscaram por parques e áreas naturais. As compras de produtos artesanais locais aparecem logo em seguida, citadas por aproximadamente 13% dos visitantes, enquanto 11% afirmaram ter viajado para aproveitar shows, eventos e atrações noturnas. Em relação à origem dos turistas, 4 a cada 10 são de Minas Gerais. Logo depois aparecem visitantes de São Paulo, Rio de Janeiro e Bahia. Outro ponto de destaque é a presença de turistas estrangeiros, que representam 5% do total de entrevistados. A pesquisa registrou visitantes dos Estados Unidos, Portugal, Argentina, Colômbia, França, México, Peru, Uruguai e Alemanha. A pesquisa foi feita com 955 turistas que estavam na cidade entre 22 e 26 de julho de 2026. As entrevistas foram realizadas em pontos turísticos da cidade, como os museus da Praça da Liberdade, o Mercado Central, o Zoológico, além dos portões de entrada da rodoviária e do aeroporto de Confins. Realizado a cada 2 anos pela Belotur, o levantamento traça o perfil dos visitantes e avalia as experiências desses no município. A pesquisa reúne, ainda, informações sobre a origem e o perfil dos turistas, os motivos da viagem, os gastos realizados, a percepção sobre serviços e preços, além da avaliação dos atrativos turísticos, entre outros aspectos.

0: E aí, meu irmão?
1: Tudo bom, Schwarzenberg? Boa tarde, ouvintes. Boa tarde, Cássia.
2: Boa tarde, Merval.
0: Ô, Merval, com as terminadas eleições, fica uma discussão sobre o perfil dos eleitores de cada lado. É um dos temas de sua coluna de hoje no Globo, onde você mostra que nem todos os votos do Bolsonaro são de bolsonaristas e nem todos os votos de Lula são de esquerdistas, né?
1: Essa divisão de dizer que a extrema-direita ganhou é um engano, né? Porque a extrema-direita continua sendo minoritária no país. O país é conservador, basicamente. E o problema é que o líder da extrema-direita, da direita, é um extremista de direita, que é o Bolsonaro. Então ele encontrou esse veio da direita, do centro-direita, que se sentiu não representado no governo Lula, embora tenha sido prometida a União Nacional, né? O governo Lula foi um governo petista que relegou ao segundo plano todos os componentes que não eram petistas. A Simone Tebet teve um papel secundário na economia, a Marina não conseguiu fazer o seu projeto, o governo nunca implementou algumas ideias que ela tinha. Então, o país, o Alckmin, só no final, agora, quando foi necessário um negociador de alto nível para discutir com os Estados Unidos, que ele entrou na discussão da taxação, mas não teve nenhuma importância nas decisões do PT antes, né? Então, o eleitor que votou contra o Lula é tudo. Tem uns que acham que ele é comunista, eu acho uma bobagem isso, mas tem gente que acha e vota contra ele por ser comunista. Tem gente que não gosta do PT porque o PT é radical. Tem gente que não gosta do Lula porque o Lula é amigo de ditadores e leva o governo brasileiro a se aliar com ditadores da América Latina. Tem de tudo, né? E um pouco de eleitores da direita que querem mudar o rumo do país. Tem eleitores muito conservadores, exageradamente conservadores, que não dão espaço para outras tendências. Tem tudo isso. E tem no PT também essa dificuldade. O PT não reconhece o adversário, não reconhece o outro, reconhece só os seus seguidores. E a relação do PT com os pobres é paradoxal. Todo mundo, a esquerda em geral, diz que não pode ter pobre de direita. Por que que não pode ter pobre de direita? Então eles acham que pobre de direita não tem que levar a sério porque é uma pessoa que não tem sentido nenhum político e tal, porque devia votar no Lula, que é o pai dos pobres e tal. Então essa falta de empatia do PT com os adversários, eu não estou dizendo para ficar amiguinho de quem quis dar golpe no país, ou defende tortura, mas não é a maioria que pensa assim na direita. E o Lula não procurou a direita, não abriu espaço para a direita no seu governo. Então, teve a resposta, está tendo a resposta agora. Agora está tentando recuperar o tempo perdido. Já deu a entender que o Alckmin pode vir a ser o ministro da Fazenda. É um gesto que ele podia ter feito anteriormente, né? Dado mais força para Simone Tebet, dado mais força para Marina, mas isso ele não fez, né? Então, agora tá recebendo os votos não apenas dos radicais, mas também da classe média, que acha que o PT é muito hegemônico, que quer mandar nas pessoas. Então, tudo é um conjunto de fatores que levou a esse resultado.
2: E agora tem pouco menos, aliás, de 3 semanas para parar de pregar só para os convertidos, né, Merval?
1: Pois é, exatamente. Esse é o problema. É que acho que já é tarde demais para essa tentativa, né? Vamos ver. Pode ser possível, mas começou a falar mal do Supremo. Até recentemente era o maior aliado do Supremo, do Alexandre de Moraes. Agora começou a falar mal do Supremo. Não dá para ser assim. Isso aí não vai adiante.
0: E essas mudanças muito fortes, né? Quer dizer, você agora passa a dizer que ele está dizendo que ele carregou os problemas do Supremo, né? Mas foi aliado do Supremo por muito tempo.
1: Claro, carregou porque fez por isso, né? Fez por isso. Aliás, fez questão de ser aliado do Alexandre de Moraes e esse grupo todo do Supremo, né? E o Alcolumbre, todas essas manobras que o Supremo fez para ajudar o Lula, todas essas manobras que o Alcolumbre fez para ajudar o Lula, as pessoas entendem, os eleitores entendem. O Alcolumbre não conseguiu eleger ninguém lá no estado dele, né? Então é isso, as pessoas não são burras, e agora está começando a ficar irritadas com as pessoas que acham que eles são burros, né? E acham que pode fazer qualquer coisa, né?
0: Tá certo. Merval Pereira, obrigado, Merval, e até amanhã.
1: Até amanhã, Sérgio.
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0: Terça-feira, 6 de outubro de 2026. O ministro do Supremo Tribunal Federal, André Mendonça, determinou a exclusão de publicações falsas que afirmavam que o presidente Lula, do PT, jogou uma bandeira do Brasil no chão depois de votar no primeiro turno. Ao todo, 16 posts devem ser removidos. Segundo Mendonça, imagens feitas de outro ângulo mostram que Lula enrolou a bandeira e a entregou a uma terceira pessoa. O ministro, porém, manteve publicações que criticavam a forma como Lula manuseou a bandeira. Para Mendonça, cabe ao eleitor decidir se o gesto foi adequado ou desrespeitoso. A Rússia adotou medidas para conter as especulações sobre um possível surto de peste na Sibéria. O Kremlin pediu que a população ignore rumores. A versão oficial é que uma funcionária de um instituto especializado no combate à peste morreu depois de ser diagnosticada com pneumonia de origem desconhecida. Segundo a agência responsável pelo controle de doenças, não foram encontrados micro-organismos relacionados ao trabalho da paciente. A Bolsa de Valores de São Paulo opera em alta de 0,57% aos 205.728 pontos. O dólar comercial apresenta baixa de 0,49%, cotado a R$ 4,97. O euro vale R$ 5,60, intensa oscilação negativa de 0,12%. No horário de Brasília, 12:31.
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9: Quase 1.000 atendimentos foram registrados no Centro Avançado de Saúde Animal Odete Ferreira Martins durante o primeiro mês de funcionamento da unidade, localizada no bairro Buritis, região oeste de Belo Horizonte. Além dos atendimentos clínicos, cerca de 225 procedimentos cirúrgicos foram realizados no período. Entre os procedimentos feitos estão correções de hérnias, cirurgias do aparelho urinário, tratamento cirúrgico de infecções no útero de fêmeas e correções de fraturas. Ao todo, foram realizados 1.772 exames, sendo 1.332 laboratoriais e 440 de imagem. Com quase 1.000 metros, o espaço entrou em funcionamento no dia 3 de setembro, na rua Líbero Leone, número 259, bloco Carandá 2. O espaço conta com recepção, salas de triagem, consultórios, UTI, farmácia, setores administrativos, sala para atendimento psicológico aos tutores responsáveis e espaços de descanso para os profissionais. Além da infraestrutura, o centro também conta com equipamentos de diagnóstico por imagem e de análises laboratoriais, assim como vagas para internação. Durante o primeiro mês de funcionamento, aliás, foram contabilizadas 34 internações, sendo 19 de cães e 15 de gatos.
10: Bem, Cássia, a gente vai para Brasília agora, a informação do Felipe Igreja. O assunto, a escala 6x1, que volta a ser discutida no Senado Federal. Felipe Igreja.
11: Sardenberg, antes do Senado começar a debater essa proposta de emenda à Constituição, que acaba com a escala 6x1 e reduz a jornada de trabalho de 44 para 40 horas semanais, o ministro de Relações Institucionais, José Guimarães, se reuniu hoje pela manhã com o presidente do Senado, Davi Alcolumbre, em busca de apoio para essa proposta. O governo tem pressa para aprovar o texto antes do segundo turno. Guimarães foi defender justamente a necessidade de encurtar esse calendário de tramitação, mas Alcolumbre, por outro lado, recebe pressões da oposição para segurar a votação. Em meio ao resultado das eleições, que apontaram vitória de partidos da direita, especialmente do PL, a aprovação dessa medida agora é incerta aqui no Senado. A oposição saiu fortalecida depois do resultado das urnas e tem propostas alternativas, como uma proposta que estabelece uma negociação por horas trabalhadas entre patrão e empregados. O presidente do Senado, Davi Alcolumbre, no entanto, manteve o calendário de sessões para discutir a PEC. Serão 3 sessões nesta semana, hoje, amanhã e na quinta-feira. Essas sessões, no entanto, são semipresenciais e há aí um risco também de esvaziamento. A oposição vai tentar esvaziar esses trabalhos. Antes da sessão, governo e oposição já estão se articulando a favor e contra essa medida. A base aliada traça como estratégia, no momento, garantir a realização dessas sessões de debate. A matéria foi aprovada em setembro na Comissão de Constituição e Justiça e precisa passar por 5 sessões de debates no plenário antes de ser votada em primeiro turno. A ideia, então, é garantir a realização dessas sessões para depois pressionar pela votação do texto. Há uma possibilidade da aprovação de um calendário especial para reduzir o número mínimo de sessões, mas a base do governo vê essa possibilidade como bastante remota no momento. E a oposição entende que não há clima para votação nesse momento, que o debate até pode ser realizado, mas que a votação não tem condições de ser feita antes do segundo turno. Lembrando que para a PEC ser aprovada, são necessários pelo menos 49 votos de senadores em 2 turnos de votação. Sardenberg.
10: Muito obrigado. Essa foi a informação do Felipe Igreja. Agora, sobre o mesmo assunto, nós temos o comentário da Miriam Leitão, que gravou o seu comentário. Vamos ouvir.
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0: Boa tarde, Sardenberg. Boa tarde, Cássia. Boa tarde, ouvintes da Rádio CBN. Sardenberg, o assunto hoje é um só. É a votação no Senado do fim da escala 6-1, que começa hoje e está marcado 3 sessões e para votação na semana que vem. E a situação hoje é completamente diferente daquela outra em que foi votado na Câmara dos Deputados. Foi votado na Câmara dos Deputados essa proposta de fim da escala 6-1, 2 dias de folga por semana, sendo um preferencialmente ao domingo. Isso teve a aprovação de 461 deputados na primeira votação, com 19 contra. Depois, na segunda votação, subiu para 472 deputados a favor. E por que que tanto direita quanto esquerda, quanto todo mundo de qualquer partido, votou a favor? Porque era o período pré-eleitoral. E os parlamentares não queriam ficar com a pecha de ser contra o direito dos trabalhadores. Mas foi para o Senado. No Senado demorou bastante. O senador Omar Aziz, que fez o relatório, ele fez um relatório da maneira como foi da Câmara, para não ter nenhuma mudança e não ter que voltar para a Câmara e encerrar-se a votação no Senado. Mas aí o senador Davi Alcolumbre não colocou em votação, quase colocou, depois retirou e tal. Bom, agora, depois da votação do primeiro turno, ele coloca, só que a situação é totalmente outra. Primeiro, porque a eleição já aconteceu. Então, os senadores não têm incentivo para votar a favor, dado que muitos têm dúvidas e alguns empresários estão pressionando para que não aprove. Até porque os empresários têm um argumento, que é o tempo de transição é muito curto. 2 meses para cair de 44 horas para 42 horas e 1 ano para cair para 40 horas. Os senadores não têm mais a pressão do eleitor, porque quem ganhou a eleição, quem perdeu, perdeu, quem nem se candidatou e vai encerrar sua vida política. Então, eles não têm mais o incentivo de agradar o eleitor. Ninguém sabe para onde vai essa votação. Uma coisa que pode acontecer é nem ter votação. É esvaziar o plenário, que é uma técnica feita para que não se avalie a matéria. E isso pode ser a técnica usada pela direita, porque a direita pode pensar, tá bom, eu, como senador, já resolvi minha vida, estou eleito ou não estou eleito. Mas o meu grupo tem um candidato, Flávio Bolsonaro, que é contra, mas também ele não pode ter o desgaste de a gente votar contra. Então, ele pode ser que eles usem a técnica de esvaziar o plenário, não dá quórum, portanto, não vota, não analisa e ninguém fica com a pecha de ter votado contra. Então, pode acontecer qualquer cenário, está difícil saber. Tem outras complexidades. O Davi Alcolumbre, presidente do Senado, ele está chegando enfraquecido a esse momento, porque ele perdeu as eleições no Amapá. Ele perdeu, ele não tinha que se candidatar, porque tem mais 4 anos de mandato como senador, mas todas as candidaturas que ele apoiou perderam. E, então, ele está mais fraco. Se no cenário em que Flávio Bolsonaro ganha a eleição para presidente, ele não vai conseguir renovar o seu período como presidente, o seu mandato como presidente do Senado, porque ele agora, na reta final, se aproximou do presidente Lula. Então, ele não vai ter o apoio dos senadores ligados a Flávio Bolsonaro. Então, veja como é que é complexo tudo isso. Nesse meio do caminho está aí essa discussão sobre uma folga maior para trabalhadores, assunto que divide, né, a economia. Os empresários são contra, na maioria, os trabalhadores, na sua maioria, são a favor. Então, vamos ver como é que fica a votação essa semana, quer dizer, essa semana não vota, é na próxima, como é que fica a tramitação dessa proposta, Sardenberg, Cássia.
1: Esse foi o comentário da Mira Leitão e agora temos intervalo.
2: E já voltamos.
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5: O prazo para que micro e pequenos empresários solicitem a adesão ao Simples Nacional, regime simplificado de tributação para aqueles que faturam até cerca de 5 milhões de reais por ano, foi prorrogado até o dia 15 de outubro. A alteração foi definida pelo Comitê Gestor do Simples Nacional após diálogo entre o Conselho Federal de Contabilidade e o SEBRAE, Serviço Brasileiro de Apoio às Micro e Pequenas Empresas. Criada por causa da transição para o novo sistema tributário, a alteração busca dar mais previsibilidade às empresas antes do início do ano calendário. Além disso, por causa do novo sistema, o comitê antecipou a escolha de regime tributário. As empresas que desejarem ingressar no regime já podem fazer o pedido. Até então, a opção pelo Simples era realizada em janeiro de cada ano. Outra mudança envolve a forma de recolhimento dos tributos mencionados. A partir da alteração, a empresa vai poder permanecer no Simples Nacional e, simultaneamente, optar pelo recolhimento desses dois tributos pelo regime regular. Aqueles que não fizerem a opção pelo regime regular nesse período vai permanecer no primeiro semestre com IBS e CBS, dentro da sistemática do Simples. A decisão poderá ser revista em março de 2027, com efeitos para o segundo semestre. Vale ressaltar que quem já está no Simples Nacional, em regra, não precisa solicitar novamente a permanência no regime. No entanto, é recomendado verificar a situação fiscal da empresa durante setembro de 2026 para identificar eventuais pendências ou exclusões para 2027. Outra mudança anunciada envolve a emissão da nota fiscal de serviço eletrônica no emissor nacional. Neste caso, a obrigatoriedade para empresas optantes pelo Simples Nacional também foi adiada, na ocasião de 1º de setembro para 1º de novembro.
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1: E agora vamos para a história da confusa eleição no Rio de Janeiro. Quem tem as informações é o Pedro Bonenberger. Pedro.
2: Sattenberg, por aqui agora o pessoal do Rio recorreu ao Tribunal Superior Eleitoral para contestar a desistência de Antony Guaratinho do Republicanos do processo que questiona o indeferimento da candidatura dele aqui para o governo do estado. O partido argumenta que os efeitos dos votos recebidos pelo candidato devem ser definidos pela Justiça Eleitoral e não por uma decisão unilateral da candidatura de Garotinho. Na segunda-feira, o ministro Floriano de Azevedo Marques, do TSE, deu prazo de 2 dias para que a Procuradoria-Geral Eleitoral se manifeste sobre o caso, prazo que termina amanhã. Para quem não acompanhou essa situação, Sardenberg, não é aqui do Rio de Janeiro, está por fora dessa história, a situação é a seguinte: o Garotinho teve 3% dos votos válidos na eleição de domingo em primeiro turno. Acontece que Douglas Ruas, do PL, teve pouco mais de 49% dos votos válidos. Caso a candidatura de Garotinho seja anulada, haveria então uma retotalização dos votos que poderia fazer com que o candidato do PL fosse eleito ainda em primeiro turno aqui. Eduardo Paes, do PSD, por sua vez, acusa uma manobra eleitoral, dizendo que Garotinho seria um candidato laranja e que beneficiaria a candidatura de Douglas Ruas, do PL. Alguns juristas ouvidos pela CBN nos últimos dias avaliaram que, depois da eleição, o processo deixa de envolver apenas o interesse individual do Garotinho, porque agora uma eventual desistência dele pode ter impacto no resultado da eleição como um todo aqui para o estado. Então, isso pode ter que ser avaliado pelo TSE. É o que explicou para a gente o advogado eleitoral Fernando Neisser.
3: Há precedentes do Tribunal Superior Eleitoral entendendo que, quando essa desistência se dá depois das eleições e ela tem impacto sobre o resultado das eleições, o interesse deixa de ser um interesse individual da par e passa a haver um interesse coletivo no resultado daquela eleição. A ver agora se o TSE manterá esses precedentes e, portanto, seguirá analisando o recurso ou alterará o seu entendimento para derrubar, desde já, o andamento do recurso de Antony Garotinho e, com isso, levar à proclamação de um novo resultado no estado do Rio de Janeiro.
2: Sardenberg, a expectativa é que o plenário do TSE analise a situação nos próximos dias e, até lá, a definição sobre a necessidade ou não de um segundo turno aqui no Rio continua pendente. Enquanto isso, né, os discursos são diferentes. Douglas Ruas, do PL, candidato que teoricamente seria beneficiado pela decisão do Garotinho, está cantando vitória já por aqui, dizendo que tudo indica que ele vai sim vencer em primeiro turno. Já o Eduardo Paes está fazendo campanha, Sardenberg. Hoje foi para as ruas, está no interior do estado, como se houvesse já a confirmação do segundo turno, aguardando a definição, mas são duas posturas diferentes dos dois candidatos por aqui. Sardenberg e Cássia.
1: Pedro Bonenberger, muitíssimo obrigado. Seguimos.
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1: A gente travou aqui a comunicação com o Bernardo. A gente ia entrar com o vídeo e com o áudio. O vídeo travou, a gente imaginou que o áudio ainda estivesse ok, mas o áudio travou também. Então, o que nós vamos fazer? Vamos refazer a comunicação com o Bernardo Melo Franco. Como vai demorar um pouquinho para isso acontecer? Vamos fazer um intervalo. Enquanto isso, a gente ajusta aqui a comunicação. Intervalo, Carlos Alberto.
0: Já voltamos.
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2: 69 vagas de estágio estão abertas na Prefeitura de Belo Horizonte neste mês de outubro. As oportunidades são destinadas a estudantes do ensino médio, cursos técnicos, graduação e pós-graduação, com inscrições gratuitas pela internet. Entre os cursos de nível superior contemplados estão administração, arquitetura e urbanismo, direito, educação física, farmácia e serviço social. As vagas são de contratação imediata, de acordo com os requisitos de cada oportunidade. Estudantes de outras áreas também podem se cadastrar para concorrer a futuras seleções, conforme a abertura de novas vagas. As bolsas variam conforme a escolaridade e a carga horária. Para estudantes do ensino médio e de cursos técnicos, o valor é de aproximadamente R$ 608 para 4 horas diárias. No ensino superior, os valores são de R$ 871 para 4 horas e de cerca de R$ 1.306 para 6 horas. Já os estudantes de pós-graduação podem receber até R$ 1.886 para 5 horas por dia. Os estagiários também têm direito a auxílio transporte e 30 dias de recesso por ano de contrato. Para participar, é necessário ter pelo menos 16 anos, estar matriculado e frequentar regularmente uma instituição de ensino. Estudantes que residam em Belo Horizonte têm preferência, assim como alunos inscritos em programas sociais. Esses, no entanto, além da preferência, têm prioridade no recrutamento. 10% das vagas são reservadas, ainda, a pessoas com deficiência. Os contratos podem durar até 2 anos. No caso de estudantes com deficiência, o estágio pode ser mantido até a conclusão do curso. As inscrições e a consulta às oportunidades devem ser feitas pela plataforma GoBH, que permite aos estudantes conferir as vagas disponíveis e se candidatar diretamente àquelas compatíveis com o próprio perfil.

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1: Muito bem, agora vamos para Brasília. Rani Veloso tem novas informações. Rani.
2: Oi, Sardenberg, boa tarde novamente. Olha, o candidato à presidência da República, Flávio Bolsonaro, acabou de falar com a imprensa aqui em frente ao QG de campanha e afirmou que vai sim aos debates com o candidato do PT, Lula. De acordo com Flávio Bolsonaro, ele já tinha essa vontade de participar desses confrontos desde o primeiro turno e agora ele afirmou que não vai se ausentar dessas discussões de propostas. Quer comparar as propostas ao programa de governo dele com o programa de governo do PT e disse que tem a convicção de que sairá vitorioso dos debates. O candidato também falou sobre o fim da escala de trabalho 6-1 que hoje o Senado inicia a discussão no plenário. O candidato, Flávio Bolsonaro, defendeu uma outra proposta que já foi apresentada, inclusive, pelo seu coordenador de campanha, Rogério Marinho, em que dá liberdade, de acordo com ele, para que o trabalhador monte a sua própria jornada de trabalho. De acordo com Flávio, quem quer trabalhar mais vai poder aí negociar com os patrões. Vamos ouvir um trecho.
3: Eu tenho uma proposta infinitamente melhor do que essa proposta que está na mesa, que é da liberdade para o trabalhador escolher a sua própria carga horária. Tem muitas mães, por exemplo, que não conseguem trabalhar 8 horas por dia porque não tem como deixar seus filhos. E eu vou resolver 2 problemas de uma vez só em situações como essa. Não apenas eu vou garantir a creche para essa mãe que não tem com quem deixar o seu filho, porque ela vai ter um voucher que garanta uma vaga na creche privada, caso não consiga a vaga na creche pública, e ela possa montar a sua jornada de trabalho diária. Por exemplo, trabalhar 4 horas por dia, 4 horas de manhã, ou 4 horas da tarde.
2: Bom, o senador Flávio Bolsonaro também disse estar feliz com a convergência de partidos que podem compor aí

0: uma coligação para o segundo turno. Ele se reúne amanhã com integrantes do Partido Novo. Também disse que as conversas já estão avançadas com o Podemos e o Republicanos, como a gente trouxe mais cedo, que Tarcísio Gomes de Freitas, governador de São Paulo, que estava ao lado de Flávio, havia se reunido com o presidente da sigla, da qual ele faz parte, Marcos Pereira, além do União Brasil e do Partido Progressistas, que vão definir ainda hoje, fazer o anúncio amanhã, sobre o apoio a Flávio. Ele também disse que estava indo à Goiânia para receber o apoio de Ronaldo Caiado, que condicionou o apoio a algumas pautas da área e outras que serão ali explicadas mais tarde. Ele também disse que espera uma decisão favorável do ministro Alexandre de Moraes, do Supremo Tribunal Federal, para visitar o pai. A gente lembra que Moraes havia suspendido as visitas, né? E agora o ministro deu um prazo para que a PGR se manifeste. Ele disse que a decisão de Moraes anterior de proibir as visitas foi uma decisão errada e classificou como interferência política para evitar conversas e decisões com o seu pai, o ex-presidente Jair Bolsonaro. E também, uma última observação, Sardenberg, ele comentou sobre a posição do presidente dos Estados Unidos, Donald Trump, que se referiu ao fato de Flávio ter saído na frente no primeiro turno como uma grande vitória. Flávio disse que não só Trump, mas outros líderes mundiais também falaram positivamente sobre a sua vitória, disse que é um sinal de que o presidente Lula está isolado e que o mundo inteiro está ansioso pela mudança de presidente. Sardenberg.
1: Rani Veloso, obrigado, Rani. Até.
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0: Terça-feira, 6 de outubro de 2026. O ministro do Supremo, Alexandre de Moraes, pediu manifestação da Procuradoria-Geral da República sobre o pedido para que o senador do PL, Flávio Bolsonaro, visite o pai, Jair Bolsonaro, antes do fim da suspensão de visitas imposta ao ex-presidente. As restrições estão previstas para terminar no dia 11 de outubro. O Conselho da Justiça Federal endureceu as regras para expedição de precatórios depois de uma cobrança do ministro do STF, Gilmar Mendes, sobre possíveis irregularidades envolvendo créditos bilionários ligados a usinas de açúcar. O Conselho determinou que os precatórios só poderão ser expedidos depois do fim dos recursos das decisões e proibiu a emissão em cumprimento provisório de sentença. A nova regra também permite cancelar precatórios emitidos fora dessas exigências com devolução do dinheiro ao Tesouro. A Apple e o Google removeram hoje de suas lojas digitais os aplicativos de casas de apostas. O banimento ocorre no primeiro dia de vigência da medida provisória assinada pelo governo Lula, que proíbe as bets no Brasil. Os usuários tiveram até as 11 horas e 59 minutos da noite de ontem para retirar voluntariamente o dinheiro mantido nas plataformas. Agora, as empresas têm até quarta-feira para informar aos bancos os saldos restantes por CPF. A devolução desses valores deve ocorrer entre os dias 9 e 14 de outubro. No horário de Brasília, 1 e 2.
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2: Bom, agora sim, Cássia, em melhores condições, voltamos com o Bernardo Melo Franco. Bernardo, tá por aí? Aê, apareceu nas nossas telas. Tudo bem, Bernardo?
3: Boa tarde, Sandenberg. Boa tarde, Cássia. Eu não vejo vocês, mas se vocês me veem, eu estou satisfeito já.
0: Ah, estamos vendo e de forma bastante nítida. Eu melhor, te ouvindo bem também.
2: É.
3: Tá ótimo.
2: Aliás, tem até um quadro bem interessante aí atrás de você.
0: Uau, tem três.
3: É uma gravura que reproduz uns azulejos do Atos Bulcão lá em Brasília, Sandenberg. Você que também morou em Brasília conhece bem.
2: Exatamente.
0: Bem bonito.
2: O Bernardo, o assunto é o seguinte, a entrevista do Valdemar da Costa Neto já tá animado, né? Chegou até a falar que o Jair Bolsonaro pode ser candidato em 2030.
3: Pois é, Sandenberg, o pessoal pensa longe, né? A gente falou ontem que a soberba tinha mudado de lado, né? Que o Lula tinha descido do salto alto finalmente e que o Flávio Bolsonaro tinha subido. Agora parece que o Valdemar subiu também, já está fazendo planos de 8 anos aí de continuidade para um eventual novo ciclo de poder do PL. Agora, na minha visão, o principal dessa fala do Valdemar é um outro ponto, Sandenberg, que é o momento em que ele diz claramente, em todas as letras, que o Jair Bolsonaro vai apitar no governo caso Flávio Bolsonaro se eleja presidente. O que disse o Valdemar ontem à Globo News? Disse o seguinte, abre aspas, Bolsonaro, o pai, vai participar muito dessa administração, não tenho dúvida disso. Ele vai querer que o Flávio faça um governo parecido com o dele. Ou seja, o Jair Bolsonaro, que ficou, obviamente, fora dessa eleição, inclusive com a sua imagem não podendo ser usada, enfim, ele está cumprindo prisão domiciliar, ele volta ao centro do palco em caso de vitória do filho. E o Flávio Bolsonaro, candidato do PL, que dizia desde o começo da campanha que a primeira medida dele seria soltar o pai, talvez não precise esperar tanto, porque o ministro Cássio Nunes Marques, do Supremo Tribunal Federal e também presidente do TSE, sinalizou ontem a uma série de interlocutores em Brasília que está disposto a julgar a soltura do Bolsonaro logo depois do segundo turno da eleição presidencial. Está no gabinete do Nunes Marques uma ação que pede a revisão criminal, ou seja, a reconsideração da condenação do Jair Bolsonaro a 27 anos de prisão por ter liderado uma tentativa de golpe de Estado depois de perder as eleições de 2022. O que o Nunes Marques está dizendo é o seguinte, olha, não vou fazer nada agora porque a eleição está em curso, mas assim que terminar a eleição, vou julgar esse caso e posso até, na canetada, na liminar, já determinar a soltura do Jair Bolsonaro. que ele está querendo dizer com isso,
2: também, Sarenberg, Bernardo, Cássia? Bem simples. Mas também há uma informação de que ele disse que o caso vai a plenário, né? Não vai ficar na liminar.
3: É, tem as duas informações, né? A Folha de São Paulo ontem trouxe a informação de que, segundo o Cássio, ele está admitindo a possibilidade de soltar por liminar, mas que o mais natural, o mais normal, seria levar para o plenário. O Sarenberg, sabe quando a criança quer entrar na piscina e começa a testar a água, bota o pezinho na água para ver se a água está muito gelada? É um pouco isso que o Nunes Marques está fazendo. Ele está jogando esse assunto na opinião pública e está claramente testando as reações, ver como seriam as reações para uma eventual soltura do Bolsonaro via liminar. Isso porque a gente sabe que o Supremo está dividido e que, pelo menos nesse tema, não parece, até esse momento, haver uma maioria para rever a condenação que o próprio Supremo determinou em setembro do ano passado. De qualquer forma, o que vai ficando claro, Sarenberg e Cássia, é que esse segundo turno presidencial também começa a tomar uma forma de plebiscito sobre a soltura ou não do ex-presidente Bolsonaro, condenado pela tentativa de golpe. Por último, tem um pedido do Flávio Bolsonaro para que ele seja autorizado a visitar o pai. Essas visitas foram suspensas por 90 dias pelo ministro Alexandre de Moraes, depois que o Flávio teve na casa do pai e saiu divulgando uma carta em que o Jair Bolsonaro se dirigia ao eleitor. Na visão do Alexandre de Moraes, isso burlou a proibição do Jair Bolsonaro de usar as redes sociais. Então, foi dada essa proibição de 90 dias, o pedido está na mesa do ministro e ele pediu hoje, determinou hoje, que a Procuradoria-Geral da República se manifeste sobre esse caso, opine sobre o caso, só então ele vai tomar uma decisão. Mas, portanto, o resumo da ópera é que Jair Bolsonaro voltou para o centro do debate da eleição presidencial. Sarenberg e Cássia.
2: Bernardo Melo Franco, muitíssimo obrigado e até.
3: Um abraço, até quinta.
0: Até mais. Obrigada, Bernardo. Tchau, tchau. Até mais.
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2: E aí, Rosana?
4: Oi, Sardenberg. Boa tarde para você, para Cássia e para os nossos ouvintes.
0: Boa tarde, Rosana.
2: É um assunto que a gente tem ouvido por aí no noticiário, as pessoas comentando que muitos consumidores estão recorrendo à energia solar, né? E a energia também, a baterias, para evitar o risco de apagão. Qual é o tamanho desse movimento, Rosana?
4: Ainda é tímido, mas especialistas estão dizendo que ele deve crescer. Está começando a se desenhar aí uma mudança de comportamento do consumidor, Sardenberg. Durante muito tempo, o brasileiro instalou painel solar pensando principalmente em reduzir a conta de luz, algo em torno de 70% a 90% de redução, dependendo do perfil do consumidor. Na medida que você produz a própria energia, você não fica dependente daquela energia da distribuidora, né? Que dependendo aí da época, é uma energia cara, porque ela é submetida a bandeiras tarifárias. Nós já temos hoje no Brasil mais de 7 milhões de consumidores nesse mercado de geração distribuída. E é um mercado que está crescendo cerca de 20% ao ano. A novidade agora é que está crescendo também a procura por baterias para proteção contra apagões. As pesquisas estão mostrando que só esse ano de 2026, 66% dos consumidores que procuraram sistemas de energia solar pediram sistema híbrido, ou seja, placa solar com bateria. E o motivo maior é exatamente o medo de ficar sem energia por causa dos eventos climáticos extremos que estão previstos para ocorrer nesse verão pela influência do Super El Niño, né? Tempestades, ventos, raios que podem derrubar árvores e postes, podem danificar as redes de distribuição. Então, além de economia, o consumidor está buscando agora segurança energética. É. E a boa notícia é que a própria ANEEL já enxergou esse movimento dos consumidores e está adaptando a regulamentação para modernizar as regras e permitir que o consumidor ele consiga, além de produzir, também armazenar eletricidade.
2: Você sabe que o Tribunal Eleitoral já deu um passo à frente, porque durante a votação de domingo faltou luz em várias cidades, faltou energia em várias cidades, e em alguns bairros. Por exemplo, onde eu fui votar, aqui em São Paulo, no Colégio Friburgo, estava sem luz, estava sem energia.
4: Aí.
2: E todas as urnas funcionando com bateria.
4: Olá. É realmente um backup importante aí para manter os serviços funcionando, né?
0: Agora, para quem está pensando em fazer isso em casa, se lembra que tudo isso tem um custo, Rosana. O que a gente pode dizer para essas pessoas? Está um custo mais baixo, mais acessível ou ainda não?
4: Eu posso dizer que a tendência é de queda. O preço das baterias residenciais caiu 25% nos últimos 2 anos. Das baterias comerciais e indústrias, a queda foi de 20%, mas de fato ainda é um investimento muito alto esse pelo sistema híbrido, né? Ele varia de 32 a 47 mil, é puxado. Agora, se a pessoa prefere apenas o sistema solar sem bateria, fica em torno aí de 12 mil reais. É por isso, Sardenberg e Cássia, que 40% da procura por sistemas híbridos hoje no país vem de residências de alto padrão. A gente vê que a tecnologia está sendo barateada ao longo do tempo, mas ainda vai demorar realmente um período maior para se democratizar e aí a maioria da população conseguir ter acesso a um sistema como esse. Eu tenho aqui uma estimativa de que até 2035 o Brasil deva ter cerca de 9 milhões e meio de consumidores com geração própria de energia, sendo 3 milhões com esse sistema híbrido, né? As placas solares com as baterias. Eu sonho em um dia, quando chegar o dia dos namorados, namorado perguntar, meu amor, você prefere uma joia ou um sistema híbrido de energia?
0: Aí, para a Rosana, é fácil essa pergunta, né? Que bom, Rosana.
2: Uma joia de qual preço?
4: Ah, então, né?
2: Se for uma joia assim, de R$1.000 e tal...
0: Mas olha que joia, aí... que coisa reluzente, você não precisar se preocupar com energia em casa, Carlos Alberto.
4: É...
2: Rosana Jatobá, muitíssimo obrigado, Rosana. Até.
4: Um beijo para vocês e até quinta.
0: Até quinta.
2: Intervalo.
0: E já voltamos.
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10: 1:15, Belo Horizonte registrando agora 27 graus de temperatura, a máxima estimada para hoje, segundo a Defesa Civil, é de 28 graus. Capital mineira que tem previsão meteorológica de dia com céu parcialmente nublado, com possibilidade de pancadas de chuva, raios e rajadas de vento ocasionais devido às condições climáticas. A umidade relativa do ar deve ficar em torno de 40% no período da tarde. Como de costume, aqui na CBN você sempre é alertado em relação aos alertas aí da Defesa Civil sobre chuvas fortes ao longo do dia. 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Bom, nos outros destaques do nosso noticiário, em reunião na cidade administrativa nesta terça-feira, o governador Matheus Simões, do PSD, anunciou o início dos trabalhos da equipe de transição para o próximo governo, que será comandado por Cleitinho Azevedo, do Republicanos. A partir da próxima semana, cada secretaria vai apresentar como está a situação de cada pasta à equipe do novo governador, as realizações da atual gestão, as políticas públicas que podem ter continuidade e as entregas do atual governo até o fim do ano. Também será informada no encontro uma projeção dos riscos aos quais o novo governo deve ter atenção nos primeiros 90 dias de gestão. O governador citou, por exemplo, o novo sistema da Secretaria de Planejamento e Gestão.

0: Cassiano, tudo bem?
1: Tudo bem, senhor Debeck, tudo bem, Cássio? Boa tarde.
2: Boa tarde, Cassiano.
0: Cassiano conosco aqui no estúdio. Bom, tivemos as eleições e você vai nos trazer informações sobre como fica a bancada ruralista no Congresso, que já era uma bancada importante, né? Com bastante numerosa. E como é que ficou?
1: Era forte, vai continuar forte, talvez mais forte do que antes, viu, Sardenberg? Embora boa parte ali dos deputados, principalmente, não tenha conseguido a reeleição. Peguei os dados aqui do Rafael Wallendorf, nosso repórter lá em Brasília, e aí a gente tem o cenário assim, são 345 membros na FPA, Frente Parlamentar da Agropecuária, 297 deputados, 48 senadores, 242 deputados buscaram a reeleição. 172 foram reeleitos, 70%, portanto, e dos senadores, 15 buscaram a reeleição, 6 conseguiram, 9 não conseguiram. Mas tem um dado interessante aqui, que é o seguinte: desses 9 que não conseguiram, na verdade, a gente tem um número de senadores ou deputados que viraram senadores e eram da Frente Parlamentar da Agropecuária. Ou seja, o número de deputados que pertencia à bancada ruralista e que agora vai para o Senado é maior do que o número de senadores que não conseguiram se reeleger. Ou seja, o poder ali da Frente Parlamentar da Agropecuária, que era muito concentrado na Câmara, agora ele também se expande para o Senado, tendo aí uma grande presença de senadores que eram da bancada ruralista, portanto, provavelmente continuarão na bancada. E além disso, Cássia Sernebrecht, a gente tem aqui pelo menos 178 novos deputados federais eleitos. Boa parte desses novos deputados, também deve aderir aí, devem se associar à Frente Parlamentar da Agropecuária. Um exemplo, né, ou alguns exemplos aqui, o próprio Guilherme Piai, que era secretário de Agricultura do Estado de São Paulo, foi eleito deputado federal. A própria Gracinha Caiado, que é mulher do candidato Caiado. Ronaldo Caiado, produtor rural, pecuarista em Goiás, também foi eleita. Então a gente tem aí uma bancada ruralista bastante forte nesse próximo, a partir de 2027, Sardenberg.
2: E Cassiano, quando a gente pensa nas prioridades dessa frente parlamentar da agropecuária, né, tanto pensando aí na Câmara como no Senado, o que é a prioridade número um para essa bancada?
1: O que deve predominar aí, Cássio, independente de quem vencer as eleições, mas principalmente desses já eleitos, né, no parlamento brasileiro, a gente tem a questão financeira como ainda um ponto chave para todo o setor, como uma defesa aí, né? Você pegar seguro rural, por exemplo, que era uma pauta bastante importante, e inclusive com um projeto de lei de autoria da ex-ministra e senadora Tereza Cristina, o seguro rural foi sancionado. A gente falou disso aqui na semana passada, era uma das pautas mais urgentes do agro. A gente tem a renegociação de dívidas, que foi aprovada via medida provisória, e a gente também tratou aqui do alcance dela, que está muito limitado. Então acho que esse é um ponto, Cássia, que deve ser a prioridade nesse novo mandato aí de senadores e deputados que representam o agro lá em Brasília. Porque você tem a medida provisória de renegociação de dívidas, você tem muita gente em recuperação judicial, ou endividado, ou inadimplente, e a medida provisória que não consegue alcançar ali a expectativa do que estava previsto. Então falavam 100 bilhões de reais em renegociação, até agora a gente tem menos de 4 bilhões renegociado de fato, por causa de uma série de restrições ali dessa medida provisória que a gente falou aqui. Outros pontos que podem voltar aí, né, a pauta, vamos dizer assim, diz respeito à segurança jurídica no campo, né? A gente teve, no caso do licenciamento ambiental, os vetos presidenciais derrubados. Então, boa parte das pautas do setor, de certa forma, elas foram concluídas, elas foram alcançadas de alguma forma nesses últimos anos. Mas o orçamento, a questão de terra indígena, marco temporal, isso, num eventual mandato de Flávio Bolsonaro, aí, a gente deve ter essa bancada ruralista junto com o governo aí no mesmo lado, voltando a discutir esses temas.
0: Se o Flávio Bolsonaro vier a se eleger, ele leva junto a bancada ruralista, né?
1: É uma concentração de poder bastante grande, que já se fala muito nisso, né? Mas, por outro lado, tem as questões que a gente viu, né, Sardenberg, no governo de Jair Bolsonaro, por exemplo, aumento de desmatamento. A gente viu nos últimos anos aí uma redução, nos últimos 3 anos, de desmatamento, uhum. e que até colocaram o agro de novo com uma responsabilidade maior, porque o desmatamento caiu, né, o uso da terra, então as emissões por uso da terra foram reduzidas, mas aí o agro tem ainda uma missão de conseguir praticar a agropecuária de baixo carbono, de neutralizar suas emissões. Então, uhum. A partir do momento que se volta a discutir ou se permite, né, um afrouxamento de regras ambientais, licenciamento ambiental, volta-se toda aquela discussão e possivelmente embargo de União Europeia, toda aquela história. Vamos ver como é que vai ser aí o comportamento, mas ainda temos 3 semanas para ver o que vai ser decidido. O fato é que os parlamentares aí que representam o agro ganham, continuam com muita força em Brasília a partir de 2027.
0: E levando em conta que a questão ambiental é também uma questão comercial, né?
1: Totalmente crucial, né? O produtor hoje não consegue produzir ou vender a sua produção, depende de chuva, depende de sol, mas também depende de comprador ali, que está muito em cima com relação a essas regras, a rastreabilidade. A gente tem visto aí cada vez mais, né, uma pressão da União Europeia que acaba influenciando outros mercados. Enfim, uhum. uma situação que não tem volta, né? Essa discussão de comércio internacional e muito ligada às questões ambientais aqui no Brasil.
0: Cassiano Ribeiro, muitíssimo obrigado, Cassiano. Até a semana.
1: Valeu, Sandberg. Valeu, Cássio. Até semana que vem.
2: Até a semana que vem.
0: E acho que é intervalo agora, Cássio.
2: E você tem razão, já voltamos.
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6: Agora 1h26. O comércio de Belo Horizonte poderá funcionar normalmente na próxima segunda-feira, 12 de outubro, feriado de Nossa Senhora Aparecida. As lojas de rua e shoppings estão autorizados a abrir as portas, desde que cumpram as diretrizes estabelecidas para o uso da mão de obra dos colaboradores na data. Nos shoppings, o funcionamento do comércio em geral será de 2 da tarde às 8 da noite. As exceções ficam por conta dos shoppings Cidade, Norte e Anchieta Garden, que vão operar em horário especial, de 10 da manhã às 4 da tarde. E o número de consumidores de Belo Horizonte que pretende comprar presentes para o Dia das Crianças caiu neste ano. Segundo o levantamento da IPEAD, 38,46% dos entrevistados disseram que vão às compras em 2026. O percentual representa uma queda de 7 pontos em relação ao ano passado, quando 46% tinham essa intenção. Apesar da redução no número de compradores, quem pretende presentear está disposto a gastar mais neste ano, com valor médio por presente que subiu para R$ 96,25. Ainda assim, o consumidor demonstra cautela. Mais de 87% dos entrevistados pretendem gastar até R$ 150 por presente. A maior parte, 46%, deve desembolsar entre R$ 51 e R$ 100. Na hora de comprar, a internet é o principal meio escolhido por 42% dos consumidores. Já 38% dos entrevistados disseram que pretendem comprar presencialmente. E ainda nos destaques do nosso noticiário, a Defesa Civil de Belo Horizonte alerta para o risco geológico, ou seja, cuidado para quedas de muros, deslizamentos e desabamentos em 5 regiões de Belo Horizonte. O risco é forte nas regiões do Barreiro, Oeste, Centro-Sul, Noroeste e Nordeste e vai até esta quarta-feira após os grandes volumes de chuvas registrados, segundo a Defesa Civil Municipal. O órgão também recomenda que a população dessas regiões fique atenta ao encharcamento do solo e sinais como trincas e rachaduras em imóveis, água minando do solo, que podem indicar algum problema aí relacionado à estrutura.

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1: Bom, está ocorrendo uma enorme manifestação de estudantes e de professores também na França. Quem tem a informação com as agências é aqui do nosso estúdio, a Ana Luísa Bessa. Ana.
2: Oi, Sardenberg, Cássia e você, ouvinte. Milhares de estudantes de ensino médio, apoiados por sindicatos, professores e universitários, realizaram uma nova onda de protestos na França nesta terça-feira, exigindo aí melhores condições de ensino e uma insatisfação social que se repete desde setembro. Os manifestantes reclamam de jornadas longas, de condições inadequadas nas salas de aula, quente demais no verão, por exemplo, e de ausências de professores. Cerca de 30 cidades registraram atos, com mais de 1.800 escolas parcialmente bloqueadas ou fechadas. Segundo a imprensa francesa, Sardenberg, esta terça-feira é o dia de maior mobilização até o momento, com cerca de 256 mil pessoas nas ruas. Os manifestantes voltaram a atacar fogo em barricadas e entrar em confronto com a polícia em alguns desses atos. Os últimos dias foram marcados pela repressão policial. 215 estudantes, 85 membros do corpo docente e 715 policiais ficaram feridos, segundo o balanço do governo francês. Além disso, milhares de estudantes foram detidos. O primeiro-ministro da França afirmou nesta terça-feira que não pode haver espaço para a tolerância à violência, ao falar sobre os protestos pelo lado dos estudantes. Além disso, o premier francês ordenou que os ministros apresentem medidas para atender às principais reivindicações dos estudantes. A gente lembra, Sardenberg, um dia antes, portanto, nesta segunda-feira, um estudante de 15 anos teve a mão arrancada em Lens, no norte da França. O incidente ocorreu após ele pegar uma granada de efeito moral da polícia, que explodiu quando ele tentava arremessá-la de volta na direção dos agentes, segundo a agência de notícias AFP. A gente segue acompanhando a situação na França, Sardenberg.
1: Informação de Ana Luísa Bessa.
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0: Terça-feira, 6 de outubro de 2026. O candidato do PL à presidência, Flávio Bolsonaro, afirmou que pediu apoio ao Republicanos e ao Podemos para o segundo turno das eleições presidenciais. Flávio ainda disse que vai participar de debates contra o presidente Lula do PT. Segundo o candidato, as siglas ainda vão discutir internamente a adesão. União Brasil e PP também avaliam apoio à candidatura. Nesta tarde, Flávio também vai à Goiânia para firmar o apoio de Ronaldo Caiado, do PSD. O ministro da Secretaria de Relações Institucionais, José Guimarães, se reuniu hoje com o presidente do Senado, Davi Alcolumbre, para tentar destravar a PEC que acaba com a escala de trabalho 6x1. Guimarães afirmou que a proposta é prioridade da articulação política do governo Lula, do PT, nesta semana. A medida ainda precisa cumprir o rito de 5 sessões antes da votação. Aliados de Lula reconhecem que a aprovação ficou mais difícil depois da derrota parcial no primeiro turno e do avanço do PL no Senado. Para uma PEC ser aprovada, são necessários 49 votos entre os 81 senadores. Um ex-diretor da inteligência alemã foi preso sob suspeita de espionagem e traição. Ele comandou o serviço de inteligência estrangeira entre 1998 e 2005. Segundo a Procuradoria Federal, há fortes suspeitas de coleta de informações protegidas por segredo de Estado. As autoridades não informaram para qual serviço o ex-diretor teria trabalhado, quais dados teriam sido obtidos, nem em que circunstâncias os supostos crimes ocorreram. No horário de Brasília, 1h33.
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0: Bom, a Vera Magalhães teve problemas de agenda, não estará conosco hoje, então nós seguimos com o noticiário da política. Seguimos com o João Rosa de Brasília. João.
1: Oi, Sellenberg, boa tarde para você, boa tarde a todos que estão nos acompanhando aqui na CBN. O ministro Nunes Marques, do Supremo Tribunal Federal, tem dito a interlocutores que pode pautar para depois do segundo turno das eleições o processo que trata do pedido de revisão da condenação do ex-presidente Jair Bolsonaro. Nunes Marques é o relator da revisão criminal que foi apresentada pela defesa de Bolsonaro. Segundo interlocutores, o processo já está pronto para ser julgado. Mas o ministro ainda não liberou a ação para evitar acusações de interferência no processo eleitoral, já que Nunes é o atual presidente do Tribunal Superior Eleitoral. Essa informação, Sellenberg, foi publicada pela Folha de São Paulo e confirmada pela CBN com fontes do Supremo. O ministro também tem dito a auxiliares que vê uma série de exageros no processo sobre a tentativa de golpe que foi conduzida pelo ministro Alexandre de Moraes. Nessa ação, Bolsonaro foi condenado a 27 anos de prisão. Nunes indicou que pretende levar essa revisão criminal para análise do plenário do STF, independentemente do resultado das eleições. O assunto divide opiniões dentro da própria corte e pode representar, Sellenberg, mais um ponto de desgaste entre os ministros. Os ministros que participaram do julgamento e votaram pela condenação de Bolsonaro consideram que o processo foi legítimo e não identificaram esses supostos excessos que pode ser apontado por Nunes. A discussão acontece em meio à disputa presidencial. Um dia após o primeiro turno, a defesa de Jair Bolsonaro também pediu ao ministro Alexandre de Moraes que Flávio possa visitar o pai. Moraes havia proibido as visitas do senador por 90 dias após considerar que Bolsonaro descumpriu medidas cautelares. Esse prazo termina na próxima semana, mas a defesa pediu que a visita seja antecipada. No dia de hoje, Sellenberg, Moraes determinou que a PGR se manifeste sobre esse pedido que foi apresentado antes dele tomar uma decisão. A gente lembra que Flávio terminou o primeiro turno à frente de Lula com uma vantagem de cerca de 2 milhões de votos. E falando em eleições, Sellenberg, essa disputa também chegou aqui ao STF. Neste momento, o presidente do STF, Edson Fachin, vai receber o senador Rogério Marinho, que é o coordenador da campanha de Flávio. No encontro, Marinho deve pedir menos interferência do judiciário na campanha eleitoral. Além dele, às 14h, Fachin tem uma agenda com a senadora Tereza Leitão, que é líder do governo Lula no Senado. Vale a gente destacar aqui também, Sellenberg, que Fachin, durante a manhã, se encontrou também com o presidente do Senado, Davi Alcolumbre. A gente segue aqui no Supremo e qualquer atualização a gente volta. Sellenberg.
0: Movimentações de campanha, João. Vamos ver como vai. Obrigado, João Rosa. E agora, Cássia, temos.
2: Intervalo.
0: Já voltamos.
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9: Agora 1h40. A chuva forte que atingiu a região metropolitana de Belo Horizonte nessa segunda-feira provocou uma série de ocorrências em municípios da região e também deixou áreas em situação de alerta. Em Nova Lima, a Defesa Civil contabilizou 16 atendimentos durante o temporal, principalmente no intervalo entre o fim da tarde e o início da noite. 10 ocorrências foram relacionadas a alagamentos, enxurradas e inundações. Um dos casos mais graves foi registrado na Avenida Henrique Otero, onde uma casa foi atingida pela força da água. 3 pessoas precisaram ser retiradas do imóvel por equipes da Defesa Civil. A banqueta do Rio Grande também apresentou extravasamento em pelo menos 4 pontos. Houve ainda registros de queda de muros e problemas estruturais. No aqueduto do Bicame foi identificado o transbordamento. O bueiro danificado também precisou ser sinalizado para evitar acidentes. Aqui em Belo Horizonte, a chuva provocou o bloqueio da Avenida Francisco Sá, na região oeste. A medida foi adotada preventivamente pela Defesa Civil, diante do risco de transbordamento do Córrego dos Pintos. As regiões oeste e noroeste chegaram a registrar chuva de intensidade extremamente forte, com mais de 5 milímetros em apenas 5 minutos.
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0: Teco.
1: Oi, Sardenberg, boa tarde, Cássia, boa tarde aos ouvintes, tudo bem?
2: Tudo certo, Teco, boa tarde.
0: Teco, falamos ontem aí da movimentação forte dos mercados, bolsa, dólar, falamos de juros também, mas hoje a gente nós queremos hoje, você vai nos apresentar, um recorte mais fixado nos títulos do Tesouro, que tiveram uma forte valorização também com a queda dos juros de longo prazo, Teco.
1: Ah, super, Sandberg. Foi um dia épico. Até cheguei a falar ontem que o grande destaque tinha sido o mercado de juros. Para aquele ouvinte, né, Sandberg Cássia, que sofre bastante olhando ali o saldo todo dia, toda semana, e tem a tal da marcação a mercado, que nos últimos anos tem sido predominantemente contra ele, né? O ouvinte que olhar da próxima vez vai tomar um susto e ficar feliz, né? Teve título do Tesouro ontem que se valorizou 20% num dia, né? Por conta do ajuste, foi um ajuste muito forte, a taxa de juros caiu bastante. E aí hoje, né, os juros estão caindo hoje de novo. Hoje a gente tem uma coisa interessante, viu, Sarenberg? Um dilema, eu diria aqui até, viu? Porque o Tesouro Selic está igual, não mudou nada, né? A Selic não mudou nada, continua 13,75 e segue o jogo. Nos prefixados, que estavam ali todos entre 14 e 14,5, né, para uma Selic hoje de 13,75, você tinha uma situação interessante. Agora, os juros caíram muito e vieram parar entre 12 e 12,5. E aí o primeiro dilema é esse, né? Porque a Selic está 13,75, né? Para você comprar um título pré-fixado a 12, 12,5, vai ter que ter um exercício ali de fé e de confiança, né? De que o governo vai fazer não só cortar gasto, ou pelo menos segurar o gasto, mas talvez fazer algo mais ali para que permita que os juros caiam para baixo de 12, né? Evidentemente tem muito espaço para isso, mas ele também não vai cair sozinho. E os títulos indexados à inflação, né, o IPCA+, que estavam ali entre 7,5 e 8, esses estão ali por volta de 6, 6,5, né, ainda dão um ganho real absurdamente alto. Seguem sendo uma boa opção, mas também estão pagando já um 1,5% ao menos ao ano. Esses aqui, enfim, você está protegido da inflação e tem um ganho real garantido. O pré-fixado é que eu achei interessante, porque ontem já teve um ajuste que já deixou nessa posição, mas hoje os juros seguem caindo. Então, o mercado talvez esteja mais otimista até do que, enfim, do que faz sentido neste momento, né?
0: Tá. Agora, você pode dar uma explicadinha um pouquinho assim, como é que é isso? Quer dizer, a taxa de juros cai e o papel se valoriza?
1: Sim, o papel se valoriza porque, na verdade, quando a taxa de juros cai, né, o preço, que é o que você compra, ele sobe, né? Então, na verdade, quando a taxa cai, o preço sobe. E a gente, apesar de olhar a taxa, toda vez que você vai comprar, você está comprando algo por um preço, né? E esse preço é inversamente a taxa. Então, toda vez que a taxa de juros vai subindo, né, o preço vai caindo, o que é ruim para o investidor. Quando acontece ao contrário, que é o que aconteceu ontem, né, os juros, a taxa caiu praticamente 1,5% em dois dias, é 1,5%, isso deu uma pancada para cima no preço das coisas. Então, quando você olhar o seu saldo hoje, como você tinha, sei lá, por exemplo, um título que valia 10 reais, hoje você tem um título que vale, sei lá, 12 reais, né? Então, você tem mais dinheiro hoje, ele se valorizou. Então, quanto menores forem as taxas de juros, maior é o preço do título do Tesouro.
0: Tá certo. Aí, então, tá bem explicado. Eu tinha até falado o contrário, né? Mas eu queria dizer exatamente isso.
1: Não, você tinha falado isso mesmo.
0: Exatamente. Que é essa relação entre taxa e preço do título que você compra, né? Uma isso. Coisa é o preço, outra coisa é a taxa de juros, né?
1: Exato. A gente olha a taxa, mas a gente, quando compra pelo preço, né? E eles são inversamente. Quanto maior a taxa, menor o preço. Quando cai a taxa, o preço sobe. Foi o que aconteceu ontem.
0: Tá certo. Teco Medina, obrigado, Teco. Até amanhã.
1: Até amanhã. Tchau, tchau.
2: Até.
0: Bom, agora a gente tem intervalo e voltamos então com Suzana Barelli.
2: Isso, Suzana Barelli conosco já já.
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7: Estão abertas até 22 de novembro as inscrições para os cursos dos Núcleos de Formação Artística e Criativa do SESC em Minas. São 180 novas vagas para turmas que começam no ano que vem, com opções para crianças, adolescentes, jovens e adultos. Ao todo, são 8 iniciativas nas áreas de música, dança, teatro, audiovisual e produção técnica. As formações têm duração de 8 meses a 4 anos, dependendo do curso, e combinam aulas, oficinas, ensaios, apresentações e atividades práticas. Entre as opções estão os cursos de dança, teatro e audiovisual, além do Batuca Sesc, Coral Jovem, Orquestra de Câmara, Orquestra de Viola e Bastidores Técnica em Ação. Há vagas, por exemplo, para crianças e adolescentes de 10 a 14 anos na formação básica em dança e na Orquestra de Câmara. O curso de teatro atende jovens de 15 a 23 anos, enquanto o audiovisual tem duração de 2 anos e inclui a produção de um curta-metragem. Já os bastidores Técnica em Ação é voltado para maiores de 18 anos e oferece formação em áreas como iluminação, sonorização e vídeo. As atividades acontecem no Sesc Palladium, no Sesc Cenário, em Belo Horizonte, e no Sesc Uberlândia. Dependendo da formação, os participantes também podem receber benefícios como lanche, vale-transporte, uniforme e instrumentos. As inscrições podem ser feitas pelo site ou aplicativo do Sesc em Minas. Os critérios variam de acordo com cada curso.

0: E aí, Suzana?
1: Oi, Sandenberg, oi, Cássio, oi, ouvintes, muito boa tarde.
2: Boa tarde, Suzana.
0: Bom, o tema da Suzana é que começa hoje em São Paulo, é a maior feira de vinhos do Brasil, mas é para negócios, não é para consumidores privados, digamos assim, né? É a Pro Wine e reservada a profissionais do setor,
1: É isso aí,
0: sommeliers,
1: Sandenberg.
0: comerciantes. É isso, né? E jornalistas especializados como Suzana Barelli, né?
1: É isso aí, eu tô indo para lá assim que acabar esse comentário. Já tô até atrasada. Tinha pensado que ia conseguir fazer o comentário de lá, mas não dei conta de chegar ainda. Então, eu fiz questão de frisar, né, que não é para consumidor final, porque eu sei de várias pessoas que sabem da feira e tentam ir e eles realmente barram. A ideia é que tenha só profissionais do setor que estão indo lá ou para fazer negócios ou para fazer contatos. A estimativa é que tenha 20 mil visitantes nessa feira. É muita gente. Ela vai de hoje até quinta-feira no Expo Center Norte. E a primeira coisa, assim, essa feira cresceu muito. A primeira edição foi em 2019. Ela é um braço de uma feira que chama ProWine, que nasceu na Alemanha, em Düsseldorf, e tem algumas filiais pelo mundo, poucas, uma delas é aqui no Brasil. E essa feira que eu estou chamando a atenção, assim, ela vai ter 2 mil produtores, que é bastante gente, de 43 países. Então, tem os países que a gente espera, tipo França, Itália, Portugal, Chile, Argentina, os países da onde a gente mais consome vinho. Mas vem vindo produtor e importador e gente procurando fazer negócios no mercado brasileiro de países muito diferentes. Eu estava olhando, por exemplo, vai ter gente do Azerbaijão, não sei que nem se Azerbaijão faz vinho, mas está vindo aqui fazer negócios na feira. Tem Bulgária, tem Romênia, tem Chipre, tem assim, né, 43 países, é muita gente. E é interessante, assim, por que que essa

0: artista. Tem muita gente que quer vender vinho para vocês consumirem e eles vêm aqui expor no mercado para tentar um contato com um importador, alguém que goste do seu vinho e que passa a trazer esse vinho aqui para o Brasil. Mas é interessante, assim, porque é um crescimento meio astronômico. Quando a gente olha os dados mundiais, assim, o Brasil é um dos poucos países onde o consumo está crescendo. Então, está todo mundo se voltando para cá. E tem um dado do nosso mercado que é o seguinte: o consumo per capita de vinhos no Brasil no ano passado, ele foi de 2,3 litros. É muito pouco.
1: Peraí. 2,3 litros... por pessoa ano.
0: Por ano, isso. Você divide o total de vinho entre o que foi importado e o que foi produzido no Brasil pela população toda e dá 2,3 litros por habitante ano. Uhum. Se você dividir só por maiores de 18 anos, que teoricamente são os aptos a beber, dá um consumo de 3 litros per capita. É muito baixo. Quando a gente pensa que Portugal tem quase 70, que a França tem 40 e poucos litros por habitante ano. Então, o que acontece?
1: Portugal que tem mais, é?
0: Portugal é o líder. Portugal é... Na verdade, tem muito turismo em Portugal, né? Então, um turismo de vinícola. As pessoas vão para Portugal e querem beber vinho. Então, acaba... O consumo de Portugal é mais alto. A França tem 40 e poucos, Portugal tem quase 70.
1: E Itália? Itália não deveria ter mais?
0: A Itália deveria ter bastante. Itália é alto, eu não sei o número da Itália, mas deve ser ao redor de 30 e poucos litros por habitante ano. Uhum. Né? Posso até pesquisar, mas é nessa faixa, assim. Agora, o grande país europeu, o grande país do mundo que o consumo per capita é o maior, é Portugal. Não é o maior consumo de vinho. Os Estados Unidos é o país que mais consome vinho, mas quando você divide a quantidade de litros de vinho pela população, Portugal está super na dianteira. E como o Brasil tem esse dado muito baixo, né, todo mundo que quer vender vinho aqui no Brasil, e daqui a pouco eu vou descobrir que tipo de vinho que eles estão querendo vender no mercado brasileiro, né, a partir de conversar com importadores. Hoje é um dia que tem um item na minha bolsa de primeira necessidade, que é uma cuspideira, que é um potinho, onde eu não vou beber tudo isso de vinho, né, a gente brinca que somos os profissionais que cuspimos vinho, então eu vou provar a cuspir. E durante a semana eu palpito o que eu gostei, se vale alguma, o que, que vale a pena para os ouvintes irem atrás quando chegar no mercado brasileiro.
2: Agora, Suzana, você comentou uma coisa que me chamou a atenção, que essa feira cresceu, que tem muito interesse no consumidor brasileiro. Isso já pode estar relacionado ao acordo União Europeia-Mercosul, que entrou em vigor, ainda que provisoriamente, né, não tem um acordo inteiro, mas já entrou em vigor nesse ano?
0: Oh, bem lembrado, Cássia, isso está bem relacionado ao acordo do Mercosul, já caíram algumas tarifas, mas né, uma porcentagem baixa, isso ainda não reflete no volume de vinhos que vem, mas reflete na tendência de países que querem, principalmente os europeus, que querem tá aqui. Então, isso explica um pouco do sucesso da feira, mas o que ajuda a explicar também, assim, os países europeus estão com dificuldades em colocar vinhos nos Estados Unidos, então eles procuram outros mercados, isso também influi para o interesse do Brasil. E se você lembrar, tem um comentário que eu fiz no começo do ano, de que os dados da OIV, que é a Organização Internacional da Uva e do Vinho, que ela mostra que o consumo de vinho cai no mundo, mas cresce no Brasil. Então, está todo mundo olhando para cá, né? Soma tudo isso. Você vai ter vinhos europeus mais baratos, você tem mercados que não estão absorvendo vinho, o Brasil poderia absorver, tem esse nosso baixo consumo per capita. Tem várias coisas que colocam o Brasil na bola da vez para receber vinhos. E tem também muito brasileiro, a gente está falando de vinho importado, mas também tem muito produtor brasileiro que vai estar presente na feira procurando outros mercados para os seus vinhos. Então tem um mercado grande aí, pessoal, de olho no consumidor brasileiro, que é a gente, né? Os ouvintes. E só tem que ver se a gente vai ter poder aquisitivo para consumir todos esses vinhos, né?
2: Agora, quando a gente pensa nos produtores brasileiros, já vou deixar aqui uma coisa para você investigar e contar para a gente. Nosso ouvinte, Ana Porto, está nos escutando e escreveu assim: venham provar os vinhos do Triângulo Mineiro. Depois você pesquisa e conta para a gente dessa produção, Suzana.
0: Falo sim, que tem muita coisa legal aí nessa região de Minas.
2: Eu nem sabia disso, que tinha uma produção interessante no Triângulo Mineiro.
1: Você sabe que tem coisa até mais interessante. Eu recebi, ganhei de presente uma garrafa de uísque single malt mineira.
2: Olha aí, olha Minas. Arrasando.
1: Olha. Não é vinho, né? Mas é um single malt.
0: Mas é mineiro.
1: Chama Lamas.
2: Lamas?
1: É.

0: Bom?
1: É bom.
2: Não
1: É bom?
2: conheço Hardenbergh. É
0: É,
2: bom? Eu que te
0: eu
2: pergunto,
0: conheço.
2: é bom?
0: Você
1: É bom.
0: conheceu, bom.
1: Eu conheço, é bom. A outra coisa é o seguinte:
0: Ah.
1: 3 litros per capita ano, os meus 3 litros já foram embora faz
0: Já
1: tempo.
0: foi faz tempo, né? É, tem ouvinte aqui que falou que vai beber mais para melhorar a estatística. Gente, é uma média, né?
1: Não, não pode
0: Não, não
1: não.
0: pode, não pode não. Mantém aí
1: Tem que
0: seu
1: ter
0: consumo habitual, parcimônia,
1: moderação,
0: moderação.
1: temperança, parcimônia.
0: É isso aí.
1: É isso aí.
2: Ah, mas mesmo com moderação dá para beber um pouquinho
0: Dá,
2: mais, vai,
0: é,
2: Hardenbergh,
0: 3
2: caso.
0: litros por ano, né? Verdade.
1: Se você tomar uma taça por dia, dá mais, dá muito
0: Ah,
1: mais, né?
0: fácil. Muito mais.
1: Suzana Baregi, obrigado, Suzana. Bom trabalho hoje e até quinta.
2: Até quinta-feira. Boa semana para vocês, para todos nós.
0: Até mais.
1: Bom, Cássia, vamos ficando por aqui então. Tivemos na produção.
0: Produção e reportagem da Ana Luísa Bessa.
1: Nos trabalhos técnicos, tivemos quem mesmo?
0: A Priscila Gubiotti e o Daniel Mesquita.
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0: Uma ótima tarde a todos e até amanhã.
1: Muito obrigado pela audiência e até mais.
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0: Terça-feira, 6 de outubro de 2026. O candidato do PL à presidência, Flávio Bolsonaro, reafirmou o compromisso de não disputar a reeleição caso vença a corrida ao Planalto. A campanha quer aprovar, ainda durante uma eventual transição de governo, uma PEC apresentada por Flávio em março que estabeleceria a proibição já para o presidente eleito neste ano. Depois de protocolar a proposta, porém, o senador também defendeu publicamente a possibilidade de ampliar o mandato presidencial de 4 para 5 anos. Na ocasião, afirmou que a definição caberia ao Congresso. A PEC apresentada por ele não altera o período atual de 4 anos e mantém a possibilidade de reeleição para governadores e prefeitos. Estudantes fecharam hoje cerca de 1.800 escolas em uma nova rodada de protestos na França. Os atos ocorreram em mais de 30 cidades. Os manifestantes cobram mais professores substitutos, redução de carga tributária e melhorias na estrutura das salas de aula. Desde setembro, os protestos já deixaram 215 estudantes, 85 professores e 715 policiais feridos. Ao todo, 28 escolas também foram incendiadas ou saqueadas e mais de 5 mil pessoas foram detidas. O horário de Brasília, 2:03.
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1: 2:04, boa tarde para você que está na CBN. Hoje é terça-feira, 6 de outubro de 2026. Fernando, boa tarde.
2: Oi, boa tarde, Tati, boa tarde, ouvintes.
1: Vamos juntos até às 5 horas da tarde, tem muita informação para você, tem análise e diversão nas brechas, né? Uma descontração sempre que houver espaço. Hoje, em Tudo é Política, Maria Cristina Fernandes comenta a reunião do presidente Lula com a coordenação de campanha, a reeleição e aliados para definir essa estratégia agora para o segundo turno.
2: Tem também CBN Pelo Mundo, hoje com Cristina Pesequilo, analisa o Pacto de Meca e os 3 anos dos atentados do Hamas contra Israel.
1: Tem no fim das contas, hoje, Nayara Bertão fala sobre... Uma pesquisa, obrigada, Fernanda, era isso mesmo. Uma pesquisa que mostra que 3 em cada 4 brasileiros cortam despesas para conseguir pagar moradia.
2: Em Visões do Futuro, o assunto hoje, o antes e o depois dos grandes acontecimentos da vida da gente. A gente vai conversar com Álvaro Machado Dias.
1: Tem a nossa língua de todo dia. Professor Pasquale hoje responde a dúvida do ouvinte que pergunta sobre a palavra polpeta.
2: Saúde em Foco, Dr. Luiz Fernando Correia fala sobre o seguinte. 8 em cada 10, essa é a proporção de pacientes com câncer que já usaram inteligência artificial para entender a própria doença.
1: Tem sala de música pra gente... Bom, vai ter o 4 em Campo também, a gente vai falar, claro, sobre futebol masculino. E sala de música com João Marcelo Bosco, ele hoje nosso gosto sim, e daí...
2: Qual é a música?
1: Fracassamos.
2: Eu pergunto, não conseguiu?
1: Não.
2: Também não.
1: Ah, meu Deus, vamos ter que pedir ajudas pros ouvintes. Pode ser. Você acertou, Daniel, você sabe o tema?
2: Sabe.
1: Ah, eu falei, não pode ser aleatório, tão aleatório assim. O tema do Gostinho Daí de hoje é músicas para dar um cano em alguém. Ai, todo dia um vai e vem, né, gente? Uma correria. Não deu.
2: Ó, a síntese é marcou sem falta, faltou sem dúvida.
1: Era isso que eu tava tentando lembrar quando o João escreveu. É muito bom esse...
2: Mas é difícil, eu fiquei pensando, não achei.
1: É difícil.
2: Ouvintes, me ajudem.
1: Mas de repente, tem história, né? Pessoa que não pôde ir a algum compromisso, em alguma ocasião.
2: Aconteceu algum imprevisto ali. Ah, isso é legal.
1: Pode, a música pode ter a ver com o imprevisto. Ou, de repente, aconteceu um imprevisto e daí, para outra pessoa não ficar tão chateada, você mandou uma música que ela gostava. Pode ser também, desde que tenha história, né? Não vale, assim, aleatoriedades aleatórias demais também, não. Mas músicas que você usa para dar um cano em alguém. Putz, não vou. Vou dar um cano.
2: E aí você pode escrever a história, colocar a música no fernando.andrade@cbn.com.br. Tem também o WhatsApp da CBN, que é o 11 99911 9981. Para você que não conhece, é o seguinte: os ouvintes participam, mandam para cá histórias e suas músicas. O João traz a dele, vai trazer a história dele, que ele marcou sem falta e faltou sem dúvida. E a gente coloca na sequência os ouvintes.
1: Eu adoro marcou sem falta e faltou sem dúvida, é muito bom. Tá? Todo mundo entendeu? Agora eu quero ver o que é que vai chegar aqui. Pra onde manda, hein?
2: fernando.andrade@cbn.com.br ou WhatsApp 11 99911 9981.
1: Bom, e tem a nossa reportagem também, claro, trabalhando muito para deixar você bem informado, bem informada durante as tardes aqui na CBN. Então vai chegando, bem-vindo, bem-vinda, fique à vontade. Se você quiser nos ver, olha que a gente tá bonito hoje, os dois puseram uma golinha hoje, hein? Vai lá, cbn.globo.com, cbn.globo.com. 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Aí você vai assistir a gente, Fernando e eu. Quanto maior a sua tela, mais bonito a gente fica, né? Então coloca a gente aí pra te fazer companhia e vamos que vamos até às 5 da tarde. Música. 2h09, vamos acionar a nossa reportagem em Brasília com as articulações das campanhas de Lula e Flávio Bolsonaro de olho neste segundo turno. Rani Veloso, boa tarde.
3: Boa tarde, Tati, Fernando e a todos que nos acompanham. É isso mesmo, após o resultado do primeiro turno, as campanhas de Flávio Bolsonaro e Lula redesenham suas estratégias para a etapa final da corrida presidencial. O candidato Flávio Bolsonaro afirmou que vai aos debates para comparar os programas de governo e o governo de Lula e do ex-presidente Jair Bolsonaro. Ele disse estar convicto que sairá vitorioso e acusou ministros do STF e do TSE de interferirem no debate da TV Globo.
4: Eu já queria ter participado no primeiro turno de debates com o Lula. E vou participar de debates, eu acho que são importantes. O que eu sempre quis, eu quero comparar os programas de governo, eu quero comparar os governos do Lula com o nosso governo.
3: Bom, sobre o fim da escala de trabalho 6x1 que começa a ser discutida hoje no plenário do Senado, Flávio disse que defende outra proposta, a que, segundo ele, dá liberdade para que o trabalhador monte sua jornada de trabalho. Ao lado do governador de São Paulo, Tarcísio de Freitas, Flávio disse estar feliz com a convergência dos partidos. Mais cedo, Tarcísio se reuniu com o presidente do seu partido, Republicanos, para atrair a sigla a uma supercoligação em prol de Flávio. Ainda hoje, o PP bate o martelo e faz o anúncio amanhã. De acordo com fontes da sigla CBN, a maioria apoia o embarque. As conversas já estão bastante avançadas com outros partidos, como Novo e Podemos. Flávio também disse que espera a decisão favorável do ministro Alexandre de Moraes para visitar o pai, o ex-presidente Jair Bolsonaro. Ele classificou a decisão de Moraes de proibir visitas lá atrás como errada e acusou o ministro de interferência política para evitar conversas e decisões entre pai e filho. Sobre a fala do presidente dos Estados Unidos, Donald Trump, ontem, quando ele disse que foi uma grande vitória Flávio ter saído na frente nas urnas em relação a Lula, Flávio disse que Trump dá sinal de que Lula está isolado e que o mundo inteiro está ansioso pela mudança de presidente. A gente lembra que o ex-presidente Michel Temer e também o ex-governador de Minas, Romeu Zema, que foi derrotado como candidato à presidência da República pelo Novo, também já declararam apoio a Flávio. E agora à tarde ele chega a Goiânia para receber o apoio de Ronaldo Caiado do PSD, apesar da sigla ter liberado seus membros. Bom, já do outro lado, Tati, o petista, o presidente Lula, prepara uma mudança de postura com foco no confronto direto, compromisso com as contas públicas, reformulação interna da campanha e forte apelo aos programas sociais como o Pé de Meia e o Bolsa Família. Ministros como José Guimarães e Wellington Dias focam no eleitorado do Nordeste, associando o candidato do PL a possíveis cortes em programas como Farmácia Popular, Minha Casa Minha Vida e Mais Médicos. Inclusive, Lula acabou de fazer uma publicação nas redes sociais sobre isso. A ordem é para partir para o confronto, né? Sobretudo nas redes sociais. A primeira-dama Janja da Silva, por exemplo, resgatou vídeos de Flávio Bolsonaro quando ele disse para a esposa, Fernanda Bolsonaro, segurar a onda. Isso para criticar a postura de Flávio em relação às mulheres. Há também o recorte de uma criança segurando uma arma falsa. Para acenar ao mercado e ao centro, o vice-presidente Geraldo Alckmin ganhará protagonismo na defesa do compromisso com as contas públicas e no combate aos privilégios, enquanto os ministros, ex-ministros Simone Tebet e Carlos Fávaro vão atuar como pontes de diálogo com o setor produtivo. Também há uma ala da campanha que sugere que Lula encare de frente as redes sociais e também conceda mais entrevistas.
5: E no meu tempo de sobra, de descanso, fazer essa coisa da selfie, aí sim seria muito melhor. Eu fiz muito pouco rádio nessa campanha, vou ter que fazer mais rádio, eu vou ter que fazer mais selfie, vou ter que conversar mais. Eu quero ir no Rio Grande do Norte ajudar o Cadu do Lula. Não é que eu vou deixar o Cadu do Lula sozinho, se nós formos estimulando ele para ser candidato. Nós vamos ter que ir lá, onde a gente estiver, nós vamos ter que ir fazer campanha. E quero visitar, quero fazer novas passeatas no Ceará, novas no Piauí, novas na Bahia, novas em São Paulo.
3: Olha, e também, assim como o Flávio, Lula vai aos debates neste segundo turno, quer intensificar o corpo a corpo nos estados, principalmente naqueles com maiores índices de abstenção, como a gente já falava aqui ontem, e também há coordenadores de campanha mapeando as áreas de votação onde é possível ganhar e reverter votos. Eles sugerem que Lula foque, sobretudo, na segurança pública e na reforma do judiciário, além de apostar todas as fichas na aprovação do fim da escala de trabalho 6-1 nesta semana no Congresso Nacional. Lula avalia que ele foi prejudicado por causa da crise do STF, classificou como promiscuidade do STF durante a crise recente. Além disso, aliados do presidente acusam as Big Techs de terem interferido no processo eleitoral em favor de Flávio no primeiro turno. Tati?
1: Obrigada, Rani Veloso, em Brasília.
2: Vamos agora ao Rio de Janeiro, Matheus Maciel, com mais informações sobre a situação do candidato, que depois desistiu, depois voltou, tá, não se sabe ainda, até se tem que discutir. Antony Garotinho, Matheus, qual é a situação agora? Boa tarde para você.
6: Oi, Fernando, ótima tarde para você, Tati, todo mundo acompanhando a gente aqui no estúdio de CBN. Olha, agora entrou o PSOL do Rio de Janeiro na ação, ele recorreu ao Tribunal Superior Eleitoral para contestar justamente a desistência de Antony Garotinho do Republicanos desse processo que questiona o indeferimento da candidatura dele ao governo do estado. O partido está argumentando que os efeitos dos votos que ele recebeu devem ser definidos pela Justiça Eleitoral e não por uma decisão unilateral da própria candidatura de Antony Garotinho. Ontem a gente falava aqui, o ministro Floriano de Azevedo Marques, do TSE, deu prazo de 2 dias para que a Procuradoria-Geral Eleitoral se manifeste sobre o caso. A expectativa, inclusive, que seja até amanhã essa manifestação. Garotinho, a gente lembra, teve a candidatura barrada em primeira e segunda instâncias, tudo por causa de uma condenação lá de 2018, mas concorreu sub judice enquanto estava aguardando justamente uma decisão definitiva do caso do Tribunal Superior Eleitoral. Só que o que aconteceu é que tivemos aí a apuração das urnas no domingo e ele terminou a disputa em terceiro lugar, com cerca de 3% dos votos. E Douglas Ruz, do PL, foi o primeiro colocado, com 49,27% dos votos válidos. O que acontece? Se o TSE confirmar a nulidade dos votos do Garotinho, uma eventual retotalização do primeiro turno pode levar Ruz a ter mais de 50% dos votos válidos. Nesse cenário, já seria eleito governador em primeiro turno. A gente ouviu alguns juristas aqui na nossa apuração, na nossa reportagem. Eles avaliam que depois da eleição, o processo deixa de ser de interesse apenas do próprio Garotinho. Isso porque uma eventual desistência do recurso dele pode ter um impacto direto no resultado dessa eleição. E aí é o que explica para a gente o advogado eleitoral Fernando Nasser.
7: Há precedentes do Tribunal Superior Eleitoral, entendendo que quando essa desistência se dá depois das eleições e ela tem impacto sobre o resultado das eleições, o interesse deixa de ser um interesse individual da par e passa a haver um interesse coletivo no resultado daquela eleição. A ver agora se o TSE manterá esses precedentes e, portanto, seguirá analisando o recurso ou alterará o seu entendimento para derrubar desde já o andamento do recurso de Antony Garotinho e, com isso, levar à proclamação de um novo resultado no estado do Rio de Janeiro.
6: Olha, Fernando, um embrólio jurídico que só, mas vale destacar para o nosso ouvinte a seguinte questão. O que está em xeque nesse momento sendo discutido amplamente é essa eventual desistência de Garotinho do próprio recurso. Mas o que vai definir de fato uma eventual nulidade aí da disputa de segundo turno para proclamar resultados em primeiro turno a favor de Douglas Ruz, ou se teremos ou não disputa de segundo turno ao governo do estado do Rio de Janeiro, é o mérito dessa ação, se Antony Garotinho terá ou não a candidatura indeferida, e aí isso ainda é um segundo capítulo que a gente não sabe quando vai ser resolvido. Volto com vocês.
2: Obrigado. Essas informações e esse imbróglio envolvendo o Garotinho. Obrigado, Matheus Maciel, no Rio de Janeiro.
1: Voltamos a Brasília. O fim da escala 6-1 estava pautado para votação no Senado. Continua, Felipe Igreja. Boa tarde.
8: Boa tarde, Tatiana. Boa tarde a todos que nos acompanham. O debate está marcado para acontecer aqui no Senado e hoje, mais cedo, o ministro de Relações Institucionais, José Guimarães, afirmou que quer pagar para ver os aliados de Flávio Bolsonaro votarem contra a proposta de emenda à Constituição que acaba com a escala 6x1 e reduz a jornada de trabalho no país de 44 para 40 horas semanais. José Guimarães se reuniu hoje mais cedo com o presidente do Senado, Davi Alcolumbre, para tentar destravar o andamento dessa proposta, mas terá de esperar primeiro a realização dos debates antes da votação do mérito. O governo tem pressa para aprovar esse texto antes do segundo turno. José Guimarães foi defender a necessidade de encurtar o calendário de tramitação da proposta, mas Alcolumbre, por outro lado, também está recebendo pressões da oposição para segurar essa votação e, no momento, o texto entra apenas em debate. Não haverá votação do mérito. Em meio ao resultado eleitoral do final de semana, que apontou vitória de partidos da direita, especialmente do PL, a aprovação da medida, portanto, é incerta aqui no Senado Federal. A oposição está fortalecida após as eleições e tem propostas alternativas, como uma proposta, um projeto que estabelece a negociação por horas trabalhadas entre o patrão e os empregados. O presidente do Senado, Davi Alcolumbre, manteve o calendário de sessões para discutir essa PEC. Serão 3 sessões nesta semana, hoje, amanhã e na quinta-feira. As sessões, no entanto, são semipresenciais e pode ocorrer aqui um esvaziamento. A oposição trabalha para um esvaziamento dessas sessões. José Guimarães, no entanto, disse que o governo está mobilizado para tentar aprovar o texto logo e desafiou aliados de Flávio Bolsonaro, mesmo com um posicionamento aberto do PL contra o texto, a rejeitarem a PEC durante a votação no Senado.
9: É o debate que nós vamos fazer durante toda a semana. Eu penso que vai ser um grande debate, que o Brasil precisa conhecer a posição de todos os senadores. O Brasil precisa dessa matéria, os trabalhadores precisam de um dia de descanso. Eu quero ver a turma do Flávio Bolsonaro votar contra. Eu estou pagando para ver essa atitude que eles puderam tomar.
8: Lembrando que a PEC já passou pela Câmara dos Deputados, em setembro também foi aprovada na Comissão de Constituição e Justiça e precisa agora passar pelo plenário do Senado. Mas antes disso, antes da votação, são necessárias no mínimo 5 sessões de debates no plenário. A ideia do governo, então, é garantir a realização dessas sessões, 3 nessa semana, mais 2 sessões na próxima semana, para depois pressionar pela votação do mérito. Existe a possibilidade dos parlamentares tentarem aprovar um calendário especial para reduzir esse número mínimo de sessões, mas a base do governo entende que essa é uma possibilidade remota no momento. E a oposição avalia que não há clima no momento para a votação dessa proposta, que o debate até pode ser realizado, mas que a votação não tem condições de ser feita antes do final do segundo turno. Lembrando que para uma PEC ser aprovada no Senado, são necessários pelo menos 49 votos em 2 turnos de votação. Tatiana.
1: Obrigada, Felipe Igreja, em Brasília.
2: Agora nós temos informações em São Paulo com o Matheus Leite. Oi, Matheus, boa tarde.
10: Oi, Fernando, boa tarde a você e também aos ouvintes. A Autoridade Nacional de Segurança Nuclear informou hoje que a embalagem com material radioativo que estava numa van roubada na Zona Norte de São Paulo foi encontrada na noite desta segunda-feira. O actínio 225 estava num terreno baldio no bairro Parque São Rafael, na Zona Leste da capital paulista. A van já tinha sido encontrada no sábado, desmontada numa área de difícil acesso em Ferraz de Vasconcelos, na Grande São Paulo, mas sem a carga. A fabricante do material nos Estados Unidos reconheceu a embalagem pelas fotos e confirmou que era o mesmo recipiente que tinha sido roubado. A substância foi apreendida, passou por verificações e foi entregue ao representante da empresa responsável. O material, avaliado em R$30 mil e usado no tratamento de câncer, seria transportado do aeroporto de Guarulhos ao Hospital AC Camargo para o tratamento de um paciente. Na última quinta-feira, durante o trajeto na rodovia Presidente Dutra, o motorista foi abordado por 4 criminosos armados. Ele passou a noite sob controle dos suspeitos e só foi liberado na manhã do dia seguinte, na Avenida Marechal Tito, na Zona Leste da capital. Até o momento, ninguém foi preso e o caso é investigado pela polícia. Fernando.
2: Obrigado. Essa informação de Matheus Leite, em São Paulo.
1: São 2h23. Vamos para 4 minutos de informação na sua cidade. Voltamos já. Thank you.
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1: 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Duas horas e 25 minutos, muito boa tarde para você ouvinte que acompanha a programação da Rádio CBN. Eu, Lila Vatti Oliveira, faço companhia a você a partir de agora, atualizando as principais informações desta terça-feira, hoje 6 de outubro de 2026. Neste momento, os termômetros marcando na capital mineira 28 graus, umidade relativa do ar na casa dos 48%, capital mineira que tem nesta tarde céu predominantemente nublado. E a previsão para hoje é de céu parcialmente nublado mesmo, com pancadas de chuva, raios e rajadas de vento ocasionais. Na capital mineira, a temperatura mínima foi de 17,5 graus, a máxima estimada de 28, e a umidade relativa mínima do ar em torno de 40% no período da tarde. Tem também o alerta de risco geológico, justamente em virtude dos volumes de chuvas registrados nas últimas horas, por conta dessa chuva que atingiu a capital mineira na tarde dessa segunda-feira, e a previsão também de mais chuvas. Portanto, há esse risco geológico forte nas regionais Barreiro, Oeste, Centro-Sul, Noroeste e Nordeste, segundo a Defesa Civil de Belo Horizonte, até a próxima quarta-feira, até amanhã, 7 de outubro. Recomenda-se atenção no grau de saturação do solo, sinais construtivos e cuidados com quedas de muros, deslizamentos e desabamentos. E se você observar alguns desses sinais, a orientação é sair imediatamente do imóvel e ligar para a Defesa Civil no 199 e, em caso de emergência, ligar para o Corpo de Bombeiros Militar no 193. Quais são esses sinais de que esses deslizamentos podem acontecer? Trinca nas paredes é um exemplo, também aquela água empoçando no quintal, rachaduras no solo, aquela água minando da base do barranco, muros e paredes estufados e também estalos. Ao longo da nossa programação, mais informações também para você sobre todas essas recomendações nesse período da Defesa Civil.
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1: São 2h28. Tem informação chegando de Brasília. João Rosa, boa tarde.
13: Oi, Tati. Boa tarde para você. Nos acompanhando aqui na CBN. O coordenador...
1: Não, a gente está com problema na comunicação com o João Rosa, não estamos conseguindo entender o que ele está dizendo. A gente vai melhorar essa comunicação para ele trazer os detalhes de modo que a gente consiga compreender as reuniões do presidente do STF, Luiz Edson Fachin, com as campanhas de Flávio Bolsonaro e Luiz Inácio Lula da Silva.
2: Agora a gente fala sobre os protestos dos estudantes na França. E nós vamos falar agora com o pessoal da Rádio França Internacional, com a Daniela Franco. Dani, explica pra gente como é que começaram esses protestos aí, em que pé estamos? Boa tarde para você e bem-vindo ao Estúdio CBN.
14: Olá, Fernando. Boa tarde para você, para a Tati. Oiê. Boa tarde aos ouvintes do estúdio. Pois é, hoje foi o terceiro ato nacional da mobilização dos estudantes do ensino médio, que reuniu aí mais de 250 mil manifestantes em todo o país nessa terça, 56 mil aqui em Paris, segundo dados do Ministério do Interior da França. Os organizadores do protesto contabilizaram 450 mil participantes em todo o país, entre os quais 100 mil aqui em Paris. Fernando, é importante falar que os estudantes do ensino médio estão nas ruas há mais de duas semanas. Esse movimento teve início em uma escola na periferia de Paris e se estendeu depois para o resto da França, mas hoje foi o terceiro ato no âmbito nacional. Cerca de um quarto das escolas do ensino médio do país, quase 900 aí do total de 3.700, tiveram as aulas suspensas hoje. As reivindicações desses estudantes são muitas, elas variam em relação a cada região, a cada escola, mas há várias preocupações em comum, como, por exemplo, a falta de professores e de profissionais de saúde nos estabelecimentos de ensino, salas degradadas, muitas delas insalubres, turmas superlotadas e um sentimento crescente aí de insegurança desses jovens em relação ao futuro. De um modo geral, hoje, as manifestações ocorreram sem incidentes graves, mas houve momentos de tensão no final dos atos aqui em Paris, em algumas grandes cidades como Lyon, Nantes, Rennes e Toulouse. O que ocorre é que os protestos têm hora para acabar e quando os manifestantes se recusam a finalizar os atos, a polícia dispersa as pessoas com gás lacrimogênio e começam então os confrontos com disparos de objetos, fogos de artifício, incêndios de latas de lixo. A polícia francesa, vocês sabem, né, é famosa por essa truculência e com os estudantes aí de ensino médio não tem sido diferente. A gente teve casos muito graves de agressões de policiais nos últimos meses com os estudantes. Ontem, por exemplo, um aluno de 15 anos de Lens, no norte da França, perdeu a mão na explosão de uma granada, em circunstâncias que ainda estão sendo investigadas. A gente teve o caso também de uma aluna de 14 anos de Metz, no leste da França, também ontem, que teve o corpo apalpado por um policial no momento em que ela foi imobilizada, uma intervenção que foi filmada e que viralizou nas redes, e justamente para evitar que esse tipo de violência ocorra, se propague, familiares têm se unido aos protestos e personalidades políticas da esquerda também. Desde a semana passada, algumas universidades passaram a apoiar esse movimento dos estudantes do ensino médio, sindicatos da educação e ontem sindicatos de agricultores também anunciaram aí a intenção de se unir a essas manifestações. E diante dessa mobilização crescente, o primeiro-ministro francês Sébastien Lecornu estabeleceu um calendário aí de medidas destinadas para responder as demandas desse movimento, encarregou diferentes áreas do governo a desenvolver frentes de trabalho baseadas aí nas principais preocupações apresentadas pelos estudantes. Mas até que essas propostas comecem a ser implementadas, os sindicatos estudantis prometem continuar a mobilização aqui na França. Tati, Fernando.
2: Obrigado. Essa é Daniela Franco, da Rádio França Internacional.
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0: Terça-feira, 6 de outubro de 2026. O senador Flávio Bolsonaro, candidato à presidência da República pelo PL, afirmou que vai participar de debates contra o presidente Lula no segundo turno das eleições. Ele disse que já queria ter tido um confronto direto com o petista e que considera os debates importantes. Flávio reforçou ainda que pretende usar os encontros para comparar as propostas de governo dos dois candidatos e que está confiante que vai sair vitorioso. As declarações foram dadas no Comitê de Campanha do Partido, em Brasília. O candidato do PL pediu ao Republicanos e ao Podemos para o segundo turno. Pediu apoio ao Republicanos e ao Podemos para o segundo turno. Segundo ele, as siglas ainda vão discutir internamente a adesão. União Brasil e Progressistas também avaliam apoio à candidatura. A Justiça de São Paulo vai decidir se o tenente-coronel da Reserva, Geraldo Neto, será levado a júri popular pela morte da mulher e policial militar Gisele Alves Santana. Ele é réu por feminicídio e fraude processual. Geraldo foi interrogado ontem na Grande São Paulo. Segundo a TV Globo, o policial negou as acusações e afirmou que Gisele era agressiva. Inicialmente, o réu argumentava que ela havia cometido suicídio, hipótese que já foi descartada. A soldada foi encontrada morta com um tiro na cabeça no apartamento em que moravam. O primeiro-ministro da França condenou o que chamou de atos de vandalismo dos protestos estudantis que vem reunindo milhares de estudantes pelas ruas em todo o país. Em discurso no parlamento, ele disse que as manifestações pioram ainda mais a situação das escolas, já que os protestantes têm apontado a precariedade da infraestrutura de várias delas como motivação dos atos. Estudantes fecharam hoje cerca de 1.800 escolas em uma nova rodada de protestos em mais de 30 cidades. Pelo menos 215 adolescentes já ficaram feridos em confrontos. No horário de Brasília, 2h35.
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0: São 2h36, a gente vai retomar nosso contato com a nossa reportagem em Brasília, com o João Rosa. Diga, João.
1: Oi, Tati, peço desculpas a você e aos nossos ouvintes pelos problemas técnicos, mas voltamos. A informação é o seguinte: o coordenador da campanha do candidato à presidência Flávio Bolsonaro, o senador Rogério Marinho, afirmou que a reunião com o presidente do Supremo Tribunal Federal, ministro Edson Fachin, tratou de intervenções do judiciário na política, principalmente durante as eleições. Essa reunião acabou de acontecer. Marinho disse ter levado ao ministro preocupações sobre essas intervenções. O senador citou dois exemplos que foram apresentados na conversa: decisões de ministros do STF em questões eleitorais e a intervenção do Supremo na política do Rio de Janeiro. A gente lembra que, por decisão da corte, o desembargador Ricardo Couto exerce atualmente o cargo de governador do estado. Marinho também afirmou a Fachin que, caso Flávio Bolsonaro seja eleito presidente, não haverá uma espécie de vingança contra o judiciário. O senador, no entanto, defendeu que o Senado não deve se omitir diante de possíveis crimes cometidos por ministros do STF. Marinho defendeu ainda que os pedidos de impeachment contra ministros da corte sejam levados adiante. Ele criticou a regra de que é prerrogativa do presidente do Senado dar andamento a esses pedidos. Marinho também defendeu uma mudança para determinar que, caso 49 senadores apresentem um requerimento, o pedido seja automaticamente encaminhado à Procuradoria do Senado para a investigação. Vamos ouvir um trecho do que disse Marinho.
2: Mas vingança não significa omissão. Nós não temos vindita nem vingança. Agora, não há omissão. A Constituição é clara. O princípio da separação entre os poderes é um elemento basilar na nossa Constituição e na nossa República. Nós temos três poderes harmônicos e independentes entre si, mas não existe poder absoluto. E o crime ou o indício de crime cometido por quem quer que seja não pode ser acobertado pelo corporativismo. Então nós não defendemos omissão, defendemos o cumprimento da Constituição. Então, se crimes de responsabilidade forem cometidos, é evidente que eles têm que ser investigados. Ninguém está acima da lei, pelo menos é o que eu aprendi desde cedo.
1: Bom, Tati, além de Marinho, Fachin também recebeu, depois dessa reunião, a senadora Tereza Leitão, que é líder do governo Lula no Senado. No entanto, a senadora entrou e saiu pela garagem e não deu detalhes de como foi essa reunião aí com Fachin. Além disso, o presidente do STF também se reuniu mais cedo com o presidente do Senado, Davi Alcolumbre. Tati.
0: Obrigada, João Rosa, em Brasília.
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0: Oi, Maria Cristina, boa tarde.
1: Boa tarde, Tati. Fernando, boa tarde,
0: Boa tarde,
1: ouvintes.
0: Maria Cristina.
1: Bom, Maria Cristina hoje traz informação e análise a respeito da reunião de Lula com a coordenação de campanha, com aliados, para definir estratégia desse segundo turno. E aí, Maria Cristina? Pois é, Tati, na verdade, assim, não foi dito lá efetivamente o que se vai fazer, porque era uma reunião grande. Era uma reunião com ministros, era reunião com governadores, senadores eleitos, ministros que foram eleitos e que não foram eleitos. Então, uma reunião grande demais para efetivamente bater o martelo qual é a linha, até porque esta linha ainda está sendo depurada, mas foi uma reunião em que falaram poucas pessoas, falou o ministro da Fazenda e candidato derrotado ao governo de São Paulo, Fernando Haddad, brevemente, 1 minuto e meio, falou o vice-presidente Geraldo Alckmin, falaram os governadores que foram reeleitos, os três da Bahia, Jerônimo Rodrigues, do Ceará, Eumano de Freitas e do Piauí, Rafael Fonteles. E falou o presidente. Bem, houve uma, digamos assim, uma convergência de que a comunicação deve ser mais, digamos assim, concisa para atingir com mais efetividade o eleitor. Ninguém, obviamente, discutiu isso em público, mas há uma avaliação geral de que o Lula é um contador de histórias e essa maneira do Lula falar é difícil de fazer caber em rede social, né? Que as histórias têm que ser ditas em 15 segundos, porque este é o mecanismo que as coisas circulam, né? Então, como adaptar a maneira que o Lula tradicionalmente se comunica para a linguagem das redes sociais, porque dado o tempo curto da campanha, essa coisa da comunicação tem uma importância. Óbvio que o Lula pediu que todos ali, primeiros que tivessem sido derrotados, que voltassem às suas bases para não deixar o segundo turno entregue, mas uma coisa é a expectativa, a outra é o que é de fato possível fazer, né? E não há uma avaliação de que seja possível, como não é possível em todo segundo turno, fazer essa grande mobilização como aconteceu no primeiro turno. Não, todo o aparato de cabos eleitorais, de prefeitos e deputados que já passaram por suas respectivas eleições, você não consegue colocar novamente em operação, daí porque muito foco é dado na comunicação, nesses 20 dias de programa eleitoral e campanha que haverá. Mas há um consenso de que o debate, a comunicação e o discurso do presidente tem que ser focado na vida real. Qual é a diferença do que o Lula, mais do que o Lula fez e do que Flávio fez, a diferença no que eles vão fazer? Quais são de fato os planos de cada um para o país, para a economia, para conter o déficit público, para incrementar o crescimento e atrair investimento. O mercado, como a gente sabe, desde o segundo turno, quando o senador Flávio Bolsonaro passou à frente, tem batido sucessivos recordes aí, o dólar caiu e a bolsa subindo, esses indicadores aí estão animando a campanha do Flávio, que vai usar isso certamente para mostrar como a confiança de quem investe no Brasil está consigo e que isso denota a importância e o vetor da candidatura dele. E o que a campanha do Lula quer mostrar é que, para ele fazer aquilo que o mercado tem a expectativa de que vai fazer, isso colide com a vontade do eleitor. A questão é que o Lula também terá que fazer um ajuste, mas o que o Lula tem que convencer é que a experiência administrativa dele é capaz de convencer o eleitor de que ele terá um ajuste mais consciencioso do que o do Flávio Bolsonaro. Isso foi mais ou menos o que foi discutido, e que em vez de deixar de reajustar o salário mínimo, como a política deste governo o fez, há alternativas como a faca no orçamento secreto, a faca nos incentivos fiscais, e que uma regra de precatório, que é essa dívida judicial que manda pagar, para que o governo não tenha que gastar esse 100 bi de precatório que hoje se gasta. Então, umas saídas por aí que tenham medidas efetivas nesse segundo turno, de maneira a que o Lula possa sinalizar, inclusive para o eleitor, que a saída dele é confiável. Então, tudo indica que esta campanha vai se direcionar para temas mais da vida real e menos Vorkaro e Roberta Luxinger.
0: Ah,
1: uma dúvida se o Flávio de fato vai participar dos debates. Ele se comprometeu hoje a fazê-lo, mas a gente sabe o que aconteceu no debate passado, quando a desistência aconteceu de última hora e foi atribuída a uma censura que, de fato, não aconteceu, porque a decisão judicial, as decisões judiciais, ainda que bastante questionáveis, na verdade, mandaram acrescentar mais um participante e não tirar. Então, um debate seria o momento desse confronto de ideias efetivas sobre o que se vai fazer com o país. Mas há aí uma expectativa que talvez o Flávio não queira participar. A campanha dele assegura que vai haver, digamos assim, é por aí que está se depurando a campanha neste segundo turno.
0: Perfeito. Por outro lado, Maria Cristina, o presidente do PL, Valdemar Costa Neto, que foi entrevistado ontem na Globo News, disse que o ex-presidente Jair Bolsonaro vai participar ativamente do mandato de Flávio Bolsonaro, caso ele seja eleito, né? Disse que o senador aprendeu com o pai e vai seguir as mesmas diretrizes sobre como montar a equipe, de que maneira governar. Eu estava lendo a coluna ótima hoje da Miriam Leitão no Globo, que ela resume assim: em outras palavras, um governo de Flávio seria exercido por Jair, que sempre mostrou mão de ferro para comandar o clã. Mesmo preso, foi de Jair Bolsonaro a escolha de Flávio para disputar a presidência. O perigo extremo e concreto da eleição do candidato do PL é uma nova tentativa de golpe de Estado. Flávio segue as mesmas ideias do pai e já disse que é preciso que haja uma intervenção nas instituições, e aqui eu estou lendo um trecho da coluna da jornalista Miriam Leitão no Globo. Quer dizer, agora os dois vão ter que mostrar o que pretendem fazer com o país, já que isso não foi feito no primeiro turno, né? E aí o passado de cada um fala também, né?
1: Com certeza, eu acho que é muito, sempre muito bem observada aí a ponderação da Miriam, e eu acrescentaria algo mais, Tati. Onde é que o Valdemar Costa Neto quer chegar com essa valorização do ex-presidente? É possível que ele apenas queira, sabendo da ascendência que o pai tem sobre o filho, ele apenas queira, digamos assim, angariar crédito junto ao ex-presidente. Mas há aí embutido um risco em relação ao apoio de lideranças do Centrão, de que, olha, porque nessa fala ele também disse que em 2030 Jair Bolsonaro pode voltar a se
0: A ser
1: apresentar.
0: candidato.
1: Então, pois é, então você tem uma perspectiva de reabilitação política eleitoral do ex-presidente, você tem as ambições da agora senadora eleita, Michelle Bolsonaro, você tem a estrondosa votação do deputado federal Nicolas Ferreira. O campo da extrema-direita está absolutamente congestionado. E fica muito claro que, ainda que o Flávio Bolsonaro, se eleito, cumpra a promessa de fazer um único mandato, o que fica claro com essa fala do presidente do partido e essas ambições crescentes e recompensadas nas urnas das lideranças do PL é que o partido não vai ceder o manche para a direita tradicional. E a direita tradicional viu o que foi ali no governo Jair Bolsonaro, o Centrão tomou conta do Congresso, mas não houve abertura para uma disputa eleitoral. E a gente sabe ali que há pretensões ali. O governador reeleito de São Paulo, Tarcísio de Freitas, tem ambições presidenciais. O PSD do Gilberto Kassab, ele lançou agora o ex-governador de Goiás, Ronaldo Caiado, mas ele já está de olho em nomes do partido, como a governadora reeleita de Pernambuco, Raquel Lira, porque a direita como um todo se deu mal nas urnas, né?
0: A direita tradicional.
1: No Congresso, a direita tradicional se deu mal, tirando o Novo, que está meio, digamos assim, colado no bolsonarismo, o Novo cresceu, mas o Centrão inteiro se deu mal, perdeu ali espaço na Câmara e no Senado. Então você tem um incômodo essa fala
0: Valdemar.
1: do Valdemar mostra que tende a abafar. Para quem está buscando o voto dessas lideranças regionais, eu diria que foi uma fala bastante arriscada, mas, obviamente, ele falou isso sabendo que, ideologicamente, pela força da gravidade, essa direita tradicional tende para o Flávio. Mas são muitos interesses para brigar numa única barca e por um tempo tão longo como ele está anunciando aí, né? Porque 4 anos de Flávio Bolsonaro, mas depois Jair Bolsonaro volta ao poder e aí ninguém sabe quando vai poder sonhar com a presidência novamente. É o recado que ele está dando aí para a chamada direita tradicional.
0: Perfeitamente. Maria Cristina Fernandes conosco diariamente em Tudo é Política. Obrigada, Maria Cristina. Um beijo para você. Até amanhã.
1: Eu que agradeço, Tati Fernando. Até amanhã. Boa tarde aos ouvintes.
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7: Duas horas e 53 minutos, há um semáforo em flash no fim da Barão Homem de Melo em direção à Via Expressa. Então, você ouvinte, se estiver transitando nesta região, o trânsito ali está um pouquinho dificultado por conta desse semáforo em flash na Avenida Barão Homem de Melo. Outro serviço importante sobre a Copasa informando que devido a uma parada programada, o abastecimento de água nos bairros Jardim Montanhês, Monsenhor Horta e Residencial Serra Verde em Ibirité pode apresentar intermitência nesta terça-feira. A previsão é que os serviços sejam concluídos até a tarde de hoje, com a normalização do abastecimento ocorrendo de forma gradativa até amanhã desta quarta-feira. Em Mateus Leme, há alguns bairros ainda sem água após uma interrupção programada de energia. A mesma situação ocorre em Esmeraldas, onde alguns bairros ficaram sem água devido a uma manutenção programada. A situação afeta os bairros Recreio, Refúgio dos Tropeiros e também Tropeiros. A Copasa reforça que aqueles imóveis que possuem caixas d'água podem não ser afetados. Em caso de dúvidas ou problemas, os clientes podem entrar em contato pelos canais de relacionamento oficiais da companhia, informando o endereço completo do

portas, desde que cumpram as diretrizes estabelecidas para o uso da mão de obra dos colaboradores na data. Nos shoppings, o funcionamento do comércio em geral será das 2 da tarde às 8 da noite. As exceções ficam por conta dos shoppings Cidade Norte e Anchieta Garden, que vão operar em horário especial, das 10 da manhã às 4 da tarde. E já que estamos falando aí de feriado, tem também o Dia das Crianças. O número de consumidores de Belo Horizonte que pretende comprar presentes para a data caiu neste ano. Segundo o levantamento da IPEAD, 38,46% dos entrevistados disseram que vão às compras em 2026. O percentual representa uma queda de 7 pontos em relação ao ano passado. Já voltamos.

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1: Duas e 56, a Bruna Barbosa tem informação pra gente em São Paulo. Bruna, boa tarde.
2: Oi, Tati, boa tarde pra você, Fernando, todos que nos acompanham aqui. A campanha do senador Flávio Bolsonaro, do PL, já planeja pelo menos duas agendas aqui em São Paulo nos próximos dias. Uma delas, um almoço com prefeitos da região metropolitana. Esse almoço está previsto para o próximo domingo. A outra, uma motocarreata em São José dos Campos, no interior do estado, no feriado de Nossa Senhora Aparecida. Essa estratégia foi sugerida por aliados durante um jantar realizado ontem. Foi um jantar reservado em Brasília, com a participação do governador reeleito em São Paulo, Tarcísio de Freitas, do senador eleito por São Paulo, Guilherme de Ritchie, e do coordenador da campanha de Flávio, senador Rogério Marinho. Nesse almoço com prefeitos de domingo, a campanha de Flávio Bolsonaro pretende reunir lideranças de cerca de 40 municípios da região metropolitana. Esses aliados da campanha avaliam que existe margem para ampliar a votação de Flávio na região. A ideia é que, além do almoço, o senador também grave vídeos com os prefeitos para alimentar um movimento digital de apoio à candidatura. Já para o dia 12, a próxima segunda-feira, está sendo organizada uma motocarreata em São José dos Campos, nos mesmos moldes da motocarreata que foi realizada pelo ex-presidente Jair Bolsonaro em 2022. Flávio não deve ir ao Santuário Nacional de Nossa Senhora Aparecida. Essa foi uma decisão tomada pela campanha depois das polêmicas envolvendo notícias falsas que relacionaram o senador à padroeira do Brasil. Algumas fontes com quem eu conversei disseram que, se Flávio visitasse o santuário, poderia soar como uma afronta. A ideia é aproveitar essas duas agendas para reunir nomes da direita, como a deputada estadual mais votada em São Paulo, Eduarda Campopiano, e os deputados federais eleitos, Lucas Pavanato, do PL aqui de São Paulo, e Nicolas Ferreira, do PL de Minas Gerais. A ideia, portanto, é fazer uma grande movimentação da direita, mais ou menos como foi feito no feriado de 7 de setembro na Avenida Paulista. Para fechar, a campanha de Flávio Bolsonaro pretende passar essa semana mobilizando aliados, partidos, deputados, os governadores eleitos e também alguns prefeitos. A estratégia ampliar a atuação desses cabos eleitorais, espalhar o apoio do Flávio pelos estados que são considerados estratégicos. Expectativa de fechar toda essa parte até sexta-feira e intensificar as agendas de rua a partir do fim de semana, começando, portanto, por São Paulo, o maior colégio eleitoral do país. Tati.
1: Obrigada, Bruna Barbosa, falando da capital paulista.
3: Ainda em São Paulo, mais informações agora com a Karen Lemos. Oi, Karen, boa tarde.
4: Boa tarde, Fernando. Tati, boa tarde também para os nossos ouvintes, falando aqui de mercado financeiro, né? O Ibovespa, que é o principal índice da Bolsa de Valores aqui do Brasil, abriu o dia com nova alta, chegou a superar os 209 mil pontos na abertura, só que passou a cair aí no fim da manhã e agora nesse começo de tarde. Por volta ali das 2h30 da tarde, o índice recuava 0,42% aos 206.048 pontos. Ontem, a gente lembra que ao ouvinte, né, o índice chegou a mais de 209.600 pontos, fechando o dia aí com valorização de 7,7%. Foi a maior alta diária do Ibovespa em mais de 6 anos. O último avanço registrado na segunda-feira ocorreu em 24 de março de 2020, quando o índice subiu aí 9,69%. Bom, o economista-chefe da mesa de renda variável e também

0: sócio da AW Capital, Lucas Xavier, explicou aqui para a CBN as razões que levaram a este movimento da Bolsa.
1: Essa alta é muito por conta da percepção de risco que o mercado tem diante do Brasil. E dado que a gente viu um movimento político mais inclinado à direita, liberdade econômica e possivelmente queda de juros, então a gente encara como mercado uma possível redução de endividamento das empresas, um possível aumento de receita, de lucros. Então, inevitável que hoje a gente visse um movimento ainda mais modesto, mas ainda de alta.
0: Bom, no câmbio, o dólar voltou a cair hoje, abriu a R$ 4,96, com queda de 0,66%, isso em relação ao dia anterior. Agora há pouco, antes ali das 2h30 da tarde, mais ou menos, o dólar comercial recuava 0,54% a R$ 4,97 na venda. Ontem, o dólar encerrou a sessão com queda de 4,12%. Fernando.
2: Obrigado, Karen Lemos, com informações em São Paulo. 3h01.
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0: Terça-feira, 6 de outubro de 2026. O coordenador da campanha de Flávio Bolsonaro à presidência, senador Rogério Marinho, comentou os assuntos que tratou com o presidente do Supremo Tribunal Federal, ministro Edson Fachin, em reunião. Ele disse que os dois trataram sobre a possibilidade de abertura de processos de impeachment contra ministros da corte. Dois dias depois de o Partido Liberal eleger a maior bancada partidária no Senado e na Câmara, Marinho afirmou ter dito a Fachin que não seria omisso diante de crimes de responsabilidade. O coordenador de campanha também classificou a discussão em torno do fim da escala 6x1 como eleitoreira. O partido é contra o debate e trabalha para que a tramitação seja adiada. A proposta é discutida hoje no plenário do Senado. O ex-diretor do Banco Central, Renato Gomes, assumiu hoje a presidência da Associação Brasileira de Bancos, que representa instituições financeiras de médio porte. Gomes comandou o BC entre 2022 e 2025 e teve papel importante na recusa da compra do Banco Master pelo BRB em setembro do ano passado. Ele substitui Leandro Villaim, que vai assumir a presidência da Febraban. A presidente do Palmeiras, Leila Pereira, cobrou apoio dos conselheiros que formam a base do governo do clube. Ela reclamou pelo fato de ela e o marido não serem defendidos quando tem a dedicação ao Palmeiras questionada. A dirigente indicou que sairá do futebol ao fim do mandato, em dezembro de 2027. O marido de Leila Pereira, o empresário José Roberto Lamacchia, é conselheiro do Palmeiras e grande investidor do clube. No horário de Brasília, 3 horas e 3 minutos.
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1: São 3h04, segunda hora do Estúdio CBN desta terça-feira, 6 de outubro de 2026.
2: No Rio de Janeiro, mais informações sobre Antony Garotinho. Matheus Marcel está de volta com detalhes. Diga, Matheus.
3: Olha, Fernando, a Procuradoria-Geral Eleitoral defendeu que o Tribunal Superior Eleitoral aceite o pedido de renúncia ali do recurso, a desistência do recurso por parte do ex-governador Antony Garotinho na busca que ele tinha ali da candidatura dele ao governo do Rio de Janeiro. A medida, se acolhida, vai manter o indeferimento do registro e pode tornar definitiva a anulação dos votos recebidos por Garotinho no primeiro turno. Eu digo pode tornar, Fernando, por um motivo muito específico. Não há nenhum tipo de jurisprudência relacionada a esses casos quando são eleições majoritárias, como a de governo do Estado, só em eleições proporcionais de deputados e senadores. E aí há necessidade da gente aguardar um posicionamento do ministro Floriano de Azevedo Marques, que é o relator desse caso, para saber se com essa manifestação da PGE ele vai declinar então o recurso de Garotinho ou se ele vai dar andamento à desistência do recurso de Garotinho e terá uma decisão por si só, ou se ele ainda assim levará o caso a plenário da Corte Eleitoral e aí teremos que aguardar uma decisão do colegiado do TSE. Enquanto isso não é feito, o que a gente tem nesse momento é essa posição do Ministério Público reconhecendo que o entendimento do próprio TSE é de que não deveria permitir a desistência do recurso de Garotinho. Na própria petição do MP há esse reconhecimento, mas eles entendem que o fim do processo levaria ao mesmo caso, que seria o indeferimento da candidatura de Antony Garotinho. Então, de todo modo, há esse pleito do Ministério Público Eleitoral pelo indeferimento da candidatura já de forma imediata ou aceitação do recurso de desistência de Garotinho do recurso do deferimento da candidatura para que tudo seja limitado e resumido de forma clara à anulação dos votos que ele recebeu no primeiro turno aqui da disputa ao governo do Estado do Rio de Janeiro. Bem, Fernando, em caso de mais atualizações desse embrólio, a gente traz.
2: Perfeito. Nossa, obrigado, Matheus Marcel, no Rio de Janeiro.
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0: um pouquinho mais tarde hoje com a gente, Cristina Pesequilo, no nosso CBN Pelo Mundo. Tudo bem, Cris? Boa tarde.
1: Oi, Tati, boa tarde, Fernando, boa tarde, ouvintes.
2: Boa tarde.
0: Bom, hoje a gente fala do Pacto de Meca e dos 3 anos dos atentados do Hamas em Israel. Vamos falar do Pacto de Meca, porque foi recém-estabelecido. O que é o Pacto de Meca, Cris? Então, são 3 países envolvidos, né? Com qual objetivo?
1: Então, Tati, é um pacto bem recente, quando, como você mencionou. Os 3 países envolvidos são a Turquia, o Paquistão e a Arábia Saudita. Ele é um pacto de segurança coletiva e muitas vezes ele é referido, né, na literatura e também aqui a gente falando, né, na imprensa, como uma OTAN islâmica, né? O que que seria isso? Seria uma aliança, né, de 3 países, no caso desse Pacto de Meca, visando a estabilização regional nos setores que mais nos interessam, ou seja, prevenção da guerra, impedimento de conflitos e geração, principalmente, de estabilidade regional. Então, esse pacto ele já tem algumas origens num acordo bilateral entre o Paquistão e a Arábia Saudita, que é uma cooperação securitária de muitos anos, né? Ou seja, ela foi formalizada em 2025, mas ela já vinha sendo exercida há muitos anos, e agora em 2026 eles resolveram, Paquistão e Arábia Saudita, agregar-se à Turquia para realmente tentar prover uma arquitetura, né? A gente acaba falando arquitetura, mas no fundo, né, é uma estabilidade regional, e cada país dentro dessa aliança ele é responsável pela segurança do outro. Por isso que a gente fala que é um pacto de segurança coletiva.
2: Esse pacto foi acionado por causa do confronto entre a Arábia Saudita e os Houthis no Iêmen?
1: Pois sim, Fê, Tati, ouvintes. O que que a gente observou? A gente observou um agravamento das condições do conflito no Iêmen, que é um conflito, né, que, como a gente já conversou aqui com os nossos ouvintes, ele tem mais de uma década. Só que nos últimos meses, o que que aconteceu? Embora os Houthis tenham como seu principal aliado o Irã, e o Irã esteja envolvido numa outra guerra, os Houthis ainda assim conseguiram avançar no território do Iêmen, conquistando importantes localidades. E o Iêmen, né, o governo atual do Iêmen, ele é aliado do governo da Arábia Saudita, que também começou a intervir no conflito. E aí os Houthis passaram a atacar a Arábia Saudita. Quando um país dentro de um pacto de segurança coletiva ele é atacado, os outros dois, né, no caso aqui Turquia e Paquistão, vêm em defesa desse país. Então a gente está observando aí uma possibilidade, né, de um envolvimento maior militar, tanto do Paquistão, principalmente do Paquistão nesse primeiro momento, com mobilização de tropas, numa tentativa de ajudar o governo do Iêmen a combater os Houthis e impedir que os Houthis continuem avançando. E só para a gente contextualizar, a gente também observou algumas vitórias do governo do Iêmen tentando liberar o estreito de Bab el-Mandeb, que é justamente a grande questão em andamento, e parar também os ataques à infraestrutura da Arábia Saudita.
2: Agora, Cris, qual que é a força militar desses 3 países, Arábia Saudita, Turquia e Paquistão? Paquistão tem bomba atômica, a Turquia também é muito forte, não?
1: Exatamente, isso traz sempre uma preocupação para a gente, porque quando a gente fala bomba atômica, já eleva um pouco as tensões. Lembrando que há muitos anos o Paquistão vem tendo conflitos com a Índia, agora está um pouco melhor, também estava envolvido num conflito com o Afeganistão, então você tem um poder nuclear ajudando um país, que é o país Arábia Saudita, a combater um ataque terrorista. E a Turquia é membro da OTAN. Então a gente tem aí uma sobreposição de pactos de segurança coletiva, e aí fazer um cenário meio maluco aqui para o nosso ouvinte, Fê. Vamos imaginar que a Turquia mobilizando tropas, a Turquia ajudando, a gente vai ter um ataque à Turquia, né? Então vamos supor que os Houthis ataquem a Turquia, de alguma maneira, tem algum atentado terrorista que seja atribuído a eles. Nessa hipótese, a gente teria não só o Pacto de Meca envolvido, ou seja, Arábia Saudita e Paquistão, que teriam que defender a Turquia, mas a Turquia, sendo membro da Organização do Tratado do Atlântico Norte, ela poderia trazer também para o conflito países da OTAN. Então, o que a gente está falando aqui? Está falando dos Estados Unidos, está falando de Inglaterra, está falando de França. Então, vem aquela hipótese que a gente vira e mexe, acaba voltando um pouco aqui, que é a ideia de uma guerra geopolítica total no sistema eurasiano, né? Porque aí você tem esses estreitos onde a gente está vendo a guerra acontecendo, a gente tem o envolvimento de uma massa territorial eurasiana, que é a Turquia e toda a Europa, de uma certa forma, e do outro lado, lá bem pertinho, a gente já teve incidentes envolvendo o Irã, Ucrânia, que não teriam supostamente nada a ver com essa situação. Mas na hora que a gente olha para o mapa, parece que tem um monte de barrilzinho de pólvora e mina por lá. E voltando ao início, a gente tem aí um poder nuclear. Então, é assim, não vou dizer que é para a gente perder o sono, né? Que a gente está perdendo sono por muita coisa atualmente, mas é preocupante.
2: Agora, só mais uma questão, porque muitos dos nossos ouvintes podem ter aquela impressão dos Houthis, daqueles homens em cima de caminhonetes, com aquelas roupas cobrindo lá todo o corpo, tal, com as suas metralhadoras, algo meio que tribal. Não é bem assim, né?
1: Não, não é bem assim. Há muitos anos não é assim. Se fosse assim, a guerra não estaria durando mais de uma década, né? Os Houthis, eles tiveram um forte apoio do Irã ao longo do tempo, mas ao longo do tempo também eles foram conquistando um poderio militar muito grande. O que eu sempre digo é o seguinte: a imagem, né, que passa, ela é uma imagem de fragilidade, né, como você mencionou. Mas, no geral, eles são taticamente muito bem equipados, eles são taticamente muito bem organizados. E aí tem uma outra questão quando a gente entra no tema guerra de guerrilhas, se algumas pessoas quiserem entrar nesse assunto. Ou seja, puxa, tem pouca gente, são pessoas sem treinamento militar, mas tem treinamento, né? E a gente tem que lembrar muitas vezes que nem sempre o exército mais forte, mais poderoso, com mais armas, é o que vence. O que vence é aquele que está no campo de batalha, se colocando em campo para matar e para morrer. E é o que os Houthis estão fazendo e já fizeram, né? Em outras guerras assimétricas, outros povos. Então, Afeganistão, o próprio Vietnã, podemos fazer uma lista aqui de casos similares. Então, não podemos subestimar os Houthis.
0: Passando para o próximo assunto, Cris, vamos falar sobre os 3 anos dos atentados do Hamas a Israel. Quais foram as transformações das relações entre Palestina e Israel de lá para cá?
1: Foram as piores, né, Tati? A gente não pode nem dizer hoje que existe uma relação
0: Não existe.
1: bilateral estável. Não existe, né? A gente tem aí um Estado, que é Israel, tentando a todo custo destruir qualquer sinal de uma estrutura de um Estado palestino, a possibilidade de você criar dois Estados. E quando a gente fala isso, o ataque do Hamas, ele detonou não só uma operação militar na faixa de Gaza, né, naquele fatídico 7 de outubro, mas ele também detonou uma quebra de todos os acordos que vinham sendo solidificados há muitas décadas no Oriente Médio. E aí eu não estou falando só, por exemplo, dos acordos de Oslo dos anos 90, Israel, Palestina, né, que levou até um embrião do Estado palestino, mas, por exemplo, faixa de Gaza, Cisjordânia, com a construção de colônias, desrespeito a limites e tradições que haviam sido estabelecidas lá em 1979, em Camp David. Então, o que Israel faz, na verdade, é usar esse 7 de outubro como uma contínua tentativa de desconstruir todos esses acordos, toda essa estrutura eu não diria de paz, né? É muito difícil falar de paz no mundo de hoje, mas todos os acordos que vinham trazendo uma certa estabilidade. O que acontece hoje na Cisjordânia, mas principalmente em Gaza, são tragédias e crimes humanitários sequencialmente, e desrespeito político. Então, tem um aspecto político estratégico mas tem um aspecto humanitário que é gravíssimo e que muitas vezes parece que está sendo normalizado por parte da comunidade internacional.
2: E a guerra no Irã é um subproduto dessa agenda?
1: Ah, é um subproduto, sim, Fer. E aí a gente tem a guerra do Irã, com o envolvimento dos Estados Unidos, e dentro daquela agenda de desconstrução do Oriente Médio para a expansão de Israel, a gente não pode deixar de mencionar a situação do Líbano, a situação da Síria. O que Israel tem feito, e no caso, ao atacar o Irã, com o apoio dos Estados Unidos, tudo isso é uma expansão do seu poder militar. Só que a boa estratégia, a boa política nos ensinam que uma expansão sustentada em poder militar e desconstrução de compromissos anteriores, ela pode até se manter militarmente, mas ela não se mantém politicamente e ela é a todo momento conduzida dentro de uma grande fragilidade. Então, guerra do Irã, ataques ao Líbano, ataques à Síria, disputas, às vezes até verbais, com outros países, Egito, Catar, tudo isso vai desconstruindo e vai gerando mais conflito, né? Então, é conflito em cima de conflito, seja no campo de batalha, seja no campo da narrativa.
0: O que para Benjamin Netanyahu é interessante porque já há anos há uma série de denúncias de corrupção a respeito dele. Enquanto Israel estiver numa guerra, nada se faz a respeito disso. Tendo isso em vista também, Cris, que eu acho que é um ingrediente importante, quais são as perspectivas da política interna de Israel?
1: Tati, então, Fê, ouvintes, isso até achei interessante que você mencionou essas acusações de corrupção. O Netanyahu vem meio que empurrando isso com a barriga, né? E aí é curioso que semana passada a gente estava falando, né, das acusações de que Netanyahu sabia sobre o 7 de outubro, ele estava querendo encobrir, e depois, logo na sequência, a gente tem episódio de atentado a um avião, né? Ninguém aqui é conspiracionista, mas a gente vê as crises se acumulando para tentar validar, né, essa postura do Netanyahu. O que eu queria colocar é que daqui a mais ou menos 20 dias a gente vai ter as eleições em Israel. E o Netanyahu, apesar dele estar tentando criar casos novos a cada momento para mostrar como ele é necessário, há um grande avanço da oposição, né? Então, eu estava olhando hoje algumas pesquisas novas que saíram sobre a eleição em Israel. A oposição, ela já está conseguindo, ela não consegue a maioria, mas ela já conseguiu passar de 50 cadeiras nas estimativas de algumas agências de notícias israelenses. Então, a coalizão do Netanyahu, ela ficaria entre uns 49, umas 49 cadeiras, e aí você teria alguns outros avanços, né, com mais de 50 cadeiras. O número mais alto que eu vi era 54. E uma outra novidade, né, nessa eleição, o Netanyahu, ele tinha banido, né, o Netanyahu em si, né, mas o grupo dirigente no poder, a justiça, né, havia sido solicitado que fossem barrados da eleição os partidos árabes, né? Não que eles tenham grandes chances eleitorais, mas eles estavam sendo impedidos de concorrer num país que estava sempre se colocando como uma democracia muito estável, né? Sob a justificativa de que membros dos partidos, eles estariam não reconhecendo o direito à existência de Israel. Então, alguns desses membros, eles realmente saíram da corrida eleitoral, e aí a gente teve uma decisão, semana passada, favorável na justiça, para que esses partidos árabes voltem a concorrer. Então, isso é importante, né, que mostra a resistência das instituições a movimentos autoritários, né? Isso é sempre importante a gente ressaltar. Mas o Netanyahu, ele está numa situação mais complexa. Ele já esteve em situações similares, e o que tem salvo, né, o governo Netanyahu são as coalizões cada vez mais amplas com os partidos de extrema-direita. Então, a gente tem, não pode esquecer, uma sociedade israelense que ela ainda é secular, né? Ela não quer guerra, ela está cansada de guerra e não vê com bons olhos essas ações. Mas também há uma parte da sociedade israelense muito radicalizada e que apoia Netanyahu, como vem apoiando há muitos anos. Então, ele sempre numa corda bamba no poder, mas sempre conseguindo se sustentar.
0: Cristina Pessequilo, conosco às terças em CBN pelo Mundo. Obrigada, Cris. Um beijo para você. Até semana que vem.
1: Até semana. Beijão, obrigado, Tati, Feli e ouvintes.
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8: Três horas e 24 minutos. Quem vai pegar a estrada pelo sul de Minas a partir desta quinta-feira precisa preparar o bolso, viu? A tarifa base de pedágio nas rodovias administradas pela EPR Sul de Minas passa de R$ 10,10 para R$ 10,60. Esse novo valor começa a valer a partir da próxima sexta-feira, dia 9 de outubro. O reajuste foi homologado pela Agência Reguladora de Transportes do Estado de Minas Gerais e está previsto no contrato de concessão. A tarifa financia a operação das rodovias, os serviços de atendimento aos usuários, a manutenção da infraestrutura e os investimentos previstos no contrato. Segundo a concessionária, desde o início da concessão, foram investidos cerca de R$ 600 milhões nos 454 quilômetros de rodovias administrados pela empresa. A previsão é aplicar, ao longo do contrato, R$ 2,4 bilhões. Para quem utiliza as estradas com frequência, existe o desconto de usuário frequente, ele é conhecido como DUF. O benefício é aplicado automaticamente para veículos de passeio que utilizam a tag e passam mais de uma vez por mês pela mesma praça, isso no mesmo sentido. Dependendo da frequência da praça, o desconto pode chegar a 98%. Os motoristas também devem ficar atentos às obras programadas nesta semana nas estradas no sul do estado. Serviços de manutenção e recuperação de pavimento, sinalização e implantação de defensas metálicas ocorrem em 12 rodovias da região, incluindo a MG-290, a BR-459, a MG-173 e também a BR-146. As intervenções passam por cidades como Pouso Alegre, Ouro Fino, Jacutinga, Poços de Caldas, Itajubá, além de Guaxupé e Monte Sião.

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1: Olha só essa, um brasileiro chamado Danilo Silva, ele foi detido neste domingo por se fantasiar de um agente do ICE para intimidar eleitores no local de votação. Estava lá na Flórida, nos Estados Unidos, lá tem lá onde os brasileiros vão votar, e ele se vestiu de ICE para intimidar os eleitores. Agora, bom, foi detido, claro, vai ter que pagar R$29.500 de fiança para não ficar preso. Aí, durante a audiência de custódia, a juíza Mindy Glaser, do Circuito Judicial da Flórida, o repreendeu. Escuta, isso aqui não é Halloween. A celebração do Halloween é dia 31. Ele foi acusado de intimidação eleitoral qualificada, suborno, ameaça a agentes públicos, uso legal de insígnias policiais e conduta desordeira. Foi solto, pagou essa fiança determinada pela justiça. Mas agora vai ter que prestar um novo depoimento, agora no dia 19 de outubro, aí o caso seguirá para a análise da promotoria, que decidirá se apresenta formalmente as acusações contra ele, segundo a ABC News. A prisão ocorreu, então, durante o primeiro dia de votação das eleições presidenciais brasileiras no exterior. As autoridades afirmaram que ele usava um uniforme semelhante aos agentes de imigração dos Estados Unidos, e circulava entre os eleitores para provocar ali um temor, tocar o terror. Você ri, mano? Não é brincadeira. Que absurdo. Segundo a polícia, após ser abordado, ele admitiu que não era um agente federal. Ele comprou o traje pela internet. De acordo com o relatório policial, ele se exaltou durante a abordagem. Como assim? Sabe o que ele está falando? Tá. Aí ameaçou um investigador.
2: Mentira!
1: Chegou a oferecer dinheiro. Tá aqui no G1. Ofereceu dinheiro aos agentes para evitar a prisão.
2: Gente, 2026, né? Cara. Como o mundo é uma distopia, é uma loucura. Isso aí, no começo, me pareceu. É um caso muito emblemático dos nossos tempos. É o imigrante que não se vê como imigrante, acha que imigrantes são os outros. Ele não, entendeu? Ele não é imigrante. Até que a realidade vem e dá um tapa na cara dele, colocando ele no lugar dele. É imigrante, sim. É tipo mulher que vota contra mulher, sabe assim? É meio isso. Achando que mulher são os outros. Ah, eu sou contra a tipificação de feminicídio. Eu espero que você nunca seja vítima de algo assim.
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0: Terça-feira, 6 de outubro de 2026. O Ministério Público Eleitoral se manifestou a favor da desistência de Antony Garotin do Republicanos do recurso apresentado ao Tribunal Superior Eleitoral contra o indeferimento da candidatura dele ao governo do Rio de Janeiro. A decisão pode definir se a eleição termina já no primeiro turno com a vitória de Douglas Ruas ou se haverá segundo turno com Eduardo Paes. O Ministério pediu ao TSE que confirme o pedido da desistência ou negue recurso de Garotinho, anulando os votos que ele recebeu. A Procuradoria também defendeu que o registro do ex-governador seja rejeitado. Cabe ao Tribunal Superior Eleitoral aceitar ou não a desistência. A Polícia Civil de Santa Catarina avança nas investigações do acidente aéreo que matou o cantor Rick e outras quatro pessoas. Os agentes foram comunicados sobre a localização de dois aparelhos celulares danificados para tentar esclarecer o acidente. A polícia também apura a autoria de um vídeo gravado de um sítio em que é possível ouvir um barulho momentos antes da queda. Até agora, não há elementos que permitam antecipar conclusões sobre as circunstâncias do acidente. Uma perícia judicial realizada em documentos e unidades da Casas Bahia apontou redução de estoque e um quadro de funcionários com mais de 4 mil pessoas a menos em agosto. A análise ainda constatou que as vendas digitais tombaram 35% entre julho e agosto. A empresa entrou com um pedido de recuperação judicial no dia 17 de agosto. A varejista acumula mais de 17 bilhões de reais em dívidas. O atacante Lionel Messi se despede hoje da seleção argentina. Aos 39 anos, o camisa 10 enfrenta o Benin no Monumental de Núñez, em Buenos Aires, a partir das 8 da noite. Maior artilheiro da história da Argentina, Messi acumula 125 jogos, além de deter o recorde absoluto de participações em Copas do Mundo. No horário de Brasília, 3h32.
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1: Oi, Álvaro, boa tarde.
2: Muito boa tarde, tudo bom?
1: Tudo bem. Visões do Futuro hoje é sobre o antes e o depois de grandes acontecimentos da nossa vida. Não necessariamente da nossa vida pessoal, às vezes da nossa vida coletiva, da nossa vida social, da nossa vida política, que foi exatamente pelo que passamos nesse domingo, primeiro turno das eleições presidenciais para governador, para deputados e deputadas federais, para senadores e senadoras, para deputados e deputadas estaduais. Quanto é que dura? Bom, e aí emoções, né, Álvaro? Emoções antes, emoções durante, emoções depois, e depois mais um pouco depois. Quanto tempo dura a emoção de um resultado?
2: Olha só, eu sei pessoalmente o que eu senti às 9 da noite de domingo. E, enfim, hoje é terça e já é outra coisa, né? Agora, quanto tempo realmente essas coisas duram? Varia, mas uma coisa os estudos mostram, tá? Em geral, dura menos do que a gente imagina. Olha que curioso, isso não é de modo nenhum uma tentativa de minimizar o que as pessoas dos dois lados desse país polarizado estão sentindo. Não, isso é o que os dados mostram, tá? E do ponto de vista eleitoral, isso já foi medido, tá? A primeira vez que isso foi medido foi em 1994, numa eleição para governador do Texas. Então, o que aconteceu lá nos Estados Unidos? Os pesquisadores perguntaram para os eleitores, antes da votação, como é que eles estariam em um mês se o candidato deles perdesse? E a resposta foi um baque enorme. Aí depois, um mês depois eles, né, da eleição, foram lá e fizeram essa medida e foram comparar as duas coisas. E o baque sentido e o baque projetado simplesmente não eram o mesmo. O primeiro era menor, tá? Então, assim, o baque tinha, na prática, se diluído. Na eleição americana do ano 2000, tá, que foi decidida na justiça essa daqui, teve um outro estudo, que também acho que é bem indicativo disso, que mediu, ele fez uma medida desse tipo de previsão, como você vai estar se sentindo, e aí olha que interessante, mediu o efeito real uma semana depois do pleito, do desfecho, na verdade, e meses depois. E olha que coisa engraçada, meses depois as pessoas tinham como referência não o que elas tinham sentido uma semana depois, mas o que elas tinham projetado que iriam sentir. Ou seja, a memória real foi sobrescrita pela expectativa de memória, tá? E na prática significa que as pessoas estavam lembrando de um sofrimento que era o sofrimento que elas tinham projetivamente ou em torno do pleito, mas não aqueles que elas estavam apresentando do ponto de vista tanto fisiológico quanto declaratório logo depois do pleito. Está aí a nossa resposta sobre como a mente, no fundo, tem essa capacidade de, enfim, dar uma certa normalizada nos sentimentos depois, seja para um lado, seja para o outro.
3: Agora, Álvaro, antes do domingo, muita gente dizia, dependendo do resultado, eu vou pirar para um lado, eu vou pirar para o outro. E aí a gente já está na terça-feira e o resultado já veio, a pessoa está trabalhando, está levando a criança para a escola, está na sua rotina. Por que que a gente força a barra, às vezes, ao imaginar o que vai sentir?
2: Então, essa é uma pergunta, assim, mega importante na nossa vida, tá? Porque ela tem um papel que transcende muito esses contextos eleitorais. E o principal deles é quando a gente tem a expectativa de que um exame médico nos traga uma má notícia. Então, é algum negócio muito sério, tá? E é sempre assim, na véspera o sofrimento é mais alto do que depois. E por quê, né? Porque a imaginação, em última análise, funciona como um sistema de fazer zoom. Trocando em miúdos é isso, tá? Então, quando a gente olha a partir dessa lente de aumento, né, que amplificou as coisas, a gente sente que a gente não vai ser capaz de aguentar aquilo. Mas quando chega segunda-feira, o zoom que foi dado, ele acaba sendo sobrescrito, em parte, pelo boleto, o filho atrasado, a reunião, o almoço, cada uma dessas coisas que toma um pedaço da nossa atenção e, no fundo, acaba nos privando da oportunidade de sofrer. Olha que coisa curiosa. É o mundo prático que faz com que a gente perca um pouco de conexão com esse mundo mais profundo E paradoxalmente, no final das contas, acaba também reduzindo um pouco os sentimentos negativos. Em outras palavras, a vida dilui os grandes problemas no seu pragmatismo. Vamos dizer assim, olha, agora achei até que eu falei bonito, mas é por aí. Agora, tem uma outra coisa também, está mais profunda, assim. Tem muita gente que fala, e eu tendo a concordar, que existe uma espécie de sistema imunológico de natureza psicológica. Quer dizer, um mecanismo de defesa, tá, dos grandes sofrimentos. Então a gente projeta, mas na hora do vamos ver a gente é muito mais resilientes, tá? Todo mundo fala, nossa, me surpreendi com a minha resiliência. E de onde vem isso? É porque as posturas mudam. A gente tem uma postura quando a gente imagina como eu vou ser, como eu vou me portar, como eu vou me sentir numa determinada situação. E a gente tem outra postura quando a gente está nessa situação. Então vem à tona maior resignação, vem à tona um lado pessoal que a gente sequer estava tão em contato com ele antes e assim por diante. Ou seja, fragilidades muitas vezes são facilitadas por contextos que nos parecem mais cômodos e vice-versa. Está aí uma parte da coisa que a gente pode dizer que funciona em situações de frustração, né? Nesse caso, para quem estava apostando num comportamento, do ponto de vista do voto, mais representativo do Lula e da esquerda em geral, mas no fundo, isso aqui tem um papel muito, muito mais impactante na vida das pessoas toda vez que elas descobrem alguma coisa realmente negativa.
1: Tá. Se a gente extrapolar essa questão de como a gente imagina e como a gente se sente, existe algo parecido com quem ganha algum prêmio, por exemplo? E o contrário, Álvaro? Situação em que a gente julga que vai viver na boa e de repente se vê impactado emocionalmente por aquilo?
2: Sim, tá. O primeiro caso é bem manjado, né? Então, é o lance, enfim, sujeito que, né, ganha na loteria. Então, nos anos 70, isso tudo foi feito assim, né? E como a pessoa vai se sentir depois? Será que ela vai estar, assim, andando em nuvens um tempo depois? E a gente vê que a resposta é não, tá? Então, a felicidade volta mais ou menos para o baseline dela, tá? E o outro lado também é o sujeito que tem um acidente e tal. E não é que a felicidade, né, você fica paraplégico e sua felicidade volta ao mesmo ponto. Isso não é verdade. Inclusive, tratar as coisas assim é meio que desconsiderar o sofrimento alheio. Mas definitivamente existe sim um novo baseline e as pessoas vivem, entendeu? Elas seguem e assim é a vida, tá? De todo mundo. Eu acho que parte da beleza da vida tá nisso. A gente, no final das contas, tem uma espécie de parâmetro interno, e se a gente quer melhorar na felicidade, a gente tem que melhorar, elevar esse parâmetro interno e não ficar se apoiando só em fatos positivos, enfim, fatos positivos ou na evitação dos fatos negativos. Isso é uma coisa. Agora, o outro ponto que você trouxe, eu achei muito interessante nessa pergunta, que é essa história de quando as coisas de fato mudam, porque elas não mudarem, é o que a ciência está aí replicando faz muito tempo, como eu falei, desde os anos 70. Mas tem o contrário também. Então, por exemplo, sujeito quer mudar para uma casona, uma casa mais legal, não sei o quê, e muda, só que no meio entre do caminho entre a casa e o trabalho, ou quaisquer outras atividades, está o trânsito, tá? Então, nesse tipo de caso, a despeito de haver acomodação, a pessoa se acostuma que tem trânsito, não é verdade que esse incômodo desaparece. E a mesma coisa vale, por exemplo, para barulho, desemprego tem muito isso, tá? Solidão tem isso. Por quê? Como é que se explica, né? Qual a diferença dos dois casos, né? Por que que o sujeito se adapta a, por exemplo, viver num ambiente político que não é o ideal para ele, ou se adapta até uma situação em que um acidente afetou sua mobilidade, mas às vezes ele fica lembrando toda vez que ele vai para o trabalho que tem trânsito e que ele comprou a casa no lugar que tem trânsito e assim por diante. É porque as pessoas se adaptam muito mais a acontecimentos do que a condições, tá bom? Então eu acho que tá aí o grande negócio. Então, quando você tem uma situação de alarme, você pensa muito nela. Mas depois de um tempo o alarme é desligado. E não quer dizer que você voltou ao mesmo ponto de antes, mas existe um novo baseline. Mas quando a coisa é dinâmica, a coisa acontece dinamicamente, você é lembrado em situações assim dinâmicas e específicas, não é o tempo todo, é tipo, você sai de casa para ir trabalhar de manhã e você lembra que tem aquele trânsito, isso é revivido, tá? Aí o segredo do negócio. São essas situações em que a gente fica aí repisando a questão.
1: Nosso ouvinte Lucas está dizendo, Álvaro, o capitalismo é muito sagaz em manter as mentes ocupadas demais para sofrer e então reagir. é a baseline, o baseline da manutenção do status quo. Estamos tristes e com boletos demais para a revolução, diz aqui o nosso ouvinte.
2: Legal. Que bom que a gente tem ouvintes que trazem as coisas e escrevem bem, né?
1: Oh.
2: Assim é legal.
1: No meio do caos da internet, tem sempre aqueles que nos ouvem com atenção, que pensam no que estão ouvindo e que devolvem coisas assim. A gente preza demais.
2: CBN, né? Melhor
1: claro,
2: rádio do Brasil. Então
1: é isso
2: também
1: aí.
2: Tem isso. Agora, 35 anos fazendo história.
3: Uma outra questão. Agora faltam 3 semanas para o segundo turno. Existe algum jeito, digamos, menos ruim de esperar? O que, que a ciência fala sobre a arte da espera? Dá para ter uma espera saudável em meio a tudo isso?
2: Olha, para os dois lados, né? A espera aqui, certamente, ela está sendo fruto de ansiedade, tá? Não tem nem dúvida. Ela só não é fruto de ansiedade para quem não liga para a política, mas dos dois lados, como o país está bem polarizado, está todo mundo esperando na ansiedade, né? E a verdade é que não existe receita saudável nenhuma, tá? Isso aí é pedir para terminar na estante da autoajuda onde os livros têm menos evidências do que parecem, tá? Não que autoajuda seja ruim, mas muitas vezes as evidências não estão muito presentes nessas conversas. O que eu acho que a gente tem que pensar é que algumas coisas que funcionam não porque elas mitigam a ansiedade e assim por diante, diretamente, mas porque elas mais ou menos nos tiram dessa rota, tá? Elas desviam nossa atenção. Então, por exemplo, tem um estudo que foi feito nos Estados Unidos com candidatos esperando a nota do exame da tipo, a OAB americana, tá? Da ordem americana. E são meses de espera. E o que foi mostrado? Que o sujeito que tem uma visão negativa, acha que não vai passar e tudo mais, ele termina no mesmo ponto que o sujeito que tem uma visão mais otimista no começo, do ponto de vista de angústias e ansiedades, tá? Então, assim, medindo esses dois parâmetros, angústia seria a coisa mais tensa, baseada num medo profundo, a ansiedade, algo excitatório, assim, a pessoa perde o sono. As duas coisas terminam juntas, independentemente da postura inicial. Ou seja, você tem a mesma intensidade dessas coisas, quer dizer isso. Agora, quem no meio do caminho consegue fazer uma outra atividade, então o sujeito fala, ah, beleza, então eu vou aproveitar esse tempo de espera e vou aprender a jogar ping-pong, eu vou fazer qualquer outra coisa assim, não, esse termina bem melhor. Então, são esses desvios da atenção através de algo que tem uma sistemática que, de fato, é capaz de mitigar a ansiedade. É muito mais por aí. E eu acho que tem uma outra coisa, para fechar, que, assim, hoje em dia, um fator ansiogênico para a gente, e isso vale na política para os dois lados e vale em outras áreas, é o celular. Porque o celular transforma uma espera em 50 esperas, né? As coisas vão sendo divididas na medida em que as checagens vão sendo multiplicadas. Você
1: e
2: fica
1: vai
2: lá
1: comendo
2: tratando
1: o nosso cérebro e as nossas cognições e o nosso humor, vai mexendo nos nossos sentimentos. Acho que isso está bem claro também nessas épocas, né, Álvaro?
2: Exato. Então, se tem uma coisa que ajuda quem está se sentindo bastante ansioso nesse momento, é ficar menos
1: Sim.
2: nesse negócio, entendeu? Que tem um papel de segurança, né? Você quer ouvir as pessoas que concordam com você dizendo mais ou menos aquilo que vai te acalmar. Mas, no fundo, quando você repete esse comportamento muitas vezes, o efeito é contrário. Porque toda vez que você está indo buscar essa informação, você está ativando o complexo inteiro da questão em si. Então, não é legal.
1: Perfeito, perfeito. Álvaro Machado Dias está com a gente em geral às quartas. Ele gentilmente se antecipou hoje para terça conosco aqui em Visões do Futuro. Muito quadro, gente. Aí, minha cabeça. Sabe quem fez isso com o meu cérebro, Álvaro?
2: Ah,
1: o celular,
2: o
1: as redes sociais. O Fernando não, o Fernando me salva todos os dias, imagina. Obrigada por hoje. Um beijão para você. Até a semana que vem. Obrigada.
2: Obrigado, obrigado, Fernando.
3: Tchau, tchau. Um abraço.
0: No fim das contas.

0: Nayara Bertão, Ana Leone, boa tarde.
1: Olá, pessoal, boa
0: Olá, boa
1: tarde.
2: tarde.
3: Boa tarde.
0: Bom, a gente tem visto, tem acompanhado, tem noticiado, tem analisado a crise de moradia na Europa. Manifestações que foram essas últimas, pelo menos na Espanha, provocadas as manifestações por um caso de uma senhora octogenária que há 70 anos morava na mesma casa. O prédio onde ela morava foi vendido, o aluguel foi reajustado para um preço absurdo que ela não podia pagar e ela recebeu uma ordem de despejo. Populares se organizaram, começaram a fazer manifestação em Madrid, depois em Barcelona e em várias outras cidades europeias, porque este é um fenômeno que acomete não só a Espanha, também outros países na Europa e, por que não dizer, também aqui no Brasil. O custo de moradia não para de subir. E é esse o nosso assunto hoje aqui. 3 em cada 4 brasileiros cortam despesas para conseguir pagar o seu lugar de moradia. Moradia digna está escrito na Constituição, que é direito de todos nós, Nayara Bertão.
1: Pois é direito, mas a gente precisa de dinheiro hoje em dia, né? E bastante dinheiro para morar, dependendo do local. Essa pesquisa, que chama Lar a Que Custo Brasil, é uma pesquisa que eles fazem em outros países, mas especificamente a gente trazendo um recorte aqui de Brasil, é feito por uma organização que chama Habitar para a Humanidade. E o que que ela traz? Assim, acho que um dado emblemático é esse: 3 em cada 4 brasileiros precisa cortar pelo menos uma despesa, né, que são despesas recorrentes, para poder usar esse dinheiro para pagar o aluguel, né, ou moradia. E depois a gente explica um pouco o que que está dentro dessa conta. E tem um outro dado que eles trazem. Ah, só um parênteses. Isso está bem alinhado com o mundo. Só que o problema é que a gente é um país subdesenvolvido, né? Em desenvolvimento.
0: Imenso e muito
1: E
0: desigual.
1: muito desigual. Então tem muitas outras camadas que a gente não está explorando aqui, mas vale também, né, essa ressalva. E aí, qual outro dado que eles trouxeram que traz aqui um alerta para a gente? 34% dessas pessoas que cortam alguma despesa, cortam em despesas que são muito importantes, que é. Muito importantes, alimentação, né, primeira, medicamentos e também roupas, que, né, dependendo da pessoa, também é algum item de necessidade. Ou seja, quando a gente tem a visão, ah, a pessoa está deixando de gastar viagem, né, aquele supérfluo e tal, não é bem por aí. Tem muita gente também cortando ali do básico, né? Ou seja, alguma coisa básica, inclusive para sobrevivência. Ou até do lazer, que é super importante para o nosso bem-estar. E está diretamente associado também com a nossa predisposição, né? E trabalhar e outras coisas que também trazem renda. Então, assim, é um dado alarmante, 34% aí, repetindo, cortam em alimentação, moradia, roupas e medicamentos, né? E muita gente acaba também, como a gente já vem falando aqui, usando o cartão de crédito para rolar essas despesas aí mensais. Um outro dado, né, que eles trazem é que muitos brasileiros, 82% dos brasileiros, obviamente querem ter um imóvel, né? O sonho da casa própria é algo compartilhado, por quase todos os brasileiros, vamos dizer assim, difícil generalizar, né? Mas muita gente. Porém, a percepção para essas pessoas é de que está cada vez mais difícil. Então, esse é um dado. 82% das pessoas entrevistadas falaram que está tão complicado que parece que está mais distante esse sonho da casa própria. E o que que envolve, né, quando a gente fala esse gasto com moradia? E não é só aluguel, né? Além do aluguel, tem condomínio, né, que tem encarecido também em muitos lugares. IPTU, que aqui na cidade de São Paulo subiu bastante esse ano, para quem, né, tem imóvel. Água, energia elétrica, gás e manutenções em geral, né? Uma pia que entope, alguma outra coisa, isso é gasto também com moradia. Então tem que, né, nessa soma, eles analisaram o que que as pessoas estão gastando. E tem um outro item que é importante analisar, acho que a Ana pode falar melhor, mas também é o de transporte, né? Muita gente vai morar em outro lugar, mas gasta mais com transporte para fazer as locomoções. Então, o transporte também entra nessa conta. Então, assim, não basta, né, só a gente pagar o teto, tem que organizar todas as contas ali para também sobrar alguma coisa para outros aspectos da nossa vida.
2: Ana, além dessa questão do transporte, queria te ouvir sobre o seguinte: há um percentual ideal de renda para gastar com casa, com habitação?
4: Olha, Fernando, é super difícil a gente estimar um percentual fixo, porque depende muito da realidade de cada um. Então, é interessante a gente olhar a pizza toda. Sem dúvida nenhuma, a moradia, ela é um custo essencial, assim como alimentação, medicamento. Isso tem que ser olhado de uma maneira mais global. Então, depende muito da composição familiar da renda e a composição familiar das despesas. Então, o mais importante é identificar quando esse custo começa a inviabilizar as outras questões essenciais. Então, se a gente pega, por exemplo, né, o que muitos falam, que um financiamento, e a gente até vê os créditos consignados, por exemplo, eles podem comprometer 30% da renda, a gente está falando que 30% para uma única coisa, que é o custo de moradia. E como ficam as outras coisas? Porque o supermercado está mais caro também, a mobilidade urbana, dependendo da cidade, também tem um custo muito alto. Então, isso também precisa ser considerado. Então, na prática, o que eu recomendaria é começar por um diagnóstico para entender como é a composição dessa pizza. Então, a gente precisa colocar no papel quais são todas essas despesas, o percentual desse custo, e a gente separar com o que é essencial, e a moradia precisa estar incluída nesse essencial. A gente tem aqueles que são desejados, então coisas que a gente quer fazer e qual é o percentual que isso está tomando na nossa renda. Tem um outro aspecto que é o custo financeiro, as despesas financeiras. A gente fala isso muito quando a gente está olhando o balanço das empresas, mas a gente tem custo financeiro enorme com essa taxa de juros. E muita gente viabiliza o sonho da casa própria por meio de financiamento. E com a taxa de juros alta do jeito que está, apesar de ter reduzido um pouco, ela no curto prazo está altíssima, e você fazer um financiamento e carregar isso por 10, 15, 20 anos a uma taxa como essa pizza passa a ficar distorcida também. Então é preciso, né, a gente entender e comparar o valor dos gastos essenciais com esses outros gastos, e aí só depois a gente entender o que de fato a gente pode comprometer com esse custo de moradia. Porque tem duas coisas também, o custo de moradia e o desejo da casa própria. O custo de moradia aqui em São Paulo, por exemplo, de aluguéis, tem crescido muito, fora esses outros gastos aí, essas outras despesas que a Nayara comentou. Aluguel, né, só o aluguel, a gente tem o IPTU, a gente tem condomínio, a cidade ela é uma cidade mais verticalizada, e isso também é um custo que precisa ser colocado no orçamento. Então, esse diagnóstico ajuda a entender qual é essa parcela de comprometimento. Mas, se a gente olha, por exemplo, um financiamento numa instituição que você for fazer, eles vão avaliar que eles não podem comprometer mais que 30, 35% da sua renda.

0: e a gente vai ter que conviver com ela por muito tempo. Então, é uma decisão muito séria e que compromete muito as finanças do dia a dia.
1: Sem dúvida. Para quem está nesse dilema agora, nessa dúvida, ah, estou pagando uma prestação muito alta ou estou pagando um aluguel muito alto, preciso baixar um pouco esse custo. É, o que é que tem que ter em mente assim para começar a ponderar se vale trocar de casa, se vale se mudar? Nai.
2: Eu acho que a primeira questão é essa avaliação do quanto tempo eu vou demorar também para me deslocar, quanto eu vou gastar nesse deslocamento. Eu vou precisar de um carro, não vou precisar, porque aí entra uma outra despesa que não é exatamente moradia, mas também está ligada, né? Estacionamentos em geral são outros custos altíssimos, né? Combustível, enfim, toda a manutenção. Acho que isso tem que entrar numa conta mais holística. E é claro, né? Eventualmente também pensar em reduzir, manter o mesmo bairro, mas reduzir o padrão, diminuir a metragem. Acho que sempre dá para dar uma explorada. Acho que diferente, por exemplo, São Paulo do Rio de Janeiro, o Rio de Janeiro tem muito menos opções. São Paulo a gente encontra mais opções, mais bairros, mas tem o fator, né, das distâncias também. Então, tudo isso tem que estar numa conta do que vale mais a pena. E, gente, não vale também ficar sofrendo 100% do tempo, né? Morar num lugar muito longe e ter que pegar 3 horas para chegar no determinado
1: Não vale a
2: trabalho.
1: pena,
2: Tem
1: né?
2: que
1: Porque aí
2: pensar.
1: você vai, sei lá, ter custo com antidepressivo para
2: Exatamente.
1: poder, é verdade,
2: E é
1: né? Para poder
2: verdade. É.
1: suportar o estresse que é isso, porque é, a gente sabe. Fala, Ana.
0: E a gente sempre tem também opções, né? Se você gosta daquele determinado bairro, pesquisar as opções ali. A gente está assim numa oferta enorme, só aqui, né? Falando especificamente da cidade de São Paulo, é só você olhar no entorno a quantidade de empreendimentos que tem. Então, de repente, pesquisar bastante. E outra coisa é pensar mesmo antes de você entrar num financiamento ou colocar o dinheiro em um imóvel, em um lugar que você não está acostumado, talvez o primeiro passo seja morar de aluguel um tempo naquela região, entender se aquilo funciona para a sua realidade, se realmente vai melhorar o seu estilo de vida e a sua vida financeira. E aí sim tomar um passo relevante como esse, né? Que é de financiar um imóvel, que isso pode custar muito caro. Uma vez já falei aqui na rádio, né? Muitos casais, eles já começam, né, a querer casar e a primeira coisa que eles pensam é comprar um imóvel próprio. E muitas vezes o divórcio chega antes do final do financiamento.
1: Essa é
0: Então,
1: boa.
0: antes de dar um passo,
2: Muitas
0: eu
1: mesmo.
0: me
1: Eu
0: lembro,
1: acho que muitas mesmo, porque quem que compra,
0: muitas.
1: né? Enfim, sei lá, 30
2: 30 anos, é.
1: anos.
0: Quem é hoje em dia casado por 30
1: Pois
0: anos,
1: é.
0: né? A gente, infelizmente, não vê casamentos tão longevos. Então, você vai casar com o financiamento por mais tempo do que com seu parceiro ou com sua parceira. Então, essa é uma decisão que, por incrível que pareça, a compra de um
2: De
0: imóvel,
2: 30
0: ela é muito emocional, muito
2: anos.
0: emocional.
2: Precisamos acelerar.
0: Não à toa, né, esses estantes que você visita, apartamentos, né, ou empreendimentos que vão lançar, tem toda uma atmosfera para te envolver numa emoção que realmente é muito importante. Então, isso precisa ser uma decisão financeira muito bem pensada, porque a gente toma, às vezes, a decisão num contexto presente, de renda, de necessidade, de configuração familiar, e essa configuração, essa renda, esse contexto muda ao longo dos anos. Então, experimente, o aluguel não é um dinheiro perdido, ele pode ser um grande teste, né? Uma degustação de algo que você sim aí pode fazer de uma maneira mais definitiva.
2: E uma última dica é negociar também. Em muitos casos, por exemplo, no meu prédio, acontece muito das pessoas alugarem diretamente, sem corretor. E isso também pode reduzir um pouco os custos. Ou a situação financeira não está favorável para muita gente, né? Então, tentar negociar ali o preço, se é um imóvel que realmente você quer ficar.
1: Muito bem. Nayara, Ana, obrigada. Até quinta.
2: Até. Boa
0: Até
2: tarde,
0: quinta,
2: pessoal.
0: gente.
1: Obrigada. Beijão.
0: Beijo.
1: Eu
0: Rede
1: lembrei.
0: CBN.
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0: Terça-feira, 6 de outubro de 2026, a coligação de Eduardo Paes, candidato ao governo do Rio de Janeiro pelo PSD, pediu à Justiça Eleitoral que realize busca e apreensão em uma gráfica por panfletos que o associam aos números 13 e 22. A ação alega propaganda irregular. A campanha de Paes solicita perícia para identificar a cadeia de produção do material e pede uma multa diária de R$100 mil em caso de descumprimento. O Ministério Público Eleitoral apura os fatos. No primeiro turno, mais de 204 mil eleitores digitaram 13 para governador. Esses votos foram anulados, já que o número pertence ao presidente Lula. 22, por sua vez, é o número de Douglas Ruas, adversário de Paes. A balança comercial registrou superávit de US$7,7 bilhões em setembro. O resultado é de superávit quando as exportações superam as importações. O saldo correspondente a uma alta de 146% em relação ao mesmo período do ano passado. As informações são do Ministério do Desenvolvimento, Indústria, Comércio e Serviços. Entre os produtos exportados pelo país, se destacaram em setembro óleos brutos de petróleo, soja e café não torrado. O brasileiro preso, depois de aparecer disfarçado de agente do Serviço de Imigração dos Estados Unidos, teve de pagar uma fiança de quase R$30 mil para não ser preso. Danilo Silva, de 46 anos, foi detido em um local de votação das eleições brasileiras em Miami, na Flórida, no último domingo. Segundo o relatório policial, ele votou usando uma camisa da seleção. Depois, no carro, trocou de roupa para usar a fantasia de agente do ICE. Ele passou a abordar eleitores com a intenção de causar medo. Segundo a polícia, ele tentou subornar os agentes para ser liberado. Foi acusado de intimidação eleitoral qualificada, suborno e ameaça a agentes públicos. No horário de Brasília, 4:03.
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5: Quatro horas e cinco minutos, um acidente, na verdade, registrado agora na Avenida Brasil. Há um acidente após ali a Avenida Afonso Pena, bem em direção à área hospitalar. Segundo a Begatrans, a equipe está em deslocamento para a ocorrência. No anel rodoviário, uma carreta com problemas mecânicos ocupando a via na altura do bairro Universitário, bem na faixa central, no sentido Belo Horizonte, Rio de Janeiro. A equipe da Begatrans sinalizou a ocorrência. Um reboque já foi empenhado para esta ocorrência. E já que estamos falando de acidentes, ocorrências relacionadas ao trânsito, dois acidentes foram registrados na MG-050, na região centro-oeste de Minas, um deles na manhã desta terça-feira. O motociclista ficou gravemente ferido em uma batida com um carro em Itaúna. O Corpo de Bombeiros e a Polícia Militar foram acionados para esta ocorrência. Já em Piuí, na mesma rodovia, duas pessoas morreram em uma colisão de uma van e uma carreta nessa segunda-feira. Segundo o Corpo de Bombeiros, o motorista e um passageiro da van não resistiram aos ferimentos e morreram ainda no local do acidente, que ocorreu após o trevo de Doresópolis, no sentido à cidade de Pimenta. Os corpos foram encaminhados para a funerária. O motorista da carreta não ficou ferido, recusou atendimento das equipes no local e não quis ser encaminhado para uma unidade de saúde. Ainda de acordo com a corporação, a carreta carregava pó de borracha e saiu de Cravinhos, no interior paulista, com destino a Betim, na região metropolitana de Belo Horizonte. A Polícia Militar e a empresa que administra a rodovia atuaram na retirada dos veículos e na liberação do trânsito da via. Outro acidente aconteceu na BR-135, Engenheiro Navarro, no norte de Minas, no fim da noite dessa segunda-feira. Essa ocorrência envolveu quatro caminhões e uma carreta e deixou dois motoristas feridos.

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1: São 4:08, terceira e última hora do Estúdio CBN de hoje, terça-feira, 6 de outubro de 2026.
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0: Oi, professor, boa tarde.
1: Tatiana, boa tarde. Cadê o Fernando? Tá aí?
0: Foi ver o mundo.
1: Foi ver o
0: Terça-feira é dia
1: mundo.
0: de ver o mundo, né?
1: Então, boa tarde para você e boa tarde para os ouvintes.
0: Vamos lá, porque hoje a. Peraí, estou abrindo aqui. Marcel Rechia Marques de Campinas tem uma dúvida sobre a palavra polpeta.
1: É, o programa se chama no, A Nossa Língua de Todo Dia, teoricamente português, mas ele faz uma pergunta sobre italiano, mas que tem a ver com o que a gente vai falar depois. Vamos lá.
0: E aí?
1: Tá, ele diz que no dicionário
0: Ah, desculpa,
1: WISE,
0: professor. Eu tô
1: a
0: com o e-mail
1: palavra.
0: aqui, eu tô destreinada. Vamos lá. É que eu cheguei hoje aqui para fazer essa função, então eu não tô sabendo. Mas vamos lá. No dicionário WISE, a palavra italiana polpetta está registrada no plural como polpette, com a letra E no final, e não com I. Minha dúvida é se todas as palavras em italiano, quando flexionadas para o plural, terminam com a letra I ou se há exceções. A nossa língua italiana de todo dia. Que maravilha.
1: Mas tem a ver com a questão do português, porque tem a questão do aportuguesamento, né?
0: Tá.
1: Então, quando a gente aportuguesa palavras, aportuguesa é do verbo aportuguesar, eu aportugueso, tu aportuguesas, ele aportuguesa, né? E por aí vai. Não temos, nem no Brasil, nem em Portugal, sobretudo no Brasil, não temos um padrão para aportuguesar. Nós, ora, aportuguesamos e damos as nossas características morfológicas, por exemplo, pullover do inglês, né, que é pull over, né? A gente aportuguesou pullover, tudo junto, um L só, e lascou acento circunflexo, porque pullover é paroxítona que termina em R. E o plural, pulloveres, né? Pulloveres. Pullovers, com acento no O lá do pulou, porque a palavra se torna no plural proparoxítona. Show! A gente não aportuguesou com o nosso sistema. A gente continua escrevendo show com SHW no final, né? Como se escreve em inglês. E no caso do italiano, a coisa é interessante, porque a gente transformou várias palavras que em italiano estão no plural, por exemplo, ravioli, que é plural de raviolo, né? A gente aportuguesou aqui com no singular, né? O ravioli, né? Que ao pé da letra é esquisito, porque em italiano, como eu já disse, ravioli com i no final é plural de raviolo, né? Mas a gente tem que lembrar que quando uma palavra estrangeira chega a um outro país, ela está sujeita a chuvas e trovoadas. Ninguém é obrigado a saber que ravioli em plural, em italiano, é plural de raviolo, né? E no caso da palavra que ele pergunta, polpetta, é assim que se diz em italiano, polpetta, que se escreve com L no meio e dois T's, polpetta, que é a nossa almôndega, é o nosso bolinho, né? E que no dialeto de Nápoles é a porpetta, por isso muita gente no Brasil brincando diz: comi umas porpetta, não é com R, porpetta. No caso do italiano, padrão, não dos dialetos, é polpetta com dois T's, e as palavras que terminam em A em italiano fazem o plural regular com E. Italiano não faz o plural como o português, que acrescenta S ou ES. Em italiano, o que acontece é a troca da vogal, né? Então, se a palavra termina em O, por exemplo, corpo, que é corpo, o plural é feito com I, corpi, due corpi, né? Se a palavra termina em A, polpetta, sorella, que quer dizer irmã, o plural é feito em E. Polpetta, polpette, sorella, sorelle, né? Se a palavra termina em E, o plural é feito em I, né? E por aí vai. Claro que há exceções, mas essa é a regra básica. Então, o dicionário Wise, de fato, registra polpetta com dois T's e indica plural polpette em italiano, né? Mas ele também registra a forma polpetta sem o duplo T, com um T só, e aí ele já aportuguesou. Se ele já aportuguesou polpetta com um T só, aí o plural vai ser polpetas, comi duas polpetas, coisa que ninguém fala no Brasil. Você já comeu duas polpetas,
0: não,
1: Tatiana Vasconcelos?
0: Não, não, não.
1: Jamais, nem eu, né? Nem eu.
0: Duas
1: então,
0: almôndegas,
1: vamos aos cílios. É, dois bolinhos, né? Almôndega é uma palavra que, não sei, me dá um certo... Almôndega, fica um troço assim, que a boca fica...
0: Meio
1: almôndega.
0: É, almôndega. É, meio empolado, não sei.
1: Vamos ouvir uma canção. Como é que tá o nosso tempo?
0: Como tá o nosso tempo? Tamo beleza, vamos nessa.
1: Uma beleza?
0: É.
1: Então nós vamos tocar os dois auxílios.
0: Tá bom.
1: Vamos pro primeiro, que se chama A Bela e a Fera. É uma composição de Edu Lobo, que fez a melodia, e Chico Buarque, que escreveu a letra. Está na trilha do grande espetáculo, o Grande Circo Místico, de 1983. E quem canta isso naquele disco é o glorioso Tim Maia. Vai haver uma palavra aí que tem a ver com a nossa história. Vamos lá.

0: Você ouviu aí, né? A letra que é do Chico Buarque é genial. Mais que na lua ou no cometa ou na constelação, o sangue impresso na gazeta tem mais inspiração. No bucho do analfabeto, letras de macarrão fazem poema concreto. Poema concreto, para quem não sabe, é poesia concreta. Nasceu aqui em São Paulo com os irmãos Campos, Augusto de Campos, Haroldo de Campos e Décio Pinhatari, os três fundadores desse movimento concretista. As letras de macarrão do Chico Buarque, aí no bucho do analfabeto, letras de macarrão, ele pega carona num poema de Drummond chamado Poema Sentimental. Ponho-me a escrever teu nome com letras de macarrão. Sabe aquele macarrão que tem macarrão de sopa?
1: Sei, de letrinhas.
0: Que é o alfabeto, uhum. É o nome do macarrão. Pois é, em italiano, macarrão, que é maccherone, designa, como aqui para nós, qualquer tipo de macarrão, de pasta, como se diz na Itália. Mas dependendo da região em que você estiver, e se você disser que quer comer maccherone, que se usa mais no plural, maccheroni, você já está dizendo o tipo de macarrão que você quer. Aquele tubo é um cilindro, né, redondo, né, mais ou menos, sei lá, uns 3 centímetros por aí, com um buraco razoável no meio. Esses são i, em italiano i, né, plural de il, e maccheroni, né, que é esse tipo específico de macarrão, dependendo da região da Itália. E mais um auxílio para a gente brincar de italiano aqui, uma canção que o Adoniran Barbosa compôs e gravou em 75. Não vou dizer nada, vamos ouvir.

0: onda.
1: Que maravilha, professor. Não tenho a menor ideia de onde eu tinha que me ater, mas eu adorei.
0: É uma maravilha. Você tinha que se ater a tudo, porque
1: tá bom.
0: Essa canção se chama Samba Italiano, né? E foi composta por João Rubinato. Você sabe quem é João Rubinato?
1: Não.
0: É o Adoniran Barbosa.
1: Ah, pronto.
0: É. O Adoniran Barbosa não se chamava Adoniran Barbosa, chamava-se João Rubinato, nasceu em Valinhos, perto de Campinas, cidade de região de forte presença italiana. Ele, de família italiana, escreve essa canção num italiano macarrônico, né? Gioconda, piccina mia, Gioconda, minha pequena e tal, não sei o quê. Aí ele diz, piove, piove, faz tempo, chove, chove, faz tempo que chove aqui e tal, não sei o quê. E eu sempre embaixo da tua janela e você sem me escutar, rindo, rindo deste infeliz aqui e tal, e por aí vai. Só toquei essa canção para a gente ver como o macarrônico, que é essa língua que resulta da mistura desse italiano meio misturado com português, né? No fim ele põe até uma coisa do dialeto di Citangelo Vui, como ha detto Michelangelo. Isso é dialeto da minha região lá de Nápoles, né? Do sul da Itália. Bom, e para encerrar, não sei se temos tempo, eu quero citar uma coisa que vai
1: agora
0: assustar todo mundo.
1: Temos que ser meio rápidos agora, professor.
0: Você sabe qual é o plural de blitz? Quando a polícia faz uma blitz, como é que se escreve blitz?
1: Blitz.
0: B-L-I-T-Z, Z de zebra, blitz, que é a redução de blitzkrieg, do alemão, né? Então, os dicionários indicam como plural de blitz, acredite se quiser, blitze, que é o plural alemão. Eu nunca vi ninguém no Brasil dizer que eu passei por duas blitze,
1: Bom, eu já tive que falar isso no microfone, não, né? Porque na época que a Lei Seca começou a valer em São Paulo, havia muitas blitz e a gente falava muito isso no microfone. Era esquisito, eu confesso.
0: É muito esquisito, né? A gente tem vontade de dizer duas blitzes, ou duas blitz mesmo, mas o plural, de acordo com os dicionários, segue a norma alemã, como o polpetta do polpette, né? Então, blitzer. É isso, querida
1: Muito
0: Tatiana
1: bom,
0: Vasconcelos.
1: Professor. Muito obrigada por hoje, um beijo grande e até amanhã.
0: Grande beijo para você, Tati. Até amanhã.
1: Até amanhã.
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0: Oi, doutor, boa tarde.
1: Boa tarde, Tatiana. Boa tarde, ouvintes.
0: Peraí, que agora eu esqueci o nosso assunto. Ah, isso é ótimo, ótimo, ótimo. Bom, a gente tem falado aqui sempre muito sobre inteligência artificial avançando e sendo usada, em todas as áreas da nossa vida, né? A gente já falou aqui sobre os riscos de quem. Acha que faz algum tipo de atendimento terapêutico com inteligência artificial. E agora, Dr. Luiz Fernando faz um alerta aqui para pacientes oncológicos, pacientes com câncer, que já usaram inteligência artificial para entender melhor a própria doença. Buscar informação é sempre bom, doutor, mas esse será o melhor meio?
1: E foi para tentar entender isso que o Instituto Oncoguia de São Paulo fez uma pesquisa, foi divulgada no Congresso do Todos Juntos contra o Câncer na semana passada, no final da semana passada, que mostrou. O que eles mostraram? Foram 1.186 participantes, quase todos em tratamento ou em acompanhamento depois de um tratamento oncológico. E eles descobriram o seguinte: o uso não é eventual. Quase a metade deles recorre à inteligência artificial algumas vezes por semana, sendo que 15% recorriam todos os dias a perguntar alguma coisa, ou conversar com a inteligência artificial, vamos dizer assim. O que que essas pessoas buscavam? Isso é importante entender, principalmente o significado dos exames. Aqui no Brasil, os exames, as pessoas têm acesso direto ao resultado do exame antes do médico, praticamente, né? Muitas vezes. E quem leva o resultado do exame para o médico é o paciente. Obviamente, vem aquela curiosidade de tentar entender antes de conversar com o médico. Então, é natural que 80% dessas pessoas buscassem o significado do resultado dos seus exames. Depois vem o diagnóstico, entender o que aquele diagnóstico queria dizer, os efeitos colaterais, qual o melhor tratamento para cada caso. E 41% já tinham pediram ajuda, isso é importante também, para entender direitos, benefícios e prazos legais. Esse é um ponto que a gente precisa melhorar muito, gente. Os pacientes oncológicos têm que conhecer os seus direitos, que são muitas vezes não são conhecidos por eles.
0: Acho que caiu, né, o doutor Luiz Fernando? Voltou, voltou.
1: Vocês
0: Você
1: estão me
0: estava.
1: ouvindo ainda?
0: Desculpa, doutor, você estava dizendo que
1: Não,
0: os
1: estou
0: riscos
1: aqui, estou aqui, estou aqui.
0: eventualmente, não
1: Voltou.
0: são conhecidos por ele. Foi aí que caiu.
1: Não só os riscos, mas as pessoas têm que entender os direitos que têm, né? Pacientes oncológicos têm direitos importantes, direitos inclusive em termos de impostos e tudo mais, benefícios legais que eles têm direito, os prazos para que as coisas aconteçam, que no Brasil não são seguidos, entre o diagnóstico, o tratamento, enfim. E o ChatGPT foi a plataforma que liderou o uso, seguido pelo Gemini e pela Meta AI do WhatsApp. E essa leitura mostra o seguinte: esse paciente não busca informação só. Ele quer a tradução do que ele tem. Então, isso mostra que a gente precisa, nós médicos, precisamos ter mais tempo na consulta. Isso é uma coisa que vem aparecendo também em vários estudos, né? Muitas vezes o paciente sai da consulta sem entender o que o médico disse para ele. Então, aí é o trabalho do médico, ele tem que ter mais tempo e mais cuidado na hora de explicar principalmente saber se o paciente entendeu o que foi dito. E então, tem aquela dúvida, né, que obviamente aparece na cabeça de quem está em tratamento, na véspera da quimioterapia de madrugada. E agora tem um dado importante: 93% das pessoas dizem que a inteligência artificial ajudou a compreender a doença. Então, não é contraditório, mas assusta, né, porque é sinal de que o caminho formal não tá sendo capaz de explicar, de acolher completamente e de mostrar para os pacientes o que eles têm e qual é o caminho deles, né? Então, é lógico que eu não sou contra utilizar, muito pelo contrário, eu acho que a inteligência artificial ajuda bastante, inclusive facilita na compreensão. Mas o risco é paciente com o exame na mão, buscando o resultado do exame, sem poder falar com o médico, antes de falar com o médico. Tem grande chance de aumentar a angústia, de aumentar a ansiedade, e até muitas vezes vem um resultado que não vai ajudar, né? Vai uma explicação que não é completa, porque a inteligência artificial vai responder a pergunta objetiva: o que quer dizer isso? né, quando o paciente mostrar o resultado do exame que está na mão dele. Mas a inteligência artificial não vai ser capaz de entender o contexto, aquele resultado naquele quadro, naquele paciente, naquele momento. Então isso é um risco importante, sim. Mas de qualquer forma, é para dizer, olha, as ferramentas estão aí, né? Não tem jeito. Teve um estudo que foi publicado em 2023 no JAMA Oncology, que é um jornal importante, que testou o chat GPT com perguntas sobre tratamento de câncer. Um terço das respostas trazia uma recomendação fora das diretrizes de referência. Então não dá para simplesmente entregar tudo para o chat e esperar que ele vai te explicar. Uma em cada 8 perguntas citava tratamentos que simplesmente não faziam parte de nenhuma recomendação, ou seja, nem existiam. Logicamente, não foi uma plataforma, mas as versões melhoraram. Mas a resposta errada vem muitas vezes com o mesmo tom confiante de certeza. Então isso é muito perigoso. Câncer não é uma doença só. Câncer é um conjunto de doenças muito complexo, com subtipos, marcadores moleculares, estágios diferentes e pacientes diferentes. Cada um tem o seu problema.
0: Claro.
1: Então, volto a dizer, a plataforma não conhece o seu prontuário, ela não conhece a sua história, ela não conhece você, não sabe onde é que você está no tempo, né, vamos dizer assim, no contexto. Então, você pode usar, eu acho que ajuda a complementar, de repente, alguma coisa, mas não use só para isso, né? E tem uma coisa importante. Quando você coloca seus dados de exame, tem que tomar cuidado, porque às vezes o paciente passa o laudo do exame com nome, com CPF, e você está abrindo esses dados para uma empresa, sem sigilo.
0: Dados sensibilíssimos.
1: Muito importantes, dados de saúde, né? Então é o seguinte, tem que levar para o médico. 65% desses participantes, para a gente terminar com um tom mais para cima, diziam que o médico é quem dava a palavra final, mas levavam, os mesmos 65% levaram para consulta o que tinham lido na inteligência artificial. Então é bom para organizar o seu pensamento, não te deixar ansioso, mas não espere que ele substitua seu médico, que conhece a sua história. Ele é ferramenta para você e para o médico também, viu, Tatiana?
0: Muito bem. Dr. Luiz Fernando Corrêa conosco em Saúde em Foco às terças e quintas aqui no Estúdio CBN, sempre nesse horário ou a qualquer momento, a hora que você quiser, o dia que você quiser, nas plataformas digitais da CBN. Obrigada, doutor. Até quinta.
1: Até quinta, Tatiana, ouvintes.
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0: Terça-feira, 6 de outubro de 2026. O ministro das Relações Institucionais, José Guimarães, afirmou que quer pagar para ver os aliados do candidato à presidência, Flávio Bolsonaro, votarem contra a PEC, que acaba com a escala 6x1. O petista se reuniu hoje com o presidente do Senado, Davi Alcolumbre, para tentar destravar o andamento da proposta. O governo tem pressa para aprovar o texto antes do segundo turno das eleições. E Guimarães foi defender a necessidade de encurtar o calendário de tramitação. Alcolumbre, por outro lado, recebe pressões da oposição para assegurar a votação. Hoje, o Senado começou a discutir apenas o texto da proposta. Depois dos resultados do primeiro turno, que apontaram vitórias de partidos da direita, sobretudo do PL, a aprovação da medida é incerta. A oposição tem propostas alternativas, como uma que estabelece que as horas trabalhadas sejam negociadas entre empregados e patrões. O Brasil deve crescer 2,1% em 2026, segundo projeção do Banco Mundial, divulgada hoje. O ritmo é inferior à média da América Latina e do Caribe, estimada em 2,2% para este ano. Os motivos que pesam sobre o desempenho são os juros elevados para controlar a inflação, as incertezas sobre as políticas econômicas e o enfraquecimento dos investimentos públicos. Outro risco apontado pelo Banco Mundial é o El Niño, fenômeno climático que pode afetar a atividade econômica de diferentes formas. Entre os impactos citados estão secas, que prejudicam a agricultura e a geração de energia hidrelétrica, além de períodos de chuvas excessivas. A Paramount concluiu a compra da Warner Bros. Por US$110 bilhões. A fusão também reúne marcas como HBO, Max, CNN e CBS. A nova companhia passa a se chamar Skydance e vai ter ações negociadas na Bolsa de Nova York. O grupo nasce com cerca de US$80 bilhões em dívidas e pretende cortar US$6 bilhões em custos. No horário de Brasília, 4h33.
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0: Quatro
7: horas e 35 minutos. Mais cedo eu falei sobre um acidente na Avenida Brasil, após a Avenida Afonso Pena, em direção à área hospitalar. Uma atualização da BH Trans, uma faixa está interditada, mas o trânsito está com boa fluidez e permanece aquele cenário da carreta com problemas mecânicos na altura do bairro Universitário, no anel rodoviário, ocupando a faixa central no sentido Belo Horizonte-Rio de Janeiro. O reboque já foi empenhado, a BH Trans está acompanhando a ocorrência, portanto, no anel rodoviário. Vamos falar sobre a chuva que atingiu a capital mineira durante a tarde dessa segunda-feira. Provocou uma série de ocorrências em municípios da região metropolitana também, deixou áreas em situação de atenção. Em Nova Lima, a Defesa Civil contabilizou 16 atendimentos durante o temporal, principalmente no intervalo entre o fim da tarde e o início da noite. 10 ocorrências foram relacionadas a alagamentos, enxurradas e inundações. E um dos casos mais graves foi registrado na Avenida Henrique Otero, onde uma casa foi atingida pela força da água. 3 pessoas precisaram ser retiradas do imóvel por equipes da Defesa Civil. A banqueta do Rego Grande também apresentou um extravasamento em pelo menos 4 pontos. Houve ainda registros de queda de muros e problemas estruturais. No aqueduto Bicame, foi identificado um transbordamento, um bueiro danificado, também precisou ser sinalizado para evitar acidentes. Aqui em Belo Horizonte, a chuva provocou bloqueio da Avenida Francisco Sá, na região oeste.

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1: São 4h37, daqui a pouquinho tem 4 em campo. Antes tem a Isa Stassiarini em Brasília. Diga, Isa, boa tarde.
2: Tatiana, boa tarde. Olha, o presidente Lula gravou um áudio que circula em grupos de campanha e também de apoiadores, dizendo que fez uma pausa para hidratação de poucos minutos, mas que o time já está pronto para entrar em campo nessa campanha ao segundo turno para ganhar as eleições pela terceira vez. No áudio, Lula diz que está pronto para o combate, cita que faltam só 19 dias para o segundo turno e pede apoio.
3: Oi, gente. Faltam 19 dias para ganharmos essas eleições. Nós estamos fazendo a pausa da hidratação, poucos minutos, mas já estamos prontos para entrarmos em campo e ganhar o tetra pro Lulinha governar esse país. Eu já estou com a energia totalmente renovada, estou pronto pro combate e tenho certeza que vocês também. 19 dias, gente. Vambora. Juntos, ganhar essas eleições.
2: A campanha de Lula tem traçado estratégias para o segundo turno depois que fechou atrás do adversário Flávio Bolsonaro no resultado do primeiro turno. Para conseguir puxar votos, a campanha vai reunir em Brasília influenciadores digitais como a deputada mais jovem eleita por Minas Gerais, Anelisa, que já chegou a Brasília, e também Pedro Rousseff, sobrinho da ex-presidente Dilma Rousseff, eleito deputado federal. Tatiana.
1: Obrigada, Isa. Isa Stassiarini, em Brasília.
0: Quatro em campo. Preleção.

0: hoje com Thalita Giudice e Rafael Prates. Bem-vindos, dois. Tudo bem? Como vão?
1: Boa tarde, Fernando.
2: Tudo bem.
1: Tati, todo mundo tá ligado aqui. Prates também.
0: Boa tarde. Bom, a gente vai começar falando sobre Yuri Alberto, que deve ser relacionado na volta do Corinthians ao brasileiro, no Inter e Corinthians. Prates.
2: É isso, Fernando. O Yuri Alberto está relacionado, será relacionado pelo técnico Fernando Diniz, né? O Corinthians vem de 6 derrotas seguidas e está apostando muito na parada que houve na data FIFA antes da volta do Brasileirão e também na volta do Yuri Alberto, para ver se o time consegue pelo menos escapar desse risco de brigar até o final para evitar a zona de rebaixamento. E amanhã, jogo muito importante para os dois times, né? O Inter ocupa a zona de rebaixamento, 18º colocado, 28 pontos. Corinthians, 14º, 32. 7,5 jogo amanhã no Beira-Rio, em Porto Alegre. E pro Corinthians vale muitos pontos o jogo, como pro Inter também vale. Então o Yuri Alberto está relacionado e deve ser titular amanhã, Fernando. Aí é um planejamento do Corinthians pro Yuri Alberto jogar talvez uma hora, 65 minutos. O último jogo do Yuri Alberto foi no final de julho, dia 30, contra o Atlético Paranaense. Ele se machucou nessa partida e depois de lá não jogou mais. Então quando se aposta muito que o Yuri Alberto voltando vai melhorar o time do meio pra frente, principalmente pro time voltar a ganhar. Inter e Corinthians amanhã é um dos jogos da rodada da volta do Brasileirão, da 29ª rodada. Fernando.
0: O que você destaca desse assunto também, Thalita, e da rodada?
1: É importante, né? Um jogador importante, um jogador que faz parte da história do Corinthians, faz parte daquela lista de jogadores que, quando voltam, pode mudar pelo menos os ânimos, né? As coisas não estão dando muito certo para o Corinthians do Fernando Diniz. De repente, o Yuri Alberto muda também um pouco a parte sintomática da equipe corintiana que está nessa briga aí para se afastar da zona de rebaixamento. E amanhã é um duelo direto, né? A gente pode dizer que esse confronto é um confronto direto na briga contra o rebaixamento.
0: Hoje é a despedida de Lionel Messi da seleção da Argentina. Sabe que agora há pouco eu gravei O Mundo em Meia Hora com Ariel Palacios, diretamente de Buenos Aires. Assim, os ingressos caríssimos, não tem ingresso já faz um tempão. Só se fala nisso em Buenos Aires. Vamos falar sobre isso?
2: Vamos sim, Fernando. E os ingressos acabaram, você citou aí da venda que foi muito rápida, né? 24 de setembro, a Federação Argentina colocou os ingressos à venda, ingressos que alguns passam numa conversão aí das moedas, né, Fernando? De R$ 1.400, e todos vendidos em uma hora e meia. Então, assim, foi uma procura muito rápida. Muita gente interessada, muita gente que queria comprar ingresso, não conseguiu comprar, porque quando foi tentar comprar, os ingressos estavam esgotados. 20 horas, Monumental de Núñez, Buenos Aires, Argentina e Benin. É o último jogo do Messi pela seleção da Argentina. Maior artilheiro, maior assistente da seleção da Argentina, maior número de jogos pela seleção também. Então o Messi vai ser homenageado antes, durante e depois do jogo também. Há todo um cronograma que a AFA, a Federação da Argentina, criou para quem também não conseguiu chegar ao estádio, então tem uma fanfest ali ao redor do Monumental de Núñez, e vai ter camisa especial, vai ter placa pro Messi, e o time principal da Argentina em campo, né? Tem essa história de colocar, assim, alguns que não jogam sempre, não. É a seleção que foi vice-campeã do mundo há pouco tempo, contra a Benin, 8 da noite, Buenos Aires, Argentina e Benin, Messi pela última vez com a 10 Argentina hoje em amistoso.
0: E nós perguntamos para Ariel Palacios, por que Benin? Por que não uma seleção, sabe, com um nível um pouquinho melhor no
3: tipo
0: futebol?
3: Tipo o Brasil, assim.
0: Poderia ser, ou outro, mas Benin tá ali.
3: Aproveitaria a data FIFA, que nunca acaba. Já acabou a nossa?
1: Acabou, graças a Deus. O Campeonato Brasileiro volta amanhã. Não estava aguentando mais. Eu tenho que confessar que eu não estava aguentando mais.
3: Totalmente.
1: Assim, eu vou ser antipática nesse sentido, assim. Eu acho que o Messi é um dos maiores nomes da história do futebol mundial. Não tem como a despedida do maior nome...
3: Ser uma dureza, né?
1: Dos maiores nomes ser contra Benin, né? Vamos lá, gente,
3: tá bom.
1: Por favor, né? Não tem como, né? Então, assim...
3: Achei que você ia defender a escolha de Benin, porque aí
1: não,
3: tá bom,
1: não
3: é pra ele brilhar mesmo e tal, não precisava ser um jogo duro.
1: Mas, assim, jogo de despedida sempre tem esse caráter, assim, de deixa o cara que é a estrela do jogo fazer a quantidade de gols que ele quiser, brincar, driblar, fazer o desfile dele, assim.
3: Uhum.
1: Eu entendo isso, mas... Benin não dá, né? Benin não dá, assim, com todo respeito, mas é o Messi, né? A gente não tá falando do... Não é a Thalita que tá se aposentando dos gramados, é o Messi. Então, assim, se esperava uma seleção grande, ou você fazer, assim, Argentina, do Messi contra vários craques de outras seleções, sabe? Se reúne a galera toda ali para poder fazer realmente um jogo comemorativo, que aí até de repente vale ainda mais o valor do ingresso, né? Já que cobraram muito caro. Eu sou meio antipática a isso aí. Eu não gostei muito disso, não. Assim, Benin, todo respeito ao Benin, mas é o Messi se despedir da seleção argentina com toda a história que ele tem na seleção argentina contra Benin é brincadeira. É brincadeira.
0: 8:30 o jogo, né?
2: 8 horas.
0: 8 horas, então tá bom.
1: 8 horas.
2: 8 horas.
0: Obrigado, Prates. Obrigado, Thalita. Bom trabalho pra vocês e até mais.
3: Até amanhã. Valeu. Obrigada.
1: Valeu.
2: Valeu.
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10: Quatro horas e 47 minutos, 12 pessoas foram presas após uma briga entre integrantes das torcidas organizadas Galoucura, do Atlético e Máfia Azul do Cruzeiro, no último domingo, na porta de uma escola estadual no bairro Inconfidência, na região noroeste de Belo Horizonte. Segundo a Polícia Militar, a confusão começou durante o horário de votação e teria sido motivada por uma rixa entre as duas torcidas. Durante a briga, um integrante da Galoucura teria sacado uma arma e efetuado disparos contra outros torcedores. Um policial militar também atirou duas vezes contra o suspeito, que conseguiu fugir. Conforme a Polícia Civil, as 12 pessoas presas não foram levadas para a delegacia. Elas assinaram um termo circunstanciado de ocorrência e assumiram o compromisso de comparecer a uma audiência no Juizado Especial Criminal. Também não houve registro de feridos. E um homem de 50 anos morreu depois de ser atingido por uma empilhadeira na tarde dessa segunda-feira em Santa Luzia, na região metropolitana de Belo Horizonte. Esse acidente aconteceu por volta das 2h15 da tarde, dentro de uma empresa na Avenida das Indústrias. De acordo com o Corpo de Bombeiros, a vítima foi atingida pelo equipamento que transportava sacos de ração. O operador não teria percebido a presença do trabalhador durante o deslocamento. Depois de sentir o impacto, ele parou a empilhadeira e desceu para verificar a situação, encontrando um homem já caído no chão. Os próprios funcionários retiraram o maquinário de cima da vítima antes da chegada dos bombeiros. Quando os militares chegaram, esse trabalhador, infelizmente, já estava em parada cardiorrespiratória. Foram iniciadas imediatamente as manobras de reanimação e os demais procedimentos de emergência. Uma equipe do SAMU, em uma unidade de suporte avançado, também esteve no local e deu continuidade ao atendimento. Apesar do esforço da equipe, a morte, infelizmente, foi constatada.

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1: Oi, João, boa tarde.
2: Boa tarde, Tatiana. Boa tarde, Nando. Tô tentando achar aqui, mais para cá. Boa tarde, ouvinte.
3: Perfeito.
1: Faz tempo que você acordou agora?
2: Não, é. Eu peguei um
1: vento
2: ali fora. Aqui.
1: Um vento no litoral. Tá.
2: Exato. Tudo bem com vocês?
1: Tudo bem, ótimo.
3: Hoje é dia de gosto, sim. Explica para o nosso ouvinte qual é o tema que saiu dessa sua mente brilhante, João Marcelo.
2: Não, nada é brilhante, é o desespero, né? Dois, três programas depois, né? Bom,
1: você quer contar a história?
3: Do casamento?
1: Sim. Ah, fala. Então vai.
3: Com riqueza de detalhes.
1: Não, por favor.
3: Vai que
1: agora
3: eu,
1: começou
3: vai que
1: já,
3: tá
1: o ouvinte tá curioso.
2: Olha, primeiro, a gente tem visto que esses temas que aparentemente parecem subjetivos demais têm rendido coisas legais.
1: Sim.
2: Então a gente vai arriscando. Hoje, fiquei pensando num bolo, né? De você marcar e não ir, ou uma quebra de expectativa que não é a melhor possível. Você espera que uma coisa vai acontecer e ela não acontece. Isso você pode estender para um golpe, por exemplo, né? Vi várias músicas de golpe. Quando você procura, né, esse tema, que é, no final das contas, uma quebra de expectativa ruim. Ninguém vai até um lugar e toma um cano, né, e fica feliz. Tem gente que fica com raiva, tem gente que leva numa boa. E aí eu imaginei que pudéssemos ter histórias interessantes. É isso.
1: Se saiu bem para não ter que contar a sua própria história. Mas, e aí?
2: Dado para ser padrinho de um casamento, esqueci. Infelizmente, não tinha na época ainda toda essa ligação digital que temos, né? E aí foi muito... Quando eu vi, já tinha sido. E aí... Bom, mas aí uma outra pessoa ficou no meu lugar, se tornou amigo do casal, são amigos até hoje, e dão graças a Deus que ganharam um amigo novo e se livraram de mim, entendeu?
3: Entendi.
1: Tá bom.
3: Para você, então, qual é a música?
2: A clássica, lançada em 1955. O lado B de um compacto dos Demônios da Garoa. Lado A, Saudosa Maloca. Lado B, O Samba do Ernesto. O cara, quando recebeu esse compacto na gravadora, acho que ele não tinha a menor ideia que essa música está tocando 70 anos depois, as duas, cada uma ao seu modo, dois sucessos incríveis. Um caso raro de compacto que tem o lado A e o lado B, e os dois viraram o lado A, né? É isso aí. Samba do Ernesto. Vamos lá. Dona Irã Barbosa.

0: Tomou um cano maravilhoso, né? João Rubinato, seu Adoniran Barbosa. Vamos lá.
1: Muito bem. Bom, nós também tivemos um ouvinte que mandou a mesma música, João Marcelo. Então você já colocou a música da nossa ouvinte, a Tereza Miguel.
2: Contemplada.
0: Tereza Miguel, pensamos a mesma música.
1: Exatamente. Um confronto de ideias. Mas muito bem, tem outros ouvintes aqui, como por exemplo o Zé Henrique, ele fala assim, ó, como nunca dei um cano em ninguém, sério?
2: Ah.
1: Vai pedir uma canção clássica de um cara que levou um cano brabo.
0: Bom, tomar cana também já tomei, é gostoso.
1: Tomar cana?

0: falou gostosão.
1: Casou. Casou depois com a Mara.
2: É? Funcionou?
1: Acho que sim, né?
2: Mais participação de ouvintes agora é... Ah, agora a Tati vai me ajudar. É eu? Música da Anitta.
0: Ah, eu não conheço. Sim.
2: Vamos lá. Anitta com Pablo Vittar.

0: na sua.
1: Tem,
0: cara.
1: Tem.
2: Como não?
1: Não tem, ela não tem no WhatsApp aqui, ó. Mandei várias vezes. E aí, qual é o seu nome? Qual é o seu nome? Mas tudo bem.
0: Bem na
1: foi boa.
0: Sua, cara.
1: Seguimos agora.
3: Gostei.
1: João, agora imagina um cara que dá cana em tudo.

0: Adorei. É o cano no trabalho.
1: Essa música também pode entrar naquele ambiente do fim da escala 6x1.
0: Pode!
1: Né?
0: Vamos fazer essa playlist.
1: 7x0.
0: É, vamos fazer essa playlist, a playlist do trabalhador.
1: Muito bem, pra gente.
2: Vamos fugir, né?
1: Também. Tem, Laura, fica a ideia.
2: Eu não nasci pro trabalho, Conexão Japeri, tem um monte, hein?
1: João Guilherme Maia de Faria, ele é um taxista do Rio de Janeiro, ele fala assim, ó, o melhor e o maior caô. Eu adoro essa palavra, caô.
0: Também gosto. Alô, Rio de Janeiro!

0: Adorei, adorei. Adorei. Até que rendeu, né? Os ouvintes embarcaram. Gostei demais, João Marcelo.
1: A gente que não conseguiu descobrir uma música boa.
0: Você tem conexões cerebrais muito interessantes.
2: É um bom jeito de chamar o seu amigo de maluco, né?
1: Olha lá, começou com você falando mal de você,
2: você
1: terminou
2: é
1: falando
2: feio.
1: Bem.
2: O seu rosto é só difícil de ser compreendido no começo, eu já ouvi isso também. É
0: mal diagramado, né, às vezes, é um pouco mal diagramado, né?
2: Ah, acontece, meu pai era muito apressado.
0: Obrigada por hoje, um beijo, até amanhã.
2: Obrigado, olha, só queria avisar ao querido e a querido, queridos ouvintes aqui, essa semana vamos avisar, contar, não vamos dizer os nomes, porque a gente é discreto, mas as pessoas que ganharam.
0: Ah!
2: Ingressos para assistir domingo agora, 8 horas da noite no Teatro Bradesco, Elise e eu. Se você estiver em São Paulo, vai ser um prazer. Muito obrigado.
0: Incrível.
2: A família Oliveira agradece profundamente.
0: Um beijo, João. Até amanhã.
2: Obrigado, Tatiana. Obrigado, sim. Nando. Obrigado, ouvinte.
0: Embora. Se alguém me amou. 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
0: Nem esperou falar seu nome, os trabalhos técnicos do Daniel Mesquita. Voltamos amanhã?
1: Às 14h.
0: A gente espera você aqui, venha, apareça. Mua.

0: Terça-feira, 6 de outubro de 2026. O ministro do Supremo Tribunal Federal, Alexandre de Moraes, autorizou a progressão da pena de Débora do Batom para o regime semiaberto. Débora Rodrigues foi condenada a 14 anos de prisão por participação nos atos golpistas de 8 de janeiro de 2023. Ela ficou conhecida por pichar com batom vermelho a frase "perdeu mané" na estátua à Justiça, em frente ao STF. Moraes respondeu uma manifestação da Procuradoria-Geral da República que afirmou que Débora já cumpria os requisitos para passar para o regime semiaberto. Os clubes de futebol brasileiros estão proibidos a partir de hoje de exibir marcas de casas de apostas nos uniformes e em ações de publicidade. A regra faz parte da medida provisória assinada pelo presidente Lula e determinou o fim das bets no país. Antes da MP, 14 dos 20 clubes da Série A tinham patrocínio de casas de aposta. Os sites e aplicativos de bets também têm até hoje para sair do ar. Os usuários já não podem mais enviar ou retirar dinheiro das plataformas. O secretário de Estado americano Marco Rubio afirmou em visita à Islândia que o país é estratégico para a segurança do Atlântico Norte e do Ártico. Rubio disse que Washington está aberto a ampliar a cooperação diante do aumento das ameaças na região. Ele ainda citou preocupações militares tanto para a defesa da Europa quanto para a segurança do território americano. No horário de Brasília, 5:03.
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1: Olá, muito boa tarde. Seja bem-vinda, seja bem-vindo ao Ponto Final CBN desta terça-feira, 6 de outubro de 2026. Nós vamos juntas e juntos até às 7 da noite, com muita informação, análise e prestação de serviço, claro. Carolina Moran, boa tarde, tudo bem?
2: Oi, Débora, boa tarde para você e para os ouvintes. Boa terça-feira para todo mundo. Vamos nessa.
1: E você pode participar com a gente, manda mensagem para o nosso WhatsApp, que é o 11 99911 9981. Nosso assunto ainda é eleição. Pós segundo turno, Samantha Klein, em Brasília, tem informações sobre os apoios ao candidato do PL à presidência da República, Flávio Bolsonaro. Oi, Samantha, boa tarde.
3: Oi, Débora e Carol. Olha, as costuras estão realmente em ritmo acelerado. Estamos aqui acompanhando um evento em que o ex-governador de Goiás, Ronaldo Caiado, embarcou na campanha, um evento grandioso, inclusive no centro de Goiânia, com a presença do governador eleito para o estado, Daniel Vilela, também reeleito Tarcísio de Freitas pelo estado de São Paulo e, claro, com Ronaldo Caiado. Com isso, ele já tem pelo menos três governadores o apoiando, incluindo Romeu Zema. Caiado, inclusive, que lembrou que chegou a fazer críticas contundentes, inclusive, contra Flávio Bolsonaro, mas ele disse que está neste embarque da campanha para derrotar o PT. Ele também disse que vem de longe a amizade com o ex-presidente Jair Bolsonaro, ainda afirmou que realizações na área da saúde se deram por conta do apoio do ex-presidente. Vale lembrar que Ronaldo Caiado teve pouco mais de 2.600.000 votos nas urnas, ficou em quinto lugar na corrida eleitoral, fez diversas críticas a Flávio Bolsonaro, a Lula em especial, inclusive com a ausência dos dois no debate que foi cancelado pela TV Globo, justamente pelas ausências na semana passada. E a posição de Caiado contrasta com a do partido, com a do presidente Gilberto Kassab, que determinou que o partido tem liberdade para fazer suas coligações nos estados. Ao se manifestar, Caiado disse o seguinte: estou aqui para derrotar o PT.
4: Eu, se excedi nas minhas críticas, você está no segundo turno, você tem o meu respeito. Eu vou entrar com você de corpo inteiro, mas por convicção. Porque eu sou um homem que cai de pé, eu sou igual cavalo de raça, morre de pé, mas não morre deitado. Flávio, acredite, se tem um homem que quer ver você devolvendo o Brasil, os brasileiros, sou eu.
3: Débora, a Federação PT União Brasil também acabou de fechar questão, vai fazer um pronunciamento na Câmara dos Deputados, o Igor Cardim está por lá, mas sim, a federação que ficou neutra durante o primeiro turno, agora embarca na campanha de Flávio Bolsonaro. Os mesmos movimentos devem ocorrer também com o Podemos, o Podemos deve embarcar também até amanhã, e o Republicanos, do presidente Marcos Pereira, também está nesse processo de negociação. Lembrando que a sigla ficou neutra também no primeiro turno, mas deve, então, fazer esse embarque. E entre as possibilidades de negociação está, inclusive, o cargo de presidente na Câmara dos Deputados. Lembrando que Hugo Mota é filiado ao Republicanos. Com vocês.
1: Obrigada pelas informações, Samantha Klein. Partidos do Centrão que ficaram na neutralidade, como disse a Samantha, né, Carol? No primeiro turno, inclusive, alguns desses partidos fizeram parte do governo Lula, estavam no governo Lula, ocupando ministérios, e agora declarando apoio a Flávio Bolsonaro. Nesse segundo turno, Flávio Bolsonaro que ficou à frente, numericamente, do presidente Lula, embora eles tenham seguido para o segundo turno com uma margem de votos bastante estreita, Flávio Bolsonaro tem vantagem nesse momento.
2: partidos que ficaram neutros aí no primeiro turno, sobretudo porque em estados do Nordeste, onde o presidente Lula tem muita popularidade, alguns caciques tinham interesse eleitoral, né? O caso do Hugo Mota lá na Paraíba, também do Ciro Nogueira no Piauí, mas agora no segundo turno a história é diferente. A gente segue em Brasília, Débora, para falar sobre articulação, movimentações na campanha à reeleição do presidente Lula. A Isa Stassiarini está acompanhando. O presidente vai gravar alguns áudios aí para se aproximar de grupos de eleitores. Tem expectativa também de que ele reforce a presença nas redes sociais, né, Isa? Boa tarde.
5: Pois é, Carol, muito boa tarde a você, a Débora e aos ouvintes. Ao que parece, o foco da campanha agora no segundo turno é justamente focar na divulgação de peças e também de publicações voltadas para redes sociais, viu? Inclusive, hoje o presidente Lula gravou um áudio que tem circulado em grupos de campanha também de apoiadores, dizendo que só fez uma pausa para hidratação de poucos minutos, mas que o time já está pronto para entrar em campo na campanha ao segundo turno para ganhar as eleições pela terceira vez. Nesse áudio, Lula diz que está pronto para o combate, cita que faltam aí só 19 dias para o segundo turno e pede o apoio.
6: Oi, gente. Faltam 19 dias para ganharmos essas eleições. Nós estamos fazendo a pausa da hidratação, poucos minutos, mas já estamos prontos para entrarmos em campo e ganhar o tetra para o Lulinha governar esse país. Eu já estou com a energia totalmente renovada, estou pronto para o combate e tenho certeza que vocês também. 19 dias, gente. Vamos embora. Juntos, ganhar essas eleições.
5: Para conseguir puxar os votos, Carol, a campanha vai reunir, inclusive, influenciadores digitais aqui em Brasília, justamente para traçar estratégias voltadas aí para redes sociais. E entre esses nomes que já chegaram aqui em Brasília está a deputada mais jovem eleita por Minas Gerais, Annelise, inclusive, tem uma reunião programada entre amanhã e quinta-feira, e também Pedro Rousseff, que é sobrinho da ex-presidente Dilma Rousseff, eleito deputado federal. O foco vai ser no confronto direto ao adversário Flávio Bolsonaro, mostrando, inclusive, que o outro lado não tem compromisso com programas sociais, como, por exemplo, o PEDMEI e Bolsa Família, e que, inclusive, indica cortar gastos e que uma área que pode sofrer risco é justamente essa área de direitos sociais. E aí Lula tem sido orientado também a focar em três principais campos. Primeiro, compromisso com as contas públicas, depois reforçar a questão do investimento na segurança pública e esse forte apelo aos programas sociais. Ministros como José Guimarães e Wellington Dias focam no eleitorado do Nordeste, associando até o adversário Flávio Bolsonaro a esses possíveis cortes em programas sociais. Inclusive, o próprio presidente Lula já publicou esse tom nas redes sociais. Aliados já iniciaram um embate direto. A primeira-dama Janja resgatou vídeos do adversário para criticar a postura de Flávio Bolsonaro em relação às mulheres. Entre os recortes, Flávio Bolsonaro falava para a mulher dele, Fernanda Bolsonaro, segurar a onda, e uma criança segurando uma arma falsa vestida com a camisa do Brasil. E para acenar ao mercado e também ao Centrão, o vice-presidente Geraldo Alckmin deve ganhar um protagonismo na defesa do compromisso com as contas públicas e o combate a privilégios, enquanto os ex-ministros Simone Tebet e Carlos Fávaro vão aí atuar como pontes de diálogo com o setor produtivo. Uma outra ala da campanha sugere ainda propostas voltadas à reforma do judiciário. Nesse momento, Carol, Lula saiu, tem cerca de uma hora, do Palácio da Alvorada, residência oficial, está aqui no QG de campanha, inclusive gravando algumas peças publicitárias. É com você.
2: Obrigada, Isa. E um dos focos também, né, Débora, deve ser os eleitores aposentados, né? Uma das estratégias é bater na tecla de que existiria, num possível governo Flávio, a possibilidade de desvinculação do valor das aposentadorias ao salário mínimo.
1: Pois é, as redes sociais, principalmente com foco, aí já, né, como do outro lado, como trouxe a Isa, com foco nos mais jovens, deve ser aí uma das principais trincheiras desse segundo turno. O Jones Manuel, do PSOL, que foi eleito em Pernambuco, o segundo deputado federal mais votado em Pernambuco, também se disponibilizou a ajudar nessa estratégia de campanha nas redes sociais do presidente Lula, que está em busca do seu quarto mandato aqui no Brasil. E a Débora Costa, em Belo Horizonte, tem mais detalhes. Fala mais pra gente, Débora, quem é Ana Elisa, que, como nos disse a Isa, vai se reunir com o presidente Lula justamente para discutir o foco na campanha digital. Boa tarde.
7: Oi, Débora. Boa tarde para você também e para os ouvintes. Exatamente, né? Com foco em mudar a estratégia da campanha nas redes sociais, o presidente Lula convocou deputados eleitos aqui por Minas para essa reunião em Brasília nesta quarta-feira, e entre os chamados para a conversa está a Ana Elisa, do PT, que recebeu mais de 500 mil de votos na sua primeira eleição e foi a segunda mais votada em Minas Gerais. A informação do encontro foi confirmada pela assessoria da nova parlamentar. Ana Elisa tem 21 anos, é mulher negra, estudante de direito e fez uma campanha pautada justamente nas redes sociais. Ela também se tornou a deputada federal mais jovem a ser eleita por Minas. Natural de Divinópolis, no centro-oeste do estado, a petista ganhou projeção com debates nas redes de temas como racismo, feminismo e direitos sociais e dos trabalhadores. Após ser eleita, Ana Elisa reforçou a importância das plataformas digitais para as eleições e relatou que chegou a encontrar resistência do próprio campo progressista na campanha. Ela também fez um apelo ao presidente Lula e à esquerda para mudar a comunicação.
8: É o momento de nós deixarmos realmente a ignorância de lado, calçarmos a sandália da humildade e entendermos que com a rede social a gente precisa sim aprender. A gente precisa de movimentos nas ruas também, mas a gente também precisa de movimento nas redes. Este é o momento de sentar com as pessoas que sabem mexer nas redes sociais, vir às redes sociais e falar para essas pessoas que estão aqui. Às vezes, e eu fico muito chateada com isso, o campo achou ruim o que o Janones falou, o que eu venho falado. Mas é isso, gente. A discussão está aqui. A vida está sendo pautada na tela do telefone e não na rua.
7: Após a chegada dela em Brasília, agora à tarde, o vice-presidente Geraldo Alckmin, do PSB, postou uma foto com a Ana Elisa e a frase: "A onça vai beber água. Bora, Lula." Além de Ana Elisa, outros parlamentares jovens eleitos pelo campo progressista também devem comparecer para discutir estratégias de comunicação no segundo turno, como Pedro Rousseff, do PT, sobrinho neto da ex-presidente Dilma Rousseff, que também se elegeu deputado federal. Pedro tem atuação forte nas redes e com a juventude aqui em Belo Horizonte e vem crescendo entre o eleitorado justamente por fazer oposição a Nicolas Ferreira, do PL, atual deputado federal mais bem votado da história da Câmara, ao somar mais de 3 milhões de votos no último domingo, que também faz uso aí das plataformas digitais. Débora.
1: Obrigada pelas informações. Débora Costa, em Belo Horizonte. Você fica agora com o noticiário da sua região. Já já tem mais Ponto Final CBN para a gente falar sobre as discussões do fim da escala 6x1 no Senado. Fica por aí. Música.

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6: Horas e 21 minutos. Mais cedo eu falei sobre o anel rodoviário, uma ocorrência com uma carreta com problemas mecânicos na altura do bairro Universitário. Esta carreta ocupava a faixa central no sentido Belo Horizonte, via já liberada, ocorrência concluída às 4h45 da tarde de hoje. Uma outra ocorrência, segundo a BH Trans, na rua Quintino Bocaiúva, entre as ruas Mato Verde e Munhoz, no bairro Santa Rosa, na região da Pampulha. Há uma ocorrência de trânsito, um acidente, equipe da BH Trans já em deslocamento para o local. E a Polícia Federal, com apoio da Procuradoria Regional Eleitoral, deflagrou nesta terça-feira uma operação com o objetivo de apurar possível prática de corrupção eleitoral na cidade de São João das Missões, no norte de Minas Gerais. Essa operação cumpriu 3 mandados de busca e apreensão, além de mandados de busca pessoal expedidos pelo Tribunal Regional Eleitoral em Minas. As medidas foram realizadas em imóveis localizados na cidade de São João das Missões e também em Januária. Esta ação contou com o apoio da Polícia Militar de Minas. Foram apreendidos, segundo a Polícia Federal, aparelhos celulares e aproximadamente R$80 mil em espécie, além de outros elementos que serão agora analisados no curso da investigação. Esta apuração teve início a partir de informações sobre a realização de 2 eventos festivos no dia 3 de outubro, véspera das eleições, com oferta gratuita de alimentos e bebidas que poderiam ser utilizados para eventual cooptação de eleitores, obtenção de votos. Já voltamos.

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1: 5 horas 23 minutos agora e é só com brasileiro, só brasileiro que faz isso, na verdade, né? Você ouvinte deve ter acompanhado a história do brasileiro que foi preso nos Estados Unidos porque usou uma fantasia do ICE durante a eleição, durante a votação. Ele teve que pagar uma fiança de quase 30 mil reais. Ele foi detido domingo porque ele se vestiu, né, de agente do ICE para intimidar eleitores num local de votação. Aí ele foi detido e, para não ficar preso, pagou essa fiança. E durante a audiência de custódia, a juíza do Circuito Judicial da Flórida o repreendeu, obviamente, falou para ele que isso não era Halloween e disse, foi uma referência, né, ao Dia das Bruxas no país, que é no dia 31. Aí ele foi acusado de intimidação eleitoral qualificada, suborno, ameaça a agentes públicos, uso ilegal de insígnias policiais e conduta desordeira. Isso porque ele tentou subornar os policiais no momento que ele foi preso, né? O nome desse querido, Danilo Silva, é o nome desse brasileiro. Ele vai prestar um novo depoimento no dia 19 de outubro. O caso seguirá para análise da promotoria, que vai decidir se apresenta formalmente as acusações contra ele, segundo a ABC News. É isso, gente. Foi lá fazer uma brincadeira muito sem graça, né, Carol? Se vestiu de agente do ICE porque eram estrangeiros votando, né? Isso foi num local de votação para as eleições brasileiras, ou seja, só estrangeiros. Aí ele se vestiu, ele estava com uma outra fantasia antes, né? De entrar na fila e depois foi lá no carro, trocou de roupa, se vestiu de policial do ICE para causar, mas foi preso.
2: Ainda levou uma puxão de orelha da juíza, né? Falou que isso não é Halloween. Halloween é só no dia 31, gente.
1: O que leva a pessoa a fazer uma coisa dessa?
2: É tentativa, talvez, de intimidar, né? Quem, sei lá.
1: Uma graça muito sem graça.
2: Né, Débora? Não tem graça nenhuma.
1: A graça muito sem graça. Não é possível que ele não pensou que isso ia dar um problema pra ele. Porque ele resistiu à prisão, né? Ele achou que tava tudo bem fazer esse papelão. Só envergonha a gente, viu? Vou te dizer. São 5 horas e 25 minutos agora. O que você acha desse caso? Manda mensagem aqui para o nosso WhatsApp, que é o 11 99911-9981. Você fica agora. Ó, tem ouvinte dizendo que ele deveria ser expulso no caso dos Estados Unidos, né? Porque o ICE é a polícia da imigração, que tem feito horrores contra imigrantes, né? Aí a ouvinte está dizendo que ele deveria então ser vítima do ICE de verdade. Fica agora com o noticiário da sua região.

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5: E 29, mais um veículo, viu, gente? Com problemas mecânicos no anel rodoviário, agora no sentido Rio de Janeiro, oposto à saída do Buritis. Um reboque pesado da BH Trans já está a caminho para a ocorrência. Agora vamos movimentar a nossa reportagem, informação que chega com Ana Nunes.
6: Eleitores que não compareceram às urnas no primeiro turno precisam justificar a ausência para não ter suspensos alguns direitos civis. A justificativa pode ser feita em até 60 dias após a eleição, ou seja, até o dia 3 de dezembro. Isso pode ser feito pelo e-título e pelo site do TSE, sendo necessário anexar os documentos exigidos, como atestado médico ou de trabalho. O procedimento deve ser repetido em cada turno, se houver. Para realizar o procedimento presencialmente, é preciso apresentar os documentos comprobatórios que atestem o motivo de não ter votado. O eleitor que não justificar sua ausência terá de pagar uma multa de R$ 3,51 por cada turno. Para pagar a multa, é preciso emitir a guia de recolhimento da União no cartório eleitoral, que após a confirmação do pagamento, fará o registro do recolhimento no cadastro do eleitor. Também é possível quitar o débito por PIX ou cartão de crédito no site do TSE ou pelo e-título. Mas o eleitor que não vota, não justifica a ausência e não paga a respectiva multa, fica em débito com a Justiça Eleitoral e sofre uma série de restrições, como, por exemplo, obter ou renovar documentos como passaporte ou carteira de identidade. Fica proibido de se inscrever, tomar posse ou exercer funções em cargos públicos. Não pode receber vencimentos, remuneração ou salários de empregos ou funções públicas, além de não obter empréstimos em caixas econômicas, sociedades de crédito ou instituições mantidas pelo poder público.
5: 5h31, vamos atualizar a temperatura em Belo Horizonte neste fim de tarde. Agora os termômetros marcando 27 graus, umidade relativa do ar na casa dos 53%, capital mineira que tem céu predominantemente nublado. Já voltamos com mais informações para você. A partir de agora você segue na companhia de Débora Freitas e Carol Moran com as principais informações em rede. 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

0: Terça-feira, 6 de outubro de 2026. O ex-candidato à presidência da República, Ronaldo Caiado, do PSD, declarou que vai apoiar Flávio Bolsonaro no segundo turno. Ele disse que se excedeu nas críticas contra o senador no primeiro turno, mas que entra na campanha para derrotar o PT. Caiado ficou em quinto lugar, com pouco mais de 2 milhões e 600 mil votos. O PSD, partido de Caiado, liberou os filiados para fazerem campanha nos estados para qualquer um dos candidatos. O ministro do Supremo, Alexandre de Moraes, solicitou que a Procuradoria-Geral da República se manifeste sobre o pedido para que o senador do PL, Flávio Bolsonaro, visite o pai, Jair Bolsonaro, antes do fim da suspensão de visitas impostas ao ex-presidente. As restrições estão previstas para terminar no dia 11 de outubro. A defesa pede que o regime mais rígido de visitas seja encerrado antes do prazo. Caso seja rejeitado, Flávio quer ao menos uma autorização excepcional para visitar o pai. A solicitação foi apresentada um dia depois do primeiro turno, em que Flávio teve 47% dos votos válidos contra 45% do presidente Lula. A Rússia é suspeita de afundar com um drone dois navios comerciais da Bulgária no Mar Negro, segundo a agência de notícias Reuters. Uma das embarcações afundou e a tripulação está desaparecida. Os tripulantes do segundo navio foram resgatados. O governo búlgaro convocou uma reunião de emergência para tratar do caso. Esse seria o primeiro ataque contra embarcações na zona econômica exclusiva de um país da OTAN desde o início da guerra na Ucrânia. No horário de Brasília, 5h33.
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0: Gustavo Ferreira, editor assistente do Valor Invest, já está com a gente aqui no estúdio. Tudo bem, Gustavo? Boa tarde.
1: Alô, alô, Débora, Carol e ouvintes. Boa tarde.
2: Oi, Gustavo.
0: Gustavo, o que tem feito os estrangeiros reforçarem a aposta no mercado brasileiro?
1: Pois é, Débora. Hoje foi um dia de acomodação no mercado do Brasil, mas o clima de certa euforia continua. O Ibovespa, principal índice da Bolsa, caiu hoje, 0,5%, é pouco, e esse pouco parece ainda menor quando a gente compara a disparada de ontem, de 8%. Essa correção de hoje, ínfima, sinaliza justamente que seguem vivas duas certezas entre investidores. Primeiro, a de que Flávio Bolsonaro vai conseguir se eleger no dia 25. Em segundo lugar, a certeza de que ele fará um governo melhor que o de Lula. Até o fim do mês a gente vai começar a descobrir se essas certezas de fato vão se concretizar. De todo modo, desde já, investidores estrangeiros também começam a se empolgar com a possibilidade de uma economia mais pujante a partir do ano que vem. Os bancos americanos Morgan Stanley e JP Morgan, por exemplo, estão orientando um mergulho no mercado do Brasil, orientaram seus clientes a comprar reais, que segundo esses dois bancos, reais vão ganhar força contra o dólar, e eles orientam, sobretudo, a comprar bolsa. O Ibovespa, principal índice da bolsa, já está agora nos 206 mil pontos e o Morgan Stanley mira, até o fim desse ano, os 250 mil pontos. Seria um ganho de nada menos que 20% em menos de 3 meses. Mas hoje não, bolsas emergentes em geral patinaram e a do Brasil acompanhou. Foi dada preferência às bolsas do mundo mais expostas à inteligência artificial. Foi um dia de retirada de pressão dos juros americanos. O dólar, no entanto, continuou sinalizando os ganhos de atratividade do Brasil, já tendo afundado 4% ontem, caiu hoje mais 0,5%, está agora nos R$ 4,98.
0: Obrigada, Gustavo. Amanhã falamos mais, então. Vamos ver como será o comportamento aí, pelo menos até o fim do mês, né? Até o segundo turno.
1: Pois é, muita volatilidade prevista. Até amanhã. 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Tchau, tchau.
2: Tchau, tchau. Débora, vamos falar sobre a PEC que acaba com a escala 6x1. A discussão começou no Senado, né? Conforme o presidente Davi Alcolumbre tinha prometido, colocar em votação depois do primeiro turno. Igor Cardim, já tem data para essa votação? Boa tarde para você.
3: Já tem expectativa, Carol. Boa tarde para você, boa tarde a Débora e também aos ouvintes. O presidente do Senado, Davi Alcolumbre, sinalizou que pretende pautar a votação da PEC que acaba com a escala 6x1, após as 5 sessões de discussão da pauta, na semana que vem. Em uma rápida conversa aqui com a imprensa, chegando ao Senado Federal, Alcolumbre disse que a proposta vai cumprir integralmente o rito de tramitação previsto na Constituição, sem atropelos e sem acelerar nada. Ele disse que o calendário começa hoje, inclusive a sessão já está acontecendo, já houve quórum mínimo ali, mesmo nessa sessão semipresencial, para o primeiro debate da PEC do fim da escala 6x1. Então, são 3 debates previstos nesta semana, hoje, nesta quarta e nesta quinta-feira. Semana que vem, segundo Alcolumbre, ele pretende pautar mais 3 sessões para tratar sobre este tema, na terça, na quarta e na quinta-feira, então, com essa previsão aí de votação em primeiro turno na próxima quinta-feira. Depois, Alcolumbre disse que, pelo regimento, são previstas mais 3 sessões de discussão e aí, assim, a votação em segundo turno. Essa é a expectativa de tramitação aqui no Senado Federal. Ele disse que já tinha sinalizado aos líderes e também ao governo, já que essa pauta é de interesse do governo, de que faria a tramitação seguindo o regimento interno. Inclusive, não demonstrou ali nessa conversa nenhuma preocupação sobre a preocupação ali do governo de acelerar a tramitação para a votação antes do segundo turno do dia 25 de outubro, a votação em segundo turno aqui no Senado, e também nenhuma pressão ali da oposição sobre a derrubada desta pauta. Disse que cada senador e senadora deverão votar com a sua consciência e sabendo do impacto.
2: Ah, perdemos o contato. Mas já estava no finalzinho, né, Débora? Agora, a própria bancada governista admite que não vai ser tarefa fácil aprovar a PEC da escala 6x1, sobretudo depois do resultado do primeiro turno das eleições, né, com uma grande bancada de direita eleita. Claro que esses senadores ainda não tomaram posse, mas tudo isso já começa a influenciar o clima no Senado, até porque a própria recondução do Alcolumbre para a presidência do Senado está bastante ameaçada, né? Ele saiu enfraquecido aí com o resultado das eleições.
0: São 5 horas e 39 minutos agora. Tem informações de São Paulo com o Luiz Fernando Figliage. O comportamento de Donald Trump a respeito do resultado do primeiro turno das eleições no Brasil. Oi, Luiz Fernando, boa tarde.
4: Boa tarde, Débora. Ouvintes, o jornal americano The Washington Post revelou que um assessor da Casa Branca afirmou que a falta de grandes declarações de Donald Trump sobre as eleições no Brasil foi estratégica para beneficiar Flávio Bolsonaro. A reportagem destaca que o presidente dos Estados Unidos não hesita antes de se envolver com outras eleições no exterior, mas que desta vez manteve um silêncio incomum no primeiro turno deste domingo. Depois da confirmação de que Flávio iria ao segundo turno com o presidente Lula, com vantagem para o primeiro, Trump pouco falou sobre o apoio ao bolsonarista. Marco Rubio adotou a mesma estratégia. Nesta segunda-feira, apenas disse que o resultado era esperado. Trump chegou a falar que o resultado era uma vitória ao ser perguntado por jornalistas, mas não entrou em muitos detalhes. A decisão, conforme a reportagem do Post, foi tomada pela dinâmica da campanha eleitoral brasileira, considerada por Washington como algo tumultuado. O motivo seria evitar a instrumentalização do caso por Lula em mais uma acusação de interferência nas eleições. A Casa Branca teria avaliado que qualquer declaração poderia aumentar o apoio a Lula. No domingo, o diretor-geral da Polícia Federal, Andrei Rodrigues, afirmou que a corporação abriu um procedimento de investigação sobre uma possível interferência dos Estados Unidos nas eleições brasileiras. Débora.
0: Obrigada, Luiz Fernando, pelas informações. A gente faz mais uma pausa, você fica com o noticiário local. Na volta, vamos falar mais sobre o enrosco da eleição para governador no Rio de Janeiro e também da despedida de Cristiano Ronaldo da seleção portuguesa. Quem também vai embora da seleção é Lionel Messi. Assunto de PVC daqui a pouquinho.

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2: 5h43, o governador Matheus Simões reuniu sua equipe para anunciar os principais pontos que devem apresentar na transição para o novo governo. A reportagem de Marcelo Martins.
3: O governador Matheus Simões deu início às reuniões da transição de governo. Transmitido ao vivo pela internet, o primeiro encontro foi realizado nessa terça-feira com todo o secretariado na cidade administrativa. O chefe do Executivo Mineiro agradeceu o empenho de toda a equipe e elencou os principais feitos em cada pasta. Ao dirigir a palavra a Cássia Amorim, secretária estadual de Comunicação Social, Matheus Simões especificou um dos trabalhos conjuntos com o novo governo referente à principal promessa de Cleitinho Azevedo, a redução da alíquota de IPVA. Simões afirmou que, possivelmente, deverá ser alinhada uma campanha institucional e, para que a medida entre em vigor no início de 2027, é necessário envolver a Assembleia Legislativa. Matheus Simões se emocionou muito no encontro e afirmou que o choro se relaciona menos com a derrota na eleição e mais com a possível descontinuidade das iniciativas realizadas pela atual gestão. Essa declaração foi feita ao comentar com o secretário estadual de Saúde, Fábio Baquirete, que recomendará ao próximo governo a continuidade dos programas Opera Mais, Valora Minas e Telemais Saúde. Segundo o governador, se não houver continuidade dessas iniciativas, as Santas Casas e os hospitais beneficentes correm o risco de não conseguir sustentar as suas atividades.
2: Agora, 5h45, tivemos um problema técnico relacionado às sonoras, às falas do governador Matheus Simões, mas ao longo da nossa programação você volta a conferir. Mas o governador ainda se comprometeu a deixar encaminhado para a nova gestão o pagamento dos salários dos servidores em janeiro e solicitou à equipe para publicar, ao final do seu mandato, toda a prestação de contas da atual gestão. A partir da próxima semana, cada secretaria vai apresentar como está a situação de cada pasta, equipe do novo governador, também as realizações da atual gestão, as políticas públicas que podem ter continuidade e as entregas do atual governo até o fim do ano. Nos encontros também será informada uma projeção dos riscos aos quais o novo governador, Cleitinho Azevedo, deve ter atenção nos primeiros 90 dias de gestão. Simões citou como exemplo o novo sistema da Secretaria de Planejamento e Gestão. A primeira pasta a apresentar esses aspectos todos será a da Saúde, já na próxima quarta-feira. Estarão presentes em cada encontro o titular da pasta e seu secretário adjunto, além das principais chefias que fazem parte de cada secretaria. As reuniões terão transmissão ao vivo pela Rede Minas e também pelo Instagram do Governo do Estado, no @governomg. Então, portanto, temos aí o anúncio dos principais pontos de transição de governo.

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1: 5 horas 47 minutos agora. É a trilha do esporte. Gente, o Messi se despediu, tá dando tchau pra seleção argentina porque ele tá com 39 anos, tá ali, tá rico, tá bem, desgastado fisicamente, então vai sair assim em grande estilo. Já o Cristiano Ronaldo, ele teve uma treta com o técnico, com o Jorge Jesus, pegou sua bolsinha Louis Vuitton e foi embora. Mas parece que não tá querendo deixar a seleção de vez. É isso, André Neto? Boa tarde.
2: Tudo bem, Débora? Boa tarde para você, para os ouvintes, para Carol. Pois é, o atacante Cristiano Ronaldo, ele finalmente se pronunciou sobre esse polêmico abandono da seleção portuguesa na última data FIFA. Camisa 7 soltou um longo pronunciamento nas suas redes sociais, afirmando que o treinador Jorge Jesus faltou com a palavra em duas oportunidades, mas ainda assim, o Cristiano se colocou à disposição de sua seleção para as próximas convocações. O português revelou ter perdido a confiança em Jorge Jesus depois de uma série de combinados entre os dois ser quebrada. Ao mesmo tempo, Cristiano reconheceu também o seu erro e pediu desculpas aos companheiros e torcedores por ter abandonado a concentração. O atacante também se colocou como passível de punição e até mesmo de uma suspensão por parte da Federação Portuguesa de Futebol. Segundo Cristiano Ronaldo, o Jorge Jesus teria afirmado que ele jogaria por 30 minutos contra a Noruega, em Oslo, pela segunda rodada da Liga das Nações. O atacante foi para o aquecimento, mas não foi acionado pelo técnico. Posteriormente, o Jorge Jesus teria dito que começaria a sua coletiva de imprensa seguinte ao jogo, abordando essa polêmica, dizendo que o Cristiano nunca fez qualquer exigência para estar em campo e que isso havia sido proposto pelo próprio Jorge Jesus e que havia sido um erro colocar alguém da dimensão de Pelé ou Maradona, aí palavras do Cristiano Ronaldo no seu pronunciamento, para aquecer para depois não entrar em campo. Depois desse episódio na coletiva, em que o Jorge Jesus quebrou mais uma vez com a confiança do CR7, o Cristiano Ronaldo deixou a concentração da seleção portuguesa antes do confronto contra a Dinamarca pela Liga das Nações no último dia 30 de setembro. Ele agora dá a sua visão dos fatos e mais uma vez volta a se colocar à disposição da seleção portuguesa. Débora.
1: Obrigada, André, pelas informações.
3: Débora, agora a gente volta a falar sobre eleição e a situação aqui no Rio de Janeiro, né? Como é que vai ficar, como é que vão ficar os votos destinados ao candidato Antony Garotinho, se vão ser considerados ou não. O Matheus Maciel está acompanhando. Qual foi a recomendação do Ministério Público aí, Matheus? Boa tarde.
4: Oi, Carol. Ótima tarde para você. Débora, todo mundo acompanhando a gente aqui no Ponto Final. Olha, a manifestação do Ministério Público Eleitoral veio dando quase que razão a Antony Garotinho, recomendando que o Tribunal Superior Eleitoral aceite a retirada dele do recurso, ou seja, a desistência dele ali do recurso que ele fez ao TSE quando ele ainda tentava que a candidatura dele fosse deferida, já que até o momento ela tem a condição ali de votos anulados, sub judice, já que a candidatura de Antony Garotinho foi indeferida pelo Tribunal Regional Eleitoral do Rio de Janeiro. Essa posição da PGE aponta e justifica até pelo seguinte fator ali no fim do documento que foi peticionado ao TSE. Eles postulam que, apesar de haver uma jurisprudência do TSE e um entendimento já pacificado de que não pertence a Antony Garotinho o direito de retirar o recurso dele após as eleições, porque agora já é um assunto de interesse coletivo e não mais só dele, isso deveria ser ignorado nesse caso especificamente, porque ou vai ser aceita a desistência dele desse recurso, ou, quando os ministros analisarem o caso, eles vão indeferir a candidatura de Antony Garotinho e isso daria no mesmo fim. Então a PGE tenta antecipar toda a discussão que deveria existir ali no TSE. Agora o ministro Floriano Marques, que é relator do caso, ele terá que analisar em cima dessa manifestação da PGE que ele mesmo solicitou e dará um andamento ao caso. A gente não sabe ainda se ele vai levar ao plenário da Corte Eleitoral para que seja feita a análise definitiva do mérito da ação, que é, de fato, se Antony Garotinho tem a candidatura deferida ou indeferida. Então, tampouco sabemos nesse momento que destino terá essa possível disputa de segundo turno ao governo do Rio de Janeiro ou a definição ainda em primeiro turno. O cenário claro é: se o TSE aceitar a desistência da denúncia, da desistência do recurso, perdão, de Antônio Garotinho, o que acontece, basicamente, é que os votos dele são anulados e, possivelmente, Douglas Ruiz, então, numa retotalização, passaria dos 50% dos votos, seria eleito em primeiro turno novo governador do Rio de Janeiro. Carol.
3: Obrigada, Matheus. Segue em definição, né, Débora? Vamos ter que aguardar, mas, enquanto isso, o candidato Eduardo Paes, do PSD, ex-prefeito da capital, já recomeçou sua campanha hoje no interior do estado. Estamos aguardando a decisão final.
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2: às 5h54, vamos falar de chuvas, porque uma reunião técnica de preparo para esse período, né, de temporais foi realizada aqui em Belo Horizonte. Os detalhes com João Vitor Rangel.
3: Entre janeiro e o início de setembro de 2026, mais de 4 mil toneladas de materiais foram descartadas irregularmente nas margens e córregos da cidade. A informação foi revelada durante uma reunião técnica do Grupo Gestor de Riscos, Desastres e Eventos Climáticos Extremos da capital. A reunião ocorreu nesta segunda-feira e abordou o planejamento para o período de chuvas. A coleta de resíduos integra o conjunto de ações do grupo, que atua na prevenção, na preparação e na resposta a ocorrências causadas pelas chuvas intensas, como alagamentos, inundações, enxurradas, quedas de árvores e deslizamentos. De acordo com o subsecretário de Proteção e Defesa Civil, Elcione Alves, este ano conta ainda com um complicador, o El Niño. Ele revela que em setembro, por exemplo, o volume previsto de chuvas era de 50 milímetros. No entanto, 250 milímetros foram registrados no período.
4: Então nós podemos ter chuvas acima da média, podemos ter vento e podemos ter picos de calor em momentos sazonais. Então sim, se a gente pegar no último atualização dos mapas, a gente vai ver que Belo Horizonte está numa zona que vem de cor branca no mapa dos órgãos oficiais. Esse branco quer dizer que não tem uma definição exata o que vai ser Belo Horizonte. Quer dizer, nós estamos na transição. Então podemos ter influência do que está previsto para o norte, podemos ter influência do que está previsto para
3: o
4: sul.
3: O monitoramento é realizado 24 horas por dia, 7 dias da semana, no Centro de Operações de Belo Horizonte. No local, representantes de 20 órgãos públicos acompanham, através de mais de 4 mil câmeras, o que acontece na cidade em tempo real. O trabalho do grupo também se estende para ações de poda, supressão e replantio de árvores na capital mineira, orientação por meio de cartilhas educativas e faixas informativas, fechamento de vias e realização de desvios de trânsito em pontos estratégicos, além da distribuição de itens de assistência humanitária, como colchões, cobertores, roupas de cama, lonas e alimentos para os afetados pelas chuvas. Conforme o superintendente da Superintendência de Desenvolvimento da capital, Maurício Brandão, bacias de macrodrenagem podem ter papel importante na redução dos riscos e também vão ser retomadas pela prefeitura.
5: A Praça das Águas é um exemplo que ela já tem uma certa funcionalidade, tem uma capacidade de aproximadamente 40% da sua capacidade atualmente. Já tem contribuído muito para minimizar os impactos na região e nós

0: alagamentos. Todas essas, né, Praça das Águas, Vilarinho, Nado, mesmo aquelas que estão em funcionalidade, até o ano que vem nós vamos retomar todas essas obras.
1: Moradores que identificarem riscos ou sinais como rachaduras no solo ou nas casas, inclinação de muros e barrancos ou surgimento de trincas devem entrar em contato com o telefone 3277-6409. O número está disponível de segunda a sexta-feira, das 8 horas da manhã ao meio-dia e de 1 às 5 da tarde. Fora desse horário, em casos de emergência, o contato deve ser feito pelo código 199 da Defesa Civil. Reportagem João Vitor Rangel.
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0: Boa tarde, Débora. Boa tarde, Carol. Boa tarde, ouvintes. O André foi demitido e recebeu uma indenização que vai usar pelos próximos 12 meses. Ele pergunta onde pode aplicar esse dinheiro para ter proteção contra a inflação e sacar mensalmente. André, as aplicações atreladas à inflação vencem a longo prazo. Por exemplo, no Tesouro Direto, o título mais curto é o Tesouro IPCA 2032. Mesmo que, teoricamente, você possa investir e sacar parcialmente sempre que precisar, não é a solução ideal para o seu caso. Isso porque a oscilação do valor da aplicação, por causa da marcação a mercado, é muito alta. Em alguns meses, pode até ser negativa. Então, a melhor escolha para você é uma aplicação atrelada à taxa Selic ou ao CDI. No Tesouro Direto, você pode investir no Tesouro Selic 2031. No seu banco, você pode investir num CDB atrelado ao CDI com liquidez diária. Ou, na sua plataforma de investimentos, você pode escolher um fundo de renda fixa DI. Todas essas aplicações são equivalentes, seguras e têm liquidez diária. O CDI é um indexador que acompanha a taxa Selic, a taxa de juros estabelecida pelo Banco Central. Hoje, a taxa Selic é de 13,75% ao ano e a inflação gira ao redor de 5% ao ano. Portanto, um investimento atrelado à taxa Selic ou ao CDI vai proporcionar uma rentabilidade confortavelmente acima da inflação, mesmo considerando o imposto de renda. Até a próxima e continue mandando as suas perguntas para cbndinheiro@cbn.com.br.
1: 6 horas.
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0: Terça-feira, 6 de outubro de 2026. A campanha do presidente Lula quer organizar uma espécie de força-tarefa digital para tentar aumentar o desempenho do petista nas redes sociais para o segundo turno das eleições. Como parte da estratégia, ele deve se reunir amanhã com candidatas eleitas para a Câmara dos Deputados, como Ana Elisa, do PT, de Minas Gerais, Érica Hilton e Sâmia Bonfim, do PSOL. Com 500 mil de votos, a influenciadora e estudante de direito Ana Elisa foi eleita deputada federal por Minas aos 21 anos e se tornou a deputada mais jovem já eleita no país. Lula também tem mobilizado aliados na região Nordeste para ampliar a votação em busca de uma virada em cima de Flávio Bolsonaro. O jornal americano The Washington Post revelou que um assessor da Casa Branca disse que a falta de grandes declarações de Donald Trump sobre as eleições no Brasil foi estratégica para beneficiar o candidato do PL, Flávio Bolsonaro. A reportagem destaca que o presidente americano não hesita antes de se envolver com outras eleições no exterior, mas que desta vez manteve um silêncio incomum no primeiro turno deste domingo. O motivo seria evitar a instrumentalização do caso por parte do presidente Lula e mais uma acusação de interferência nas eleições. O secretário de Estado norte-americano Marco Rubio teria adotado a mesma estratégia. A Bolsa de Valores de São Paulo fechou em queda de 0,52% aos 205.835 pontos. O dólar comercial fechou em baixa de 0,51%, cotado a R$ 4,97. O euro fechou valendo R$ 5,60, queda de 0,16%. No horário de Brasília, 6:02.
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1: Olá, muito boa noite já, boa noite. Seja bem-vinda, seja bem-vindo ao Ponto Final CBN. Nós já estamos na segunda e última hora. Hoje é terça-feira, 6 de outubro de 2026. E a Ana Carolina Tomé tem informações ao vivo de Brasília. Isso porque o presidente do STF, o ministro Edson Fachin, recebeu hoje o coordenador da campanha de Flávio Bolsonaro. Oi, Ana, boa noite.
2: Boa noite, Débora. Boa noite aos nossos ouvintes. É isso, encontro com o presidente do STF, o ministro Edson Fachin, o senador Rogério Marinho, que é coordenador da campanha de Flávio Bolsonaro, manifestou preocupação com intervenções do judiciário na política, principalmente durante as eleições. O senador citou dois exemplos apresentados na conversa: decisões de ministros do STF em questões eleitorais e a intervenção do Supremo na política do Rio de Janeiro. Marinho também afirmou a Fachin que, no caso, caso Flávio Bolsonaro seja eleito presidente, não haverá uma espécie de vingança contra o judiciário. O senador, no entanto, defendeu que o Senado não deve se omitir diante de possíveis crimes cometidos por ministros do Supremo.
3: Mas vingança não significa omissão. Nós não temos vindita nem vingança. Agora, não há omissão. A Constituição é clara. O princípio da separação entre os poderes é um elemento basilar na nossa Constituição e na nossa República. Nós temos três poderes harmônicos e independentes entre si, mas não existe poder absoluto. E o crime ou o indício de crime cometido por quem quer que seja não pode ser acobertado pelo corporativismo. Então nós não defendemos omissão, defendemos o cumprimento da Constituição. Então se crimes de responsabilidade forem cometidos, é evidente que eles têm que ser investigados. Ninguém está acima da lei, pelo menos é o que eu aprendi desde cedo.
2: Quem também se reuniu com Fachin foi a líder do governo no Senado, Tereza Leitão. Segundo interlocutores, eles não trataram especificamente sobre eleições. Uma das pautas abordadas foi a PEC da segurança, que está em tramitação no Congresso. A líder fez questão de atualizar Fachin sobre os últimos andamentos. Além dos dois senadores, Fachin também teve uma agenda com o presidente do Senado, Davi Alcolumbre. Eles trataram de matérias de interesse do Judiciário que estão paradas no Senado, já com vistas à nova composição do Senado, que terá uma forte presença de direita. Volto com você.
1: Obrigada, Ana Carolina Tomé, pelas informações.
4: O Rogério Marinho está bem cotado no possível governo Flávio, inclusive para ser presidente do Senado, né, Débora? A gente vai seguir em Brasília com a Samantha Klein, ainda falando sobre a movimentação na campanha de Flávio Bolsonaro. O Flávio falou sobre o Congresso, né? O que ele disse, Samantha? Boa noite de novo.
5: Oi, Carol e Débora, boa noite mais uma vez. Foi nesse ato em Goiânia de formalização de apoio do ex-governador Ronaldo Caiado, e o candidato do PL afirmou que o Congresso Nacional estará muito mais voltado para a aprovação de modificações constitucionais e projetos da direita numa eventual gestão dele. O presidenciável ainda fez a fala após citar promessas de campanha para a área da segurança pública, como a qualificação do roubo de celulares, construção de presídios de segurança máxima naquele modelo de El Salvador, e também aprovar propostas que já tiveram polêmica no Congresso, a exemplo da castração química de condenados por estupro. Ele não deu detalhes, mas disse o seguinte:
6: viver encaiado um Congresso muito mais à direita do que ele já é hoje. Com maioria no Senado para fazer o presidente do Senado, com maioria na Câmara para fazer o presidente da Câmara, para a gente mudar a Constituição, para a gente redemocratizar esse país, para as instituições voltarem a respeitar a Constituição.
5: Essa manifestação dele também se dá num contexto de promessas de mudança no judiciário, inclusive a própria fala que a Ana Carolina Tomé rodou sobre a manifestação de Rogério Marinho, coordenador da campanha de Flávio, também dá um tom a respeito disso. Mas no caso é de mudanças, por exemplo, como uma PEC para tentar reduzir as prerrogativas dos ministros do Supremo Tribunal Federal, entre elas uma que incomoda a direita, a vários mandatos, a gente pode dizer assim, é em especial a questão das decisões monocráticas. Com vocês.
4: Obrigada, Samantha. Lembrando que, claro que dá para mudar a Constituição, mas há alguns pontos que são cláusula pétrea, né? E esses não podem ser modificados.
1: A Nadeja Calado, em São Paulo, tem mais informações sobre o custo do voto dos candidatos à presidência. Oi, Nadeja, boa noite.
7: Boa noite, Débora, Carol, ouvintes. Entre os 6 candidatos à presidência mais bem colocados nessas eleições 2026, Romeu Zema, do Novo, foi o candidato que mais gastou por voto, pelo menos R$ 16,26. O ex-governador de Minas Gerais declarou mais de R$ 5 milhões de reais em despesas e teve apenas 326 mil votos. Em seguida vem Ronaldo Caiado, do PSD, que gastou pelo menos R$ 22 milhões e recebeu pouco mais de R$ 2,5 milhões de votos, o que dá R$ 8,45 por voto. Já os 2 candidatos que vão ao segundo turno estão em patamares parecidos. Flávio Bolsonaro, do PL, gastou R$ 1,18 e Lula, do PT, R$ 1,22 por voto. Esses números são parciais, com base nas despesas declaradas ao Tribunal Superior Eleitoral até hoje. As campanhas têm até 3 de novembro para entregar a prestação de contas final do primeiro turno. Lula e Flávio, que disputam o segundo turno, só precisam entregar as contas dos 2 turnos até 14 de novembro. O cientista político, professor da SPM, Paulo Nicoli Ramírez, avalia que o custo de cada voto depende de como cada campanha investe o dinheiro.
8: O fato é que hoje a eficiência ela se torna muito mais evidente e muito mais potente com o uso das redes sociais do que com as tradicionais campanhas do passado, né? Com a impressão de panfletos, em campanha televisiva ou radiofônica. Considerando que o celular está nas palmas, né, das mãos de qualquer cidadão conectado à internet, então a campanha ela mesma se torna permanente e não unicamente no período eleitoral. O que se vê é que o Zema, que não é um político muito ligado às redes sociais, acabou tendo um verdadeiro fracasso, né, nas eleições. Talvez tenha sido uma estratégia importante em termos de derrota, né? A falta de uma participação maior nas redes, assim como o Caiado.
7: Pelo que foi declarado até agora, Renan Santos do Missão só gastou 48 centavos por voto e Augusto Cury do Avante 16 centavos, mas as duas campanhas arrecadaram bem mais e se os gastos chegarem ao valor recebido, o custo do voto deve chegar a um real ou mais, já que ainda pode haver receitas e despesas não declaradas e tem casos de campanhas que acabam gastando até mais do que arrecadaram. Na maior parte das campanhas menos expressivas, os votos ficaram bem mais caros, porque aí houve poucos votos para diluir o valor gasto. Wilson Grassi, do Democrata, gastou mais de R$ 1 milhão de reais e recebeu menos de 17 mil votos, então R$ 64 por voto. Clariana Barão, do DC, gastou quase R$ 25 por voto e Ertes Dias, do PSTU, mais de R$ 24. Samara Martins, da UP, R$ 5,30. Edmilson Costa, do PCB, pouco mais de R$ 1. E Rui Costa Pimenta, do PCO, por enquanto declarou só R$ 250 em gastos. Com um pouco mais de 15 mil votos, gastou só 2 centavos por voto que recebeu, Débora.
1: E grande parte desses gastos com a campanha digital é com o impulsionamento, né? Não sei se tem esses dados separadamente, mas tem aqui uma informação de algumas semanas atrás que as campanhas presidenciais já tinham injetado mais de 167 milhões em anúncios no Instagram e no Facebook, que são plataformas da Meta, com impulsionamento. Obrigada, Nadeja Calado, pelas informações.
4: Débora, trazer aqui informações da projeção do Banco Mundial para o crescimento da economia brasileira. O Banco Mundial está projetando que o Brasil deve crescer 2,1% neste ano. O ritmo é inferior à média da América Latina e do Caribe. O crescimento estimado para a região é de 2,2% para este ano e também abaixo do registrado em 2025, né, que foi de 2,4%. A vice-presidente do Banco Mundial aqui para a região, Suzana Cordeiro Guerra, diz que a América Latina e o Caribe têm potencial para alcançar um crescimento mais sólido e ambicioso e que os países que mantiveram estruturas macroeconômicas sólidas e fortaleceram suas instituições e impulsionaram reformas estão demonstrando que é possível alcançar um crescimento mais forte. Entre os países com as maiores taxas de crescimento previstas estão o Paraguai, com 4,7%, e El Salvador, com 4,5%.

0: É, segundo o Banco Mundial, esses países têm melhores políticas de controle dos gastos públicos, que ajudam a estimular os investimentos privados. Já Brasil e México, duas maiores economias da região, devem crescer em ritmo igual ou inferior à média regional. Segundo o Banco Mundial, pesam sobre o desempenho os juros elevados para conter a inflação, as incertezas sobre as políticas econômicas e o enfraquecimento dos investimentos públicos. Só para concluir, a Argentina também tem previsão de crescimento de 2,1%, né, igual ao do Brasil em 2026, bem abaixo dos 4,5% registrados no ano passado.
1: São 6h13 agora. 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
2: Olá para você ligado aqui na CBN. 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O É da Sua Conta fica por aqui e amanhã eu volto com mais dicas nesse mesmo horário. Até lá!
0: Vamos a Brasília, o Igor Cardim está de volta, agora com a manifestação da Procuradoria-Geral da República sobre aquele pedido do senador Flávio Bolsonaro para visitar o pai, Jair Bolsonaro, na prisão domiciliar. O que que a PGR disse, Igor?
3: A PGR se manifestou agora há pouco, Carol, se manifestou sobre esse pedido da defesa de Jair Bolsonaro para receber a visita de Flávio Bolsonaro e não se opôs ao pedido feito pela defesa do ex-presidente. O texto da manifestação diz que, considerando a ausência de fatos indicativos de descumprimento das condições fixadas ou da necessidade de prorrogação da medida restritiva que foi determinada, a PGR não se opõe ao deferimento do pedido formulado pela defesa do ex-presidente Jair Bolsonaro. Lembrando que os advogados pediram ontem ao ministro Alexandre de Moraes, relator do caso da trama golpista no STF, autorização para que o ex-presidente receba uma visita do filho, candidato à presidência Flávio Bolsonaro. Moraes então encaminhou esse pedido para uma manifestação da PGR antes de decidir se aprova a visita. Então, lembrando agora, a PGR já se manifestando, cabe ao ministro relator Alexandre de Moraes deferir ou indeferir a visita do filho do ex-presidente. Carol.
0: Obrigada, Igor.
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4: 6:18, uma menina de 5 anos e o pai dela morreram após o carro em que estavam ser atingidos por uma noite dessa segunda-feira na Grande Belo Horizonte. Eles estavam dentro desse veículo. A Polícia Civil investiga o caso e a suspeita de que o crime tenha sido motivado por uma vingança. Um homem de 30 anos, apontado pela mãe da criança como autor dos disparos, foi preso. A reportagem é de Ana Nunes.
5: A Polícia Civil de Minas Gerais investiga a morte de uma menina de 5 anos e do pai dela de 25, após o carro em que eles estavam ser atingido por cerca de 8 disparos na MG-030, na altura da cidade de Rio Acima, na região metropolitana de Belo Horizonte, na noite dessa segunda-feira. Segundo o boletim de ocorrência, além do pai e da filha, estava no carro a mãe da criança, uma mulher de 23 anos. Aos militares, ela contou que a família seguia de carro para Nova Lima, também na Grande BH, quando um veículo se aproximou e suspeitos realizaram os disparos. A mulher ainda contou que o ex-companheiro, mesmo ferido, tentou dirigir até um hospital, mas acabou perdendo a consciência ao longo do trajeto e bateu o carro. A polícia militar foi acionada e, quando chegou ao local, os policiais encontraram um homem sem vida. A filha dele ainda apresentava sinais vitais e foi encaminhada para atendimento médico. Porém, na unidade, a criança sofreu uma parada cardiorrespiratória e não resistiu. Ainda conforme o relato da mãe da criança, o autor dos disparos seria um homem de 30 anos, conhecido da família. Segundo ela, o suspeito teria ameaçado o marido durante uma audiência judicial no Fórum de Rio Acima, no dia 2 de outubro. Nessa mesma data, a vítima de 25 anos teria sido absolvida de uma denúncia de que teria atirado contra o homem de 30 anos. A partir dessas informações, o homem foi localizado horas depois em Honório Bicalho, quando tentou fugir pelo telhado de uma casa. Questionado sobre onde estaria no horário do crime, ele apresentou versões contraditórias. Ainda durante as buscas, a polícia militar encontrou uma grande quantidade de cocaína e maconha na casa dele. Ele foi levado para a delegacia após resistir à prisão. A polícia civil foi acionada e agora vai investigar o crime e a suspeita de que tenha sido motivado por vingança. Reportagem Ana Nunes.
4: 6:21, ainda no noticiário policial, a Polícia Federal, com apoio da Procuradoria Regional Eleitoral, deflagrou nesta terça-feira uma operação com o objetivo de apurar possível prática de corrupção eleitoral no município de São João das Missões, no norte de Minas. A operação cumpriu 3 mandados de busca e apreensão, além de mandados de busca pessoal expedidos pelo Tribunal Regional Eleitoral em Minas. As medidas foram realizadas em imóveis localizados tanto em São João das Missões quanto na cidade de Januária. Essa ação contou com o apoio da Polícia Militar de Minas. Foram apreendidos aparelhos celulares e aproximadamente R$ 80 mil em espécie. Já voltamos.

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2: Oi PVC, boa noite, tudo bem?
3: Tudo bem, Débora. E você, Carol, tudo bem?
4: Oi, PVC.
2: Tudo certinho, PVC. O adeus de Lionel Messi, mas eu tô achando ele muito novo pra parar.
3: 39, você falou agora há pouco.
2: Pois é.
3: Viu você falando agora, ele vai parar porque ele tem 39 anos.
2: Mas tá cheio da grana, né? Tem 39 anos, tá cheio da grana, quer parar no auge. Mas ele teria condições de jogar mais um ciclo, não teria?
3: Ah, de Copa do Mundo eu acho que não. Porque assim, se tem pouquíssimos jogadores de linha que jogaram. O Cristiano jogou a Copa do Mundo esse ano com 41, mas é. O Roger Milá jogou com 41, mas é muito raro você ter um jogador de linha. Dino Zoff, que era goleiro, jogou com 40. Peter Shilton, goleiro, jogou com 40. Mas assim, você ter. Ele não vai parar de jogar futebol. Ele vai parar de jogar pela seleção da Argentina. E uma coisa que o Pelé fez. Com 30. Pelé se despediu da seleção brasileira com 30. No Brasil, Iugoslávia, no Maracanã, que o Maracanã inteiro gritava fica, fica, fica, em 1971, a um ano depois da Copa do Mundo. O Messi já tinha se despedido da seleção precocemente em 2016, quando perdeu a Copa América. Não fazia o menor sentido, ele voltou. É o único homem, junto com Cafu, a disputar 3 finais de Copa do Mundo. O Pelé ganhou 3, mas jogou 2 finais só, em 58 e 70, porque em 62 ele estava machucado. O Messi é o maior jogador do século XXI. E para mim isso resolve a questão, o dilema, quando você quer perguntar de Pelé. Para mim, Pelé é incomparável, tanto que desde 58 todo mundo se compara com Pelé. Então isso é o que torna o Pelé incomparável. Todo mundo quer se comparar com Pelé, é porque ele é incomparável. O Messi é o maior jogador do século XXI. Eu tive muita sorte de ver o Messi no estádio em Barcelona e Real Madrid 3 vezes, Barcelona e Manchester United 2 vezes, Barcelona e Arsenal, Brasil e Argentina 5 vezes, 6 vezes. Muita sorte. E é um jogador que eu vi no estádio. E eu vi o Maradona no estádio, só que eu não vi o Maradona no ápice. E hoje vai ser uma festa linda. Ele ontem treinou pela última vez no centro de treinamento de Ezeiza, na região metropolitana de Buenos Aires. E ele se aqueceu e se preparou e vestiu o uniforme num centro, num prédio que se chama Prédio Esportivo Lionel Andrés Messi. O prédio da concentração da seleção da Argentina se chama Messi. E ele vai ter uma festa, se você comparar com a despedida até esse momento do Neymar da seleção brasileira, foi perdendo para a Noruega e brigando com o goleiro da Noruega, o Nyland. Ou Cristiano Ronaldo hoje se manifestou sobre a briga com o Jorge Jesus, disse que está à disposição para voltar à seleção, mas disse que o Jorge Jesus mentiu, ou seja, eu vou voltar para trabalhar com esse mentiroso aí. Foi isso que ele disse, em outras palavras. A despedida do Messi, o Cristiano pode ter uma outra despedida, pode fazer o 1.000º gol da carreira pela seleção portuguesa, mas a despedida mais bonita desta geração e deste século dos grandes craques vai ser a do Messi, comparando inclusive com o Zidane, que se despediu dando uma cabeçada no Materazzi, na final da Copa do Mundo de 2006. Vai ser a mais linda despedida, 8 da noite, Monumental de Nunes, Argentina e Benin. Vamos lembrar, a despedida do futebol, não da seleção, do Pelé, virou até música do Caetano Veloso. Pelé disse love, love, love, foi o que ele disse no Giants Stadium em outubro de 77, ao se despedir do futebol.
4: Legal demais. PVC, vamos falar rapidinho aí sobre a adaptação dos clubes à proibição das bets. Vários já começaram a remover os patrocinadores dos sites, redes sociais e até dos uniformes, né?
3: É, hoje tem Série B, todo mundo sem patrocinador de bet. Eu ainda estou vendo os aplicativos, até passei para a redação da CBN alguns aplicativos que eu vi que estão em funcionamento no Brasil. Em teoria não eram para estar. Os clubes vão amanhã, Série A, hoje Série B, amanhã eles vão com banner, com patrocinador e sem patrocinador. Por quê? Porque ainda existe a expectativa de até amanhã o Luiz Fux dar uma liminar. Os clubes e as bets estão na expectativa de que exista uma liminar. Mas hoje não pode ter bet. Nem publicidade em televisão, nem publicidade em uniforme, nem aplicativo, nem site, nada. As bets estão fora do ar. Vale sempre dar uma varredura para ver se tem alguma coisa sobrando.
2: Valeu, PVC. Beijo, até amanhã.
3: Beijo, até amanhã, Débora. Até amanhã, Carol.
4: Tchau, tchau.
2: Você fica agora com o noticiário da sua região.

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2: Seis horas e 28 minutos. Vamos movimentar a nossa reportagem, falar sobre como o e-commerce ultrapassou as lojas físicas como principal opção dos consumidores de Belo Horizonte para as compras de presentes do Dia das Crianças. O comércio online foi citado por 42% dos entrevistados, enquanto as lojas físicas ficaram com 38%. Ao mesmo tempo, apenas um a cada três consumidores pretende presentear neste ano 8 pontos percentuais a menos que em 2025. Os detalhes com João Vitor Rangel.
3: A cada três consumidores, apenas um pretende comprar presentes para o Dia das Crianças 2026 em Belo Horizonte. A proporção foi revelada pelo último levantamento da Fundação IPEAD, Instituto de Pesquisas Econômicas, Administrativas e Contábeis de Minas Gerais. Além do baixo volume, o resultado representa uma redução de cerca de 8 pontos em relação a 2025, quando o percentual de interesse tinha sido de 46%. No entanto, o preço médio dos presentes subiu para aproximadamente R$ 96,00, uma alta de 13% em comparação com o ano passado. O valor máximo, porém, deve chegar a R$ 150,00 para 87% dos entrevistados. Segundo o gerente de pesquisa da Fundação IPEAD, Eduardo Antunes, essa conexão entre diminuição do volume e alta nos gastos pode ter relação com uma maior seletividade e cautela da população durante datas comemorativas, a fim de priorizar despesas mais essenciais.
4: A gente pode atribuir também ao impacto da inflação, né, e os reajustes de preços nos produtos de pretensão para esse período. Esse aumento reflete em grande parte o encarecimento dos itens mais procurados, né, brinquedos, vestuários, eletrônicos. Assim, o aumento do gasto não significa necessariamente uma aquisição de um produto de maior luxo, maior valor agregado, mas sim um reajuste nos preços praticados pelo comércio. E uma mudança mesmo do perfil dos consumidores, né?
3: Outra mudança contextual ocorreu nos canais preferidos para compra. A internet ultrapassou as compras presenciais em lojas físicas. Neste ano, o e-commerce foi citado por 42% dos entrevistados, enquanto o varejo físico registrou 38% das respostas. No ano passado, o canal digital tinha 29% no levantamento. Conforme o gerente, essa tendência reforça uma busca dos consumidores por preços menores e por uma comparação imediata e simplificada dos valores.
4: O fator indecisão também é uma questão que pode ser levantada como um dos motivos grandes para o e-commerce ter subido também, né? A porcentagem de consumidores indecisos, né, que não sabiam aonde comprar, caiu muito, né, pela metade. Veio de 19% em 2025 para 9,41%. Essa maior clareza, né, sobre o que comprar favorece a aquisição direta e é objetivo através das plataformas de e-commerce. E a conveniência, né, a comodidade de receber o produto em casa e o acesso a um catálogo de produtos muito mais amplo do que a gente teria numa loja física impulsiona essa migração dos consumidores.
3: A pesquisa de pretensão de compra para o Dia das Crianças é realizada uma vez por ano, sempre no mês de setembro, presencialmente, com aqueles consumidores que responderam à pesquisa do Índice de Confiança do Consumidor. A iniciativa segue o mesmo dimensionamento amostral e recortes por sexo e renda familiar. A partir dos resultados, os comerciantes podem avaliar as expectativas dos consumidores e planejar melhor o próprio negócio em termos de estoques, contratações e investimentos. Reportagem João Vitor Rangel.
2: Já que estamos falando nesta data, o comércio da capital mineira poderá funcionar normalmente na próxima segunda-feira, dia 12 de outubro. As lojas de rua e os shoppings estão autorizados a abrir as portas desde que cumpram as diretrizes estabelecidas para o uso da mão de obra dos colaboradores na data. Nos shoppings, o funcionamento do comércio em geral será das 2 da tarde às 8 da noite. As exceções ficam por conta dos shoppings Cidade, Norte, Anchieta, Garden, que vão operar das 10 às 4 da tarde.
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0: Terça-feira, 6 de outubro de 2026. O candidato à presidência, Flávio Bolsonaro, afirmou que, se for eleito, pretende usar a maioria na Câmara e no Senado para alterar a Constituição e redemocratizar o país. Ele não especificou, no entanto, quais seriam as mudanças. O presidenciável esteve em Goiânia hoje para receber o apoio do ex-candidato Ronaldo Caiado no segundo turno. A Constituição tem cláusulas pétreas que só podem ser modificadas para ampliar direitos, nunca restringir. Já uma nova Constituição só é possível com a convocação de uma Assembleia Nacional Constituinte. A Justiça de São Paulo vai decidir se o tenente-coronel da Reserva, Geraldo Neto, será levado a júri popular pela morte da mulher e policial militar Gisele Alves Santana. Ele é réu por feminicídio e fraude processual. Geraldo foi interrogado ontem. Segundo a TV Globo, o policial negou as acusações e afirmou que Gisele era agressiva. Inicialmente, o réu argumentava que ela havia cometido suicídio, hipótese que já foi descartada pela perícia. A soldado foi encontrada morta com um tiro na cabeça no apartamento onde eles moravam. O Brasil deve crescer 2,1% em 2026, segundo projeção do Banco Mundial divulgada hoje. O ritmo é inferior à média da América Latina e do Caribe, estimada em 2,2% para este ano. Os motivos que pesam sobre o desempenho são os juros elevados para controlar a inflação, as incertezas sobre as políticas econômicas e o enfraquecimento dos investimentos públicos. Outro risco apontado pelo Banco Mundial é o El Niño, fenômeno climático que pode afetar a atividade econômica de diferentes formas. Entre os impactos citados estão secas que prejudicam a agricultura e a geração de energia elétrica, além de períodos de chuvas excessivas. No horário de Brasília, 6h35.
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0: Bela Megali, boa noite, tudo bem? Sem áudio, Bela, vamos ver onde é que...
1: Sou eu de novo. Boa noite, Débora. Boa noite, Carol. Boa noite, ouvinte.
0: Oi, Bela.
1: Já ficou a minha marca registrada, pode começar com o microfone fechado.
0: Acontece ainda mais em tempos como esse, que a gente trabalha demais, praticamente 24 horas do dia, na época de eleição, fica puxado, a gente esquece mesmo de coisas pequenas, é assim mesmo. Ô Bela, por falar em eleições, como é que o decano do STF reagiu à votação recorde dos senadores favoráveis a impeachment de ministros?
1: O ministro Gilmar Mendes, Débora, está tentando não fazer alarde sobre essa votação que, de fato, surpreendeu muito os magistrados. Eles tinham recebido uma leitura, inclusive do Davi Alcolumbre, de que nomes mais moderados iam ser eleitos, tinham a expectativa de que uma vaga em São Paulo ficasse com Simone Tebet ou Marina Silva, também tinha a expectativa de que a Benedita fosse eleita no Rio de Janeiro, enfim, uma série de... foi traçado um desenho ali para os ministros do Supremo Tribunal Federal, que eles conseguiriam ter uma conversa com uma ala significativa do Senado, que é a casa responsável pelo impeachment de ministros do Supremo Tribunal Federal, mas essa expectativa não se concretizou, ao contrário, com a eleição, né, de muitos senadores de extrema-direita, o Senado, a partir de 2027, vai ter mais de 50 cadeiras ali ocupadas por parlamentares que defendem o impeachment de ministros. E aí eu ouvi que, de interlocutores do mundo político que conversaram com Gilmar Mendes sobre esse tema, que o decano disse a seguinte frase, Débora e Carol: eu sou um enfermeiro que já viu muito sangue, não me afobo. Fecha aspas. Foi essa manifestação do Gilmar Mendes para aliados políticos, para interlocutores do mundo político, quando ele foi questionado ali sobre qual vai ser o futuro da relação do Supremo, que está vivendo a sua maior crise da história, com um congresso como esse, que tem o ataque, né, as críticas ao tribunal como principal bandeira, e eleito nesse esteio. Então, foi essa a manifestação do Gilmar Mendes tentando minimizar esse ambiente, né, e o Gilmar avalia que existe um espaço ali para tentar construir algum diálogo, algum acordo com o governo, caso Flávio Bolsonaro seja eleito, e também com essa nova bancada ou expoente dessa nova...
0: Eu acho que travou ou o áudio fechou de novo, Bela. Expoentes dessa nova... Fechou de novo o seu áudio. Expoentes dessa nova...
1: Expoentes dessa nova legislatura, né, que assumirá a partir de 2027 o Senado. Então, essa é a expectativa que pelo menos o ministro Gilmar Mendes tem finalizado, não quer mostrar muito pânico nesse momento.
0: Tá certo, Bela. Obrigada pela conversa hoje. Enfim, vamos ficar nessa expectativa. Acho que ele também está aguardando o resultado do segundo turno, né? Tentando ter cautela para não arrumar mais atrito, para não ter mais atrito do que... Já tivemos muita confusão, né, no STF aí nos últimos dias, nas últimas semanas que antecederam a eleição. Valeu, Bela. Beijo, até amanhã.
1: Beijo e até. Nos vemos na quinta.
0: Até. Tchau, tchau. Você fica com o noticiário da sua região.

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2: 6h40, o governador Matheus Simões reuniu sua equipe para anunciar os principais pontos que devem apresentar na transição para o novo governo. A reportagem é de Marcelo Martins.
3: O governador Matheus Simões deu início às reuniões da transição de governo. Transmitido ao vivo pela internet, o primeiro encontro foi realizado nesta terça-feira com todo o secretariado na cidade administrativa. O chefe do Executivo Mineiro agradeceu o empenho de toda a equipe e elencou os principais feitos em cada pasta. Ao dirigir a palavra a Cássia Amorim, secretária estadual de Comunicação Social, Matheus Simões especificou um dos trabalhos conjuntos com o novo governo referente à principal promessa de Cleitinho Azevedo, a redução da alíquota de IPVA. Simões afirmou que, possivelmente, deverá ser alinhada uma campanha institucional e para que a medida entre em vigor no início de 2027, é necessário envolver a Assembleia Legislativa.
4: Se o senador Cleitinho for levar a cabo a ideia da redução, talvez tenha que começar a pensar na campanha de comunicação sobre essa redução do IPVA. Aí já vale a pena colocar a equipe de transição em contato com as agências, porque eles vão ter 30 dias só para implementar. Eu vou até conversar com o senador Cleitinho, se ele quer que a gente adiante alguma providência do ponto de vista legislativo, porque eu posso enviar para a Assembleia a autorização para ele poder tomar essa providência, porque senão pode não dar tempo, porque o mês de janeiro é o mês de recesso legislativo, a Assembleia não está trabalhando. Em fevereiro já começa a cobrança do tributo.
3: Matheus Simões se emocionou muito no encontro e afirmou que o choro se relaciona menos com a derrota na eleição e mais com a possível descontinuidade das iniciativas realizadas pela atual gestão. Essa declaração foi feita ao comentar com o secretário estadual de Saúde, Fábio Baquirete, que recomendará ao próximo governo a continuidade dos programas Opera Mais, Valora Minas e Telemais Saúde. Segundo o governador, se não houver continuidade dessas iniciativas, as Santas Casas e os hospitais beneficentes correm o risco de não conseguir sustentar as suas atividades.
5: Peço, Fábio, para você apresentar com cuidado a lógica do Valora e a lógica do Opera, porque sem esses programas, os nossos filantrópicos vão entrar em colapso. E eu queria muito que você mostrasse para eles o Telemais Saúde que a gente já está rodando aqui, que a gente estava pronto para expandir, que se a gente não conseguir tirar um pouco da pressão de honorário médico e de transporte de cima das prefeituras, nas consultas de especialidade, as prefeituras não vão dar conta e nós vamos voltar a ter fila. Nós vamos ter fila ampliada, porque eles vão começar a limitar acesso à consulta cada vez mais.
3: O governador ainda se comprometeu a deixar encaminhado para a nova gestão o pagamento dos salários dos servidores em janeiro e solicitou à equipe para publicar, ao final do seu mandato, toda a prestação de contas da atual gestão. A partir da próxima semana, cada secretaria vai apresentar como está a situação de cada pasta à equipe do novo governador, as realizações da atual gestão, as políticas públicas que podem ter continuidade e as entregas do atual governo até o fim do ano. Nos encontros também será informada uma projeção dos riscos aos quais o novo governo deve ter atenção nos primeiros 90 dias de gestão. O governador citou como exemplo o novo sistema da CEPLAG, a Secretaria de Planejamento e Gestão. A primeira pasta a apresentar esses aspectos será a da Saúde, na próxima quarta-feira. Estarão presentes em cada encontro o titular da pasta e seu secretário adjunto, além das principais chefias que fazem parte de cada secretaria. As reuniões terão transmissão ao vivo pela Rede Minas e pelo Instagram do Governo do Estado, no @governoMG. Reportagem Marcelo Martins.

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1: 6 horas 45 minutos. Isis está saindo de volta de Brasília com mais informações e detalhes sobre as relações de Daniel Vorcaro com o PGR. Oi, Isa.
2: Oi, Débora. Pois é, isso porque a Polícia Federal identificou no celular do banqueiro Daniel Vorcaro mensagens do ex-advogado do Banco Master, Ciro Soares, que enviou a Vorcaro o endereço da casa do Procurador-Geral da República, Paulo Gonet, isso em dezembro de 2024. Essa revelação foi feita pelos jornalistas Carolina Brígido e Aguirre Talento, do jornal Estado de São Paulo. Logo depois, no início do ano de 2025, o então advogado do Banco Master comentou ter participado de um jantar na casa do procurador-geral. Por meio da assessoria de imprensa, Gonet informou que nunca convidou nem recebeu Vorcaro na casa dele e disse que o advogado esteve em um evento social na residência junto com outros convidados e que o encontro não tinha sido organizado por Ciro Soares, o então advogado do Banco Master. Débora.
1: Obrigada pelas informações. Então, novidades aí. Nessas relações, nessas trocas de mensagens de Daniel Vorcaro, todas essas relações mesmo, né, têm vindo à tona a partir do material que foi extraído do celular de Daniel Vorcaro na primeira prisão. Então, tem outros celulares ainda, né, de Daniel Vorcaro que ainda não foram analisados, ou já foram analisados, mas ainda não tivemos conhecimento do resultado do conteúdo.
3: Débora, agora a gente vai com o noticiário internacional. Nadia Calado está de volta para falar sobre os protestos na França. São protestos de estudantes secundaristas, mas que já colocam o governo Emmanuel Macron em alerta, né, Nadia?
4: É isso, Carol. Inclusive, pelo número de pessoas que têm ido às ruas, o governo da França suspendeu as aulas do ensino médio em todo o país até o fim da semana, segundo a Reuters. O anúncio do primeiro-ministro Sébastien Lecornu veio nesta terça-feira, que foi justamente o dia de maior mobilização dessa onda de protestos de estudantes que começou no mês passado. O premier disse que incendiar uma escola não melhora as condições dos prédios e que não pode haver tolerância à violência. E deu também um prazo até o fim de outubro para que os ministros apresentem as primeiras propostas para atender às reivindicações dos alunos, que incluem a reforma de prédios escolares antigos. Estudantes apoiados por sindicatos, pais, professores e universitários foram às ruas em dezenas de cidades francesas. As autoridades estimam cerca de 250 mil manifestantes e os organizadores falam no dobro, 500 mil. Eles reclamam de jornadas longas demais, de salas de aula em más condições, quentes demais no verão e também da falta de professores. A entidade que representa os alunos do ensino médio diz que cerca de 1.800 escolas foram bloqueadas ou fechadas. Houve novos confrontos com a polícia. Em cidades como Estrasburgo, Lyon e Rennes, a polícia usou gás lacrimogênio e manifestantes atiraram fogo nas ruas e atiraram objetos. Desde o início dos protestos, 215 estudantes, 85 profissionais das escolas e mais de 700 policiais ficaram feridos, segundo o governo. Mais de 6 mil pessoas foram presas, a maioria menores de idade, e cerca de 1.800 vão ser processadas. Na segunda-feira, lembrando, um estudante de 15 anos perdeu a mão em Lan, no norte do país. Segundo a agência AFP, ele pegou uma granada de efeito moral da polícia, que explodiu enquanto ele tentava devolvê-la na direção dos agentes. Carol?
3: Obrigada, Nadédia.
1: Voltamos a Brasília com Ana Carolina Tomé, que tem aqui uma decisão do STF em relação a Débora do Batom. Oi, Ana.
5: O ministro Alexandre de Moraes, do Supremo Tribunal Federal, Débora, concedeu a progressão para o regime semiaberto a Débora Rodrigues dos Santos, conhecida como Débora do Batom. Ela foi condenada a 14 anos de prisão por crimes relacionados aos atos de 8 de janeiro. Apesar da mudança de regime, Débora vai permanecer em prisão domiciliar. Na decisão, Moraes considerou que essa forma de cumprimento de pena é mais benéfica do que o regime semiaberto. Então, na prática, ela poderá sair de casa para trabalhar e estudar. Fora dessas atividades, deverá permanecer em casa, inclusive à noite e nos finais de semana. Débora ficou conhecida por escrever com batom a frase "perdeu o mané" na estátua A Justiça, que fica em frente ao Supremo Tribunal Federal durante os atos de 8 de janeiro de 2023 aqui em Brasília. Depois da condenação, Débora passou a ser utilizada por bolsonaristas como símbolo da avaliação de que as penas impostas aos condenados pelos atos de 8 de janeiro teriam sido exageradas. É com você.
1: Obrigada, Ana, pelas informações. Você fica com o noticiário da sua região.

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1: Agora 6h51. Primeiro vamos aos destaques do trânsito neste momento, segundo a BH Trans, Rua Pará de Minas, na região noroeste de Belo Horizonte, trânsito com maior volume agora, intenso, com trechos lentos no sentido bairro, com reflexo na Rua Padre Eustáquio. Na Avenida Pedro II, trânsito intenso e com trechos lentos a partir do anel rodoviário. Na Avenida Carlos Luz, trânsito com maior volume e trechos intensos, mas fluindo no sentido bairro. E já que estamos falando de trânsito, os motoristas que circulam pelo sul de Minas terão uma mudança no custo do pedágio a partir desta semana. O valor cobrado nas praças administradas pela EPR Sul de Minas será reajustado. Os detalhes com Janaína Regiane.
2: A Prefeitura de Belo Horizonte realiza um mutirão para reduzir a fila por exames de imagem voltados à saúde da mulher. Até esta sexta-feira serão oferecidos 1.000 ultrassons endovaginais e 660 ultrassons mamários. Os exames serão realizados em uma carreta instalada no Plug Minas, no bairro Horto Florestal, na região leste. A ação é uma parceria com o governo de Minas. O atendimento ele não é aberto ao público em geral. As pacientes serão chamadas pelos centros de saúde de acordo com a ordem de prioridade clínica e entre aquelas que já aguardam pelos exames na rede municipal. Também nessa semana, a Santa Casa de Belo Horizonte promove um mutirão para investigação e prevenção de doenças que podem estar relacionadas aos cânceres de mama, pele e pulmão. Cerca de 400 exames, entre mamografias, dermatoscopias e raios-x, serão realizados das 8 da manhã às 5 da tarde em uma carreta instalada no Conjunto Habitacional e API, na região noroeste. O acesso será organizado pela Secretaria Municipal de Saúde para as usuárias das unidades da região. Quem tiver indicação deve procurar o Centro de Saúde de Referência para avaliação e encaminhamento. Outra opção durante o Outubro Rosa é oferecida pelo Sesc em Minas, que vai disponibilizar 500 mamografias gratuitas ao longo deste mês. Os exames serão feitos no Centro de Excelência em Saúde, na Rua Viana do Castelo, no bairro São Francisco, na região da Pampulha. As vagas são exclusivas para trabalhadoras do comércio e bens, serviços e turismo e dependentes que tenham a credencial plena do Sesc. Os agendamentos são liberados gradualmente às quintas-feiras, a partir das 8 da manhã, pelo aplicativo Sesc em Minas ou pelo portal de serviços da instituição. A entidade também oferece consultas de mastologia que podem ser marcadas pelos mesmos canais e também pelo telefone 3270-8100. Já o Instituto Mário Pena vai disponibilizar 5 mil mamografias gratuitas durante o mês de outubro. Podem participar mulheres de 40 a 74 anos, moradoras de Belo Horizonte e que não tenham feito mamografia nos últimos 12 meses. É preciso procurar o Centro de Saúde de Referência. A unidade fará o encaminhamento para a Secretaria Municipal de Saúde e dará as orientações sobre data, horário e local. Os exames poderão ser realizados no Hospital Luxemburgo, no bairro Luxemburgo ou no Núcleo de Excelência em Saúde, em Santa Efigênia. Reportagem Janaína Regiane.
1: 6h54, agora sim vamos falar dos motoristas que circulam pelo sul de Minas. A partir desta quinta-feira, precisa preparar o bolso, porque a tarifa base de pedágio nas rodovias administradas pela EPR Sul de Minas passa de R$ 10,10 para R$ 10,60. Esse novo valor que começa a valer já a partir da próxima sexta-feira, 9 de outubro. O reajuste foi homologado pela Agência Reguladora de Transportes do Estado de Minas Gerais e está previsto no contrato de concessão. A tarifa financia a operação das rodovias, os serviços de atenção, de atendimento aos usuários, a manutenção da infraestrutura e também os investimentos previstos no contrato. Segundo a concessionária, desde o início da concessão foram investidos cerca de R$ 600 milhões nos 454 quilômetros de rodovias administrados pela empresa. A previsão é aplicar, ao longo do contrato, R$ 2,4 bilhões.

0: Cassiano fala sobre o avanço da colheita de trigo no Brasil.
1: Boa noite, Débora, Carol e ouvintes. A colheita da nova safra de trigo avança no Brasil, especialmente no sul, onde fica concentrada a área de cultivo, mas a qualidade do cereal que tem saído das lavouras preocupa o mercado. Isso porque o excesso de umidade durante o ciclo de desenvolvimento das plantas reduziu a oferta de trigo de melhor qualidade, enquanto aumentou a disponibilidade dos tipos 2 e 3, que são tipos considerados desvalorizados, de menor qualidade. Com um volume menor do tipo superior, produtores e vendedores que ainda têm trigo de boa qualidade estão elevando os preços. No Paraná, o trigo pão, ou o chamado melhorador, chegou a R$ 1.551 por tonelada, uma alta de 0,45%, segundo o CPEA. Somente nos três primeiros dias úteis de outubro, essa alta. No Rio Grande do Sul, o trigo brando estava em R$ 1.451,52, também subindo aí, segundo o indicador do CPEA. A colheita nacional está perto de 30% da área cultivada, segundo a Conab, Companhia Nacional de Abastecimento, e para o consumidor. O sinal é de possível pressão sobre os custos da indústria de alimentos. Se a menor oferta de trigo de qualidade persistir, os preços do cereal continuarão subindo. Isso pode aumentar os custos de produção de farinhas, massas, pães, biscoitos e outros derivados. Mas o repasse para as prateleiras não é automático e também depende do câmbio, dos preços internacionais e das margens da indústria, além do varejo. Mas o fato é que o Brasil terá de recorrer a buscar mais

0: Débora, deixa eu registrar aqui um relatório da Organização dos Estados Americanos, a OEA, sobre as eleições aqui no Brasil. A OEA diz que o pleito transcorreu de forma pacífica e sem incidentes de maior gravidade, mas que houve, no entendimento da entidade, ativismo político internacional sobre o processo eleitoral brasileiro. Afirmações aí que constam no relatório Missão de Observação da OEA, Eleições Gerais de 2026 no Brasil, divulgado após representantes da entidade terem atuado como observadores internacionais aqui no nosso processo eleitoral. O relatório diz que a OEA observou que as eleições no Brasil não ficaram isentas desse ativismo político internacional, inclusive que nesse caso específico esse ativismo chegou ao extremo de se proferir insultos contra uma das candidaturas. O relatório não menciona nenhum caso específico, mas integrantes do governo brasileiro vêm atribuindo aos presidentes Donald Trump dos Estados Unidos e Javier Milei da Argentina movimentos para tentar interferir nas eleições brasileiras, buscando ajudar o candidato Flávio Bolsonaro nessa disputa contra o presidente Lula. Os representantes da OEA estiveram em sessões em 21 estados e também no Distrito Federal. Outras entidades internacionais também foram chamadas pelo TSE para atuar como observadoras do processo,
1: Exatamente.
0: como órgãos da União Europeia e também do Mercosul. Débora.
1: Obrigada, Carol. E assim a gente se despede do nosso ouvinte. Beijo, até amanhã.
0: Um beijo, Débora. Boa noite para você e para os ouvintes. Até.
1: Produção, Ender Starles, trabalhos técnicos, Daniel Mesquita e Henrique Dias. Muito obrigada pela companhia. Tenha uma ótima noite. Voltamos amanhã a partir das 5. Esperamos você. 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

0: Terça-feira, 6 de outubro de 2026. A Procuradoria-Geral da República não se opôs ao pedido da defesa do ex-presidente Jair Bolsonaro para receber a visita de Flávio Bolsonaro. Ontem, os advogados pediram ao ministro Alexandre de Moraes, relator do caso da trama golpista no STF, autorização da visita. Moraes, então, encaminhou o pedido para uma manifestação da PGR, antes de decidir se aprova. Com parecer favorável da Procuradoria, cabe agora ao magistrado aceitar ou não a visita do filho do ex-presidente. O pedido acontece em meio à disputa presidencial, depois de Flávio terminar o primeiro turno à frente de Lula. Caso o pedido seja autorizado e o encontro seja antecipado, Jair Bolsonaro e o filho poderão se encontrar antes do segundo turno das eleições. O presidente do Senado, Davi Alcolumbre, sinalizou que pretende colocar em votação a PEC que acaba com a escala de trabalho 6x1, após o cumprimento das sessões de discussão previstas no regimento. Ele afirmou à imprensa que a proposta seguirá integralmente o rito de tramitação previsto na Constituição. O texto da PEC começou a ser discutido em sessão plenária hoje. A expectativa é de que a votação em primeiro turno ocorra na próxima quinta-feira. Elon Musk voltou a ser trilionário após uma forte alta nas ações da SpaceX. Por volta das 5 horas da tarde, os papéis da empresa subiam 1,23%. Com a valorização, a fortuna estimada de Musk passou de 4 trilhões para mais de 5 trilhões de reais. O empresário de 55 anos é novamente a pessoa mais rica do mundo, com uma vantagem de centenas de bilhões de dólares sobre o segundo colocado, Jeff Bezos, fundador da Amazon. Horário de Brasília, 7:02.
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1: Olá, boa noite, seja bem-vindo, seja bem-vinda. O Viva Voz está começando hoje na companhia da Thaís Oyama, colunista do Globo, comentarista da Globo News e aqui da CBN, também âncora da TV Cultura. Boa noite, Thaís.
2: Oi, Vera, um prazer estar com você e com os ouvintes da CBN de novo.
1: Hoje, eu e a Thaís temos a companhia do Beto Vasques, ele que é coordenador do Laboratório de Opinião Pública da FESP, diretor do Instituto Democracia em Xeque. Boa noite, Beto. Obrigada por estar participando com a gente de novo.
3: Boa noite, Vera, Thaís, para a audiência da CBN. Um prazer estar com vocês.
1: A gente segue, né, nesses dias aí que sucedem o primeiro turno, fazendo uma análise, um balanço do que saiu das urnas, analisando as primeiras estratégias das campanhas, uma campanha que a gente sabe que no segundo turno é de tiro curto, as decisões têm que ser rápidas e os movimentos muitas vezes significam guinadas em relação ao que vinha acontecendo. Também analisamos aí os primeiros movimentos da campanha de Flávio Bolsonaro junto ao STF e algumas movimentações de ministros do STF que demonstram inflexões em relação ao que vinha acontecendo nos últimos meses, até nos últimos anos, e também falamos da situação nos estados, principalmente no Rio de Janeiro, que é a eleição que segue aí sub judice e com uma indefinição quanto ao seu resultado. Thaís, a gente se falou no domingo, ainda não havia um resultado consolidado, mas já se encaminhava para esse cenário de segundo turno entre Lula e Flávio Bolsonaro, e desde então a gente viu movimentos distintos nas campanhas. A do Lula, uma guinada em tudo que foi feito no primeiro turno, um rearranjo geral. E o Flávio Bolsonaro querendo capitalizar a onda azul para enfunar as velas e continuar no ritmo que ele vinha de ganhar adeptos e ganhar votos. Que você nota de importante nessa largada aí do segundo turno?
2: Bom, primeiro o fato do dia, né? Na verdade, não se passaram nem 48 horas, né? As urnas nem esfriaram ainda e a gente está vendo essa avalanche aí de adesões. Então, agora a gente teve adesão formal do PP, do União Brasil, a gente já tinha tido a adesão anunciada dos ex-candidatos Ronaldo Caiado e Zema, e tudo isso é bastante impressionante, inclusive pela velocidade, né? No caso dos resultados práticos, isso não é garantido. Por exemplo, o Caiado e o Zema juntos, eles tiveram menos votos do que o Cury, né? Sim. Que não declarou apoio ao Flávio e não deve declarar. E, então, isso não quer dizer grande coisa, mais significado tem político do que propriamente prático. Mas essa adesão dos partidos me parece que dá sim uma arrancada, significa uma arrancada bastante poderosa. E se a gente pensa, inclusive, que o presidente Lula estava tentando, ao menos, conseguir a neutralidade desses partidos, né? Ele não conseguiu isso, então parece que tem muita gente aí, o Flávio está conseguindo vender uma expectativa de poder, e já tem muito partido, muita gente aí tentando reservar lugar na primeira fila.
1: Exato. Beto, o Lula, por outro lado, tentando dar um reset na campanha dele, mudar a comunicação, mudar a coordenação da campanha, mudar ali as prioridades e se dissociar do STF, principalmente. Isso que parece ter sido detectado como uma das razões, não só do Flávio virar na frente, mas do Congresso, do perfil do Congresso que foi eleito, né? De que maneira vocês já detectam esse movimento também no monitoramento que vocês fazem de redes e da conversa digital?
3: Bom, Vera, para amanhã pretende ter um estudo, porque assim como as campanhas, a gente também está recalculando, né? Para quem está no trânsito, aquela coisa do aplicativo, recalculando. Então, o que a gente viu é que todos os atores estão fazendo isso, a campanha do presidente Lula, a hipótese, Vera, e veja que interessante, a hipótese que a gente está trabalhando pelo que a gente percebeu no movimento de rede, o que a gente percebeu também nos grupos focais que eu faço semanalmente com a professora Esther Solano, a gente identificou que talvez o fator, uma das hipóteses, que seria o fator surpresa para justificar, digamos assim, esse último respiro forte do Flávio na reta final da campanha, foi digamos assim, o reflexo do cancelamento do debate da Globo. Veja que interessante, nos grupos focais, a gente perguntou para os eleitores que a gente trabalha, que são os eleitores pendulares, né? Aquele que oscila entre Flávio e Lula, ou entre Flávio e abstenção, ou Lula e abstenção. São esses três tipos de pendulares que a gente diz: pendular puro, pendular progressista ou pendular conservador. Entre esses eleitores, eles no primeiro momento achavam que a atitude do Flávio era pior. Eles falaram: o Lula, os dois deveriam ir, mas o Lula pelo menos se deu. Né, teve o cuidado de avisar antes que não iria. O Flávio dizer que vai, bater no peito e última hora cancelar, então era pior para o Flávio. Mas quando a gente colocava o elemento do Supremo, que a maioria ainda não sabia, isso na sexta-feira à noite, tá? Nós estamos falando, aí a conversa mudava. Aí era a mão peluda do Supremo, mais uma vez, em conluio com a Globo, articulando o sistema para o sistema salvar. A candidatura do Lula contra o pobre Flávio Bolsonaro, antissistema. Então, foi um discurso que joga o Flávio no antissistema e coloca o Lula como aquele que estaria sendo beneficiado. Isso justifica, primeiro, o que você já trouxe. Por que que o presidente Lula, a primeira coisa que ele faz é chamar o Supremo de promíscuo? E a gente já viu como os próprios ministros do Supremo, com várias decisões exaradas hoje, acho que mais adiante a gente vai falar, também já começaram a recalcular a rota. Agora, a gente, em paralelo, tem uma coisa interessante que eu acho que fica para a gente pensar. Com a discussão da escala 6 para 1 que o Alcolumbre está colocando em discussão, é a chance do presidente Lula fazer o contrário, recuperar para ele o discurso antissistema e jogar o senador Flávio no colo do sistema como aquele que quer não, me não quer mexer nos privilégios dos ricos e não tem sensibilidade com os mais pobres. Então, parece ser que a gente começa um segundo turno com essa questão do sistema antissistema e o Supremo no meio, como uma assombração, marcando um pouco esse início de posicionamento, tanto das candidaturas, a candidatura do presidente Lula, que está lambendo ferida, bateção de cabeça, encontrando o culpado, e a do Flávio, né, recebendo os apoios para começar bem o segundo turno.
1: Mas aí eu trago um dado aqui para nossa reflexão, já te ouço, tá aí só, sobre isso, só para aproveitar e eu vou te jogar para você ouvir. Porque eu conversei com integrantes da campanha do Lula hoje, que já não tem certeza se vai ser possível votar a escala, fim da escala 6x1, que dizem que ouviram nas suas bases, durante as próprias campanhas, reclamações de pessoas potencialmente atingidas pelo fim da escala 6x1, de que o governo quer se meter na vida delas, a respeito de como elas organizam o seu trabalho. E da parte do pessoal da campanha, muita dúvida também sobre qual foi o efeito do fim das bets, porque eles também começaram a colher no, na reta final reclamação de um potencial eleitorado do Lula quanto a essa decisão de terminar as bets. Então, Thaís, nessa desorientação que eu captei no QG lulista, tem também muita dúvida sobre o acerto e o erro de medidas e de propostas da campanha. Então, é um meio barata-voa geral.
2: Pois é, Vera, isso é muito interessante porque eu acho que o que você falou e que mostra que mais ou menos tudo que o governo tem feito tem se virado de alguma forma, em alguma medida, contra ele próprio, né? Esse exemplo das bets, esse exemplo que o Beto deu sobre
1: O
2: o
1: debate.
2: debate que aconteceu, que não aconteceu, né? Tudo isso tem revelado que as ações do governo estão se voltando em grande medida contra ele, no final das contas. E eu tenho para mim que isso tem muito a ver com essa discussão que também o Beto colocou agora, o Beto Vasques colocou, sobre sistema e antissistema. Eu também falei com a campanha do Flávio não, do presidente Lula hoje, e, na verdade, um dos coordenadores, né, o Marco Aurélio, ele disse que a campanha vai continuar tentando mostrar isso, que o presidente Lula é a mudança. Ele começou a mudança, está pronto para mais, e que o Flávio é o sistema. Eu acho essa estratégia um grande equívoco, porque Trata-se, como a gente sabe, de um presidente que está há muito tempo no poder e o próprio. Alguns outros integrantes da campanha, por exemplo, o Edinho, o presidente do PT, ele mesmo diz que, aos olhos da sociedade, o governo, ele não diz com essas palavras, mas que o governo é o sistema, porque as pessoas tendem a confundir ou a ver tudo como uma coisa só, o judiciário, o legislativo, o executivo em crise. Então, tudo isso é sistema. Para a campanha do Lula provar que Flávio é o sistema e eles são a mudança, eu acho que é uma aposta muito arriscada. E eu acho também, para encerrar aqui essa parte, que essa ideia de colocar a culpa na comunicação, que é o que a gente tem visto agora nesses acertos de conta, essas brigas intestinas aí dentro do partido, é outro equívoco, mas dessa vez do presidente Lula, porque. Talvez ele não tenha pensado que o eleitor entendeu a mensagem, não é uma questão de não ter entendido o eleitor entendeu a mensagem dele, só que talvez não tenha gostado. E daí, nesse caso, a culpa não é da comunicação.
1: Diga lá, Beto.
3: Thaís, acho que tem que ficar claro uma coisa. Marqueteiro em campanha é que nem mordomo. Quando dá errado, é o primeiro pessoal, olha. Isso isso é sempre assim, não tem jeito. Sempre o problema é da comunicação. Agora, eu acho que só dois apontamentos. Essa questão, acho que mais importante se é ou não a estratégia correta. É que tenham vozes se dividindo sobre as duas medidas estrelas do presidente, mostra o desconcerto, mostra que as feridas ainda estão sendo lambidas, que as cabeçadas ainda estão sendo dadas. Dizia uma fonte minha também próxima à campanha do presidente Lula, que a expectativa é bater um pouco cabeça ainda até o dia 12, mas que aí a partir do dia de Nossa Senhora a coisa viraria. Então. Eu acho que, tirando a piada, o fato é que realmente isso, o que está acontecendo é muito razoável de se supor e esperar. Quando acontece um resultado como esse, a campanha que perdeu vai ter que limpar, bater cabeça, lamber ferida, recalcular qual que vai ser o novo discurso, se agora o STF é promíscuo e a Beth vai ou não vai, e a 6x1 é ou não é, até acertar qual que vai ser, tomar essa decisão, escutar, fazer grupos focais, fazer o novo politburo, definir quem ficou bem, quem ficou mal na foto e reorganizar, são os dias, que é a vantagem de quem sai na frente e estava atrás durante toda a campanha, que é o caso do senador Flávio, que aproveita para acelerar, para já fazer os apoios, já falar que vai ser, uma campanha mais radical que o pai, alguma coisa assim. Queria corrigir, ele falou alguma coisa assim, eu vi correndo agora vindo para cá. Ou seja, o afã de quem venceu. Agora, minha opinião, no, tanto o, na, nos grupos qualitativos que a gente tem visto, tanto o Flávio como o Lula são, por exemplo, vistos como corruptos. Um tem o mensalão e o outro tem a corrupção master. Um tem a rachadinha, o outro tem o Lulinha. Então, ambos têm corrupção grande e pequena, então o tema saiu da agenda porque não pega nenhum nem outro. Com a coisa do sistema antissistema, a gente testou muito. E é a mesma coisa. Antissistema era o Renan, por esse eleitor pendular, que não é o eleitor que vota em ninguém. Eles viam no Renan. Então, não é que vai ser o antissistema, porque o Flávio não representa o antissistema nem o presidente. Mas é a sensação de que o sistema está se voltando contra. Do mesmo jeito que no episódio do cancelamento do debate, isso aconteceu com o Flávio, com o presidente Lula. Na 6x1 pode acontecer com o senador Flávio. Então, eu acho que é esse jogo de sistema antissistema. Não dizer que vai ser um candidato antissistema, isso em nenhum dos dois cola. Mas, e por último, Vera, tanto a 6x1 como a Betts, a gente sabe que esse questionamento que está tendo na campanha não é pelo resultado em si. É porque são duas questões que já dividiam o entorno do presidente Lula desde o primeiro momento. E aí, com mau resultado, aqueles que perderam o braço de ferro nessas
1: Viu,
3: duas
1: tá vendo?
3: questões aproveitam para tentar ver se avança. Eu
1: Agora,
3: acho que seria um erro o presidente Lula recuar
1: não tem
3: nas
1: como,
3: duas,
1: né?
3: seria aí sim é um tiro de
1: É,
3: bazuca no
1: porque
3: pé,
1: aí
3: né?
1: fica parecendo uma biruta de aeroporto, já tá parecendo um pouco. Ô, Thaís, outra coisa é o seguinte, reforços na coordenação da campanha. Aí traz, as únicas sessões em que o PT foi realmente vitorioso. São as do Nordeste. Então vem Camilo Santana, vem o Rafael Fonteles e não pode trazer os baianos porque eles estão envolvidos de alguma maneira no Master. Tanto que ninguém viu falar que o Jacques Wagner vai se juntar à coordenação da campanha. E falar, vai anunciar o Geraldo Alckmin como ministro da Fazenda. Hoje já tinha uma ideia de anunciar o Haddad na Casa Civil. Mas o que, que isso agrega em termos de voto? Porque essas pessoas já estão no entorno do Lula, já são conhecidas. Me parece que, como você falou, essas adesões rápidas ao Flávio são pessoas que vêm somar partidos, vêm somar governabilidade. Esses outros são pessoas que já estavam no entorno e, no mais das vezes, são pessoas que colheram derrotas nos seus estados, né?
2: Sem dúvida, Vera, mas tem um outro lado dessa questão. Essas duas pessoas que você citou, por exemplo, o Geraldo Alckmin e o Fernando Haddad, muito mais o Alckmin do que o Haddad, claro, tem um perfil mais centrista, que eu acho que é uma espécie de correção de rota agora que a campanha tenta fazer, né? O PT foi muito criticado, inclusive, por aliados, ex-aliados, por essa autossuficiência, por dispensar aquilo que ele tinha chamado de frente ampla. Ele vendeu um projeto de governo de frente ampla e fez um governo de petistas, né? Então, eu penso que essa é uma tentativa de correção de rota, no sentido de oferecer aí alguma coisa mais próxima desse centro, que é a cara do Geraldo Alckmin, que já salvou, foi um grande empuxo que a campanha do Lula teve quando colocou o Geraldo Alckmin como vice, né? E mesmo o Haddad, apesar de ser um petista histórico, ele tem, como a gente sabe, aí uma simpatia do empresariado, ele é tido como alguém mais moderado. Então, eu acho que dentro dessa bateção de cabeça, tem essa busca aí por fazer o PT e agora do segundo turno um pouco mais para o centro. Quero saber a sua opinião sobre isso, Vera.
1: Eu acho que sim, tanto é que o Lula passou a falar mais fortemente em responsabilidade fiscal, controle de gastos, etc., mas eu acho tardíssimo, porque o Alckmin no primeiro turno teve pouco protagonismo, foi a poucos lugares, mesmo em São Paulo, que se dizia que ele faria o contraponto ao Tarcísio. Isso não aconteceu, não se viu. E o Haddad teve menos votos no estado de São Paulo que o próprio Lula, que no estado e na cidade. Então, eu acho tudo isso um pouco enxugar gelo. Beto, não sei se começa, se aparece nesses. E, além do que, esse voto desse eleitor de centro não me parece ser exatamente o que ele precisa para fazer uma coisa que é inédita, que é uma ultrapassagem no segundo turno. Ele precisaria convencer quem não foi votar. E eu acho que o perfil de quem não foi votar é um pouco diferente. Não tenho certeza. O Pedro Doria ontem arriscou. Classe C, que está ali no corre, que não quer deixar de votar, de trabalhar para ir votar. O Renato Meirelles fala disso no artigo dele também, um pouco, né?
3: Olha, eu acho que tem um conjunto de elementos, porque tem esse chacoalhão, essa bateção de cabeça, mas efetivamente, a partir do final de semana, começo da semana que vem, a campanha vai escolher uma linha e vai botar esse bloco na rua. E, me parece, assim, se a gente olha em perspectiva, a gente teve uma eleição, eu já falei isso aqui, né, Vera, que funcionou como uma espécie de terceiro, que o primeiro turno seria uma espécie de terceiro turno de 2022. E veja, quando abriu a urna em 22, no segundo turno, o Lula estava 1,8% na frente do Jair e, domingo agora, o Flávio estava 1,87% na frente do Lula. As pesquisas durante o ano inteiro mostraram isso. Um empate técnico com oscilações dentro da margem de erro de 2 pontos para cá, 2 pontos para lá. Então, nesse cenário tão apertado onde o segundo turno veio para o primeiro turno, por isso a desidratação na reta final dos nanicos, essa situação, né, de uma diferença tão ajustada, cada voto conta. O segundo turno tem uma vantagem, a princípio, para o presidente Lula. Uma primeira, em 20 estados ou 21, a gente não vai ter segundo turno. É uma decisão muito simples para o eleitor. É 13 ou 22, não são 6 votos, uma confusão. É uma decisão muito simples. E pelo que eu vi na rádio já e na TV desde domingo para cá, parece que finalmente nós estamos tendo campanha. Porque o primeiro turno a gente ficou discutindo Master, STF, e quando parecia que ia ser campanha, entrou Nossa Senhora. Agora a gente está discutindo. Então acho que a gente vai ter um tempo para o eleitor se colocar finalmente em modo campanha e poder avaliar qual é a melhor decisão. De zero, por exemplo, um cientista de dados trouxe para a gente um dado interessante: de 0 a 2 salários mínimos, se estima 3 milhões de votos a menos para o presidente Lula do que em 22, e 500 mil votos a mais para o Flávio em relação ao Jair em 22. 0 a 2 salários mínimos é um eleitor fiel do presidente Lula. Em 3 semanas, interpelando esse eleitor, conversando com ele, pode ser que funcione. Eu acho que assim, a gente está numa eleição, como a gente diz, sempre que tem um candidato à reeleição, um incumbente à reeleição, a gente diz que é uma eleição plebiscitária. E a pergunta é se ele merece continuar ou não. As pessoas disseram não merecem. Quando que elas disseram não merece? Não só na urna, como ao longo de todo o ano e nas pesquisas finais, elas diziam a avaliação de governo, a aprovação, para ser mais exato, a aprovação, aquela prova reprova. Se a gente pegar as pesquisas sérias da véspera das eleições, todas elas diziam que a reprovação
1: Era
3: era de 1
1: maior.
3: a 2 pontos, que foi o
1: Sim.
3: 1,87 que o Flávio teve na urna. Então, o presidente Lula não vai em 20 dias, 18 dias agora, conseguir mostrar para as pessoas que o governo dele é a quintessência maravilhosa. Então, ele tem que assumir um discurso de que o governo dele é mais ou menos, mas que nem toda mudança é boa. Que pode ser a mudança que representa o Flávio, é uma mudança que para algo que já é conhecido, que seria um risco. Enquanto o Flávio vai falar, o Brasil quer mudar, que ele já começou. Esse eu acho que vai ser o debate que a gente vai ver. E por aí, pode ser que tanto indeciso, abstenção, a gente possa ver pequenos movimentos, mas numa
1: Agora,
3: disputa tão
1: Thaís.
3: acirrada.
1: Agora, Thaís, para o Flávio é interessante fazer debate agora, que ele tem que conquistar menos votos do que o Lula, pode inverter um pouco esse interesse em participar dos debates. Não que ele tivesse muito no primeiro turno.
2: Verdade, não que ele estivesse muito, mas só recuperando a parte do Lula nessa questão do debate, Vera e Beto, eu acho que essa é a única coisa, pelo que eu vi, que une a fraturada, quase dilacerada campanha do Lula, né? Cada um falando uma coisa, mas pelo que eu vi hoje com as pessoas que eu conversei, o debate é a única coisa que une todo mundo. Todo mundo acha que não apenas o Lula tem que ir ao debate, como o debate é uma grande chance de ele dar uma, ninguém fala em virada, né? Mas de ele recuperar muitos votos. Eles falam em duas coisas: a diminuição da abstenção, que, aliás, respondendo a sua pergunta, o Felipe da Quest, ele localiza essa abstenção no mesmo padrão histórico de gente mais velha das regiões mais pobres. Mas então eles dizem abstenção e debate. E debate une todo mundo da parte da campanha do presidente Lula. Da parte do Flávio, eu também não falei com ninguém que fosse contra, mas alguns dizem que ele tem que, no máximo, a dois debates, o Flávio Bolsonaro, e outros dizem que ele tem que ir em todos. Mas não ouvi ninguém até o momento que diga que ele não deve ir ao debate. E o que eles estão considerando vantajoso para o Flávio, embora pareça bastante curioso, porque o presidente Lula, inegavelmente, tem ao menos uma enorme experiência com isso, né? O que não é o
1: Caso
2: que não
1: dele.
2: acontece com o Flávio.
3: E o
2: É, não é
3: Flávio,
2: o
3: uma
2: do Flávio.
3: experiência um
1: Gente,
3: pouco traumática.
1: exato. Pois é,
3: Mas
1: mas
3: já
1: mesmo
3: faz 10
1: assim,
3: anos, né?
1: eles acham.
3: É.
1: Mas o que eles dizem é, e isso também é uma coincidência aí no que dizem os estrategistas de campanha, é que a diferença entre essa fadiga, esse cansaço de material que o Lula, essa fadiga de material que o Lula representaria, e essa, o que eles chamam de uma cara de mudança que o Flávio poderia apresentar. Então, essa diferença entre o velho e o novo seria algo que beneficiaria sobretudo o Flávio, é nisso que eles estão confiando.
3: A gente vai continuar falando disso tudo e falar também desses movimentos aí meio exóticos do Supremo no dia de hoje. A gente vai para um breve intervalo e volta depois do Repórter CBN.
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5: Agora, 7 horas e 28 minutos, vamos falar de eleição, porque empresário, ex-prefeito de Patos de Minas e ex-presidente da Associação Mineira de Municípios. Este é o perfil de Luiz Eduardo Falcão, do Republicanos, novo vice-governador eleito em Minas Gerais. Com uma trajetória política focada na pauta municipalista, Falcão quer levar essa experiência de gestão pública para a administração do governo. Ele também defende o encerramento do ciclo de Estado quebrado. A reportagem é de Débora Costa.
6: O vice-governador eleito de Minas Gerais, Luiz Eduardo Falcão, do Republicanos, já tem uma trajetória na política e na pauta municipalista. Ex-prefeito de Patos de Minas, no Alto Paranaíba, Falcão também é empresário e formado em Direito. Luiz Falcão tem 42 anos e é casado com a deputada estadual Lude Falcão, também do Republicanos, que foi reeleita para mais um mandato na Assembleia Legislativa de Minas nas eleições deste ano. O casal tem 2 filhos. Falcão iniciou sua trajetória na vida pública ao assumir a presidência da Associação Comercial e Industrial de Patos de Minas. Em 2020, ele se elegeu prefeito da cidade pela primeira vez e em 2024 foi reeleito com 85% dos votos. Um ano depois, Falcão se lançou à disputa da presidência da Associação Mineira de Municípios e acabou eleito. Neste período, ele se aproximou de Cleitinho, que chegou a anunciar publicamente que queria o prefeito de Patos de Minas como vice na chapa ao governo estadual. Em março deste ano, portanto, ele deixou a prefeitura e a associação para ingressar nessa chapa com Cleitinho, mas a candidatura de ambos só foi confirmada na véspera do fim do prazo eleitoral por conta da indefinição criada pelo senador com o Comando Nacional do Republicanos. Durante a campanha, Luiz Falcão assumiu a coordenação e esteve à frente de várias agendas, principalmente com associações e entidades de classe. Após a eleição, o vice-governador eleito falou sobre a grande responsabilidade de assumir o posto, mas ressaltou que está pronto para contribuir com sua experiência administrativa.
7: Nós atendemos a esse chamado, eu estou aqui para contribuir, carregar o piano, fazer tudo que for possível, trazendo a minha experiência administrativa, a minha experiência também como representante dos prefeitos e prefeitas dos municípios de Minas Gerais, para fazer o melhor governo possível e deixar definitivamente para trás esse discurso pessimista, né, que só fala de problemas. É claro que Minas tem problemas, mas os outros estados também têm muitos problemas. Agora é hora de olhar para frente. Chega de olhar para trás, vamos olhar para frente e vamos levantar Minas Gerais.
6: Falcão também defendeu uma transição tranquila com o atual grupo político do governador Matheus Simões, do PSD, que ocupa o cargo. Em entrevistas nesta segunda-feira, Cleitinho Azevedo chegou a declarar que quer o vice ocupando uma secretaria e não uma posição figurativa apenas no governo. Reportagem Débora Costa.
5: 7 horas e 31 minutos. Vamos saber como está o trânsito neste retorno para casa? Agora, a Avenida do Contorno, com um trânsito bom e trechos com maior volume entre a Avenida Nossa Senhora do Carmo e a Avenida Olegário Maciel. Já que estou falando da Nossa Senhora do Carmo, trânsito bom, só que com trechos também mais complicados entre a Avenida do Contorno e a Avenida Uruguai. Avenida Raja Gabalha, região oeste da capital mineira, trechos intensos no sentido bairro a partir do acesso à Avenida Barão Mendimelo e sentido centro a partir do Hospital Madre Teresa. Avenida Silva Lobo agora é com trânsito relativamente bom para o horário. Praça Marcelo Góes Menicucci, trânsito com maior volume no entorno da praça pela Avenida Luiz Paulo Franco. Mais cedo, tinha um acidente registrado agora há pouco na Avenida Antônio Carlos, esse acidente antes da Avenida Santa Rosa, ocupando as faixas central e da esquerda, no sentido bairro-centro. Agora, via já liberada, segundo a BH Trans.

0: Terça-feira, 6 de outubro de 2026. Os sites e aplicativos de bets deixaram de operar hoje no Brasil. Mais de 1 bilhão e 300 milhões de reais ainda precisam ser devolvidos aos apostadores. O prazo para sacar valores retidos em plataformas de apostas e jogos virtuais antes do bloqueio terminou ontem. Quem não resgatou o dinheiro dentro do prazo dependerá de repasses bancários agendados entre os dias 9 e 14 de outubro para recuperar o saldo. O governo federal identificou que, entre os 188 sites que operavam com autorização até ontem, apenas um ainda está em funcionamento. O bloqueio já foi solicitado e a fiscalização acompanha o cumprimento da determinação. A ofensiva também proíbe novas propagandas do setor e faz parte do pacote do governo Lula para combater o endividamento das famílias. Uma perícia judicial realizada em documentos e unidades das Casas Bahia apontou redução de estoque e um quadro de funcionários com mais de 4 mil pessoas a menos em agosto. A análise ainda constatou que as vendas digitais tombaram 35% entre julho e agosto. A empresa entrou com pedido de recuperação judicial no dia 17 de agosto. A varejista acumula mais de 17 bilhões de reais em dívidas. A empresa espanhola Aena assinou hoje o contrato de compra e venda de ações do Aeroporto Internacional Tom Jobim, o Galeão, e passa a ser responsável pela administração do terminal até 2039. A empresa venceu no fim de março o leilão de venda assistida do aeroporto, com um lance de quase 3 bilhões de reais. Com o Galeão, no Rio de Janeiro, a Aena passa a administrar 18 aeroportos brasileiros, distribuídos por 10 estados. No horário de Brasília, 7h35.
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2: O Viva Voz está de volta hoje com a Thaís Oyama e o Beto Vasques, coordenador do Democracia em Xeque. A gente estava falando no primeiro bloco sobre todas as novas estratégias das campanhas. O coordenador da campanha do Flávio Bolsonaro, o senador Rogério Marinho, teve com o presidente do Supremo, ministro Luiz Edson Fachin. E não foi nenhuma conversa ali para dizer, olha, deixa disso, está tudo lindo entre nós, etc. Teve um pouco desse lado diplomático, mas também teve um recado a ele. Ele disse que o Senado não será omisso sobre crimes de ministros do Supremo. Ele já tinha feito uma rodada de conversas antes do primeiro turno, que a Bela Megalha do Globo mapeou bastante. E, coincidência ou não, ao longo do dia, uma série de decisões de ministros do Supremo chamou atenção por ir na contramão de outras recentes dos próprios ministros. O ministro Alexandre de Moraes extinguiu processos contra os influenciadores bolsonaristas Alan dos Santos e Oswaldo Eustáquio, ambos que estão nos Estados Unidos. Ele também mandou a Débora do Batom, condenada no 8 de janeiro, para prisão domiciliar. E o ministro Gilmar Mendes mandou arquivar uma denúncia, uma acusação, contra o candidato a vice na chapa do Flávio Bolsonaro, o Gaspar, por estupro de vulnerável. O que, que está acontecendo, Beto Vasques? Você falou em recálculo de rota. Os ministros do Supremo estão tentando já enviar sinais de fumaça para uma pacificação com o bolsonarismo antes mesmo do segundo turno?
3: Eu acho que fica evidente que há recálculo de rota. É aquilo que a gente sempre diz, né, Vera? Política não é poder, é expectativa de poder. E o Flávio subiu na bolsa de apostas e todo mundo recalcula as suas apostas, os seus caminhos a partir do que as apostas estão dizendo. Então fica evidente que existe um movimento. Quem preferir acreditar em coincidência pode acreditar. Eu sou mais da turma da conspiração, e a sensação que dá com essa conversa com o Fachin do Rogério Marinho, eu acho que eu vejo duas coisas interessantes. Primeiro, obviamente, começa essa reorganização dos cálculos dos ministros do Supremo, que começam a ser mais garantistas com o entorno do bolsonarismo. desde influenciadores a golpistas, ao vice do candidato, que poderia ser um discurso importante do presidente Lula, que ele não usou no primeiro turno, dizer que o Flávio, que se defende a família, teria um vice acusado de estupro de vulnerável,
2: Chegou
3: já
2: a
3: não vai
2: ser
3: poder
2: usado,
3: usar.
2: né? Se não por ele diretamente, mas por
3: Timidamente, né?
2: apoiadores. Sim.
3: A campanha não. E imagino que a campanha, ao abrir a caixa de ferramenta no segundo turno, pretenderia usar, eu apostaria, que agora não vai sobrar artilharia, né? Então, é uma que vai ter que deixar agora, tem que tomar cuidado para não cair numa difamação, uma vez que o processo está arquivado. Agora, junto com essa questão dos ministros começando a querer salvar a própria pele, e aí começa a partir da expectativa de poder para o lado do Flávio nesse momento inicial do segundo turno, eu acho que tem um outro momento, um movimento interessante, que é uma certa, que foi na declaração do Flávio hoje que eu comentava, e do Rogério Marinho, uma certa empáfia aqui. Não quiseram pacificar antes, agora esses ministros vão ter que se ver com a gente. Quando a gente ganhar, o Senado vai para cima deles. Acho que me parece falta de humildade. Parece que Flávio e Rogério Marinho estão começando a subir no salto alto. Isso não costuma ser recomendável, mas enfim.
2: Eu tive essa impressão também ao longo do dia e também por uma outra declaração do Flávio Bolsonaro, que ele fala de maioria para mudar a Constituição. Então está muito
3: Exato.
2: já contando com a vitória. Thaís, queria te ouvir sobre esses movimentos do Gilmar e do Alexandre, mas também sobre essa tentativa de sondar o ambiente que o Cássio Nunes Marques está fazendo para ou monocraticamente conceder uma soltura ao Jair Bolsonaro, ou forçar que isso seja colocado para uma decisão colegiada, né?
4: Ah, eu queria começar com o Fachin e o Rogério Marinho. A visita do Rogério Marinho ao Fachin, só lembrando que o Rogério Marinho, senador e coordenador da campanha do Flávio, ele é um quadro bem ideológico do PL, né? Ele fala nesse negócio de impeachment há bastante tempo. Ele é um político experiente, ele sabe como transformar uma bandeira em articulação, mas ele é um quadro bastante ideológico e isso é uma convicção dele. E você citou a frase que ele falou, que não vai ter omissão nem vingança. Ele disse isso, né, para o Fachin. Daí eu vejo aí uma tentativa de equilibrar duas mensagens, né? Garantir que vai ter ação, ou seja, eles vão tentar o impeachment de ministros, mas ela vai acontecer dentro dos ritos institucionais. Eu acho que é esse o recado que ele quis dar. Sobre o salto alto, eu concordo plenamente com você. Aliás, eu já tinha pensado nessa expressão que o Beto falou, salto alto mesmo. A impressão que dá é que o Flávio Bolsonaro, diante dessa vitória no primeiro turno, diante de todos esses apoios, essa euforia da campanha dele, parece que ele está indo com muita sede ao pote. Ele nem ganhou a eleição e está falando como se tivesse recebido um cheque em branco para reorganizar o país, porque mudar a Constituição é reorganizar um país, né? Eu acho, inclusive, que tem um risco político para ele, um risco estratégico nessa euforia, porque ele ainda precisa, se não conquistar mais gente, manter os eleitores que ele tem e que tem receio dele. Receio não infundado é o que a gente vê, né? Porque um candidato que começa a que vai mudar a Constituição a essa altura do campeonato, ele foi de medo, receio e bem fundamentado. E a última coisa que você falou era sobre o Cássio, né? O Cássio, ele começou a jogar verde aí, falar em soltura, liminar, para soltar o Bolsonaro, mas a gente precisa lembrar que o Bolsonaro foi condenado por um colegiado, né? Foi a primeira turma do Supremo, condenou o ex-presidente Bolsonaro por tentativa de golpe e tal. Então, uma decisão individual suspendendo os efeitos dessa condenação, tem que ter uma fundamentação muito sólida, né? E se não tiver, vai acabar agravando esse clima de insegurança jurídica que já é bastante alto aqui, né?
2: Diga, Beto.
3: Não, e de fato, esse salto alto é pouco estratégico, inclusive, né? Se vale dar aqui um conselho para a campanha do senador, é que parece ser que a campanha do presidente Lula vai ir por aí. Olha, vocês querem mudança, mas o Flávio, como a Thaís dizia a princípio, o Flávio vai dizer no debate: eu sou o novo, eu sou a mudança, o Lula é o que está aí que a gente não quer mais. E o presidente Lula parece ser que vai dizer: olha, Vocês querem mudança, mas com segurança. E o Flávio é o risco de algo que vocês já conhecem. É o cara que quer dar golpe, que quer se perpetuar no poder, etc. Quando ele nem ganhou, como diz a Thaís, e você lembrou, Vera, já está querendo mudar a Constituição...
2: E sem dizer em que ponto, né? É uma coisa muito vaga.
3: É um prato cheio para a campanha do presidente Lula dizer, tá vendo? Ó, nem ganhou e já está botando as asinhas para fora. O que ele vai querer mudar na Constituição? Quer mudar o Supremo? Quer dizer, candidato a o quê? A mudar tudo? A ditador? Então, não é inteligente. Seria bom realmente vestir as sandálias da humildade em vez do salto alto.
2: Ainda mais porque o mercado está desde segunda numa euforia gigantesca, achando que vem aí reformas econômicas e a gente não ouviu um pio dele nesse sentido, até agora, as conversas são todas na linha do indulto, da soltura do Bolsonaro, da questão dos ministros do Supremo. Então, vai ficando muito claro que aquela janela de lua de mel que existe para todo presidente eleito promover reforma econômica, ela é curta, todo mundo sabe que é curta. E que se você não engatilhar essas maiorias para isso... Fica difícil, só que como fazer isso com um Senado que foi eleito com todo mundo só falando de Supremo e uma Câmara que só foi eleita com todo mundo falando de combate a feminismo, ou então combate à ideologia de gênero, é uma Câmara voltada totalmente para esses outros temas que também não são da seara econômica, né? Algum dos dois?
3: Eu queria dar um parênteses, eu acho que tem um elemento mais... rapidamente, tá, nessa questão. Quando você fala a história do que o Cássio também entrou, que eu acho que só ajudou, também parece que está embevecido aí com o resultado, mas seria interessante olhar, porque já saiu alguma... Acaba de sair uma matéria dizendo que o acordo podia ser que Xandão e Dino fora, e aí o resto de eventualmente reacomodar, mas que esses dois... não teriam como escapar. O Xandão, porque é a genie, é o espantalho do bolsonarismo, e o Dino, por ser o ministro comunista.
2: Só que se os caras topam um negócio desse de rifar dois na expectativa de que vai parar, ninguém tem garantia de nada, né? Eu não vejo muito
3: essa coisa. Não tem. É. E se forem pelo Dino, eu teria muito cuidado, porque eles tiram o ministro e formam o adversário para 2030. Então, seria bom também ficar atento.
2: É isso, Thaís?
4: Vera, eu queria falar sobre essa euforia no mercado que você citou. Eu acho que o Flávio Bolsonaro, ele foi muito beneficiado nesse sentido pelo discurso do Lula. Quando o presidente Lula, em momento nenhum, fala com ênfase em contenção de gastos, em responsabilidade fiscal... O Flávio se beneficiou disso pela dúvida, né? Como dizem muitos empresários que eu ouvi, com Lula a gente tem certeza, essa é a frase que eles dizem, né? Com Lula a gente tem certeza que o gasto não vai parar. Com o Flávio, pelo menos, a gente tem a dúvida. Só que agora, no segundo turno, o Flávio não vai poder se beneficiar desse campo aí difuso e meio confuso das posições, porque agora serão os dois frente a frente, vai haver debate, e ele vai ter que deixar claro o que ele pretende nessa área, por exemplo, da responsabilidade fiscal. E daí, o que se antevê agora uma grande pressão, não só para ele deixar isso claro, apresentar propostas, como também para adiantar o nome da equipe econômica que ele pense em nomear caso ele seja eleito. Né? Acho que isso vai ser uma pressão que só vai aumentar daqui para frente. Vão começar a exigir dele respostas.
2: Beto, rapidinho que a gente precisa ir para o intervalo.
3: Eu acho que, como essa história, né? Como as urnas falam, acho mais provável de escutar o Lula agora prometer algo do ponto de vista do ajuste fiscal do que o Flávio.
2: Pois é, dinâmica, a eleição é dinâmica, é lá e cá, senhores. Vamos para o intervalo, a gente volta já já para o encerramento do Viva Voz.
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0: 7:48, 209 trabalhadores foram resgatados de condições análogas à escravidão em Minas Gerais, nos casos incluídos na nova atualização da lista suja do trabalho escravo. O estado teve 19 novos empregadores adicionados ao cadastro do governo federal, é o maior número do país, mais que o dobro da Bahia, que aparece em segundo lugar. Os detalhes com João Vitor Rangel.
5: Minas Gerais lidera a nova atualização da lista suja do trabalho escravo, divulgada nesta terça-feira pelo governo federal. Conforme o documento, o estado teve 19 novos empregadores incluídos no cadastro, mais que o dobro da Bahia, que aparece em segundo lugar. Ao todo, Minas Gerais passa a contar com 106 empregadores cadastrados e 1.072 trabalhadores resgatados em situações de trabalho análogo à escravidão. As atividades econômicas mais frequentes no estado incluem as produções de carvão vegetal e café, com 5 casos cada. Na sequência, aparece o cultivo de batata, setores de extração de madeira em florestas plantadas, transporte rodoviário de carga e criação de bovinos para leite. No âmbito nacional, foram contabilizados 82 novos empregadores. O número, no entanto, representa uma redução de aproximadamente 51% em relação à lista anterior, publicada em abril. Os casos ocorreram entre 2024 e 2027 e permitiram o resgate de 553 trabalhadores submetidos a situações de exploração e condições análogas à escravidão. Após a divulgação da lista, o superintendente do trabalho em Minas Gerais, Carlos Calazans, informou que vai entregar pessoalmente o documento aos órgãos competentes.
6: Primeiro, para poder alertar a população que esses empregadores praticaram trabalho análogo à escravidão. E, segundo lugar, também essa lista suja ela serve para que o empregador seja punido. Ele não tem acesso a crédito, não tem acesso a banco. Ele fica cadastrado, fica com a ficha suja. E agora eu estou levando essa lista para as autoridades mineiras. Vou levar até o governador, vou levar para as autoridades mineiras para divulgar a lista suja do trabalho análogo à escravidão em Minas Gerais, para fazer um alerta sobre o que nós todos, como sociedade, temos que unir para combater essa chaga.
5: Um dos casos recentes que chamaram atenção no estado ocorreu no dia 9 de setembro, em Belo Horizonte. Na ocasião, duas idosas foram resgatadas em condições degradantes. Segundo a Superintendência Regional do Trabalho e Emprego de Minas Gerais, uma das mulheres, atualmente com 91 anos, teria trabalhado durante 75 anos para 3 gerações de uma mesma família, na região centro-sul da capital. Conforme o órgão, o período é o mais longo de exploração de uma pessoa identificado desde a criação do sistema de fiscalização no Brasil. Denúncias de trabalho análogo à escravidão podem ser feitas de forma remota pelo sistema IP, canal específico criado em maio de 2020 pela Secretaria de Inspeção do Trabalho, em parceria com a Organização Internacional do Trabalho. O denunciante não precisa se identificar, porém, é necessário fornecer o maior número possível de informações sobre o caso. A partir dos dados recebidos, a fiscalização avalia se a situação pode configurar trabalho análogo à escravidão e, quando necessário, realiza verificações no local. Reportagem João Vitor Rangel.
0: 7:52, tem na Avenida Antônio Carlos um veículo com um problema mecânico no sentido bairro, após a Avenida Bernardo de Vasconcelos ocupando a faixa da direita, segundo a BH Trans. Agora os termômetros marcando em Belo Horizonte 24 graus, umidade relativa do ar aumentou um pouquinho, agora na casa dos 60%, céu predominantemente nublado na capital mineira. Excelente noite para você. Muito obrigada pela companhia.

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1: Estamos de volta hoje com a Thaís Oyama e o Beto Vasques, discutindo aí as estratégias para o segundo turno e os principais lances da campanha. Uma situação bizarra que a gente está assistindo é a situação do Rio de Janeiro, porque o Eduardo Paes trabalhava o primeiro turno inteiro com a ideia de que os votos do Antônio Garotinho fossem ser anulados e beneficiá-lo numa eventual recontagem e até com a vitória em primeiro turno. E agora o que está ali prestes a acontecer é o contrário. O Garotinho desistiu de um recurso que ele tinha ao TSE ali, e isso deve fazer com que o Douglas Ruas seja candidato, aliás, eleito em primeiro turno. Enquanto isso, na campanha que ainda resiste do Eduardo Paes, tem uma guinada, uma debandada pró-Flávio Bolsonaro, principalmente do pessoal ali da Baixada, família Reis, etc. Beto, o que explica a resiliência desse grupo castrista, bolsonarista, no Rio de Janeiro, mesmo com o agravamento do nível das denúncias ali, agora com denúncia, inclusive, de infiltração do crime organizado, das facções, né?
2: O Rio sempre um passo à frente quando se trata de, né, esculhambação geral da política. A gente... Agora, Vera, o que explica esse processo? Eu aprendi muito escutando os colegas do Rio de Janeiro, aprendi muito com Otávio Guedes, Pedro Figueiredo, escutando, aprendendo deles, e a minha sensação, coisa de um mês atrás, quando deu a segunda pesquisa seguida, que o Douglas Ruas ainda estava com 7, foi, sei lá, para 9, depois foi para 11. Quando chegou isso, eu confidenciei ainda com um amigo, falei, ixi, eu acho que o Douglas Ruas vai ganhar no primeiro turno. Até conversei com o Thiago Prado, com outros colegas também, que diziam, não, mas tem o Alfredo. Mas eu estava sentindo o cheiro de uma arrancada do Ruas. Primeiro, assim, eu acho que teve problemas, assim, alguns problemas importantes. Alguém falou para o Eduardo Paes que ele era visto como malandro e ele resolveu ficar dentro de um estúdio com o livro de trás, para tentar mostrar cara de governador. Enquanto o Douglas Ruas estava de bermuda, bicicleta em São Gonçalo, dizendo, eu sou o Rio Real, o Paes do cartão postal. E, então, mostrou muito mais sagacidade na campanha. Também vamos dizer aqui, a César o que é de César. E outra também, o Eduardo Paes nunca foi um grande puxador de votos, não é que ele tenha eleito uma bancada muito grande, que até o próprio PT, que não é nenhum Abrastemp no Rio, elegeu mais deputado que a bancada do prefeito da cidade. Ele é muito bom de voto no Rio, quando dá um passinho fora dali, a coisa desanda. Agora, diretamente no ponto que eu aprendi, que eu dizia com o Otávio, sobretudo, o Rio tem uma rede clientelista fisiológica muito armada e bem amarrada, e que ela é ativada, que vincula o jogo do bicho com o narcotráfico, com a milícia, com a escola de samba, com todos os interesses paraestatais escusos, muito bem arrumada, que o camarada lá no bairro sabe que se ele quiser fazer, a moça quiser fazer a mamografia, você quiser fazer um raio-x, a fila é de um ano, mas se quiser uma vaga boa na fila, vamos trabalhar para o grupo. Mesmo sem os meio bilhão que o Castro teve, mesmo essa rede resiste. Eu acho que o que ela mostrou é que ela está incrustada, ela é resiliente, ela é muito mais, ela originalmente é muito mais fisiológica do que de extrema-direita, mas aí houve esse matrimônio nos últimos anos, sobretudo o Castro unificou esse fisiologismo vindo do Centrão com o extremismo radical da milícia, etc. Então fez a coisa ficar ainda mais sombria e eles mostraram que mandam no Estado.
1: Ô, Thaís, a gente viu uma reconfiguração aí do mapa partidário em estados importantes. O Gilberto Kassab certamente sentiu o golpe, ele esperava vitórias em colégios mais importantes e de vistoso mesmo que ele conseguiu foi Pernambuco com a Raquel Lira. E o Republicanos, do Marcos Pereira, emergindo aí como uma força nesse novo centrão, a ponto do Marcos Pereira querer condicionar o apoio dele ao Flávio a uma garantia de que seja ele o presidente da Câmara. Como você vê essa reorganização, principalmente dessas siglas que não são nem PL nem PT, e no mapa do Brasil?
3: Eu vou falar mais aqui dos caciques, velho, porque eu tenho ouvido muito essa observação que você fez, principalmente de como sai o Kassab dessa eleição, né? O Kassab que tinha toda aquela aura de grande estrategista e
2: Oráculo.
3: enfim, o grande cacique, o oráculo. Para onde ele olhava, era para onde a coisa estava indo, e ele sofreu uma série de derrotas nessa eleição e perdeu principalmente para o que ele considera o grande rival dele, que é o Valdemar Costa Neto, que é, por outro lado, grande vitorioso, né? O PL se deu bem na Câmara, se deu bem no Senado, está se dando bem também na candidatura presidencial do Flávio. Então, eu acho que nessa configuração ficaria o PL consolidando a força que ele já tinha iniciado lá em 2018,

0: como o grande derrotado nessa rodada.
1: Exato, ele não conseguiu nem unificar o partido para um lado nem para o outro. Chama atenção também o envelhecimento do PT, né, o Beto, que fica muito claro diante de uma juventude do PSOL, mas uma juventude que não vem acompanhada de estratégia política, porque eles fizeram grandes puxadores de voto e, por não terem feito nenhuma federação, muitos desses votos se perderam e o partido não conseguiu nem cumprir a cláusula de desempenho, né?
2: A urna deu dois recados claros. O primeiro, que o bolsonarismo avançou, não no PT, avançou no Centrão. O Centrão foi engolido, que era uma minoria majoritária, o bolsonarismo, dentro dessa grande aliança antipetista, hoje virou uma maioria hegemônica. E esses que diminuíram estão indo lá render pleitesia para o Bolsonaro, ou seja, para o algoz. Isso mostra a descomposição geral da direita, que teve uma chance quando o Kassab poderia ter colocado o Eduardo Leite com um discurso nem Lula nem Bolsonaro, jovem, governador, reeleito duas vezes, bom de oratória. Quando houve o Dark Horse, poderia ter subido e a história seria outra, uma perda. Agora, para o PT e o PSOL, a urna mandou um recado claro: federar é preciso, eles se necessitam. O PSOL não alcançou a cláusula de barreira, o PT teve deputados com mais de 100 mil votos, pessoas do nível de um Paulo Teixeira, com uma trajetória incrível, mais de 100 mil votos, e não se elegeu.
1: Sim.
2: Enquanto o PSOL teve puxadores de voto, mas não tinha gente com o um número mínimo. Se tivessem juntos, eles teriam tido. Isso em São Paulo, Vera, o PL teve 19
1: Cadeiras.
2: vagas na Câmara. Eles juntos, o PSB, PSOL e PT, tiveram os mesmos 19. Se tivessem ido juntos, teriam tido 8 vagas mais e o PL a menos. Tabata Amaral, Mulheres Jovens, Tabata Amaral, Sâmia Bonfim e Érica Hilton, mais de 2,5 milhões de votos que teriam ajudado a puxar
1: Os homens
2: a velha
1: velhos do
2: guarda do
1: PT.
2: PT, que eu acho que seria uma aliança
1: É.
2: intergeracional, onde eles trazem a experiência de governo e elas esse frescor. Mas para essa federação tem que ser sem hegemonismo, tem que ser com muita inteligência e generosidade política, responsabilidade histórica.
1: É isso. Obrigada, Beto. Até a próxima, meu caro.
2: Eu agradeço, Vera, só deixando um registro que você colocou. Importante a gente lembrar que, assim como não dá para matizar golpe de Estado, se quer mudar a Constituição, o Flávio Bolsonaro tem que dizer o quê? Porque senão isso é preocupante. Eu sou o diretor do Instituto Democracia em Xeque e peço que ele deixe claro o que que ele quer mudar, senão a gente começa a ficar preocupado com o porvir. Obrigado, boa noite para você, para a Thaís, para toda a
1: Obrigada,
2: audiência
1: tchau.
2: da CBN.
1: Thaís, obrigada por hoje, minha amiga. Até terça-feira que vem.
0: Valeu, Vera. Tchau, Beto. Obrigada. Até terça-feira que vem, Vera.
1: E o Viva Voz fica por aqui com trabalhos técnicos do Henrique Dias, produção do Ender Starles. Eu volto amanhã com Bruno Caraza e convidado. Até lá.

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Terça-feira, 6 de outubro de 2026, o ex-advogado do Banco Master, Ciro Soares, enviou a Daniel Vorcaro o endereço da casa do Procurador-Geral da República, Paulo Gonet, em 2024. A revelação identificada pela Polícia Federal foi feita pelo jornal O Estado de São Paulo. Logo depois, no início de 2025, o ex-advogado comentou ter participado de um jantar na casa do Procurador-Geral. A assessoria de imprensa de Gonet informou que ele nunca convidou nem recebeu o Vorcaro em casa e disse que o advogado esteve em um evento social na residência junto com outros convidados e que o encontro não tinha sido organizado por Ciro Soares. A Polícia Civil de Santa Catarina continua as investigações do acidente aéreo que matou o cantor Rick e outras 4 pessoas. Os agentes foram comunicados sobre a localização de 2 aparelhos celulares danificados para tentar esclarecer o acidente. A polícia também apura

0: autoria de um vídeo gravado de um sítio em que é possível ouvir um barulho momentos antes da queda. Até agora não há elementos que permitam antecipar conclusões sobre as circunstâncias do acidente. No horário de Brasília, 8:04.
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0: Ainda na rede CBN, temos informações em Brasília com a Ana Carolina Tomé. Oi, Ana.
2: Carol, o senador Rogério Marinho, coordenador-geral da campanha presidencial de Flávio Bolsonaro, teve um mal-estar quando retornava a Brasília de compromisso de campanha nesta terça-feira em Goiânia. Por precaução, ele foi levado ao hospital Defstack, no Distrito Federal, para avaliação médica. O senador passa bem e aguarda o resultado de exames.
0: Obrigada, Ana Carolina. Carol. Agora 8:05.
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1: Hoje é comigo, são 8 horas e 5 minutos no horário de Brasília. Muito boa noite para você que a partir de agora se liga em mais uma edição do 4 em Campo. Hoje é terça-feira, dia 6 de outubro de 2026, o último dia desta interminável data FIFA, mas que está terminando. Temos alguns jogos agora à noite. A partir de amanhã não tem mais data FIFA e tem a volta do Campeonato Brasileiro. Jabuticaba, né? Coisa que só acontece no Brasil. Nenhum lugar do mundo tem rodada um dia depois da data FIFA. Todo mundo volta só no fim de semana, mas como a gente não tem espaço para isso, vai ter uma mega rodada amanhã do Campeonato Brasileiro e falaremos sobre isso. Mas falaremos sobre outros tantos assuntos até às 9 horas da noite, esperando sempre a sua participação pelo WhatsApp 11 999 119981. 11 999 119981 é o WhatsApp para você falar com a gente com a escalação que eu apresento a partir de agora.
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1: André Neto, boa noite.
2: Fala, Léo, boa noite para você e para os ouvintes.
1: Renan Moura, boa noite.
3: Boa noite.
1: Rafael Prates, muito boa noite.
4: Leonardo Dai, boa noite ouvintes da CBN.
1: 8 e 7, pode rolar a bola no 4 em Campo de hoje.
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1: Olha só, a gente vai falar bastante da rodada do Campeonato Brasileiro, mas é imperativo começar falando sobre um momento histórico que teremos daqui a pouquinho, né? Que é a despedida de Lionel Messi da seleção argentina. Jogo contra a seleção do Benin. Está marcado para começar às 8 horas, até onde me consta ainda não começou a rolar o jogo, ou será que eu estou muito atrasado aqui no streaming? Mas o Messi já entrou em campo, já chorou e tal, vai ser o último jogo do Messi com a camisa da seleção argentina, pela qual ele conquistou 2 títulos de Copa América, um título de finalíssima e um título também da Copa do Mundo, né? A Copa do Mundo 2022 conquistada no Catar. Uma era, sem dúvida, que se encerra. E aí, Rafael Prates, me parece evidente que é o maior da geração dele, mas agora está encerrado. Um jogo contra o Benin não vai mudar as perspectivas quanto a isso. Messi ou Maradona, quem fez mais na seleção argentina, Prates?
4: Essa pergunta é boa, Dai. Se fosse feita há uns 4 ou 5 anos, era o Maradona com certa tranquilidade. É muito difícil comparar porque eles viveram épocas diferentes e viveram cenários muito diferentes, né? O Messi, é verdade que foi um jogador da época pré-VAR ainda, mas também jogou com o VAR. Por que eu falo muito do VAR? O VAR ajuda a explicar o que foi o Diego Maradona. Maradona jogou num outro tipo de ambiente, em outros tipos de gramado, e com a camisa da seleção da Argentina é difícil compará-lo a alguém, porque ele foi, assim, uma figura muito especial, né? Uma figura, assim, de um tamanho gigante, né? Agora, o Messi me parece que se assemelhou muito. O Messi, a partir da Copa América, principalmente em 2021, virou um outro Messi, pro argentino, com a camisa da seleção, sempre genial nos clubes, ou no Barcelona principalmente, mas não era tão genial assim na Argentina, na seleção ele foi. Então, assim, os últimos 6 anos do Messi na seleção da Argentina são anos muito especiais, são anos de Maradona. Eu acho que, assim, por mais tempo, Maradona foi melhor com a seleção da Argentina, com a camisa da seleção da Argentina. O Messi foi um jogador mais regular, muito mais atleta que o Maradona, mas com a camisa da seleção, eu acho que o Maradona ficou à frente dele por pouca coisa, viu, Dai?
1: Tô vendo uma gigante camisa 10 aqui com o nome do Messi, estendida no centro do gramado do Monumental de Núñez. Daqui a pouquinho vem os times pro jogo e eu não posso deixar de pensar, né, como é que seria se fosse a CBF conduzindo esse jogo de despedida. Certamente seria contra um adversário melhor do que o Benin e certamente seria fora do Brasil também, né? A Argentina tá fazendo o jogo aí no Monumental de Núñez pra despedida do Lionel Messi, já que já faz tanto amistoso contra time fraco mesmo, pelo menos faz diante do torcedor argentino a despedida do Lionel Messi com a camisa da Argentina. E esse ponto que o Prates menciona, Renan, ele é realmente impressionante, né? Porque é uma história de 20 anos, de 2006 até 2026, mas que, na verdade, se tivesse sido só os 5 últimos anos, seria tão igualmente fantástica, porque os primeiros 15 foram só de frustrações, né, Renan?
3: Pois é, Dai, realmente, o Messi no início da sua trajetória com a seleção argentina não teve nada de positivo para contar, mas Tô com o Prat. Eu acho que depois daquela Copa América, o título dentro do Maracanã, né? Dali em diante, o Messi vai ter grandes capítulos para poder contar dessa sua passagem também pela seleção argentina. E eu acho que ele é, sim, hoje um cara maior do que o Maradona na bola. Como personagem, eu acho que não. Eu acho que o personagem Maradona, não menosprezando o Maradona no futebol, mas eu acho que o Maradona, ele acaba tendo um pouco mais de empatia do torcedor por tudo que ele representa como argentino. E claro, por ter tido a oportunidade de jogar também no seu país, algo que não aconteceu com o Lionel Messi. Mas na questão de bola, eu acho que o Messi até hoje tem sido um cara que por onde passa tem sido um diferencial. Eu acho que como atleta ele foi muito mais completo, viveu também num período em que a parte física ela também tinha um poder muito grande dentro do futebol. Eu acho que ele foi um cara que sempre se dedicou bastante para ter como aliado a parte física, independente da idade, porque Papai do Céu apontou para ele e deu a ele também o dom de jogar futebol. Isso tem um peso muito grande dentro de um esporte como esse, mas foi um cara que nunca menosprezou a parte física e sempre se curvou, né, ao futebol como ele deveria ser ao longo dos anos, de acordo com aquilo que era o mais importante.
1: O André Neto também responda, por favor, se é Messi ou Maradona, mas você, ouvinte, também fique à vontade para responder. Agora que a trajetória do Messi com a Argentina está encerrada, ainda falta o jogo de hoje contra o Benin, evidentemente, mas não vai mudar nada. E aí, Messi ou Maradona com a camisa da seleção argentina? O André Neto, fale também sobre isso, evidentemente, mas quero saber de você como é que fica essa seleção da Argentina. Porque não é só a perda de um jogador, né? É a perda de um líder, de um jogador pelo qual os outros jogadores jogam. E aí, qual o tamanho dessa ressaca que fica e quem a Argentina tem para, não vou dizer ocupar o lugar do Messi, evidentemente, mas para ocupar o lugar de conduzir uma Argentina pós-Messi?
2: São várias discussões dessa Argentina pós Lionel Messi, né, Dai? Acho que tem a discussão da referência técnica. O Messi foi, durante essa última Copa do Mundo, por exemplo, o refúgio técnico da Argentina em vários momentos, né? Foi o jogador que, em várias partidas, colocou a bola debaixo do braço para resolver, ou melhor, né, debaixo dos pés, para resolver jogos difíceis, importantes da Argentina no mata-mata. E a Argentina não vai ter mais esse cara, né? Não vai ter o jogador que, no desespero, você olha e fala, bom, eu tenho que tocar a bola para ele. Não tem Lionel Messi mais. Tem a questão da camisa 10. Quem que vai assumir a camisa 10 da Argentina depois da saída de Lionel Messi? Fala-se muito no Nico Paz, né, o meia que joga no futebol italiano para ser o próximo a ficar com a camisa 10 da Argentina, como futuro da seleção, mas é um vácuo gigantesco, né, que vai ficar na seleção argentina com a saída do Messi. Acho que ainda vai ser um elenco muito forte, ainda vai ser uma seleção com talentos importantíssimos. Acho que o Julian Álvarez tem tudo para ser o cara ofensivamente dessa seleção aí para os próximos anos, mas ele não está no patamar de Lionel Messi e no patamar que Lionel Messi entregou para a seleção argentina mesmo aos 39 anos. Acho que o Messi fecha o seu ciclo com a Argentina de uma forma muito bonita, de uma forma muito linda, uma história de muito sofrimento do Messi também com a seleção argentina, de uma aposentadoria ali em 2016, que depois ele volta atrás, é convencido pelos companheiros, pelos colegas de seleção a não desistir de jogar na seleção argentina, e aí ele conquista um título mundial, conquista a Copa América duas vezes. Então é uma história muito vitoriosa, mas que o Messi precisou passar por obstáculos muito maiores do que a carreira de clubes dele, por exemplo, e por muito tempo o Messi foi um fracasso na seleção argentina, né? No fim das contas, eu acho que se a gente juntar tudo que ele produziu e rendeu para a seleção argentina, acho que é maior do que o Maradona fez. Agora, o Maradona é uma figura muito mais mitológica para o argentino, né? Ele fez coisas muito incríveis também com a camisa da seleção argentina. Acho que é uma discussão muito boa, acho que não tem uma resposta certa. Eu vou ficar com o jogador que eu vi, Léo, que é o Messi. Maradona, justo, eu vi em replays, vi em jogos gravados, reprises. O jogador que eu vi foi o Lionel Messi. Vi ele por muito tempo também. Acho que longevidade pode ser um fator aí nessa discussão. Eu vou ficar com o Lionel Messi, mas por isso, por ser o jogador que eu vi, por ser o jogador, inclusive, responsável muito por eu estar aqui falando com você.
1: Ixi, então foi o Messi, parou, o André parou também, foi o responsável por ele estar aqui falando com a gente, o Messi tá parando, o André... Opa, voltou, André Neto. Já tava achando não, que você ia parar. Você veio por causa do Messi, você vai parar junto com ele também? Não, fica aí, pelo amor de Deus.
2: Não pretendo. Quem sabe aos 39 anos eu mude de ideia em relação ao jornalismo esportivo, mas por enquanto eu vou ficar por aqui. Mas o Lionel Messi é uma referência minha de futebol desde que eu comecei a gostar, me apaixonar pelo esporte. Acho que ele é um dos responsáveis por eu ter seguido na carreira e tá aqui hoje participando do Quatro em Campo com vocês.
1: O Silvio Ronaldo Pissin no 11999119981 diz Messi sem dúvidas. O Sila Santos em Barretos diz que Maradona, porque Maradona é gênio. O Antônio Lisboa do Rio cita outros grandes craques da Argentina, como Mário Kempes e o Ardiles também, além, claro, de Maradona e Messi, mas vota no Messi. Gênio os dois são, pensando no extragramado, Messi, e aí no campo e fora dele, então Messi é o voto do Rinaldo, de Vila Velha. Tá aqui também mandando mensagem pra gente o nosso ouvinte Edilson Barbosa, de Mogi das Cruzes, sempre ligado na gente, flamenguista. Tem um pessoal que manda mensagem sobre outras coisas aqui, aí a gente tem que dar uma desviada aqui. Mas tem voto pro Messi chegando também do nosso ouvinte Égio. Sempre ouvindo a gente, tá lá no carro, dirigindo, ouvindo a gente, votando no Messi também. Muito obrigado pelas participações aqui no 11999-119981. E como o destino é um sujeito muito brincalhão, enquanto a gente tá aqui vendo o Monumental de Núñez lotado para saudar Lionel Messi, que vem para campo em instantes no último jogo da sua história pela seleção da Argentina, Coro tá comendo lá em Portugal, você acompanhou aí o Jorge Jesus, o Cristiano Ronaldo foi embora porque não gostou e tal, e o Cristiano Ronaldo agora há pouco lançou aí o comunicado dele sobre por que ele pegou as malas dele, foi embora da seleção portuguesa e não quer mais jogar na seleção treinada pelo Jorge Jesus. Ele disse que depois da Copa, disse que não queria mais jogar pela seleção e a Federação Portuguesa convenceu ele a ficar. E aí sobre a questão específica do que aconteceu nessa data FIFA, ele disse que o Jorge Jesus quebrou um combinado de que ele jogaria os dois jogos em Portugal, aí depois colocou ele para aquecer no jogo por 30 minutos fora de casa, e aí ele ficou aquecendo e não entrou, ele não gostou disso, e aí ele escreveu, ou enfim, ele disse que tinha notas validadas por ele, Cristiano Ronaldo, para o Jorge Jesus ler publicamente. E as notas dizem basicamente que ele propôs um plano para o Cristiano Ronaldo, que a conversa foi boa, que o Cristiano Ronaldo aceitou o plano, que ele nunca questionou as opções. E aí, o ponto, tem lá o ponto 6, que é: eu quero o Cristiano Ronaldo na seleção, quero muito, e já falamos sobre outras questões, tá, mas o ponto 5, que é o melhor, é assim. Desculpa, gente, mas eu tenho que rir. Errei, seria o Jorge Jesus falando isso. Errei ao colocar alguém da dimensão de Pelé ou Maradona a aquecer para depois não o colocar em jogo. Se fosse hoje, não o faria. Renan Moura, você que conviveu com o Jorge Jesus aí na passagem dele pelo Flamengo, você consegue imaginar o Jorge Jesus falando uma coisa dessas numa entrevista coletiva diante da imprensa inteira?
3: De jeito nenhum, Dai. Eu sei que o Jorge Jesus não é fácil, é um cara extremamente vaidoso, mas eu acho que faltou também para o Cristiano Ronaldo, independente da idolatria, da história dele no futebol, respeitar a hierarquia. Eu acho que faltou também respeitar a hierarquia. Eu acho que ele se considerou acima, inclusive, da própria seleção portuguesa. E um amistoso. Não se tratava de um jogo valendo um título de Eurocopa, nada, sabe? É um jogo onde não tem um caráter ali decisivo. Para mim, a verdade é essa. Então, eu acho que o Cristiano Ronaldo, ele sobrepôs, inclusive, a sua própria seleção, a sua própria nação, se colocou como o centro das atenções nessa situação. Quantas vezes na carreira ele aqueceu e não entrou em campo? Então, eu acho que faltou ele olhar um pouco, talvez, para o início da trajetória dele, onde isso daí é algo mais do que comum. E com a idade que ele tem hoje, ele queria o quê? Eu entendo a vontade do atleta de ser fominha, ainda mais com o objetivo dele de chegar aos 1000 gols na carreira, mas isso também não pode ser colocado à frente, tem que ser respeitada a hierarquia e também tem que respeitar os demais companheiros que lá estão pelo mesmo objetivo, né? Falta para ele.
1: E aí, André Neto, tem uma questão que é o seguinte, né? O Cristiano Ronaldo se ama muito, e eu não estou dizendo isso como crítica, não. É sempre bom se amar. Eu, no caso, não me amo muito, não.
4: Talvez, né, Dai? No lugar dele, a gente também se amaria assim, né?
1: É, então, esse é o ponto.
4: Pode saber, né?
1: Eu não me amo quase nada, mas é porque eu não sou o Cristiano Ronaldo, né? Se eu fosse, eventualmente, talvez eu me amasse um pouco mais. Então, nada contra isso. Mas assim, tem um problema nessa coisa de se amar muito, né, André Neto? Que às vezes você começa a querer que os outros te amem tanto quanto você se ama. E parece que o Jesus não chega a ter esse amor todo pelo Cristiano Ronaldo pra chegar diante da imprensa e fazer essa chuva de elogios aí ao Cristiano Ronaldo que o Cristiano Ronaldo validou previamente e acabou não ouvindo da boca do Jorge Jesus.
2: Pois é, e ao mesmo tempo eu tô com o que o Renan Moura falou, né, de que são dois egos muito grandes aí nessa história. Acho que o Jorge Jesus, né, basta a gente lembrar ele um pouco antes de assumir a seleção portuguesa, estava falando que no Al Hilal ele virou pro Neymar e falou tu finish, né, então assim, ele gosta também de aparecer nesse sentido, de falar que ele não vai aliviar para ninguém. E ao mesmo tempo, essa situação com o Cristiano Ronaldo, para mim, evidencia bastante isso, né? De que você combina uma coisa com o Cristiano Ronaldo, de que ele só vai jogar os jogos em casa, e você leva ele para um jogo fora de casa, você bota ele para aquecer ali durante o segundo tempo e ele não entra. E aí depois você vai na coletiva de imprensa e fala algo que também não havia, que é diferente do que os dois tinham combinado e conversado antes. Então, aí são as reações, né, de cada um também. O Cristiano Ronaldo vai embora, aí tem a cena de comédia romântica do pessoal pegando táxi, indo atrás do Cristiano Ronaldo. Enfim, isso daí já entra um pouco no pastelão maior dessa história toda. Eu acho que no fim das contas, né, a gente tá vendo hoje essa despedida muito bonita, né, do Lionel Messi com a seleção argentina. Eu tenho muita dificuldade de acreditar que o Cristiano Ronaldo soltar essa nota só hoje, esse pronunciamento só hoje, depois de tanto tempo, não tem a ver com essa despedida do Lionel Messi. Eu acho que tem a ver sim com essa disputa que eles tiveram ao longo de toda a carreira e que nesse fim de carreira o Lionel Messi se distanciou muito do Cristiano Ronaldo. E acho que o Cristiano Ronaldo ele ainda tem um objetivo muito válido na carreira, que é chegar aos 1000 gols, mas que na seleção ele não percebeu que o ciclo dele já terminou há muito tempo, e ao mesmo tempo ele é o maior jogador disparado da história de Portugal, não tem um Maradona que nem tem na Argentina pra gente ficar comparando com o Messi. Em Portugal, antes do Cristiano Ronaldo, se não me engano, eles jogaram 3 Copas, então é uma diferença muito grande, você pode comparar com o Eusébio talvez, mas o Cristiano Ronaldo em termos de longevidade de carreira fez muito mais coisa e não teve uma figura pra chegar no Cristiano Ronaldo, botar a mão no ombro dele e falar, cara, vamos fechar esse ciclo em Portugal, vamos agradecer, vamos jogar essa última Copa agora 2026 e focar nos 1000 gols, terminar a carreira lá na Arábia Saudita ou em outro canto do mundo. E aí é isso, né? Esse fim brigado, esse fim em que o Cristiano Ronaldo vai vendo que ele tá ficando escanteado, mas ao mesmo tempo ele ainda quer ser protagonista. O técnico também não quer que ele seja protagonista, mas também não quer perder ele de vez. Mas os dois têm esse ego muito grande. A gente vai vendo esse cenário maluco aí na seleção portuguesa. O Cristiano Ronaldo assume a culpa, assume os erros que ele teve aí nesse abandono da seleção portuguesa. E eu espero que ele chegue à conclusão em breve de que deu, que foi uma história muito bonita, que ele fez muita coisa pela seleção portuguesa. Ele ganhou uma Eurocopa, ele ganhou 2 Nations League, é um currículo bem bonito com a seleção de Portugal. E eu espero que o Cristiano Ronaldo possa se preservar um pouco também dessas situações, como foi nessa última data FIFA, Léo.
1: E que tenha pelo menos um jogo de despedida como esse que o Messi está tendo agora contra o Benin.
2: Ah, vai ter.
1: Tocou o hino nacional agora, de arrepiar o Messi pela última vez cantando o hino nacional como jogador da Argentina. E parabéns para o cameraman e para o diretor de TV que fecharam no rosto do Lionel Scaloni, técnico da Argentina, exatamente na hora que começou a escorrer uma lágrima do olho do Lionel Scaloni vendo a cena do Messi cantando o hino nacional pela última vez. Rafael Prates, só também para a gente restabelecer as questões aqui, tá lá na nota jamais lida pelo Jorge Jesus, mas assim, Maradona dá para discutir e tal, mas Pelé não dá, né? Com Cristiano, vamos devagar aí, né?
4: Nem o Maradona dá. Assim, o Cristiano Ronaldo é uma lenda. Né, os gols, o que ele representa, o alto nível durante tanto tempo, isso apenas as lendas conseguem. E quando você trata de uma lenda, sempre o assunto é muito complexo. A hora de parar qual é, a hora de sair do time qual é, a hora de mudar a equipe e tirar essa lenda qual é. Você nunca vai ter uma resposta definitiva para isso. A seleção portuguesa tem um elenco muito bom, jogadores muito bons em quase todas as posições, né? E Cristiano Ronaldo tem tido uma queda já há algum tempo. Né? Agora, o que me parece que também mexeu com o Cristiano Ronaldo, entre outras coisas, foi que a nota do Cristiano Ronaldo, ela deixa claro o seguinte, na versão do Cristiano Ronaldo, que me parece que faltava isso daí. A gente ouviu o Jorge Jesus falando em coletiva, a gente sempre comentou aqui no, nos outros programas, né, Dai? Olha, tá faltando alguma peça aí pra fechar esse quebra-cabeça. Tem a versão de um lado só. A versão que aparece hoje do Cristiano Ronaldo é uma versão diferente. É uma versão de que o combinado saiu muito caro, né? Então, houve combinados de que um jogador, segundo o Cristiano Ronaldo mesmo falou, não pensaria em jogar mais pela seleção. Ele é convencido, demovido da ideia pelo presidente da Federação Portuguesa. O treinador que é contratado o conhece também, também o chama para conversar e promete coisas que depois o treinador não cumpre. E aí é claro que vai entrar nessa situação de vaidade, de ser quem é, do tamanho que é, da lenda que ele é. Então, assim, me pareceu que houve uma quebra de confiança, uma quebra de palavras do que foi passado o Cristiano Ronaldo pelo técnico da seleção portuguesa. Né? Então a gente vai ter de ouvir agora se tem uma versão do Jorge Jesus depois disso. A nota do Cristiano Ronaldo tem muitos detalhes. Esses detalhes, para mim, jogam contra o Jorge Jesus. Nenhum técnico pode ficar refém de jogador, mas se ele prometeu coisas ao Cristiano Ronaldo e não cumpriu, como a nota do Cristiano Ronaldo fala que não cumpriu, para o Jorge Jesus ficou uma situação complicada. Bom para o Jorge Jesus que no campo, sem o Cristiano Ronaldo, nesse começo de trabalho, a coisa funcionou muito bem. A seleção andou bem sem o Cristiano Ronaldo e ganhou jogos difíceis, com jogadores aparecendo também muito bem nas partidas de Portugal nas últimas semanas.
1: Terminou a execução do hino argentino, parecia faroeste caboclo, demorou uns 15 minutos o hino da Argentina. Vai começar em instantes o jogo Argentina e Benin. Ó, eu vou pro repórter CBN já já, mas eu vou fazer uma pergunta difícil agora pros três, que eu não combinei com nenhum dos três, que é pra pegar no pulo mesmo. Messi acabando hoje na Argentina. Cristiano Ronaldo, a princípio, não joga mais jogos pra valer com Portugal. Neymar, a princípio, não joga mais jogos pra valer com a seleção brasileira. Qual é a maior relação atleta-seleção que sobrou no futebol mundial nesse momento? Vou com você primeiro, André Neto.
2: Mbappé e França.
1: Tá bom. É, eu acho que eu vou assim também. Embora tenha o Modric na Croácia e tal, eu acho que eu vou de Mbappé e França. Rafael Prats.
4: Eu ia citar os dois que vocês citaram aí, Dai. Modric na Croácia, o Mbappé na França.
1: Até porque o Mbappé tem mais tempo para estender
4: também
1: essa relação, né? O Modric
4: já tá ali no ocaso.
1: Aliás, a Croácia hoje até saiu na frente da Espanha, mas depois tomou a virada no jogo da Liga das Nações. E você, Renan Moura?
3: Eu acho que é Mbappé e França. Nesse momento é o que sobra.
1: Era muita coisa de uma vez e agora foi todo mundo embora, né? Foi todo mundo, cada um pro seu canto e agora Mbappé e França. O Messi tá ali trocando presentes com o capitão do Benin, que tá lá no estádio Monumental de Núñez, né? O time do Benin para jogar contra o Messi. Vamos ver se o Messi consegue deixar aí os últimos gols pela seleção argentina nesse amistoso que começa daqui a pouco. O Dalmeida, camisa 15, dificilmente imaginou um dia, né, que seria o capitão no jogo da despedida do Messi. E o Marcel Dandinu, que é o goleiro da seleção do Benin, também não imaginou que poderia tomar, a gente não sabe se vai, né, mas poderia tomar o último gol do Messi pela seleção. Ah, será? Será que... Mas deixar não vão, né?
3: Vai.
1: Nem precisa. A chance,
3: se eu sou ele, eu deixava.
1: Pra entrar na história, né?
4: No livro.
2: Oi? Eu também.
4: Pra imprensa argentina na véspera do jogo, o Dandinu, goleiro, sim, da seleção de Benin. Falou muito da honra que ele considera o Messi, até ele usou o termo uma legenda, falou que é o rei do futebol. Ele foi perguntado, mas você vai sofrer gol? Ele falou, olha, o objetivo não é esse. A gente não veio aqui pra fazer turismo, segundo falou o goleiro da seleção de Benin. Mas se a gente sofrer o gol, a gente sabe que vai estar na história também, né? Aquela história. Eu sofrer gol não quero, mas sofrer também sai, ninguém vai ficar todas mal por isso,
1: ele,
4: né?
1: Ele vai estar na história, ou porque ele tomou o último gol do Messi pela Argentina, ou porque ele estragou a despedida do Messi.
4: Ele vai virar o mão de onça do Juventus, aquele gol do Pelé, da Jamari, que todo mundo viu, né?
1: Exatamente. Todo mundo vai lembrar que ele não deixou o Messi fazer o último golzinho dele. E como o futebol argentino é realmente muito inusitado, quem trouxe a bola pro último jogo do Messi pela seleção foi uma atriz que está fazendo uma propaganda de uma empresa de entrega de comida, desses deliveries, e ela veio com a mala de entregador e na bag está escrito Gracias Capitã. Eu só aproveito para faturar um pouquinho também. Times já dispostos no gramado, vai começar em instantes Argentina e Benin. 8h30 a gente faz o repórter CBN, na sequência um intervalinho de 3 minutos e a gente já volta com mais no 4 em Campo desta terça-feira, agora para falar de Campeonato Brasileiro que volta a partir de amanhã e começou o Argentina e Benin.
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0: Terça-feira, 6 de outubro de 2026, a federação formada por União Brasil e Progressistas anunciou apoio ao senador do PL, Flávio Bolsonaro, no segundo turno da disputa à presidência. O Partido Novo também confirmou apoio à candidatura do senador. A Agência Nacional de Energia Elétrica adiou o processo que pode romper o contrato da Enel com o governo federal para a distribuição de energia em São Paulo. A relatora do caso votou pela caducidade, recomendando que o Ministério das Minas e Energia rompa o contrato. Mas um dos diretores pediu vista do processo, ou seja, mais tempo para analisar o caso. O prazo máximo para essa análise é de 60 dias corridos. Os Estados Unidos enviaram drones conhecidos como caçadores assassinos para a América do Sul, segundo The New York Times. Os equipamentos serão usados em operações de combate ao narcotráfico na região. Segundo autoridades ouvidas pelo jornal, os drones foram redirecionados da África para a Colômbia e o Equador. Não há detalhes sobre quantos equipamentos foram enviados para cada país. No horário de Brasília, 8 horas e 31 minutos.
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0: Ainda na rede CBN, informações em Brasília, com o repórter Igor Cardim.
2: Oi, Dai. O ministro Gilmar Mendes do Supremo Tribunal Federal determinou o arquivamento do pedido de investigação contra o deputado Alfredo Gaspar, do PL de Alagoas, candidato a vice na chapa de Flávio Bolsonaro à presidência. A decisão atendeu a um pedido da Procuradoria-Geral da República, que apontou contradições nos depoimentos e não identificou elementos para abrir a investigação. Gaspar havia sido acusado pelos parlamentares Lindbergh Farias, do PT, e Soraya Tronic, do PSB, de estupro de uma adolescente de 13 anos, com quem teria tido uma filha, além de suposto pagamento para ocultar o caso. O deputado nega as acusações e chegou a apresentar um exame de DNA para contestar a versão. Após a denúncia, Gaspar também apresentou notícia-crime contra Lindbergh e Soraya, que tramita no Supremo. Dai.
0: Obrigado, Igor Cardim. Agora 8 horas e 33 minutos.
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6: Famílias de Contagem que precisam de vaga em creche para o ano letivo de 2027 já podem cadastrar as crianças na rede parceira da Prefeitura. O prazo para fazer a inscrição vai até 9 de outubro. O cadastro é gratuito e deve ser feito pela internet no portal da Prefeitura, no site contagem.mg.gov.br. Podem participar famílias que moram ou trabalham no município. O processo atende crianças de 0 a 5 anos, conforme a data de nascimento. Estão incluídas vagas para berçário e para as turmas de 1, 2, 3, 4 e 5 anos. A inscrição deve ser feita pelos pais ou responsáveis legais de todas as crianças que pretendem estudar no próximo ano nos 6, nos Centros de Educação Infantil, mantidos por instituições conveniadas com a Prefeitura. Durante o cadastro, é necessário preencher todos os campos solicitados no formulário. As inscrições serão usadas para validar a inscrição e organização do processo de distribuição das vagas. Nesse ano, a inscrição está sendo coordenada pela Secretaria Municipal de Educação, dentro das medidas adotadas em conjunto com o Ministério Público de Minas Gerais, para ampliar a transparência na oferta de educação infantil no município. Reportagem Janaína Regiane.
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0: 8h36, de volta ao 4 em Campo, aqui nesta terça-feira, 6 de outubro de 2026. Está rolando o jogo da Argentina contra a seleção do Benin. Temos 7 minutos de jogo. Está 0x0 o jogo no Monumental de Núñez. Antes de falar aqui do Campeonato Brasileiro, só trazer aqui mensagens de mais ouvintes. No 11999-11981, 11999-11981. O Rax diz que o principal jogador agora, a principal relação jogador-seleção do futebol mundial é o Haaland com a Noruega. O Leôncio Vieira Filho, eu perguntei aqui se pela seleção da Argentina quem foi mais, né, Messi ou Maradona. Vamos fazer o seguinte, diz ele. Coloquem o Messi no Napoli daquele tempo e coloquem o Maradona no Barcelona do Messi.
9: Essa é uma boa...
0: Sem o Messi, diz ele ainda. Você pode tirar o Messi e tira o Maradona do Napoli também, porque se jogar os dois juntos, não vai ter pra ninguém, né? E aí, por isso, ele votou no Maradona, viu, Prats?
9: A pergunta foi seleção argentina, né, Dai, que você nos fez, né?
0: Sim.
9: Eu também tive um critério parecido com o do nosso ouvinte aí, pra falar do Maradona também.
0: Entendi. Tem ouvinte aqui falando, Serginho Aruá, que tá falando do Jorge Jesus e da briga dele lá com o CR7. Ele está perguntando se o Jorge Jesus não está fazendo o que a gente esperava que fosse feito com o Neymar na seleção brasileira. E aí, diga-se de passagem, né? O Neymar pode ter todos os defeitos do mundo, e ele tem vários na minha concepção, evidentemente, mas esse defeito ele não teve, né? Ele nunca teve esse...
9: Não, e teria uma diferença aí, né, Dai? Até que se prove o contrário, como diria o outro, o Ancelotti não havia prometido nada ao Neymar.
0: Não, exatamente.
9: Essa é uma diferença. O Ancelotti, rapidamente, quando ele chega... Ele fala ali, ele elogia sempre o Neymar, porque ele é muito perguntado sobre o Neymar, obviamente, mas nada consta que teve uma conversa reservada. Teve ali um momento que ele falou, olha, eu conversei com o Neymar, falei, se você se dedicar aí e jogar no Santos, você pode ser convocado porque você é um grande jogador. Agora, o Cristiano Ronaldo dá detalhes de encontros, de conversas que o Jorge Jesus teve com ele e prometeu que ele jogaria, inclusive com um planejamento de jogar uma partida, depois a outra e descansar entre essas partidas, né? E aí a coisa não foi exatamente assim na prática.
0: O Álvaro diz que, sem sombra de dúvidas, é o Maradona que tem a cara do futebol argentino. Maradona jogava mais bonito, diz aqui o nosso ouvinte no Rio, o Pedro Neto. Diz que o Maradona era mais Ronaldinho Gaúcho, o Messi é mais Zico, fazendo uma comparação com os jogadores aqui do nosso futebol. O Valdivino está aqui mandando mensagem para a gente também. Na minha opinião, os dois... Ixi, que agora travou tudo aqui. Os dois demonstram amor pela Argentina, diz o Lincoln. Eu nunca liguei uma televisão, o que é isso aqui? Ah, tá. Eu nunca liguei uma televisão para ver um jogo do Messi, mas na década de 80 eu não perdi um jogo do Napoli. Mesma coisa, deixava até de ver, quando batia o mesmo horário, a Fórmula 1 com a Ayrton Senna. Não dá para comparar a genialidade de um com o outro, diz o José Maria Guedes, em Januária, norte de Minas. Obrigado pelo relato. Até o Ayrton Senna perdia do Maradona lá quando batia o horário. E o Valdivino diz que é Messi sempre Messi. Olha só, 8h40, Campeonato Brasileiro voltando, hein? Olha só, amanhã tem Campeonato Brasileiro, 30ª rodada, 29ª rodada, 7h30, Red Bull, Bragantino e Mirassol, Inter e Corinthians, Remo e Grêmio, 8 horas, Vitória e Chapecoense, 8h30, Botafogo e Vasco, 9h30, Cruzeiro e São Paulo, e na quinta-feira, 7h30, Santos e Flamengo, 8 horas, Atlético Paranaense e Atlético Mineiro, 9h30, Fluminense e Coritiba, 9h30, Palmeiras e Bahia. O Flamengo é o líder com 60 pontos, o Palmeiras é o segundo com 57, Atlético Paranaense 49, Fluminense 48, Bahia 46, Cruzeiro 45, Atlético Mineiro 43, Santos 41, Coritiba 38, São Paulo e Red Bull Bragantino 36, Botafogo 35, Vitória 32, Corinthians e Mirassol, Vitória 33, Corinthians e Mirassol 32, Vasco 31 e na zona de rebaixamento Grêmio 29, Internacional 28, Remo 23 e Chapecoense 18. O campeonato agora tem só um jogo atrasado, que é o jogo entre Chapecoense e Vasco. Amanhã, André Neto, Internacional e Corinthians, dois times que terminaram muito em baixa esse período pré-data FIFA, o Corinthians com 6 derrotas seguidas. Se perder amanhã, tem uma chance de entrar na zona de rebaixamento já nessa rodada, e o Inter se afundou tanto que nem ganhando o jogo sai do rebaixamento nessa rodada. O que, que dá para o torcedor ter esperança de ver de melhor em Internacional e Corinthians nesse jogo de amanhã às 7h30 da noite? Até onde é real imaginar uma melhora de Internacional e Corinthians? Corinthians com Matheus Bidu e Yuri Alberto de volta, o Inter com técnico novo, Eduardo Batista. Até onde dá para alcançar uma melhora dos times já nesse jogo de amanhã?
10: Olha, Léo, acho que do lado do Inter a expectativa é muito por o Eduardo Batista conseguir fazer algo muito diferente do que o Pezzolano vinha fazendo no Inter. E eu até acho, Léo, que o trabalho do Pezzolano no Inter não era tão ruim. Acho que o Inter era um time organizado, mas que tropeçava muito nas limitações do próprio elenco, que para mim estão nas duas principais posições do futebol. O Inter tem um goleiro bem abaixo, aliás, tem três goleiros bem abaixo do nível de Série A, Matheus Cunha, o Rocher e também o Antony, e não tem um definidor, não tem um centroavante, não tem alguém para fazer gol nessa equipe. O Inter, se você olhar até as métricas de chances criadas, finalizações por jogo, gols esperados, o Inter é um time bom do Campeonato Brasileiro, mas o Inter não consegue fazer gol. E ao mesmo tempo, do outro lado, as outras equipes chegam e chutam duas vezes no gol do Inter e costumam fazer pelo menos um gol, porque tem um goleiro de baixo nível, seja ele o Matheus Cunha, o Rocher ou o Antony, qual dos três estiver revezando aí na meta do Inter. Acho que o Eduardo Batista vai precisar encontrar alguma coisa aí que me parece nem ter muita mão de obra à disposição para melhorar muito, que esse time do Inter já vinha jogando com o Pezzolano. E aí eu acho que vai ter que ser naquela mística, né? A mística da troca de treinador no futebol brasileiro, que costuma dar resultado ali nos primeiros 3-4 jogos. Do outro lado, a equipe do Corinthians acho que tem muitas coisas para se apegar, tem os jogadores voltando de seleção, mas o Yuri Alberto é um jogador que faz muita diferença para esse ataque do Corinthians, para esse time funcionar como um todo no geral. É um jogador de velocidade também no ataque, acho que isso a gente fala pouco em relação ao Yuri Alberto, porque é um time do Corinthians, um elenco do Corinthians que tem basicamente o Yuri e o Caio César para dar velocidade para esse ataque. E sem o Yuri também, o Corinthians também não tem essa figura, não só do definidor, mas de um jogador capaz de criar muitas chances pela sua movimentação, pela sua inteligência para atacar espaço, para ocupar espaço. E o ataque do Corinthians fica muito mais dinâmico, muito mais perigoso com o Yuri Alberto em campo. Acho que não só o Yuri traz mais chances, mas ele também abre espaço para outros jogadores do Corinthians se movimentarem e chegarem na área. Acho que é um reforço muito importante. Talvez não tenha um jogador tão importante para a sua equipe no Campeonato Brasileiro como o Yuri Alberto é para o Corinthians nesse momento. Acho que a diferença é muito gritante, assim. E não é nem pelo fato de eu achar que o Yuri é um grande jogador, é mais porque o Corinthians não tem opções de reposição no setor de ataque. O reserva dele foi por muito tempo o Pedro Raul. O Memphis tem feito uma temporada muito ruim. Então acho que a volta do Yuri Alberto tem um peso muito grande para esse Corinthians. Eu tenho muito mais expectativa de crescimento em relação ao time paulista do que ao internacional para esse fim de campeonato brasileiro, Léo.
0: 8h44 em Buenos Aires, 14 minutos, Argentina e Benin 0-0. Quem interessar aposta, da última vez que o Brasil foi jogar no Monumental de Núñez contra a Argentina, a essa altura do jogo estava 2-0 para a Argentina já. O Benin está segurando a onda, é melhor por enquanto. Renan Moura, amanhã tem clássico aí no Rio, né? Tem Botafogo e Vasco. E vamos ver o que é que o Tite conseguiu arrumar com esse Botafogo aí nessa pausa de data FIFA, porque se forem os times que terminaram o período pré-data FIFA, acho que o Vasco é bem favorito amanhã, não, Renan?
11: Pois é, Dai, eu acho que sim, mesmo o jogo acontecendo no estádio Nilton Santos. Tem um detalhezinho para o botafoguense que é supersticioso, né? O Tite está com um aproveitamento em clássicos desde que ele deixou a seleção brasileira, ou seja, por Flamengo e Cruzeiro, de quase 60%. Então isso daí não intimida o técnico Tite depois que ele deixou a seleção brasileira. Pelo contrário, parece que tem sido uma motivação na carreira desse experiente treinador que está precisando se reafirmar no mercado, né? E no futebol brasileiro. Muito se falava que o Tite iria para algum clube no exterior, mas proposta nenhuma. E aí pintou o Botafogo e é no clube aqui do Rio de Janeiro que ele está tentando fincar a bandeira. E novamente mostrar a sua força como um treinador com dois ciclos de Copa do Mundo no currículo. Mas hoje, se a gente for colocar futebol apresentado, o Vasco da Gama vem fazendo uma campanha realmente digna com o técnico Pedro Emanuel, que muita gente nem conhecia, a verdade é essa. Os números do Pedro Emanuel eram muito ruins como um treinador, né, por onde ele já tinha passado, mas no Vasco da Gama conseguiu resolver o problema da defesa até aqui do Vasco, conseguiu duas classificações importantes para a equipe, tanto na Sul-Americana como na Copa do Brasil, e vem fazendo um trabalho muito sólido que, para mim, coloca o Vasco como favorito amanhã nesse clássico carioca.
0: Ainda está perto da zona de rebaixamento, porque o débito do começo do campeonato é muito grande, né? Mas a seta do Vasco está apontada muito para cima nesse momento. Vamos ver como é que volta da data FIFA. E na quinta-feira, Rafael Prats, a gente já falava ontem aqui do Flamengo tendo um jogo complicado contra o Santos fora de casa, pelo que o Santos tem feito nas últimas partidas, nesse pós-Copa, né? E o Palmeiras pega o Bahia, que é o quinto colocado, às 9h30 da noite. São jogos complicados para os dois, mas a rodada tá assim mais desenhada para o Palmeiras do que para o Flamengo, Prats, na briga pelo título?
9: Talvez pelo jogo do Flamengo ser na Vila Belmiro contra o Santos, mas a dificuldade é muito parecida para os dois, viu, Dai? Bahia já teve momentos melhores, mas momentos piores também no campeonato. Fora de casa, o Bahia nem sempre tem o rendimento que tem na Fonte Nova, mas o Bahia está brigando diretamente por vaga Libertadores. O jogo vale muito para o Bahia quinta-feira em São Paulo. E o Rogério Ceni, na carreira dele como treinador, ele tem um 4x0 que ele tomou numa final de Paulista dirigindo São Paulo, mas geralmente quando ele dirige times que enfrentam Palmeiras no Nubank Park, os times fazem jogos muito duros, jogos de boa marcação, times muito rápidos com a bola. O Bahia com ele ganhou do Palmeiras ano passado. Então, assim, é um jogo complicado isso pro Palmeiras na quinta-feira, né? Mesma coisa do Flamengo. Vai enfrentar um Santos que está em alta, um Santos que deve ter o Neymar pelo menos relacionado para ficar no banco de reservas. Não vai ter o Cebolinha, né, que num acerto aí, a cor de cavalheiros, não vai enfrentar o Flamengo. O Arthur faz muita falta, a gente comentava ontem, né? O meio-campo do Santos com o Arthur é um, sem o Arthur é outro, pior, porque perde o jogador que controla muito o jogo. O Flamengo é o melhor time do campeonato até agora. É um time que lidera o Campeonato Brasileiro porque jogou mais que os outros na maior parte do tempo no campeonato. Então, assim, dificuldade pro Flamengo na Vila contra o Santos, ela é grande. Pro Palmeiras contra o Bahia em São Paulo, é grande também. Jogos duros e interessantes quinta-feira pros dois que estão aí na ponta do Campeonato Brasileiro.
0: Rapaz, mas o Benin perdeu um gol agora em Buenos Aires, que eu vou te contar uma coisa.
9: Pra ter outra chance, talvez demore um pouco, né, Dai?
0: Na próxima despedida de um camisa 10 da Argentina, só impressionante.
11: Mas tá melhor que a seleção brasileira, tá, hein?
0: Não, muito melhor. Não, muito melhor.
11: Benin joga melhor do que a seleção.
0: Muito melhor, muito melhor. Mas foi o Júnior Olaitan. O Júnior Olaitan que... Rapaz... Ah, Beşiktaş. Tava tentando lembrar em qual time eu vi o Júnior Olaitan jogar. Joga no Beşiktaş. Tirou do goleiro, tirou demais. Tirou do gol também, segue 0x0 Argentina e Benin.
9: E o jogo parou aos 10 minutos, viu, Dai?
0: Teve aplausos?
9: Aos 10 minutos, aplausos. Isso. Os jogadores de Benin todos foram cumprimentar o Messi. Claro. Assim, fogos também de artifício no Monumental de Núñez. O jogo ficou parado ali uns 2 minutos e o Messi foi homenageado. Enquanto o jogo foi parado assim, até os adversários o cumprimentaram também. Cena bonita que aconteceu há instantes no Monumental de Núñez com o Messi.
0: Tô bem. 19 minutos do primeiro tempo lá, 0 para a Argentina, 0 para o Benin. 8h49, a gente faz a última pausa aqui no 4 em Campo, já voltamos.
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12: Moradores de Minas Gerais já podem receber a carteira de identidade nacional em casa pelos Correios. A opção está disponível após o atendimento nas UAIs e nos postos de identificação credenciados pela Polícia Civil. Para isso, é necessário fazer o agendamento pelo portal mg.gov.br ou pelo aplicativo MG App. O pagamento da taxa de postagem é feito presencialmente na unidade. O prazo de entrega é de até 15 dias úteis, podendo variar conforme a localidade, e o cidadão recebe um código para acompanhar o envio pelo site dos Correios. A primeira via da nova identidade continua gratuita. A cobrança é apenas pelo serviço de entrega, enquanto a segunda via pode ter taxas adicionais. Mesmo escolhendo receber o documento em casa, o agendamento para emissão da identidade continua obrigatório. Os estudantes inscritos no Enem 2026 já podem consultar a nova cartilha com orientações para redação. O documento foi divulgado pelo INEP e está disponível para download. A cartilha explica como funciona a avaliação e detalha as 5 competências consideradas pelos corretores. Entre elas estão o domínio da norma padrão da língua portuguesa, a compreensão do tema, a organização dos argumentos, a coesão do texto e a elaboração de uma proposta de intervenção que respeite os direitos humanos. A redação deve ser um texto dissertativo-argumentativo com até 30 linhas, desenvolvido a partir do tema. Cada texto é corrigido por 2 avaliadores que atribuem de 0 a 200 pontos em cada competência. A nota final pode chegar a 1.000 pontos e corresponde à média das notas dos 2 corretores. O material também apresenta exemplos de redações que receberam notas altas no Enem de 2025. A recomendação é que os candidatos leiam com frequência para ampliar o vocabulário e o repertório sociocultural. As provas do Enem 2026 serão aplicadas nos dias 8 e 15 de novembro. A redação será feita no primeiro domingo de aplicação.
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0: 8h52, segue 0-0 lá o jogo da Argentina contra o Benin na despedida do Messi no Monumental de Núñez. Só uma rápida atualização sobre aquela bagunça que está o jogo do Vasco contra o Boca Juniors no dia 20 de outubro, que o Vasco, em tese, não pode usar São Januário porque não tem a capacidade, então quer jogar no Maracanã, mas o consórcio Flamengo e Fluminense não quer deixar o Vasco jogar lá. Hoje, o Tribunal de Justiça do Estado do Rio, que recebeu o recurso do Vasco para liminar que o Vasco pedia para colocar uma tutela de urgência ali para ter a liberação do estádio, essa ação tinha sido rejeitada ontem, o Vasco colocou o recurso no Tribunal de Justiça do Estado do Rio, que hoje rejeitou também. Mas o Ministério Público do Rio emitiu um parecer, né, e uma recomendação de que abram o Maracanã dia 20 de outubro para o Vasco. Isso não é uma exigência, mas o consórcio diz que, se isso não acontecer, pode entrar com mover uma ação contra o consórcio, porque à medida que você tem uma manifestação da Polícia Militar dizendo que o lugar ideal do jogo para a segurança dos torcedores é o Maracanã, e você se recusa a abrir o Maracanã por conta do gramado, você está infringindo, ou pode estar infringindo, o contrato de concessão. Então a dupla tem 2 dias aí para se manifestar a respeito disso, né, o consórcio, e tem 30 dias também, isso eu achei legal, 30 dias para apresentar parâmetros isonômicos, ou seja, que valham para todos, de utilização do Maracanã. Então, basicamente, uma lista de coisas aí que tem que ser cumpridas para jogar no Maracanã para qualquer time, qualquer clube que queira jogar lá, para evitar essa judicialização e essa confusão sempre que o Vasco quiser usar o estádio, enfim. É, quase que o Messi fez o gol agora, 24 do primeiro tempo, ele tocou de pontinha de chuteira, assim, a bola estava longe dele, de pontinha de chuteira ele resvalou na bola e a bola foi para fora, segue 0-0 Argentina e Benin. 8h54, vamos falar do futebol feminino agora?
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0: Oito e 54, você viu no fim de semana, o São Paulo foi campeão brasileiro de futebol feminino depois de empatar com o Corinthians em 1-1 no Morumbis, quebrou aí uma sequência de 6 títulos seguidos do Corinthians, e agora a seleção brasileira já está trabalhando para dois amistosos contra a Argentina, o primeiro sábado às 16h30 no Beira-Rio em Porto Alegre, e o segundo no dia 13 de outubro, que é terça-feira que vem, às 20h30 na Arena Pernambuco, em São Lourenço da Mata, ali pertinho do Recife. Então, o Brasil segue treinando no Sesc Protásio Alves em Porto Alegre. É, na verdade, para treinar para valer mesmo, para a imprensa toda ver, é a partir de amanhã, mas já está treinando desde ontem. E então treina no Sesc Protásio Alves para esse jogo contra a Argentina. Mais 2 amistosos de preparação para a Copa do Mundo do ano que vem. 8h55, todo mundo tem muita expectativa, sempre que tem uma parada longa assim no Campeonato Brasileiro, de que os times tenham aproveitado o tempo para treinar e voltem todos jogando como PSG. A gente sabe que não vão chegar a isso, mas meus comentaristas, para fechar o programa aqui, que time vocês acham que pode apresentar um salto maior aí, tendo esse tempo para treinar, para recuperar jogadores e tal? Dos 20 do Campeonato Brasileiro, vocês estão esperando mais melhora de quem? Começa com você, Renan.
11: Eu acho que Palmeiras pode melhorar consideravelmente pelo elenco que o técnico Abel Ferreira tem à disposição, e talvez o próprio Vasco da Gama, que a gente já citava aqui, que vinha apresentando um bom futebol, vistoso inclusive, né? Eu acho que são duas equipes que podem apresentar algo ainda melhor do que vinham apresentando, principalmente o Palmeiras, né? Que teve uma queda técnica, mesmo nessa luta aí para tentar buscar mais um título brasileiro em relação ao Flamengo, mas talvez seja uma equipe que dê um trabalho maior para o Flamengo nessa luta rodada a rodada para ser campeão.
0: André?
10: Acho que o Santos deve continuar crescendo com a chegada de jogadores que elevaram bastante o nível técnico da equipe. Falei um pouco do Corinthians, acho que o Corinthians também é uma equipe com potencial. Palmeiras acho que vai continuar sendo mais ou menos isso aí, vai continuar jogando futebol meio parecido. A diferença é que o primeiro turno do Palmeiras jogava esse futebol e ganhava jogos em que não merecia. Agora as coisas estão ficando um pouco mais equilibradas.
0: Prates?
9: Palmeiras e Cruzeiro, acho que são os que têm mais potencial de crescer como times mesmo nessa reta final do Brasileiro.
0: Tudo bem, 8h57, tá acabando o 4 em campo e Benin tá segurando a onda lá, hein? 27 minutos do primeiro tempo, Argentina e Benin 0-0, nada de gol por enquanto na despedida do Lionel Messi na seleção argentina.
10: Ô, Léo.
0: Pois não?
10: Não, a Argentina fez nessa data FIFA um amistoso contra a seleção sub-23 de Burkina Faso, que terminou 7-0, né? Era mais garantido. Não sei por que não inverteram a ordem aí.
0: Não, parece que quase inverteram, inclusive, porque quase que a Burkina Faso não chegou e o Benin já estava lá. Então quase jogaram com o Benin no fim de semana para jogar hoje. Enfim. André Neto, Rafael Prates, Renan Moura, um abraço, hein?
9: Boa noite.
10: Abraço.
11: Valeu, pessoal. Um abraço.
0: 8h58, fica por aqui o 4 em Campo. Vem aí o repórter CBN. Na sequência, para quem tá ouvindo a CBN pelo aplicativo ou por cbn.com.br, vem aí o Panorama CBN com o Leandro Gouveia. Para quem nos escuta pelo radinho, vem aí a Voz do Brasil. E na sequência, a partir das 10 da noite, a programação volta no seu radinho com o CBN Noite Total com a Tânia Morales. Obrigado a todos, uma ótima noite. A partir de amanhã a gente vê quem melhora e quem não melhora nesse Campeonato Brasileiro. Tchau.
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1: Terça-feira, 6 de outubro de 2026, o ministro do STF, Gilmar Mendes, arquivou um pedido de investigação por suspeita de estupro e suborno contra o deputado Alfredo Gaspar, candidato